0: uma das indicações. Reportagem Natália Koslick.
1: Você sabe o que fazer diante de um caso de violência contra uma mulher?
2: Quais serviços buscar ou por qual meio fazer uma denúncia?
1: O Agosto Lilás é uma oportunidade para falar sobre esse tema e conscientizar sobre os direitos das mulheres.
2: O tema da campanha deste ano são os 20 anos da Lei Maria da Penha, considerada um dos marcos na proteção dos direitos da mulher no Brasil.
3: Foi para pedir socorro que, há 2 anos, a vítima de violência, que vamos chamar de Maria, entrou pela primeira vez em uma casa da mulher brasileira.
4: Eu cheguei na casa sem esperança nenhuma, sem expectativa nenhuma, sem norte algum. Eu estava só o farrapo humano, né? Tinha violências que eu nem tinha conhecimento que eram violências, né? Mas, assim, é página virada.
3: Criada há 11 anos, a Casa da Mulher Brasileira reúne em um só lugar serviços como apoio psicossocial, delegacia e juizado especializados, defensoria pública, serviço de saúde e alojamento de passagem. Atualmente, há 13 dessas em funcionamento no país, abertas 24 horas por dia, todos os dias da semana. A coordenadora-geral de fortalecimento da rede de atendimento do Ministério das Mulheres, Maura Souza, explica como funciona o atendimento.
5: Primeiro, a mulher passa pelo serviço de acolhimento, atendimento psicossocial, e se for um caso por um alojamento de passagem, a gente oferta esse serviço no âmbito da Casa da Mulher Brasileira, além da brinquedoteca, para que essa mulher tenha condições de ter o atendimento nos outros serviços.
3: No Agosto Lilás, mês de conscientização pelo enfrentamento à violência contra a mulher, a Casa reforça a garantia dos direitos das mulheres. A subsecretária de Enfrentamento à Violência da Secretaria da Mulher do Distrito Federal, Maíra Castro, destacou que, além do apoio imediato, a Casa da Mulher Brasileira também ajuda as vítimas a alcançarem autonomia profissional e financeira.
6: Elas podem fazer cursos, ter a empregabilidade. Temos mais de 400 mulheres empregadas em diferentes órgãos. Estão sempre visando essa oportunidade, uma porta de saída que elas tenham da violência doméstica.
3: O tema deste Agosto Lilás são os 20 anos da Lei Maria da Penha, considerada um dos marcos na proteção dos direitos da mulher no Brasil. Além da agressão física, a norma abrange outras 4 formas de violência contra a mulher. A violência patrimonial, que se caracteriza pela destruição ou retenção de bens, dinheiro ou outros recursos. A violência moral, que ocorre por meio de calúnia, difamação, injúria ou qualquer conduta que atinja a honra e a reputação da mulher. A violência psicológica, caracterizada por atitudes que causam medo, humilhação, ameaças, isolamento e manipulação, e a violência sexual, que é qualquer ato praticado sem consentimento. Em qualquer dos casos, a mulher deve fazer o registro da ocorrência. Os profissionais são qualificados para esse atendimento, de acordo com Mariana Almeida, delegada adjunta da Delegacia de Atendimento à Mulher 2 do Distrito Federal.
7: Esse policial precisa ter a sensibilidade de acolher essa vítima, de acalmá-la para que assim ela consiga, né, relatar o que está acontecendo, e também ele precisa saber o que de fato vai auxiliar essa vítima para poder encaminhá-la a outros órgãos, a outros serviços públicos, porque a gente precisa de toda essa atuação de rede, como prevê a própria Lei Maria da Penha.
3: Há em todo o país 495 delegacias especializadas de atendimento à mulher. Em 2025, as unidades realizaram mais de 782 mil atendimentos. Além disso, foram registrados 608 mil boletins de ocorrência e mais de 300 mil inquéritos instaurados e medidas protetivas de urgência solicitadas. As vítimas de violência também podem contar com a Central de Atendimento à Mulher, o Ligue 180. A ligação é gratuita e o serviço funciona 24 horas por dia, todos os dias da semana. Os serviços também podem ser acessados pelo WhatsApp 61 99610-0180 ou pelo e-mail central180@mulheres.gov.br. Mas atenção, se o caso for de emergência, ou seja, se a mulher estiver em risco imediato, a recomendação é acionar a Polícia Militar por meio do 190. Reportagem Luana Karen.
1: A Agência Nacional de Proteção de Dados, a ANPD, abriu um processo de fiscalização contra o Discord.
2: A medida busca apurar possíveis descumprimentos das regras de proteção previstas no Estatuto Digital da Criança e do Adolescente.
1: A fiscalização ocorre após episódio que resultou na morte de uma adolescente de 13 anos.
2: A plataforma terá que informar quais medidas adota para evitar situações de risco. Confira com Thaís de Araújo.
8: Muito popular entre os jogadores online, o Discord é uma plataforma que permite a troca de mensagens por texto, voz e vídeo. O serviço também reúne comunidades em que os usuários podem conversar e interagir em tempo real. Para investigar possíveis falhas na proteção de crianças e adolescentes dentro da plataforma, a Agência Nacional de Proteção de Dados, a ANPD, abriu um processo de fiscalização. O objetivo da agência é verificar se a plataforma está cumprindo as regras do Estatuto Digital da Criança e do Adolescente, o ECA Digital, para prevenir situações que possam colocar menores de 18 anos em contato com conteúdos que incentivem ou facilitem a automutilação e o suicídio. Também serão analisados os mecanismos usados pelo Discord para verificar a idade dos usuários e para identificar e retirar conteúdos que violem essas regras, além de comunicação de casos graves às autoridades. A plataforma terá 5 dias úteis para apresentar informações sobre as medidas adotadas para prevenir e combater violações graves contra crianças e adolescentes. Se forem encontradas irregularidades, a ANPD poderá determinar mudanças e aplicar as sanções previstas no ECA Digital. Entre elas, multa de até R$50 milhões por infração. A fiscalização da ANPD é um trabalho conjunto com a Polícia Civil e o CyberLab da Secretaria Nacional de Segurança Pública do Ministério da Justiça e Segurança Pública, que atuam para investigar um grupo criminoso suspeito de incentivo ao suicídio e à automutilação por meio do Discord, resultando na morte de uma adolescente de 13 anos no último dia 22 de julho. Thaís de Araújo para a Voz do Brasil.
1: O fenômeno El Niño já é uma realidade e está afetando o clima no Brasil.
2: Ele provoca chuvas acima da média, ventanias e ciclones no sul e sudeste do país.
1: E estiagem que pode levar à crise hídrica do norte, nordeste e centro-oeste.
2: Mais cedo, nós conversamos com o secretário nacional de Defesa Civil, Volney Wolff, sobre como a população e os municípios podem se preparar para as consequências desses eventos. Acompanhe. Secretário Volney Wolff, seja muito bem-vindo à Voz do Brasil, um prazer ter o senhor com a gente aqui. Vamos começar falando sobre os impactos do El Niño, que já estão sendo sentidos, secretário, especialmente ali no sul do país. O senhor pode fazer para a gente um relato sobre como está a situação por lá, quais têm sido os principais problemas decorrentes de eventos climáticos e quais os municípios mais afetados?
9: Sim. Mariana, bem, começando aí do início, né? Na verdade, os efeitos do El Niño já são sentidos no Brasil inteiro, né? De sul a norte do país. O aquecimento das águas do Atlântico, que já passam de 2 graus, nos permitem inferir que nós já estamos vivendo um El Niño no grau muito forte, né? Isso quer dizer que vamos ter chuvas intensas na região sul do Brasil, possivelmente ainda na região sudeste, mas teremos também estiagem e escassez hídrica muito, muito forte na região amazônica e na região do nordeste, que a gente já começa a sentir também. Além disso, na região centro-oeste, é possível que tenhamos ainda incêndios e também a região centro-oeste é uma região que tem escassez hídrica e tem chuvas intensas em alguns períodos, né? E ainda, principalmente ali na São Paulo, Rio, ondas de calor prometem ser bastante fortes ainda no ano de 2026. Bom, a gente viu no último mês especificamente agora em julho, na região sul, especialmente lá no Rio Grande do Sul, chuvas intensas que duraram mais de uma semana. Aliás, elas perduraram por mais de 10 dias. E isso ocasionou elevação dos níveis dos rios, das principais vales de rios do Rio Grande do Sul, que levam água até a bacia do Guaíba, na grande Porto Alegre, né? Então, isso acabou ocasionando danos e prejuízos à população, né? Em muitos dos municípios, a população teve água em suas casas, né? Isso sempre ocasiona um grande problema à população. E agora, na última semana, né? No último final de semana, estava previsto o ciclone extratropical, né? Que é um ciclone que é formado ali na região leste do Brasil, vindo do sul do país, Uruguai, Argentina, em função daquelas massas de ar frio, que ao chegar no continente, geram chuvas intensas, mas pior que isso, né? Nesse caso, ventanias próximas de 100 km por hora e o que aconteceu ali na região metropolitana de Porto Alegre é que a velocidade dos ventos passaram de 100, chegaram a 115, 120 quilômetros, tanto na região metropolitana de Porto Alegre, como lá no sul, na região de Pelotas, principalmente, né? E isso traz muitos transtornos à população das cidades.
1: Perfeito, secretário. Como o senhor citou, novos fenômenos climáticos, como tornados e ciclones, ainda são esperados, né? Como é que os municípios podem se preparar para esta situação?
9: Então, eu acho assim, é importante que a população, no primeiro momento, busque informações de órgãos oficiais. Então, a primeira coisa é buscar as informações nas defesas civis municipais, nas prefeituras, ou seja, nos órgãos oficiais, nos órgãos do governo do estado e nos órgãos oficiais do governo federal. Como uma segunda medida, é muito importante que as pessoas busquem medidas de autoproteção. Ao ter um alerta de possível chuvas intensas com ventanias, ou seja, que vai haver em potencial a possibilidade de ocorrer um desastre, que essas pessoas busquem medidas de autoproteção. É importante também, Luciano, que as prefeituras busquem, ao longo dos períodos de preparação, botar em prática os seus planos de contingência. Quando possível, e muitas delas têm feito isso, principalmente na região sul do Brasil, fazer simulados com a população. Tirar os planos de contingência da gaveta e transformar isso em simulados, onde, junto com a população, os órgãos de defesa civis, mas mais que isso, dos sistemas municipais, estaduais de defesa civil, fazem um simulado de como é que seria uma situação de potencial desastre em função, por exemplo, de chuvas intensas.
2: O secretário, e os municípios que já foram atingidos, né? Porque a gente viu aí que no Rio Grande do Sul a coisa já começou a escalar. No caso dos municípios que já foram atingidos, como é que eles devem proceder para conseguir a ajuda do governo federal?
9: A Defesa Civil Nacional, ela orienta desde a decretação da situação de emergência, a solicitação de reconhecimento federal e a elaboração de planos. No primeiro momento, ajuda humanitária, quando for o caso, de restabelecimento, quando há alguma avaria pequena na infraestrutura pública, e, em último caso, a orientação sobre a construção de planos de reconstrução naqueles casos onde os danos e os prejuízos na infraestrutura pública foram de maior porte.
1: Perfeito. Secretário, a gente está falando do sul do país, como o senhor colocou, né? Questão de alagamento, chuvas, tornados, e também o senhor colocou no início, existe o outro lado, né? O agravamento da estiagem em grande parte do país, mais notadamente região centro-norte. Quais são os maiores perigos desta situação?
9: Então, nós não podemos nos esquecer que em 2023, de 23 para 24, num El Niño também muito forte, talvez tenha sido a maior estiagem, a maior crise hídrica que a gente viveu nos últimos tempos na região amazônica, né? Os grandes rios, parte deles secaram, os transportes via navegação ficaram muito prejudicados e nós tivemos que lançar mão, de algumas ações para ajudar os estados do norte. Nós temos equipes em todas as regiões do Norte, em todos os estados do Norte, mais o Centro-Oeste, reuniões de capacitação de como a gente deve se preparar para que, em havendo essa situação de crise hídrica, a gente possa trabalhar de maneira muito integrada entre os estados, os municípios e o governo federal, para que as pessoas possam ter o menos possível de impacto nessas situações.
2: Muito bem, nós conversamos com Volney Wolff, secretário nacional de Defesa Civil. Muito obrigada, secretário, pela sua entrevista aqui à Voz do Brasil.
9: Eu que te agradeço, Mariana e Luciano. Muito obrigado pela oportunidade.
1: O Ministério das Relações Exteriores prestou solidariedade à Colômbia depois do terremoto que atingiu o país na manhã desta segunda-feira.
2: O tremor, de magnitude 7,4, foi o mais forte registrado no país durante a última década, segundo o Serviço Geológico Colombiano.
1: O Itamaraty acompanha os esforços de busca e de assistência às populações afetadas e manifesta disposição de colaborar com as autoridades colombianas. Até o momento, não foram identificados brasileiros entre as vítimas.
2: O governo da Colômbia decretou o estado de emergência. Segundo o balanço oficial, ao menos 111 pessoas morreram e 87 ficaram feridas.
1: O plantão consular permanece à disposição para

0: Começaram as convocações da lista de espera do Fundo de Financiamento Estudantil, FIES.
1: Os inscritos nessa edição que ainda não foram pré-selecionados devem acompanhar a classificação no site do FIES até o dia 24 de setembro para não perder a vaga.
0: A diretora de Políticas de Acesso à Educação Superior do Ministério da Educação, Marina Castro, explica como garantir a vaga.
2: O candidato que for pré-selecionado por meio da lista de espera terá 3 dias úteis a contar da data da convocação para acessar a página do FIES e complementar as informações da inscrição. Na sequência, será a vez de validar a documentação exigida, primeiro na instituição de ensino e depois no banco. Os prazos de cada etapa devem ser observados rigorosamente para evitar a perda da vaga para financiamento do curso.
1: Nessa edição foram disponibilizadas 75.500 vagas, distribuídas em mais de 1.200 instituições privadas de educação superior.
0: Metade das vagas é destinada para estudantes com renda familiar per capita de até meio salário mínimo, inscritos no CadÚnico.
1: Os pré-selecionados devem acompanhar a classificação no endereço fiesseleçãoaluno.mec.gov.br.
0: E estudantes que participam do processo seletivo do ProUni, o Programa Universidade para Todos, e foram pré-selecionados, devem comprovar as informações de inscrição até sexta-feira, dia 14.
1: A documentação exigida deve ser apresentada diretamente na instituição de ensino superior.
0: Os estudantes que recebem bolsa integral do ProUni podem solicitar a bolsa permanência. Saiba como.
3: Estudantes com bolsa integral do ProUni e matriculados em cursos presenciais de turno integral podem solicitar a Bolsa Permanência, auxílio mensal de R$ 700, concedido pelo Ministério da Educação. O benefício é destinado ao custeio de despesas educacionais e atende alunos de cursos com duração mínima de 6 semestres e média de pelo menos 6 horas de aula por dia. Para receber a bolsa, o estudante também precisa ter conta corrente individual no Banco do Brasil ou na Caixa Econômica Federal, vinculada ao mesmo CPF cadastrado no sistema do ProUni. O auxílio não pode ser acumulado com outras bolsas públicas de mesma finalidade e pode ser suspenso caso a bolsa principal do ProUni seja interrompida ou o aluno deixe um curso integral. O pedido deve ser feito diretamente na coordenação do ProUni da instituição de ensino superior onde o estudante está matriculado. A faculdade verifica se o curso é elegível, realiza o cadastro no sistema e inclui o aluno na relação mensal de beneficiários, conforme a disponibilidade orçamentária do Ministério da Educação. Claudimário Carvalho, para a Voz do Brasil.
1: Trabalhar desde os 14 anos de forma legal, com remuneração e ainda aprender um ofício.
0: É a aprendizagem profissional, uma modalidade de contratação que combina formação teórica e experiência prática no ambiente de trabalho.
4: Criada no ano 2000, a contratação de aprendizes é voltada a adolescentes e jovens entre 14 anos completos e 24 anos incompletos. O contrato de aprendizagem é registrado em carteira de trabalho, com acesso aos direitos trabalhistas e previdenciários. Entre eles, remuneração proporcional às horas trabalhadas, nunca inferior ao salário mínimo hora, o depósito do Fundo de Garantia do Tempo de Serviço, FGTS, o 13º salário, as férias e o vale-transporte. No entanto, o contrato de aprendizagem tem prazo determinado de até 2 anos e a jornada de trabalho possui regras específicas, de 4 a 6 horas diárias para aprendizes que ainda não concluíram o ensino médio e de até 8 horas diárias para aqueles que já concluíram o ensino médio. Para se candidatar a uma vaga de aprendizagem, o jovem deve estar regularmente matriculado e frequentando uma instituição de ensino. A contratação está vinculada à participação em curso de aprendizagem profissional em instituição habilitada, como SESC, SENAC e SENAT, por exemplo. A contratação de aprendizes é obrigatória para estabelecimentos de qualquer natureza que possuam, no mínimo, 7 empregados em funções que demandem formação profissional. Daniele Popov para a Voz do Brasil.
1: O custo dos alimentos da cesta básica registrou queda em 26 capitais brasileiras no mês de julho.
0: Foi o que mostrou a pesquisa realizada todo mês pela Conab, a Companhia Nacional de Abastecimento, e pelo DIEESE, o Departamento Intersindical de Estatísticas e Estudos Socioeconômicos.
1: Segundo a análise, na comparação entre julho e junho, as maiores quedas ocorreram em Natal, Maceió e Belo Horizonte. Apenas São

0: Luiz registrou aumento.
1: Os produtos que tiveram as principais reduções nas capitais brasileiras foram a batata, tomate, café e açúcar.
0: Ainda segundo o levantamento da Conab e do Diese, houve também diminuição no preço da carne em 14 capitais.
1: E essas foram as notícias do governo federal.
0: Fique agora com as notícias do Poder Judiciário e do Congresso Nacional. Boa noite.
1: Boa noite para você e até amanhã.
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4: Em seminário, o presidente do STF e do CNJ fala sobre transparência e confiança pública.
5: Ministro Fachin participa da abertura das celebrações do bicentenário dos cursos jurídicos no Brasil.
4: STJ reconhece validade de tarifa de adiantamento a depositante prevista em contrato bancário.
5: Boa noite, eu sou Marcela Luiza.
4: E eu sou Walter Lima.
5: Presidente do STF e do CNJ, ministro Edson Fachin, abre seminário O Judiciário em Debate, Integridade, Eficiência e Acesso à Justiça.
4: O evento é uma iniciativa do jornal Folha de São Paulo em parceria com a OAB do Estado. Carolina Chaves.
6: O ministro Edson Fachin explicou que o judiciário já avançou muito na transparência e no acesso à justiça com a ajuda da tecnologia, mas é preciso mais para preservar a confiança nas instituições e exercício responsável da função.
7: Precisamos enfrentar com seriedade a agenda de moralização dos gastos públicos, de aprofundar as investigações de corrupção que ainda permanecem em nosso país, bem como aperfeiçoar os mecanismos de transparência e encontrar soluções públicas, justas e fiscalmente sustentáveis para questões estruturais do Estado brasileiro, inclusive no que diz respeito ao regime remuneratório da magistratura, que é o que faremos com a proposição de uma lei federal de caráter nacional, cuja minuta estará pronta até o final deste ano.
6: Os encontros acontecem nas manhãs de segunda-feira, nos dias 10, 17 e 24 de agosto.
5: O presidente do STF e do CNJ, ministro Edson Fachin, também participou hoje do início das comemorações dos 200 anos dos cursos jurídicos no Brasil na Faculdade de Direito da Universidade de São Paulo.
4: A cerimônia abriu a programação do bicentenário dos cursos jurídicos no Brasil.
5: Na ocasião, Fachin ressaltou o papel da Faculdade de Direito de São Paulo como espaço de defesa das liberdades públicas, dos direitos humanos e da democracia.
4: Os cursos de direito no país foram criados em 11 de agosto de 1827, por decreto de Dom Pedro I.
5: A Polícia Federal deflagrou hoje uma operação para investigar possíveis irregularidades na aplicação de recursos do regime próprio de previdência social do município de Maceió, em Alagoas.
4: A ação foi autorizada pelo ministro André Mendonça, do STF. Marta Ferreira.
8: Entre os alvos está o Maceió Previdência, autarquia responsável pela análise e concessão de benefícios de pensão por morte e aposentadoria. A Polícia Federal busca esclarecer as circunstâncias do credenciamento, da cotação, da análise de risco, da governança e da tomada de decisão que antecederam os investimentos. A investigação tem como objeto duas aplicações realizadas nos anos de 2023 e 2024, que totalizaram R$ 97 milhões de reais. Na decisão do ministro André Mendonça, ele aponta que houve possível direcionamento dos investimentos e exposição desproporcional do patrimônio previdenciário a ativos de risco elevado e liquidez reduzida.
5: É válida a tarifa de adiantamento a depositante prevista em contrato bancário.
4: Esse entendimento é do STJ, Fátima Uchoa.
9: A tarifa de adiantamento a depositante remunera o serviço prestado quando o banco adianta recursos para cobrir pagamentos que ultrapassam o saldo da conta. Em ação civil pública, o Ministério Público de São Paulo questionou a legalidade da tarifa. O juízo de primeiro grau declarou nula a cláusula contratual, proibiu novas cobranças e determinou a devolução em dobro dos valores pagos, e o Tribunal Estadual substituiu a restituição em dobro pela devolução simples. Na quarta turma do STJ, o ministro relator João Otávio de Noronha explicou que a tarifa de adiantamento a depositante não se confunde com os encargos da operação de crédito e a cobrança é permitida quando há previsão contratual clara e segue normas do Conselho Monetário Nacional e do Banco Central, como nesse caso. Assim, o colegiado deu parcial provimento ao recurso especial do banco e julgou improcedente a ação civil pública.
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5: Uma boa noite.
4: E até amanhã.
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11: Eu sou Paula Groba.
12: E eu sou Ricardo Nakaoka.
11: E estes são os destaques de hoje do Jornal do Senado, que começa agora.
12: Senado inicia a semana de esforço concentrado.
11: Senadora cobra resultados e transparência no uso de verbas para o povo Yanomami.
12: Projeto proíbe que concursos da segurança pública limitem vagas para mulheres.
11: Boa noite.
12: Boa noite.
11: Mais de 2 bilhões de reais foram destinados desde 2023 à proteção do território Yanomami.
12: Mas como esses recursos estão sendo aplicados? Essa foi uma das questões debatidas pela Subcomissão Permanente dos Povos Indígenas Yanomami durante a audiência nesta segunda-feira. Repórter Rodrigo Rezende.
13: O ministro dos Povos Indígenas, Eloy Terena, destacou que os recursos conseguidos por meio dos créditos extraordinários são distribuídos para diversos ministérios e que, no caso da pasta dos povos indígenas, vários eram os desafios enfrentados na área Yanomami, porção do território brasileiro na região norte do Amazonas e de Roraima, equivalente ao tamanho de Portugal.
14: Quando nós assumimos em 2023, desenhamos ali uma estrutura para fazer frente às demandas que estavam colocadas, né? Garimpo ilegal presente na terra indígena, situação de desnutrição e uma ausência de proteção territorial.
13: A senadora Damaris Alves, do Republicanos do Distrito Federal, afirmou que os recursos ainda precisam ser aumentados, mas sempre com cobrança por resultados.
15: Que em 2022, 56% das crianças estavam em estágio de desnutrição. Agora, em 26, depois das ações emergenciais, a gente cai para 46. O valor foi pouco para a gente alcançar as metas de nutrição e combate à fome.
13: Além da compra e distribuição emergencial de cestas básicas, parte dos recursos destinados ao Ministério dos Povos Indígenas foi usada para criar uma estrutura capaz de identificar a origem e o destino do ouro extraído no Brasil, especialmente o retirado do território Yanomami.
11: E em meio às divergências entre governo, oposição e judiciário, está pronto para votação no plenário do Senado o projeto que cria o Exame Nacional de Proficiência em Medicina.
12: A discussão ganhou um novo capítulo após o Tribunal Regional Federal suspender as sanções aplicadas pelo governo às faculdades que tiveram baixo desempenho no Exame Nacional de Avaliação da Formação Médica, realizado em 2025. Repórter Douglas Castilho.
16: A controvérsia principal é entre o atual Enamed, exame realizado ao longo do curso de medicina organizado pelo MEC, e a proposta do Profimed, avaliação de proficiência a ser realizada pelo Conselho Federal de Medicina após a graduação em análise no Congresso. Em debate no Senado, o senador Rogério Carvalho, do PT de Sergipe, afirmou que o processo de verificação não pode se dar apenas ao fim do curso.
17: Eu defendo que tem o teste de proficiência. Mas ele tem que ser a última etapa de um processo mais amplo de avaliação e que tem que gerar consequências para as escolas que garantem o ingresso.
16: Já o relator do projeto de lei do Profimed, senador doutor Irã, do PP de Roraima, reforçou que o Conselho Regulamentador da Profissão, CFM, deve ser o responsável pela certificação.
18: Colocar o Profimed, a prova de proficiência, no Ministério da Educação, que tem sido responsável pela proliferação desenfreada de escolas médicas no nosso país, produzindo médicos com baixo conhecimento, colocando a população em alta vulnerabilidade, isso é um perigo para a sociedade.
16: Uma decisão do TRF da primeira região, em 5 de agosto, suspendeu as punições impostas pelo Executivo às universidades com resultados considerados ruins no ano passado, com base no Enamed.
11: O Senado começou hoje uma semana de esforço concentrado com votações importantes. Os parlamentares terão uma agenda intensa no plenário e nas comissões, com propostas que podem impactar a indústria, o mercado de trabalho e a relação entre contribuintes e o fisco.
12: Entre os destaques está a criação de um programa de estímulo à indústria nacional de fertilizantes. Os detalhes com o repórter Pedro Pincer.
19: A pauta de votações do plenário para esta semana prevê a votação de pelo menos 10 projetos. O primeiro item que deve ser analisado é a criação do Programa de Desenvolvimento da Indústria de Fertilizantes. O objetivo é estimular investimentos na implantação, ampliação e modernização da infraestrutura voltada à produção nacional de fertilizantes e de seus insumos. Para o autor, senador Laércio Oliveira, do Progressistas de Sergipe, a iniciativa busca reduzir a dependência brasileira da importação de fertilizantes e fortalecer a segurança alimentar, a competitividade do agronegócio e a indústria.
20: O Brasil não pode apenas continuar reagindo às crises internacionais. Precisamos nos antecipar a elas. Precisamos construir autonomia. Precisamos fortalecer a nossa indústria. Precisamos garantir estabilidade para quem produz e segurança para quem consome.
19: Na quarta-feira, está prevista a votação do texto da Câmara para o projeto de lei complementar que cria descontos para contribuintes que regularizarem espontaneamente seus débitos tributários e reforça na esfera administrativa a aplicação de decisões do STF e do STJ, e também a criação de dois estatutos, o do aprendiz, que estabelece regras para a jornada de trabalho, novas hipóteses de rescisão do contrato e direitos para essa parcela de trabalhadores, e o da vítima, que reúne em um único texto direitos e garantias hoje distribuídos em diferentes normas para vítimas de crimes e contravenções, calamidades públicas, desastres e epidemias.
11: E após a aprovação no Senado, foi sancionada a lei que permite a destinação ao Corpo de Bombeiros de emendas parlamentares antes exclusivas da área da saúde.
12: Os recursos financiarão atendimentos de urgência feitos pelas corporações. Repórter Marcela Diniz.
21: 40% das ocorrências atendidas por bombeiros no Brasil em 2025 foram do tipo pré-hospitalar, em acidentes e outras situações de urgência. Isso equivale a mais de 1 milhão de emergências. Com a Lei Complementar 234, sancionada no dia 6 de agosto, parlamentares estão autorizados a destinar recursos de emendas da área da saúde para financiar esse tipo de atendimento. Antes, as verbas recebidas pelos corpos de bombeiros estaduais e do Distrito Federal teriam de estar vinculadas à rubrica da segurança pública. O senador Wilder Moraes, do PL Goiano, um dos relatores do projeto que deu origem à lei, ressaltou que os bombeiros atuam em parceria com o Serviço de Atendimento Móvel de Urgência, o SAMU, e afastou a possibilidade de disputa pelo orçamento da saúde pública.
22: Não transfere recursos da saúde para a segurança pública, apenas permite financiar os serviços de saúde que os bombeiros já prestam gratuitamente todos os dias, salvando vidas em todo o Brasil.
21: O dinheiro das emendas não poderá ser usado pelos corpos de bombeiros para pagar salários nem para custear ações que não estejam ligadas aos atendimentos pré-hospitalares.
11: O Senado pode concluir a votação do projeto que proíbe a limitação de vagas para mulheres em concursos da área de segurança pública.
12: O texto, já aprovado pelas Comissões de Direitos Humanos e de Segurança Pública, também reserva pelo menos 20% das vagas para mulheres nas polícias civis, militares e penais, nos corpos de bombeiros e nas polícias institucionais do Judiciário e do Ministério Público. Repórter Bruno Lourenço.
23: O projeto de lei que está pronto para ser votado no plenário do Senado proíbe a limitação de vagas para mulheres em concursos da área de segurança pública. A iniciativa também reserva pelo menos 20% das vagas nos concursos públicos das polícias e bombeiros para o público feminino. A relatora na Comissão de Segurança Pública, senadora Damares Alves, do Republicanos do Distrito Federal, defende a medida.
24: O que queremos? Uma política de valorização da mulher lá na Polícia Militar, no Corpo de Bombeiro, na Polícia Civil.
23: A proposta cria ainda a Política Nacional de Valorização das Mulheres na área de segurança pública, que será condição para o repasse de verbas do Fundo Nacional do Setor, como explicou o relator na Comissão de Direitos Humanos, senador Alessandro Vieira, do MDB de Sergipe.
25: As mulheres na segurança pública são historicamente discriminadas. Isso é um fato incontestável. Uma realidade que se repete em matérias, em casos que todos nós temos em diversas oportunidades de conhecimento.
23: A nova política estabelece igualdade de oportunidades entre mulheres e homens nas carreiras da segurança pública. O fim da exclusividade ou preferência dessas atividades para homens, a rejeição de práticas, atitudes e crenças discriminatórias e o enfrentamento do assédio e da violência contra mulheres no ambiente de trabalho.
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12: 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Com edição de Paula Groba e trabalhos técnicos de João Lira, o Jornal do Senado fica por aqui. Acompanhe agora as notícias da Câmara dos Deputados. Boa noite.
11: Boa noite e até amanhã.
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1: Plenário pode votar projeto que prioriza processo sobre crimes de racismo.
2: Câmara retira da Justiça a atribuição de julgar entidade que atende menores.
1: Parlamentares garantem direitos para a pessoa que tem espinha bífida aberta.
2: Boa noite. Os deputados aprovaram uma proposta que busca garantir direitos a pessoas com espinha bífida aberta. A condição resulta de uma falha congênita no sistema neurológico e gera uma série de dificuldades a quem tem a malformação. A reportagem é de Paula Bittar.
6: A Comissão de Constituição e Justiça da Câmara aprovou uma proposta que classifica a espinha bífida aberta como deficiência para todos os efeitos legais. A espinha bífida é uma condição congênita em que há uma falha no fechamento do tubo neural, estrutura que dá origem ao cérebro, medula e vértebras. Essa falha pode deixar partes da medula expostas ou mal protegidas, resultando em diferentes níveis de comprometimento neurológico. O tipo mais grave e conhecido é a mielomeningocele, em que parte da medula espinhal e os nervos saem por uma abertura nas costas do bebê, formando uma bolsa visível ao nascimento e, por isso, é chamada de aberta. Essa condição pode causar paralisia nas pernas. De acordo com a proposta, pessoas diagnosticadas com espinha bífida aberta terão atendimento integral pelo Sistema Único de Saúde, sendo assegurado, no mínimo, atendimento por equipe multidisciplinar, acesso a exames complementares, assistência farmacêutica e acesso a modalidades terapêuticas reconhecidas, inclusive fisioterapia e atividade física. O atendimento integral prevê também a divulgação de informações sobre a espinha bífida aberta e as medidas preventivas e terapêuticas disponíveis. A relatora na comissão, deputada Silvia Cristina, do PP de Rondônia, destacou que o projeto garante mais segurança jurídica e facilita o acesso das pessoas aos direitos previstos na Lei Brasileira de Inclusão.
7: Apesar dos avanços na legislação brasileira, muitas pessoas com espinha bífida ainda enfrentam dificuldades para ter condição reconhecida como deficiência e, consequentemente, acessar direitos garantidos. Como relatora, o parecer favorável foi porque entendo que estamos promovendo justiça social, inclusão e dignidade. Estamos garantindo que crianças, jovens e adultos com espinha bífida tenham maior proteção legal, mais acesso às políticas públicas e melhores condições para exercer plenamente sua cidadania.
6: A proposta que classifica a espinha bífida aberta como deficiência para todos os efeitos legais já pode seguir para a análise do Senado, a menos que haja recurso para votação antes pelo plenário da Câmara. Da Rádio Câmara de Brasília, Paula Bittar.
3: Saúde.
1: Leandre, do PSD do Paraná, apresentou o projeto que assegura às pessoas em tratamento contra o câncer o direito de usar lenço, turbante ou cobertura semelhante em fotografias destinadas à emissão, renovação ou segunda via de documentos oficiais de identificação.
2: Leandre explica que a proposta condiciona o uso do acessório à plena visibilidade dos elementos do rosto necessários à identificação biométrica. A deputada ressalta que a proposta também prevê a atualização gratuita da fotografia após o fim do tratamento oncológico.
3: Educação.
1: Professora Luciene Cavalcante, do PSOL de São Paulo, cobra do Senado a aprovação de projeto que cria um piso nacional para os profissionais de apoio técnico, administrativo e operacional da educação básica. A proposta, já aprovada pela Câmara, aguarda análise desde março.
4: Isso seria hoje, em valores, um pouco mais de R$ 3.800 por 40 horas de trabalho. Infelizmente, a gente não tem ainda leis que garantam o piso e a carreira dos profissionais não docentes. Quem são esses profissionais? São os profissionais que estão nas secretarias da escola, que estão nas inspetorias, que estão na limpeza das escolas, fazendo as merendas. São todos os profissionais que são essenciais para a educação e não são docentes. A escola não é feita só de professores. A gente tem todo um outro corpo de profissionais que precisam ser valorizados e não estão sendo valorizados.
2: Professora Luciane Cavalcante afirma que o Fundo da Educação Básica, o Fundeb, oferece recursos para custear a valorização da categoria. A deputada garante que o Senado já tem assinaturas suficientes para a apreciação da proposta.
0: Trabalho.
1: Marreca Filho, do PRD do Maranhão, é autor de projeto que cria diretrizes específicas para a inclusão profissional de adultos com transtorno do espectro autista. O texto prevê qualificação acessível, adaptação dos processos seletivos e apoio para ingresso no mercado de trabalho.
2: Para Marreca Filho, a contratação isoladamente não assegura a inclusão das pessoas com autismo. Ele também propõe acompanhamento no ambiente profissional, além da orientação de gestores e de equipes, para reduzir barreiras que dificultam a permanência e o desenvolvimento na carreira.
1: Doutor Francisco, do PT do Piauí, é autor de projeto que institui 7 de abril como Dia Nacional do Médico Legista. O deputado ressalta que a data faz referência à regulamentação em 1886 da função médico-policial responsável pela realização de perícias a serviço do Estado.
2: Dr. Francisco explica que o médico legista produz provas técnicas usadas na investigação de crimes e nas decisões judiciais. A proposta incentiva campanhas educativas, homenagens e eventos científicos voltados à divulgação dos avanços da medicina legal.
0: Previdência.
1: Eduardo da Fonte, do PP de Pernambuco, apresentou o projeto que cria uma política nacional de proteção às mães solo, com prioridade nos programas federais de combate à pobreza. A proposta prevê o pagamento em dobro dos benefícios de transferência de renda custeados pela União.
2: O projeto de Eduardo da Fonte também prevê atendimento prioritário à mãe solo em programas habitacionais, vagas em creches, qualificação profissional, microcrédito e assistência jurídica. Ele argumenta que a integração das medidas estabelecidas no texto amplia a autonomia das mulheres.
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0: Votação.
1: O plenário da Câmara pode votar em breve projeto que dá prioridade a inquéritos e processos sobre crime de racismo. O texto está em regime de urgência e não precisa passar pelas comissões, como explica o repórter Antônio Vital.
8: O plenário da Câmara dos Deputados pode votar projeto que dá prioridade aos processos e inquéritos relativos a crime de racismo na polícia e no judiciário. A proposta também estabelece procedimentos que os policiais devem seguir ao registrar a ocorrência. Uma das medidas determina que a autoridade policial deve registrar a ocorrência com a classificação própria de crime resultante de discriminação ou preconceito de raça, cor, etnia, religião ou procedência nacional. Dessa forma, as ocorrências não poderão mais ser classificadas como crimes diversos, o que faz com que denúncias de racismo não apareçam nas estatísticas de segurança pública, de acordo com a autora do projeto, deputada Dandara, do PT de Minas Gerais. A proposta obriga ainda o delegado a comunicar o caso imediatamente ao Ministério Público e a justificar por escrito caso opte por não classificar a ocorrência como crime racial. Além disso, dá à vítima o direito de pedir a reclassificação da ocorrência, quando houver decisão nesse sentido. Outro direito da vítima, de acordo com o texto, é ser acompanhada durante toda a fase de inquérito por um advogado ou defensor público. O projeto ganhou regime de urgência, o que permite que seja votado diretamente no plenário, sem passar pela análise das comissões permanentes da Câmara. O texto contém outras medidas que deverão ser seguidas pela polícia ao registrar e investigar crimes de racismo. Uma das diretrizes é evitar a exposição indevida, o constrangimento, a humilhação ou questionamento sobre a vida privada da vítima ou sobre a legitimidade da queixa. A polícia terá ainda que evitar interrogatórios sucessivos sobre o mesmo fato. O regime de urgência foi aprovado de maneira simbólica pelo plenário, mas foi criticado por deputados do Novo, Missão e do PL. Para o deputado Cabo Gilberto Silva, do PL da Paraíba, a legislação atual já prevê pena de prisão para o crime de racismo e o projeto aumenta a discriminação racial.
9: São projetos como esse que faz a discriminação às pessoas, senhor presidente. Ele não vale nem nada o povo brasileiro. A legislação já existe, senhor presidente. Quem descumprir a legislação vai pagar e pagar caro, simples. Até porque racismo é crime inafiançável, senhor presidente. É só denunciar que a pessoa vai presa. Sim, direito à fiança, em flagrante delito. Então eu não entendo por que tanta energia para ser gasta com um projeto dessa natureza.
8: De acordo com a autora da proposta, a deputada Dandara, embora a legislação já preveja punição para o crime de racismo, existe uma lacuna em relação ao atendimento humanizado, especializado e à não revitimização de quem faz a denúncia. Segundo ela, a vítima muitas vezes está sujeita a tratamento inadequado, repetição excessiva de depoimentos e questionamentos indevidos sobre a ocorrência.
10: Orienta como que as forças de segurança devem agir para garantir o cumprimento das leis brasileiras que tipificam o racismo e a injúria como crimes inafiançáveis e imprescritíveis. Nós não queremos a revitimização. A pessoa já passa por uma violência, ela não consegue nem sequer registrar o boletim de ocorrência, não consegue dar andamento no processo no Ministério Público e isso vai acarretando uma série de violências continuadas.
8: Ainda não há data para votação no plenário da Câmara do projeto que dá prioridade aos processos e inquéritos relativos a crime de racismo na polícia e no judiciário. Da Rádio Câmara de Brasília, Antônio Vital.
0: Segurança Pública.
2: Professora Marcivânia, do PCdoB do Amapá, apresentou o projeto que endurece as regras para a concessão de trabalho externo a pessoas privadas de liberdade. A proposta exige o cumprimento de parte da pena, bom comportamento e decisão judicial fundamentada.
1: O texto da professora Marcivânia também obriga o uso de tornozeleira eletrônica durante o período fora do presídio. Além disso, proíbe o benefício para condenados por crimes como feminicídio, latrocínio, crimes hediondos e participação em organização criminosa armada.
2: Daiana Santos, do PCdoB do Rio Grande do Sul, defende o projeto que destina 30% da arrecadação das BETs ao Fundo Nacional de Segurança Pública. O texto também reserva pelo menos 30% de todos os recursos do fundo para prevenir o feminicídio e enfrentar a violência contra a mulher.
1: Daiana Santos avalia que a ampliação do financiamento pode interromper o ciclo de violência antes do desfecho fatal. A deputada cita o monitoramento de agressores, as patrulhas Maria da Penha e as casas de acolhimento entre as ações possíveis.
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0: Justiça.
2: A Câmara aprovou o projeto que retira da Justiça a atribuição de julgar entidades de atendimento a crianças e adolescentes. O texto agora será analisado pelos senadores. A repórter Maria Neves tem os detalhes.
14: A Comissão de Constituição e Justiça da Câmara dos Deputados aprovou o projeto da deputada Laura Carneiro, do PSD do Rio de Janeiro, que retira do Poder Judiciário a tarefa de avaliar a qualidade do trabalho das entidades de atendimento a menores em conflito com a lei. Atualmente, o Estatuto da Criança e do Adolescente determina que essa atribuição cabe aos conselhos tutelares, ao Ministério Público e à Justiça da Infância e da Juventude. As avaliações periódicas são pré-requisito para renovar a autorização de funcionamento das instituições que atendem menores em cumprimento de medida socioeducativa. Na opinião de Laura Carneiro, uma vez que a Justiça é responsável por julgar possíveis irregularidades no funcionamento dessas entidades, o acúmulo das funções de avaliar e julgar pode comprometer a imparcialidade do processo. A deputada também argumenta que os conselhos tutelares e o Ministério Público são os órgãos em melhores condições de avaliar as instituições que atendem crianças e jovens.
15: O Ministério Público é o grande fiscal da lei, fiscal da probidade. Também é uma maneira que os conselhos tutelares, que trabalham com as crianças e adolescentes, podem auxiliar nessa fiscalização. É no Ministério Público e nos conselhos tutelares que você tem as equipes multidisciplinares que sabem fazer esse papel.
14: O Estatuto da Criança e do Adolescente determina que os programas de acolhimento em execução serão reavaliados pelo Conselho Municipal dos Direitos da Criança e do Adolescente, no máximo a cada 2 anos. Para receber o atestado de qualidade, que com o projeto passa a ser de responsabilidade apenas dos conselhos tutelares e do Ministério Público, a instituição deve comprovar que atende todos os requisitos previstos na lei. Dentre as obrigações das entidades de acolhimento estão a oferta de atividades educativas, não separar irmãos, promover a participação da criança ou adolescente na vida da comunidade local e incluir pessoas da comunidade no processo educativo. Ainda de acordo com o Estatuto, no caso de programas de acolhimento institucional ou familiar, os avaliadores devem considerar também os índices de sucesso na reintegração ou de adaptação à família substituta. Da Rádio Câmara de Brasília, Maria Neves.
0: Economia.
1: Vander Loubé, do PT de Mato Grosso do Sul, é um dos autores do projeto que cria a figura jurídica das cooperativas solidárias. A proposta estabelece regras próprias para a constituição e o funcionamento dessas organizações voltadas à economia solidária e à inclusão social.
2: O texto também prevê incentivos para fortalecer o setor. Entre as medidas citadas por Vander Loubé estão prioridade em compras públicas, criação de um fundo de fomento e normas específicas para cooperativas de plataformas digitais e de finanças solidárias.
1: Projeto de Valdemar Oliveira, do Avante, de Pernambuco, cria o Sistema Nacional de Comunicação Preventiva e Gestão de Riscos de Regularidade Federativa. Ele explica que o objetivo é reduzir bloqueios provocados por pendências de estados, Distrito Federal e municípios.
2: De acordo com Valdemar Oliveira, os entes federados vão receber alertas antecipados para que regularizem dívidas antes de sofrerem restrições. Na visão do parlamentar, a medida busca fortalecer a gestão pública e ampliar a transparência no uso de recursos públicos.
0: Agricultura.
1: Sérgio Brito, do PSD da Bahia, quer promover a discussão sobre os impactos do fenômeno climático Super El Niño na agricultura brasileira. Segundo ele, o debate também deve abordar os reflexos no preço dos alimentos e na segurança alimentar.
2: Sérgio Brito propõe a participação de representantes do governo, de órgãos de meteorologia e de entidades do setor agropecuário. O deputado informa que o objetivo é elaborar estratégias de adaptação às mudanças climáticas e subsidiar políticas públicas para reduzir os impactos sobre a produção rural.
0: Cultura.
1: Proposta em análise na Câmara reconhece a Axé Music como expressão da cultura nacional. A autora da matéria, Lídice da Mata, do PSB da Bahia, argumenta que o gênero conquistou projeção em todo o país e se consolidou como um dos principais movimentos da música brasileira.
16: A música baiana tomou conta do Nordeste, tomou conta do Sudeste, através dos seus principais compositores e cantores, que executam, interpretam a chamada música baiana, o axé music. Então, na medida em que esse movimento se transformou num movimento de reconhecimento nacional na prática, é muito importante que nós possamos reconhecer.
2: Lídice da Mata lembra que o axé surgiu na Bahia a partir da mistura de ritmos como samba reggae e se expandiu por todo o país. A parlamentar acredita que o reconhecimento fortalece a cultura e o mercado musical brasileiro.
1: Termina agora o jornal Câmara dos Deputados, produzido pela Rádio Câmara, com trabalhos técnicos de Everson Urani e apresentação de Márcio Aquile Sardi e Val Monteiro. Boa noite.
2: Uma boa noite para você. 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
1: Neves, formando aqui uma aura com você. Aí dentro, mas faz negócio de aura, hein? Ah, na maior frescura agora. Eu sei, sabe o que diabo é aura. Aí você me deu aula, né? Como é que tu faz o negócio da aura? Aura é meus óculos que estão assim, meio empenados, tá precisando de um reparo. Né, não? Boa noite, Fortaleza querida. Boa noite, gente boa.
2: Boa noite.
3: Boa noite.
1: Tudo bem? Como é que vocês estão?
3: Boa noite.
1: Boa noite. Alegria medonha, segunda-feira, segundo, meu filho. Programa começa agora e vai até meia-noite comigo, Silvino Neves, aqui na apresentação da técnica. Ele, o Samuel Macedo, DJ Sa Música, hein? Pois é, formando a aura.
4: Não, já não.
1: Vai formar a aura ali com.
4: Não, já não.
1: Tem um bocado de doidinha ali fora querendo formar a aura.
4: Não, já não.
1: Quem foi quem Foquinha inventou essa aura agora, mas tem cada loucura. Foquinha, negócio Foquinha, é? Já sei, por isso que tá formando aura também. Produção musical da Geisana, direção geral de Fábio Ambrosio, coordenação de programação do Kleber Dias. Silvino Neves. Ele convida para você informar as fileiras do Brega. Venha, peça sua música, manda sua mensagem através do nosso WhatsApp. 88871306.
5: Anote o número.
1: Coisa triste aquela na Colômbia, tô vendo aqui pela televisão. Meu Deus. 88871306 é o nosso WhatsApp, através do qual você manda sua mensagem digitada. Então, de que jeito, tia?
5: Mande áudio, mande áudio.
1: Manda o seu áudio que a gente bota seu áudio no ar. São 10h04 e eu já trago a primeira rodada musical, José Ribeiro. O beijo. Rosas Rubras, Gerdriane. Dormindo na Praça, Bruno Marrone. Te amei demais, Lenita Costa. Pronto.

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0: Sabia que essa música é o encerramento do programa da tarde, do sábado? Resta quase nada? É. E a negada pede, viu? Só por causa da introdução. É um arranjo bom danado. Somente seu, meu amor. E agora? O nosso amor já era. É o nosso programa Clube do Brega. Lembrando que essa semana tem futebol. Só sábado, à tarde ou à noite? À tarde e de noite, tá bom. Não vai ter nenhum diazinho de folga, não, hoje, a semana. Sábado, 4 da tarde, a jornada deve começar às 3, né? Ah, tá certo, tá pronto. São 22h19, o pessoal já tá marcando presença aqui. Tem um bocado de gente esperando pra falar. A fila tá é grande, a fila tá dobrando o quarteirão. Bora começar aqui, e já começa de longe, 75, acho que é Bahia. Alô, boa noite.
1: Fala, meu amigo Silvano, né?
0: Silvano,
1: boa noite. Aqui é o William Souza, de Paulo Afonso, na Bahia, meu querido. Meus queridos ouvintes que estão acompanhando.

0: falou? Rapaz, se liga aí, mano. Paulo Afonso. Paulo Afonso. É onde tem a hidroelétrica que primeiro mandou luz aqui para o Nordeste. E aqui, a infalível, minha ouvinte conterrânea, Neide, lá de Juazeiro, do sítio Mato São José.
1: Bom dia, Neide. Se vem, toca para mim, no dia que eu saio de casa, tá? Quero vir com você. Eu fico para Cusco, não estou vindo. Eu estou me obedecendo do Mato São José.
0: Tá, Neide, boa noite. E alô, outro.
2: Sejam leve, meu amigo. Boa noite. Neném Palmeiras, Brasil de novo.
0: Neném Palmeiras.
2: Meu amigo, eu já gostaria de ouvir a Noé José, a mão do secretário. Agradecer toda a galera então, aqui do Balsa Miguel, que estou na escuta. E obrigado, meu amigo. Sejam leve.
0: Pronto, já foi os três, né? A mão do secretário, a Noé José. Meu amor, adeus amor, nosso amor já era, taratatatá. Bora lá? Ah, não, eu tô... Pronto, muito secretário. Lembrando, hein, não esqueça, sexta-feira, dia 14, Sentimental Demais, lá no Circo Militar, Altemar Dutra Júnior, Fonseca Júnior e eu apresentando. No sábado, tributo a Evaldo Gouveia, no Ideal, viu? O Altemar Dutra Júnior vai fazer dois shows aqui em Fortaleza, Circo Militar na sexta, Ideal Clube no sábado. Combinado? Então vamos lá, vamos lá. Já são 10h21, bora, cabeceirinha num. Se tem, mas não se preocupe não. A gente bota outro do Daí José, bota, não achou a mão de secretária? Vai o Daí José mesmo, cadê voceira? Tá bom? A gente tem que reinventar, tem que improvisar. Seja inteligente, hein? Cadê você? O tempo vai... Ô, meu querido ouvinte, nós encontramos aqui a mão de secretária. Eu sei que existe essa mão, mas não estamos encontrando aqui na nossa playlist. Não, mas é isso mesmo. Mas depois a gente encontra, não se preocupe não, não é por isso que a gente vai perder a audiência não. Fique nervoso não, rapaz. Você tá com falta de nervo? Tá não? Pois é. Então se ramam. Rocha. Mercedão Vermelho, Maurício Reis. No dia que eu saio de casa, Silvino Neves. Cadê você, Odair José? E... Viver Bregamente, Ana Paula Brígido. Falar.

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0: 22h39, 10h39, aqui você está na melhor, programação noturna de todo o Brasil. Eu tenho que dizer que é. Mesmo que não seja, eu tenho que dizer que é, porque quem engaba o noivo é a noiva e vice-versa. Indo e voltando. Fortaleza, região metropolitana 92.5. Região Norte, nossa sede em Sobral, 103.7. Região Sul, Cariri, nossa sede em Juazeiro, 107.7. E aí por aí vai, viu? O importante é você nos acompanhar todas as noites. E na quarta-feira tem programa Clube do Brega. Não, é a reprise. É na quinta-feira tem a reprise do Clube do Brega, que passou no domingo. Aproveito e mando alô pro meu amigo Zé Caipira aí nas Pedrinhas. Ele e a sua esposa Cláudia, os meninos de casa tudinho. Aí no Juazeiro, todos os bairros, né? É mais de 100. Aí tem um bairro aí que vale pela metade do Juazeiro, que é o Pirajá. Ô, Pirajazão grande danado. E aí no Pirajá, coladinho ali, tem a Timbaúba, né? Tem o Novo Juazeiro, tem o Tiradentes, o Rumeirão. O bairro do Rumeirão é dentro do Pirajá, por ali assim. Aí lá mais embaixo tem o bairro do Salgadinho, ali pela Boca das Cobras. Aí vai subindo ali pela Rua do Horto, olha. Um abraço, meus amigos, que meu Padre se abençoe a todos vocês. Sem esquecer a Missão Velha, Barbalha, Crato, Caririaçu, enfim. É, e aqui, voltar a falar com o povão. Alô, boa noite.
1: Boa noite, Severino Neves. Chudo de Toro, Rio Grande do Norte, esquina do Brasil.
0: Tô vendo.
1: Queria ouvir com o Cristiano Neves, Carta no Quintal. Oferecer a tudo bom de todos. A americano que é de Fortaleza, que é piloto. Boa noite, bom trabalho, que Deus abençoe a todos nós.
0: Amém, a nós todos, você também, meu irmão. E o interior do estado me chama, qual é a parte do Ceará que quer me ouvir? Alô!
2: Olá, boa noite, meu amigo Silvino Neves. Eu sou o Nacélio Guilherme, aqui de Juazeiro do Norte.
0: Oi.
2: Terra do nosso Padre Incício.
0: É o Nacélio,
2: né?
0: Rapaz.
2: Aqui do bairro Tiradentes.
0: Encontrou comigo naquele dia.
2: Eu enviava a Maria para o nosso amor, para oferecer a todos nós aqui que moramos aqui no...
0: Peraí, como é o nome da música?
2: Para oferecer a todos nós...
0: Peraí, o nome da música.
2: Quero ouvir Ave Maria para o nosso amor.
0: Ave Maria para o nosso amor.
2: Para oferecer a todos nós aqui que moramos aqui
0: no... Acabou de Roberto.
2: E aqui da região do Cariri. E a todos da Verdinha.
0: É.
2: Saúde e paz e até uma outra oportunidade. Viu, seu Enio?
0: Tá bom, rapaz. Ave Maria. E eu chorei. E eu rezei, né? Ave Maria. Cláudio Roberto, parece. É um corpo mais ou menos assim. Pois é, encontra aí, homem. Olá, Silvino, boa noite. Mande um alô para o Petrônio Cavalcante, no bairro São Geraldo. Peça a música Folha Seca com Amado Batista. Encontrou? Ave Maria para o nosso amor? É Luiz Carlos Magno. Não disse a você, rapaz? Eu disse nada, filho. Ai, ai, ai. Mais gente aqui de fora. Fechou já? Tô se ramo. Manda. Vai. Fechou. Olha pra mim. Vai. Carta no Quintal, Cristian Neves. Ave Maria pro nosso amor. Cláudio Roberto. Não, Luiz Carlos Magno, né? Pois bem. Folha Seca, Amado Batista. Aí Rosito de Paulo. Não é Paula, não. Rosito de Paulo. É, Amor Primeiro. Pronto.

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0: É isso aí, são 23 horas e mais um minuto, 11 da noite e mais um minuto, e nós estamos aqui no Batente. Por isso eu quero abraçar os meus companheiros, meus colegas da noite, madrugada dentro, são os nossos amigos plantonistas nos hospitais, nas delegacias, são os porteiros, são os vigilantes, são os operadores de aplicativos, são os taxistas, são os padeiros que não queima rosca, né? Padeiro esperto não queima rosca, padeiro esperto fica esperto de olho aberto, né? E nós já estamos aqui, mandando aquele abraço para você que nos acompanha ao longo desses 40 anos, noite afora. Eu sou um privilegiado, né? Dessa companhia saudável de vocês. Bora ver aqui. Eita, rapaz, quem é? Alô, boa noite. Oi, alô.
1: Oi, Silvinho, boa noite.
0: Quem é?
1: Vamos começar nosso do brega aí. Pessoal, Samuel vai pra puxar aí a resposta.
0: Já começou?
1: Vem, Santos, pra nós escutar essa música hoje.
0: A resposta.
1: Pode puxar essa música pra rodar, Silvinho.
0: A resposta, a resposta.
1: Tô aqui aguardando.
0: Tá certo.
1: Se não achar, bote o Anísio Silva. Beijate a mão, mas procure a resposta, Rio Santos. Valeu, amigão.
0: Valeu.
1: Escutando aqui, é Nonato da Corrente de Esperança, mas estamos aqui no Porto do Mucuripe, estamos trabalhando aqui no Porto do Mucuripe a noite todinha, viu?
0: Valeu, Nonato, você é o cara. Pois é, hein? Quero beijar-te as mãos. Quero beijar-te as mãos, minha querida. Boa noite, Silvio Neves. Manda um alô para o Petrônio. Já foi o Petrônio aqui, já foi. Agora vem o Clodoaldo, rapaz. É minha freguesia.
2: Boa noite, meu amigo Silvino Neves.
0: Boa noite, Clodoaldo.
2: Aqui é o porteiro Clodoaldo.
0: Tô
2: do
0: vendo.
2: Edson Queiroz.
0: Dudu.
2: Confirmando a audiência. Gostaria de ouvir Nelson Ned. Ninguém irá te amar mais do que eu. E oferecer para todos os porteiros corujas. E que Deus abençoe a toda a cidade da rádio.
0: Dudu! Tá certo. E eu quero convidar, o Geraldo Amâncio me convidou para eu participar na quinta-feira de uma cantoria que vai ter ali na Praça dos Leões, ao lado da Igreja do Rosário. E tem um café lá que ele me disse que foi feito uma réplica. Esse café foi muito tradicional na Praça do Ferreira. Não é o café Suez, não. É o café, como é, rapaz? Não estou lembrado agora. Sei que foi feito uma réplica, né, do café que era na Praça do Ferreira, agora tá ali na Praça dos Leões, e eu vou lá declamar. Vai ter uma dupla de cantadores da Aurora, esqueci o nome deles agora, porque o Geraldo, quando me ligou, tava deitado, ó. Aí eu confirmei, mas esqueci o nome. Geraldo, alguém que estiver ouvindo aí, souber o nome, tu sabe, o Arlindo, meu amigo Arlindo do Clube da Viola deve saber. É um café que tem ali ao lado da perto ali da Caixa Econômica, perto ali da Praça dos Leões, ao lado da Academia Cearense de Letras, hein? Que foi, homem? Tá rindo de quem, mano?
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0: Eu não gosto de café, eu gosto de falar em café, eu gosto de café feito no pano mesmo, coado. Só tenho medo de o pano cair. Alô, boa noite.
4: Boa noite, Silvinho Neves. E o Zé Maria falando de Santa Maria da Boa Vista, Pernambuco.
0: Sei, Zé Maria.
4: Eu gostaria de ouvir com o Amado Batista, se for possível, um vulto na estrada.
0: Já tem folha seca aí.
4: Sabe, eu pedi essa música, você colocou, foi outra.
0: Foi, rapaz.
4: Falar em vulto. Mas não foi o vulto na estrada, não. Eu,
0: eita.
4: Se tiver aí, eu quero o vulto na estrada.
0: Tem
4: com o Batista, para oferecer a todos.
0: Já procurei aqui, não tem não. Na
4: região, aí. Oferecer a meus familiares.
0: Não, rapaz, a pena não ter a sua
4: a meus cunhados em Pardamere, em Pernambuco, em Trindade, Pernambuco. E a todos que gostarem da música. E até amanhã, se Deus quiser.
0: Não encontrei o vulto na estrada.
4: Ouvindo pela parabólica.
0: Eu sei que tem essa música, mas não estou encontrando. Vamos ver aí se bota outro, Amado Batista. Tem que ver. Seguindo a multidão. É, pode ser Borboleta Azul. Pode ser, é bonita também. Só porque não tem essa música que você pediu, mas vou tentar descobrir. Tá bom? Fechou? Vi já? Tem ainda, já tem um bocado, aumentou aí, ó. Aumentou a freguesia, não, isso aqui não aumentou, não. Bora! Diga! Quero beijar-te as mãos, Anísio Silva. Ninguém vai te amar mais do que eu. Com quem, homem? Ah, Nelson Ned. Barboleta Azul com Amado Batista. Aí você bota Chico Cassiano, eu nunca pensei.

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0: chegando, vamos que vamos, bora que bora. Já são 23 horas e mais o quê? Ixi, 24, tá certo. Se eu for naquele relógio aí, ia 20 e 10 aí. Não ajeitaram nunca, meu Deus do céu. Já falei com todo mundo, é isso mesmo. Diga a hora olhando pra cá que é pra dar mais certo. E você, tá me ouvindo de onde? Do Rio Grande do Norte, da Paraíba, do Pernambuco? Sei que você estiver me ouvindo, um abraço. De banda, de lado, por trás. Olha aí, de Fortaleza, meu amigo Chico Lopes, grande médico, neurologista. Silvino, veja se tem na playlist Cavalgada com Chico Lopes. Abraço para Chico Lopes. Essa música é do Roberto Carlos, acho que ele gravou também, doutor Chico Lopes. Olha aí o Chacrinha. Cadê o Chacrinha? Chacrinha não perde o seu programa. Alô para o seu ouvinte, Paulo Façanha, no Jardim Castelão. Tá certo, Chacrinha. Boa noite pra você. Manda o áudio, não? Mandou o Chacrinha ali. Aí, ó.
1: Meu amigo Silvino Neves. É o Chacrinha aqui no Jardim Castelão. Silvino, rapaz, eu tô aqui, mas o meu amigo Erival

0: central.
1: Que é que eu tenho
0: olhando o pessoal assaltando aqui a rua 6, rapaz. Depois de muito tempo a gente pedindo aí.
1: Assaltando?
0: Aí deu certo, passaram o assalto aqui na rua 6.
1: Ah, passando agora mesmo. Asfaltando.
0: E eu tô com o rádio aqui, o pessoal escutando o brega, viu? É trabalhando e escutando o brega.
1: Legal, Chacrinho.
2: É isso, garoto!
1: Valeu,
0: campeão! Mato nas humanas, seu Vino Neves. Manda aí pro nosso amigo Adalto, nosso amigo Rando Moreno, nosso amigo Chiquinho, nosso amigo Edvaldo Sobral, o doutor Paulo, que é de Quezado.
1: Valeu, Chacrinha!
3: Boa noite, Neves. Boa noite. Quem fala aqui é o Rogério do Bajó Quintal. Isso é que eu chamo, música do Genival Santos. Sendo assim.
1: Certo.
3: Oferecer pra todos os ouvintes com o Dubego. Boa noite, muito obrigado.
1: Hein?
3: Boa sorte.
1: Como é? Máquinas Humanas, tem com o Bartô Galeno e tem também com o Paulo Sérgio, né? Rapaz, todos eles são bons, mas no original mesmo. A impressão não saberá que eu vou dar, hein? É, Paulo Sérgio. Ah, é o Café Java, rapaz. Eu tava sem saber qual era o ambiente, o nome do café. O Café Java, que eu me referi agora há pouco ali. Foi feito uma réplica, o Café Java foi tradicional na Praça do Ferreira, então foi feito uma réplica ali na Praça dos Leões, ali colado com a Academia Cearense de Letras, né? Obrigado aí, meu amigo Arlindo Barreto, do Clube da Viola. Café Java, então vai ter a cantoria lá quinta-feira, a partir das 7 da noite, com a dupla de Aurora, os cantadores Zé Cardoso e Jorge Macedo. Tá certo, Zé Cardoso e Jorge Macedo. Obrigado aí, você vai lá, Arlindo? A gente vai se encontrar lá no CDL, não teve mais, né? E eu vou lá declamar um versozinho pra vocês. Alô, boa noite.
4: Boa noite, Silvio Neves, aqui é assim, Moé Negra, município de Itaivia, Pernambuco. Desejei com Alix Soriano, Mundo Cruel.
1: Sei. Fechou? Então bora lá, ainda tem Neuramil pra gente tocar, viu? Manda aí você, manda nessa programação toda. Manda, hein? Cuida pra coisa. Máquinas Humanas, Paulo Sérgio. Sendo assim, Genival Santos. Mundo Cruel, Valdir Soriano. Neuramia Murim, quarto 16. Pronto.

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0: Dia de cantoria do Café Java, hein? Atenção, Manso da Cantoria. Agora, quinta-feira, é lá no Café Java. Geraldo me convidou e eu vou pra lá declamar verso. Com os cantadores Zé Cardoso e Jorge Macedo. Pronto. Tá convidado o doutor Paulo Quezado, Joãozinho da Casa dos Relojoeiros e quem é amante da cantoria. Pois é, empresa nossa, bababá, que... É, boa noite, Silvio Neves. Sou Jerônimo de Curaçá, Bahia. Ouvindo seu programa, toca aí a música do Adaí José para oferecer a todos vocês que fazem a Rádio Verdinha. Davi Moura de ontem, tá na escuta do programa também, 83, onde é daqui? Esse código 3 é novo para mim, viu? Código 3 onde é? Silvino, aqui é de Cubatão, aí, São Paulo. Gostaria de ouvir a música Vida pelo Avesso com Duval e Davi. Deve ser aquele modão de lá, né? Olha aí, rapaz, e aqui... Bora trazer... Deixa eu botar só mais isso aqui, não há? Só mais isso. 83 é Bahia, é Paraíba. Paraíba.
1: Silvino Neves, estou ouvindo seu programa, bota uma boa balsa. Estou aqui desiludido.
0: Ah.
1: É meu filho da Água Branca, minha família de pessoas da
2: Bahia. Pra você que é o outro doctor, valeu. Quem fala é o Velho Boca.
0: É o Velho Boca. Ei, vamos trazer outra rodada musical?

Pronto, meus amigos, terminamos o nosso programa Clube do Brega. A todos vocês, muito obrigado pela audiência, muito obrigado pela atenção. Fique agora com o Show da Madrugada aqui na Verdinha.

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1: 0 hora e 1 minuto.

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1: Tom Barros. Saúde e bem-estar.
2: Eu ia dizendo, nós estamos na época da floração do caju. Esse momento coincide com o período de ventos fortes. Por conta disso, pólen liberado pelas flores do cajueiro se espalha pelo ar e com muita facilidade, diga-se. Nesse período, as pessoas que sofrem com alergias respiratórias costumam sentir ainda mais os sintomas como espirros em série, coriza, nariz entupido, coceira intensa nos olhos, no nariz, na garganta e também nos ouvidos. Em momentos assim, é importante seguir algumas regras da chamada etiqueta respiratória. É isso mesmo, as regras de etiqueta que nos ajudam com a elegância à mesa não são as únicas que existem, não é? Aquelas regras, né? Etiqueta para o camarada saber se comportar ali na mesa, na hora do almoço, do jantar, não, o sábio de Queiroz. Tem essas outras regras, essa etiqueta respiratória. Etiqueta respiratória é quase uma questão de saúde pública, porque facilita o controle da circulação de doenças e protege tanto você quanto a comunidade. Quem explica agora pra gente o que é isso é a médica alergista e professora do curso de medicina da Unifor, Fabiane Pomiesiski. Aí, rapaz, pronúncia, acertei, doutora?
3: Acertou
2: Fabiane.
3: Acertou direitinho.
2: Parecia, olha, que era um, é parecia até que era um paulunês, né?
3: Uhum. É. Bom dia a todos, bom dia Tom, prazer estar aqui novamente falando sobre alergia, né?
2: Pois
3: tema
2: é
3: tão importante, e também sobre etiqueta social.
2: Essa etiqueta como é, doutora?
3: Então, essa etiqueta social, na verdade, não é pra gente ficar fazendo tudo bonitinho só por ser a etiqueta em si, mas a intenção é prevenir propagação de doenças, principalmente gripes e resfriados, que são comuns também nessa época dos ventos, né? Então a alergia, a gente sabe que ela não passa, quem é alérgico não vai passar nada de para outra pessoa, mas gripe, resfriados, vírus, as bactérias, essas sim, elas podem passar com muita facilidade, principalmente pelas mãos, né? A mão é o principal veículo, então a gente ter esses cuidados é importante para não propagar esses vírus e essas bactérias.
2: Pois então, então essa etiqueta basicamente é isso aí.
3: É, a etiqueta é o seguinte, sempre que a gente tossir, espirrar, procurar logo usar um lenço de papel e em seguida lavar as mãos ou passar álcool gel. Se você não tem um lenço de papel, o ideal é você colocar a parte do braço, do cotovelo, né? A parte anterior do braço na frente e não as mãos, porque as mãos são esse principal veículo de propagação. Então a gente coloca o braço assim e espirra ou tosse, para evitar propagar para outras pessoas. Além disso, sempre andar com álcool gel. Se você já está gripado, resfriado, usar as máscaras, né? Então, para evitar passar para outra pessoa, ter esses cuidados ajuda muito.
2: Eu tenho uma curiosidade muito grande, doutora Fabiana, sobre essa questão das máscaras. Eu estava na igreja agora nesse fim de semana. As pessoas, algumas com máscara e tal. Aquilo impede mesmo, eu estou ali vizinho na igreja, ou num encontro qualquer. Eu falo na igreja porque eu vi agora. Mas num encontro qualquer, num evento, a pessoa está. Aquilo evita realmente, ou é melhor que a pessoa não vá ao evento, se possível for?
3: Não, se possível for, não ir melhor. Mas se você precisa trabalhar, precisa quer ir para a igreja, é melhor usar a máscara, com certeza ajuda. Não é uma prevenção que evita totalmente a contaminação, mas ajuda muito.
2: É, não é?
3: A melhor ainda seria aquela máscara N93 que se usava na época do Covid, mas é uma máscara mais cara, mais difícil o acesso. Então a máscara comum mesmo já ajuda bastante.
2: Ajuda bastante, né? Na questão das mãos, por exemplo, para pessoas que. Na própria igreja tem aquele momento que as pessoas vão dar as mãos na hora da paz. Nos encontros, claro, festivos, as pessoas já chegam dando as mãos. Essa questão de dar as mãos é um costume que pode trazer problema ou era melhor evitar?
3: Sim, é um costume que pode trazer problemas, principalmente se a pessoa já sabe que está gripada, resfriada, ela deve evitar esse contato próximo, com certeza.
2: É, Interessante, é uma etiqueta bem que a gente não obedece muito não, né?
3: É verdade, melhorou um pouco, né? Depois do Covid a gente
2: melhorou.
3: Vê mais o pessoal usando álcool gel na bolsa para ficar o tempo todo passando o álcool, cumprimentou alguém, passou álcool gel, né? Então já acho que tá mais fácil esse cuidado, a pessoa não ter vergonha de sair de máscara na rua. Eu acho que isso é uma proteção para a própria pessoa e para os outros, né?
2: Doutora, eu tenho uma dúvida também com relação, por exemplo, resfriado e gripe. Para de pé, eu confundo muito. Eu acho que muita gente também confunde uma coisa com a outra. Qual é a diferença e quais as consequências de um e de outro?
3: O resfriado é um pouco mais leve e a gripe tende a dar mais aquela indisposição, a pessoa não tem ânimo para fazer as coisas. Uma febre mais arrastada, mais forte, dor de cabeça mais intensa. Então a gripe, ela maltrata mais geralmente do que o resfriado comum.
2: Mas era também, o resfriado também é transmitido, adoece?
3: Sim, também, tanto o resfriado quanto a gripe. Só são vírus um pouco diferentes que muitas vezes a gente percebe aí a gripe como algo mais forte. Inclusive, idosos têm risco de se internar por conta de uma gripe, de evoluir para algo mais grave. Por isso é tão divulgada aí a vacinação contra a gripe, a influenza, né, que deve ser feito todo ano.
2: Com relação, por exemplo, à parte de alergia, nós falamos aqui no início do texto sobre o caju, com a floração, o vento, aquele negócio todo, aí vem a alergia, não é? Nessa questão da alergia. Que outras providências a pessoa alérgica deve fazer, principalmente as pessoas asmáticas, para evitar crises, ou pelo menos neutralizar a situação mais difícil?
3: Sim, primeiro manter o tratamento de base, né? O asmático que usa as bombinhas, não deixar de usar. Quem está fazendo o tratamento da rinite alérgica com medicação no nariz ou com a imunoterapia, que são as vacinas de alergia, manter esse tratamento, que isso vai ajudar muito no controle da alergia. Mas nessa época dos ventos, tanto a gente tem a floração do caju, que a gente já estudou e já foi identificado que existe uma proteína do pólen do caju que se liga a IgE, que é o anticorpo que causa alergia, então ele pode sim causar alergia. Mas alguns acreditam que não seria tão importante, porque esse pólen do caju, ele é muito pesado, ele não anda a longas distâncias. Então seria mais para quem tem um contato mais próximo com o pólen do cajueiro, que traria um perigo maior. Mas a gente sabe que os ventos aqui são fortes, né?
2: Demais.
3: Os ventos são, né?
2: Agosto, setembro, outubro, aí os ventos são fortes.
3: Então os ventos tanto trazem pólen do cajueiro, mas também trazem mais a poeira, os ácaros, né? Que são os principais vilões aí da alergia.
2: É.
3: E é muito comum os pacientes perceberem piora nessa época do ano.
2: Interessante. Eu tenho meus problemas também de alergia em duas etapas bem concretas do ano. Janeiro eu já sei que vem, não sei nem por quê. Em janeiro ali, janeiro e fevereiro. E nesse período também, saída e chegada da quadra chuvosa.
3: Sim.
2: Então já me previno. Aí tem aquelas recomendações, por exemplo, lá em casa não tem cortina, tapete, essas coisas todas que trazem problema.
3: Isso é muito importante, né? A cortina ser só aquele blackout, não ser de tecido, todo dia passar um paninho úmido, não varrer, porque quando a gente varre a poeira sobe direto com pano úmido. As capas antiácaro para colchão e travesseiro também ajudam muito a prevenir alergias. Os cuidados, principalmente no quarto, né? O quarto é onde a gente passa grande parte da nossa vida e onde a gente tem que ter mais cuidado. Então, não ter muito enfeite, livros, para facilitar a limpeza. Todos esses cuidados são muito importantes para prevenir alergias, para quem já sabe que é alérgico e também para quem quer prevenir. Outra coisa importante é a lavagem do nariz com soro fisiológico. Ajuda tanto para as alergias quanto para prevenir gripes e resfriados. Então, lavar o nariz com soro deveria ser algo para sempre, assim, todos os dias lavar o nariz ajuda a prevenir infecções e alergias.
2: Eu sei que vou até falar numa marca aqui, mas eu não sei como dar outro nome, que é o que a gente usa muito comumente, é aquela garrafinha que aperta.
3: Isso.
2: Como se fosse um nasoar, que todo mundo fala, se bem que isso é uma marca, mas que a água entra por um lado do nariz e sai pelo outro, né?
3: Assim? É ótimo esses dispositivos, né? Tem várias marcas e esse dispositivo, ele consegue que a gente faça uma lavagem com alto volume e baixa pressão. Então, ele é o ideal, porque quando a gente vai lavar com a seringa, às vezes faz muita pressão.
2: Isso.
3: E isso pode até ir para o ouvido, então não é interessante. Então, essa a gente consegue fazer um grande volume com baixa pressão. E aquele que é só o spray, ele não tem tanto
2: isso,
3: volume.
2: É verdade.
3: Então, o melhor dispositivo ainda é esse mesmo.
2: Tem uma pergunta aqui que a Sara de Queiroz me enviou exatamente agora. Deixa eu ver. A automedicação ainda é muito comum, é mesmo, a automedicação. Vez por outra surgem novas informações sobre corticoide, um dos principais medicamentos usados como antialérgico. E o que realmente isso pode trazer, o uso de corticoide de forma continuada?
3: Olha, muito bem lembrado, isso é muito perigoso, o corticoide vioral, um comprimido, xarope, não devia ser vendido sem receita médica, porque é uma medicação que pode levar a pressão alta, catarata, osteoporose, glaucoma, diabetes.
2: Eita,
3: é muita coisa ruim.
2: Ai, meu Deus.
3: Realmente, não é uma medicação que pode ser usada à vontade. Geralmente é indicado pelo médico naquelas crises mais graves por poucos dias. Não pode ficar tomando corticoide à vontade o tempo todo sem orientação médica, não, que é muito perigoso.
2: Aliás, doutora, eu não sei nem por que que permite, né? Porque o antibiótico é proibido, você tem que ter a receita, mas corticoide, por exemplo, tem um remédio que todo mundo usa aqui, eu vou até dizer o nome dele, tem problemas, eu vejo todo mundo usando, automedicação. Prednisona,
3: assim. Prednisona é o nome genérico, né? É um corticoide e a prednisona é um desses que tem estudos mostrando que se a pessoa usar, mesmo que só por 5 dias, 3 vezes no ano, já é muito e já tem risco de osteoporose, de perder o osso mesmo.
2: Tá vendo, Sara?
3: Eu já tive paciente com complicações graves de ficar com dificuldade para caminhar mesmo por conta de necrose da cabeça do fêmur.
2: Tá vendo, Assunção?
3: É muito perigoso, não pode ficar tomando corticoide sem orientação médica.
2: É uma coisa incrível como é fácil comprar, né?
3: E uma coisa que vale a pena falar é que existe corticoide nos medicamentos que a gente usa para asma e para rinite. Mas o corticoide local, que é na bombinha, que é no spray nasal, ele é muito pouco absorvido. Então, ele não tem esse perigo que tem o corticoide que a gente toma via oral. Ele é seguro, então é melhor usar os tratamentos de rinite, de asma direitinho, mesmo que tenha corticoide, não vai fazer mal como o corticoide via oral. Ele é um medicamento que é seguro se usado da maneira correta. As bombinhas e os sprays nasais, né? Não o via oral.
2: Os sprays nasais, eles não causam o problema que traz esse outro, a pele de prédio, não sei o que a gente toma, né?
3: Não, de jeito nenhum. A maioria tem uma biodisponibilidade, ou seja, o que vai para o sangue é 0,01%, é muito pouco.
2: Eu faço a bombinha, doutora, eu gosto da minha bombinha, quando eu tomei a PRA, sabe? Então, aquela bombinha que a gente bota na boca, puxa ali uns 10 segundos e solta, né? Aquilo não faz muito mal ou não?
3: Não, de jeito nenhum. É isso mesmo que eu queria separar, né? A bombinha não faz mal. O que faz mal é o corticoide via oral.
2: Tá vendo, Assunção?
3: Basicamente dois tipos de bombinha. Uma que é de tratamento, que se usa todos os dias, e uma que é só para crise.
2: É.
3: Né? Às vezes pode usar a mesma de tratamento para sair da crise. Mas a maioria usa duas bombinhas, então essa que é de tratamento deve ser usada todos os dias para prevenir crises, para a gente conseguir aí ter um controle da doença. E a da crise só quando tiver tosse, chiado ou falta de ar.
2: Uma pergunta, doutora, que agora me lembrei. Até meus filhos eram pequenos, um deles tinha problema de asma também. É que havia uma expectativa, a Beth ficava muito preocupada, porque diziam que usando esta bombinha poderia interferir no crescimento da criança. Isso é verdade?
3: Não. Hoje em dia a gente sabe que, como eu falei, a absorção sistêmica, o que vai para o sangue, é mínimo. Geralmente essas bombinhas são seguras. O não controle da asma também pode interferir, né? Então
2: pode,
3: a gente,
2: né,
3: precisa controlar a asma e a gente tem medicações seguras para isso.
2: Com relação à parte cardíaca, de ritmo do coração?
3: Também não. Muitas dessas bombinhas, elas aceleram o coração e dão um pouquinho de tremor logo depois que a gente usa. Mas isso não faz mal pro coração. É só aquela sensação ruim de acelerar o coração, mas não chega a causar problemas como arritmias ou outros problemas mais graves, não.
2: Aqui tem uma pergunta interessante: em que momento a pessoa deve parar de tentar resolver sozinha e procurar um especialista?
3: Na verdade, sempre, né? Sempre com a ajuda do médico, porque realmente é quem vai poder tanto identificar a causa da sua alergia, né? Hoje a gente tem possibilidade de tratamento, que é a imunoterapia específica, que é específico para aquilo que o paciente é alérgico. Então, ele é muito direcionado para cada paciente, e aí precisa sim de um acompanhamento médico. Não deve ser feito tratamento sem o acompanhamento do médico, de preferência um alergologista.
2: Bom, aqui a pergunta é sobre quem tem problema na tuba auditiva, pode lavar o nariz com soro?
3: Então, é aquele problema que eu falei, que às vezes o soro pode ir pro ouvido, então tem que ter muito cuidado com essa lavagem nasal. Pode, desde que seja feito com muito cuidado, na técnica correta. Hoje em dia tem vários vídeos na internet, médicos mostrando como faz essa lavagem, para evitar ir pro ouvido, que realmente é um perigo aí, principalmente para quem já tem algum problema na tuba auditiva.
2: Como a pessoa pode diferenciar? Aliás, eu acho que essa aqui a senhora já falou. Deixa eu ver aqui. Como a pessoa pode diferenciar se o que ela está sentindo é alergia ou se é uma gripe ou resfriado? Ai, não tinha feito essa pergunta, não. Diferenciar se é alergia ou se é gripe ou resfriado. Os sintomas são parecidos nessa época.
3: São muito parecidos, às vezes confundem mesmo, principalmente para quem já tem rinite, ele vai ficar na dúvida: eu tô numa crise de rinite ou eu tô com alguma infecção, né? Mas as infecções geralmente levam a febre, a queda do estado geral, a pessoa fica mais indisposta. Geralmente a alergia coça muito, né? Que o senhor falou no começo, coça a garganta, o nariz, isso, ouvido, coça tudo, é, né? Verdade. Os olhos. E nos resfriados a gente já não tem essa coceira importante. Então, muitas vezes a gente vai ver um quadro mais arrastado, mais grave, quando tem alguma infecção associada. Às vezes a secreção fica mais amarelada ou esverdeada, e geralmente na rinite é uma secreção do nariz bem clarinha e alina. Então, todos esses fatores aí vão ajudando a gente a diferenciar.
2: Doutora, tem tempo, por exemplo, no caso dos sprays nasais, você usa 6 meses, 5 meses, 4 meses, esse tempo tem algum problema para a saúde humana?
3: Não, tem pacientes que precisam usar a medicação nasal por bastante tempo e é seguro.
2: É seguro,
3: não,
2: né?
3: Precisa se preocupar. Mas a gente vai sempre tentar deixar a menor dose que controle os sintomas ou tentar tirar, né? Geralmente a gente faz alguns meses o tratamento e já desinflama bem e a gente já consegue ter uma boa melhora. Mas se precisar usar por um período mais prolongado, não tem problema.
2: Com relação, por exemplo, agora à situação de cidade e serra, Fortaleza aqui é uma cidade à beira do mar, tem uma situação. Serra, Guaramiranga, Pacatuba, outra situação completamente diferente. Há casos em que a pessoa pode sentir realmente essa diferença e ter problemas de saúde, pode?
3: Sim, com certeza. Principalmente a mudança brusca de temperatura, né? Então, você sair de um lugar quente para um lugar frio, até o próprio ar-condicionado, sair do gelado e pegar um sol quente, né? Essa mudança de temperatura, ela pode desencadear crises em quem é alérgico.
2: Aquelas paredes, eu lembro demais que uma vez eu estive numa cidade serrana, e tive até uma crise, porque a parede, ela estava úmida.
3: Também a umidade, o mofo, né?
2: O mofo, pronto.
3: É muito comum ter, por conta da umidade, na serra ter mais mofo.
2: Isso, no colchão, aquele cheiro.
3: Isso, e o mofo, ele viaja longas distâncias, assim. Por exemplo, se eu tiver um mofo naquela parede, eu tô deitada aqui, já vai me fazer mal, mesmo que eu não esteja próxima daquela parede. Então, no ambiente, ter mofo é muito prejudicial. A gente orienta que se tente acabar com o mofo, tem alguns produtos que pode ser usado, até a própria água sanitária mesmo, geralmente na parede consegue. Mas se tiver alguma infiltração maior, resolver isso na casa, porque o mofo realmente é muito prejudicial para quem é alérgico.
2: Eu estou explorando a senhora muito, não estou, doutora, hoje?
3: Não, mas eu estou aqui para isso, pode.
2: Com relação aos animais, é a grande pergunta: gatos e cachorros, ou cães e gatos?
3: É, até já tive aqui no programa falando disso. E foi até polêmico, né? Porque eu falei que a gente pode conviver com os gatos e cachorros, os pets, desde que se tenham os cuidados necessários. E o cachorro, que a gente orienta? Que ele tome banho toda semana, que ele não fique muito no quarto, que é onde principalmente a gente identifica mais alergia. Para os gatos, já existem até rações hipoalergênicas, que o gato come a ração e ele causa menos alergia.
2: Mas tem isso já.
3: Tem,
2: né?
3: Isso já. É importante saber se realmente o paciente é alérgico a cachorro e gato, porque tem algumas pessoas que não são.
2: Mas não são, é verdade.
3: Né? Então, e esses não precisariam ter esse cuidado maior. Mas existe também aquilo que eu estava falando das vacinas, da imunoterapia específica para cachorro e para gato. Então, existe um tratamento que a gente dá a própria proteína que causa alergia em pequenas quantidades e vai aumentando progressivamente para o paciente conseguir conviver com o cachorro, o gato e não ter as crises que ele costuma ter, seja de rinite ou de asma, né? Esse tratamento, ele pode ser sublingual ou subcutâneo.
2: Interessante, eu não sabia disso não.
3: Existe para ácaros, para gato, cachorro, até pólens, embora ainda não para o pólen do cajueiro, né? O pólen do cajueiro é uma coisa muito nossa aqui, né? Então a gente nem tem o extrato para fazer teste alérgico, nem tratamento específico para isso, mas para gato, cachorro e ácaros, sim.
2: Tá bom, então só para fazer uma recapitulação sobre a etiqueta, porque nós temos aquela etiqueta que as pessoas falam sobre como usar os... Interessante que o Juliano de Mitoso uma vez estava aqui, eu nunca esqueci a brincadeira.

0: essa parte de floração, né? Vamos pôr etapas para a turma entender.
1: Sim, então, se você tiver um lenço descartável, for espirrar ou tossir, já coloca ele, já usa e já joga no lixo e já lava as mãos com água e sabão, imediatamente após, ou passar álcool gel. Se não tiver um lenço, colocar a parte do braço, do cotovelo.
0: Não as mãos.
1: E não as mãos na frente do rosto, para não tossir próximo de alguém ou não levar o vírus e a bactéria para outras pessoas. E a parte da... Sempre que possível, lavar as mãos, né, com água e sabão, que são os principais... As mãos são os principais veículos de propagação. E sempre que possível usar máscaras, se você já sabe que está gripado e resfriado, para não passar para outras pessoas. Esses são os principais cuidados da etiqueta social.
0: Da etiqueta. Agora eu me lembrei, doutora Fabiana, é o seguinte: quando pego eu, aí é um caso meu, que naturalmente eu vou servir talvez de referência para outras pessoas que têm a mesma coisa, um ventilador fixo, jogando ar em cima de mim, com pouco tempo eu começo a espirrar.
1: O ventilador, ele joga poeira, né? O ideal seria passar um paninho úmido todo dia no ventilador, para limpar ele bem, tirar a poeira, coisa que a maioria das pessoas não faz.
0: Aí
1: é que dá trabalho, né? Limpar lá todas as pazinhas ali do ventilador. E aí ele acaba jogando a poeira. Então, tanto tem o vento quanto tem a poeira chegando aí
0: junto.
1: Para quem é alérgico, isso é um veneno, com certeza.
0: Eu ando fugindo de ventilador. Quando eu vejo ventilador, eu já tô procurando ficar longe. Doutora Fabiane Pomeciski, eita que dom bonito, muito obrigado pela sua presença, pelos esclarecimentos, não apenas sobre a etiqueta, que nós estendemos, foi por assuntos diversos também.
1: Verdade.
0: Mas a senhora, com a sua competência profissional, acadêmica, explicou bem direitinho, de forma didática, para as pessoas irem se protegendo, não apenas nesse período, mas de uma forma geral, contra as alergias em geral, não é isso? Muito obrigado pelo carinho, pela atenção que a senhora tem aqui com a equipe do Bom Dia Nordeste, tá bom?
1: Eu que agradeço o convite. Bom dia a todos.
0: Como é que tá o uniforme? Oh, quero bem o uniforme, Daniela.
1: Oh, tá muito bem.
0: É bom demais, né?
1: Voltando agora pro segundo semestre, os alunos animados, tá tudo
0: bom demais.
1: Certo. Bom demais.
0: Valeu, doutora Fabiane. Um abraço.
1: Obrigada.
2: 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Renato Soares.
0: O Instituto Nacional do Seguro Social previa concluir até o final do mês passado os pedidos de pensão a crianças e adolescentes órfãos de feminicídio. Eram mais de 400 requerimentos parados. O início das análises também inclui novas solicitações para pensão. Os pedidos começaram a acontecer em dezembro de 2025, mas a portaria com detalhes foi publicada pelo Instituto apenas no mês de maio deste ano. Para falar mais sobre esse assunto, sobre esse direito, ainda desconhecido por algumas pessoas, a gente vai conversar agora com o advogado previdenciarista, doutor Renato Soares. Doutor Renato, que prazer imenso, bom dia.
3: Bom dia, essa internet só pregando peça pra gente, né?
0: Não é, rapaz? A sua imagem, você tava todo pronto, todo bonito, todo arrumado, rapaz.
3: Acredito mesmo. Bom dia aos nossos ouvintes, né, senhor? Um tema aí de alta relevância, né? De muita importância.
0: É verdade.
3: Né? No momento difícil aí das famílias, né?
0: É verdade.
3: Então, foi regulamentada essa chamada pensão especial, né? Voltada aí para os dependentes, né? De vítimas de feminicídio, né? Então, inclusive, os transgêneros estão incluídos nesse rol de pessoas, né? Que deixam esse benefício, tá certo?
0: Sim.
3: Então, interessante dizer que é um procedimento onde pode ser feito nas agências, né? O próprio adolescente ou o representante legal pode fazer esse pedido, né? O valor de um salário mínimo a ser pago até os 18 anos desse dependente, tá certo?
0: Sim, tá certo. Doutor, então vamos lá, né? Para as pessoas que estão acompanhando, para seguir o passo a passo, como se diz. Vamos supor que hoje quem está ouvindo a gente, uma pessoa que teve realmente a mãe assassinada pelo pai, aquele feminicídio e tal. O que essa pessoa pode fazer? Porque sendo menor, né?
3: Sim.
0: Menor e adolescente. Claro. Qual é o procedimento?
3: O primeiro passo é reunir a documentação necessária que comprove ali o crime, né? O inquérito policial,

0: se houver algum processo judicial também, peças desse processo, porque ali há prova de que ele é o dependente da vítima, né? E aí, obviamente, um documento de identificação e procurar uma agência do INSS, né? Fazendo um pedido de pensão e comprovando através dos documentos que a mãe dele foi vítima de um feminicídio, tá? Então esse é o procedimento inicial.
1: Sei, sei, procedimento inicial. Então a pessoa isso. Que é de menor vai ter que naturalmente, né? Quem seria o caso? Por exemplo, vou criar um cenário. Um menor aqui.
0: O pai, né? O pai. Não o pai assassino. Vamos dizer que a mãe tenha um segundo relacionamento e o pai seja ali uma pessoa presente na vida do filho. Então, nesses casos, o próprio pai pode representar.
1: Sei.
0: No caso do pai ser o criminoso, no caso, uma avó, um tio, alguma pessoa que o represente, comprovando ali uma relação familiar. Mas, inclusive, a lei diz que o próprio adolescente pode fazer o pedido sozinho.
1: Ah, pode?
0: Né? Pode. Inclusive, assim, obviamente que isso não vai acontecer, ele será assistido por alguém, né? Mas é uma possibilidade no sentido de que ele não tem outras pessoas que o ajudem, né? É um momento bem difícil. Claro que há toda uma orientação. Obviamente que nessas famílias onde acontecem esses crimes, as famílias são muito presentes, né? A avó, o avô, os tios, né?
1: É.
0: Ali uma pessoa da família... vai na delegacia, pega ali parte do inquérito, se houver um processo judicial, pega peças desse processo, junta com a identidade do menor, se for mais de um menor, junta logo de todos e faz o pedido.
1: Doutor Renato Soares, eu fiquei assim, preocupado, com relação à demora, porque, por exemplo, os pedidos começaram a acontecer em dezembro do ano passado, nós já estamos no mês de agosto, não é? A portaria com detalhe foi publicada pelo INSS apenas no mês de maio deste ano, mas o pedido é do ano passado. Aí como é que fica esse negócio, essa demora toda?
0: Olha, a data de entrada do requerimento é ali o balizador do início do pagamento, né? Então, quando você faz o pedido, essa demora existe, a fila do INSS não é novidade para ninguém, e esses pedidos não há nenhum tipo de prioridade, né, em relação aos outros, ele vai para aquela fila que a gente já sabe que está gigante e após a sua análise há essa concessão. Se você, por exemplo, o Tom pediu em dezembro, ele vai ser concedido agora. Obviamente o INSS vai pagar de dezembro até o mês que saiu o primeiro salário.
1: Sei.
0: Os atrasados, que as pessoas chamam, né, as verbas devidas para trás.
1: Sei.
0: Tá certo?
1: Tá certo.
0: Então você fez o pedido hoje, ela vai sair em setembro, você vai receber agosto e setembro e depois normalmente para frente.
1: Ah, o atraso tá mais ou menos de quanto, hein, doutor Renato?
0: É muito relativo, né, Tom? Tem benefícios que são mais rápidos porque eles utilizam aquele robô para o análise, há benefícios que precisam de perícia médica, onde também é mais demorado porque vai para outra fila. Esse tipo de pedido é um pedido talvez mais rápido, né? Ninguém pode dimensionar um tempo, porque se tratando de INSS é um pouco difícil falar, né?
1: Que até que a gente pensando 90 bem...
0: dias, né? Vamos dizer que 90 dias ele esteja com isso resolvido, né?
1: É.
0: Só uma ideia, né? Uma ideia geral, né?
1: O nome diz tudo, é uma pensão. O cara precisa disso para sobreviver, né?
0: Isso, é uma pensão especial, né? E eu tava vendo, inclusive, uma reportagem em um canal de televisão falando do impacto, né, dessa pensão na vida de menores, onde às vezes ficam sem nenhum tipo de oportunidade, né?
1: Rapaz, eu acho incrível mesmo, fica sem oportunidade. Eu acho incrível, né? Eu acho incrível o negócio dessa, essa demora, viu? O motivo que eles alertam para essa demora toda, qual é, hein?
0: O acúmulo de processos, né? Falta de servidores, falta de técnicos, né? Para todos os benefícios, então é a mesma resposta, né? Então, geralmente, é mais ou menos isso. Agora, uma formação interessante que a gente não passou é que na família que tiver mais de um filho, não é uma pensão para cada filho, tá? Essa pensão é dividida pelo número de dependentes.
1: Ah, entendi. É um salário mínimo dividido pelo número.
0: Pelo número de filhos, né, que comprovem a dependência até os 18 anos.
1: Entendi.
0: Essa informação é interessante porque não é uma pensão para cada filho. Se tiver mais de um, ela vai ser dividida.
1: O feminicídio dá direito a uma pensão, uma única pensão.
0: Isso. Uma única pensão, como uma pensão por morte, né?
1: Sei.
0: Que ela é dividida aos dependentes e, obviamente, que a criança, ao atingir 18 anos, ela vai ser cessada.
1: Claro, claro. A partir daí é diferente. Então, Renato, então basicamente é isso, não tem mais nada a acrescentar isso. A respeito disso não, né?
0: Não, aí algumas exigências também tem que estar escritas no cadastro único, a renda familiar não pode ser superior a um quarto do salário mínimo por pessoa, são os mesmos critérios ali para o BPC.
1: Ah.
0: Né? Então, essa pensão não é para qualquer pessoa, ela tem que estar escrita no cadastro único. A renda familiar per capita não pode ser superior a um quarto do salário mínimo, ok?
1: Ok.
0: Então, são os mesmos critérios para o BPC, que é aquele benefício conhecido de todo mundo aí, que precisa também estar no cadastro único e, como eu lhe disse, para os dependentes.
1: Doutor Renato Soares, muito obrigado pela sua participação. Importante matéria, fica, portanto, um esclarecimento para as pessoas que estão dentro desse cenário, dentro dessa situação, buscarem esta pensão, claro, junto ao INSS. Muito obrigado, claro, doutor Renato, tenha um bom dia.
0: Ok, amigo, eu que agradeço, bom dia a todos.
1: Bom dia.
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2: Uma das mais tradicionais casas de forró de Fortaleza se despediu do público neste final de semana. Passei por lá hoje de manhã, Cucucaia, ali na Avenida, na Avenida Pontes Vieira. Avenida Pontes Vieira. Fez seu último show neste sábado, dia 8. João Lima Neto esteve lá, conversou com o proprietário e traz esses detalhes pra gente. Com saudade, rapaz, saudade da Cucucaia. Era bom ali, né? Forrozão danado. Vai, João.

0: você que acompanha a TV Diário, Verdinha e Diário do Nordeste, olha só. Eu passei os últimos meses atrás deste cidadão aqui, que não é fácil de falar com ele. Mas hoje, tô aqui com o Gustavo, ele que é um dos donos do Cucucaia, que está encerrando as atividades neste sábado, dia 8 de agosto. E, para falar um pouquinho desses 30 anos, ele vai esmiuçar aqui pra gente algumas curiosidades da casa. Quem passou por aqui, quando começou a história da casa. Vamos conversar com ele para entender melhor. Gustavo, obrigado pelo tempo, viu?
1: Prazer, um prazer receber você aqui, viu?
0: Vamos lá, esmiuça pra gente um pouquinho da história da casa, né? Quando começou, eu soube que não começou nesse endereço, começou em outro endereço, fala pra gente.
1: Pronto, o Cucai começou, na realidade, na 13 de maio, ali numa bifurcação que tem, e depois veio pra cá. O tamanho do sucesso foi tão grande que teve que procurar um espaço novo, e eles queriam, né, pros fundadores, trazer pro bairro, né, pra dentro do bairro, não fugir da característica inicial da casa. Foi quando eles pegaram e refizeram o Cucai aqui, né, na Ponte Vieira. Isso em 96.
0: Você lembra? Você lembra que funcionava nesse endereço? Era só uma casa?
1: Lembro. Não, aqui funcionava antigamente o Tawab Club, né? Aí ficou parado por muitos anos. E eles pegaram e revitalizaram pra montar o Cucai de lá pra cá, da 13 de maio pra cá, pra Ponte Vieira.
0: Quando foi que você pegou a mão, botou a mão?
1: Pronto, eu entrei aqui em 2005 como parceiro de eventos, né? Eu trazia shows, artistas, propaganda, rádio, TV na época, era muito feito isso. E fui ficando. E em 2012 apareceu a primeira oportunidade. Eu adquiri uma parte do Cucaia, né, com meu sócio. Depois, posteriormente, o restante. Estamos aqui até hoje, 2026.
0: Olha, nesses 30 anos, eu já vim aqui fazer algumas matérias. O que eu mais lembro, sempre tem quem tá por aqui, é o Vicente Neri.
1: Isso.
0: Né? Batista Lima, Kátia, enfim, pessoal da década de 90, Beto Barbosa também, muito aqui, Eliane. E aí, assim, fora esses nomes, quem foi o mais famoso? Tem alguém assim, diferente, internacional, não sei, sei lá. Tem alguém assim, bem...
1: Eu acho que cada um tem a sua particularidade, né? Eu já peguei show aqui de Dominguinhos, Elba Ramalho, Fagner, um show beneficente aqui na época com a Pai, que a gente fez uma parceria. Aí depois vieram Dorival, Valdones, Chico Pessoa, muitos nomes. E numa fase um pouco mais pra frente, Vicente Neri, Eliane, Limão com Mel, Batista Lima, Lagosta Bronzeada, Painel de Controle, e por aí vai. Uma infinidade de atrações.
0: Eu lembro que eu vim aqui uma vez, que também aqui era um espaço privativo para evento, né? Assim, fechar. Eu vim, o meu avô era do DERT, Clube do DERT. E aí eram vários idosos da associação do DERT, né? Era muito comum ter evento privado por aqui.
2: Não, ainda é.
0: Ainda é, né?
1: Ainda é. Nesse mês de junho a gente trabalhou com uma base de quase 30 eventos privados aqui. Porque é uma época também que as bandas tocam muito para fora, pra região da Bahia, etc e tal. E a gente foca, principalmente nesse período de junho, julho, novembro e dezembro, em eventos privados. Ainda temos a mesma tradição nos eventos privados ainda, graças a Deus.
0: E Gustavo, para terminar, o que foi que movimentou esses encerramentos? É, a gente viu agora nos últimos anos uma leva muito grande de jovens artistas que de certa forma não era o público até então daqui. A gente sabe que é o público mais maduro, o público que vem pro Cucucaia.
1: É.
0: Mas assim, o que foi que motivou essa mudança, né? Esse encerramento? Crise no forró, crise financeira ou não?
1: Não. Na verdade, a gente está encerrando um ciclo para começar outro com uma outra marca, com uma outra proposta. Por quê? Quer dizer, nem tanto outra proposta, uma proposta até parecida. Durante esses 20 anos que eu estou aqui, a gente passou por inúmeras fases, né? É, quando eu cheguei aqui, o Pé de Serra era o predominante. Depois de alguns anos, o Pé de Serra já não tinha mais a mesma expressão de público. Aí a gente entendeu um pouco mais para aquilo que eu te falei de Vicente, de Eliane, de Beto Barbosa. E fomos nos adequando a gente conseguiu uma coisa que eu acho assim muito, muito difícil no mercado. É você renovar o público. E a gente fez isso já duas, três vezes durante esses 20 anos. Tanto que estamos funcionando hoje aqui com os ingressos esgotados, né? Então, tipo assim, não foi. A gente decidiu, optou por fechar esse ciclo dos 30 anos. É, juntar, fazer uma fusão com uma nova marca, com uma nova proposta, que também é uma proposta parecida com a nossa. A gente sentiu essa necessidade, não de agora, já de uns 2, 3, 4 anos para cá, principalmente depois da pandemia, que houveram mudanças, né, no mercado de eventos, que a gente, como sempre, vai se adequando. Então foi uma coisa estudada, quero deixar claro, foi uma coisa pensada, foi uma coisa analisada com calma, até chegar no resultado de hoje e que vai vir por aí ainda, muita coisa boa.
0: Bacana. Para terminar, eu quero que você mande uma mensagem pro público, né? As pessoas que vieram aqui nesses 30 anos, muita gente cresceu aqui, envelheceu bem aqui também, curtiu muito forró, uma casa que sempre abriu portas pro forró, levantando a bandeira, o nome é icônico, inclusive lá na casa, lá no Sistema Verdes Mares, a gente tem o João Inácio, que foi a voz.
1: Eu queria, antes de falar o finalzinho, eu gostaria muito de agradecer o João Inácio. João Inácio foi muito meu pai, é meu amigo até hoje, padinho, um abraço, trabalhou comigo durante, eu acho, 7, 8 anos. Aquela mídia do João Inácio foi muito parceiro nosso aqui. Lembra que eu te falei no começo que eu trabalhava com divulgação de rádio e TV? Era eu junto com o João Inácio.
0: Como é que vocês chegaram ao nome do João Inácio?
1: O João Inácio é um ícone desde sempre, né? E eu conheci ele na empresa do pai do meu sócio. A gente se deu muito bem, montamos uma parceria e ficamos por muitos e muitos anos. Padinho, um abraço. Te amo, viu, Padinho? Então, aconteceu assim, né? O Padinho... Ah, Maria, eu me emocionei, que é um cara muito parceiro.
0: Bacana, manda agora um abraço pro pessoal de casa que veio pra cá nesses 30 anos.
1: Pessoal, a gente quer agradecer vocês. Essa festa está fantástica. Estamos com os ingressos esgotados aqui. E olha que a concorrência é grande, cheia de coisa, Dia dos Pais. E o Cucaia tá aí, lotado, tá? Fechando esse ciclo de 30 anos de história. E vindo aí futuramente, quem sabe, né? Não sei, vamos ver como é que a gente faz.

0: Muito bem.
1: Daniela De Lavor.
2: A gente recebe aqui a Carla Pinheiro, que é nutricionista, porque existem vários mitos e verdades sobre os maiores acompanhamentos do prato do brasileiro, né? Tipo, o leite que inflama, o suco de laranja que cura a gripe, a carne que causa inchaço, a massa que estufa o estômago. Essas crenças, elas circulam há décadas nas mesas e nas decisões de saúde que deveriam ser baseadas em evidências. Porque essas crenças circulam há décadas nas redes sociais, nas conversas entre amigos, mas elas influenciam decisões sérias e que deveriam ser baseadas com a conversa com um profissional, como a gente vai fazer agora. Então, para separar muito mito da verdade e ajudar você, ouvinte, a comer com muito mais informação e com menos culpa, nós vamos conversar agora com a Carla Pinheiro, ela que é nutricionista, e até para saber também dela, desses mitos e dessas verdades. Bom dia, Carla.
3: Bom dia, Dani. Bom dia a todos os ouvintes que estão nos acompanhando. Que felicidade estar aqui novamente.
2: Muito bom conversar com você, porque aí a gente fala um pouquinho sobre esses mitos, essas verdades, que muita gente fala isso, né? Ah, eu não posso tomar leite porque leite inflama. Ah, eu não posso comer carne de noite porque carne me deixa empachada e inchada. E, assim, para que servem, na verdade, os alimentos, né? Além de nos nutrir, mas a função básica da comida no nosso corpo, que muita gente acaba esquecendo quando segue modas, né?
3: Isso,
2: essas, aí acaba ficando com a alimentação super restrita, porque tem as modas da internet, tem os vídeos que viralizam, isso é um perigo, né, Carla?
3: Sem dúvida, um perigo grande, porque às vezes a gente confunde, né? Já falando sobre as redes sociais, quantidade de like com veracidade. E na realidade isso não tem nada a ver, porque muitas vezes aquela pessoa ali que está produzindo conteúdo na internet, ela quer aquela visibilidade. Então, como é que ela vai viralizar se ela vai falar algo muito normal, equilibrado, ela vai falar sobre equilíbrio? Normalmente isso não vende na internet. Então, eu vejo que cada vez está mais difícil combater esses grandes mitos, né? Essas grandes verdades que são ditas, porque justamente muitas pessoas disseminam essas informações e eu acho que muitas pessoas também são muito vulneráveis a essas informações, né? E acabam perdendo o bom senso e acabam replicando aquilo que escutaram, né? Então, na nutrição, a gente sempre preza por uma cláusula pétrea, algo que é muito importante, que é o equilíbrio. Então, assim, um alimento isoladamente, ele não vai ter esse potencial inflamatório tão grande, né? Muitas vezes a pessoa que fala que o leite é inflamatório tá bebendo muito refrigerante, né?
2: Aí culpa o leite.
3: Aí culpa o leite, né? Uma pessoa que tá ali falando que o glúten é extremamente danoso para o intestino, tá comendo um fast food, um doce que além do trigo tem muito açúcar o tempo inteiro. Então, assim, claro que algumas pessoas precisam de uma nutrição, né, que tem uma redução desses alimentos, e aí parte da individualidade da pessoa, mas essa questão de trazer informações sensacionalistas, a gente tem que ter o bom senso realmente, porque é isso que vende na internet e as pessoas compram como uma grande verdade, né? Tem que ter cuidado.
2: Agora você disse uma palavra aí que é muito importante, que é o equilíbrio. Temos no nosso estúdio um exemplo claro de um grande equilíbrio na gastronomia, que é o nosso operador Glauber Souza. Por rodízio ontem e quase que não acorda hoje porque tá arquejando, porque comeu demais. Então, se a pessoa come como ele, aí ele botou a culpa na pizza. Eu falei assim, tá. Ah, mas tu comeu o quê? Foi o dendê que tinha no macarrão e a pizza. Mas ele deve ter comido o quê? Deve ter comido pra 10 sozinho, né?
3: Exato.
2: Aí mistura, o problema é esse, né, Carla? Que o rodízio entra doce, entra massa, entra fritura, entra carne. É
3: exato.
2: Tudo e muita quantidade, né?
3: Exato. Aí ele perdeu justamente o equilíbrio, né? Provavelmente não foi uma pizza isoladamente, um sabor isoladamente. Provavelmente foi o excesso, né? Então esse excesso, de fato, excesso de trigo, de pizza, de massa, pode ter sim uma capacidade inflamatória, né?
2: E quando mistura com refrigerante, o líquido junto também?
3: Pronto. O refrigerante é uma bebida muito fácil das pessoas também exagerarem, né? É líquida. E aí imagina o rodízio, são várias pizzas, então é uma quantidade muito grande de açúcar. Quando a gente visualiza, né, a quantidade de açúcar que tem um copo de refrigerante, a gente tem noção de que você está consumindo quantidades exageradas. Aí tem gente que fala assim, ah, mas eu vou no zero. Mas cuidado também com excesso de refrigerante zero, porque tem uma química que de nutriente não tem nada e é muito aditivo químico.
2: E tem o sódio, né?
3: O sódio é elevadíssimo. E nada daquilo ali que tá no refrigerante é nutriente. Nada é vitamina, mineral, proteína, nada o nosso corpo reconhece. Então, são aditivos que, se forem colocados de forma pouca, eventual, o nosso corpo dá conta de eliminar. Mas imagina um corpo sobrecarregado de você estar o tempo inteiro realmente colocando só aditivo químico, né? Então, de fato, a gente tem que ter cuidado com o excesso, né? A gente até brincou, ó, rodízio até os 20 anos, que a gente tá com o sistema aí de hepático, de rim, muito bem, né? Estruturado, muito jovem, a gente consegue até dar conta, mas com o passar do tempo a gente tem que começar a ter um pouco mais de cuidado mesmo com a nossa alimentação, evitar os excessos, porque no dia seguinte o corpo sofre e às vezes demora mais de um dia para conseguir se reequilibrar.
2: Pois é, e quem já passou dos 20 mais, viu, Globinho? Oi, Rai, é 50 mais. Agora, outra dúvida também que muita gente fala, né, Carla, é sobre o suco de laranja. Porque dizem também que o suco de laranja ajuda na gripe, tem muita vitamina C, o suco de acerola. É, mas o que a ciência, a nutrição fala sobre a vitamina C e o sistema imunológico?
3: De fato, a vitamina C, ela faz parte dos alimentos reguladores. Vitaminas e minerais são considerados reguladores porque realmente proporcionam isso. Estimulam o sistema imunológico, auxiliam na queda de cabelo, auxiliam na reparação do corpo. E a vitamina C é uma das vitaminas, né, essenciais para o sistema imunológico, isso é um fato. Então, quando a gente pensa no suco de laranja, a gente tem sim um aporte de vitamina C. Quando pensa no suco de acerola, maior ainda, né? Mas a necessidade de cada um é individual. Quando a gente começa a avaliar os exames de sangue dos pacientes, a gente vê que algumas pessoas que tomam suco de laranja, às vezes, mesmo assim, tem uma deficiência de vitamina C, e aquelas não tomam, podem ter também. Então, o importante também, Dani, é a gente, claro, ter uma alimentação equilibrada, mas tentar também avaliar como é que estão essas doses. Muitas vezes, só o fato de você consumir o alimento não quer dizer que você está realmente com a quantidade adequada. Então, sempre buscar ter uma alimentação natural, sem dúvida, saudável, mas também fazer exames, é isso que eu sempre peço para os pacientes, monitorar, é essencial também.
2: Agora, em relação ao suco, por exemplo, tem muita gente que, pela praticidade, acaba fazendo uma quantidade maior de suco, deixa na geladeira e fica tomando por 1-2 dias, aí perde realmente os nutrientes?
3: Pronto, nem todos os nutrientes são perdidos com o tempo, mas justamente o que a gente está falando se perde sim,
2: que é a vitamina
3: C. Vitamina C é extremamente volátil. Então, se a gente pensar em vitamina A, em vitaminas do complexo B, elas vão remanescer no alimento mesmo algumas horas após o preparo, de um dia para o outro, vários nutrientes, as fibras, mas quando a gente pensa em vitamina C, é uma característica dela, realmente, essa volatilidade, ela se perde muito rápido.
2: Então, é fazer e tomar.
3: Só vale a pena se for na hora. Pensando em vitamina C, só se for na hora, realmente.
2: E a carne? A gente escuta também muitas pessoas falando da carne, que a digestão da carne é prejudicial, que demora. Qual é o papel da proteína animal? Porque, inclusive, temos muitos veganos, né? Muitas pessoas que, sim, não comem nada animal. Como é que pode substituir?
3: Pois bem, a proteína, ela é o alimento que dá estrutura para o nosso corpo. Então, quando a gente pensa em suporte imunológico, a gente tem que estar o tempo inteiro produzindo células imunológicas. Quando a gente pensa em ganho de massa muscular, né? Sempre a gente tem que prover boas fontes de proteína. Então, a carne, o frango, o peixe são excelentes formas da gente prover essa proteína para o nosso corpo ganhar massa muscular, ter mais energia, né? Todos os tecidos são renovados a partir dessas proteínas que estruturam o nosso corpo. E hoje em dia tá muito em alta, né? As dietas
2: que
3: as pessoas estão sempre contando as proteínas para bater a cota, né? É de fato essencial a gente prover esse nutriente. O paciente, a pessoa vegana, é uma escolha que ela fez, né? E a minha opinião em relação a isso, como nutricionista de quase 20 anos de consultório, é que eu devo respeitar a opinião do meu paciente. Se ele realmente ele vai pela linha da dieta vegetariana ou vegana, a gente precisa, no meu ponto de vista, orientá-lo melhor e respeitar isso, né? Não vou doutriná-lo a voltar a comer carne como algumas pessoas, né, querem fazer. Então, a gente respeita e a gente provê a partir do quê? A partir de proteínas vegetais, como o próprio feijão, o grão de bico, a lentilha, quinoa, amaranto. Acaba tendo que ser uma dieta mais rica, mais variada, né? A gente tem que explorar um pouco mais esse grupo de leguminosas. Não posso dizer que vai aportar a mesma quantidade de proteína, né? Costuma ser um pouco menor, Mas se o paciente faz atividade física, tem essa alimentação equilibrada, faz sua musculação, por exemplo, ele pode sim, inclusive, ganhar massa muscular e ter uma vida saudável. Mas provavelmente ele vai suplementar mais do que um paciente que tem uma alimentação que provê carne. Ele vai precisar de ômega 3, provavelmente de vitaminas a vitamina B12, principalmente, ferro, muitas vezes. Então, é um paciente que a gente tem que ter um cuidado em especial.
2: Tem uma pergunta aqui para você da Sandra Regina. Ela pergunta assim: ontem mesmo eu estava falando com a minha filha sobre isso. Então eu queria perguntar para Carla se a lactose interfere na vitamina D.
3: Lactose interfere na vitamina D. Na realidade, o leite, né? A relação do leite, do cálcio, pode ter uma certa interferência, mas é muito leve, é muito pequena, não? Isso não justifica o fato de você, por exemplo, retirar do cardápio. Mas assim, eu também quero deixar bem claro o seguinte: a gente deve evitar os excessos, sem dúvida. E deve evitar o terrorismo nutricional. Sim. Mas, de fato, para algumas pessoas, Dani, eu que já trabalho há quase 20 anos no consultório de nutrição, para algumas pessoas, realmente, o leite, ele pode ter, sim, uma capacidade inflamatória.
2: Depende muito da pessoa,
3: Depende da pessoa, da individualidade dela, se ela tem uma intolerância à lactose, se ela tem uma doença autoimune, e aí a gente precisa ter mais cuidado para esse público. Mas se eu tenho um público ali que está querendo ganhar massa muscular, um público normalmente mais jovem, ou que consumiu a vida inteira e nunca desequilibrou nada, né? Então a gente pode sim utilizar o leite como fonte de proteína, de cálcio, mas em alguns pacientes a gente vai substituindo por outros alimentos.
2: Por isso que é tão importante procurar um nutricionista.
3: Sem dúvida.
2: O José Lopes, lá de Maranguape, ele pergunta assim: Carla, qual é a melhor refeição para a noite, por exemplo? Muita gente fala de sopa, outros falam de um lanche, tem gente que gosta de comer comida de panela. O que seria o ideal?
3: Novamente, depende da individualidade, mas a gente tem que ter um norte, né? Uma base que é realmente evitar excessos de carboidratos. O excesso de carboidrato só vai beneficiar quem vai correr no outro dia, né? Então, se você realmente vai fazer uma prova de 10 km ou mais, por exemplo, ou um exercício mais, né, mais robusto, mais atividade física, aí pode ser interessante comer um pouquinho mais de carboidrato na noite anterior. Vias de regra, não. Então, quando eu penso numa sopa, uma sopa que não tenha muito macarrão, que não tenha muito arroz, seja mais o frango com legumes, um omelete, uma crepioca é muito bem-vinda. Mas existem pessoas que elas não estão na jornada de emagrecimento, por exemplo. Estão ao contrário, ganhando massa muscular, ou praticam atividade física. E aí, esse carboidrato na quantidade certa, ele não vai trazer nenhum malefício. A comida de panela, eu particularmente, eu gosto muito de equilibrar na dieta, na alimentação das pessoas, porque é uma alimentação genuinamente natural. Então, é o arroz, é o feijão, é a batata, é a proteína, a salada. Só que assim, tem que haver realmente o bom senso que à noite, se você vai comer muito e vai dormir, seu corpo estoca, é igual uma máquina, você põe muito combustível, ela não vai usar, ela vai deixar ali guardadozinho. E, infelizmente, o nosso corpo estoca na forma de gordura, né? Então, a questão de à noite, normalmente a gente vai diminuindo essas porções, mantendo a proteína, porque muitas vezes é essencial mesmo para bater a cota proteica, né? Então, não necessariamente você diminui a proteína, mas em relação ao almoço, você come menos arroz. O feijão depende da sua tolerância, se você se dá bem ou não com o feijão, principalmente à noite, que ele tem uma digestão mais lenta, né? E um pouquinho de salada. Mas dá sim para fazer até a comida de panela na proporção certa.
2: Então, agora a gente vai responder o Júnior, que ele pergunta assim: Carla, no caso da intolerância à lactose, tem muitos comprimidos que dizem que garantem que, se ingeridos antes das refeições, para quem tem intolerância, pode consumir o alimento sem se preocupar. E eu queria saber se realmente isso é confiável, se é eficaz, como é que funciona quem tem intolerância tomar lactase, né?
3: Exatamente, a lactase, perfeito. Quem tem intolerância sabe que ele não fecha a conta 100%, né? Até mesmo porque você está colocando ali um comprimido externo, não é a fisiologia do seu corpo que está produzindo conforme a sua demanda, né? Então, assim, ele ajuda muito, é de grande valia, e até para a pessoa que tem intolerância à lactose não ficar totalmente ali à parte, né? Ela poder ir para um rodízio, ela poder tomar o sorvete dela no fim de semana, ela poder realmente se expor um pouco ao leite, aí sim é essencial que ela utilize a lactase. Mas normalmente a pessoa ainda pode sentir, principalmente se ela consumir muito do alimento, ela ainda pode sentir um certo desconforto, porque não é aquela dose tão ajustada conforme a necessidade. Por isso que as pessoas ficam assim, desconfiando, né? Poxa, será que ele realmente funciona? Ele provê a enzima lactase, mas não necessariamente ele vai fechar a conta tão certeiramente.
2: E pra gente encerrar, uma pergunta aqui de um ouvinte que não se identificou. Faz mal beber algo enquanto come?
3: Essa é uma das grandes perguntas que também depende da quantidade de líquido e depende do volume do alimento. Se você vai fazer um lanche, vamos supor que você vai fazer ali um sanduíchezinho natural, um cuscuz e quer tomar ali com suco, como a quantidade, né, de alimento do sólido provavelmente não é tão grande, dá sim para você colocar um pouco de líquido para fazer aquele lanche. Mas imagina que você vai fazer um almoço, uma refeição maior, normalmente aquela refeição que você atinge a plenitude gástrica, ou seja, você fica cheio. Imagina que você faz aquela refeição que você fica ali cheio, pleno, e aí depois coloca um copão de suco, um copão de água ou de refrigerante. Pode existir sim uma distensão, um aumento desse estômago. Isso não é mito, isso realmente acontece para as pessoas que exageram, né? Comem ali até ficarem bem saciados e colocam aquele líquido extra. Mas assim, se for pequena quantidade e não for um prato tão grande, imagina o feijão. O feijão, ele tem líquido. A sopa, ela tem líquido também. E não necessariamente você não pode, né, ter aquela preparação do feijão com um pouquinho do líquido. Então, não é que o nosso corpo não consegue digerir se tiver um pouco de líquido. É a questão de você sobrecarregar um estômago que já está pleno pela quantidade de alimento que você consumiu e ainda vir ali 500 ml de água, por exemplo. Aí ocorre uma distensão que a longo prazo
2: pode aumentar. E às vezes o refrigerante tem um gás, né?
3: Ainda tem um gás que ainda piora, refluxo, né? Que é um sintoma muito comum também.
2: Olha, bom demais as conversas sempre com você. Queria agradecer a sua participação sempre tão rica. Agradecer também aos nossos ouvintes aqui, lá de Búzios, no Rio de Janeiro, sintonizados. Tem também nosso ouvinte aqui falando sobre comer comida de panela, porque aí tem um horário específico ou pode comer até...
3: O ideal é a gente não comer a comida de panela tão pertinho de dormir, né?
2: Tem que ter o tempo, né?
3: Tem que ter um tempo de digestão, umas 2-3 horas, pelo menos.
2: Olha, onde é que as pessoas te encontram nas redes sociais para te seguir por lá?
3: Obrigada. Carla Pinheiro, Carla com K, Carla Pinheiro Nutri. Esse é meu Insta.
2: Carla com K, Carla com Pinheiro K. Nutri.
3: Nutri.
2: Carla Pinheiro, bom demais conversar com você. Obrigada, viu?
3: Obrigada.
2: Que esses mitos e essas verdades tenham lhe ajudado de alguma forma.
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1: Bom dia.
2: Estamos começando. Hoje, terça-feira. Que dia é hoje? Dia 11 de agosto. Tudo bem, Dadan?
1: Tudo em paz.
2: Que bom, que beleza.
1: Bom dia, madrugadores.
2: Madrugadores do Brasil, bom dia. Nossa equipe de trabalho está aqui. A Línia Mariano, a menina da Messejana, minha amiga. Meu querido amigo também, o nosso querido William Fortunato, cabelo cortado de uma forma diferente hoje, layout novo. Sarita de Queiroz, na expectativa de férias. Eita, rapaz, coisa boa. Já me encontrei com Robson Cacau. Encontrei com ele ali, um cumprimento, né? Cumprimento, Robson Cacau, gente muito boa. Diago Nobre, Diego Castro, é a equipe completa hoje aqui para o programa Bom Dia Nordeste. Vamos até 9 horas da manhã. Perfeito? Cumprimentar esta região maravilhosa do Brasil, começando hoje por Salvador, Bahia. Alô, Salvador, cidade de São Salvador, da Bahia, de Todos os Santos, bom dia. Bom dia para Sergipe, Aracaju, Alagoas, Maceió, aí vem Recife, Pernambuco, Paraíba, João Pessoa, Natal, Rio Grande do Norte, Natal, aí depois de Natal, Ceará, Fortaleza, Piauí, Teresina, e depois São Luís do Maranhão, é o Nordeste brasileiro. Nosso abraço a quem está nas outras regiões bonitas também, as outras regiões do Brasil. País gigante pela própria natureza, né? E quem está no exterior, quem optou viver no exterior, como a Xandinha, nosso abraço para todos vocês que estão no exterior. Perfeito? Então pronto, estamos começando o nosso programa de hoje. Tem muita coisa boa para a gente falar no programa de hoje. Perfeito? Daniela Delavaux, como foi sua folga? Aproveitou bem?
1: Normal,
2: tranquilo. Serena tá bem?
1: Tá ótimo.
2: Os gatinhos estão bem?
1: Tudo em paz.
2: Qual é o nome dos gatinhos? Como é?
1: Ternura e Acalanto.
2: É uma gata e um gato?
1: Não, são duas gatas.
2: Ah, são duas
1: gatas. Só entra fêmea na minha casa.
2: É? É. Ternura e Acalanto. Nomes bonitos, foi você que colocou.
1: Ternura, Acalanto e Serena. Foi a Marrom.
2: Marrom foi que colocou os nomes.
1: Escolheu, porque fala que me deu também as duas.
2: Ah, entendi. Então ficou legal. Nomes bonitos.
1: É, minhas Acalanto. Filhas. Acalanto. Acalanto é a pretinha.
2: É?
1: Ela é preta. Minha gatinha da sorte.
2: Pois é, Acalanto. Muito bem. Então vamos nós aqui tocando o bar.
1: E a Mel, né? Que é a amiguinha delas.
2: Exatamente. Então vamos nós, né?
1: Bora.
2: Vamos começar o nosso passeio pelo Diário do Nordeste, o nosso jornal.
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2: Ceará pode ser protagonista do próximo ciclo econômico brasileiro, diz Caio Megali, no DN Business.
1: Futebol. Fortaleza vence Machuca. Vende Machuca para o Independiente da Argentina. Veja quanto o Leão vai receber.
2: Fóssil de mais de 115 milhões de anos, nomeado em homenagem a Padre Cícero, voltará ao Ceará.
1: Influenciadora cearense denuncia transfobia após ser agredida em bar no Maranhão.
2: Mulher reage à agressão e mata companheira facadas em Pacajus.
1: Quem era Alana Alves, influenciadora cearense morta em acidente em Minas Gerais?
2: Carro desgovernado atinge moto e atropela dois irmãos em Acaraú.
1: El Niño pode retrair o crescimento econômico em 2027, projeta Fernando Gonçalves no DN Business.
2: Nordeste pode aproveitar a onda da reforma tributária para atrair investidores, diz Vescovi no DN Business.
1: Fim da hiperglobalização abre janela para o Brasil recuperar dinamismo, diz Gianetti, do DN Business.
2: Zagueiro Thalisson sofre lesão de joelho e não joga mais pelo Ceará em 2026.
1: Colombiano Évio Murilo é vetado nos exames médicos e o Ceará desiste da contratação.
2: Dia do Estudante é feriado no Ceará? Veja calendário e programações.
1: Ceará rescinde com Juan Alano, que fica livre para acertar com o Sport.
2: Duas pessoas são resgatadas de cárcere privado em veículo usado para roubo de carga em Fortaleza.
1: Saiba o que é o Círculo de Fogo do Pacífico e qual a relação com os terremotos.
2: Jiboia encontrada dentro de caixa de som em loja de ração em Aracati.
1: Empresário é morto por PM quando chegava em casa para almoço dos pais.
2: Crianças são encontradas mortas dentro de carro em São Paulo. O pai é preso em flagrante.
1: Operação na Feira da Parangaba apreende mais de 200 animais silvestres.
2: Sargento Reginauro assume cadeira no Senado após licença de Eduardo Girão.
1: Desenrola, adimplentes, inicia o... tem início, saiba como participar.
2: Clubes da Série A e B aprovam novas regras de forma imediata para coibir cera e antijogo.
1: Cearenses produzem remédio com potencial contra inflamações ligadas ao câncer.
2: Cearense paga 600 mil e garante fim de semana ao lado de Neymar.
1: Mara Maravilha tem dados pessoais vazados e atribui culpa a fãs da Xuxa.
2: Porto do Pecém, como complexo fortalece as exportações do agronegócio cearense?
1: Pitbull, conheça os cuidados, os direitos e as responsabilidades de quem convive com a raça.
2: Primeiro debate entre Ciro e Elmano tem segurança como tema dominante.
1: Cinegrafista da Globo é demitido após dar cabeçada em repórter em debate eleitoral.
2: Roubei para vender e me apaixonei. Influencer conta como virou o ladrão de cachorro de madame.
1: Congresso retorna do recesso com 97 vetos presidenciais e pautas de campanhas pendentes.
2: Novo teste para rastreamento de câncer colorretal é incluído na lista de exames do SUS.
1: Homem furta viatura da PRF durante abordagem na BR-116 em Taitinga.
2: Empresa responsável por Mega Shop Moda Nordeste tem falência decretada.
1: Esses são os nossos destaques.
2: Muito bem. Vamos agora passear pelos jornais do Nordeste brasileiro, começando com ela, Daniela de Lavor.
1: Vamos para o Portal à Tarde, que traz notícia de Salvador, na Bahia. Taxistas cobram a aprovação de um projeto que põe fim ao Kizifly. O projeto de lei de Carlos Muniz proíbe a cobrança de tarifa para acesso às áreas de embarque e desembarque. Servidor da Prefeitura Baiana desvia mais de 100 mil reais em materiais. Tem ainda mais um destaque: governador mais rico tem bens de 16 milhões e a mais pobre de 360 mil. Destaque do esporte: estádio histórico do Nordeste pode ser interditado após confusão. O Bahia confirma lesões de Ademir e Luciano Juba e acende um alerta. E o presidente do Vitória chama jornalistas de PCC e arranca risadas. E esses são os destaques do Portal à Tarde de Salvador, na Bahia.
2: Agora o jornal Meu Norte, da cidade de Teresina. Idosa encontrada morta debaixo da cama em casa na zona sul de Teresina. Idosa encontrada morta. Aí vem. 81% do ensino médio em tempo integral, Piauí registra o maior salto no IDEB. Empresário e candidato a vereador é assassinado a tiros em bar no interior do Piauí. Pronto, chamadas do jornal Meu Norte, da cidade de Teresina.
1: E Mirante, que traz notícia de São Luís, lá no Maranhão. Influenciadora Léa Reis relata agressão em balsas. PC investiga se houve transfobia. E aí tem aqui um desabamento de um telhado da igreja que deixa 12 pessoas feridas em Caxias, no Maranhão. Sampaio Basquete tem 3 representantes nos melhores do ano da LBF de 2026. Irmãs condenadas por homicídio são presas em Rosário, no Maranhão. Polícia procura suspeitos de invadir e de furtar em Urbano Santos. O desenrola adimplentes começa a funcionar hoje. CBF e clubes aprovam novas regras para competições nacionais. A Feira do Empreendedor reúne negócios, inovação e capacitação em São Luís. E um suspeito apontado como líder de facção é preso com pistola e drogas em Alto Alegre. E esses são os destaques do Imirante, que traz notícia lá da Ilha do Amor, de São Luís, no Maranhão.
2: E agora vamos para o Jornal Tribuna do Norte de Natal. Cesta básica em Natal registra maior redução entre as capitais. Candidatos ao governo e Senado participam de sabatinas na Fiérnia, Rio Grande do Norte, aqui. TRE adota rito especial para acelerar julgamentos eleitorais no Rio Grande do Norte também. Projeto do Rio Grande do Norte acolhe vítimas de violência doméstica, chamadas do Tribuna do Norte de Natal.
1: Vamos agora para o Infonet, que traz notícia lá de Aracaju, em Sergipe. É o seguinte: José Ricardo de Santana é anunciado reitor da Universidade Estadual de Sergipe. Tem ainda: veículo fica destruído após pegar fogo no bairro Jardins. 6 homens são presos, suspeitos de aplicar golpes bancários em Sergipe. Vinícius Porto assume liderança de bancada de Emília na Câmara de Aracaju. Morre o condutor de ambulância do SAMU ferido em acidente em Poço Redondo. Saída do vocalista da banda Alma Gêmea repercute nas redes sociais. O prazo para a solicitação de voto em trânsito vai até o dia 20 desse mês de agosto. Adesivo eleitoral pode levar à perda da cobertura de um seguro. Tem também as vagas de emprego da plataforma Gol Sergipe disponíveis para você. Tem ainda o CRP, que promove o workshop para atendimento à população LGBT. Expectativa do mercado para inflação de 2026 cai para 5,2%. Polícia apreende 16 papelotes de maconha em bolso de suspeito na Zona Sul. E a 44ª Festa do Jegue, em Itabi, tem a programação aqui disponível para você. E esses são os destaques que chegam de Aracaju, Sergipe.
2: Muito bem, agora vamos para o Jornal da Paraíba. Acidente entre caminhão, carro e motos deixa 3 mortos e feridos na BR-104 no Agreste. João Pessoa e Cabedelo tem abastecimento de água suspenso hoje, terça-feira. Criança de 3 anos ingere maconha, é internada e a mãe é levada à delegacia de Souza, na Paraíba. Opinião: Lucas mostrou que não vai ficar nas cordas e Cícero e Efraim vão de dobradinha. Chamadas do Jornal da Paraíba.
1: Agora é o Diário de Pernambuco, que traz notícia lá do Recife. 78% dos professores do Recife relacionam o adoecimento mental ao trabalho. O levantamento dessa pesquisa, divulgado pelo Simpere nesta segunda, reúne mais de 400 respostas. Ansiedade, estresse e depressão foram os diagnósticos mais citados pelos participantes. Tem ainda: justiça determina que Gustavo Lima pague R$149 mil a pernambucano, dono de um telefone citado numa música dele. Confeitaria tem bolos e equipamentos destruídos por um casal em Olinda. Trem usado em Belo Horizonte apresenta problema durante testes no metrô do Recife. Com cerca de 2 milhões de fiéis em Pernambuco, evangélicos se tornam a força eleitoral decisiva. Resíduos do teto do hospital Agamenon Magalhães caem sobre pacientes e acompanhantes do Recife. O Banco Central estuda interligar PIX com sistemas de outros países. O Recife tem a menor alta do país no valor da cesta básica nos últimos 12 meses. E sobre o terremoto, mortos passam de 100 e Colômbia decreta situação de emergência. Esses são os destaques lá do Diário de Pernambuco.
2: Agora o Gazeta da cidade de Alagoas. Justiça mantém medidas de controle sobre mineração em Craíbas. A Polícia Federal busca mensagens sobre possível pressão para a Iprev investir no Banco Master. 97 milhões de reais, 117 milhões ou 168 milhões, entendo os valores do Iprev. Dois suspeitos de troca de tiros no Mucambo morrem em confronto com a Polícia Militar em Rio Largo. Pronto, chamadas do Gazeta de Alagoas. Agora, vamos dar uma olhada assim na variação da temperatura. Vamos lá, Fortunato.
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2: Vamos ver hoje aqui Fortaleza como estava pela madrugada e como vai ser a previsão para mais tarde, não é? Pela madrugada, 26 graus, 1 hora da manhã. Uma da madrugada, 26. Aí, 2 horas caiu para 25. 25. 3 horas caiu para 24. 3 horas da madrugada. 4 horas estava ainda em 24. 4 horas da manhã. Como são 5 e 18, quanto é que está agora, Fortunato? Vê aí como é que está.
3: 25 graus.
2: Subiu só um pontinho, 25. Às 8 horas vai para 26. 10 horas, continua. Não, sobe para 28. Sobe para 28. 12 horas, a metade do dia, sobe para 30 graus. Aí 30 graus, essa temperatura, ela vai permanecer até 14 horas por ali. Depois ela tem uma quedazinha. Entre 3 e 4 horas ela cai para 29 graus. Chegada da noite, às 18 horas, aí cai para 28. 8 horas da noite, ela cai mais ainda, vem para 26. 10 horas da noite, ela continua com 26, aí passa para o dia seguinte, não é? A umidade relativa do ar, 92% vai ser a máxima, a mínima 62%. Essa variação na umidade relativa do ar. 62 a menor, 92% a máxima umidade do ar hoje. O sol nasce às 5 horas e 40 minutos. Bonito? O céu está bonito. Quem está acompanhando pela TV Diário, vê um amanhecer bonito ali. Tem uma parte que parece ouro no céu. Uma parte azul, bem azul. Muito bonito aí o céu neste começo de manhã. Mas o sol mesmo só vai aparecer às 5 horas e 40 minutos. O sol se põe às 17 horas e 38 minutos de hoje. Não há previsão de chuvas para amanhã de hoje, não. Sol e muito sol. Ontem, estranhamente, a coisa mudou e tivemos um pau d'água aqui de manhã. Né? De repente mudou. Aí veio chuva e chuva muito. Então, previsão, quando eu digo, é a previsão, pode mudar. Mas pelo céu que nós estamos vendo agora ali, eu acho que não vai ter mesmo chuva, não. Porque tá bonito o céu. Onde o céu azul é mais azul, a música gravada pelo nosso saudoso rei da voz, Francisco Alves. Prontinho, passeamos, portanto, pelos jornais, dissemos aí a previsão da temperatura para hoje e vamos agora, como de costume, trazer a Daniela de Lavô, ela que separa, vê as matérias mais lidas, as que tiveram maior repercussão e faz um resumo para a gente, porque temos aí 5h20, vamos até 5h30 da manhã. O que foi que você separou para nós, Dandan?
1: Vou falar sobre o Dia do Estudante, que é hoje.
2: Ah, o Dia do Estudante.
1: E apesar de figurar aí como uma das datas mais memoráveis para quem está no período escolar ou acadêmico, essa ocasião ela não é considerada feriado. Muita gente se perguntando se hoje é feriado, então não é considerado feriado aqui no Ceará. Mas isso não significa que o momento fique isento aí de programações especiais. Algumas escolas podem oferecer uma folga aos alunos ou até realizar atividades lúdicas, né, para comemorar o dia de hoje. Então, ao Diário do Nordeste, o Sindicato dos Estabelecimentos Particulares do Ensino do Ceará, que é o SINEP, confirmou que o Dia do Estudante hoje é considerado folga para professores e alunos da rede privada. Especialmente neste ano, a Assembleia de Mantenedores da entidade aprovou a mobilidade da folga para sexta-feira, agora, dia 14. Por isso, é importante checar com a escola, né, se vai ser hoje a folga ou se foi transferido para sexta-feira. Isso nas particulares. Nas escolas públicas, a semana vai ser toda especial. Até sexta-feira, desde ontem começou até sexta-feira, as escolas da rede pública aqui da capital estão integradas aí na Semana do Estudante. Então, uma das iniciativas é adicionar novas opções de refeições nas quartas-feiras, que são elas escondidinho de carne moída com arroz branco, feijoada e fricassê de frango. A partir de setembro, uma das alternativas de prato segue no cardápio permanentemente, mediante escolha feita pelos próprios alunos. Já com relação às escolas públicas da rede estadual, a Secretaria Estadual da Educação, que é a SEDUC, disse à reportagem do Diário do Nordeste que estão mantidas as aulas hoje. Ainda assim, cada unidade de ensino tem autonomia para definir as atividades e as programações para datas específicas, podendo optar por não ter aulas. Então fica a critério aí de cada escola. Por isso, é necessário que cumpram os 200 dias letivos estabelecidos no calendário escolar. A data 11 de agosto foi proposta como o Dia do Estudante em 1927 pelo advogado Celso Gandley, na comemoração do centenário do curso de Direito. A comemoração aconteceu no dia 11 de agosto de 1827. O imperador Dom Pedro I fundou no país os dois primeiros cursos superiores, ambos de ciências jurídicas e sociais. Também foi no 11 de agosto, só que de 1937, que aconteceu a fundação da União Nacional dos Estudantes, que é a UNE, uma entidade que atua para a defesa dos direitos dos alunos brasileiros. E o Diário do Nordeste traz aqui os próximos feriados. Se você estivesse perguntando aí, 15 de agosto, que é um sábado, vai ser dia de Nossa Senhora Assunção, feriado aqui em Fortaleza. No dia 12 de outubro, que é uma segunda-feira, dia de Nossa Senhora Aparecida, padroeira do Brasil, feriado nacional. 7 de setembro é uma segunda, independência do Brasil também, feriado nacional. 12 de outubro, Nossa Senhora Aparecida, feriado nacional, que é outra segunda. 2 de novembro, outra segunda-feira, dia de finados, feriado nacional. São quatro segundas-feiras aí encarrilhadas. Dia 15 de novembro, aí já é um domingo, proclamação da República. E dia 25 de dezembro, Natal, feriado nacional também, só que é uma sexta-feira. Então tá aqui no Diário do Nordeste todos os detalhes do feriado, dos feriados, né, ao longo do ano. E aí a gente traz para você também um destaque que de uma operação que aconteceu lá na Feira da Parangaba. Foram mais de 200 animais.

0: com animais apreendidos e esta multa de mais de R$329 mil. Para 4 envolvidos por mantê-los em cativeiro sem autorização do órgão ambiental competente por maus tratos. Durante as fiscalizações, os policiais militares constataram a manutenção e a comercialização irregular desses animais, além de diversas situações caracterizadas como maus tratos, incluindo superlotação, condição inadequada de higiene, falta de alimentação, ferimentos e restrição de movimentação das espécimes. Ao todo, foram apreendidos 205 animais silvestres, entre eles 40 periquitos do sertão, 65 galos de Campina, 11 papacus e outras espécies da fauna brasileira. Essa ação ela foi realizada no âmbito da Operação Bioma e contou com equipes do Policiamento Ostensivo Geral do 6º Batalhão da Polícia Militar, além do BPMA. Os animais eles foram encaminhados ao Instituto Pró-Silvestre, onde vão passar por uma reabilitação, antes da posterior soltura no ambiente, no habitat natural. A ocorrência foi registrada no 13º Distrito Policial. 4 termos circunstanciados de ocorrência, que são os TCOs, foram lavrados por crime ambiental. Dos 4 envolvidos, um foi autuado em R$ 275 mil. Ele mantinha 142 aves em situação irregular. Outro recebeu uma multa de R$ 28 mil por manter 28 aves. E um terceiro foi multado em R$ 15 mil por manter 18 aves. E o quarto recebeu a multa de R$ 11.600 por manter 16 aves. Você sabe que eu ando muito na feira da Parangaba.
1: Eu sei.
0: E eu sempre comento, quando eu vou para lá, se a polícia chegar em qualquer domingo, faz esse tipo de apreensão. Porque é desumano e surreal o que eles fazem com esses animais. Eu evito passar por essa área, assim que você entra na feira, tem a área que são os animais. Eu evito passar por esse pedaço, porque é desumano, no sol quente, os animais todos engaiolados numa gaiola apertada, todos juntos no sol, sem água, sem sombra, sabe, sem comida, um machucando o outro, porque fica um por cima do outro. E tem tudo, tem animal silvestre, tem cachorro, tem gente vendendo gato, é todo tipo de bicho.
1: É mesmo?
0: É absurdo, absurdo. Eu sempre, toda vida que eu vejo, eu falo assim, se a polícia chegar aqui, leva tudinho. Porque não tem nem trabalho, é chegar lá no domingo e ver a situação. Desumano. Mas não adianta, né?
1: É.
0: Faz aí, apreende, paga multa. Domingo que vem tá tudinho de novo. É um absurdo.
1: É um absurdo mesmo.
0: E aí nós temos também o Desenrola Adimplentes, que começou. E nova modalidade do programa, renegocia dívidas de que traz benefícios para quem paga as contas em dia. Essa é a operação do Desenrola Adimplentes, que teve início oficialmente já ontem. É uma nova modalidade do programa de renegociação de dívidas, que traz benefícios para quem pagar as contas em dia. Com as novas regras, os trabalhadores informais e os estudantes e as empresas adimplentes com o FIES então, vão ter crédito em condições mais favoráveis. Então, o Desenrola Adimplentes é uma nova etapa do Desenrola 2.0, que foi lançado em junho. O governo estima que até 500 mil trabalhadores informais e 100 mil beneficiários do FIES utilizem o programa. Então, nessa modalidade, 30% do valor das operações vão vir das próprias instituições financeiras, enquanto os outros 70% virão de recursos da União, conforme regra aprovada aí pelo Conselho Monetário Nacional numa reunião extraordinária. Pelo Desenrola Adimplentes, os trabalhadores informais podem trocar uma dívida mais cara por um novo crédito, com juros menores. Já para quem utiliza o FIES, tem linhas de crédito destinadas ao financiamento de atividades empreendedoras. Agora, o que é, né, o Desenrola Adimplentes? Depois do lançamento do novo Desenrola Brasil, o Desenrola Adimplentes busca ampliar o escopo do programa de renegociação de dívidas. Mesmo com as contas pagas em dia, ainda é possível ter dificuldade de acesso a crédito ou ser impactado por juros altos por conta da inadimplência anterior. Pelo novo programa, aquelas pessoas que honrarem as dívidas vão ter melhores condições

0: na hora de contratar empréstimos, como juros baixos e até para renegociar possíveis dívidas futuras. E quem é que pode participar? Bom, o Desenrola Adimplentes, ele é voltado para trabalhadores informais, sem vínculo formal, servidores públicos ou aposentados do INSS, que possuem empréstimo pessoal não consignado de até R$15 mil, com pelo menos 4 parcelas pagas e pagamentos em dia, com atraso de até 90 dias. Aí o perfil do trabalhador. Pessoas sem carteira assinada, excluindo servidores públicos, aposentados e pensionistas. O histórico da dívida: ter contrato do empréstimo pessoal não consignado com um saldo devedor de até R$15 mil. Parcelas pagas: ter quitado pelo menos 4 parcelas do financiamento original. Situação de adimplência: estar com os pagamentos rigorosamente em dia ou com atrasos curtos de até 90 dias. Condição especial: aceitar o bloqueio do CPF em plataformas de apostas online por 6 meses. E os estudantes do FIES: estudantes com contratos do FIES firmados até 2017 também são contemplados com regras específicas. Para participar do Desenrola Adimplentes, você deve entrar em contato diretamente com as instituições financeiras participantes, sendo elas Banco do Brasil e Caixa Econômica Federal. O atendimento pode ser feito por canais digitais, como os aplicativos, né, de carteira de trabalho, internet banking, ou então presencialmente nas agências bancárias. Tem o WhatsApp, aqui no diário tem os dois números. Tem o WhatsApp oficial do Banco do Brasil, que é o DDD 61 4004 0001, e o WhatsApp oficial da Caixa, que é o 0800-104-0104. O Desenrola 2.0 já renegociou, aí, para você ter noção, R$20 bilhões em dívidas. E já proporcionou a renegociação, segundo informações ao governo federal, desse montante de R$20 bilhões. A maior parte desse valor foi de consumidores inadimplentes, mas também contou com renegociações ligadas ao FIES, por exemplo. Então tá aí no diário todos os detalhes desse assunto. Vou só repetir o WhatsApp se você quiser falar com o WhatsApp do Banco do Brasil. DDD é 61-4004-0001. Se for o WhatsApp da Caixa, é um 0800-104-0104. E aí você tem mais informações também. São 5 horas e 33 minutos. Temos um intervalinho agora pela frente, mas a gente volta já já com o Bom Dia Nordeste.
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2: Uma planta conhecida por fazer parte da alimentação e dos saberes tradicionais de indígenas do litoral cearense pode se transformar em um novo fitoterápico para tratar dor abdominal e inflamação gastrointestinal. Quem vai trazer todos os detalhes é ela, Sara de Queiroz.
3: Pesquisadores da Universidade Estadual do Ceará, a UES, e da Universidade de Fortaleza, a Unifor, desenvolveram uma composição a partir das folhas do murici e obtiveram um registro da patente da tecnologia. Os estudos indicam que o extrato apresenta ação anti-inflamatória, analgésica e antioxidante, além de baixa toxicidade em testes pré-clínicos, realizados com peixe zebra, organismo amplamente utilizado em pesquisas biomédicas, por apresentar semelhanças fisiológicas com o corpo humano. Os pesquisadores explicam que a tecnologia atua tanto sobre a dor quanto sobre o processo inflamatório provocado por substâncias produzidas por bactérias no trato gastrointestinal. Enquanto alguns medicamentos são indicados apenas para aliviar a dor e outros apenas para controlar a inflamação, o fitoterápico reúne as duas funções. Entre os resultados obtidos durante a pesquisa, um dos compostos presentes nas folhas do murici chamou a atenção dos pesquisadores. Um composto dentro da planta que apresenta atividade semelhante à morfina. Isso não significa que a planta substitui o medicamento, mas demonstra o potencial farmacológico da espécie. A tecnologia poderá abrir caminho para estudos em outras doenças relacionadas à inflamação. Os testes já realizados em peixe zebra representam uma das primeiras fases da pesquisa. A expectativa é avançar para experimentos em outros modelos animais antes do início dos ensaios clínicos em seres humanos, quando serão avaliadas a eficácia e possíveis reações adversas. Sara de Queiroz para Verdinha FM 92.5 e TV Diário.
1: Vai até o dia 20 deste mês o prazo para o eleitor solicitar habilitação para votar em trânsito nas eleições de outubro. A solicitação pode ser feita pela página do Tribunal Superior Eleitoral, na internet ou nos cartórios eleitorais em todo o país. O voto em trânsito permite ao eleitor votar fora de sua cidade no dia do pleito. Se optar pela solicitação eletrônica, o eleitor deve clicar no menu Fazer Transferência Temporária do local de votação. Em seguida, deve preencher os seus dados, consultar as lojas com vagas disponíveis e seguir os comandos da página. No caso de atendimento presencial, basta apresentar um documento oficial com foto do cartório eleitoral mais próximo. O eleitor que optar pelo voto em trânsito deve ficar atento às regras para ter acesso ao benefício. Está disponível nas capitais e nos municípios com mais de 100 mil eleitores. Quem estiver em uma cidade localizada no mesmo estado em que mora, poderá votar em trânsito para todos os cargos que estarão em disputa: deputado federal, deputado estadual, deputado distrital, governador, senador e presidente da República. Se a solicitação for para uma cidade fora do estado, o eleitor só poderá votar para presidente. O eleitor que solicitar o voto em trânsito e não comparecer ao local de votação, deverá fazer a justificativa de ausência que estará disponível por meio do aplicativo e-título.
2: E um fóssil de 115 milhões de anos vai ser devolvido ao Brasil e já recebeu o nome em homenagem a Padre Cícero. Quem vai trazer mais informações sobre esse assunto é Maiara Mourão.
4: O crustáceo Cícero spectabilis era um animal não vertebrado, ou seja, que não possuía osso, parecido com um tatuzinho de jardim. Ele vivia no Cariri, no fundo dos lagos. O fóssil estava catalogado nos Estados Unidos, mas nunca havia sido propriamente estudado e descrito. um pesquisador estrangeiro viu o fóssil e avisou aos cientistas brasileiros. Graças a um trabalho conjunto, nossos pesquisadores conseguiram descrever a espécie em um periódico internacional e garantiram a repatriação. O fóssil é considerado muito raro por conta da preservação do material. Alisson Pinheiro, diretor do Museu de Paleontologia Plácido Cidade Nuvens, explica a importância do material.
5: Esse novo fóssil descrito leva o nome de Cícero Spectabilis. Cícero é uma homenagem ao Padre Cícero, Spectabilis quer dizer espetacular, tanto em homenagem ao Padre Cícero, mas também a preservação espetacular desse organismo. Cícero Spectabilis viveu há 110 milhões de anos atrás, do que era o Paleolago Araripe, e nele é um pequeno crustáceo de fundo desse lago. Ele parece com estatuzinhos de jardim, e ele funcionava aí mantendo essa cadeia alimentar, alimentando toda essa comunidade que existia naquela época.
4: O fóssil ainda não está no Brasil, mas deve chegar ainda este ano e será exposto. Maiara Mourão para a Verdinha FM 92.5 e TV Diário.
1: O Ministério da Educação começou a convocar estudantes que estão na lista de espera do processo seletivo para o FIES. O resultado está disponível no Portal Único de Acesso. No dia 30 de julho, a pasta havia divulgado a lista de candidatos pré-selecionados. Em 2026, são ofertadas mais de 112 mil vagas, sendo 75,5 mil para o segundo semestre. A convocação de estudantes na lista de espera vai até o dia 24 de setembro. Para participar do FIES, é preciso ter feito qualquer edição do Exame Nacional do Ensino Médio, Enem, a partir de 2010. Obtido média de notas igual ou superior a 450 pontos, não ter zerado na prova de redação e não ter participado como treineiro. O candidato precisa comprovar renda bruta familiar mensal per capita de até 3 salários mínimos para obter o financiamento. Todos os demais requisitos, prazos e procedimentos constam no edital.
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2: Um terremoto de magnitude 7.4 atingiu a Colômbia nesta segunda-feira e deixou 111 mortos e 87 feridos, segundo o balanço oficial do governo. O tremor colapsou edifícios e casas, deixando pessoas presas sob escombros, e no momento as autoridades trabalham para encontrar sobreviventes. Quem vai trazer esse destaque no Minuto Mundo é Tainá Martinez.
6: O epicentro do tremor ocorreu em San José del Palmar, no oeste colombiano, a uma profundidade de 110 quilômetros, segundo a Agência Geológica dos Estados Unidos. A cidade fica a cerca de 230 quilômetros de Bogotá e a cerca de 150 quilômetros de Medellín e de Cali. Uma réplica de magnitude 5.0 e 100 quilômetros de profundidade foi registrada cerca de uma hora depois. O tremor foi o mais forte registrado na Colômbia na última década, segundo o Serviço Geológico do país. A Autoridade de Aviação Colombiana afirmou que houve danos nos aeroportos das cidades de Pereira, Manzanares, Quibido, Armênia, Cartago e Buenaventura. O tremor foi sentido também nos países vizinhos, Equador e Venezuela, que foi atingida por um duplo terremoto que devastou o país no mês de junho. No Brasil, o tremor foi sentido em Manaus, no estado do Amazonas. O presidente dos Estados Unidos, Donald Trump, assinou nesta segunda-feira uma ordem executiva que limita a 11 o número de vacinas recomendadas no calendário infantil e prevê mudanças na forma como algumas delas são aplicadas. A ordem recomenda separar a vacina contra sarampo, caxumba e rubéola em 3 vacinas diferentes. Administradas em consultas médicas separadas. Atualmente, vacinas individuais contra essas 3 doenças para crianças não estão disponíveis nos Estados Unidos, segundo a Associated Press. A ordem também determina que o Departamento de Saúde dos Estados Unidos aprimore as pesquisas sobre vacinas, segundo uma ficha informativa da Casa Branca. Apesar das mudanças nas recomendações federais, são os estados e não o governo federal que têm autoridade para exigir vacinas de crianças para frequentar escolas. Tainá Martinez para a Verdinha FM 92.5 e TV Diário.
2: São 5h45. Agora vamos para mais um intervalo, mas daqui a pouquinho a gente volta.
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0: Que dia é hoje?
2: Hoje é dia 11 de agosto. Hoje é o dia do estudante. A data lembra a importância do estudo na vida de um cidadão. Essa celebração acontece desde 1927, juntamente com o Dia do Advogado. E apesar de ser comemorada desde 1927, a origem da data surgiu 100 anos antes. Dom Pedro I, então imperador do Brasil, inaugurou em 11 de agosto de 1827 os dois primeiros cursos de ensino superior no país, nas áreas de ciências jurídicas e ciências sociais. Pela importância que as faculdades de direito tiveram no processo de consolidação do ensino superior, grande parte dos responsáveis pela data são advogados ou intelectuais do direito. O Dia do Estudante, então, é celebrado desde 1927, quando o advogado Celso Granley propôs a criação da data em um evento que celebrava os 100 anos dos cursos de direito.
1: Pois é, Daniela, eu tenho recebido aqui diversas mensagens sobre o Dia da Televisão, o Dia da Televisão Brasileira. Então, temos que dar algumas explicações, porque são três comemorações, como a Sara de Queiroz me passou há pouco. Né? Sabino lembrou, por exemplo, hoje, também o Dia da TV Brasileira. A data é homenagem a Santa Clara de Assis, padroeira da televisão. Desde sua estreia com a TV Tupi, em 1950, a televisão está presente na vida dos brasileiros. Mesmo com o avanço das plataformas de streaming, a TV aberta continua sendo uma presença constante nos lares brasileiros, porque oferece conteúdo acessível e gratuito.
2: Hoje também é o Dia do Garçom. Esses profissionais que são figuras responsáveis pelo bom atendimento e pela agilidade no serviço de qualquer restaurante ou bar. Então, parabéns aí a todos os garçons conectados hoje e parabéns aos estudantes também.
1: Com relação à ligação de Santa Clara com a televisão, tem aqui uma explicação muito interessante. O Dia da Televisão, comemorado no dia 11 de agosto, desde 58, em razão de uma associação com a vida de Santa Clara de Assis. Mas por quê? Desde 1958, no dia 11 de agosto, comemorado o Dia da Televisão. Entretanto, esse dia não diz respeito ao registro do primeiro fenômeno televisivo ou à invenção do primeiro aparelho de televisão. Tal dia remete à morte de Santa Clara de Assis, responsável pela fundação da Ordem Feminina Franciscana, e que faleceu no ano de 1253. Mas o que tem a ver Santa Clara com o Dia da Televisão? É a pergunta. O que que tem a ver? É o seguinte: em 14 de fevereiro de 1958, Eugênio Pacelli, então Papa Pio XII, achou por bem homenagear Santa Clara de Assis, relacionando a memória do dia de sua morte com a popularização da televisão. Isso porque, segundo a tradição católica, Santa Clara, certa vez impossibilitada de assistir à missa matinal no dia de Natal, ficou em seu quarto, em São Damião, meditando e orando o menino Jesus. Milagrosamente, conta-se que Santa Clara conseguiu ouvir e assistir, isto é, visualizar de uma forma fisicamente inexplicável, tudo o que se passava na referida missa. Para a Igreja Católica, tal história é digna de fé. Nesse sentido, o Papa Pio XII, que via no fenômeno televisão algo de extraordinário e passivo de comparação com o milagre vivido por Santa Clara, sugeriu comemorar o Dia da Televisão no dia em que se comemora a morte da santa, haja vista que a TV torna presente, por meio de imagem e som, fenômenos fisicamente ausentes aos sentidos. A década de 1950 foi marcada pela disseminação da televisão. O Brasil mesmo recebeu os primeiros modelos de TV e teve as primeiras empresas de televisão criadas nesta década. A iniciativa do Papa Pio XII em criar um dia para a televisão, portanto, foi bem pensada em termos apostólicos, dentro da compreensão que esse termo tem no catolicismo, haja vista que, em se tratando de um veículo de comunicação de massas, seria importante ter a TV como um símbolo associado a um santo católico. Daí, portanto, a explicação sobre por que hoje, dia 11, é associado a Santa Clara e à televisão. Perfeito? São 5 horas e 53 minutos. 5 e 53.
2: Excepcionalmente hoje, a gente não vai ter Egídio Serpa, mas amanhã ele estará aqui com a gente, né?
1: Egídio Serpa, grande comentarista da área de economia do mundo dos negócios.
2: É isso aí. Vamos para mais um intervalo. Estamos quase finalizando mais uma hora por aqui. Só lembrando que teve algumas pessoas perguntando aqui sobre os feriados. Acessando o Diário do Nordeste, você vai ter acesso àquela matéria especial sobre o dia de hoje e tá a relação também dos feriados, que o próximo vai ser agora, dia 15 de agosto, que é sábado, que é o dia de Nossa Senhora da Assunção, que é feriado aqui em Fortaleza. 12 de outubro, que é uma segunda-feira, dia de Nossa Senhora Aparecida. 7 de setembro, que é outra segunda, Independência do Brasil. 12 de outubro, mais uma segunda, Nossa Senhora Aparecida. 2 de novembro, outra segunda, que é Finados. 15 de novembro, que é um domingo, Proclamação da República. E 25 de dezembro, que é Natal, que é uma sexta-feira. Mas aí você acessa o diário, que tem lá todas as informações que você precisa. Agora são 5 horas e 54 minutos. A gente volta já já, porque tem mensagem de ouvinte, tem o nosso WhatsApp aberto para você se comunicar com a gente. Claro, tem aquele nosso giro no trânsito também. Rapidinho.
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1: 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Vamos nós,
2: bora,
1: né?
2: Bora conversar com os nossos madrugadores.
1: Vamos começar com os nossos madrugadores.
2: A Ana Clara Feitosa, que sempre traz pra gente aí as notícias dos dias, né? Ela que é uma efemérides. Ela fala que hoje também é o dia do médico acupunturista. Dia do magistrado, dia do garçom. Um abraço pra você.
1: Um abraço.
2: Tu já fez acupuntura?
1: Nunca fiz.
2: Ah, é tão bom.
1: É mesmo. Não dói não aquelas agulhas entrando
2: na pessoa? Não dói nada. Eu já saí de uma crise de coluna por causa de acupuntura.
1: Foi mesmo? Sabia não.
2: Tem até acupuntura pra cachorro.
1: Tem o quê?
2: Acupuntura pet.
1: É mesmo?
2: É. E eles ficam bem quietinhos com as agulhinhas lá.
1: É mesmo?
2: É muito bom a acupuntura.
1: Meu Deus do céu. Eu não sabia que existia isso pra cachorro, não.
2: Tem.
1: Tem pra gato também?
2: Rapaz, eu acho que gato não vai aceitar muito, não. Mas cachorro fica bem quietinho.
1: Gato é mais arisco, né?
2: É.
1: Abraçar aqui o pessoal que está aniversariando. É, nós temos... Cadê a mensagem que estava aqui? Apagou. Então, pronto. Deixa eu mandar uma alô aqui especial. Aqui, encontrei outra vez os aniversariantes de hoje. Hoje, Ileuda da Silva e Messejana, Karina Pereira Melo, né? Edivan Costa, Joaquim Távora, jornalista Alberto Pinheiro, um abraço para ele. Tem mais aniversariantes de hoje aqui. Deixa eu ver, pronto, encontrei mais aniversariantes no dia de hoje. Eita, que o bichinho aqui tá danado, ele aparece e desaparece. Apareceu novamente para os aniversários. Pronto, aqui está hoje. Radialista Nelson Oliveira, meu amigo, gente, bom abraço para ele. Né? O Regal Pinto Vieira vai ser no Parque Guararapes e o Flávio Rocha no Antônio Bezerra. Pessoas que estão mudando de idade hoje, Dandan.
2: Bom, Salomão do Reboque está aqui sintonizado. O Márcio Souza, diretamente de Goiânia. Estou dando um treinamento aqui para eletricista, com saudade de Santana no Amapá, na escuta. Um abraço para você, ele já esteve aqui, lembro dele. Ele mandou até a foto do que a gente fez lá na recepção. Um abraço para você, Marcos Souza. Ele estava aqui de passagem, acho que umas férias rápidas por aqui. Aí veio aqui no Sistema Verdes Mares e a gente se conheceu lá na recepção, direto de Goiânia. Um abraço para você, viu, Marcos Souza?
1: Um abraço para você.
2: Adorei a imagem, adorei a lembrança também.
1: Abraçar o João Marcos lá do Cedro, que já está aqui mandando um alô para a gente. O doutor Álvaro Andrade também. O Val Tavares lá de Quixadá. Um abraço para ele. Meu amigo Neguinho e a esposa dele, a dona Ana, lá no Planalto Calcaia. Todos já estão ligadinhos com a gente.
2: Tem também aqui o Silveirinha, que está sintonizado. Tem o Ari Pinto também, lá do Itaperi. Bom dia também para o Petrônio, que está no São Gerardo. Bom dia também para o professor Jean, no bairro de Fátima. A Elita está amanhecendo num paraíso, lá na Praia do Canto Verde. Bom dia para você, Elita. Que paraíso lindo que você tá, viu? Essa praia é linda. Vizinha a Praia das Fontes, lá em Beberibe.
1: Bonito, é bonito.
2: É linda.
1: A Praia das Fontes é muito bonita.
2: É, né? Linda. Onde tem também, lá no Canto Verde, né, a mãe do Marcos Anjinho, que mora por lá. Um beijo pra você, viu, Marcos Anjinho? Lá no Zurique, na Suíça, que ele
1: Marcos
2: tá.
1: Marcos Anjinho, rapaz, em Zurique.
2: Bom dia também para o bairro Álvaro Eine. Tá aqui sintonizado o nosso ouvinte Elzio. Tem o Flaudique também, que tá lá em Maraguape.
1: Flaudique, um
2: abraço
1: pra ele. A
2: Raquel também tá por aqui. O Ricardão, no Albert Sabin, bom dia pra você. O Pedro Antônio, lá de Barbalha. Tem também o Vandique no José Walter, Clodoaldo no Edson Queiroz, Maria Pimenta no Conjunto Ceará. Bom dia para o Cláudio em Semoaba. Bom dia para a Xandinha. Bom dia para o Francisco Araújo, lá de Juazeiro do Norte. O Joaquim também está por aqui sintonizado. Tem o Sérgio da Pefosse, bom dia.
1: Bom dia.
2: Bom dia para o Cizino, que está lá no Crato, sintonizado junto com a gente. O Pipoca, que está na Serrinha, bom dia. O nosso ouvinte Farias também está aqui sintonizado, bom dia para você. E tem também aqui o Nilcar, que está aqui com a gente, bom dia para você, Nilcar. Bom dia para o Roberto. Humberto está por aqui, fiquei feliz em encontrar o nosso amigo Assunção no sábado, Humberto. Bom dia para você, Humberto.
1: Bom dia, Humberto.
2: Vamos liberar uns microfones também? Vamos lá.
3: Bom dia, Tom. Bom dia, Lavô.
2: Bom dia.
3: Hoje você já está de volta, como diz o outro. Um bom trabalho, viu? Tudo de bom. Dona Zilda.
1: Valeu, Dona Zilda. Um abraço.
3: Um cheiro bem grande e um abraço para vocês.
1: Um abraço. Muito obrigado.
3: Todos.
4: Olá, bom dia. Davi Duarte, Baretama.
1: Fala, Davi.
4: Quero abraçar a Dona Helena. Lá no Lá Torre de Mello, ela que é sogra da minha filha, pessoa bacana, escuta a Virgínia todos os dias, junto com demais. Também para o Eric Saboy, viu? Deseja tudo uma feliz terça-feira.
2: Um abraço.
5: Bom dia, jovem Daniela de Lavô, jovem Tom Barros.
1: Obrigado pelo jovem.
5: Alínea. E a todos que comandam essa programação. Que Deus abençoe. Ótima terça-feira. Estou aqui ligadinho o Soares do Parque Jari. Um grande abraço.
2: Fala, um abraço, Soares.
6: Bom dia, Daniela Delavô e Tom Barros. Bom Já dia. Estou por cá no melhor. Gostaria de mandar um abraço para minha esposa, Jonadar, e minha filha, Jane, e minha filha, Jade, que mesmo distante fizeram uma homenagem maravilhosa para mim. Amei. João Eudes de Vajota.
2: Bom dia para o Zé Eudes, do Alco, que está lá em Pindoretama também, por aqui, sintonizado. Alco, Nogueira, no bairro Granja. Não, Nogueira Granja, no bairro Passaré. Bom dia para você, Nogueira. Bom dia para todos da Verdinha, Dona Vicença, lá de Cariré. Bom dia para o Marquinhos, que é carreteiro também, está por aqui sintonizado. Bom dia para o Manuel Júnior, da Lagoa Redonda. Dona Leó, que está lá no Conjunto Esperança. Bom dia para você, Dona Leó. Mais um ouvinte aqui sintonizado é o Isaac. Isaac Soares, bom dia para você. O Osvaldo também está aqui sintonizado. Bom dia. Fala, Zaira.
7: Bom dia, Flor do Dia. Bom dia. Bom dia, Tom Barros. Bom dia para todos da Verdinha. Zaira do Jardim Guanabara. Um abraço.
2: Um abraço para você. Obrigada pela sua mensagem. Fala, Fátima.
8: Bom dia, Nordeste. Bom dia, Daniel, meu amor. Bom dia, Tom.
1: Bom dia.
8: Passando por aqui, desejar um ótimo dia para vocês. Que Deus abençoe. Que Deus proteja, viu? Um ótimo dia.
2: Um beijo para você.
1: Bom dia. Bom dia.
2: Valeu, Fátima.
8: Tá falando aqui a Fátima Araponga. Mandando um alô pra minha irmã. Bora aí no Montes, viu?
1: Abraço.
8: Também ela manda um bom dia para ela, viu? O nome dela é Sueli.
2: Um abraço para sua irmã, hein?
9: Bom dia, Daniela e Tom Barros. Aqui, Mr. Paul da Messejana. Um abraço a todos e um bom dia.
2: Um abraço, bom dia. Mr. Paul.
10: Bom dia, Norberto. Bom dia, Daniela. Bom dia para o Tom Barros. Bom dia para todos. Confirmando a minha audiência, que Batista do Junibaú. Quero pedir permissão para você, Daniel Tom Barro, para mandar aqui um alô para o meu velho e meu pai na cidade de Sobral.
2: Mande lá.
10: Da Princesinha do Norte.
2: É isso aí, um abraço para o seu pai, viu? Fala, nosso ouvinte Jair.
11: Bom dia, Tom Barro. Bom dia, Daniel de Larro. Bom dia, toda a Rádio Vídeo.
1: Bom dia.
11: Jair da Capulinha.
2: Bom dia, Jair. Quem mais está por aqui, nosso ouvinte? É o Edmar, Edmar Viano. Um abraço para minha filha Marina e Mariana. Um abraço para vocês. Mais um ouvinte sintonizado aqui. Cadê o nosso ouvinte? Boa tarde para o Ricardo, que está lá na Parquelândia. Bom dia para você, Ricardo. Ana Cleide também está aqui sintonizada. Bom dia, Ana Cleide. O João Rafael está lá no Altran Nunes acompanhando. Então, se você também está ouvindo a gente e quiser mandar sua mensagem para cá, faz aí, manda sua mensagem para o nosso WhatsApp, você pode mandar uma mensagem de áudio, que aí a sua voz vai para os nossos microfones, ou então você manda um texto, que a gente lê também. Nosso WhatsApp é 98887-1306, 98887-1306. Mande sua mensagem para cá e registra aí a sua audiência. Bom dia para o Querginaldo, que está lá no Rio Grande do Norte. Bom dia para você, Querginaldo. Quem mais está escrevendo aqui agora? Tem o nosso ouvinte. Bom dia, Vera, Vânia e Marluce. Elas acompanham a gente lá do Vila União. Bom dia para vocês. Então, quem quiser escrever para cá, é só escrever aqui no nosso WhatsApp. Liberar mais microfone? Célio.
12: Bom dia, grande audiência. Aqui é Célio Castro, Pantanal de Mato Grosso do Sul, cidade de Anastácio.
2: Bom dia para você, Célio. Bacana a sua mensagem. Acho que você não tinha gravado ainda, né? Anastácio, é, no Pantanal. Fala, Toinha.
13: Bom dia. Toda a família de vocês, todos os ouvintes da TV Diário. Dona Toinha do Diário de Lima 2, Horizonte.
2: Um abraço, Toinha.
13: Boa sorte.
2: Para nós. Tem o nosso ouvinte Ronaldo, no Pará, assistindo agora também. Um beijo para você. Para toda a região norte, né? Temos muitos ouvintes na região norte. Um abraço. Vamos aqui para mais ouvinte. Quem quiser mandar sua mensagem para cá, manda agora, hein? 98887-1306. Você pode escolher como é que você quer se comunicar. Se é um áudio ou se você vai mandar um texto para a gente. Mas aí você participa da nossa programação e registra aí a sua audiência. Bom dia para o nosso ouvinte, que é o Sidney Pessoa. Bom dia para você, Sidney. Bom dia e obrigada pela audiência. Temos tantos ouvintes que sintonizam cedinho, né? Acordam junto com a gente, os porteiros, os vigias, os seguranças, os padeiros, os tapioqueiros, os feirantes, uma galera toda que acorda no meio da noite ou que está durante a madrugada inteira trabalhando, como os motoristas também de aplicativo, os taxistas, os caminhoneiros, motoristas de ônibus, quem leva a verdinha de carona, bom dia para vocês. Os recepcionistas também, os mensageiros dos hotéis, todo mundo que sintoniza na verdinha, bom demais. Tem também aqui o Geraldo. O Geraldo, ele é de Mossoró. Está sintonizado também junto com a gente. Tem o Nilo. O Nilo está na Aerolândia. Bom dia para você, Nilo.
14: Bom dia, Daniel Delavô. Bom dia, Tom.
15: Bom dia.
14: Verdinha. Uma excelente terça-feira. Minha da Calcaia. Alô, família. Sintoniza aí, família. Verdinha começou.
2: Bom demais, né? Mandando recadinho pra família, muito bem. Igual aquele dia, Sara, que uma mãe disse que o filho podia almoçar lá, que era pra ele, ele trabalha, né, como motorista de aplicativo, e ela disse que era pra ele almoçar, que ela tinha feito a comida mais gostosa pra ele, que ele mais gostava. É bom demais. Bom dia pra você,
15: Aninha.
2: Bom dia, aqui da Mata Fresca, na Guaiúba. Bom trabalho pra vocês. Bom trabalho. Obrigada, Jota.
15: Valeu, Jota. Marta Duarte aqui do Meirelles, já mandando o recado dela. O César Freire da Aldeota também já mandando. O Exxon Virto da mesma forma. Tá ligadinho com a gente. Essa turma que vai madrugando e acompanhando. Aí nós vamos registrando aqui.
2: Mais ouvinte aqui, olha só, é nós. Para quem também acorda cedo para trabalhar, Mazé. Que
15: fala,
2: vai
15: Mazé.
2: já levar a gente de carona, né, Mazé?
15: Um abraço, cuida. Mazé.
2: Mazé diz que é boa de carona, que ela combina a hora e tá na hora exata esperando. Ela pediu carona no sábado e conseguiu. Um beijo para você, Mazé.
15: Um abraço para nossa querida Mazinha, a Mazinha na Rua Costa Souza. Bom dia para ela. Bom dia para ela, para Zilmar e para Dona Yolanda também na Costa Souza. A Conceição na Costa Souza, a turma toda ouvindo a gente aí na Rua Costa Souza, no Benfica, Gentilândia.
2: Tem também o Matheus, lá de Chorozinho, acompanhando. Bom dia, tô ligado nesse maravilhoso programa direto de Goiânia, Goiás. É o Erivaldo.
15: Fala, Erivaldo.
2: Bom dia para o Zé Maria também, lá de Jaguaruana. Tô fazendo
15: Zé
2: café
15: Maria.
2: Ligado na verdinha. Bom dia para você.
15: Beleza, bom dia.
2: Mais ouvinte sintoniza aqui. Quem quiser mandar mensagem agora, vamos escutar o Douglas.
16: Bom dia, Daniela. Bom dia, Douglas. Motorista de aplicativo, falando diretamente de Fortaleza, passando para registrar minha audiência e desejar bom dia a todos.
2: Bom dia. Parabéns a todos os médicos, em particular ao cirurgião José Acácio Feitosa, que está lá no pronto-cardio agora acompanhando a gente. Quem manda é o Ozealdi de Souza, lá da UES. Fala, Ferreira.
17: Bom dia a toda a equipe Verdes Mares. Bom dia a todo o Ceará e bom dia a toda a minha Paraipaba. É o Ferreira, aqui de Paraipaba.
2: Bom dia para você,
15: Ferreira. Bom dia, Ferreira. Um abraço para você.
2: Fala, Manuel.
18: Bom dia, Nordeste. Bom dia, Daniel Delabô. Bom dia, Tom Barros.
15: Bom dia
18: para essa equipe maravilhosa da nossa querida Verdinha. Aqui o Manuel Lubão da Jangada da Vela Branca do Mucuripe. E o Mucuripe sempre excelente.
15: Eita.
18: Temperatura 26 graus. Semáforo funcionando normalmente, transfluindo muito bem. Aquela chuvinha da madrugada, viu? O vento soprando um pouco forte do sueste. E a maré está de vazante para baixa mar. Tá tudo beleza, viu? Então, um bom dia de novo. Que Deus nos abençoe. Tchau, tchau.
2: Tchau, tchau. Matheusa e o irmão Matheus Maeldo. É isso mesmo o nome? Tô aqui no Joaquim Távora. Geraldo de Mossoró, tá no Joaquim Távora esperando o horóscopo. Dona Nailde Medeiros, manda um alô pra ela, um alô pra Nailde. O Carvalho tá aqui no Farias Brito na escuta, um alô pro Carvalho também. Obrigada, Carvalho, pela mensagem.
15: Valeu, Carvalho, um abraço, bom dia.
2: Vamos lá, então, tem mais um ouvinte aqui.
19: Bom dia, Daniela de Lavô, bom dia, Tom Barros.
15: Bom dia. Aqui
19: do melhor programa de rádio Notícia do Estado do Ceará, bom dia, Nordeste. Aqui quem nos fala, passando para desejar uma ótima terça-feira para nós, abençoada por Deus, Chiquinho da
15: cidade
19: de Barreira.
2: É o Chiquinho lá de Barreira, bom dia para
15: você.
2: Valeu,
15: Chiquinho, um abraço para você, bom dia.
2: Bom dia. Bom dia também aqui para o Manuel Guerreiro.
15: Fala,
2: bom
15: Manuel.
2: Bom dia, Guerreiro. O homem da música.
15: É o Guerreiro do violão?
2: É.
15: Um amigo Guerreiro, um abraço pra você, rapaz.
2: Manuel Guerreiro.
15: Que alegria, meu querido amigo Guerreiro. Vamos tocar violão, que é uma beleza.
2: É isso aí. Então, quem quiser mais mensagem por aqui, como o José Xavier também, conectado lá no Quilombo 3 dos Palmares, em Pernambuco. O Darcy e a Ivete também no Coreaú. Adoramos vocês, Luiz Augusto e Eliane Liberato. Lá de Sobral, bom dia.
15: Bom dia.
2: Manda mensagem que a gente coloca no ar aqui na Verdinha. Bora pro horóscopo?
15: Vamos lá, são 6 horas e 14 minutos. A mensagem dos astros para você.
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15: Horóscopo para hoje, dia 11 de agosto. Áries, a entrada de Marte sugere um momento estimulante na área familiar de Áries, onde o foco pode estar na busca por objetivos imediatos e em dinamizar a rotina em casa. Lembre-se de respeitar o ritmo das pessoas ao seu redor para evitar situações de tensão. Marte ainda pode fazer com que você se sinta disposto a criar soluções diárias mais enérgicas, mas cuidado com atitudes autoritárias. Você, caro Ariano.
2: Agora, para você que é de Touro, hoje a passagem de Marte sugere que Touro pode se expressar com mais determinação e paixão, favorecendo conversas estimulantes. No entanto, em momentos de estresse, o cuidado com as palavras se faz importante. A intenção é fomentar o diálogo construtivo. Ainda, o cenário astrológico sugere um possível desafio com Vênus e Netuno. Essa mensagem é para você, do signo de Touro.
15: Agora, Gêmeos. Marte sugere uma força extra para você, geminiano. Na gestão prática da vida cotidiana e na busca de estabilidade material. Porém, em momentos de empolgação ou carência, é importante atenção ao consumismo. Planejar juntos pode trazer resultados mais efetivos. Mensagem para quem é de Gêmeos.
2: Agora você que é do signo de Câncer, com Marte entrando no signo de Câncer, é um bom momento para você refletir sobre os desejos pessoais e exercer uma comunicação clara. Busque planejar bem suas ações, mantendo foco e evitando qualquer conflito. E lembre-se, estrategicamente faz toda a diferença, então haja com estratégia, você que é do signo de Câncer.
15: Signo de Leão. Com a passagem de Marte para sua área de crise, há espaço para encarar desafios com mais coragem. Contudo, faça movimentos com moderação e não hesite em reavaliar suas estratégias quando necessário. Enquanto Vênus e Netuno sugerem possíveis tensões, é importante se libertar das ilusões e evitar dramatizações, buscando soluções mais equilibradas. Mensagem para quem é de Leão.
2: Para quem é de Virgem, Marte está transitando na sua área de amizades e sugere uma fase de mais dinamismo e interações sociais. No entanto, com Vênus e Netuno em tensão, é importante você suavizar atitudes agressivas para evitar desentendimentos. E as diferenças podem surgir, mas com conciliação não vão afetar a harmonia. Essa mensagem é para você, que é do signo de Virgem.
15: Agora, Libra, trânsito de Marte pode sugerir um engajamento intenso em sua área profissional, tornando o dia altamente produtivo. No entanto, em contextos competitivos, perceberá atitudes mais agressivas. Lembre-se de manter a ética e manter também a empatia. Marte sugere valorizar seu compromisso, não deixando que estresse ou competição causem distanciamento emocional. É a mensagem para os librianos.
2: Quem é de Escorpião? Marte sugere uma expansão de horizontes para você, Escorpiano, estimulando a busca por novas oportunidades. No entanto, o céu pede cautela e planejamento, priorizando metas claras e evitando riscos desnecessários. Ainda assim, há espaço para sonhar com o futuro. E tem uma dica, hein? Revigore a sua energia positiva diante dos pequenos reveses. Mensagem para você, que é do signo de Escorpião.
15: Sagitário. Marte sugere um fortalecimento interior, ajudando você a expressar as suas ideias e a expressar também as suas emoções. Isso promove um foco nos objetivos atuais. Entretanto, o céu aponta para cuidado com o anseio de liderar situações para que não se torne uma necessidade de controle. Busque o equilíbrio, você que é de Sagitário.
2: Você que é de Capricórnio, qual é a mensagem do dia? Olha, Marte caminha na área dos relacionamentos, abrindo espaço para parcerias com maior interação. Percepções diferentes podem surgir. A diplomacia ajuda a transformar esses momentos em cenários de colaboração, ao invés de disputas. Equilíbrio é a chave do momento. Mensagem para você, que é de Capricórnio.
15: Agora, Aquário. Atenção, aquarianos, o céu sugere um dia produtivo com Marte na área das rotinas, motivando-o a concluir tarefas com eficiência. Contudo, respeitem seus limites. A tensão entre Marte, Vênus e Netuno indica a necessidade de prevenir a sobrecarga e preservar a saúde. Mensagem para quem é de Aquário.
2: Quem é do signo de
15: Peixes,
2: para a gente encerrar a previsão para hoje, é que o céu do momento sugere uma energia vibrante para você na relação com grupos. Com Marte entrando na sua área social, você se destaca como um líder, capaz de conduzir pessoas em direção a objetivos comuns. Mas cuidado com conflitos. Tente manter a calma, evitando atitudes impulsivas. Busque o equilíbrio interior e seja prudente nas suas ações, porque há uma tensão aí com Vênus e Netuno. Mensagem para você, do signo de Peixes, e essa foi a previsão do Personari para hoje, terça-feira, dia 11 de agosto. São 6h20. Bora para mais um intervalo, para a gente voltar naquele nosso giro na cidade, como é que Fortaleza amanheceu aí nesta terça-feira. É rapidinho, voltamos já.

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0: Bom dia, Nordeste. Daniela Delavô, Tom Barro.
1: 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São 6 horas e 23 minutos.
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1: Um rápido giro pela cidade neste começo de manhã, mostrando as principais avenidas de nossa capital. A Avenida da Universidade, sentido Parangaba Centro, no cruzamento com a Avenida 13 de Maio, bem em frente à reitoria da Universidade Federal de Ceará. Movimento intenso, mas sem engarrafamentos, sem problemas na Avenida da Universidade. Aí a Avenida Dom Luiz, Avenida Dom Luiz, com ângulo a partir da Praça Portugal, da rotatória da Praça Portugal. Aliás, uma vista muito bonita em toda a extensão da Avenida Dom Luiz. Não há problema de engarrafamento e o trânsito bem pequeno neste começo de manhã. Era que é uma das principais avenidas de nossa cidade. Avenida Leste Oeste, na parte alta do viaduto, o movimento quem vem da Barra do Ceará, na direção da Igreja da Prainha, o movimento está pequeno hoje em relação ao horário. No sentido contrário, da mesma forma, quem vai da Igreja da Prainha, na direção da Barra do Ceará. Na parte baixa, quem vem pelo lado da décima região militar para pegar a direita na direção da Catedral ou à esquerda na direção da Cefaz, da Praia de Iracema, o movimento é tranquilo. Raul Barbosa com movimento bem maior, hein? Vindo de Aerolândia na direção da Aldeota, então para pegar a alça na direita na direção do Parque do Cocó, o movimento é intenso, mas não tem engarrafamentos. No sentido contrário, pelo contrário, o movimento é bem menor. Avenida Erato Graça, sentido ao Delta Centro, o movimento é maior, mas não tem engarrafamentos, não. Está tudo tranquilo. No sentido contrário, centro ao Delta, o movimento é bem menor. Mas tudo tranquilo na Avenida Erato Graça.

0: começo de manhã. Não tem problema de engarrafamentos. São 6 horas e 26 minutos, 4 minutos para o Rádio Notícias Verdes Mares. Tem mais alô aí, Daniela?
1: Tem mais alô, sim. Temos aqui os nossos ouvintes. Bom dia, ouvindo aqui a história do motorista e da mãe dele. Eu lembrei agora de quando meu tio avisava minha mãe pelo rádio. Naquela época, o telefone não era fácil. E aí, os gatinhos dela estão na janela, pegando um arzinho fresco. Um beijo para você, Mazé. Fátima, tá lá no Eusébio, sintonizada. Bom dia. Bom dia também para o Castelo e para Madá, que estão no bairro Farias Brito. O Chagas, tá lá em Tianguá também. Bom dia para Francisca, que tá no Bom Jardim. A Caminho de Madalena, o George, também tá por aqui. Bom dia. Mais um ouvinte. Deixa eu ver aqui. Bom dia para Valdenberg, no Mata Galinha, sintonizado. Bom dia para você. E vamos liberar aqui mais um áudio. Fala, Osvaldo.
2: Bom dia, Daniele de Lavô e Tom Barros.
0: Bom dia.
2: Aqui é o Osvaldo de Souza, da OES. Gostaria que você mandasse os parabéns a um grande doutor cirurgião, a Cássio Feitosa, lá no Protocárdio, e ao doutor Auricélio Magalhães, meus médicos que me operaram, que me colocaram 5 pontos de safeno.
0: Eita!
2: Eu agradeço a ele e a Deus, em primeiro lugar. Parabéns a todos os médicos, e a Daniela de Lavô e a Tomás.
0: Nossa, muito obrigado. Programa.
2: Bom dia.
1: Saúde para você.
2: Saúde, muito
0: irmão.
2: Muito obrigado pela homenagem, viu?
1: Um abraço.
0: Parabéns aos médicos aí.
1: Saúde.
0: Que operaram.
1: Saúde. Bom dia. Ontem meu signo foi para ficar com a minha boca calada. Tipo, para eu ter cuidado. Ontem eu quase não falei. Quase que eu falei demais, mas fiquei calada. Hoje,
0: muito bom.
1: Deu para fazer plano junto com alguém. Ai, ai. Como será, hein? Cuidado, viu, Aninha? Cuide. Preste atenção no signo, na previsão.
0: Foi boa.
1: Bom dia. Não largo a verdinha por nada. Antônio Henrique de Limoeiro. Largue não, Antônio. Tamo junto. Bom dia pro Lúcio Coelho e pra Luísa, lá no Bom Sucesso. Fala, Borrego.
3: Bom dia, Daniel. Bom dia, Tambar.
0: Bom dia.
3: Borrego aqui do Bom Jardim. Tô aqui trabalhando, tomando um cafezinho e escutando o programa de vocês, viu?
1: Bom dia, total. Um abraço.
0: Olha
1: aí, trabalhando e ouvindo a verdinha. E tomando um cafezinho. Melhor ainda, o quê? Nada, né? Só ficar juntinho. Um beijo pra você, viu? Quem quiser mensagem por aqui, é só mandar no WhatsApp da Verdinha. Qual é o número? 98887-1306. Engraçado que a pessoa vai sair de férias. É uma felicidade, né? Parece pinto no lixo.
0: Alegre, satisfeito.
1: É uma felicidade, 20 né?
0: 20 dias.
1: Eu só não sei por que tanta felicidade.
0: 20 dias, Sarinha. Eu tô com saudade dela.
1: Ele já passou o teu roteiro todo dia. Se você falar,
0: eu vou lá.
1: Tem que ficar caladinha.
0: Ela já me chamou pra ir lá pra casa dela. Ontem ela me chamou.
1: Sei não,
0: tô
1: viu?
0: Mentindo, baixinho.
1: Corajoso. Aí, não diga não, porque diga ele vai dizer não, o endereço. Mulher. Ele diz qual é o bairro.
0: Cuidado, diga
1: fale
0: não.
1: Fale não.
0: Fale não, mulher.
1: Fica calada.
0: Fique calada, cadê?
1: Ele fala do endereço dele, aí ele fala de todo mundo.
0: Cadê?
1: Vamos pro Rádio Notícias trabalhar, né?
0: Daniela mora na Parangaba. Perto da Feira dos Passos.
1: É isso aí. Vamos lá pro Rádio Notícia. Eu volto 7 horas. Você fica agora com o Rádio Notícias Verdes Mares, o mais antigo noticioso do Brasil. 7 horas eu tô de volta, até já.
4: Bom dia, Nordeste!

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1: 6 horas e 32 minutos, bom dia, terça-feira, 11 de agosto de 2026, manchetes do Rádio Notícias Verdes Mares.
2: Justiça mantém prisão de ex-marido de Maria da Penha.
1: Sargento Reginaldo vai assumir vaga no Senado com afastamento de Eduardo Girão para as eleições.
2: Prazo para solicitar voto em trânsito nas eleições de outubro segue até a próxima semana.
1: Desenrola de plentes começou a valer nesta segunda-feira. Saiba regras e quem pode participar.
2: E cearenses produzem remédio à base de murici com potencial contra inflamações ligadas ao câncer.
1: No esporte, as últimas informações de Fortaleza e Ceará.
2: E clubes das séries A e B do Brasileirão aprovaram de forma imediata as novas regras de arbitragem.
1: Essas e outras notícias a partir de agora. Seis horas e 34 minutos.
0: Segurança.
1: O segurança foi morto durante uma abordagem policial ao chegar em residência para almoço no Dia dos Pais em Fortaleza.
2: Cristiano de Castro Fontinelles, de 35 anos, proprietário de empresa de segurança privada, foi morto por policiais militares no bairro Montese.
1: Os agentes responsáveis pela abordagem relataram que foram informados sobre uma moto com queixa de roubo circulando na região.
2: Ao avistar o condutor da motocicleta, os policiais deram ordem de parada.
1: O policial interventor diz que Cristiano não obedeceu. Entrou na casa do pai e sacou uma arma para enfrentá-lo.
2: No entanto, a versão é contestada pela defesa da vítima, que afirma que Cristiano comprou a moto pela OLX e sabia apenas da existência de pendências relacionadas a financiamento bancário, desconhecendo que o veículo seria de placa clonada.
1: Cristiano foi atingido por 4 disparos efetuados pelo mesmo policial e pela mesma arma.
2: O policial Wanderson Lucas Araújo de Lima declarou ter sido o autor dos disparos, alegando ter agido diante de uma ameaça iminente.
1: Em nota, a Polícia Militar do Ceará relatou resistência na abordagem.
2: Também foi formalizada a apreensão da motocicleta, produto de roubo com chassi e motor adulterados, uma pistola Taurus calibre .380 com a numeração raspada, além de 4 unidades de calibre .380 e um carregador de pistola.
1: A justiça manteve a prisão do ex-marido da ativista Maria da Penha.
2: Marco Antônio Heredia Viveiros foi detido no fim de semana por descumprimento de medida protetiva.
1: A captura aconteceu em Natal, capital do Rio Grande do Norte.
2: Na decisão judicial, o juiz comunicou que Marco Antônio concedeu entrevista a uma emissora de televisão sobre a tentativa de homicídio contra a ativista, o que viola cautelares em vigência.
1: O investigado está proibido de divulgar informações sobre o processo e de programar o nome ou a imagem das dívidas em mídias sociais, aplicativos ou qualquer ambiente virtual.
2: Como a entrevista vinha sendo divulgada em plataformas digitais e redes sociais, a representação do Ministério Público do Ceará pediu que fosse caracterizado descumprimento de determinação.
1: A justiça identificou indícios suficientes de descumprimento de medidas protetivas e destacou que Marco foi devidamente notificado das restrições impostas.
2: Além da prisão preventiva, a decisão proibiu a veiculação da reportagem ou divulgação do conteúdo em quaisquer plataformas.
1: O material deve ser preservado, incluindo arquivos, contratos, comunicações internas, sob pena de multa diária de R$100 mil em caso de descumprimento.
2: E uma operação realizada na Feira da Parangaba apreendeu mais de 200 animais silvestres.
1: A multa ultrapassa R$300 mil.
2: Ítalo Cosme tem os detalhes.
3: A Polícia Ambiental apreendeu 205 animais silvestres na Feira da Parangaba, em Fortaleza, no último sábado. O total da multa chegou a R$ 329 mil para quatro pessoas envolvidas na prática criminosa. Os policiais afirmam que identificaram maus-tratos, como superlotação, condição inadequada de higiene, falta de alimentação, ferimentos e restrição de movimentos. Entre os animais apreendidos estão 40 periquitos do sertão, 65 galos de campanha e 11 papacus, além de outras espécies da fauna brasileira. Os animais foram encaminhados ao Instituto Pró Silvestre, onde passarão por reabilitação antes de serem devolvidos ao seu habitat natural. A Polícia Ambiental ressalta que os envolvidos não possuíam autorização para comercializar os animais silvestres. No Brasil, o indivíduo só pode comercializar com a autorização do IBAMA ou de órgãos estaduais. Ítalo Cosme para a TV Diário e Verdinha.
2: A Polícia Civil liberou os corpos dos 7 mortos em acidente no estado de Minas Gerais.
1: Entre eles, há uma influenciadora cearense.
2: Os detalhes desse caso com a Tainá Martinez.
4: O acidente foi registrado na BR-251, no município de Salinas. De acordo com a Polícia Rodoviária Federal, um motorista que transportava drogas estava em fuga após a abordagem de uma composição. Ele tentou escapar e acabou atingindo outro veículo. 3 pessoas estavam no carro que causou o acidente e todas morreram. São elas Pedro Ian Linhares Gutierrez, de 24 anos, que conduzia o veículo, Ramon Silvério Nogueira, de 19 anos, e a cearense Alana Alves da Silva, de 28 anos. Alana era moradora da cidade de Fortaleza e atuava como influenciadora. Nas redes sociais, onde o perfil possui 57 mil seguidores, ela era conhecida como Vampira 085. A jovem participava de pegadinhas de humor em parceria com outros produtores de conteúdo. Além disso, era proprietária de uma loja virtual de moda fitness. Além de Alana e dos 2 homens que estavam com ela, outras 4 pessoas que seguiam no veículo atingido também não resistiram aos ferimentos e morreram. Argemiro Machado da Silva tinha 79 anos, Valmir Machado da Silva tinha 76, Alcides Silva Santos, de 77 anos, e Gilmar Bispo dos Santos, de 46 anos. De acordo com a PRF, a ocorrência começou no quilômetro 314 da BR-251, quando o motorista de veículo Cronos desobedeceu a ordem de parada e fugiu em alta velocidade. Segundo a corporação, o carro tinha placas de Aracati e transportava 137 quilos de maconha. A perseguição policial durou cerca de 10 quilômetros. Durante a fuga, o motorista do Cronos teria invadido a contramão e tentado ultrapassar 4 veículos. No quilômetro 304, bateu de frente com o Estrada, que seguia no sentido contrário. Os 7 corpos foram encaminhados ao posto médico legal, onde passaram por exames periciais e foram oficialmente identificados. Segundo a Polícia Civil, todos já foram liberados aos familiares. Tainá Martinez para a Verdinha FM 92.5 e TV Diário.
1: 6:40.
0: Região.
2: Uma jiboia foi encontrada escondida dentro de uma caixa de som armazenada em uma loja de ração no bairro Cajueiro, em Aracati, no litoral leste do Ceará.
1: O animal foi resgatado pelo Corpo de Bombeiros Militar do Ceará após um técnico identificá-lo durante a manutenção do equipamento.
2: O animal foi descoberto quando um casal transportava o equipamento para uma apresentação.
1: Durante o deslocamento, eles perceberam que havia algo se movimentando dentro da caixa de som. Então, acionaram um técnico para verificar o que estava acontecendo.
2: Ao abrir a caixa, o técnico foi surpreendido pela presença da jiboia escondida na parte interna.
1: Por segurança, o Corpo de Bombeiros foi acionado para realizar a retirada do animal.
2: A equipe conseguiu resgatar a jiboia sem ferimentos e, posteriormente, devolveu-a à natureza.
1: O casal suspeita que o animal possa ter entrado durante um dos eventos realizados em uma fazenda na região afastada da área urbana e próxima a um lago.
2: E uma planta conhecida por fazer parte da alimentação e dos saberes tradicionais de indígenas do litoral cearense pode se transformar em um novo fitoterápico para tratar dor abdominal e inflamação gastrointestinal.
1: É que pesquisadores cearenses produziram um remédio à base de murici com potencial contra inflamações ligadas ao câncer.
2: A Sara de Queiroz tem os detalhes.
5: Pesquisadores da Universidade Estadual do Ceará, a UES, e da Universidade de Fortaleza, a Unifor, desenvolveram uma composição a partir das folhas do murici e obtiveram um registro da patente da tecnologia. Os estudos indicam que o extrato apresenta ação anti-inflamatória, analgésica e antioxidante, além de baixa toxicidade em testes pré-clínicos, realizados com peixe zebra, organismo amplamente utilizado em pesquisas biomédicas, por apresentar semelhanças fisiológicas com o corpo humano. Os pesquisadores explicam que a tecnologia atua tanto sobre a dor quanto sobre o processo inflamatório provocado por substâncias produzidas por bactérias no trato gastrointestinal. Enquanto alguns medicamentos são indicados apenas para aliviar a dor e outros apenas para controlar a inflamação, o fitoterápico reúne as duas funções. Entre os resultados obtidos durante a pesquisa, um dos compostos presentes nas folhas do murici chamou a atenção dos pesquisadores, um composto dentro da planta que apresenta atividade semelhante à morfina. Isso não significa que a planta substitui o medicamento, mas demonstra o potencial farmacológico da espécie. A tecnologia poderá abrir caminho para estudos em outras doenças relacionadas à inflamação. Os testes já realizados em peixe zebra representam uma das primeiras fases da pesquisa. A expectativa é avançar para experimentos em outros modelos animais antes do início dos ensaios clínicos em seres humanos, quando serão avaliadas a eficácia e possíveis reações adversas. Sara de Queiroz para Verdinha FM 92.5 e TV Diário.
1: 6 horas e 44 minutos.
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1: Um giro pelas principais avenidas de nossa cidade. A Avenida Dom Luiz, com ângulo a partir da Praça Portugal, da rotatória da Praça Portugal. Movimento muito tranquilo neste começo de manhã, sem problema de congestionamento. A Avenida Raul Barbosa, com movimento intenso, como de costume, principalmente vindo de Aerolândia na direção da Aldeota, ou então pegando a alça da direita para quem vai ao Parque do Cocó. No sentido contrário, quem está aqui da Assembleia Legislativa na direção de Aerolândia, movimento é bem menor. E na parte baixa, para quem vai pegar a direita, na direção da Base Aérea de Fortaleza ou pela rotatória da Murilo Borges, na direção da Câmara Municipal, o movimento é bem menor. Mas tudo tranquilo em toda a extensão da Avenida Raul Barbosa. 6 horas e 45 minutos.
2: E no próximo bloco, desenrola adimplentes começou a valer nesta segunda. Daqui a pouco as regras e quem pode participar.
1: No esporte, as últimas informações de Fortaleza e Ceará.
2: E clubes das séries A e B do Brasileirão aprovaram de forma imediata novas regras da arbitragem.
1: Essas e outras notícias logo após o intervalo aqui na Verdinha 92,5, jornalismo que fala a nossa língua.

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0: 6:48.
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2: Sargento Reginaldo vai assumir a cadeira no Senado após a licença de Eduardo Girão, que vai concorrer como vice-presidente da chapa de Romeu Zema.
0: Os detalhes estão com o repórter Alânio Pereira.
3: O anúncio foi feito pelo próprio parlamentar nesta segunda-feira através das redes sociais. Na última semana, o candidato à presidência da República pelo Partido Novo, Romeu Zema, anunciou Eduardo Girão como vice-presidente de sua chapa. Com isso, o senador pediu licença para se dedicar às atividades eleitorais pelos próximos meses. O mandato de Girão no Senado encerra em janeiro de 2027. Reginaldo Souza do Nascimento, conhecido como Sargento Reginaldo, é deputado estadual pelo Partido da Social Democracia Brasileira, o PSDB, além de bombeiro militar. Desde março deste ano, está licenciado das atividades na Assembleia Legislativa do Ceará devido ao tratamento contra um câncer do tipo linfoma. Inicialmente, o afastamento foi fixado em 120 dias. Entretanto, esse período foi renovado posteriormente. Na Casa Legislativa, o suplente Tony Brito, do PSD, está empossado no lugar de Sargento Reginaldo. Alânio Pereira para a Verdinha FM 92.5 e TV Diário.
0: Vai até o dia 20 deste mês o prazo para o eleitor solicitar a habilitação para votar em trânsito nas eleições de outubro.
2: A solicitação pode ser feita pela página do Tribunal Superior Eleitoral na internet ou nos cartórios eleitorais em todo o país.
0: O voto em trânsito permite ao eleitor votar fora de sua cidade no dia do pleito.
2: Se optar pela solicitação eletrônica, o eleitor deve clicar no menu Fazer Transferência Temporária do local de votação. Em seguida, deve preencher seus dados, consultar os locais com vagas disponíveis e seguir os comandos da página.
0: No caso de atendimento presencial, basta apresentar um documento oficial com foto no cartório eleitoral mais próximo.
2: O eleitor que optar pelo voto em trânsito deve ficar atento às regras para ter acesso ao benefício, que está disponível nas capitais e nos municípios com mais de 100 mil eleitores.
0: Quem estiver em uma cidade localizada no mesmo estado em que mora, poderá votar em trânsito para todos os cargos que estarão em disputa: deputado federal, estadual, distrital, governador, senador e presidente da República.
2: Se a solicitação for para uma cidade fora do estado, o eleitor só poderá votar para presidente.
0: O eleitor que solicitar o voto em trânsito e não comparecer ao local de votação deverá fazer a justificativa de ausência, que estará disponível por meio de um aplicativo e-título.
2: Agora 6:51.
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0: O evento do Sistema Verdes Mares reuniu nesta segunda-feira 250 empresários e líderes para discutir as oportunidades e desafios do Ceará frente ao cenário global e aos impactos do El Niño.
2: A repórter Paloma Vargas traz as informações.
4: Quatro dos principais economistas do país debateram o cenário atual da economia brasileira, anteciparam tendências e definiram estratégias de alto nível para os negócios. A abertura do evento ficou por conta de Caio Megali. Para o economista-chefe da XP Investimentos, o Ceará se encontra bem posicionado no cenário econômico brasileiro devido ao mercado interno firme e robusto. Megali também destacou a participação do Estado em alguns dos principais motores das exportações nacionais, como hortifruti e turismo. Ana Paula Vescovi ressaltou o potencial cearense na energia, no agronegócio, nas novas tecnologias e na educação. A ex-secretária do Tesouro ainda apontou que a reforma tributária, que muda de forma gradual o sistema de tributação do país, pode ser uma oportunidade para o Estado atrair investidores. Já para o economista Eduardo Gianetti, o fim da hiperglobalização abre uma janela de oportunidade para o país atrair investimentos e recuperar o dinamismo econômico, impulsionado pela transição energética e pela sustentabilidade. Nesse novo cenário global, o Ceará e o Nordeste têm uma vocação natural extraordinária de liderar essa transição. Por outro lado, o clima surge como um alerta fiscal e de produção. De acordo com o economista Fernando Gonçalves, os impactos do fenômeno El Niño devem se refletir na atividade econômica até 2027, podendo retrair o crescimento do PIB. No Ceará, onde a regularidade das chuvas é decisiva, os efeitos exigem atenção redobrada do setor produtivo e da gestão pública. A avaliação das lideranças do grupo Edson Queiroz também reforçou a importância do encontro. Para o membro do Conselho de Administração do grupo, Felipe Queiroz Rocha, a discussão sobre a reforma dos gastos públicos aproximou o tema da realidade da população, destacando o lado positivo das oportunidades regionais em energias renováveis e turismo. Vitor Frota, que também integra o conselho do grupo, destacou a pluralidade das visões apresentadas, ressaltando que os especialistas compartilharam do mesmo dever de casa e que o empresariado precisa compreender o caminho para a prosperidade. Já o diretor superintendente do Sistema Verdes Mares, Rui do Ceará Filho, enfatizou que o evento foi concebido para dialogar diretamente com o empresariado local.
1: Sentimos a necessidade de ter, principalmente nesse momento de tanta incerteza do país, dos negócios, a gente ter um produto que consiga aprofundar um pouco mais as informações especificamente de negócio, obviamente os negócios com todas as suas variáveis, política, sociedade como um todo.
4: Diante do sucesso, o DN Business já abriu lista de espera para a sua segunda edição. Para mais informações, acesse dnbusiness.com.br. Com informações de Letícia do Vale, Paloma Vargas para Verdinha FM 92.5 e TV Diário.
2: A operação do Desenrola Adimplentes iniciou oficialmente nesta segunda-feira.
0: A nova modalidade do programa de renegociação de dívidas traz benefícios para quem pagar as contas em dia.
2: Com as novas regras, trabalhadores informais, estudantes e empresas adimplentes com o Fundo de Financiamento Estudantil terão crédito em condições mais favoráveis.
0: O Desenrola Adimplentes é uma nova etapa do Desenrola 2.0. Lançado pelo governo federal no mês de junho.
2: O governo estima que até 500 mil trabalhadores informais e 100 mil beneficiários do FIES utilizem o programa.
0: Pelo Desenrola Adimplentes, os trabalhadores informais poderão trocar uma dívida mais cara por um novo crédito com juros menores.
2: Já para quem utiliza o FIES, há linhas de créditos destinadas ao financiamento de atividades empreendedoras.
0: Pelo novo programa, aquelas pessoas que honrarem as dívidas terão melhores condições na hora de contratar empréstimos com juros baixos e até para renegociar possíveis dívidas futuras.
2: A medida é voltada a trabalhadores sem vínculo formal, servidores públicos ou aposentados do INSS que possuem empréstimo não consignado de até 15 mil reais.
0: É necessário ter pelo menos 4 parcelas pagas, estar com as mensalidades em dia ou ter atraso de no máximo 90 dias.
2: E a Receita Federal abriu o prazo para a entrega da declaração do Imposto sobre a Propriedade Territorial Rural de 2026.
0: O documento é destinado a proprietários e responsáveis por imóveis em zonas rurais.
2: Segundo as regras, os contribuintes terão até o dia 30 de setembro para entregar a declaração.
0: Com informações cadastrais do imóvel e do contribuinte, a declaração serve como base de cálculo para o Imposto sobre a Propriedade Territorial Rural, o ITR.
2: A entrega é obrigatória para pessoas físicas e jurídicas que possuam imóvel rural como propriedade.
0: A declaração pode ser feita por meio de uma nova plataforma disponibilizada pela Receita Federal.
2: O serviço é para preencher, transmitir, retificar e consultar o documento.
0: Para acessar, é necessário entrar no portal de serviços da Receita Federal, sempre utilizando uma conta gov.br, com nível prata ou nível ouro.
2: 6h57.
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2: Fortaleza e Ceará seguem trabalhando com foco nas próximas partidas pela Série B do Brasileirão.
0: Fernanda Alves vai trazer agora as últimas informações do Tricolor de Aço do PC e do Ceará Sporting Clube.
6: O Fortaleza já volta às atividades nessa terça-feira. Todo mundo descansou na segunda, já que voltou da viagem para Cuiabá, e agora o foco é no Juventude. Podem ter até 6 desfalques para a partida. Prior e Ronald já no departamento médico, Luiz Fernando e Militeiro suspensos por cartão, tem Pedro Henrique suspenso pela questão do STJD e Fuentes, que é dúvida, sentiu dores, saiu lesionado e pode não estar à disposição de Paulo Autuori. Tem também em relação a jogar fora. O Fortaleza não venceu essa partida. Foi um empate, um ponto importante que deixou na terceira colocação, mas ainda busca voltar a conquistar 3 pontos distante, dos gramados do Tricolor de Aço, ali da Arena Castelão em si. Agora é foco total, jogo de sábado a partir das 6:30. Isso quando a gente fala de Fortaleza. O Ceará tem também modificações de partida. O jogo contra o Cuiabá de sábado, que seria às 18:30 e no PV, voltou para a Arena Castelão, mas às 16:00. Tudo isso para encerrar mais cedo. Tem a logística em relação ao show do Luan Santana que acontece por lá. E aí, para não chocarem os horários, acontecendo às 16:00, termina ali às 18:00. A liberação acontece de forma mais rápida. E aí, à noite, acontece o show do Luan Santana, os portões abrindo às 20:00. Tem também uma notícia ruim, que é a questão do Thalisson. Ele saiu lesionado no jogo contra a Ponte Preta e está com o LCA. Sofreu um LCA no joelho e aí fica de fora da temporada 2026. E tem a volta dos que nem chegaram aqui, porque o Evil, que vinha do futebol colombiano, veio, estava 6 meses sem jogar, veio para Fortaleza, passou pelos exames, mas foi reprovado, por isso que a negociação foi descontinuada, foi assim que informou a assessoria de imprensa do Ceará. Com as informações de Fortaleza e Ceará, direto da redação, Fernanda Alves, para a Rádio Verdinha 92.5 e TV Diário.
2: A Confederação Brasileira de Futebol e representantes de clubes aprovaram novas regras para o futebol brasileiro.
0: As medidas são válidas para todas as competições oficiais regidas pela CBF, como as 4 divisões do Campeonato Brasileiro, Copa do Brasil e o Brasileirão Feminino.
2: A partir de agora, jogadores terão 5 segundos para cobranças de lateral e tiros de meta.
0: Os goleiros poderão ficar com a bola nas mãos por, no máximo, 8 segundos.
2: Jogadores substituídos precisarão deixar o campo no período de 10 segundos e, caso um atleta de linha seja atendido no gramado, este deve ficar 1 minuto fora de campo.
0: Se o goleiro receber atendimento, um jogador de linha ficará fora por 1 minuto.
2: Somente capitães poderão falar com os árbitros e está proibido cobrir a boca durante discussão entre adversários.
0: Além disso, o VAR poderá revisar cartões amarelos que resultem em expulsão. E a arbitragem de vídeo também poderá corrigir erros de escanteio. Repor a bola em até 8 segundos. São 7:01.
2: Acabamos de apresentar o Rádio Notícias Verdes Mares com a produção de Sávio Manfredini e Alânio Pereira. A colaboração é de Luana Moura. Técnica de som de William Fortunato, direção de imagens de Tiago Nobre, Diego Castro nos caracteres e no master Carla Rodrigues. A supervisão de jornalismo é de Tainá Martinez e Maiara Mourão. Coordenação de jornalismo de Karine Zaranza. A gerência de jornalismo de Ívila Bessa. E a diretoria de jornalismo e esporte de Gustavo Borto.
0: O Rádio Notícias Verdes Mares volta amanhã às 6:30. Continue com Daniela Delavor e o Bom Dia Nordeste.

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1: 7:04 agora, bom dia para você. Nós estamos de volta com o Bom Dia Nordeste. Vamos dar continuidade por aqui ao nosso trabalho, que a gente começou 5 da manhã, já conversamos com vários madrugadores, já demos giros na cidade, a gente já trouxe muita notícia também para você. E agora a gente continua por mais essa hora, até as 9 horas da manhã. Nós estamos por aqui com você, aqui na Verdinha FM 92,5 e também na TV Diário, no canal 22. Você escolhe aí a forma que você quer se comunicar junto com a gente. Bom dia para você que está sintonizado por aqui, seja através do rádio ou através da televisão. Então você escolhe como é que você quer ficar e segue junto com a gente. Quem vai chegando agora, quem está saindo de casa para trabalhar, quem já está no trabalho desde ontem, quem já saiu mais cedo, quem está nas ruas da cidade, quem já chegou no trabalho. Obrigada pela carona de todo mundo e pela companhia também. Estão dando bom dia para nossa equipe, 98887-1306. Nesse WhatsApp você fala com a gente, registra aí a sua audiência e também manda sua mensagem para cá de áudio de texto. Dando bom dia para nossa equipe, você que acompanha a gente aqui pela Verdinha FM 92,5, você acompanha automaticamente o trabalho dele. William Fortunato, bom dia para você, Fortunas. É ele que coloca no ar tudo que você ouve aí pela Verdinha FM 92,5, é ele. Nosso querido motoqueiro fantasma, William Fortunato. Bom dia, Fortunas. Do ladinho do Fortunato, nós temos ela, que já está respirando os ares bons das férias. Bom dia para você, Sara de Queiroz, nossa produtora Sara, que já está com... A pele dela já está com viço de praia, de viagens, de coisa boa. Aproveite, Sarinha. Aproveite os próximos dias para descansar. Na outra ponta, nós temos a Aline Mariano, nossa assistente de estúdio. Bom dia para você, Aline Mariano. Ela que recebe os nossos convidados, recebe você, ouvinte. Ela é a nossa engrenagemzinha nessa máquina que faz tudo acontecer aqui nesse estúdio também. A nossa assistente de estúdio, Aline Mariano. Lá em cima, quem tá acompanhando a gente pela TV Diário, tá vendo o trabalho do Thiago Nobre. Bom dia para você, Thiago Nobre. Nosso diretor de imagens. Tem também o Diego Castro, que é o operador de caracteres. Bom dia para você, Diego Castro. Tudo que você vê escrito aí na tela da sua TV é o trabalho do Diego Castro. E tem também... Quem tá no Master, Carlinha? Carlinha Rodrigues no Master, colocando a gente no ar pra TV Diário. Olha que equipe maravilhosa. Na redação integrada do Sistema Verdes Mares, nós contamos com todo o apoio na produção pra Sara. Quem dá esse suporte? Sofia Leite. Bom dia para você, Sofia Leite. Tem também o nosso estagiário João Duarte e tem também Maiara Mourão. Equipe grande, né? Pois é, pois o trabalho dessa galera todinha só faz sentido se você chegar junto, se você ligar na TV Diário no canal 22 ou se você ligar também na Verdinha FM 92,5 na TV Diário. Dá para ouvir também pelo site, hein? Se você acessar o site do Diário do Nordeste, você também escuta a gente por lá. Então você escolhe. É ouvinte? Telespectador ou internauta? Do jeito que você chegar, seja muito bem-vindo e obrigada pela sua companhia e pela sua audiência. São 7:08. Nessa hora a gente fala de trânsito, nessa hora a gente traz atualização para você. E aí você pode mandar sua mensagem para cá e me conte como é que tá o trânsito nessa cidade. Tá tranquilo? Tá enfrentando algum tipo de problema no trânsito? Tem algum semáforo que não tá funcionando? Tem alguma rua... Um buraco na rua é até redundante, né? Porque olhe o cidade pra tá esburacada essa nossa cidade. A gente tem que andar, além de se preocupar com a direção, com os outros carros, tem que se preocupar com os buracos, que muitas vezes estão tão camuflados que a gente nem enxerga. Então, haja buraco pra se desviar. Quase um rali. Tem algum buraco que chame muita atenção, que coloque em risco, inclusive, os motociclistas? Avisa aqui pra gente. 98887-1306. 98887-1306. Manda sua mensagem para cá, que eu quero conversar com você e quero saber como é que tá o trânsito nessa cidade. Inclusive, hoje tem muita criança de folga, né? Por conta do Dia do Estudante, alguns colégios, alguns deixaram a festinha e a folga para sexta-feira, outros hoje vai ser normal, hoje tem programação especial. A gente vai descobrir se isso vai refletir no trânsito. Será que o trânsito é tranquilo? Vamos descobrir agora.
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1: Vamos lá, a gente tem aqui as nossas câmeras de monitoramento que trazem imagens em tempo real e eu já vou direto te levar junto comigo, sabe para onde? Lá para a Avenida da Universidade, vizinha à reitoria da UFC, movimentada, viu? Movimentadíssima, inclusive. Então, para você que passa ali pela reitoria, vai observar um trânsito super movimentado para quem tá vindo por lá. Então, para quem vem lá da João Pessoa, na verdade... Dom Luiz agora, como é que tá? Avenida Dom Luiz com o trânsito movimentado também nesse momento. Para quem tá chegando na Praça Portugal, trânsito movimentado na Avenida Dom Luiz. Estamos no bairro da Aldeota, trazendo informação para você. Mais um ponto da nossa cidade que a gente vai te levar agora é a Avenida Leste-Oeste, que dá ali acesso à Barra do Ceará, né? Para quem tá vindo ali pelo Dragão do Mar, passando ali do lado, a situação por lá tá movimentada também. Nos dois sentidos, tanto para quem está indo para o Castelão, como para quem vem do Castelão lá para a Aldeota. Mas para quem está indo pela Murilo Borges, está super tranquilo. Para quem está indo no sentido do Castelão, está um pouco mais tranquilo também. Está fluindo, super tranquilo. Só um pouquinho mais de movimento, se a gente for fazer uma comparação, um pouquinho mais de movimento para quem está vindo do Castelão para a Aldeota. Agora a gente vai para outro ponto. Vamos para Heráclito Graça? Tá fluindo, hein? Fluindo nos dois sentidos, tanto para os motoristas que estão indo para o centro, como para quem está vindo do centro no sentido da Aldeota. Alguns carros dobrando aí à direita, na Ildefonso. Outros estão indo para o centro direto, passando pelo Antônio Augusto. Trânsito fluindo na Avenida Heráclito Graça. Avenida Washington Soares, com o trânsito agora movimentado, mas fluindo, não tá lento, nem tá congestionado, só tem mais movimento, se a gente for fazer a comparação, tem mais movimento para quem tá indo para a Aldeota. Para quem vem da Aldeota e vai no sentido da região metropolitana, o trânsito está mais tranquilo agora aí na Avenida Washington Soares. Você pode mandar sua mensagem aqui, pela área nobre, em muitas ruas, foi feito aí o recapeamento do asfalto. Mas, não esquecendo de recolocar também a sinalização horizontal. Verdade, Walter Gírio. É horrível. E tem algumas ruas na cidade que estão assim, algumas avenidas, na verdade. Eu não estou me lembrando agora qual foi, eu passei esse fim de semana. Mas tem outra também, tem Raul Barbosa, né? Mas tem outra que agora eu não estou me lembrando. Mas aqui, por essa região aqui, Dionísio Torres, Aldeota, tem um trecho que tá o asfalto bem pretinho e não tá ainda sinalizado. Deixa eu falar com o Rafael, porque o Rafael tá mandando mensagem de trânsito, né, Rafa? Vamos lá, onde é que você anda?
2: Bom dia, Daniela. Bom dia. Aqui é o Rafael. Eu tô aqui na BR-116.
1: E como é que
2: sentido
1: tá?
2: Sentido centro. Tá um engarrafamento. Daqui do Jabuti até o Anel Viário. Parado.
1: Obrigada, Rafael. Deixa eu trazer aqui mensagem do Lessa.
3: Daniela de Lavô, Francisco Lessa.
1: Oi, Lessa.
3: Nós estamos aqui na Perimetral, no sentido Zé Walter Mugubim, tranquilo.
1: Coisa boa. Obrigada, Lessa, pela boa notícia e obrigada pela carona também. A Mazé é aquela que leva a gente para a BR? Aniversariando hoje, Mazé?
4: Bom dia. Verdinha.
1: Não, acho que nela não.
4: Gostaria de anunciar o aniversário de Maria Isabel de Souza Mesquita. Sua mãe, Maria José Gama, seu esposo Edel, sua avó, Dona Edith, e todos seus familiares a parabenizam.
1: Parabéns, Isabelle. Um beijo para você, Mazé. Fala, Félix.
5: Oi, Daniele. Bom dia. Estamos ligadinho aqui na TV Diário, assistindo você. Muito friozinho aqui no sul do estado de São Paulo, tá?
1: Amanheceu
5: muito frio, ventando muito. E meio embaçado para chuva. Um abração, um bom dia para vocês aí, para você, pro Barros. Manda um alôzão para nós aqui, é Félix de Cândido Mota.
1: Um beijo para você, Félix, para todo mundo que tá em Cândido Mota, para todo mundo que acompanha a gente de qualquer lugar do Brasil. Não só aqui do Ceará, mas de vários lugares, porque a Verdinha ela vai encurtando essas distâncias. E a gente vai levando notícia aqui do Ceará para quem está fora, né, do nosso estado e até para quem está fora do país também. Então, um abraço para todos vocês que escolhem sintonizar na Verdinha FM 92,5 na TV Diário e ficar por dentro das nossas notícias e da nossa energia por aqui. Um abraço para vocês. Bom dia, aqui é o Deusimar. Eu tô indo deixar os meninos no colégio, Alice, Márcio e Aninha. Tem um acidente aqui na Ana Bilhar com Barbosa de Freitas, agora mesmo. Obrigada, Deusimar. Boa aula, meninos. E acidente, então, na Ana Bilhar com Barbosa de Freitas, agora mesmo. Obrigada para você, viu? Professor Fabiano, sintonizado, um abraço para você, professor Fabiano. Tem um buraco aqui na Luciano Carneiro com Eduardo Girão, do lado direito. Na Luciano Carneiro, no sentido de quem está indo para o aeroporto. E aí, você só percebe quando cai. Esse aí é o pior que tem, né? Quando a gente vê, só é a porrada seca. Então, Luciano Carneiro com Eduardo Girão, buraco do lado direito. Alerta para você que vai passar por lá. Então, se você tiver mais informação de trânsito, manda para gente no 988-87-306. Vou abrir mais um microfone. Fala, Inácio.
6: Bom dia.
1: Bom dia.
6: Bom dia, Verdinha. Bom dia, Nordeste. Trânsito calmo aqui na Borges de Melo, tá?
1: Ótimo.
6: Tudo normal, graças a Deus. Bom dia para vocês.
1: Bom dia para você, Inácio. Obrigada pela notícia. Tem também aqui Ed Carlos de Calcaia. A leste-oeste tem trânsito, mas tá fluindo. Um abraço para minha esposa Germana e a minha pequena Pietra. Sou de vocês dois, que fofo. Um beijo para você, beijo para Pietra, para Germana e para você, Ed Carlos. Obrigada pela sua mensagem. Fala, Célio.
7: Bom dia, Daniela de Lavor.
1: Bom dia.
7: E a todos da Verdinha. Essa equipe maravilhosa. Uma ótima terça-feira a todos vocês. Célio de 23.
1: Beijo, Célio. Eu acompanho o programa aqui, o Jean, no Janguru Sul. Um beijo para você, Jean. Tem mais uma mensagem de trânsito aqui, que dessa vez com o Márcio.
8: Que agora eu não estou me lembrando.
9: Bom dia, Daniela. Um dia abençoado.
1: Bom dia, Márcio.
9: Bom dia, sua equipe. Um abraço para o Márcio. Daniela, os alunos que estão de folga hoje, só se eles estiverem indo para a praia agora, nesse momento, todos.
1: Lotado, né, trânsito?
9: Porque aqui, no viaduto aqui, próximo ao antigo macro, na subida, dá um engarrafamento enorme. Um abraço.
1: Um abraço. Valeu, Márcio. Eita, que alívio. Teve um tempo que eu vinha de Horizonte todo dia. Já passei pela BR, de Messejana até a Pontes Vieira, estava bem tranquilo. Obrigada pela carona, Mazé, e pela boa notícia também, de quem saiu cedo, né? Quem saiu cedo pegou um trânsito melhor. Agora, às 7h18, fica um pouquinho mais difícil, porque o trânsito está movimentado. Mas a gente viu aí nas ruas, trânsito movimentado em vários pontos da cidade. Então, você pode mandar sua mensagem para cá para falar de trânsito, para compartilhar o seu caminho com a gente. Você nos traz alertas aí, porque de falar em trânsito, depois do intervalo, a gente tem aquele papo ao vivo com a MC. Então, hoje é terça-feira. Hoje é dia da gente conversar com a MC ao vivo. As perguntas que foram feitas na semana passada e nessa semana inteira, todas as perguntas relacionadas ao trânsito, com várias dúvidas que vocês têm, a gente vai guardando e hoje elas vão ser respondidas. Então, você fica com a gente, porque depois do intervalo, nós vamos conversar com a MC para falar ao vivo sobre as dúvidas sobre o trânsito. Então, o Roberto Garcia, ele é agente de trânsito da MC e vai responder essas questões que foram mandadas durante essa semana. Se você tiver alguma questão também, fica à vontade, porque se não der tempo responder hoje, a gente vai guardando e elas vão sendo respondidas nas próximas semanas. Toda terça-feira ao vivo, às 7h20, a gente conversa com ele. Só para encerrar esse giro de trânsito, vou falar com o Luiz Neto, que também traz notícias de trânsito.
8: Bom dia, Daniela de Lavoia, bom toda dia. A sua equipe. Transitava pela Mister Hall o trânsito muito complicado. Vim e entrei aqui por dentro para sair pela Sargento Hermínio, chegando aqui na altura do bairro Padre Andrade, aqui também, o trânsito muito complicado. Sim. Luiz Neto.
1: Obrigada pelo alerta, Luiz Neto. Então, para você que vai passar por lá, fica ligadinho, então, hein? Vamos, então, agora para o intervalo. 988873306. É por esse número que você se comunica com a gente por áudio ou por mensagem de texto. Esse é o nosso WhatsApp, tá? O intervalo é rápido e eu já volto conversando ao vivo com Roberto Garcia, da MC. Já, já.
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1: Um fóssil de 115 milhões de anos vai ser devolvido para o Brasil e já recebeu nome em homenagem a Padre Cícero. O crustáceo Cícero spectabilis era um animal não vertebrado, ou seja, que não possuía osso, parecido com um tatuzinho de jardim. Segundo os pesquisadores, ele vivia aqui na região do Cariri, no fundo dos lagos. Cícero spectabilis estava catalogado nos Estados Unidos, mas nunca havia sido propriamente estudado e descrito. Um pesquisador estrangeiro viu esse fóssil, avisou aos cientistas brasileiros. Graças a um trabalho em conjunto, os nossos pesquisadores conseguiram descrever a espécie e publicar um estudo em um periódico internacional. Depois disso, conseguiram a repatriação. O fóssil é considerado muito raro por conta da preservação do material. Ele ainda não está aqui no Brasil, mas, segundo o diretor do Museu de Paleontologia Plácido Cidade Nuvens, da URCA, em Santana do Cariri, o material deve chegar ainda este ano e será exposto. Lorena Tavares, para a Verdinha FM.
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1: 7:24, nós estamos de volta.
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1: Bora conversar com ele, Roberto Garcia, agente de trânsito da MC. Todos os dias a gente recebe dúvidas de ouvintes sobre algum assunto relacionado ao trânsito. Então, de tantas mensagens que a gente recebe, acabou, então, criando esse quadro Trânsito Descomplicado, porque é o momento que a gente tem na terça-feira de conversar com o agente de trânsito da MC, que é o Roberto Garcia, que conversa com a gente, para justamente descomplicar essas dúvidas. Então, é o momento que os nossos ouvintes têm, tanto que na semana muitos deles mandam mensagens para e já dizem assim, para a MC, uma dúvida para o quadro da MC. Então, Roberto, importantíssimo esse momento, porque é o momento que a gente tem realmente para explicar coisas, porque quando a gente tem a oportunidade, né, de conversar diretamente com o agente de trânsito da MC, como é o caso aqui com você na terça-feira. Bom dia.
2: Bom dia a todos.
1: Vamos começar então, né? Vamos começar descomplicando então essas dúvidas, porque o nosso ouvinte Deon, ele está perguntando como é que ele pode fazer para solicitar uma placa de proibido buzinar na rua dele. Ele contou que o prédio dele fica perto de um semáforo, onde os motoristas costumam buzinar bastante. E o ouvinte falou que tem idosos morando nesse prédio e que sofrem bastante com esse barulho. Falamos sobre

0: Lopes, o uso da buzina não deve ser utilizado, não deve utilizar a buzina entre 22 horas e 6 horas da manhã e nem próximo a áreas hospitalares, escolas. Mas caso ele queira solicitar uma placa de proibido buzina, aí ele deve protocolar na ANC ou no site, aplicativo, ou até mesmo nas centrais de atendimento, essa solicitação de sinalização. Então a equipe de engenharia vai avaliar o caso e se for constatada a real necessidade, vai sim implantar essa placa.
1: Perfeito. A gente vai agora responder outro ouvinte que está querendo saber se tem previsão para o final do estudo para a retirada do bloqueio da alça de acesso da Avenida Antônio Salles para a Rua Monsenhor Catão. Ele diz que o trânsito continua o mesmo na região do colégio que tem ali perto.
0: Isso. O setor de engenharia ele já está concluindo, sim, esses estudos. Acreditamos que o mais breve possível já serão feitas novas alterações no local, mas nesse momento eu não saberei precisar uma data específica, mas o estudo já está em fase de conclusão.
1: O Jairo Mesquita pergunta o motivo de não haver uma fiscalização mais ostensiva das motos que andam na madrugada com os escapamentos abertos. Ele disse que na região onde ele mora, que é na aldeota, é muito comum os entregadores fazerem isso.
0: Isso. Todas as madrugadas nós temos fiscalizações fixas e volantes, não só para a constatação desse tipo de infração, mas todas as outras. Mas todas as nossas operações voltadas à utilização da descarga livre são feitas também mediante a denúncia do condutor, especificando quais são as ruas e horários para que a gente possa, assim, fazer uma fiscalização mais direcionada. E agora, mais uma vez, eu peço à população que não comunique o local de blitz ou de fiscalização nos aplicativos, porque assim vocês estão contribuindo para a continuidade dessas práticas infracionais.
1: Vamos responder aqui mais um ouvinte que não se identificou. E ele mandou uma mensagem perguntando como é que funciona para os motoristas de aplicativo a regra de não poder usar o celular enquanto dirige. Ele disse que os motoristas colocam o celular na parte central do vidro dianteiro do carro com o GPS aberto. Apesar de eles não estarem mexendo no celular, aquilo também pode distrair e tirar a atenção deles no trânsito.
0: Isso. A regra, ela é geral, não só para os motoristas de aplicativo, mas para qualquer tipo de condutor de veículo automotor. Vamos lá. Eu não posso ter no painel do meu veículo ou no guidão da minha moto nenhum tipo de dispositivo capaz de gerar imagens para fins de entretenimento, seja ela um vídeo do YouTube, um filme, etc. Nos automóveis, esse tipo de imagem só pode ser gerada para os bancos traseiros. No que diz respeito ao modo GPS, quando o celular está no modo GPS, a legislação permite, sim, a sua utilização e fixação ali no vidro, no guidão. O que, que eu não posso fazer? Eu não posso fazer o manuseio desse celular enquanto estiver dirigindo. Não posso tocar na tela, interagir, mudar, criar rotas. Isso é o que eu não posso. Mas o simples fato dele estar ali preso no modo GPS e eu, de vez em quando, dar uma olhadinha para verificar a rota que eu estou percorrendo, isso é legalmente permitido.
1: Ok. O Arnaldo Júnior diz que é taxista e tem uma deficiência física. Ele contou que tem um documento que dá a ele a autorização para estacionar em vagas para PCDs. Mas, segundo ele, sempre que estaciona nessas vagas, ele é multado, mesmo tendo a documentação. Isso é correto? Essa documentação não vale para táxi? É a pergunta dele.
0: Não é correto. Vale sim para qualquer tipo de veículo, a não ser que na sinalização horizontal especifique veículo particular automotor. No caso, é um veículo de aluguel. Mas, regra geral, pode sim estacionar. A credencial ela tem que estar visível no painel dianteiro do veículo, voltada para cima, ou até mesmo hoje existe a possibilidade, se o veículo for no seu nome, você, através do aplicativo CNH do Brasil, vincular aquela credencial digitalmente ao seu veículo, onde o agente fiscalizador ele é obrigado a descer do veículo, procurar essa credencial, não existindo, ele deve consultar o aplicativo para

0: saber se existe ou não a credencial vinculada. Então, se isso está acontecendo, é de forma irregular, mas acredito eu que possam ser vagas específicas para veículos particulares.
1: Entendi. Tem um outro ouvinte aqui também que mandou mensagem para você. Ele está dizendo que um amigo foi multado depois de estacionar num estacionamento onde os carros ficam parados de frente a uma praça. Ele disse que a rua onde fica o estacionamento tem um sentido único e ele estacionou com a traseira para a praça e a frente do carro para a rua no sentido que é contramão. E ele pergunta: isso é realmente motivo de multa?
0: Nós temos, podemos ter aqui algumas situações. O Código de Trânsito Brasileiro, no artigo 48, ele fala que o veículo deve ser posicionado paralelo à guia da calçada no, e junto a ela no sentido de circulação. Então, o que isso quer dizer? Quando você estaciona em ângulo a 90 graus, que provavelmente é o caso, você está estacionando em desacordo com as posições estabelecidas pelo Código de Trânsito. Você só pode estacionar em ângulo, seja 90 graus, 45, se a placa no local indicar esse tipo de posição. Caso contrário, eu tenho que estacionar paralelo no sentido de circulação. Então, se não existe uma placa dizendo que pode estacionar em ângulo, então ele vai sim ser autuado por estacionar em desacordo com as posições estabelecidas.
1: Outra pergunta para você. O Rafael está dizendo que em alguns lugares de Fortaleza as pessoas colocam cones ou cordas proibindo os carros de estacionarem em vagas na rua. Ele contou que já ouviu falar que o estacionamento só se torna privativo quando tem entrada e saída. Ele pergunta: é isso mesmo?
0: Isso, nós temos o Código da Cidade que vai estabelecer quando é que um estabelecimento comercial pode ou não limitar ou selecionar a utilização de suas vagas. Regra geral, aqueles estacionamentos abertos, na calçada, ou até mesmo na pista de rolamento em frente ao comércio, esses não podem colocar cones, correntes, cavaletes, assim, proibindo o estacionamento. Eles estão cometendo infração de trânsito, de obstaculizar a via. Você deve fazer a denúncia na MC, sobre esse tipo de conduta para que a gente encaminhe uma equipe específica para isso, onde ela vai fazer o recolhimento do material, vai fazer a constatação e, se for o caso, em reincidência ou a negativa da retirada desse material, vai autuar o comércio.
1: Pois é, porque tem até um. Eu até já tinha falado com a MC também, de uma outra rua que tem aqui perto, aqui na. Perto do Sistema Verdes Mares, perto da Praça da Imprensa. Vários ouvintes já tinham falado com a gente sobre essa rua e eu passei por lá no sábado e vi que os cones continuam lá, inclusive a pintura no chão e os cones. E que a MC ainda não deve ter passado, porque faz tempo que a gente trouxe essa informação, com fotos, inclusive, que é um prédio baixinho aqui na Antônio Salles com Visconde Mauá. E que a moradora, além de ter pintado a rua, ela ainda colocou cones proibindo que as pessoas estacionem. E quando estacionam, ela suja os carros com ovo e ameaça os motoristas que param lá. Então, assim, é bem complicada essa situação, porque vários ouvintes já falaram com a gente sobre isso.
0: Isso, inclusive nesse local nós encaminhamos uma equipe de fiscalização, já houve constatação no local, houve a retirada também desse material, mas infelizmente, após a saída da viatura, ela insiste em fazer a recolocação. Então, já vou aqui entrar em contato com a equipe específica para que novamente faça essa fiscalização e fique fazendo essa rota, passando por esse local para coibir essa prática. Então, a população que identificar cones, cavaletes, correntes, cordas, proibindo o estacionamento em via pública, deve fazer a denúncia à MC para que a gente possa se identificar esses locais e encaminhar a equipe de fiscalização.
1: Eu vou colocar um áudio, Roberto, que chegou aqui de um ouvinte, para a gente escutar, tá?
0: Ok.
2: Mesmo tendo a
3: Bom dia, dona Delavô.
1: Bom
3: Pergunta a
1: dia.
3: esse rapaz, por
1: Essa
3: que é que esses
1: informação
3: motoqueiros
1: pode
3: só
1: estar
3: cruzam a gente de carro pela direita? Se isso é errado ou é certo? Porque eu nunca ouvi falar que a direita fosse o cruzamento de andar sempre pela direita. Geralmente, o motoqueiro só cruza a gente pela direita, nunca pela esquerda.
1: Isso é verdade.
0: Isso. É proibido executar a ultrapassagem pela direita, então o Código de Trânsito é claro, e também quando o veículo faz esse tipo de circulação entre o carro e a calçada, ele está cometendo também a infração de deixar de guardar a distância lateral de segurança. Então, a gente tem aqui um problema de comportamento, onde esse motociclista está se colocando em risco por também estar em pontos cegos do condutor. É muito comum colisões onde o veículo executa a conversão à direita e é surpreendido por uma motocicleta nesse espaço. E a gente orienta aos motociclistas que não façam esse tipo de trânsito entre o veículo e a calçada, porque assim ele vai estar se colocando em risco. E ele deve pensar que não é pela fiscalização ou pela proibição, mas sim para preservar sua vida, sua integridade física, porque ali é um espaço perigoso, com pontos cegos, onde o condutor do automóvel não espera encontrar uma motocicleta.
1: Pois é, e aí também tem a questão do ponto cego, né, que você está falando. Inclusive, um outro ouvinte ainda complementa aqui, dizendo que sobre cortar aí pela direita, quando o motorista reclama, eles também não gostam da reclamação. Então, é até complicado, porque já pode gerar um outro problema no trânsito, né, Roberto?
0: Isso, infelizmente, nós estamos hoje num momento que a gente não pode mais nem interagir com outros condutores sobre o risco de violência.
1: É verdade.
0: Então, a gente deve adotar uma postura preventiva, defensiva e sempre projetar, imaginar, prever o que pode ou não acontecer quando a gente for fazer uma mudança de faixa, uma conversão à direita, já procurando essas motocicletas. Então, é importante que o motociclista entenda onde é o seu espaço e quais são os locais que ele está se colocando em risco. Hoje nós temos 58% das vítimas fatais em Fortaleza, usuários de motocicleta. Mais de 70% de todas as vítimas lesionadas, também usuários de motocicleta. Então, esse comportamento acaba gerando um aumento estatístico que não é interessante nem para eles, nem mesmo para o poder público.
1: Olha, as outras mensagens que chegaram, a gente vai guardar todas para a próxima terça-feira, porque terça-feira que vem a gente conversa ao vivo de novo com o Roberto Garcia para justamente responder as dúvidas que forem chegando por aqui. Então, se tiver alguma durante a semana, a gente junta com as de hoje que não deram para ser respondidas. Roberto Garcia, agente de trânsito MC, muito obrigada, Roberto, pelos esclarecimentos.
0: Eu que agradeço a sua oportunidade de estarmos aqui esclarecendo essas dúvidas à população e para que eles entendam quais são as regras, quais são as normas e, principalmente, adotar comportamentos seguros para que, assim, a gente possa diminuir o número de sinistros de trânsito, de vítimas aqui na nossa cidade.
1: Com certeza. Um abraço para você. Até a próxima terça. São 7h39 da manhã. Vamos para um intervalo rapidinho para a gente voltar já já. Do intervalo, nós vamos falar ainda sobre saúde, hein? Hoje ainda vamos falar sobre saúde mental. Como é que as empresas elas devem lidar com os atestados quando é um atestado de saúde mental? Já, já.
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1: Verdinha, 92,5, a rádio do meu, do seu coração. Olha o que tá chegando aí, minha gente.
2: É já já.
1: É?
2: O que tá chegando agora é dica. Vamos lá?
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2: Os locais de prova do concurso da Assembleia Legislativa do Ceará foram divulgados. Quem vai trazer mais detalhes? Renato Bezerra.
3: Olá, pessoal. Candidatos inscritos no concurso da Assembleia Legislativa do Ceará já podem consultar os locais de prova no site da banca organizadora, o IDECAM. O candidato acessa com o número do CPF, clicando na opção Minhas Inscrições e depois em Locais de Prova. A gente lembra que as provas serão aplicadas no próximo domingo, dia 16 de agosto, e os candidatos inscritos para o cargo de técnico legislativo fazem pela manhã, de 8 às 12, e os candidatos inscritos para analista legislativo pela tarde, de 13 às 19 horas. Conforme o edital, os inscritos devem comparecer ao local portando um documento de identidade oficial com foto, o cartão de confirmação de inscrição e uma caneta esferográfica de tinta azul ou preta feita em material transparente. Para mais informações, acesse o edital disponível no site do Diário do Nordeste, clicando na editoria Papo Carreira. Renato Bezerra para a Rádio Verdinha FM 92.5 e TV Diário.
1: 7 horas e 44 minutos, agora sim, olha aí o que vem chegando. Olá. 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
1: Muito bem.
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2: Nos últimos anos, as pessoas têm falado mais sobre a importância da saúde mental. Até nas empresas, isso está sendo percebido. Em 2025, o Brasil bateu pela segunda vez na mesma década o recorde em número de afastamentos do trabalho por transtornos mentais. Os dados são do Ministério da Previdência Social e escancaram um cenário de adoecimento cada vez mais amplo entre os trabalhadores do país. Mas muitas vezes os problemas relacionados à saúde mental não são vistos como doenças. Por isso, quando um trabalhador se afasta do trabalho com uma licença de saúde mental, é comum haver um certo constrangimento. É como se ele estivesse fingindo algo só para não trabalhar. O constrangimento é ainda maior quando um funcionário mostra que está viajando ou passeando durante a licença. A principal reação das pessoas a isso é imaginar que se a pessoa está doente, não era para ela estar aproveitando o momento. Mas talvez seja justamente por estar mentalmente adoecida que essa pessoa precisa procurar se divertir. E é sobre esses constrangimentos e o que está por trás deles que a gente conversa agora com a psicóloga e professora do curso de psicologia da Unifor e pesquisadora do campo da saúde do trabalhador, Mariana Aguiar. Mariana, seja muito bem-vinda ao Bom Dia Nordeste.
1: Bem-vinda, Mariana.
5: Bom dia, obrigada, Daniela, obrigada, Tom. Um prazer estar aqui com vocês, conversando sobre esse tema tão importante, que é a questão da saúde do trabalhador.
2: Mariana, é super importante realmente a gente falar sobre isso, porque isso me chama muito a atenção para o comportamento realmente de cada cultura, de cada região, de cada país, né? Eu conversando sobre esse assunto com um amigo que estava num nível de estresse muito alto, ele mora na Europa, e ele disse que ele trabalha numa multinacional lá. E ele disse que a chefia dele chegou para ele e disse: vá viajar, tire uns dias de folga, vá passear, vá viajar, vá se divertir, depois a gente conversa sobre o seu retorno. Porque para eles é super importante realmente que a pessoa saia, se ausente, pare de trabalhar e vá se divertir. Aqui é exatamente o que eu falei. Se as pessoas estão viajando, automaticamente gera um olhar atravessado, um comentário, né?
5: Você traz um fato que é importante, que é a questão das diferenças de cultura, né? Tanto das culturas locais, que vão ter consequência nas culturas organizacionais, empresariais. Eu vou dizer que, globalmente, a gente tende a ter uma cultura onde o trabalho é prioridade sempre, e que existe um valor moral em torno do trabalho. Então, você dizer que passou a madrugada acordada porque estava trabalhando, ou preocupado com o trabalho, ou fazendo um projeto, é elogiado. Se você disser que passou a madrugada se divertindo, né, brincando, isso é criticado. Então, tem uma cultura que é global, que é maior, que faz parte, inclusive historicamente, né, de uma construção moral, né, inclusive com influências cristãs, né, onde coloca que o trabalho ocupa a mente, né, e que é importante sempre priorizar o trabalho. Então, a gente traz esse valor moral que vem desde a Revolução Industrial, né, e que é muito forte na nossa cultura. Então, quando você traz esse exemplo, né, de um trabalhador de uma multinacional da comunidade europeia, isso já é um passo importante na promoção da saúde, que é conceber a importância do tempo livre, do lazer, da capacidade de restauração, de reparação, né? Porque traz aí o elemento que você trouxe, cognitivo, mental, e a sobrecarga advinda do trabalho. Mas é necessário ainda um passo a mais, entender que não é só o afastamento do trabalho que vai promover a saúde, é entender que existe uma relação entre trabalho e saúde. E se não se muda a forma de trabalhar, a organização do trabalho, o estilo de gestão, as condições de trabalho, as relações de trabalho, também não vai adiantar esse trabalhador se afastar, ter um tempo de descompressão e retornar à mesma realidade que é de sobrecarga. Então, esse exemplo que você traz é interessante, porque é um passo adiantado, né, em relação à nossa cultura, mas não é suficiente na promoção da saúde do trabalhador.
1: Mariana, um caso que eu vivi aqui recentemente, uma pessoa muito interessante, chegou para mim e disse assim: no local onde ela trabalha, ela se dirige ao trabalho todo dia. Quando chega a 3-4 quarteirões do trabalho, começa um tremor, ela se treme toda. E muitas vezes não consegue chegar ao trabalho, volta para casa. O que é isso, hein?
5: A gente pode pensar em termos dos transtornos mentais relacionados ao trabalho, na situação de estresse pós-traumático. Então, provavelmente, ao escutar essa pessoa, se essa pessoa tiver condição, né, de falar sobre, às vezes até de fazer uma psicoterapia ou receber pelo menos um acolhimento, ela vai poder confirmar essa hipótese, né? Que existe, de alguma forma, situações ou uma situação traumática, né, que gera exatamente esse tipo de resposta, né, do organismo dela, que está ligada ao estresse pós-traumático.
2: A gente tem aqui, Mariana, os ouvintes que participam através do nosso WhatsApp, onde eles entram na nossa conversa, trazem os depoimentos pessoais, algumas dúvidas, perguntas. Tem aqui um ouvinte que ele disse assim: eu, Felipe Araújo, estou de atestado. Estou de atestado mental. Mas esse tempo que eu fiz foi para exame, que o médico pediu. Ele pediu para fazer exame e para eu não sair para me divertir. Eu já volto amanhã para a empresa. Mas o atestado mental, o médico passou para eu ficar em casa para fazer exame. E aí tem uma outra ouvinte que diz o seguinte: é muito comum no mundo corporativo você colocar um atestado. Aí quando você volta, depois que passa esse período de estabilidade, acaba vindo geralmente a demissão, que é o medo de muita gente, né?
5: O que complica ainda mais, né? Torna mais ainda a questão do tabu, amplia essa noção de tabu relacionado ao cuidado com a saúde mental, né? Eu acho que a gente avançou no sentido que, pós-pandemia, se pôde falar sobre isso, né, de uma forma mais aberta, e a gente tem acompanhado, né, você trouxe os dados aí da Previdência, né, e acompanhado o aumento significativo aí dos afastamentos. Então, isso mostra, né, que esse tabu, de alguma forma, está sendo revisitado, né, mas não é suficiente. Né? É necessário toda uma reeducação, inclusive dos profissionais de saúde, como você colocou, dos médicos, né? Dos psicólogos, dos assistentes sociais, dos próprios gestores, dos administradores das empresas, para que eles entendam que, de fato, um transtorno mental, ele existe e ele impacta, né? Ele impacta na vida, no trabalho, mas impacta também, na verdade, na vida inteira dessa pessoa, porque a gente não pode pensar na saúde que não seja integral. Não existe, né? Ah, eu vou estar bem em casa, eu vou estar bem no trabalho. Daí a dificuldade também até de se divertir. Mas, por exemplo, uma pessoa com sintomas depressivos, poder ter prazer em algum, ou uma viagem, uma atividade física, participar de uma maratona, já ouvi casos nesse sentido, podem gerar um estímulo que traga prazer, algum contexto de prazer a essa pessoa, e ela possa desdobrar isso, inclusive, no retorno ao trabalho. E outra questão importante do que você traz é que as organizações também elas precisam se preparar para esse retorno, né? Já que a gente tem visto a ampliação dos casos de afastamento. E fazer reabilitação, às vezes pensar até se essa pessoa vai retornar para a mesma função, para o mesmo setor, que tipo de flexibilidade e de manejo essa organização ela pode propor, de fato, no acolhimento e na promoção da saúde. Então, são fatores importantes também a serem levados em consideração.
1: Na parte prática, como é que a psicoterapia pode ajudar o trabalhador a voltar a ter uma relação sadia com o emprego? Como é que se faz essa parte?
5: Hoje em dia, tem sido muito comum a oferta de plantão psicológico dentro das próprias organizações de trabalho. Já é um passo também, né? Que é a possibilidade de um ambiente de acolhida, de um ambiente seguro, né? De um ambiente onde tenha sigilo e essa pessoa possa se expressar. Então, é um passo importante, essa pessoa pode elaborar, né, suas ideias, seus sentimentos, suas vivências, dar novos sentidos, às vezes tomar algumas decisões. Então, existe o serviço tanto do plantão psicológico, que pode ser ofertado dentro até das próprias instalações das organizações, é algo muito comum, a gente tem trabalhado bastante com isso. Tem a questão do encaminhamento para psicoterapia, que pode advir, inclusive, através desse plantão psicológico, que aí a pessoa vai, através de um plano de saúde, ou às vezes até particular, ou algum subsídio, né, realizar um acompanhamento, isso faz parte da higiene, né, da saúde mental, mas eu diria que não é suficiente na promoção da saúde, porque é multicausal, né? Tanto que a gente diz que é um transtorno mental, não é uma doença. Uma doença, ela tem um fator específico, uma causa, e aí a gente pode curar, né? Ou resolver com uma medicação ou com algum tipo de encaminhamento. Quando a gente fala de transtorno, é multicausal. Então, a gente tem que tentar atacar, né, várias frentes e não apenas uma frente. Mas o autocuidado, a psicoterapia, o plantão psicológico é um elemento nesse processo.
2: Tem até um ouvinte aqui que também não se identifica, que fala que encontrou um colega no trabalho, nos corredores, e quando cumprimentou, porque fazia tempo que não via, o rapaz teve vergonha de dizer que estava afastado por problemas de saúde mental. Então, ele diz que percebeu esse constrangimento nesse colega e fala que é como que... Isso que a gente está conversando, ele falou assim, é como vocês estão dizendo, é como que a pessoa tivesse vergonha e tivesse achando que, por estar afastado por saúde mental, é porque tivesse com preguiça de trabalhar. Porque é justamente isso que passa, né, Mariana?
5: Isso, faz parte da cultura, né, desse valor moral que foi construído historicamente e que precisa de uma psicoeducação, né? Então, outra ação que a gente pode, além da oferta do plantão psicológico, do encaminhamento para a psicoterapia, é trabalhar, né, em todos os vários momentos dentro das organizações, Janeiro Branco agora, Setembro Amarelo, né, nas várias campanhas, uma psicoeducação sobre o acolhimento, as questões relativas aos transtornos mentais, né, que tem consequência, que existe, que isso não é fantasia, que isso não é imaginário, que isso faz sofrer, né? Que isso acarreta perdas de produtividade, isso acarreta absenteísmo, isso acarreta violência no trabalho, isso acarreta problemas na família, né? Isso acarreta falhas no atendimento. Então, é um assunto que é de preocupação e de importância para todos os envolvidos. Então, é necessário ações, principalmente no sentido da promoção e da prevenção da saúde.
1: Com relação, por exemplo, Mariana, à parte medicamentosa, há momentos em que há necessidade de se partir para medicamentos, tá?
5: Sim, com certeza. E aí a necessidade do encaminhamento para o psiquiatra, né? Para um profissional, um médico, né? O médico do trabalho, quando as empresas têm médico do trabalho, isso fica mais fácil, mas o encaminhamento para o psiquiatra, às vezes é necessário a psicoterapia e o acompanhamento psiquiátrico, né? E é uma coisa interessante, Tom, de se falar da importância, né? De se realmente olhar para a questão da saúde mental no trabalho, que, por exemplo, afastamento por depressão, o tempo de afastamento é maior do que qualquer outro tipo de transtorno ou doença, né? Então, isso tem um prejuízo prático, não só para a pessoa, mas para a organização e para toda a comunidade, né? Que precisa desse tipo de serviço. Então, e aí muitas vezes envolve o uso de medicamentos e adaptação a esses medicamentos, né? E isso envolve tempo.
2: Mariana, só para a gente encerrar, então, uma pergunta também que chegou aqui, mas essa pergunta a pessoa pede para não ser identificada. E ela diz o seguinte, que ouvindo o que a gente está falando, parei para pensar e para analisar. A pessoa que fica na minha chefia estava de férias e a energia estava outra, entre os colegas e no ambiente de trabalho como um todo. Essa pessoa voltou e automaticamente já gerou estresse, e principalmente em mim. O fato de saber que eu vou encontrá-la, isso já me deixa mal, angustiado e com palpitações. É possível uma pessoa desorganizar emocionalmente assim uma equipe de trabalho?
5: Com certeza, né? E principalmente se ocupa um cargo de poder ou de liderança, tem mais influência ainda, né? Todo mundo, né, tem influência dentro da dinâmica do grupo, dentro das organizações de trabalho, né? É um jogo de forças, né, que podem estar cooperando ou competindo, né, ou conflitando. Então, é uma grande orquestra, né, uma grande dança, e daí a importância da liderança nesse processo, né, de identificar o clima organizacional, a própria presença do psicólogo, né, fazendo o mapeamento do clima organizacional constantemente, da satisfação no trabalho, do estresse, né, no caso aí, o relato traz também estresse pós-traumático, né? Essa pessoa gera gatilho e aí eu começo a sentir os sintomas do estresse. Então é necessário aí lideranças preparadas, né, para atuar em prol da saúde mental no trabalho.
2: Perfeito. Aí também tem aqui só uma ouvinte que fala, e quando a pessoa é autônoma, a pressão é muito maior também. Complicado. Olha, a gente queria te agradecer pela tua disponibilidade de conversar sobre um assunto tão importante, Mariana.
5: Eu que Mariana agradeço, Aguiar. Daniel.
2: Muito obrigada, viu, Mariana? A gente conversou com a Mariana Aguiar, que é professora do curso de psicologia da Unifor, pesquisadora do campo de saúde do trabalhador e psicóloga também. Obrigada, Mariana.
1: Muito obrigado, Mariana. Bom dia.
2: Vamos para o intervalo agora. São 8:01. A gente volta já já. Fica aí.
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1: O Ministério Público do Ceará promoverá no dia 12 de agosto, a partir das 8 da manhã, o terceiro encontro regional do programa Previne 2026, no auditório do Centro Universitário Dr. Leão Sampaio, Unileão, em Juazeiro do Norte. A iniciativa busca promover o diálogo intersetorial, a troca de experiências e o alinhamento técnico para fortalecer a atuação das comissões de proteção e prevenção à violência contra a criança e adolescente e consolidar a cultura de paz em escolas das regiões do Cariri e do Centro-Sul. As inscrições estão abertas e podem ser realizadas através de formulário eletrônico. O evento é voltado para promotores de justiça, articuladores municipais do programa, diretores de escolas da livre iniciativa, conselheiros tutelares, conselheiros de direitos e membros das comissões de proteção das coordenadorias regionais de educação, de Senador Pompeu, Iguatu, Icó, Crato, Juazeiro do Norte e Brejo Santo. Os encontros regionais integram o plano de ação do programa Previne e constituem compromisso assumido pelos municípios e instituições participantes por meio do termo de adesão ao programa. Além de favorecerem a troca de experiências e o alinhamento de procedimentos, contribuem para o fortalecimento da política de prevenção à violência escolar. Tadeu Gomes para a Verdinha FM.
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2: Vamos com informação de trânsito que chega agora aqui para você, ouvinte. Alerta de trânsito congestionado, hein? Na Avenida Eusébio de Queiroz, no sentido Aquiraz, trânsito também complicado no Cambeba, no sentido de quem vem para Fortaleza até a chegada da BR-116. Um alerta para você que a gente acabou de olhar, não tem 2 minutos que a gente viu a Austin Soares ali no cruzamento com a Oliveira Paiva. Para quem estava indo no sentido região metropolitana, estava super complicado, agora já deu uma aliviada. Para quem está saindo da região metropolitana, chegando na Austin Soares, vindo aqui para a Aldeota, o trânsito está super tranquilo. E além do trânsito, a gente registra também o Niltinho, que manda um alô para o DG. ADG. Ele manda um alô para o ADG na Cidade dos Funcionários. ADG. Então, é uma mulher.
1: É uma mulher.
2: ADG. Niltinho, manda um alô para ADG. ADG, um beijo para você, viu? Aí na Cidade dos Funcionários, um abraço e obrigada pela sua audiência. Niltinho tá sempre por aqui também, controlando o tempo de tudo, né, Niltinho? E olhe lá, ele é o homem que controla cada segundo. Cada segundo vale ouro, né, não? É. Vamos falar de saúde agora?
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2: Os cânceres ginecológicos são complexos e afetam a vida da mulher muito além do corpo. Um estudo publicado na Revista de Enfermagem da USP mostrou que a maioria das mulheres tratadas para câncer de colo de útero, por exemplo, admitiu que o tratamento interferiu diretamente na vida sexual delas. Outro levantamento identificou que mais de 40% das mulheres que sobreviveram ao câncer ginecológico tornaram-se sexualmente inativas após o tratamento. Mas esse é um tema que raramente é abordado nos consultórios. E muitas mulheres esperam que o médico acabe iniciando essa conversa, que muitas vezes não acontece. Então, para a gente falar abertamente sobre isso, nós vamos conversar agora com o Dr. Juvenal Linhares, ele que é médico ginecologista. Então, se você, mulher, está passando por isso, sente que tem essa necessidade de tirar essa dúvida ou conhece alguém, esse é o momento. Mande a sua mensagem para o nosso WhatsApp, o número é o 98887-1306. Lembrando que você não precisa se identificar se você não quiser. Vamos conversar então com o Juvenal Linhares. Doutor Juvenal, bom dia.
1: Bom dia, doutor Juvenal.
3: Bom dia, Daniele, bom dia, Tom. Mais uma vez, um prazer estar aqui com vocês. É um bate-papo que sempre me engrandece muito e também me deixa muito feliz de poder levar informação de qualidade para as mulheres. Num tema hoje extremamente relevante, que é conversar sobre sexualidade, um tema que ainda gera muito tabu, que ainda mexe demais com as mulheres, não só com as mulheres, mas com os casais, e que é um tema realmente ainda muito difícil do próprio consultório médico, em que os médicos muitas vezes fogem desse tema por não saber lidar adequadamente com isso. E muitas vezes existe esse conflito entre a vontade da paciente de falar sobre o tema e a não vontade do profissional de discutir isso. E é importante momentos como esse para a gente levar isso para a população.
2: Pois é, por isso que é tão importante a gente abrir esse espaço. Porque, assim, quantas mulheres, né, Juvenal, que passam por isso, têm constrangimento de falar sobre o assunto, espera que o médico muitas vezes toque no assunto, aí por não falar elas se constrangem também, não tem muito com quem falar sobre isso. Então, é o momento da gente abrir o jogo e falar, né, sobre isso. Essa questão da libido, ela vai acontecer e vai afetar mulheres que estão no tratamento e depois a libido volta, ou é realmente uma coisa que fica afetada depois?
3: Hoje nós vivemos, Daniel, num mundo muito, muito rápido, em que as pessoas querem respostas muito rápidas. E, infelizmente, a libido feminina, ela é muito mais complexa do que a gente imagina. Ela é totalmente, por exemplo, diferente da libido masculina, que ela é extremamente instintiva. A libido feminina, ela passa por um ciclo que envolve uma série de fatores. Você citou muito bem a revista da USP em relação ao trabalho, em relação ao câncer do colo uterino. O câncer do colo uterino é um câncer hoje que a gente considera ele sexualmente transmissível, causado por um vírus chamado HPV, e talvez seja dos cânceres mais preveníveis que a gente tem. A gente tem hoje a vacina contra o HPV, que tem disponível nas redes públicas de saúde para as adolescentes entre 9 e 14 anos de idade, tanto do sexo masculino como do sexo feminino. Então, é uma vacina contra o câncer e quem é vacinado diminui em 90% a chance de desenvolver esse tipo de câncer. E é um câncer em que o principal tratamento, infelizmente, quando descoberto em estágios mais avançados, ele inclui a combinação de quimioterapia e radioterapia. Os dois fatores são fatores que interferem de forma muito importante na libido. A quimioterapia, porque ela acaba lesando um pouco da função ovariana, e essa função ovariana é reduzida, fazendo com que você muitas vezes entre precocemente na menopausa. E esse ovário, ele é muito mais agredido quando você acrescenta a radioterapia. Tudo isso é feito com o intuito de curar o teu câncer, mas isso leva a um prejuízo importante na sexualidade. A radioterapia, ela tem dois tipos que geralmente a gente usa no câncer do colo uterino, uma que a gente chama de teleterapia, que é uma radioterapia aqui em cima da barriga, que tem a função de destruir o tumor no corpo do útero e nos linfonodos, que são aquelas ínguas. E existe uma outra radioterapia que é chamada de braquiterapia, que aí a gente põe a fonte de radioterapia dentro da vagina da paciente. E isso acaba encurtando de forma muito importante a vagina, fazendo com que essa paciente tenha vários fatores que reduzem a libido. Um deles é o próprio diagnóstico. Todo mundo com câncer mexe com o psicológico, envolve demais a qualidade de vida. O segundo, a falta da função ovariana, da produção hormonal. E o terceiro, a redução do comprimento vaginal causado pelo tratamento, o que causa dor e desconforto na hora da relação sexual. E tem um ponto que a gente sempre fala, ninguém vai querer ter relação com dor. A dor, ela afasta a mulher do desejo sexual. Então, esses fatores somados fazem com que a paciente tenha a sua libido reduzida e é importante que a gente frise a participação do marido nesse processo. Que ele entenda o quanto é importante que ele esteja envolvido, que a libido ela pode com o tempo e vai com o tempo melhorar, desde que processos sejam respeitados. O processo da cicatrização da radioterapia, a lubrificação vaginal volte ao normal e toda a parte da sexualidade aos poucos vai voltando ao normal, desde que haja essa conjunção entre o casal para a tentativa de melhora da parte sexual.
1: Qual o tempo mais ou menos previsto para que se alcance o desempenho normal, passando pela crise?
3: Bom, esse tempo ele é muito variável de acordo com o tipo de tratamento, com a exposição da radioterapia, com o tratamento que você pode fazer. Principalmente as pacientes que fazem o tratamento do câncer do colo uterino, a gente já pede, e muitos serviços já têm isso, que ela precocemente já estimule a vagina. Hoje existe cones vaginais que logo depois do tratamento ela pode começar a usar para tentar fazer com que a vagina não encurte muito. Ela já pode sair do tratamento com hidratantes vaginais e com estrógenos vaginais com o intuito de melhorar a lubrificação vaginal. Ela já pode sair do tratamento com opções de terapia hormonal, porque a grande maioria vai entrar na menopausa. Ou seja, quando você tem a preocupação, e claro, muitas vezes a gente só tem a preocupação de ficar livre da doença e esquece a sexualidade. A gente só vai pensar na sexualidade depois que ficou curada. Mas isso pode ser desenvolvido em paralelo. Enquanto eu estou fazendo e concluindo o meu tratamento, eu já estou me preocupando com a minha sexualidade, fazendo fisioterapia pélvica, fazendo reposição hormonal vaginal, fazendo reposição hormonal sistêmica. Tudo isso são fatores que ajudam aqui com que você recupere mais rápido o desejo sexual.
2: Tem até uma pergunta aqui para você. De que maneira que os efeitos, né, orgânicos e simbólicos também da radioterapia, eles se relacionam e se estruturam também em relação a essa reconfiguração da libido feminina ao longo desse processo de tratamento oncológico?
3: É muito do que eu estou falando. Existem radioterapias que não interferem tanto. Por exemplo, quando você faz a radioterapia para mama, Depende, a radioterapia, né, para então. Mama, isso depende do tipo de radioterapia. Se eu fizer uma radioterapia para um órgão que não seja genital, essa radioterapia vai ter uma repercussão muito menor. Quando eu faço uma radioterapia especificamente para o câncer de colo e para o câncer do endométrio, que é aquele câncer do corpo do útero, essa radioterapia traz um prejuízo mais significativo para a sexualidade. Por quê? Porque ela não queima só onde o tumor está. Ela acaba queimando os ovários que estão lá presentes, lá na região da pelve, destruindo os ovários e fazendo com que ela entre precocemente na menopausa. A radioterapia acaba muitas vezes queimando um pouco da bexiga, acaba queimando um pouco do reto e queima de forma muito importante a vagina. Isso gera um processo de fibrose e cicatrização que faz com que a parte da sexualidade seja realmente prejudicada. Antigamente, as radioterapias, elas interferiam bem mais, que é o que a gente chamava de uma radioterapia chamada de cesioterapia, que as pacientes ficavam trancadas, isoladas dentro de um quarto, com um molde dentro da vagina, era quase impossível conseguir ter relação sexual após esse tratamento. Hoje, com radioterapias guiadas por tomografia, mais bem localizadas para destruir a área específica do tumor, esse prejuízo tem sido menor. Claro, quanto mais cedo eu faço a radioterapia, e mais jovem eu faço, melhor vai ser a minha recuperação do ponto de vista sexual e vaginal. Se eu fizer uma radioterapia numa vagina de uma paciente idosa que já tem o aspecto da atrofia vaginal da própria idade, e quando eu acrescento a ela a radioterapia, esse prejuízo vai ser maior. Então, esses pontos são pontos variáveis. O local da radioterapia, a idade da paciente, o tratamento iniciado precocemente, tudo isso são fatores que vão interferir nessa parte da decisão em relação ao retorno da sexualidade.
2: Tem até um ouvinte aqui também, essa pessoa pede para não ser identificada, que fala sobre a importância do que você comentou sobre o parceiro, né? Sobre a importância de ter esse apoio, porque disse que não, quando não tem, fica muito difícil passar por esse caminho sozinha. Então é preciso ter realmente essa compreensão, né, doutor Juvenal?
3: Quando eu vou dar essa aula para os alunos, eu coloco uma página no jornal que o machismo faz mal à saúde, tá? Assim como o cigarro, assim como o câncer, assim como o alcoolismo. Infelizmente, a gente vive numa sociedade em que a libido masculina ela é muito mais rápida. Eu sou estimulado, eu tenho minha ereção e consigo ter minha relação. A sexualidade feminina ela é totalmente diferente. A sexualidade feminina ela depende muito mais de um estímulo externo, de um carinho, de uma atenção, de assistir um filme romântico juntos, de um ambiente agradável sem filhos, de uma viagem, de um jantar, tá? De uma carícia. A mulher, ela valoriza muito mais isso do que o próprio ato da penetração. E muitas vezes isso não é adequadamente alinhado por conta do machismo em que a gente vive, em que o homem quer resolver o problema dele e não se interessa em determinar até que ponto a parceira está satisfeita com isso. E quando você soma o machismo a todo o tratamento do câncer, a gente não raro tem pacientes que se separam, se divorciam, porque não existe um entendimento do parceiro em relação a esse processo que a paciente está vivendo. Isso muito por conta do machismo institucional que, infelizmente, a gente carrega por anos.
2: Pois é, tem até uma pessoa dizendo que passou pelo processo, fez a quimioterapia, e o que aconteceu foi que, além do problema da doença, ainda foi traída e ainda separou no meio do caminho.
3: Essa é a realidade. Infelizmente, todos os dias a gente pega isso no consultório. Isso acontece com câncer, isso acontece com uma doença que a gente conversa muito aqui, que é a endometriose, que dá dor na relação. Tá? Então, muitos companheiros ou parceiros, e essa mensagem serve para os homens que estão nos assistindo, eles precisam entender que essa dinâmica precisa ser ajustada. É o que eu sempre falo, conversa com teu companheiro, explica para ele que precisa te estimular, que precisa lubrificar a vagina, que a penetração ela deve ser o final da relação sexual, que é muito mais importante carícias, toques, carinhos, envolvimento, participação, sentimento do que propriamente o ato carnal, que muitas pessoas acham que a relação sexual ela se resume a isso. Se não houver esse alinhamento, isso causa uma discórdia conjugal, o que faz com que muitos parceiros e muitos casamentos acabem se acabando, acabem com traição, e isso gera um conflito familiar muito grande. O que a gente quer é fazer vocês entenderem que é possível sim ter relação sexual com câncer. O câncer, ele não é o final da vida, ele muitas vezes é o início, que você muitas vezes cresce com ele. Eu sempre explico muito isso para minhas pacientes. Vocês vão passar por uma fase, vocês vão passar por um rio turbulento, mas depois a gente vai chegar do outro lado. E vocês não conseguem imaginar como o outro lado é lindo. E é isso que a gente quer trazer para essas pacientes, um pouco de esperança, de cura e também de esperança sexual, que é possível sim, com atenção, com responsabilidade, com tratamento, com acompanhamento da família, sim, ter de volta a sua parte sexual.
2: Pois é. Olha, doutor, a gente queria lhe agradecer e só registrar aqui também esse outro comentário que diz que quando é com as mulheres passando por isso, aí o que acontece é muitas vezes, na maioria das vezes, uma traição, uma separação e uma desilusão. Mas quando é a mulher tratando de um homem, geralmente a mulher fica até o final. E aí, outro ouvinte dizendo, que aula. Essa verdinha nos segura mesmo. Que bom, muito obrigada, viu, pela mensagem, esse doutor Juvenal, professor, né?
1: Obrigado, doutor Juvenal.
2: Sempre nos dá uma aula por aqui. Doutor Juvenal, muito obrigada pela entrevista, pela aula, como disse a nossa ouvinte, e por essa troca tão importante. Ele é ginecologista, Juvenal Linhares, lá de Sobral. Obrigado, doutor.
1: Valeu, Juvenal, um abraço e bom dia.
3: Obrigado, Gastão, obrigado, Dani, um abraço a todos os ouvintes. Foi um prazer mais uma vez estar aqui com vocês. Um
2: prazer
3: dia abençoado.
2: Prazer todo nosso. São 8 horas e 21 minutos.
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2: A gente agora conversa com o Tadeu porque José Ribeiro Pereira dos Santos foi preso, suspeito de tentar matar a facadas um homem lá em Barbalha. Esse crime aconteceu em março deste ano. E quem vai trazer todos os detalhes é Tadeu Gomes, né, Tadeu? Bom dia para você.
1: Bom dia, Tadeu Gomes.
4: Bom dia, Tom. Bom dia, Daniela. Bom dia a todos. Olha, uma mulher identificada como Jucinaide Ramos Ribeiro é apontada como mandante desse crime. Ela devia cerca de 10 mil reais à vítima. O crime aconteceu no dia 21 de março, no centro de Barbalha. Os dois investigados são suspeitos de atacar o homem após a mulher atraí-lo ao apartamento onde ela mora, né, com a proposta de pagar o dinheiro que devia. No local, a vítima foi atacada com vários golpes de faca. A mulher permaneceu no local e disse para a polícia que não conhecia o outro suspeito, que ela apontou como responsável pelo ataque. No entanto, os policiais verificaram imagens de câmeras de segurança que mostravam os dois suspeitos juntos antes do ataque. Com isso, a mulher assumiu a autoria do crime, não tinha mais o que fazer, né? Jucinaide foi presa, mas no dia seguinte foi colocada em liberdade com o uso de tornozeleira eletrônica, pois havia indícios de que estava grávida e era responsável por um adolescente de 15 anos. E olha, essa mulher, ela era funcionária da Prefeitura de Barbalha, trabalhando como assessora operacional da Secretaria das Mulheres. O José Ribeiro estava foragido desde o crime. A Polícia Civil disse que durante a abordagem ele ainda tentou fugir, mas foi rendido e capturado. José Ribeiro já responde por homicídio e porte ilegal de arma de fogo e foi levado para a Delegacia de Polícia Civil de Barbalha e agora está à disposição da Justiça. Então tá aí, a pessoa pede o dinheiro emprestado, não paga e ainda se acha no direito de matar a outra pessoa. E a Secretaria de Turismo de Barbalha, em parceria com o SENAC, convida vendedores ambulantes interessados em comercializar seus produtos durante a programação do dia 22 de agosto do Festival Mistura SENAC para uma reunião de alinhamento e orientações. O encontro vai acontecer hoje no auditório da Prefeitura Municipal de Barbalha e tem como objetivo apresentar as informações sobre a participação dos comerciantes, organização dos espaços e também demais orientações relacionadas à comercialização durante o evento. O Festival Mistura SENAC integra a programação da Mostra Sesc Cariri de Culturas e neste ano será realizado entre os dias 21 e 23 de agosto em Barbalha. O evento reúne gastronomia, moda, saúde, beleza, turismo, tecnologia, infraestrutura, segurança e gestão, se apresentando como uma oportunidade para empreendedores locais ampliarem a sua visibilidade e comercializarem seus produtos para um público bem diversificado. Portanto, A reunião acontece hoje, ainda pela manhã, em Barbalha. São essas as informações de hoje. Bom dia para vocês, bom trabalho, Tom e Daniela.
1: Muito obrigado, obrigada, Tadeu. Um abraço.
2: Vamos para o intervalo agora às 8h25 e a gente volta já já. Daqui a pouquinho tem Ana Alves aqui direto dos nossos estúdios e ela vai trazer para você uma informação super importante que é o que muita gente se pergunta, né? As contas pessoais e as contas da empresa. Para você que tem empresa, você mistura as duas contas? Está tudo misturado ali, as contas suas, da sua vida pessoal com as da empresa? Será que isso acaba prejudicando e dificultando? A Ana Alves vai chegar ao vivo aqui nos nossos estúdios para falar sobre esse assunto. E é já já, depois do intervalo. São 8h25 agora.

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1: 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Olha o que tá chegando. 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Muito bem, são 8 horas e 28 minutos, 8h28.
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2: É com ela que a gente conversa agora, porque em períodos de dificuldade financeira é muito comum que pequenos empresários utilizem recursos da empresa para despesas pessoais. Ou então que eles recorram ao próprio patrimônio para manter o negócio funcionando, né? Aí faz esse jogo de cintura. Também é muito frequente a contratação de empréstimos para o capital de giro, sem que haja uma separação clara entre o dinheiro que é destinado à empresa e os gastos da família, por exemplo. Embora essa seja a realidade de muitos empreendedores, a falta de organização pode comprometer o fluxo do caixa, dificultar o acesso ao crédito e trazer impactos tributários e jurídicos. Na prática, situações como retirar dinheiro do caixa sem planejamento ou então destinar parte de um empréstimo ou gastos particulares podem parecer soluções imediatas, mas que isso geram consequências para a gestão do negócio. Então a gente vai conversar agora com a nossa colunista Ana Alves sobre essa correta forma de organizar as finanças sem colocar a empresa em risco. E aí eu até falei antes do intervalo, Ana, sobre isso, assim, quem tem negócio, botar o seu próprio dinheiro ali, fazer empréstimo de capital de giro, pegar dinheiro da empresa para pagar uma conta pessoal. Até que ponto esse negócio de estar tudo junto e misturado pode ser prejudicial? Bom dia.
3: Bom dia, bom dia.
1: Bom dia, Ana.
3: Bom dia. É, eu trouxe esse ponto principalmente porque é uma recorrência. A gente fala muito aqui sobre finanças pessoais, né, educação financeira da pessoa física, mas muitas vezes, pela nossa experiência em consultoria empresarial, a gente percebe a existência recorrente de mistura de recursos de pessoa física com pessoa jurídica. Eu gosto até de contar sempre para os meus alunos um caso que eu tive um aluno que falava, empresário, falava, não, eu não tiro nenhum dinheiro da empresa. Ah, é mesmo? Você não tira? Sim, eu trabalho lá e não tiro nenhum. Ótimo, então você mora alugado? Sim. E quem paga o aluguel? Não, a minha empresa paga. Ah, e seus filhos estudam? Sim. E quem paga a escola particular? Não, é a empresa. Então, além de tudo, a empresa paga contas pessoais e muitas vezes o próprio empreendedor não percebe o quanto isso é danoso, né? Em vários sentidos, ainda acha que não está tendo nenhum salário, nenhuma retirada ou nenhum prolabore. Então, dentro de um diagnóstico inicial que a gente faz na maioria das empresas, a primeira pergunta, para vocês terem uma ideia, é voltada exatamente a isso. Você mistura suas contas pessoais com a da pessoa jurídica? Ou seja, você paga contas pessoais pela

0: conta pessoa jurídica, você retira o dinheiro conforme você precisa. Então, existem vários aspectos aí que trazem consequências reais na organização e na tomada de decisão na empresa. Quando começa essa mistura, é tão prejudicial para a pessoa física, porque ela acaba não tendo um planejamento pessoal, porque a qualquer momento acha que a empresa está ali só para servi-la, o que não é verdade, né? Na verdade, a retirada de um valor, né, proporcional ao trabalho do sócio, que se chama pro labore, né, pelo trabalho, existe um critério para ser definido, que é basicamente, se você colocasse uma outra pessoa fazendo o seu trabalho, quanto você pagaria a ela? Então, inicialmente, esse seria o seu salário. Isso deve ser definido em função das condições até da empresa. O que acontece muitas vezes é que também o pro labore as pessoas acham que a empresa foi criada para poder pagar todas as suas despesas e acaba tirando muito mais do que a empresa é capaz de sustentar. Além disso, a mistura em si faz com que a própria empresa não tenha planejamento financeiro. No momento em que eu não sei quanto eu vou pagar o sócio ou quanto vai ser a retirada, e essa mistura traz uma desorganização e, além de tudo, um péssimo exemplo para a própria empresa. Então, não tenha dúvida, você é empresário que hoje faz isso e que não são poucos, acaba trazendo, de fato, um reflexo incrível. Porque como você quer uma empresa organizada se você, pessoa física, é desorganizada? Então, esse é um dos pontos fundamentais. Além dos que vocês já falaram, como a questão de buscar crédito. Muitas vezes existe uma mistura e, com isso, também não se sabe qual é a necessidade real da empresa em relação aos recursos, porque está tudo misturado. Então, parece muito básico, mas é um ponto que é fundamental e que ocorre assim, em mais de 60% das empresas, essa mistura de capital próprio com capital da
1: Ana,
0: empresa.
1: E depois dessa misturada toda, então, como é que você, no final de cada declaração, vai ter que expor a Receita Federal separando uma coisa da outra?
0: Ótima pergunta. O que acontece é que a gente está falando, inclusive, aqui do dia a dia ali operacional, né? Só que existe exatamente toda a questão contábil, legal e tributária que está envolvida. Então, além de tudo, além da questão da falta de planejamento e prejuízos em termos da própria empresa, tem também a questão legal, né, jurídica e tributária, que sim, tudo deve ser separado, né, conta pessoa física, conta pessoa jurídica, despesas pessoa jurídica por pessoa jurídica, né, e passando o recurso para a pessoa física do sócio e ele fazendo suas despesas por ali. Porque isso, sim, vai ser declarado mais lá à frente e deve ter essa organização. Muitas vezes a contabilidade se prejudica muito com isso e não consegue também expor a realidade e acaba atrapalhando lá na frente a empresa. Mas isso ainda é, por incrível que pareça, muito informal. Muitas empresas fazem isso. Então, às vezes é o hábito, né? O hábito de uma empresa que começou pequena e ela foi crescendo, mas ela continua desorganizada nesse sentido. Então, mais uma vez, disciplina, organização e método, né? Começar a definir. Uma coisa que é importante também é diferente o salário, né, o seu pro labore, da sua retirada. Não quer dizer que você definiu um valor que é só aquilo que você vai retirar. Mas você vai programar suas retiradas, né, de acordo com a distribuição de lucro. Então existe, obviamente, uma metodologia, um conceito para ser utilizado e que pode ser usado em qualquer tamanho de empresa. Isso é importante, não são só as empresas grandes.
1: Qual a diferença, então, no caso do pro labore, que é a pessoa que declara para imposto de renda, aquele pro labore, outra retirada, como é
0: sim,
1: que é?
0: Sim, na verdade, hoje existe também que contabilmente se coloca um pro labore básico, né, de valores, e aí isso é declarado como salário do sócio. Ah. Então ele pode utilizar em retiradas, né? Então ele fazer retiradas, que aí tem uma outra tributação, é mais até incentivado. A questão é organizar. O que acontece hoje é que a conta pessoa jurídica paga a conta de pessoa física e existe essa mistura. E também não tem. Existe também o método para você colocar dinheiro na empresa, né? Que são os aportes de capital. Então, assim, a gente às vezes acha que isso tudo é só para empresa grande, mas não é verdade. A gente pode se organizar desde pequeno, até porque isso é que vai garantir um crescimento saudável. Não espere que sua empresa vá crescer para depois se organizar. Ela deve ir
1: se organizar para crescer.
0: Para crescer, exatamente.
2: Ana, tem uma pergunta aqui para você, que é a seguinte. Ana, bom dia. Diante dessa atual instabilidade aí dos mercados internacionais, até que ponto as falhas no planejamento financeiro e até a manipulação também de balanços podem ocultar os riscos, podem comprometer também a confiança dos investidores, né? Ampliando uma crise que vai muito além das fronteiras de um país. O Reginilton que manda.
0: Bom dia, Reginilton. Ótimas, sempre ótimas suas perguntas. Então, na verdade, esses riscos sempre aconteceram, né? Quando a gente fala de investimento, normalmente em empresas, é sempre analisado toda a parte de balanço demonstrativo, né? São análises profundas, a gente faz esse trabalho na minha empresa de auditoria, e aí você consegue entender e identificar um pouco o que está acontecendo com a empresa. Os riscos ainda existem, porque muitas vezes a gente entende ter ali alguns aspectos que são relevantes e que devem ser aprofundados, mas a gente sabe que existe, né, muitos tipos aí de situações, como a gente viu a questão das lojas americanas, né, que são questões de balanços que, teoricamente, foram auditados por auditorias independentes e que, mesmo assim, tiveram muitos pontos passivos. Então, esse risco é grande. Então, cada vez mais, a gente tem que ter mais atenção e também buscar possibilidades de profissionais que sejam transparentes o suficiente para poder deixar claro a realidade de cada empresa. Mas, com certeza, todo esse mercado internacional cada vez mais cria instabilidade real e a gente precisa ter sempre a base conceitual, acadêmica, que é essencial para poder transpor tudo isso.
1: Essa mistura é mais de pequenas empresas do que das grandes? As grandes, evidentemente, devem ter mais cuidado, não é?
0: Tom, é interessante. Você se surpreenderia com quanto de coisa eu já vi, até em médias e grandes empresas, né? O tamanho da empresa não significa a organização. Muitas vezes já vi grandes empresas, médias e grandes empresas desorganizadas e empresas muito pequenas, extremamente organizadas. Organizadas no sentido, né, de organização financeira, de documentação, de processos. Então, muitas vezes eu falo que a gente presta consultoria na parte financeira. A parte financeira normalmente é a última vista pelo empresário. Ele quer ver a produção, quer ver, né, a venda, a parte técnica, e aí quando começa a apertar, busca o financeiro. Ah, vou chamar alguém para resolver financeiro em 5 dias, o que não acontece. Então são coisas que são construídas ao longo do tempo e que também são processos que parecem básicos, as pessoas não levam em consideração, e a separação das finanças é uma delas.
1: O negócio é sério, pelo que eu estou vendo, não é?
0: Bastante complexo.
2: Agora, é muito comum, Ana, as pessoas chegarem para ti com esse problema já muito grande, porque aí quando vai misturando as contas, perde o controle, e quando chega para ti já está com um problemão.
0: Exatamente. O que é o grande risco, acontece muito, Dani. É exatamente isso que acontece. Muitas vezes a empresa vem, ela já está numa situação financeira difícil, e como ela percebe isso? Porque ela, às vezes, aumenta a venda e não consegue ver onde está indo o dinheiro. Então, isso é um caso comum, né? Onde está indo o meu dinheiro, já que eu estou aumentando minhas vendas? E aí, eu sempre digo que venda não significa lucro. Você vender não significa que você vai ter um resultado. Então, por isso que precisa ser analisado. E ela só começa a perceber isso quando falta dinheiro em caixa. E aí, sim, muitas vezes, mesmo que não tenha essa mistura, não tem o controle de onde está indo o dinheiro. Mas sempre que existe essa mistura, acaba sendo mais prejudicial, porque muitas vezes você não consegue identificar se o problema é os sócios, né, tirando seus prolabores altíssimos, ou se é o próprio negócio em si. Então esse prolabore é sempre um entrave também, uma grande resistência. Já tive até um caso de consultoria, onde quando eu identifiquei que eram muitas pessoas tirando dinheiro da empresa como sócios, e que a empresa não suportava, adivinha o que aconteceu?
2: Quebrou.
0: Não, acabou com a consultoria, né? Mandaram embora a consultoria.
2: Ah, resolveu.
1: Sensacional.
2: Eu pensei que estava falando do pessoal tirando.
0: Não, se quebrou, não sei, porque eu saí antes, já daí, que é um assunto que não se toca, né? É realmente delicado.
1: É muito bom, verdade. Muito bom.
2: É.
1: Espetáculo essa daí.
2: Resolveu o problema, então,
1: Ana,
2: acabou.
1: Os contadores, né? Eles não podem dar orientação, já que eles vão naturalmente trabalhar em cima da declaração da empresa jurídica e da pessoa física, eles não poderiam dar um alerta geral, não, também?
0: Tom, hoje, quando a gente fala da contabilidade hoje no Brasil, né, também a gente tem várias vertentes no sentido de prestação de serviço, né? É uma dualidade, porque muitas vezes a empresa, ela quer apenas um contador porque ela tem que ter, né, para emitir uma folha de pagamento, emitir uns impostos, e não tem aquele trabalho de parceria mesmo, que é possível, né? Que é uma riqueza incrível, inclusive, que a contabilidade pode assessorar uma empresa. Então, acaba sendo ainda um guarda-livros como era antigamente. Então, sim, o papel do contador, né, é sim de ter a possibilidade de alertar em tudo isso. Aliás, esse é o grande objetivo, mas muitas vezes isso não é feito até por desinteresse da própria empresa. Então, isso acaba prejudicando. Então, fica nessa guerra que é o contador, é a empresa. Mas eu sempre trago para reflexão que cada um pode trazer em relação a isso. Pensar, Será que sou eu? Será que meu contador? Né? Porque eu conheço muitos contadores profissionais que têm essa disponibilidade em assessorar e muitas vezes a empresa não quer esse serviço.
1: E como é que fica essa parte do patrimônio, hein? Patrimônio físico da empresa?
0: Perfeito. Isso é muito importante também. Muitas vezes tem os sócios que compram carro, né? No nome da empresa, mas aí é para ele. Então, assim, tem o aspecto tanto contábil quanto financeiro e econômico, né? Contábil no sentido de estar registrado de uma forma correta, se o patrimônio é bem da empresa ou pessoal e como lidar com isso. Contábil no sentido de estar, de fato, sendo um recurso aplicado no próprio negócio, né? E para que tipo de negócio. E financeiro, por ser muitas vezes um caso que quebra as empresas. Então, quando a gente fala de capital de giro, também existe uma mistura. A pessoa pega empréstimo, já tive cliente assim, pega empréstimo para o negócio, só que aproveita e usa para gastos pessoais. Ah, então o negócio está crescendo, consegui muito empréstimo, eu vou comprar aqui um melhor carro para mim, vou comprar uma casa, e muitas vezes a empresa acaba quebrando com esses empréstimos porque eles não foram direcionados para o momento certo. Então, assim, a gestão financeira é essencial, a gente tem que se aprofundar nela, assim como a gestão pessoal. Então, as finanças pessoais estão totalmente ligadas às finanças empresariais. O comportamento nosso em cada uma delas é o que reflete o nosso futuro.
1: E o mercado? Como é a análise do mercado? Eu tenho uma empresa, estou misturando aqui minhas contas individuais com as contas jurídicas. E a resposta do mercado? Como é que a gente analisa aí?
0: Resposta em que sentido?
1: No sentido de saber se a empresa vai ter saúde.
0: Perfeito.
1: Para continuar diante dos desafios que o mercado está apresentando.
0: A gente vê, assim, também existe uma metodologia, né, de análise de balanço, de resultados, e alguns indicadores como liquidez, rentabilidade, que trazem essa informação basicamente com os relatórios contábeis. E sendo ali percebido isso, a gente consegue entender qual é a capacidade de pagamento futura dela, né, qual o capital de giro que ela tem em termos de disponibilidade, e tudo isso, o ponto de equilíbrio e o crescimento enquanto negócio. E tudo isso traz, assim, uma transparência através dessas análises.
1: Eu sei.
0: Então é possível, sim, perceber tudo isso. Desde com certeza, os investidores
1: olham. Desde que não mande você embora, né?
2: Exatamente. Você resolve o problema, né, Ana? Olha, esse assunto está lá no Diário do Nordeste. Se você achar que alguém está precisando ler esse assunto, você quiser também dar uma olhadinha com mais calma, você vai lá no Diário, Colunistas, aí logo no lado esquerdo tem o nome dos colunistas, você clica no nome da Ana Alves. O que fazer quando o caixa da empresa vira a extensão da carteira do dono? Eita, Ana Alves.
0: Fica o alerta.
2: É um alerta importantíssimo. Então tá aí o assunto para você compartilhar com a gente no WhatsApp.
1: Muito bom, muito bom.
2: Compartilhar aí com seus grupos, com seus amigos, que é um assunto super importante. Ana Alves, muito obrigada. Até a próxima
1: vez. Ana. Um abraço para você.
0: Eu que agradeço. Ótima semana a todos.
2: Vamos para o intervalo agora. A gente volta já já do intervalo. São 8h45.
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2: O primeiro suplente do senador Eduardo Girão e deputado estadual licenciado, sargento Reginauro, vai assumir uma cadeira na bancada cearense do Senado Federal até o final de 2026. O anúncio foi feito pelo próprio parlamentar na manhã de ontem. Na última semana, o candidato à presidência da República pelo Partido Novo, Romeu Zema, anunciou Girão como candidato a vice-presidente da chapa. Com isso, o senador pediu licença para se dedicar às atividades eleitorais nos próximos meses. E aí o Inácio Aguiar conversa agora com a gente ao vivo sobre como funciona o cargo de senador e essa mudança também entre titular e suplente durante o período eleitoral, né, Inácio?
1: Vamos lá, Inácio. Bom dia, prazer.
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3: Oi, Daniela. Bom dia para você, para o meu amigo Tom Barros também, para todo mundo que está com a gente. Primeira coisa, Daniel, assim, outro dia a gente conversava aqui, né, eu, você e o Tom, sobre o fato de que muitas vezes as pessoas não lembram em quem votou, né? Essa é uma verdade aqui no Brasil. Você imagina no cargo de senador, cujo mandato é de 8 anos, às vezes as pessoas não estão com isso em mente. Em geral, a gente vota para políticos, né, para cargos políticos, cujos cargos duram durante 4 anos. O senador é uma exceção. São 8 anos. Dito isso, imagine como é mais difícil você lembrar em quem votou. Mais difícil ainda, Dani, é você lembrar quem são os suplentes daquele senador em quem você votou. Vamos começar fazendo logo uma distinção. O Congresso Nacional Brasileiro tem duas casas, a Câmara dos Deputados e o Senado Federal. A Câmara representa a população brasileira, por isso que o número de parlamentares entre os estados é variável. São Paulo tem mais deputados porque a população de São Paulo é maior do que a do Ceará, por exemplo. Então, você tem uma ideia, Dani, o São Paulo tem 70 deputados federais, o Ceará só tem 22. Por quê? Porque a população de São Paulo é maior do que a do Ceará.
1: É verdade.
3: Já o Senado da República tem outra composição. Os senadores representam não a população, eles representam os estados. Então, como o Brasil tem 27 estados, nós temos 81 senadores. São 3 senadores por estado. Se na Câmara o estado que tem maior população tem maior bancada, no Senado não. As bancadas são iguais. São 3 senadores para cada um. Muito bem. O senador Eduardo Girão, aqui do Ceará, é um dos 3 senadores do Ceará. E ele anunciou agora que vai se licenciar do cargo. E o que é que acontece quando o titular tira uma licença? O Senado da República convoca o suplente. Quem é o suplente do senador Eduardo Girão? O primeiro suplente é o deputado estadual Sargento Reginauro, que hoje está filiado ao PSDB. Na época, em 2018, ele foi candidato a suplente na chapa do Eduardo Girão. Ele estava filiado ao PROS, tá? Naquele momento. Então, Tom, como é difícil as pessoas entenderem, né, como é que funcionam os cargos eletivos. Na Câmara dos Deputados, a suplência é definida pela quantidade de votos que o parlamentar tem.
1: Isso.
3: Não é isso? Quem tira mais votos pega a vaga, o segundo lugar fica ali na suplência esperando entrar. É completamente diferente do Senado. No Senado, quando você vota no titular, você vota também implicitamente nos suplentes. Cada candidato indica 2 suplentes, né, que ficam ali sem receber dinheiro público, então sem receber salário, mas ficam na fila esperando se tiver alguma adversidade ou uma necessidade que faça o titular tirar licença. Aqueles suplentes podem assumir o cargo. É isso que está acontecendo nesse momento com o Sargento Reginauro. Ele vai ficar lá no Senado da República por 4 meses, que é o período de licença do titular Eduardo Girão. Quando o titular tira licença, ele não recebe salários pelo Senado, quando a licença é para interesse particular. Se o senador tiver um imprevisto, um problema de saúde, ele pode tirar a licença remunerada, que se chama, né? Porque é tratamento de saúde, esse é um direito do parlamentar. O fato é que o Ceará tem uma mudança na composição. Como é que está a bancada cearense hoje no Senado? A gente tem Camilo Santana, do PT, Cid Gomes, do PSB, e Eduardo Girão, do Partido Novo. Com a saída de Eduardo Girão, toma posse agora o Sargento Reginauro. Lembrando que neste ano nós vamos escolher dois senadores, viu, Dani? As vagas que estão em disputa neste ano são as vagas que estão sendo ocupadas por Cid Gomes, do PSB, e Eduardo Girão, do Novo. Então a população vai votar para escolher esses dois senadores. Em 2030, que é a próxima eleição, a gente vai escolher apenas um senador. Mas, Dani, o que é que faz de fato um senador, né? É importante, nós vamos já às urnas para escolher. Então é importante a gente saber. Os senadores, eles, como eu já falei, representam os estados, é o primeiro ponto. Eles aprovam leis que têm validade em todo o território nacional, é o segundo ponto. E uma grande atribuição dos senadores é escolher ministros do Supremo Tribunal Federal, né? Aprovar indicações de ministros do Supremo Tribunal Federal e de embaixadores, né? Indicados pelo presidente da República. Por isso que é muito importante a gente fazer um exercício para saber exatamente o que é que cada cargo representa para a gente escolher de maneira consciente nas eleições, Dani. Porque se a gente não lembra nem de quem, em quem a gente votou, você imagina, Tom, como é que vai lembrar do suplente? O Reginaldo é suplente do Eduardo Girão e ele foi indicado em 2018. Veja só como é importante. E o Reginaldo agora vai representar os interesses da população.
1: É.
3: Quem está na TV Diário conosco está vendo uma imagem, né, a foto do deputado Sargento Reginaldo. Que é importante a gente dizer também, Dani, nesse momento, que o Sargento Reginaldo, que é deputado estadual, ele está licenciado desde março do cargo de deputado, porque ele está tratando um câncer do tipo linfoma, tá? A licença de interesse para tratamento de saúde dele na Assembleia venceu agora no começo de agosto e ele pediu uma nova licença para interesse particular, nesse caso, né? Para que pudesse assumir o mandato no Senado. A posse dele vai ser hoje à tarde, às 16 horas, em caráter presencial, lá em Brasília, no Senado Federal. Então, Dani, o Ceará tem um novo representante no Senado Federal. Em resumo, Eduardo Girão, que é o senador titular, tira licença do cargo neste momento e vai passar 4 meses tratando aí da campanha eleitoral. Ele é candidato a vice-presidente na chapa de Romeu Zema. Por isso, assume o cargo, o primeiro suplente dele, que é o deputado estadual Sargento Reginauro. Ele toma posse hoje à tarde, nesta terça-feira, lá no Senado Federal, e fica por um período de 4 meses. Lembrando que uma das principais atribuições de um senador é aprovar leis para todo o país e aprovar indicações ao Supremo Tribunal Federal e para embaixadores. Vamos ver como é que se comporta essa nova composição do Senado. Lembrando que nós vamos votar também, ainda neste ano, a escolha de 2 senadores aqui para o Ceará. Minha amiga Daniela, meu amigo Tom Barros.
1: Eita, rapaz. O negócio é sério, hein?
3: Muito sério, meu amigo. Temos a acompanhar. Eleição, tá faltando 5 dias para começar a campanha eleitoral, Tom. É importante.
1: 5 dias já.
2: Contagem regressiva, hein?
3: Contagem regressiva. É. Importante todo mundo estar ciente do que é que cada cargo que nós vamos votar.
1: Quem é que vai gerar, hein, Inácio?
3: Não sei ainda, Tom. Acho que deve ter ainda uma reunião.
1: É.
3: O Tom está se referindo, quando ele fala em gerar, a geração dos programas eleitorais, né, Tom?
1: Isso.
3: Não foi definido ainda. A gente vai ter uma reunião em breve.
1: Os horários já estão definidos? Ainda não?
3: Quem terá, na campanha ao governo do Estado, Tom, quem terá o maior tempo disponível para propaganda em rádio e televisão é a coligação do governador Elmano de Freitas. Mas ela é coladinha lateral com o Ciro Gomes, né? É, um tem 51%.
1: Tem aquele horário tradicional, aquele sozinho de 7, de 12, já está definido esse negócio aí, não, né?
3: Tom, salvo engano, é assim. É, o da rádio é às 7 da manhã e 1 da tarde. E na TV é no horário do almoço e depois à noite.
1: Entendi.
3: São esses dois horários.
1: Basicamente,
3: mas eu vou trazer depois com calma.
1: Tudo definido.
3: Pra gente deixar.
1: Basicamente, eles repetem, né?
3: Repetem, exatamente. É rádio de manhã e meio-dia e TV na hora do almoço e à noite, né?
1: Exatamente.
3: Mas nós vamos trazer com calma para deixar todo mundo bem informado.
1: Tá certo.
3: Viu? Grande abraço para vocês, meus amigos.
2: Um abraço.
3: Valeu, irmão. Última informação, Doni, rapidinho, é que a gente tá apurando, Tom, agora, uma operação da Polícia Federal sobre crimes eleitorais lá no município de Sobral, na região norte do estado, tá?
1: Certo, certo.
3: Tem o comunicado da Polícia Federal de prisão de 3 vereadores lá em Sobral. Prisão, tá?
1: Sei.
3: Por conta de envolvimento, com suposto envolvimento com crimes eleitorais. A gente ainda não tem a confirmação desses nomes, mas nossas equipes de reportagem estão em campo aí pra gente tentar ver o que é que aconteceu.
1: Beleza.
3: É crimes eleitorais relativos à eleição de 2024 lá no município de Sobral. A informação que eu tenho é que são 14 mandados de prisão sendo cumpridos nesse município da região norte do Ceará. E nós vamos ao longo do dia de hoje acompanhar.
1: Perfeito. Então, obrigado, Inácio. Um abraço para você.
2: Hein?
1: Bom dia.
3: Abraço para vocês.
2: Só agradecer aqui os nossos madrugadores que estão mandando mensagens para a gente e o nosso sua chance. Então, vamos saber as dicas de hoje.
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2: O Ministério Público do Ceará está com inscrições abertas para a seleção de estagiários e de residentes em diversos cursos. Os selecionados vão atuar em unidades administrativas e órgãos de execução na capital e no interior do estado. Os interessados podem se inscrever até o dia 9 de setembro através do site do Instituto Edivaldo Lodi. Mais detalhes você pode acessar em mpce.mp.br.
1: Entre quinta e sábado acontece o Seminário Nacional de Dança de Paracuru. O evento terá como pauta os novos paradigmas do ensino da dança na atualidade. O evento reunirá artistas, professores, pesquisadores e pensadores da arte. A ação acontece no Centro Cultural Companhia da Dança de Paracuru. As inscrições são gratuitas e devem ser realizadas diretamente no local.
2: E o programa Horizonte Digital abriu mais de 300 vagas em cursos da área de tecnologia aqui em Fortaleza e as vagas são voltadas para jovens de 15 a 29 anos. Os cursos são distribuídos pelas 5 unidades da Rede Cuca. A formação é gratuita e as inscrições você pode fazer no portal da juventude.fortaleza.ce.gov.br. Agora sim, a gente vai embora. Só agradecendo aqui a Mazé, que está sintonizada, e também a nossa ouvinte Nenezona. Eu sou fã número 1, assisto aqui na Bahia e queria mandar o meu alô para o Zezinho, lá na ilha, na Granja Portugal.
1: Alô, Zezinho.
2: E sou ouvinte, passando só para deixar registrado meu carinho e admiração pelo Bom Dia Nordeste, ouvinte assíduo desde sempre. Mazé, um abraço.
1: Abraço, Mazé.
2: Vamos embora.
1: Vamos embora.
2: E a gente está de volta, hein?
1: Tá chegando o Gleudson Rosa.
2: A gente se encontra. Um abraço à nossa
1: Valeu.
2: Equipe e a você principalmente. Tchau. Tchau. Até já. Até amanhã.
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1: A Polícia Civil prendeu em Barbalha, aqui na região do Cariri, um homem identificado como José Ribeiro Pereira Santos. Ele é suspeito de participar de uma tentativa de homicídio no dia 21 de março deste ano, também em Barbalha. De acordo com informações da polícia, a vítima teria emprestado uma quantia em dinheiro, estimada em 10 mil reais, para uma blogueira aqui da região do Cariri. Ela teria chamado a vítima para o próprio apartamento para supostamente pagar esse débito. Mas quando a vítima chegou ao local, foi atacada com várias facadas pela própria blogueira e pelo suspeito preso hoje. Na ocasião, em março, a blogueira foi presa. Responde em liberdade e está usando tornozeleira eletrônica. Já o suspeito tinha conseguido fugir, mas foi localizado hoje e preso. Detalhe, ele já havia sido preso no ano passado por ter praticado um homicídio, também usando uma faca, mas foi liberado pela justiça. Ednardo Alves para a Verdinha FM.
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1: 9:05, para quem está na tela da TV Diário, viu imagens de Juazeiro do Norte. A gente já começa aí chamando a atenção e agradecendo a gentileza dessa audiência maravilhosa no interior do Ceará, Juazeiro, Crato, o Grande Cariri, todo o estado do Ceará, todo o Brasil, mas em especial tanto Cariri quanto a região norte, Sobral e as demais cidades da região. Um abraço, muito bom dia. São 9:05, nós estamos vivendo a terceira década do século XXI, e século XXI, acreditando que a tecnologia nos devolveria tempo. Você lembra que nós pensávamos que o futuro, a máquina ia trabalhar por nós? Aconteceu o contrário. Hoje, 95% dos domicílios brasileiros têm acesso à internet, segundo o IBGE, e 89,8% dos brasileiros com 10 anos ou mais possuem telefone celular para uso pessoal, isso com retrato de 2025, segundo a Agência Nacional de Notícias, trazendo dados do IBGE. Bom, a tecnologia entrou na casa, no trabalho, nas empresas, no comércio, nas relações pessoais, simplificou tarefas, acelerou decisões e encurtou distâncias, mas também ocupou um espaço cada vez maior na nossa vida, na nossa atenção. Agora nós estamos diante de uma mudança ainda mais profunda. A inteligência artificial, que está deixando de ser apenas uma ferramenta que responde quando acionada, está começando a operar como a gente, capaz de executar tarefas em nosso nome, com nossas vontades. A OpenAI, em parceria com o designer Jony Ive, responsável por alguns dos produtos mais emblemáticos da Apple, trabalha em uma nova geração de dispositivos centrados em inteligência artificial. A própria OpenAI confirmou a integração da equipe de Ive e diz que os computadores já estão vendo, pensando e compreendendo. A OpenAI, em reportagens recentes, apontam que o primeiro dispositivo deverá chegar ao mercado não antes de 2027, embora detalhes sobre o formato, funcionamento e calendário ainda estejam aí cercados de incertezas. A ideia é suficientemente provocadora para mudar a pergunta sobre o futuro do celular, por exemplo. Em vez de abrir aplicativo para pedir comida, chamar um carro, pesquisar uma passagem ou organizar uma agenda, o usuário poderá simplesmente dizer o que precisa e deixar um agente artificial executar a tarefa. Parece apenas conveniência, né? Modernidade, conforto, mas não é. É uma mudança de arquitetura tecnológica. Durante décadas, nós aprendemos a usar máquinas. Agora, estamos construindo máquinas para agir por nós. E a velocidade dessa transformação impressiona. O All Index 2026 da Universidade de Stanford estima que a inteligência artificial generativa alcançou 53% de adoção da população mundial em apenas 3 anos. Avanço mais rápido do que o computador pessoal e a própria internet em seus dados e ciclos de disseminação. Isso significa que a inteligência artificial já não é uma promessa distante. Ela está entrando na rotina profissional, empresarial e doméstica. Mas existe um ponto que merece atenção. Quanto mais a máquina fizer, menos nós faremos. Será? Quando um sistema escolher o restaurante, comparar preços, comprar a passagem, responder mensagens, organizar compromissos e executar tarefas, estaremos ganhando tempo ou terceirizando nossa capacidade de decidir. E aí existe algo ainda mais sério. Se uma inteligência artificial agir em nosso nome, quem será responsável quando errar? O usuário, o fabricante, o desenvolvedor ou o próprio sistema? A tecnologia prometeu colocar o mundo na palma da mão. Agora pode estar tentando retirar até a nossa mão do processo. O desafio desse novo tempo não será descobrir o que a inteligência artificial consegue fazer. Será decidir o que nós ainda queremos continuar fazendo. Porque talvez a grande revolução não seja criar máquinas cada vez mais inteligentes. Talvez seja descobrir se continuaremos suficientemente humanos para não entregar a elas tudo aquilo que nos torna capazes de escolher. Ter ou não domínio sobre as máquinas? Eis a questão. Pelo menos, É assim que eu penso.
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1: Bom dia, 9:09. Estamos de volta, graças a Deus, nessa terça-feira, dia 11 de agosto. É dia do estudante, é dia do advogado. E estamos juntos mais uma vez, lutando, estudando os melhores caminhos pela vida e garantindo o melhor direito de você receber essas informações. Vamos juntos com a equipe pronta. Comigo hoje, na técnica da Verdinha, meu querido amigo William Fortunato. Como sempre, com talento e com muita disposição para fazermos juntos esse programaço até as 11 da manhã. Ao lado dele tem a Línia Mariano, com muito profissionalismo, também recebendo as suas mensagens através do nosso 98887-1306. 98887-1306. Hoje, a Lí está comigo aqui no estúdio, colaborando, coordenando e me ajudando na produção, que nós vamos juntos trazendo tudo que mais te importa nessa manhã. No trio forte da TV Diário, nós temos o Tiago Nobre, o Diego Castro e o Francisco de Moraes. A Carla Rodrigues, aí sim, hein? Nós estamos juntos nessa manhã e vamos até às 11. Eu quero demais a sua participação, sabendo que você está conosco. Para mim é motivo de muita alegria, de muita felicidade. E eu já trago para você a pesquisa de hoje, a pergunta que eu quero a sua participação. A divisão das despesas entre casais que moram juntos ou não, ou são casados, gera debates em algumas situações frequentes sobre justiça financeira e parceria. Escuta bem, enquanto o modelo tradicional de pagamento 50-50, ou seja, meio a meio, como a gente chama, defende que a responsabilidade deve ser rigorosamente igualitária, independentemente do salário, o modelo proporcional à renda sugere que quem ganha mais deve contribuir com uma fatia maior para preservar o poder de compra e o bem-estar financeiro do casal. O que é que eu estou querendo saber de você hoje? Quando um casal vive junto e possui rendas diferentes, qual é a forma mais justa de dividir as despesas de casa? Vou te dar algumas opções. A divisão estritamente proporcional à renda, ou seja, quem ganha mais paga uma porcentagem maior dos custos. Outra opção, divisão exata, meio a meio, as despesas fixas devem ser divididas entre partes iguais. Outra sugestão, unificar tudo, juntar tudo e ratear as despesas. E outra, a divisão por categorias ou acordos flexíveis. Por exemplo, ó, você paga tal coisa, eu pago tal coisa e você ir dividindo. Como é que é a sua divisão das despesas em casa? Você com seu esposo, você com sua esposa, com a sua companheira, com seu companheiro. Conta pra nós, como é que é feita essa divisão? O Thiago disse, meu diretor de TV, disse que é 70-30. Ela 70, ele 30. Aí é bom demais, né? Só que ele ganha mais do que ela, é covardia. Mas enfim, participa conosco, 988. Como é que é lá, Fortunato? Na sua casa? Sua esposa também trabalha? Não, né? Tudo é você que banca, então, né? Seja bem-vindo ao clube. Muito bem, e você aí? 98887-1306, 98887-1306, e o arroba Gleudson Rosa para você participar conosco e, claro, nos contar como é que fica essa questão da divisão das despesas também aí na sua casa. É assim que funciona, não é? Conta para nós, 98887-1306, 98887-1306, e também o arroba Gleudson Rosa. São 9:14 agora.
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1: Saber de dinheiro, o mercado financeiro brasileiro começa essa terça-feira, dia 11 de agosto, sob pressão externa e com o petróleo novamente no radar dos investidores. O dólar comercial está na faixa de 5,11, enquanto o euro gira em torno de 5,90. Na abertura desta manhã, o dólar chegou a operar próximo a 5,09 antes de avançar. Ontem, o dólar encerrou o pregão a 5,11 com alta de 0,53%, enquanto o Ibovespa terminou o dia em queda, pressionado principalmente pela valorização do petróleo, pelo ambiente de juros e também pelo comportamento das bolsas internacionais. Para hoje, o investidor acompanha especialmente inflação, trajetória dos juros, petróleo e cenário internacional. A alta do petróleo volta a ser um fator de preocupação porque pode aumentar a pressão sobre a inflação global e, consequentemente, dificultar uma trajetória mais rápida da redução dos juros. Já no câmbio, a atenção também para o consumidor, tá? Dólar mais caro significa pressão sobre produtos importados, combustíveis, viagens internacionais e componentes utilizados realizados na indústria. O resumo do dia para hoje é dólar na casa dos 5,11, euro próximo a 5,90 e bolsa começando o dia em um ambiente de cautela. O mercado para hoje continua olhando lá para fora, o que é que está acontecendo por lá, mas sem tirar os juros brasileiros do centro das intenções. É isso que hoje o mercado está apontando. Agora são 9:15. Vamos saber do tempo e temperatura para Fortaleza, que gira a temperatura mínima entre 24 e máxima de 32 graus. Fortaleza amanheceu com tempo predominante estável nessa terça. A previsão da FUNSEM indica céu parcialmente nublado, baixa possibilidade de chuva e também com tendência de céu mais aberto nos demais períodos, como você vê nas imagens da TV Diário, o céu aberto, sol forte, temperatura nesse instante de 29 graus e a máxima hoje deve chegar até 31. Na região metropolitana, o cenário é semelhante, com temperaturas elevadas e possibilidade pontual de chuva rápida. Para o Ceará, a FUNSEM trabalha com máximas que podem chegar entre 31 e 36 graus. E um registro importante, Fortaleza teve chuva recente entre domingo e segunda-feira e a FUNSEM registrou 0,8 milímetros na capital. Amanhã promete ser agradável em Fortaleza, com possibilidade baixa de chuva passageira e calor aumentando ao longo do dia. E é claro que você vai estar aí torcendo para que, como diz aqui uma amiga, esse solzinho vai enxugar as roupas que foram molhadas ontem, né? Muito bem, são 9:17 e o nosso trânsito para começar essa manhã, como é que você passou aí no seu trajeto para o trabalho, para a escola, para deixar o filho, a filha, a família nos compromissos de hoje, hein? Vamos dar uma olhadinha no trânsito em Fortaleza e você também pode nos ajudar contando como é que está o seu caminho através do nosso WhatsApp 988871306 e também do arroba Gleudson Rosa. A Avenida da Universidade mostrando um trânsito intenso nesse instante, porém o sinal parado no cruzamento com a Avenida 13 de maio, mas a gente já percebe que tem um trânsito bastante forte para quem sai ali da Zé Bastos, daquela região e acessa a Avenida da Universidade para ir no sentido centro nesse instante. Vamos para outro ponto de Fortaleza com imagens agora da Avenida Dom Luiz, céu bem aberto nessa região, trânsito também bem intenso nesse momento. A Dom Luiz ali no cruzamento com a Barbosa de Freitas, mais adiante com Praça Portugal, indo para o centro, trânsito bastante intenso, mas fluindo normalmente nessa região. Tem outro ponto de Fortaleza que a gente vai mostrar agora para quem acompanha as imagens da TV Diário. Esse instante agora o trânsito está tranquilo, agora há pouquinho o trânsito estava bem complicado na Avenida Leste-Oeste. Quem está nas imagens agora acompanhando vê um trânsito tranquilo nessa região central de Fortaleza na Avenida Leste-Oeste. Outro ponto agora, Avenida Raul Barbosa, trânsito normal para o horário nos dois sentidos, trânsito bem tenso, mas normal para o horário do dia a dia aqui em Fortaleza. Avenida Heráclito Graça, cruzamento com a rua Ildefonso Albano, também mostrando um trânsito intenso para quem sai da Aldeota em direção ao centro, mas fluindo também dentro da normalidade. Nós temos também outro registro agora, Avenida Washington Soares, o trânsito é mais intenso para quem sai da Aldeota sentido Messejana, sentido contrário, fluindo também tranquilamente nesse instante, às 9:19. Eu recebo aqui a indicação do Marcos, que nos acompanha no carro de aplicativo. Obrigado, Marcos, bom dia para você. Ele fala que na Avenida Barão de Stuttgart, ao cruzar a Avenida Antônio Salles no sentido praia, até chegar na Avenida Heráclito Graça, você encontra um grande tráfego de momento, bastante lento, mas está fluindo a 4 km por hora. Resta ter paciência. Rua Doutor José Lourenço, também na Aldeota, ali já chegando na Antônio Salles, também tem trânsito lento nesse instante. Outro ponto também de lentidão nesse momento, para você que acompanha a TV Diário, a Verdinha, Avenida da Pontes Vieira, para quem sai lá da Rua Nunes Valente, sentido Parquelândia Aldeota, até chegar na Virgílio Távora, vai encontrar um trânsito praticamente parado nesse instante. A Avenida Raul Barbosa, mais adiante, que as nossas câmeras não mostraram, para quem vai acessando ali depois do viaduto sentido interior capital, vai encontrar um trânsito lento, acessando a Avenida Desembargador Moreira, até chegar, cruzar ali a Pontes Vieira, um trânsito bastante lento, como também na Isaac Amaral, no cruzamento com a Rua Tiburcio Cavalcante. Barão de Stuttgart já citei, você também pode nos ajudar contando aí o seu caminho através do nosso 988871306. Estou recebendo aqui a indicação do Marcos Lucas. Marcos Lucas disse que na Rua Padre Cícero, tá? Tem um trânsito bastante lento para dar acesso ali à Avenida Eduardo Girão, trânsito praticamente parado nesse instante, diz aqui o Marcos Vinícius. Obrigado, viu, Marcos? Um abraço para você. Rua Jorge Duma, também ali próximo ao bairro de Fátima, também tem trânsito lento nesse instante. 988-87-1306 e também o arroba Gleudson Rosa para você registrar sua audiência. Vamos dar um giro agora pelos aeroportos brasileiros, começando pelo Aeroporto Internacional Pinto Martins, que não tem nenhum registro de intercorrência nesta manhã. Para você que vai estar esperando aí um passageiro, amigo da família, então os voos que procedem de Brasília, São Paulo, Recife, Belém, Manaus, Belo Horizonte, Rio de Janeiro, Natal, Teresina e Salvador, como destino Fortaleza, tudo dentro da normalidade. Além do voo internacional para Madrid, também dentro da normalidade. O painel operacional acompanha chegadas e partidas em tempo real e mostra tudo tranquilo. Até o momento, não há registro de nenhum tipo de intercorrência também em Guarulhos e Congonhas, em São Paulo, Recife, outro ponto importante do hub do Nordeste, diretamente conectado à Fortaleza, também registra regularidade nesse instante. Mas uma informação importante para hoje é que a ANAC publicou agora há pouco uma nova padronização para os registros de atrasos e cancelamentos, estabelecendo 12 categorias para identificar as causas das ocorrências, incluindo problemas de infraestrutura, meteorologia, passageiros, bagagem e restrição de tráfego. Essa é uma nova atualização da ANAC. Em resumo, Fortaleza opera normalmente nessa manhã, sem registro de nenhum tipo de intercorrência, painel operando dentro da normalidade, e a nossa dica é você fazer aí a sua viagem, chegar com tranquilidade, com antecedência, para evitar algum tipo de constrangimento, atrasos ou problemas. São 9h22. Você aí em casa, como é que divide as despesas com a esposa, com o esposo? Quem é que paga a conta? Quem ganha mais? Quem ganha menos? Divide as despesas. Alguns pagam determinadas contas fixas, outras não. Como é que fica essa situação na hora das despesas serem divididas entre o casal? Divide despesas ou não? Quem paga tudo é o marido ou quem paga tudo é a esposa? Conta para nós aí, 988-87-1306. 988-87-1306. É muito bom saber que você está nos dando essa gentileza da informação, esse contato, atualizando as informações junto conosco nessa manhã de terça-feira. Falando em atualização, tem uma atualização no código de regimentos dos condomínios. É um assunto que eu vou conversar já já, seja na gestão financeira, no convívio social ou no uso dos espaços comuns. O direito condominial passa por transformações que atingem diretamente o bolso e a rotina dos moradores e síndicos. Por exemplo, será que a taxa condominial vai ter que agora gerar nota fiscal? Parece que sim, hein? Como é que fica essa questão de... essa questão temporária de apartamentos, esse chamado Airbnb? Bom, muita gente compra para investir, outros compram para morar. Quem compra para investir pode ou não pode alugar? Como é que fica isso, hein? Já já eu converso com o Dr. Wellington Sampaio, advogado especialista em direito condominial, que vai nos ajudar a entender essas e outras atualizações que a gente vai conversar já já. Tem um outro detalhe que a gente vai conversar daqui a pouco sobre obesidade infantil. Dr. Augusto Vilela, cardiologista, vai trazer detalhes importantes, chamando muito sua atenção. E aí também tem um outro assunto que a gente vai trazer já já, que é o lado rico da história, o lado wellness da história, né? Tem muitos clubes, muitas academias e espaços. Vamos saber desse mundo já já e o que é que a tecnologia tem a ver com isso? Daqui a pouquinho. São 9h24. Vem pro movimento aqui da Negócio. 9h24, Verdinha, jornalismo que fala a nossa língua. 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
1: Pois é, estamos de volta aqui com o nosso Movimento e Mercado, são 9 horas e 27 minutos. Ainda lamentando e acompanhando o caso do terremoto lá na Colômbia, atingindo três grandes cidades, né? Três grandes cidades e o ponto do epicentro. A gente tem algumas imagens.

0: subsidiário provocado pela subducção da placa de Nazca sob a placa sul-americana. O balanço mais recente confirma ao menos 132 mortos e mais de 570 feridos. As cidades mais atingidas incluem Pereira, Cali, Manizales e também Quibdó. Tremores secundários, segundo as informações do Serviço Geológico, foram registrados em dezenas de cidades. Seis aeroportos tiveram operações afetadas ou suspensas, além de danos em hospitais, redes de energia, comunicações e rodovias de acesso às zonas da região. Segundo as informações mais recentes, o presidente Abelardo de Lares Piera decretou estado de calamidade pública para acelerar o envio de fundos de emergência e a mobilização de forças de resgate. Equipes da Cruz Vermelha e brigadas de resgate da Antioquia, cidade de Quindio, foram deslocadas para Chocó e para o Vale do Cauca, enfrentando dificuldades operacionais devido ao bloqueio nas estradas. A ONU e governos da América Latina, incluindo o Brasil, via Itamaraty e a Venezuela, colocaram equipes humanitárias e recursos de busca e salvamento à disposição das autoridades colombianas. Geólogos esclareceram que, embora ocorra menos de 2 meses após os terremotos de junho na Venezuela, o abalo na Colômbia possui origem tectônica distinta, atuando sobre a placa de Nazca e não sobre o sistema de falhas do Caribe, como foi na Venezuela. Os Estados Unidos ofereceram 15 milhões de dólares para ajudar na reconstrução. E daqui a pouco a gente vai estar trazendo aí um balanço feito pela NASA dos últimos terremotos que atingiram aí pelo menos 10 terremotos de magnitude 7 pontos a mais esse ano. Esse que a gente está vendo agora, ele é o segundo somente agora nesse ano na América do Sul, sentido inclusive na região da Amazônia. Algumas pessoas sentiram esse abalo ontem também. E a gente vai estar acompanhando, obviamente, orando, rezando pelas vítimas e o salvamento chegue a tempo para evitar mais, perda de vidas, né? São 9:30, 9:30, vamos trocar de pauta agora. Seja na gestão financeira, no convívio social ou nos espaços comuns, o direito condominial passa por transformações que atingem diretamente o bolso e a rotina de moradores e síndicos. Hoje, aqui no estúdio, a gente vai conversar sobre alguns pontos. Vamos fazer uma espécie de tira dúvidas, porque alguns dias eu anunciei o Dr. Wellington para conversar conosco, a agenda não bateu, e aí eu fui coletando algumas informações, algumas perguntas da nossa audiência, e hoje a gente vai tirar algumas dessas dúvidas, trazer respostas para você que nos acompanha, agora às 9:30.
1: Seu direito.
0: Dr. Wellington Sampaio, especialista em direito condominial, meu amigo, muito obrigado pela vinda, pela gentileza da sua visita aqui ao nosso estúdio. Bom dia, tudo bem?
2: Bom dia, meu amigo Gleudson, sempre bom participar. Saiba que a minha admiração, respeito e gratidão só cresce pela sua pessoa.
0: Muito obrigado. Obrigado. Dr. Wellington, logo aqui registrar, o mais recente livro é o segundo já, né, doutor?
2: Esse é o terceiro.
0: Terceiro livro. Esse aqui é Assembleia é Técnica e Estratégia. Essa é a segunda edição, Condomínios e Associações. Como conduzir assembleias com segurança e autoridade, o que síndicos e advogados precisam dominar, assembleias sem improviso, método, técnica e estratégia e tantos assuntos, experiência prática de quem já realizou mais de 1000 assembleias, não só em Fortaleza, mas no Brasil. Aqui está o livro do Dr. Wellington. Agradecer, querido, pela gentileza e pela dedicatória também. Muito obrigado.
2: Sem dúvidas. Aí é uma obra que vem despertar aqui uma nova visão do que é a Assembleia, né? A gente, você que é acostumado, já foi muito tempo subsíndico,
0: isso
2: ainda é.
0: Não, já passei o bastão.
2: Já se aposentou. Já. Mas você sabe que uma Assembleia é desafiador. E se você não for com preparo, com técnica, e é isso que a obra vem trazer, essa nova visão da realidade das Assembleias.
0: Um guia, né? Para ajudar as pessoas aí a tirar dúvidas, principalmente síndicos. Doutor Wellington, dentre essas dúvidas enviadas aqui para nós, a Lei Complementar 214/2025 diz no artigo 26 que o condomínio não é o contribuinte do IBS e da CBS. Então, por que o ato conjunto do fisco inventou a exigência de nota fiscal a partir de dezembro desse ano, hein?
2: Pois é, está gerando uma polêmica muito grande. Eu acredito que isso vá ser, de alguma forma, alterado, porque no contexto que está, inclusive as taxas de condomínio, que elas possuem um contexto jurídico

0: de rateio de despesa, ou seja, eu não estou vendendo nada, eu não estou lucrando nada, eu estou apenas rateando uma despesa de uma coletividade comum, que tem direitos e deveres de forma igual. Então eu acredito que esse ato normativo da Receita Federal deva passar por alguma alteração, porque desta forma, da forma como está hoje, até as taxas de condomínio terão que ter a emissão de nota fiscal, o que é uma inadequação jurídica, o que é um equívoco jurídico, sobretudo porque existe essa lei complementar que cita que condomínio não é contribuinte da IBS nem da CBS.
1: Imaginando que no Brasil tudo pode, principalmente no sistema arrecadatório com o qual a gente vive, se isso passar a ser exigido agora, ter que condomínio, taxa condominial com nota fiscal. E aí, doutor?
0: Pois é, são dois pontos interessantes. A taxa de condomínio, nós entendemos que juridicamente não deveria ter emissão de nota fiscal. Mas existem outras fontes de receitas que alguns condomínios possuem. Vou citar alguns aqui. Por exemplo, aluguel de espaço, salão de festas. Aluguel de espaço para antena de coletiva, de rádio, de comunicação. Receita oriunda de mini mercados. Esse tipo de receitas, entendo eu, que seria prudente a emissão de nota fiscal. Mas as taxas de condomínio é um equívoco jurídico, é uma inadequação e a gente entende que não deveria. Se isso, de fato, prosperar, eu, mais uma vez, venho aqui dizer que o setor condominial dará um outro pulo da exigência de qualificação dos gestores, dos síndicos, qualificação constante, profissionalismo constante e da exigência de um acompanhamento de suporte muito robusto. Uma administradora, um contador, um advogado tem que ter esse amparo muito forte para o setor condominial. Não vai mais existir um condomínio que não tenha esses profissionais amparando, né? Então, acho que vai gerar uma polêmica, já tem gerado uma polêmica muito grande. Hoje o que a gente tem orientado é aguardar, porque a gente acredita que vai ter algumas resoluções que vão esmiuçar melhor esse ato normativo para justamente trazer clareza aqui para o segmento condominial.
1: Pois é, eu fico pensando, e aí eu concordo com o Dr. Wellington, quando a gente fala do espaço publicitário, por exemplo, locação de espaço para antena, essas receitas até que poderiam aí estar trazendo esse olhar fiscal, né? Agora, Dr. Wellington, caso isso ocorra do condomínio ter que emitir a nota fiscal, isso vai acarretar em custos. E esses custos é para quem? Para o condomínio.
0: Pois é, e aí a gente tem tratado o condomínio como uma empresa e não é. Hoje o cenário, o condomínio não tem personalidade jurídica, o condomínio tem algumas características que são diferentes de uma empresa. E à medida que você trata como um cenário empresarial, esses custos, você está gerando custos para dentro do condomínio, dentro da coletividade. Quem vai ratear são os próprios condôminos. E recentemente a gente conversou sobre outro assunto, outro viés, que é a questão da cobrança. Tudo vai recair na mão do condômino. E tudo recai na mão do condômino, que é o bom pagador. Então não tem... Não tem, como diz, o almoço grátis, vai ter custo.
1: Doutor Wellington, só para deixar bem claro, quando a gente fala condomínio, que pode, caso isso ocorra, absorver essa despesa para ser rateada aí com os condôminos, não estamos apenas nos restringindo a condomínio residencial, é condomínio de uma forma em geral, né?
0: Geral, condomínio residencial, comercial, misto, e também terá outros impactos, porque uma vez que o condomínio tem essa obrigatoriedade da emissão, não é simplesmente uma alteração tributária, é uma alteração de conceito. Então quer dizer que o condomínio passa a ser contribuinte do imposto de bens e serviços. Então ele presta serviço ao condomínio. Então aí começa também, se ele presta serviço ao condomínio, qual é o impacto disso perante o Código de Defesa do Consumidor? Porque hoje não tem relação consumerista o direito condominial. Então tem alguns desdobramentos que não é simplesmente emitir um ato normativo sem o estudo aprofundado da matéria.
1: Bom, então, caso isso ocorra, a Receita Federal ia precisar de cruzar os dados do, né, ali do do boleto,
0: do, né, boleto,
1: do condomínio.
0: Que é possível rastrear pelo CPF.
1: Né? Mas ele também precisaria acompanhar de pertinho ali se o condomínio emitiu ou não a nota fiscal.
0: Exatamente, exatamente.
1: E aí vai dar um embrólio, uma confusão danada, vai enrolar muita gente.
0: É, e nós estamos falando de taxa de condomínio que de todos os valores. É. Eu hoje presto serviço para condomínio que tem taxa de R$50 para condomínio que tem taxa de R$15.000 mês, taxa de condomínio. Então, isso independe do valor. Né?
1: Mas o ponto aqui central que eu creio é que, assim, o Dr. Wellington falou algo importante. A gestão condominial hoje, mais do que nunca, e daqui para frente será ainda mais exigida, profissionalização. Porque esse amadorismo de qualquer um ser, ou fazer um rodízio porque mora no prédio, quer evitar gastos e não ter ali esse amparo jurídico, de contabilidade ou algo a mais, isso vai ter que ficar para trás. Essa gestão precisa ser profissional. Ou eu estou enganado, doutor?
0: Sem dúvidas, você está coberto de razão. Tem que ser profissional, a gente tem que aumentar a régua do profissionalismo do síndico. O síndico tem que ser visto também com outros olhos. Infelizmente, é muito comum os condôminos tratarem os síndicos como seu trabalhador, seu funcionário. E que, eu diria assim, nem com funcionário você deve tratar muitos como os síndicos são tratados, né? Com falta de respeito, e isso não existe. Então, a gente tem que realmente moralizar o setor e passa pelo profissionalismo.
1: Doutor Wellington, agora, avançando aqui na nossa discussão, quero falar em relação aos apartamentos, né? As unidades alugadas temporariamente no sistema de Airbnb. Tem o regimento que diz que tem que ser 2/3 para aprovar ou desaprovar, isso?
0: Mudou um pouquinho nos últimos 2 meses um cenário dessa questão das locações por temporada. Hoje há um entendimento do STJ que diz que aquelas locações atípicas por aplicativos, né? Então aí vem os aplicativos, as plataformas digitais, elas não são compatíveis com condomínios residenciais.
1: Ok, então já fui taxativo.
0: Isso é uma decisão isolada, mas que vai gerar um efeito, quer queira ou não, de precedente. Então, não são compatíveis com condomínios residenciais. Então, se você tem um condomínio residencial que está lá na sua destinação residencial, automaticamente já estaria proibido esse tipo de uso da unidade. Para permitir, deveria alterar a convenção permitindo. Então, a regra, ela inverteu, a lógica foi invertida. Hoje, para você permitir no condomínio residencial, tem que estar previsto na convenção. E aí, muito cuidado, a gente pede muito cuidado, muita cautela, analise o caso concreto, porque, Gleudson, existem condomínios que tem na convenção residencial, mas eles foram feitos para as locações. A gente vê muitos condomínios ali na orla da Beira-Mar, que são na convenção residenciais, mas eles foram vendidos com um propósito de locação por temporada. Então tem que ter muito cuidado para que a gente não generalize a situação e chame um advogado especialista para atuar no caso concreto. Não vamos pulverizar. Todo condomínio residencial já pode proibir. Sim, tem um precedente, mas tem que ter cautela.
1: Bom, mas aquele condomínio que não tem essa abertura, aquele que é residencial,
0: Puramente, já estaria com a possibilidade de proibir.
1: Doutor Wellington, aí nesse caso, imaginemos aqui, eu comprei para investir. Comprei para investir, deixei lá e agora eu estou alugando de forma temporária. Então quer dizer que não mais poderia fazer isso?
0: Não mais poderia fazer. O que a gente vem orientando aqui, os condomínios com essa característica residencial, né, e de fato residencial na sua essência, leve apenas para uma assembleia para ter um marco balizador, um marco temporal. Olha, pessoal, a partir de agora, as locações estariam vedadas por meio das plataformas para este condomínio. Quem tiver locação até a data tal, nos informe. Então, para ter o mínimo de prejuízo para essas pessoas que compraram com esse intuito de investimento.
1: Tem uma pergunta aqui, doutor Wellington, em cima do que a gente está conversando, que diz o seguinte: para o prédio que libera locação por temporada, qual regra não pode faltar no regimento interno para garantir a segurança dos moradores?
0: Acesso, cadastro de acesso. Você estabelecer um cadastro que tenha um mínimo de dados pessoais que sejam respaldados pela LGPD, mas que dê segurança, como nome, CPF, se for o caso, biometria de alguma forma. E o outro, que eu acho que é um grande problema do dia a dia de quem enfrenta essas questões das locações, é o horário de entrada. Tem que estabelecer o horário de entrada. Não é porque é uma locação que você pode chegar meia-noite no condomínio. Tem que estabelecer uma regra de corte aí para esses horários que nós denominamos de check-in.
1: Outro tema, o morador pode alugar a vaga dele para quem é de fora do prédio hoje, ou a convenção é que manda em tudo?
0: A convenção vai determinar, mas a regra prevê que seja para dentro do ambiente condominial, justamente para proteger a segurança.
1: Outra pergunta aqui, doutor Huerta, como é que a proposta de atualização do Código Civil vai garantir que o vizinho do prédio tenha prioridades antes de a vaga ser alugada para um estranho?
0: É, exatamente. O anteprojeto do Código Civil, a gente torce que saia logo, está ali tramitando. Vem outras mudanças, além dessa também. Uma das mudanças que vai vir é justamente a questão também das locações por temporada, justamente a alteração da personalidade jurídica do condomínio. Tem várias mudanças boas, outras que também precisariam ser mais analisadas, mas eu gosto de dizer o seguinte: falem bem ou mal do setor condominial, é importante que falem para que ele esteja cada vez mais evoluindo. E o debate é o momento certo para isso, né?
1: Doutor Elton, para fechar, muitos vizinhos acabam entrando em vias de fato nessa questão de ponto de vista diferente em relação à garagem. Não só para alugar, mas para colocar como depósito, como entulho, né? Muita gente não gosta, vê aquela coisa lá, feia, guardando móveis. Isso pode gerar multa imediata?
0: Pode, o regimento interno é importante que preveja esse tipo de conduta. Essa conduta tem que ser de fato evitada, sobretudo porque a gente tem que olhar o condomínio como um mecanismo grande de segurança. As garagens, elas são rotas eventuais de fuga, elas são rotas de circulação, de acesso, então elas têm que estarem realmente desobstruídas, sobretudo porque pode haver um incêndio num veículo e aqueles materiais de entulho, resto de obras, serem um potencializador desse incêndio.
1: Maravilha, doutor Wellington Sampaio conversando conosco e aqui lançando o seu terceiro livro, Assembleia é Técnica e Estratégia. Quem tem interesse na obra, doutor Wellington, como é que faz para
0: Nos ambientes adquirir? Virtuais já estão disponíveis, ali você encontra sobretudo na Amazon, está disponível pela editora Mizuno, é uma obra que eu diria bem didática, bem prática.
1: Maravilha, doutor Wellington, qual o seu endereço, contato, rede social, telefone, doutor?
0: Perfeito, pelo Instagram, estamos lá totalmente ativos, @we.sampaio.
1: Obrigado, meu amigo, sucesso cada vez mais.
0: Eu que agradeço, Gleison, um grande abraço à sua audiência.
1: Conversamos então com o Wellington Sampaio, especialista em direito condominial, sobre essas atualizações, essas polêmicas criadas, e não é fácil, não é fácil viver em sociedade, não é fácil. Bom, na nossa pesquisa de hoje, a gente quer saber como é que você divide as despesas aí com a sua esposa, com o seu esposo. Quem é que paga a conta? Só você? É dividido? É meio a meio? É 70-30? Cada um tem a despesa para pagar? A Márcia está dizendo o seguinte: Gleudson, aqui em casa é muito bem dividido. Meio a meio ganhamos um pouco, eu ganho um pouco a mais do que ele, mas aqui no nosso entendimento é que dividimos as despesas e dá tudo certo. Já o Marcos Antônio está dizendo o seguinte: Gleudson, aqui em casa é o seguinte, é comigo mesmo, não tem outro não, minha esposa trabalha, mas acertamos que ela fica com o dela e eu consigo pagar todas as contas. Bom, aqui o Vinícius, aqui de Aquiraz, está dizendo o seguinte: Gleudson Rosa, aqui em casa dividimos em três. Como assim? Ah, tá, ele, a esposa e o filho. Ah, tá bom. Maravilha, tá tudo certo, dando tudo certo, tá bom. E você, qual é a sua opinião? Como é que são divididas as despesas aí? Você, sua esposa, como é que se divide as contas? Diz pra nós, 988-87-1306 e o @ Gleudson Rosa. São 9h46, daqui a pouco a gente volta para conversar muito mais com você aqui na Verdinha. 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
1: Imagens da Avenida Raul Barbosa nesse instante para você que sai da Aldeota em direção a, ou seja, Praia Sertão, trânsito da direita na sua tela, tranquilo demais, e para quem está no sentido contrário, já também vê um trânsito intenso, mas fluindo normalmente nessa manhã de terça-feira, dia 11 de agosto. Você tem celular 2G? Aquele celular bem antigo que não consegue atualização? É o seguinte, a Vivo está anunciando que vai desligar a rede 2G no Brasil para investir nas tecnologias 4 e 5G, trazendo aí mais velocidade e melhor cobertura. Embora ainda não esteja com data definida, essa mudança impacta celulares antigos e dispositivos como rastreadores e máquinas de pagamento, que precisarão ser atualizados ou substituídos. Essa transição faz parte de um esforço para modernizar a rede e reduzir custos, beneficiando a maioria dos usuários com conexões mais rápidas e estáveis. Se você tem esse telefone antigo, essa máquina antiga e que não consegue mais uma atualização, é bom você já pensar aí na troca do equipamento, tá? Porque vai carecer de atualizar essa questão. São 9h50. O crescimento exponencial do mercado wellness e a revolução tecnológica tem chamado a atenção. E aí eu decidi, junto com o Arthur, mapear a expansão acelerada do setor de saúde, do bem-estar, do esporte, analisando como a tecnologia deixou de ser um acessório e passou a ser um motor central da escala, personalização e modelo de negócio das empresas líderes no segmento. Esse mercado de wellness movimentou trilhões globalmente e migrou de um ecossistema de serviços pontuais para uma indústria de alta relevância econômica. E aí, estudando esse assunto, depois que conversei com o Arthur, eu fui aprofundar que no bem-estar e no esporte ele deixou de ser focado apenas na busca estética para se transformar em um dos setores mais pujantes da economia global. E aí é o que eu quero saber desse assunto agora, desse mercado, desse mundo, né? Esse mundo top AAA, esse mundo classe A total. Como é, quem vive, quem investe, como é que tem sido a tecnologia avançando nesse mercado também? É o que a gente conversa agora às 9h52.
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1: Bom, o meu querido amigo Arthur Portela lida nessa área da tecnologia já tem algum tempo, embora também migre aí com diversas outras áreas, né, Arthur, de consolidação de empresas, de consultoria e tudo mais. E vive no mundo wellness, vive nesse luxo aí. Bom dia, meu amigo, tudo bem?
2: Tudo bom, bom dia pessoal, um prazer estar de volta. E vamos falar um pouco aí sobre esse mercado que só cresce aí no Brasil e no mundo, né?
1: Esse é um mercado para poucos? A gente tem percebido que o mundo tem sido cada vez mais seletista, na sua visão, Arthur?
2: Boa pergunta. É justamente o pontapé, talvez, o pontapé ideal para esse começo de conversa, porque quando a gente fala em crescimento desse mercado wellness, a gente às vezes pode se perguntar, mas por que agora, 2024, 2025, e não nos anos 90? Será que o pessoal realmente está se preocupando com saúde só agora? Ou foi o mercado que foi se autorregulando? E na verdade, assim, eu já começo com um pouco mais agudo, dizendo que a saúde sempre foi preocupação. Isso aí não tem dúvida. A questão é que a tecnologia permitiu alcançar pessoas que muitas vezes não poderiam ter esse acesso à saúde. Se a gente parar para pensar, acho que nos anos 90, começo dos anos 2000, todo mundo tinha uma preocupação com saúde, seja ela qual for. E aqui a gente não vai falar ainda de saúde mental, como você bem falou, a gente vai falar daqui a pouco, mas a saúde já era uma preocupação. Mas quando a gente preocupava com saúde, a gente pensava em quê? Consulta, a gente pensava em pagar uma academia, pagar um personal muitas vezes. Tudo isso leva o quê? Investimento. Queira ou não, a gente estava falando de um mercado que, para você ter a atenção necessária, para você ter resultados que você conseguia acompanhar, você tinha que ter um investimento. E no mundo, principalmente no Brasil, a gente não pode falar que isso é uma coisa que é acessível a qualquer um, né? Investimento não é algo que é acessível a qualquer um. Então, no meu ponto de vista, a tecnologia ela veio para diminuir essa distância. Quando você tem pessoas que muitas vezes ela tem um acesso à internet, mas ela não tem acesso a um personal, ela consegue muitas vezes utilizar algum mercado mais personalizado de um IA ou às vezes algum acompanhamento à distância para fazer um treinamento para ela.
1: Democratizou.
2: E digo mais, o senso de coletividade foi facilitado. Se você pesquisar, você deve conhecer pessoas, até você talvez tenha participado já de grupos de exercício.
1: Uhum.
2: Né? Aqueles grupos que ficam fazendo incentivo. Ah, quem foi hoje? Bota foto. Sim, e fica fazendo competições, né? E aqui a gente não vai citar nomes, claro, mas também, né?
1: Mas principalmente a turma da corrida, né? Gosta muito de fazer isso, né?
2: Isso. E aí entra uma questão muito, muito válida também com a tecnologia, que é... A tecnologia, ela te dá um produto específico que é um resultado mais palpável. Em que sentido? Gleidson, uma coisa é você falar assim, olha, você precisa dormir melhor. Outra coisa é você ter um aplicativo na sua mão que diz, nos últimos 30 dias você dormiu 15% melhor. Te dá um resultado que você pensa, tô no caminho certo.
1: Entendi. Vai te monitorando, te dando caminho.
2: Vai te monitorando, vai te dando caminho. E assim, longe de mim tirar qualquer tipo de responsabilidade ou até de importância, na verdade, de qualquer profissional dessa área. Não é isso. O que a gente está falando é que isso facilita certos acessos.
1: Um auxiliador.
2: Inclusive, os próprios profissionais, hoje em dia, eles estão procurando esse caminho para poder acessar essas pessoas. É só você ver. Muitas pessoas aí nas redes sociais usando para fazer planilhas online, atendimento à distância. É difícil você ter, por exemplo, um educador físico hoje que não tem um aluno em outro estado.
1: E aí, recentemente, eu vi que uma pessoa foi salva por usar um smartwatch, porque o smartwatch estava acompanhando, monitorando, e aquela pessoa teve um problema cardíaco, e aí o smartwatch, ele deu o pico exato, e na hora do socorro, as pessoas ajudaram essa vítima. Agora, o que eu quero entender, esse momento, é que no passado, a tecnologia, Arthur, das empresas de esporte e saúde, era usada para gestão. Catracas, agendamentos. Hoje a gente percebe, como você bem disse, que é o próprio produto ou a entrega principal. Como é que ocorreu essa transição e qual é o impacto disso na percepção de valor do cliente?
2: Bom, basicamente quando as empresas perceberam que com a tecnologia você podia mudar de uma entrega puramente de serviço para uma entrega de hardware, de software no caso, você aumentou a sua margem de lucro. Então, quando você aumenta a sua margem de lucro, quando você tem um produto que é um serviço, que você vai, enfim, vamos chutar aí, vamos estabelecer uma meta aí de 15% a 30%, dependendo do serviço, você vai ter uma margem de lucro. Em detrimento de um produto, um software, que você vai ter uma margem muito maior, às vezes vai bater 70%, 80%, as empresas começaram a focar nessa questão de entrega que vai poder escalar. Então, você escala no negócio, porque... A tecnologia hoje também te permite que você tenha personalização dos resultados. Em que sentido? Antes, você podia até, digamos assim, talvez você até já tenha feito isso, que eu já fiz bastante, né? Na minha época eu fazia bastante, que era massa corporal. Aí você ia calcular lá, você botava a sua média, sua idade, e ele te dava ali o resultado básico que tu tinha que estar dentro. Isso era segmentação. Basicamente, o que ele te colocava era em faixas divididas de cenários, né? Então você segmentava o negócio.
1: E aquela métrica ali não era nem baseada em nós sul-americanos, era uma base feita
2: Exatamente,
1: com o norte-americano.
2: Era uma segmentação totalmente assim, aleatória, que não tinha nenhum tipo comparativo. Algo, né? Hoje em dia não, você tem personalização. Você pode ter plataformas que você vai dizer, tá, meu índice corporal é esse, mas eu durmo tantas horas, eu tenho tantos anos, eu vivo no bairro tal, que geralmente não vai ter uma água da qualidade ideal. Você bota todos os seus... as suas condições, as suas estatísticas necessárias para ele realmente dar uma personalização. Isso não afeta o serviço, no sentido que na hora que a pessoa cria o produto, ela cria para você, para te dar essa possibilidade. Então, as empresas conseguiram encarar isso nesse sentido, de ter um produto que vai te dar um resultado muito mais palpável, muito mais próximo da tua realidade.
1: Individualizado.
2: E aí você consegue necessariamente caminhar nesse sentido da procura por mais coisas. E assim... que vale de observação. Não é porque o mercado está crescendo que necessariamente a gente pode falar que o sedentarismo está baixando. Índice da OMS diz inclusive o contrário. Mas aí, para ficar claro para todo mundo também, pessoal, são duas estatísticas diferentes. Sedentarismo tem a ver com você estar ativo. E por que hoje em dia a gente pode falar que nós estamos menos ativos? Porque a tecnologia nos colocou cada vez mais sentados, cada vez mais trabalhando remoto, cada vez mais você ficando em casa ou não tendo que se deslocar para reuniões. Isso te deixa, para termos da OMS, uma pessoa não ativa.
1: Uhum.
2: Já o mercado wellness está focado na saúde. E aí a gente fala saúde física e saúde mental. Então, é exercício físico e mental. Ok, são comparativos diferentes. Então, a gente pode dizer sim que mesmo a gente tendo um mercado que está crescendo, acho que, se eu não me engano, 3 a 4 vezes por ano, a gente ainda tem um sedentarismo que está muito alto. Então, a gente tem que tomar cuidado e as empresas têm realmente que investir, porque é um mercado que vai crescer de maneira exponencial a cada ano. A expectativa é que ela cresça cerca de 20% nos próximos 2 anos, assim, de maneira... A cada ano ela vai crescendo 20%, 20%, 20%, 20%, então em coisa de 3 anos, ou coisa de 10 anos, ela vai crescer absurdamente, vai passar a barreira dos 6, 7 trilhões que ela está atualmente. E aqui no Brasil, nós somos atualmente, salvo engano, 11ª economia no mercado wellness. A expectativa é a gente chegar entre os 8 daqui a uns 5, 6 anos.
1: A gente percebe que o churn, que era aquela forma com que o aluno sai da academia, por exemplo, que não tem a frequência, né? Que sempre foi um grande gargalo. A gamificação sempre foi um grande gargalo. Mas a gente percebe que a tecnologia, as academias também antenadas com isso, e principalmente essas que lidam com o mercado wellness, elas estão mais atentas nisso para trazer ainda mais, para ter essa frequência ainda maior. E, paralelo a isso, a gente tem percebido também que há um movimento contrário dos jovens, aquele que saíam para balada, para beber, para passar noitadas, eles estão dormindo mais cedo, comendo melhor, diminuindo o consumo calórico, o consumo de bebida alcoólica e tendo uma qualidade de vida maior. E procurando essas academias, esses espaços onde a ambiência é tecnológica, onde os equipamentos são tecnológicos e onde os resultados são personalizados. Coisa que não existia há 10, sei lá, há 5, 6 anos atrás, nós não tínhamos essa, na maioria das academias, essas condições. Bom, Arthur, essa é a tendência dos empresários também ligados à academia investirem, nem que seja essas mais simples de bairro, também começar a enxergar que a tecnologia é cada vez mais buscada, cada vez mais demandada e o cliente quer isso.
2: Exatamente. O cliente, seja um cliente já regular, seja um mero usuário que vai se tornar um cliente, ele quer entender por que aquilo é feito para ele, não simplesmente algo segmentado. Então ele quer resultados na tela. E outra coisa, você como empresário tem que entender que a tecnologia, ela busca o foco, a atenção. Se você tiver uma tecnologia, uma solução que de alguma maneira mantenha o foco daquele cliente, daquele usuário naquela tua tela, naquela tua solução, você vai ter o engajamento necessário para que ele consiga utilizar aquela solução. E aí, também, para a gente não ser aqui inimigo de ninguém, né, que a gente está falando do mercado wellness, e você também falou essa questão do o jovem realmente está procurando menos essa questão de sair, de bebidas alcoólicas, mas isso também pode ser uma estratégia do outro lado, tá? O outro lado, ele muito provavelmente vai ter esse momento do mercado onde ele vai ter soluções tecnológicas que também puxa a atenção do usuário e o cliente para aquele ramo, na ramo de... Digamos que o ramo de...
1: A bebida já tem bebida sem álcool aí, já tem bebida com proteína, álcool. Já tem, né, cervejas com essa diversidade aí.
2: Isso, você tem, por conta da saúde, a gente identificou de maneira mais simples pessoas que têm qualquer tipo de restrição com glúten, por exemplo, vocês têm a cerveja sem glúten e por aí vai. Tudo isso é o mercado identificando que, bom, se o mercado está andando para esse lado, não adianta eu simplesmente... virar de costas e dizer assim, não, eu vou ficar sozinho no mercado. Não é assim. Porque existe uma razão para o mercado estar caminhando desse lado. Existe uma razão pelo qual as pessoas estão procurando esse mercado wellness. Não é simplesmente uma questão de saúde. E eu repeti, não é que é só uma questão de saúde, porque a gente já tinha essa questão de saúde antes. A questão é que está mais fácil procurar essa questão de saúde. A sociedade como um todo, ela se encontra nesses mercados de saúde. Então, por isso que você tem, como você bem falou, essa realidade da corrida, queira ou não, é um grupo fechado. Você tem pessoas que hoje em dia são melhores amigos porque se conheceram nesses grupos de corrida. Há quanto tempo a gente já falava que realidade academia de crossfit formava um grupo fechado? E sempre é isso, a sociedade, o público tenta se identificar. A tecnologia traz, mas para manter, você tem que ter uma sociedade minimamente igualitária, num cenário real ali, onde todo mundo se identifica e cria um vínculo naquela situação. É, Arthur, por isso que trabalha nisso.
1: Você lida com a tecnologia diariamente. Na sua visão, quais são aí os próximos passos nos próximos 3 anos, a nova disruptora tecnológica que pode trazer ainda mais novidades para esse mercado wellness principalmente?
2: No mercado wellness, até por conta da NR01, que é algo que está muito em voga, você empresário que está ouvindo, com certeza já tá maturando aí essa ideia na sua cabeça, o que é que eu tenho que fazer para me ajustar. A NR1 fala muito claro sobre as questões de saúde psicossocial. Então, a gente vai ter que levar muito em consideração daqui para frente. Já era algo que, obviamente, a gente tinha que levar em consideração, mas cada vez mais a questão da saúde mental. Na relação wellness e no mercado de investimentos de tecnologia, a gente vê um crescimento muito grande dessas health tech, que a gente chama, né? Essas empresas de tecnologia no âmbito das startups, principalmente, no ramo da saúde mental. Por quê? Porque, assim como a gente conversou no início desse papo aqui sobre a questão de auxiliar, facilitar o acesso, você também tem que facilitar o acesso sobre essas discussões de saúde mental. Então, apoio de psicólogo, questões de psicoterapias, quaisquer que sejam, todo esse tratamento, saúde de trabalho, a saúde no trabalho, saúde mental no dia a dia, tudo isso vai ser levado a um crescimento exponencial. Eu acredito que nos próximos anos, principalmente no Brasil, por conta da NR01, esse mercado de saúde vai crescer cada vez mais, e esse mercado especificamente da saúde mental, por conta da NR01, tem que ser um mercado que você tem que focar e tem que trabalhar nele. Você, empresário, não se distancie disso, porque é algo que vai bater na sua porta cada vez mais. Hoje em dia, a gente tem que entender que se a tecnologia nos traz para essa realidade onde a gente está cada vez mais na frente da tela, nós temos que ter momentos de desconexão. E quando eu falo desconexão, não quer dizer necessariamente não estar ligado a um aparelho. Quer dizer não estar conectado nessa realidade de trabalho, não estar conectado ao trabalho. Entendi. Então eu tenho que ter formas de estar de alguma maneira desconectado. Tanto que outro mercado que vai crescer bastante, já aproveitando a mesma pergunta, e tem crescido cerca de 20%, é um mercado que a gente chama de wellness real estate, que é um investimento imobiliário wellness. Como é isso? Você já deve ter visto propaganda do Instagram, do TikTok ou qualquer rede social, onde um corretor fala: ah, aqui nós temos um prédio wellness. O que é o prédio wellness? Prédio com área de lazer, é um prédio com área verde muito, muito ampla, ou seja, é um prédio que te permite ter uma desconexão da tua área de trabalho, onde você está o dia todo, 20 horas ali dentro do teu quarto, do teu escritório. Você pode descer, fazer uma atividade física, tá conectado um pouco com a natureza, ter um espaço mais aberto para brincar com as crianças. Esse é o imobiliário wellness, né, que tem crescido bastante também, e eu acho um ótimo investimento.
1: E a gente está observando isso, e é uma pauta que a gente vai trazer, inclusive, na próxima vinda aqui do Arthur Portela, sobre esse crescimento do wellness residencial, né? E mista também, porque tem muita gente agora que está optando por prédio residencial, que tem também sala comercial, que tenha atendimento de clínica, que tenha empresas de uma forma em geral, e é um assunto que a gente vai discutir em breve aqui com o Arthur Portela. Aliás, Arthur, por gentileza, passa a sua rede social, porque tem muitos assuntos interessantes, aos quais o Arthur domina e tem, enfim, aí arroba Arthur Portela, Arthur, o Arthur simples, né? Sem aquela história de H, é o Arthur com U.
2: Sem ser o inglês, né? Sem ser o inglês.
1: É o Arthur de nós, aqui, como diz, né?
2: O rei Arthur tem, eu acho que o rei Arthur tem H, mas eu não tenho não, tá? O meu não tem H, inclusive é uma brincadeira dos meus amigos, que sempre quando eles querem me fazer raiva, eles escrevem meu nome com H só pra fazer raiva.
1: Só pra frescar, como
2: mas
1: diz aqui.
2: Mas aí você agora já decorou, porque enfim, a gente tá brincando nisso. 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
1: Obrigado, Arthur. Conversamos aí sobre o mundo wellness aqui no nosso Movimento e Mercado na Verdinha. Já vou falar sobre o direito do consumidor, porque o consumidor está pagando por serviços que não contratou. A indústria da cobrança indevida e os limites do direito de reclamar tem aí colocado a atenção, olhar para esse ponto, né? A discussão permite entrar em situações extremamente comuns, seguros embutidos em contas, tarifas bancárias, serviços de telefonia não solicitados, enfim. Já, a doutora Cláudia Santos conversa conosco sobre essas cobranças indevidas que a gente recebe a toda hora e tem gente pagando por isso, tá? Quero aqui agradecer a audiência do meu querido amigo doutor Crescêncio Pereira, sempre acompanhando a gente. Um abraço, querido. Mandou aqui a mensagem, gosta muito do Movimento e Mercado, um abraço muito grande. Outro aqui, o Felipe Araújo do Araturi está dizendo o seguinte: nas minhas contas, a pergunta que eu estou fazendo, aqui em casa as contas são divididas, eu e minha esposa fazemos assim, ó, meio a meio. E aí, como é que você divide suas contas com sua esposa, com seu esposo? Conta pra nós, 988-87-1306 e também o @GleudsonRosa. São 10 horas e 9 minutos, Verdinha, jornalismo que fala a nossa língua. 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
2: A Força Integrada de Combate ao Crime Organizado, o Ministério Público Eleitoral e o Grupo Auxiliar Eleitoral deflagraram hoje a Operação Omertá. A ação aprofunda investigações sobre possível atuação de organização criminosa com influência no processo eleitoral em 2024 e 2026 no município de Sobral. Foram expedidos 25 mandados de busca e apreensão, 14 de prisão preventiva e 5 medidas de afastamento cautelar de cargos públicos. As medidas atingem 3 parlamentares. Eles tiveram as prisões preventivas decretadas e o afastamento dos mandatos pelo prazo inicial de 180 dias. Um advogado suspeito de integrar a organização está entre os alvos da operação. Ele teria exercido funções relacionadas ao núcleo de liderança e de execução de ordens voltadas à interferência no processo eleitoral. A Câmara Municipal também deve apresentar a relação completa dos ocupantes de cargos comissionados, funções de confiança e contratados temporários vinculados ao Legislativo Municipal. A investigação tramita sobre segredo de justiça. Mais informações serão divulgadas no final desta manhã via coletiva de imprensa. Elisiane Correia, para a Verdinha FM.
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2: 10 horas, 13 minutos, na Verdinha estamos e ficaremos até as 11 horas da manhã. Você tem imagens agora aí da Avenida da Universidade, para quem está nos acompanhando aí, saindo, né, daquela região ali do Bom Sucesso, João 23, sentido centro, pela Avenida da Universidade, no cruzamento com a Avenida 13 de Maio. Tá indo no trânsito fluido nesse instante, pelo menos. Obrigado aí pela gentileza da sua audiência. Já estamos aqui e quero mandar um grande abraço, meu querido Jonathan Ferreira. Está aqui conosco, dirigindo as imagens da TV Diário com seu talento. E o Fabiano Soares, que está aqui também agora aqui na mesa da Verdinha. Um abraço a esse nosso time que nos ajuda a colocar todas essas informações. Recebi uma informação agora há pouco que há uma operação ainda em andamento na cidade de Sobral. É a operação essa desencadeada pela Polícia Militar, desarticulando um grupo criminoso que teria interferido nas eleições de 2024 e no atual processo eleitoral de Sobral, no interior aqui do Ceará. Essa operação está acontecendo onde o alvo da operação são pessoas ligadas ao crime organizado. Essa informação está no Diário do Nordeste. Por meio da ação batizada de Operação Ormetá, são cumpridos 14 mandados de prisão preventiva, 25 de busca e apreensão e também 5 medidas de afastamento cautelar de cargos públicos. As ordens judiciais foram expedidas pela Terceira Zona Eleitoral. 10 horas e 15 minutos, a gente fica falando sobre a questão da justiça brasileira, que deveria ser séria e que deveria ser a justa justiça, como todo mundo sonha. E a gente imagina tantos homens e mulheres que estudam bastante, que honram a profissão, honram a toga, fazendo um trabalho de fazer a justiça alcançar a todos, né, com equilíbrio. Mas de vez em quando a gente se depara com cada um. Um juiz de direito auxiliar de segundo grau, o nome dele é Milton Lívio. Milton Lívio Lemos Salles, ele tornou-se objeto de investigação lá do Tribunal de Justiça de Minas Gerais, após ser flagrado em conduta incompatível com o cargo durante uma sessão de julgamento remota realizada ontem, segunda-feira. O magistrado que atua no quarto núcleo de justiça, ele estava não só no momento da audiência bebendo, mas fumando um charutão. Um completo desrespeito às pessoas que pagam por essa justiça tão cara e principalmente aos seus pares. As imagens mostram detalhes do comportamento do magistrado durante a videoconferência. Além do consumo de bebida alcoólica, as gravações registram Milton Lívio Lemos Salles em trajes informais, o que contraria as diretrizes estabelecidas pelo Conselho Nacional de Justiça. Milton Lívio Salles possui trajetória na magistratura mineira e com passagens por comarcas do interior, incluindo Brumadinho, Araçuí e Montes Claros. Imagina o que, é que ele fazia no interior, né? Onde não tinha tanto acesso assim da imprensa para trazer às claras o que esse homem faz no desempenho da profissão. É algo assim assustador, é algo horrível. Uma pessoa dessa ainda representar a justiça é absurdo. São 10 horas e 17 minutos, 10 e 17.
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2: Ainda lamentando o caso desse tremor de terra lá na Colômbia, matando mais de 500 pessoas, a América Latina acompanha com apreensão os desdobramentos desse episódio mais grave, um dos mais graves registrados, de magnitude 7.4, atingindo o oeste da Colômbia, gerando destruição em larga escala. O epicentro do abalo sísmico foi localizado no departamento de Chocó, próximo ao município de San Juan del Palma, com tremores profundos que se alastraram e sacudiram fortemente a capital, Bogotá, além de cidades populosas como Cali e Medellín e Pereira. Os impactos também foram sentidos em países vizinhos, incluindo Equador, Panamá e Venezuela. O cenário nas áreas mais atingidas é dramático. Dados confirmados pelas autoridades locais apontam que o número de vítimas fatais já passa de 500 pessoas. Entre feridos e vítimas fatais, o número é absurdo. O tremor provocou ainda a suspensão imediata das operações em ao menos 10 aeroportos colombianos, incluindo o terminal de Pereira e da Armênia. afetando severamente a logística do país devido a danos nas pistas e estruturas físicas. O presidente colombiano assumiu pessoalmente o comando das operações e está no coração da crise para coordenar as ações de socorro e prestar assistência humanitária aos desabrigados. E o Brasil, através do Itamaraty, tem prestado aí apoio e deve enviar equipes para auxiliar no socorro das vítimas. O mercado financeiro internacional e doméstico está aí operando em ritmo de forte cautela e volatilidade no pregão mais recente. A alta disparada no preço do petróleo no exterior ditou o tom dos negócios, puxada diretamente pela escalada militar e geopolítica no Oriente Médio. O Irã impôs exigências rígidas para reabrir o Estreito de Hormuz, rota vital para o escoamento de combustível no mundo, gerando um ambiente de profunda incerteza que fez a cotação do barril do tipo Brent saltar cerca de 5% no mercado futuro. No Brasil, os reflexos do cenário internacional vieram acompanhados pela expectativa com os dados oficiais da inflação. O dólar comercial firmou em uma alta, fechando cotado a 5,11, influenciado pela busca global por ativos de proteção. Já o Ibovespa, principal índice de ações da Bolsa Brasileira, registrou recuo de 0,19%, oscilando na casa dos 172 mil pontos. No Ceará, o grande destaque econômico da semana fica por conta do avanço super expressivo do Estado na agenda global da transição energética e inovação. A Federação das Indústrias do Estado do Ceará, a FIEC, inaugurou uma expansão estratégica no Centro de Excelência para a Transição Energética localizada aqui em Fortaleza. A nova estrutura conta com 3 laboratórios de última geração dedicados ao desenvolvimento de tecnologias e formação profissionalizante para setores de ponta. A expansão foca em áreas como geração solar híbrida, infraestrutura e postos de recarga para veículos elétricos. A iniciativa chega em um momento em que o Estado prepara sua base industrial e capacitação de mão de obra qualificada para suprir a demanda da cadeia do hidrogênio verde no complexo do PECEM e para os próximos leilões nacionais de energia. É o que nós estamos aí esperando. Fechando o nosso giro, nosso boletim, trazendo agora uma atualização essencial sobre a prestação de serviços públicos aos motoristas cearenses. O Detran Ceará emitiu um alerta importante sobre o calendário oficial de pagamento de licenciamento veicular no sistema no exercício atual. Os proprietários de veículos com placas finalizadas no número 6 devem ficar atentos ao prazo limite do quitamento da semana, do quitamento da taxa que vence rigorosamente nesta semana. O Detran reforça que a regularização pode ser feita de forma 100% digital, sem a necessidade de deslocamento presencial até os postos de atendimento. A emissão do extrato está disponível no site oficial do órgão e no aplicativo Meu Detran, contendo a opção de pagamento instantâneo via Pix ou por boleto bancário tradicional. Os valores da taxa estão fixados em R$ 189,96 para motocicletas e R$ 220,46 para os veículos automotores. O órgão lembra que o não recebimento do carnê impresso pelos Correios não isenta o contribuinte da aplicação de juros e multa após o vencimento. Apenas após a quitação da taxa e de eventuais débitos pendentes do IPVA ou multas é que o certificado de registro e licenciamento do veículo eletrônico, o CRLV, fica liberado para download e impressão. Então tem que pagar para depois dizer se vai ou não reclamar em relação a possíveis erros. Bom, nós estamos com o nosso time formado. Jonathan Ferreira está ali na CPP no comando, Carlos Ferreira nos caracteres e o Fabiano Soares completando o nosso time. E, claro, a Carlinha Rodrigues com seu talento, com seu charme e competência também. Falando em charme e competência, já converso com a doutora Cláudia Santos, que já está ali a postos. E o que é que caracteriza efetivamente uma cobrança indevida e o que é apenas uma divergência contratual? Essa batata quente eu vou colocar nas mãos da doutora Cláudia, que está acostumada, como a gente fala no Ceará, a resolver os buchos nessa complicação consumerista. Já, doutora Cláudia Santos conversando conosco. 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
2: 10 horas 24 minutos em Fortaleza, 10h24. Como é que é a sua ida aí no seu caminho? Você que está com imagens agora na TV Diário, está vendo imagens da Avenida Washington Soares nos dois sentidos, mostrando um trânsito, ó, fluindo normalmente nesse instante. Para quem está em casa, no conforto aí de casa, mas vai sair daqui a pouquinho, o trânsito na Washington Soares está fluindo direitinho, maravilhoso. Pelo menos as informações que as nossas câmeras estão trazendo nesse instante. Já o meu querido amigo Luiz Alberto está na rua Monsenhor Bruno, está dizendo o seguinte: Gleudson, você está falando aí agora sobre trânsito, estou aqui na Monsenhor Bruno, acabei de cruzar aqui a Coronel Alves Teixeira e tem três quarteirões aqui para frente, trânsito praticamente parado aqui na rua Monsenhor Bruno, no bairro da Aldeota. É, me arrependi de ter saído do meu trabalho que era híbrido, parte presencial e parte online. Agora tem que pegar o trânsito, é isso aí, amigão. Rua Coronel Alves Teixeira também tem traço de lentidão. Onde você está passando aí, como é que é? Tá tranquilo o trânsito? Márcio tá na Avenida Pontes Vieira, tá dizendo o seguinte: para quem cruza a Oswaldo Cruz, vem no sentido da Virgílio Távora, o trânsito tá fluindo, mas está lento nesse instante. Você pode também mandar a sua informação 98887-1306. 98887-1306. Bom, 10h27, o consumidor está pagando por serviços que não contratou? Está sim. A indústria da cobrança indevida e os limites do direito de reclamar para algumas pessoas, isso tem sido cada vez mais presente. A discussão permite entrar em situações extremamente comuns, e eu te digo: seguros embutidos em contas, tarifas bancárias, serviços de telefonia não solicitados, assinaturas que continuam após cancelamento, cobranças recorrentes, clubes de benefícios, taxas em contratos e compras digitais. O diferencial aí que você precisa ter é o olhar que o consumidor tem direito. Mas investigar, porque essas cobranças continuam.

0: presidente, ó, presidente da OAB, ainda não, mas presidente da Comissão de Defesa do Consumidor da OAB. Doutora Cláudia, seja muito bem-vinda. Tudo bem, doutora?
1: Bom dia, Gleudson Rosa. Bom dia a todos. Muito obrigada.
0: Doutora, o que caracteriza, para a gente começar, para ter esse melhor entendimento, o que caracteriza efetivamente uma cobrança indevida e o que é apenas uma divergência contratual?
1: Gleudson, é tudo o que o consumidor não é realmente efetivou ou contratou, se torna uma cobrança indevida, tirando a abusividade e a infração. A defesa do consumidor proíbe terminantemente a cobrança indevida ao consumidor, sendo possível de indenização, de retorno, inclusive em dobro, como você falou.
0: E aí, nesse ponto, eu queria só entender melhor em quais situações, doutora Cláudia, o consumidor tem direito à devolução em dobro do valor pago indevidamente. Que situações são essas?
1: Um exemplo, o consumidor contratou um serviço e pelo serviço ele tinha que pagar, por exemplo, R$100 mensal. Mas verificou no boleto mensal que a fatura sempre vinha um valor excedente, não contratado por ele, em relação a aquele serviço. Por exemplo, R$150. O excesso, o consumidor tem direito à devolução em dobro. Por exemplo, o excesso, se ele contratou R$100 pelo serviço mensal, os R$50 cobrados ele e pagos, ele não vai, se pagou, ele tem direito à devolução em dobro desses R$50.
0: Entendi.
1: É o que foi pago em excesso, porque o devido foi o serviço que ele contratou. Uma outra situação é relacionada a juros abusivos e taxas abusivas. Outra situação foi quando o consumidor não contratou o serviço, por exemplo, a garantia estendida, e a empresa embute esse serviço no boleto. O consumidor, caso muda, tem direito, se pagou, a devolução total e em dobro, porque ele não pagou. Aliás, ele não contratou.
0: Não contratou. Doutora Cláudia, aquela desculpa que as empresas costumam dar, não foi um erro. Não, nós erramos aqui, foi um erro operacional da empresa. Isso elimina a obrigação dessa devolução em dobro?
1: Não. A responsabilidade em todos os aspectos em relação a serviço e a produtos é objetiva do fornecedor, independe de culpa. Não adianta dizer, eu não sabia, foi o erro do funcionário, ele esqueceu. Responde do mesmo jeito. O direito do consumidor tem uma peculiaridade instituída através do Código de Defesa do Consumidor, que é a responsabilidade objetiva. Então, não adianta dizer que errou, a não ser que seja um erro justificável, ainda assim eu entendo que cabe a devolução e o ressarcimento e a indenização. Lembrando que os prazos são 90 dias para reclamar um visto aparente do serviço, 10 anos, de acordo com a STJ, para entrar judicialmente, em relação a falhas da prestação do serviço, e 5 anos para reparação de danos. O consumidor tem que ficar atento, sempre observar o que está pagando. Dinheiro não dá em árvore, né? Se desse, todo mundo ia lá. Então, cuido do seu dinheiro, porque as empresas estão cuidando

0: do dela.
1: Doutora Cláudia, e naqueles contratos digitais onde o consumidor clica lá no eu aceito? Bom, ele clicou nesse eu aceito, é como se ele tivesse, de uma certa forma, concordando com absolutamente todas as cláusulas?
0: Ele pode até concordar, mas se tiver cláusula abusiva, leonina, é nula de pleno direito. Isso acontece muito com os contratos de adesão, que o consumidor não tem a oportunidade de ler o contrato, ou se lê, não entende, ou as cláusulas pegadinhas, pequenininhas, de fácil, de difícil entendimento, não interessa. Se houver cláusula abusiva que restrinja ou anule os direitos das normas tipificadas no regras previstas no Código de Defesa do Consumidor, a cláusula é nula de pleno direito. Então, não adianta colocar cláusula abusiva pensando que o consumidor não pode reclamar. Pode. O Código de Defesa do Consumidor, que esse ano completa 36 anos de existência, é veda.
1: Doutora Cláudia, uma pergunta que eu fiz para mim, e eu acho que todo mundo deveria fazer. Eu acho que a maioria de nós não sabe o que exatamente está pagando, seja no cartão de crédito, seja na conta do condomínio, na sua taxa condominial, seja na sua conta bancária. A gente mal para analisar o que vem ali, e às vezes vem pouquinho, né? R$1, dois, alguns centavos, só que ao longo do ano, todos os meses, olha o tamanho da conta. Então, esse é um grande erro nosso, né, doutora?
0: Gleudson, o brasileiro, eu acho que eu trabalhei muitos anos em PROCONs, no DECON, no PROCON Fortaleza, e eu verifiquei que o brasileiro é de boa fé, ele confia, é tanto que ele confia mais na palavra do vendedor que se lembra de ler o contrato. Então, é por isso que o Código de Defesa do Consumidor prevê essas normas, justamente para proteger a boa-fé do consumidor e a má-fé daqueles que não respeitam os direitos do consumidor. E as empresas ganham muito. Por exemplo, a história de não ter o troco.
1: Uhum.
0: Isso acontece poucas vezes, porque geralmente o consumidor paga no cartão de crédito.
1: No Pix,
0: mas
1: né?
0: era corriqueiro.
1: Verdade.
0: Não tem troco.
1: Verdade.
0: Vai uma balinha, vai não sei o quê. Mas eu não quero balinha, eu quero meu troco.
1: Exato.
0: E os consumidores não reclamavam com vergonha. Ai, 10 centavos, 5 centavos, não sei nem se existe 10 centavos, 50 centavos, mas as empresas ganham no final do dia, entendeu?
1: Isso está se perdendo. Ganha no volume.
0: Exatamente.
1: Volume.
0: E no volume, aquelas promoções que não tem um troco. Poxa, se não tem um troco para dar ao consumidor, não coloque uma promoção de
1: R$9,99,
0: se você tem
1: um centavo, né? Doutora Cláudia, me diz uma coisa. No caso de um empresário que fechou o seu CNPJ, cancelou o seu CNPJ, deu baixa na firma, popularmente falando, encerrou lá o seu CNPJ, só que ele continua recebendo cobrança, recebendo, inclusive de uma forma ameaçadora algumas vezes, inclusive do Serasa. Isso está correto?
0: Leilton, o empresário é também consumidor quando ele adquire um produto como destinatário final ou se é diante da hipossuficiência dele perante a uma empresa. Por exemplo, um empresário em relação a Enel. Mas, quero deixar claro isto. Temos que ver a real situação da dívida. A dívida existe? O prazo está correto? Então, a gente tem que avaliar o caso concreto.
1: Perfeito. Doutora Cláudia Santos, presidente da Comissão de Defesa do Consumidor, gentilmente conversando conosco aqui, trazendo os esclarecimentos, nos mostrando aí que o direito, ele precisa ser provocado, a gente não pode ficar passivo, não pode ficar alheio a isso, buscar o nosso direito, é o nosso dever. É uma das ferramentas mais completas, são 36 anos aí, dividindo, colocando cada um no seu lugar, mas acima de tudo, valorizando a condição do consumidor, e é claro que a gente precisa não só apoiar, mas conhecê-lo e fazê-lo em execução para garantir a nossa melhor relação. Doutora Cláudia, muito obrigado pela gentileza, um abraço grande, uma ótima terça-feira.
0: Obrigada, Gleilson. À disposição sempre.
1: Até mais. 10 horas 49 minutos. Estava aqui conversando com a Alice, está comigo hoje aqui no estúdio, sobre essa questão da obesidade infantil, que é o tema de daqui a pouco que a gente vai conversar. E sabe o que, que eu descobri? Que diversos estudos populacionais têm mostrado que níveis mais baixos de colesterol total estão associados a maior mortalidade, especialmente em pessoas acima de 50 anos, contrariando a narrativa de que quanto menor, melhor. O colesterol é essencial para a produção hormonal, para a integridade cerebral e para a função imunológica, e o verdadeiro cuidado nunca foi sobre reduzi-lo a qualquer custo, mas sim sobre evitar a sua oxidação dentro das artérias, um processo diretamente ligado à inflamação e à resistência à insulina. Será? Dr. Augusto Vilela, cardiologista, vai nos trazer já já essa informação. Bom, enquanto isso, eu continuo te perguntando sobre o detalhe da relação de dívida, de conta. Quem paga aí na sua casa? Como é que é feita essa divisão? Conta para nós, nos ajuda a entender melhor aí sobre esse passo, né? De... Na hora da divisão... Não, Alice, como é que é na tua casa, Alice? Teu pai paga tudo, é? Ou tu entra lá com uma partezinha também. Tá certo, o homem é bom, o homem é bom. Gente, ontem aconteceu aqui em Fortaleza o DN Business, uma promoção do Sistema Verdes Mares em sua primeira edição, uma sala lotada com 250 empresários dos mais diversos segmentos, e daqui a pouco a gente vai trazer como é que foi, uma forma de resumo, destacando como é que foi esse evento promovido pelo Sistema Verdes Mares, um evento promovido e trazendo economistas, conversando sobre as taxas de juros para empresários. Aconteceu ontem no BS Design, reunindo 4 dos principais economistas do país. E a gente vai trazer já já um relato resumido, né, de como aconteceu esse encontro e por que que a reforma tributária é tão importante, a gente está sempre atento a isso. Já já a gente fala também saúde e sobre esse evento de ontem no DN Business aqui. São 10 horas 41 minutinhos, Verdinha, jornalismo que fala nossa língua. 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
1: São 10 horas 44 minutos. Alice, chama ali para nós a Val, por gentileza. Alice, chama a Val ali na 93, que ela consegue colocar aí no ar, por favor. O céu do Cumbuco deverá ficar mais, ainda mais colorido agora, em 2026. A praia fica aqui na região metropolitana, no litoral do Ceará, aqui em Caucaia, entra na temporada dos ventos com expectativa de forte presença de atletas, praticantes, amadores e turistas de diferentes países. Reconhecido internacionalmente, essa região como um dos principais destinos do kitesurf, o Cumbuco reúne condições naturais privilegiadas. Fortes ventos, regulares, né? Para dar aquela mantida nas pipas. Águas quentes, praia extensa e lagoas próximas que atendem desde iniciantes até competidores profissionais. Entre julho e janeiro, os ventos alísios ganham força na costa cearense. Nos períodos mais favoráveis, podem variar entre 15 e 25 nós, o equivalente a aproximadamente 28 a 46 km por hora. A maior intensidade geralmente ocorre entre agosto e novembro. A temporada também movimenta uma extensa cadeia econômica. Hotéis, pousadas, restaurantes, escolas de kitesurf, lojas de equipamentos, transportadores, fotógrafos e outros prestadores de serviços, registrando um aumento na procura com a chegada dos visitantes. O destino aí já entrou para a história do esporte. Em 2019, o Cumbuco reuniu 596 kitesurfistas em um percurso simultâneo de 2 quilômetros, estabelecendo um recorde reconhecido pelo Guinness World Records. O livro dos recordes, né? Embora ainda não exista um balanço oficial consolidado e que confirme antecipadamente um novo recorde de público em 2026, a expectativa do setor é positiva. A projeção acompanha a consolidação do Ceará como destino internacional e o crescimento do turismo esportivo, que é uma grande e espetacular notícia, né? Porque isso traz dinheiro para todo mundo que lida com o turismo nessa região. E é uma cadeia muito gigante, né? Gastronomia, professores, hotéis, pousadas, transportes, né? E, enfim, o turismo, ele é muito forte aqui em nosso estado. Gente, mesmo vendido 7 milhões de unidades em 2025, o óculos da Meta, aquele que tem uma câmera aqui acoplada, ele está conhecido como o óculos do tarado. Ficou conhecido como óculos do tarado, dividindo inclusive opiniões nas redes sociais e chegaram a ganhar esse apelido, que é o óculos do tarado, porque tem levado criadores de conteúdo a gravar pessoas sem autorização destas pessoas. Para além das funções avançadas do equipamento, a questão da privacidade é o que mais tem ganhado repercussão, com diversos relatos de mulheres que afirmam ter sido filmadas sem o devido consentimento. O assunto levou estabelecimentos do Reino Unido a proibir o uso do aparelho em seus espaços e usuários a se sentir constrangidos por tê-los utilizado em público. A Meta afirma que a luz do LED avisa quando a gravação está ativa e que agora está atualizando o dispositivo para desativar a câmera caso detecte que essa função foi fisicamente adulterada ou destruída. Essa situação é bem complicada, né? Bem complicada dessa situação da câmera do tarado. São 10 horas 48 minutos. Vamos conversar agora com meu querido amigo cardiologista, mas esse assunto de saúde, tem uma vinheta pra gente aí, né?
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1: Augusto Vilela, médico cardiologista, está conosco gentilmente aqui, cede seu tempo para conversar. Doutor Augusto, bom dia, amigo.
2: Bom dia, grande Gleison, tudo bem?
1: Maravilha.
2: É um prazer aqui com você e com os telespectadores.
1: Doutor Augusto, antes de entrar no tema que provocou essa situação para a gente conversar, eu estava vendo aqui diversos estudos, não sei se isso caracteriza como verdade, queria sua opinião. Diversos estudos populacionais têm mostrado que níveis mais baixos de colesterol total estão associados à maior mortalidade, especialmente em pessoas acima de 50 anos, contrariando a narrativa de que quanto menor, melhor. O colesterol é essencial para a produção hormonal, para a integridade cerebral e para a função imunológica. E o verdadeiro cuidado nunca foi, segundo a nota, sobre reduzi-lo a qualquer custo, mas sim sobre evitar a oxidação dentro das artérias, ou seja, um processo diretamente ligado à inflamação e à resistência e à insulina. É fato? É fake?
2: É, Gleison?
1: Pode falar, doutor, estou te ouvindo.
2: Então, esse assunto é um assunto que gera bastante polêmica, né? Por causa que veio esse estudo que veio contra o que a gente já aprendeu durante muitos anos, que é sobre o colesterol, né? Quanto maior o risco, maior o risco de eventos cardiovasculares. Esse estudo, ele é um estudo que tem muito viés. Então, assim, da parte científica, nós precisaríamos que fosse um estudo mais robusto. Quando eu falo em robusto, é estudo que não seja observacional, né? Que seja meta-análise, que a gente consegue realmente ver a fundo. O que a gente tem hoje, realmente, na literatura sobre o colesterol, é que aquelas conversas que o colesterol baixo, ele aumenta o risco aí de doenças cognitivas, porque o cérebro ele é feito na sua essência de colesterol, então que perde a produção hormonal. Isso aí os estudos mostraram e confirmaram que não existe isso, né? Então o colesterol baixo não reduz o risco de alterações hormonais e muito menos de alterações cognitivas. O que nós temos hoje, em todas as meta-análises, que o colesterol, principalmente o LDL, quanto mais alto, maior o risco cardiovascular de infarto e AVC. E essa é a causa e efeito mais bem estudada na história da medicina, né? Mas, quando a gente pega todas as doenças, então isso é muito enfático. Hoje a gente até tem um conceito que é os níveis de colesterol de LDL durante a vida. Então, assim, se o sujeito ele fica exposto ao LDL alto durante muito tempo, quanto maior o tempo de exposição, maior é o risco cardiovascular.
1: Entendi. Bom, então é ter muita atenção com as notícias que são colocadas aí, espalhadas em redes sociais e tudo mais. Agora, voltando também para a questão da obesidade infantil, a epidemia silenciosa, né? A explosão da obesidade infantil no mundo, no Brasil e no Ceará. Obviamente, a gente tem essa preocupação. O que eu queria saber, doutor, é que cerca de 20,7% das crianças e adolescentes do mundo entre 5 e 19 anos vivem com sobrepeso ou obesidade, totalizando aí mais de 419 milhões de jovens. A projeção indica que a obesidade já supera o baixo peso em quase todas as regiões do planeta. A minha pergunta é: estamos diante de uma geração de pais que corre o risco real de sepultar seus próprios filhos por complicações de doenças evitáveis? E mais, a obesidade infantil hoje é uma falha moral das famílias ou uma falha grave de saúde pública?
2: Excelente pergunta, Gleison. E assim, colocar isso, né, nas pontas, inclusive dos pais, é muito duro, né? Porque algumas crianças podem ter alterações metabólicas aí, que embora os pais sejam vigilantes, cuidadosos, ela pode desenvolver obesidade. Mas o fato é que a obesidade hoje ela é considerada uma doença, inclusive uma doença grave, por causa que ela faz uma alteração metabólica importante, levando ao risco de hipertensão arterial, resistência insulínica e, consequentemente, diabetes tipo 2, alteração do colesterol, principalmente colesterol ruim, gordura no fígado, esteatose hepática, além de alterações ortopédicas também, né, sobrecarregar articulações, e fora os problemas psicossociais, né, em relação à criança, pode sofrer aí bullying na escola, tudo isso. O importante é que a obesidade tem que ser encarada como um problema de saúde pública, por causa que a obesidade na infância, os estudos mostram que ela está intimamente ligada ao desenvolvimento de hipertensão, diabetes e doenças cardiovasculares. Então, hoje nós temos exames que a gente consegue avaliar o envelhecimento vascular, e quando nós avaliamos aquele paciente que na infância, desde a infância que ele é obeso, durante muitos anos, e o exame do estadio de pulso desse paciente, geralmente nos indica que ele estava com envelhecimento, está com envelhecimento vascular que não era para estar. Então, essa disfunção endotelial ao longo da infância, né, pode levar alterações importantes na vida adulta.
1: Pois é, estamos criando uma geração aí de possíveis vítimas, né? Do que os próprios pais estão colocando aí à mesa. Doutor Augusto, a gente percebe que a criança hoje troca 3 horas de praça por 6 horas de tela, de fast food, delivery. A tecnologia e a rotina sedentária urbana são a maioria vilãs do ganho de peso infantil da atualidade. Aí eu te pergunto, do ponto de vista médico, o senhor já chamou a atenção. O que é que está faltando? É conscientização, mudança de cultura, enfim.
2: Excelente, Gerson. Esse ponto que você trouxe à tona, ele é fundamental. Né? A nossa infância, antigamente, nós saímos na rua para jogar bola, subir no pé de manga para pegar uma manga, e hoje alimentação rápida, fast food, isso realmente está ocasionando não só uma geração de obesos, mas como uma geração de alterações metabólicas, como resistência insulínica, colesterol alterado, e além que a tela hoje está mais do que provado os transtornos psicológicos que a criança vai desenvolver na fase adulta, né? Então, como tração de ansiedade, obsessivo compulsivo, e inclusive, para você ter uma ideia, saiu um estudo americano que mostrou que as internações em hospitais psiquiátricos hoje está invertendo a ordem. Antigamente eram pacientes mais idosos, que estavam com problemas cognitivos, ou pacientes que já tinham aí uma alteração de base, como uma esquizofrenia. Hoje, infelizmente, está mudando. São crianças, adolescentes, que estão tendo distúrbios neurológicos, psiquiátricos, por conta do excesso de tela. Vira e mexe, a gente vê aí, inclusive, crianças se automutilando em jogos na internet, né? Como se fosse uma meta, algo fazer, então isso é muito triste.
1: É isso. Doutor Augusto, quero te agradecer pela oportunidade, chamar a atenção para essa mudança, inclusive, do que os pais oferecem, né? E, obviamente, essa mudança cultural é necessária e cabe a responsabilidade de toda a família e principalmente do poder público, porque, como já percebemos aí, é de saúde pública mesmo. Doutor Augusto, obrigado pela gentileza de conversar com a gente e bom trabalho.
2: Eu que agradeço, Leandro, um abraço, sempre um prazer estar com você. Um abraço a todos os telespectadores.
1: Um abraço grande. 10 horas e 57 minutos. Os números realmente são alarmantes, né? 419 milhões de jovens vivendo aí essa obesidade. Obesidade infantil que chama bastante a atenção. E o Brasil caminha para figurar na 5ª posição global em número de crianças e adolescentes com obesidade até 2030. Atualmente, 16,5 milhões de crianças e adolescentes entre 5 e 19 anos apresentam excesso de peso aqui no Brasil. Na faixa de 5 a 9 anos, cerca de 3 em cada 10 crianças estão acima do peso. Vamos colocar então aí o que aconteceu, um pouco do que aconteceu ontem na primeira edição do DN Business, esse evento que trouxe aí um olhar bastante interessante. O encontro foi concebido para ir além das análises superficiais, oferecendo a empresários, gestores e investidores um diagnóstico preciso sobre as transformações econômicas. Essa primeira edição do DN Business, Fórum de Inteligência Macroeconômica e Negócios, promovido pelo Sistema Verdes Mares, reuniu cerca de 250 lideranças no auditório do BS Design, aqui em Fortaleza, com o lema Transformando o Diagnóstico em Vantagem Competitiva, e o evento estreou com ingressos esgotados e acionou e posicionou como um marco no calendário corporativo do estado do Ceará. O superintendente do Sistema Verdes Mares, Rui do Ceará, destacou que a informação qualificada deixou de ser mero conhecimento para se tornar o principal diferencial competitivo das empresas. Tairo Mendonça, gerente de planejamento e gestão do Sistema Verdes Mares, enfatizou que a proposta de conectar a macroeconomia à rotina e ao planejamento dos negócios locais também ganhou um olhar diferenciado. O painel trouxe grandes especialistas, né? E a gente destaca ali Eduardo Gianetti, economista, professor, escritor e membro da Academia Brasileira de Letras, apontando sua visão sobre ética, sustentabilidade econômica, verde e também o conceito de planejamento de longo prazo. Ana Paula Vescosi, ex-secretária do Tesouro Nacional, ex-secretária executiva do Ministério da Fazenda e ex-economista-chefe do Santander Brasil, trouxe a sua bagagem em governança, finanças públicas e política fiscal. Caio Megali, economista chefe da XP Investimentos e ex-secretário do Ministério da Economia, abordou o cenário dos juros, inflação, ajuste fiscal e perspectivas para o mercado financeiro. Fernando Gonçalves, superintendente de pesquisa macroeconômica do Itaú Unibanco, contribuiu com projeções de mercado e análises de conjuntura global e nacional. Pode soltar o vídeo, não precisa do áudio não, só o vídeo, né? E a gente pode perceber que a contribuição permitiu ao empresariado cearense acessar dados de alta inteligência para mitigar riscos e identificar avenidas de crescimento antes da concorrência. Também trouxe os principais nomes da macroeconomia do eixo sul-sudeste para Fortaleza, conectando a agenda nacional às especificações e às oportunidades do Ceará. O evento que marcou aí, sem dúvida, um novo calendário da economia cearense. Obrigado, então, pela gentileza da sua audiência, obrigado pela parceria. Amanhã estaremos juntos novamente a partir das 9 horas da manhã. Fiquem todos em paz com Deus. Vem aí Breno Rebouças com seu Jogada Primeiro Tempo. Tchau, gente. Até amanhã.
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1: Juazeiro do Norte está com uma programação voltada à prevenção e combate à violência contra a mulher neste mês de agosto. A programação inclui rodas de conversa, formações, palestras e ações voltadas tanto às mulheres quanto aos profissionais que atuam nas redes de assistência social, educação, saúde e segurança pública. A agenda inicia no próximo dia 12 com duas atividades. Às 9 da manhã tem roda de conversa com o grupo de mulheres do CRAS Palmeirinha, no mesmo local. E no dia 13 de agosto, às 2 da tarde, o grupo de mulheres do CRAS Timbaúbas participa de uma roda de conversa. A programação segue com outras atividades até o dia 27 de agosto, dia em que vai ser realizado o segundo encontro de vivências e lazer para mulheres acompanhadas pelo Centro de Referência da Mulher, com momentos de acolhimento, convivência e promoção do bem-estar. Claudiana Mourato para a Verdinha FM.
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1: Já começou, hein? 11 horas, 4 minutos, tá no ar o Jogada Primeiro Tempo desta terça-feira, hoje dia 11 de agosto de 2026. Vamos juntos até 1 hora da tarde com informação, com análise, com aquela resenha esportiva que acompanha o seu almoço. A sua companhia da hora do almoço é o Jogada Primeiro Tempo. Mais uma vez estou aqui com você, estou aqui com os meus colegas de bancada que todos os dias trazem muita informação, trazem aí toda uma análise do futebol do estado do Ceará, dos nossos principais clubes. Todos os dias você conhece, você sabe, aqui você interage, você participa, você faz o programa junto com a gente. Você pode participar pelo nosso chat no YouTube, no @jogadasvm, tô de olho aqui já. Vai chegando, vai deixando o seu like. O like é de graça pra você, você não paga nada pra clicar no curtir, no joinha, no gostei, o nome que você chamar, e ajuda demais, fortalece muito o trabalho da gente. Mas você que tá acompanhando pela TV e pelo rádio, pode participar mandando o seu áudio. Você pode falar neste programa no 88 87 1306, DDD 85 para quem tá fora de Fortaleza e da região metropolitana. Mande áudio. Eu quero a sua opinião, eu quero você fazendo o programa junto com a gente. Sinta-se aqui nesta bancada. É como se você fizesse parte, como se você tivesse uma cadeira especial nesta bancada para opinar, para discutir, para perguntar. Fique à vontade. Faça o Jogada Primeiro Tempo junto com a gente. Deixa eu chamar os nossos comentaristas, nossa bancada completinha. Fabiano Soares na mesa de áudio. É ele quem escolhe, quem fala primeiro. E vou te falar, Fabiano, que quem você escolher significa que você gosta mais. Quem você escolhe pra falar primeiro, Fabiano Soares? Concordo com você. Tudo bem?
2: E aí? Abraço, viu, Breno Rebouças? Ele sempre apoplético, né? Não mais que o WB.
1: Não mais,
2: o WB não consegue ser superado. Prazer falar com você, prazer falar também com o nosso grande Liuê, né? Que parece que ele vai ter folga, viu?
1: Você ficou sabendo. Vai calçar o chinelinho, né?
2: Um dia desse que a gente veio pra cá, ele não veio. Ah. Parece que amanhã ele também não vem.
1: Ora!
2: É.
1: Como é esse plano, assim? Como é que é esse contrato?
2: Que o cara só trabalha dele, 3 dias? Você tá trabalhando é mais, eu fiquei sabendo.
1: É verdade.
2: Querem mudar o seu dia
1: mas
2: também.
1: Mas eu quero esse formato de contrato, que você híbrido. Trabalha 3 dias e folga, e folga 4.
2: Ele ainda tava lá no congresso, né? Mas o Liuê já aderiu.
1: Ele já antecipou.
2: Isso é muito interessante.
1: Ele já
2: antecipou. É isso, cara. Um abraço pro nosso grande Liuê, que pediu pra eu falar aqui pra você, que ele joga muito no FIFA.
1: Ah, é?
2: Ele disse assim, amanhã diga a Breno Rebouças. Aí eu estou dizendo aqui também, joga muito no videogame. Na vida real, outra coisa.
3: Nosso time aqui do Jogada ainda está na quinta divisão por lá, cara. Mas a gente vai subir devagarinho.
1: Tudo isso?
3: Quinta divisão.
1: São quantas divisões, que mal pergunto?
2: 5.
1: Ah, muito bem. Era isso que eu queria saber. Perfeito.
2: Bom, mas é isso, né? Brincadeiras à parte, muita coisa pra gente conversar hoje, pra gente papear, explicar, principalmente aí envolvendo o mercado da bola, né? Algumas novidades envolvendo o Ceará Sporting Clube, jogadores que estavam vindo não vêm mais, e outros jogadores que o clube está em busca. Então, ao longo do programa, a gente explica, debate, pontua todo esse cenário aqui do mercado da bola.
1: Perfeitamente. Chame ele que está aqui do meu lado esquerdo. E o lado esquerdo, Fabiano? O lado esquerdo, para a gente se redimir,
2: olha aí.
1: O lado do coração.
2: Que é isso?
1: O lado do coração. Você gosta mais, Fabiano, dele? Percebemos que você não chamou primeiro. Diga lá, Fabiano, chama o homem.
4: Liuê Góes.
1: Tudo bem, Liuê?
3: Bom dia, meu grande amigo. Breno Rebouças, sempre com a sua elegância ao lado do nosso Alexandre
1: Esse
3: Mota.
1: E Samuel Conrado.
5: Ora.
1: A discreta elegância.
3: Elegância?
2: Mas você tá muito elegante.
3: Você tá muito elegante, sim.
1: Eu achei que eu tô normal hoje. Não. Aliás, estamos todos... Sim. Abre a imagem, hein, diretor. Estamos todos na mesma paleta, né?
2: É verdade.
1: Alexandre com um verde água... Liuê com verde
2: água.
1: É um verde quase cinza e eu de cinza, né? Isso é um verde água.
2: Caramba, você tá bem, viu, amigo?
1: Percepção. Eu lembrei de uma vez que eu trabalhava em outra emissora, e aí
2: a gente sabe.
1: Chegou um apresentador que tava com a camisa azul e eu achei a camisa um azul muito bonito, um azul diferente, né? Aí eu falei, olha que camisa bonita. Esse azul aí é o quê? Aí ele olhou e disse assim, a figurinista falou que é azul Tiffany. Eu nunca tinha ouvido falar que existia uma cor chamada azul Tiffany. Mas a camisa era azul Tiffany, era linda a camisa.
3: Depois eu vou pesquisar. Pesquisei essa cor também, que eu Tiffany. Não sei não, viu? Eu também não entendo nada.
1: Tudo bem, Leandro?
3: Fabiano Soares aí tá de verde, verde da verdinha,
1: também.
3: Grande. Fabiano Soares, Um abraço a todos que estão acompanhando nosso programa em casa, o Jogada Primeiro Tempo que está começando. Você no rádio, na TV também, TV Diário e no nosso YouTube de Jogada. Já vai se inscrevendo, deixando seu like e mandando a sua mensagem no programa de hoje. E a gente vai detalhar muita coisa, né, Breno Rebouças? Tem a situação do Ceará. Ontem estávamos falando que o Ceará tinha um volante. E o Ceará não tem mais, o Murídio não vem mais, não vai mais vestir a camisa do Ceará. Então, um detalhe interessante sobre o Alvinegro de Porangabuçu, porque vai ter que ir ao mercado atrás de mais peças para reforçar o seu elenco na Série B do Campeonato
1: pois
3: Brasileiro.
1: Pois é, você fala interessante, Leandro, mas eu acho que pro Ceará ontem a bruxa tava solta, viu?
2: Ruim demais, mano.
1: Olha, a segunda-feira do Ceará, você começou a semana com o pé esquerdo, viu? A gente vai começar falando do Talisson, tem inclusive imagem, a gente mostrou ontem, mostra mais uma vez, da lesão que ele teve, né? O Talisson, ele, no jogo contra a Ponte Preta, acabou indo para uma disputa de bola, o choque nem é tão grande assim, mas ele cai de mau jeito, pisa errado, tem uma torção no joelho, essa imagem aí, perfeito, diretor, tem uma torção no joelho direito, e nos testes que o departamento médico fez, já em campo e depois no dia seguinte, lá em Porangabuçu, já havia uma suspeita de LCA, né? Que é a lesão do ligamento cruzado anterior. E a ressonância que ele fez ontem confirmou que ele rompeu o ligamento. Se rompeu, tem que reconstruir. Se tem que reconstruir, é processo cirúrgico. 9 meses fora, entre cirurgia e fisioterapia. Ele já está fazendo alguns processos fisioterápicos, mas vai fazer a cirurgia em breve.
2: Está fora do ano.
1: E está fora da temporada.
2: E vai precisar fazer o Ceará estender o contrato dele, né?
1: É isso, Alexandre.
2: Porque o contrato dele era até dezembro.
1: O cara vem como reforço. Joga 2 partidas.
2: Meio tempo, cara.
1: Se lesiona sério e vai ter que estender o contrato. Porque o jogador que se lesiona num clube, ele só pode sair daquele clube quando ele estiver curado. Vamos lembrar que recentemente o Fernando Miguel procurou a justiça.
2: Ele tá na justiça
1: contra o Ceará. Ele tá na justiça contra o Ceará, dizendo que não saiu do clube totalmente curado, tanto é que ele não jogou lá pelo Guarani, né?
2: Foi dispensado do Guarani com 1 semana.
1: Exato, porque eles perceberam que ele não estava totalmente curado e ele está pedindo para ser reintegrado. Não é para jogar, não. Ele só quer concluir o tratamento dele, porque o clube tem uma obrigação. É como se fosse acidente de trabalho. É acidente de trabalho.
2: E aí, na avaliação do Fernando Miguel, a carreira dele é ser jogador de futebol.
1: Sim, claro.
2: Então, apesar dele ter passado já dos 40 anos, ele acredita que se ele tivesse curado, ele poderia jogar. Então, é por isso que ele pede o fato do clube reintegrá-lo realmente ao plantel.
1: Porque ele quer utilizar o centro de saúde do clube para concluir o tratamento dele. Porque, de fato, o clube tem essa obrigação. Então, um cara como o Talisson, que tinha aí... Nós estamos em agosto. Tinha aí mais 4 meses, é isso, né? 9, 10, 11. Que tinha mais 4 meses pela frente de contrato. Agora ele vai ganhar mais 5. O clube provavelmente vai estender com ele até a metade do ano que vem. Porque ele tem 9 meses só de recuperação. E não pode chegar em dezembro, o Ceará dizer, valeu, falou, obrigado. Não pode. Só pode quando ele estiver totalmente reabilitado para jogar. Aí você estende o contrato, tem que ficar pagando também, porque o jogador tá dentro do clube, é funcionário do clube. E você perde um cara que você trouxe como reforço. Porque o Ceará não dispensou zagueiro. O Talisson, ele não veio como reposição. Ele veio como reforço.
2: Sim.
1: E é esse cara que se lesiona dessa forma e deixa a temporada 2026. Muito embora, Alexandre Mota. E aí, claro, a gente sempre lamenta que qualquer jogador tenha problemas físicos, né? Especialmente dessa forma, que é uma coisa muito séria para jogador. Eu já tive a oportunidade de conversar com alguns jogadores que tiveram LCA e eles comentam que a pior coisa, a coisa que o jogador mais tem medo.
2: Eles nunca mais ficam iguais.
1: Não ficam. Não
2: fica. E você fica com medo, né? Eu também já conversei com um atleta que sofreu uma lesão dessas, Breno. E ele pontuou que é como se o joelho ficasse meio frouxo.
1: Sim.
2: Então eles ficam com medo. Você nunca mais chega junto da mesma forma, né? Você tem muito receio, porque dentro dessa ótica, o processo é muito árduo, é muito doloroso, né? São muitos meses. A questão até de musculatura, a sua perna fica mais fina. A perna que você sofre é a lesão, a contusão.
1: É mesmo.
2: Porque eles, realmente, se a gente parar para pensar, que eles têm esse músculo desenvolvido todo dia, é um período muito longo de não utilização daquele músculo. Então, você fica até com uma diferença de corporal mesmo.
1: A fisioterapia, ela é mais para que não atrofie, né? Para que não fique pior. Mas, assim, de fato, não é a mesma carga que você faz do treinamento diário. Mas, Alexandre Mota, em que pés o Talisson não tem ido bem nos 2 jogos em que ele atuou, Eu não acho que vai ser uma baixa em termos de característica tão grande, ou pelo menos técnica, mas é lamentável pro jogador e pro clube pela situação toda, né? Pelo rapaz de 24 anos que vai passar 9 meses sem jogar, e pelo Ceará que traz um reforço, e o reforço se lesiona.
2: Totalmente, né? É uma situação muito ruim, acho que para todas as esferas havia uma expectativa em torno desse jogador. O Daniel Paulista claramente estava tentando inserir ele no time, não à toa ele foi titular nos dois últimos jogos do Ceará, contra o São Bernardo e também agora diante da Ponte Preta. Ele teve a oportunidade de jogar nas duas partidas, né? Diante de São Bernardo foi substituído, nesse último compromisso acabou se lesionando. Então, é muito ruim também porque é um atleta que havia jogado apenas 6 jogos antes de chegar ao Ceará na temporada. Já tinha tido problemas em outros momentos, é jovem. E aí ele perde o ano, é uma situação muito frustrante e acaba atrapalhando todo o andamento do planejamento interno do Ceará, porque o Ceará esperava que essa situação de zagueiros estivesse sanada, né? Poxa, a gente já contratou o Thalisson, mas a gente tem o Júlio César, o Éder, tem também o Gabriel Silva, que é da base sub-20, e tem o Luiz Otávio e o Luizão. Tá fechado o setor, não vou ter 2 jogadores à disposição hoje, mas tem o Thalisson, ele é o primeiro reserva imediato, ele vai melhorar fisicamente, e a partir do momento em que o jogador tá fora, você perdeu ali outras oportunidades de mercado, né? Então o Ceará vai voltar ao mercado. Essa é uma decisão que o Ceará tomou ontem, através de uma reunião junto ao Departamento de Futebol Alvinegro, de que ele vai buscar outro zagueiro para essa reposição. Até quando tem tempo para fazer isso, Breno? Até o dia 11 de setembro, que é quando fecha essa janela. Mas não deixa de ter perdido tempo. Por exemplo, o técnico Daniel Paulista teve aí 12 dias de intervalo, né? Do jogo de São Bernardo até o jogo da Ponte. Ele definiu o Thalisson como titular, ou seja, nesse intervalo de mais de 10 dias, ele entendeu que o Thalisson era uma boa alternativa. E agora o jogador não fica mais à disposição.
1: Liu Egois, no caso do Thalisson, o Alexandre falou que o clube bateu o martelo que vai atrás de outro zagueiro. E eu acho uma decisão acertadíssima, porque por mais que ele tivesse vindo para ser um a mais, ele não veio para substituir ninguém, porque uma coisa é se você perde um atacante, você traz um outro atacante. Se você não for contratar, você vai ficar com menos jogadores. Se o Ceará decidisse não contratar mais ninguém, ele ficaria com a mesma quantidade que ele já tinha, ele não diminuiria, porque o Thalisson não veio substituir ninguém. Mas eu acho que o clube acerta quando decide, não, a gente vai de novo no mercado, vai trazer outro zagueiro. Porque olha a situação agora desse jogo contra a Ponte. Contra a Ponte ele só tinha o Thalisson e o Luiz Otávio, se ele não quisesse usar a base. Ele quis começar com o Gabriel Amaral, mas ele só tinha 2. Então isso pode se repetir, porque a Série B ainda tem pouco menos da metade de competição pela frente. Você ainda pode ter suspensão pro cartão, você pode ter lesão, você pode ter jogador que pega alguma punição no STJD. Então, assim, as coisas podem dificultar. Então, se você tiver mais uma peça, se não tivesse o Thalisson, teria que ser obrigatoriamente no jogo passado o Luiz Otávio e alguém da base. Ele escolheu ir de Thalisson e Gabriel Amaral, mas ele tinha um cara experiente como o Luiz Otávio no banco. Se o Thalisson se lesiona dessa forma, 9 meses fora, não joga mais em 26 e não vai atrás, essa situação que ele viveu contra a Ponte pode se repetir lá na frente.
3: Verdade, viu, Breno? E mesmo com o Thales, eu falava que o Ceará precisava de mais um reforço no setor de defesa. Porque o Júlio César joga por lá, mas tem o entendimento que ele pode agregar no meu campo, jogando como volante. Então o Ceará precisa de mais peças nesse setor. E com a lesão de Thales, o Ceará vai ao mercado. E o que fica é quem o Ceará vai contratar. Quem vai estar disponível para o Ceará contratar? Porque o Thalisson era um atleta que estava no Paysandu no ano passado, foi rebaixado no Remo sem espaço e o Ceará conseguiu essa contratação. Qual o perfil do novo zagueiro do Ceará? O Ceará vai atrás de alguém para ser titular do seu time? O Ceará precisa de um zagueiro titular, de um xerife para chegar e mostrar que é o dono da posição. Porém, a situação financeira não é boa. O Ceará vai olhar para a Série A? Vai olhar para a Série B, para o mercado sul-americano, onde o Ceará foi tentar a contratação desse colombiano que não vem mais, o Murídio. Então, o Ceará vai encontrar essa dificuldade. Perde um defensor por lesão, 9 meses fora, e tem a obrigação de trazer um defensor com qualidade para ser titular do seu plantel na Série B do Campeonato Brasileiro. Vejo que é uma situação bem complicada para o Alvinegro. É uma atitude correta, sim, de buscar um novo nome após a lesão do Thalisson. Porém, eu vejo que o Ceará vai encontrar um caminho de muitas dificuldades para trazer esse novo nome no mercado brasileiro.
1: Não fosse suficiente isso, o Ceará ontem ainda fez um outro comunicado, que eu vou falar, há tempos eu não vi algo parecido, tá? Claro que a gente já viu isso no futebol, inclusive no futebol cearense. Eu lembro que, por exemplo, nós vimos isso 2 vezes, né? no futebol cearense. Acho que quando o Saulo Mineiro veio a primeira vez, que descobriram que ele tinha um problema cardíaco.
2: O coração,
1: no
2: cara.
1: Coração.
2: O cara tinha um problema.
1: E teve um que veio do Fortaleza, ele veio do Colón. Eu não vou lembrar. Christian alguma coisa.
2: Não, teve um jogador que o Fortaleza aposentou ele, né?
1: Esse, é Christian alguma coisa, né? Que veio do Colón.
3: Não, o Fortaleza teve outro caso.
1: Christian Bernard, era isso?
2: É,
1: Christian Bernard. Então a gente já viu duas vezes no futebol cearense, o jogador vir aqui fazer exame e, ó, e o exame dizer, ó, não dá.
3: Não, teve um outro caso. O Fortaleza, ele foi em 2019, no Potiguar de Mossoró, e trouxe o Jefinho, que jogou no Ferroviário.
1: Jefinho também,
3: teve
1: bem lembrado.
3: Teve um problema cardíaco. Aí também, ele veio, também, fez também. Exames, reprovado, voltou. Aí depois ele foi pra Sampaio Corrêa, rodou em outras equipes. Foi outro caso também.
1: É verdade. Só que a gente citou três, mas faz um tempo, né, que a gente não citava isso.
2: Sim.
1: E tá na tela, diretor, Diário do Nordeste, ó. Colombiano Ewil Murillo. Ewil Murillo. Murillo. É. Ewil Murillo. Que a gente pode chamar de Ewil Murillo também. O colombiano Ewil Murillo, ou Ewil Murillo, foi vetado nos exames médicos. E o Ceará desistiu da contratação, tá aí a cara dele. O Murillo já estava aqui, ou Murillo, como queira, já estava aqui. E com os exames médicos, o Ceará detectou que não há condição de jogo para ele nesse momento. Desfez o negócio de empréstimo com o Santa Fé, um negócio que tinha opção de compra. Se ele fosse bem, o Ceará poderia comprá-lo ao fim da temporada, ao fim do ano 2026. O contrato era só até o fim do ano. Eu lembro bem que o Alexandre Mota aqui essa semana ontem falou assim, não foi ontem não, foi sexta-feira, né, que a gente tava aqui junto, uhum. Você falou assim, olha, eu queria entender por que que o Santa Fé liberou um cara que era titular lá, que, e por que que ele jogou pouco tempo e tudo mais, e ele teve, você falou, ele teve alguma lesão por lá. Não sei se o que deu aqui de exame foi exatamente a mesma lesão que ele teve no Santa Fé, porque o departamento médico não divulga, por uma questão de ética médica, eles não divulgam o que aconteceu. Mas acho que o departamento médico do Ceará também foi fundamental para evitar que o Ceará fizesse uma contratação errada. Vocês lembram que já tivemos jogadores que chegaram no futebol cearense que demoraram a jogar? No próprio Ceará a gente já
2: acho
1: teve isso.
2: Acho que até aquele Matheus Peixoto,
1: perfeitamente,
2: tinha uma lesão séria. O Bruno Tubarão passou meses para poder jogar. Voltar.
1: Então acho que o departamento médico do Ceará aqui foi assertivo. Já chegou para a diretoria e falou, ó, não dá, não tem condição de jogo, desfaz o negócio. Uhum. E o Murillo, ou Murillo, volta pro Santa Fé e o Ceará vai atrás de outro jogador. Mas vou te falar, viu, Alexandre Mota, tem que levar uma rezadeira em Porangaba Sul, porque o negócio tá sério. Então, o colombiano Ewil Murillo não vai ficar no Ceará, porque pelos exames médicos ele não tem condição de jogo. Agora, se por um lado você evita uma contratação errada, Liuê, por outro você perdeu um pouco de tempo, porque você vai ter que de novo procurar, de novo negociar.
2: E só para esclarecer, bem antes do Liuê pontuar, só para esclarecer o seguinte, qual foi a lesão diagnosticada pelo Ewil Murillo? Não no Ceará, mas lá no Santa Fé. Eu tô falando isso com base em uma nota oficial que o Santa Fé emitiu em março, porque ele fez uma cirurgia. É, ele sofreu uma lesão no menisco externo do joelho direito. Fez uma cirurgia e passou de março até agora, agosto, sem jogar. Ele estava apenas fazendo tratamento físico. E aí o Santa Fé entendia que ele não tinha condição de jogar, por isso ele não atuou, de fevereiro até agora. Mas aí, né, a movimentação de mercado, staff, empresário, alguém disse, não, mas ele pode se recuperar, ele vai chegar no Ceará bem. E claramente, né, ao fazer o exame, o Ceará entendeu que ele ainda não estava apto para jogar, mas essa foi a lesão que ele sofreu. Sofreu essa lesão no último jogo dele em fevereiro, sofre a lesão, né? Precisa passar por uma cirurgia no menisco do joelho direito e a partir dali não se recupera, tá fora do Ceará e vai voltar pro Santa Fé, acrededito, também vai ficar sem jogar, já que ele não tá 100%.
3: E essa cirurgia foi em março, viu? Só pontuando.
1: O último jogo foi em fevereiro.
3: Foi em fevereiro, a cirurgia foi feita em março e analisando prazos de recuperação, a depender de cada caso, cirurgia no menisco, é de 4 semanas se estendendo até para 6 meses, a depender do grau.
1: Provavelmente o dele foi de 6 meses, o que e, não passou disso.
3: Ele acaba voltando, Breno, a ser relacionado em maio, mas não joga mais. Então o último jogo dele foi em fevereiro. Uma lesão no menisco, uma lesão de certa forma delicada, não atua mais pelo time do Santa Fé. Então o Ceará correu risco. A gente analisava aqui, o Ceará correu risco em várias outras contratações. Por exemplo, o Thalisson, antes de ser contratado pelo time do Ceará, ele teve ali um leve incômodo no joelho direito. Ficou um tempo fora, se resguardando, volta, joga pelo Remo, passa a Copa do Mundo sem jogar, volta em 2 jogos, acaba se lesionando pelo time do Ceará. Então, quando você acaba adquirindo alguns atletas, até mesmo que estão um bom tempo sem jogar, é um risco ainda maior. E o Muridio, ele tem essa situação, passou por uma lesão, uma cirurgia delicada, e o Ceará, mesmo assim, foi atrás desse atleta que não jogava desde fevereiro. Chega ao Ceará e é reprovado nos exames médicos. Então, o tempo de recuperação é esse, como a gente estava falando, entre 4 semanas, a depender de cada caso, se estendendo a 6 meses. E ele não estava apto de jogar, por isso que não fica no Alvinegro.
1: Tem mais ou menos um mês de janela. Aliás, hoje exatamente um mês de janela para o Ceará buscar mais um volante. E Alexandre, zagueiro, vai buscar alguém para substituir o Thalisson, né, que veio como reforço. Deve no mercado também trazer alguém para substituir o Murilo, ou Murilo, como queiram. Tem mais alguém que o Ceará está buscando, ou serão só esses dois os substituídos até o dia 11 de setembro, quando a janela fecha?
2: O Ceará busca 3 reforços nesse momento na janela de transferências. Estou falando isso porque hoje eu tive a oportunidade de conversar com o presidente João Paulo Silva e ele falou que foi uma reunião do Departamento de Futebol Alvinegro, né? Eles conversaram e entenderam ali as necessidades do elenco e também os pedidos do Daniel Paulista. Eles buscam mais um zagueiro para substituir o Thalisson, que está fora da temporada, mais um volante com características ali de marcação para substituir também o Evil Murilo, né, que acabou não conseguindo ser aprovado nos exames médicos. O Ceará está em busca dessa posição. E buscam também, Breno, mais um extrema, mais um ponta. Porque na avaliação do Departamento de Futebol Alvinegro, faltam pontas no elenco. Você tem o Nico fazendo a função, você tem o Júlio fazendo a função, o Rian Santana foi contratado, mas ele ainda não se apresentou, está lá no CSA, e ele também joga aberto pelo lado direito, e eles gostariam de mais um atleta, né? Possivelmente, Breno, aí, que joga pelo lado esquerdo, né? Mas que seja um extremo, um atacante de lado de campo. Então esse é o posicionamento do Ceará nesse momento na janela de transferências. Só que eu vou falar mais coisa, Breno. E essa é uma informação, acho que até mais sensível, né? Mas é, na verdade, uma avaliação do próprio Ceará.
1: Sim.
2: O Ceará, nesse momento, ele está de olho em movimentações de mercado que possam envolver saídas de jogadores. E tem 2 jogadores principais que são alvo do mercado internacional. O primeiro é o Júlio e o outro é o Mel. O Júlio e o Mel foram avaliados, analisados. Eles têm sido realmente consultados. E nesse último jogo da Ponte Preta aconteceu uma coisa até além. Um representante, Breno, da MLS, lá dos Estados Unidos, esteve assistindo ao jogo do Ceará e acompanhando a partida e olhando, né, ali o desempenho do Melk. Melk que não tem sido titular do Ceará. E no caso do Júlio, um time, o Viborg da Dinamarca, já emitiu uma proposta oficial para a compra do jogador. O Ceará recusou, né, essa investida em torno do Júlio.
1: Reproduz aí
2: Viborg.
1: O seu dinamarquês?
2: Viborg da Dinamarca.
1: Vou pesquisar.
2: O Ceará fez uma recusa dessa proposta já oficial, essa proposta já foi formalizada. E no caso do Melk, não se tornou uma proposta, mas se um time dos Estados Unidos manda um representante para assistir o jogador, é evidente que eles estão avaliando também, estudando tudo isso. Hoje o Ceará, ele não nega ou não descarta nenhuma negociação, mas ele entende também que qualquer negociação só seria efetuada se fosse um valor muito vantajoso nesse momento. E o pedido inicial do João Paulo, né, o presidente do clube, é tentar realmente segurar os atletas, porque ele julga que eles serão muito importantes nessa caminhada aí rumo à primeira divisão, tentativa do Ceará de lutar pelo acesso.
1: E eu concordo plenamente com ele, a base do Ceará, tira a base do Ceará de 2026.

0: Você consegue baratear, você consegue justificar o investimento da base, porque qual é o sentido que tem? Você gasta um monte de dinheiro com um garoto, do sub-13 ao sub-20. Aí quando chega no 20, ou você dispensa, ou libera, ou ele vai pra outra equipe e você não utiliza. E o dinheiro todinho que você gastou com esse garoto. Então, assim, o natural é você utilizar. Mas claro que a base também tem uma função econômica, porque você pode também formar, gerar valor para esse jogador e depois vender. Só que hoje o Ceará precisa muito mais, pelo menos no meu, na minha visão, o Ceará precisa muito mais da parte esportiva desses caras do que de venda.
1: Sim, com toda certeza, porque esses atletas, eles estão mostrando desempenho dentro de campo, e o Ceará precisa manter esses atletas. Eu até entendo, uma proposta pode ser importante para o time do Ceará, e tem que chegar um momento que o Ceará tem que saber vender os seus atletas da base. O Ceará tem que valorizar os seus atletas da base. Porque sem isso, o time não vai conseguir crescimento. Não adianta nada, Breno Rebouças, o Ceará vender por pouco alguns desses atletas e contratar daqui a um determinado período atleta como o Juan Lano, que ganha acima de 300 mil. Ou seja, você vende...
0: Ganhava,
1: atleta,
0: né?
1: Ele ganhava, foi embora. Né? Ganhava acima de 300 mil. Então, se você pega um ano, tem luvas, tem décimo. Então, um atleta vai custar para o Ceará, que ganha acima de 300 mil, quase 4 milhões de reais.
0: Não, é muita grana.
1: Aí você vende atleta por menos que isso, por um pouco a mais que isso. E o Ceará tem que aproveitar bem os seus jogadores. Quando você fala sobre a base do Ceará é a maioria dos atletas, quando a gente vai analisar posição por posição. O Murídio não vem mais. Quem tá no meu campo? Richardson. Zanocello tá lesionado, eu não conto. Tem Pavani, aí você pega João Gabriel, Pedro Esli e Caio. São três volantes da base que estão prontos para serem utilizados pelo técnico Daniel Paulista. No ataque, aí tem o Melk, tem o Júlio, tem o próprio Luca, que é da base do Ceará.
0: Ludovico.
1: No setor de defesa, a gente falou, com problema, quem entrou e foi bem? Gabriel Silva, lá pelo setor defensivo. E nas alas, da mesma maneira, o Sanches é da base, é um atleta que está lá à disposição, mas o Ceará tem outros jogadores que poderiam receber oportunidade, né? O próprio Aloysio é um bom lateral direito que merecia mais oportunidade também. Então a base do Ceará está salvando o time na temporada. O planejamento errado no início do ano, a base resolveu. A base do Ceará, que possivelmente não seria aproveitada, recebeu a oportunidade e mostrou seu valor.
0: O Évio Murilo, que não vem mais, ele já tinha gerado uma expectativa no técnico Daniel Paulista. Na última coletiva de imprensa, após a vitória contra a Ponte Preta por 2-0, o Daniel Paulista comentou sobre o jogador, que agora ele não pode mais colocar na conta que ele já fazia na sexta-feira passada, quando o atleta já tinha chegado a Porangabuçu. Vamos ouvir o Daniel Paulista.
2: É um atleta que foi muito bem avaliado, né, pelo departamento de análise do clube. Foi me colocado esse atleta como um atleta de possibilidade de chegar. Pelo que nós acompanhamos, principalmente na temporada passada, tendo em vista que esse ano ele jogou, acredito que, se não estiver enganado, só 9 jogos, acho que esse ano até teve um probleminha, mas já está recuperado. Ano passado ele fez uma grande temporada, né, pelo Santa Fé, muitos jogos, né, jogos difíceis, num nível de competitividade muito alta. Então, assim, pelo que a gente analisou, é um atleta que pode, e nós acreditamos que pode nos reforçar aí no setor.
0: Tá aí. A gente percebe que as informações que ele aprovou, tinha, né, eram boas, e que ele disse assim, tá, pode contratar, tá dado o aval.
3: Exatamente, pelo que deu a entender.
0: Aí você chega pro homem agora e diz assim, Daniel, sabe aquele cara lá que tu disse que podia vir? Assim,
3: o exame ele nem mais não, ó. Ele não tá aguentando pular, não.
0: Não tá aguentando pular? Você fez o exame, foi em mim?
1: Porque ele era titular lá, né, Alexandre? Exatamente. Até a lesão ele era titular e iria jogar Libertadores como titular.
3: Não, o Santa Fé comprou ele do Atlético Nacional. Ele jogava no Atlético Nacional da Colômbia, foi emprestado, chegou ao Santa Fé e o Santa Fé exerceu a compra do jogador. Ele foi titular, jogou Libertadores, então se ele não tá jogando lá é porque definitivamente ele não tem condição. É a única explicação, né? Ou então não se recuperou de forma alguma da lesão. Mas de fato não se recuperou porque ele poderia ter sido pelo menos testado. E o que o Santa Fé escolheu foi abrir mão do seu atleta. Então, realmente, que bom que o Departamento Médico do Ceará conseguiu fazer a boa avaliação. Isso impede, né, um processo que poderia ser ainda mais problemático, e que o Ceará possa se voltar ao mercado aí para encontrar esse substituto o quanto antes. Breno, eu tô vendo aqui muita gente pontuando, né? O Edivan, inclusive, tá falando um negócio de, ah, o Ceará só vende pela multa. E no seu

0: porque...
1: Olha, multa rescisória...
0: Não é verdade.
1: Claro que não é verdade. Nenhum clube, multa rescisória, você pode perguntar para qualquer dirigente. O cara coloca um valor geralmente muito mais alto do que ele aceita negociar para proteger. Para proteger, mas ele negocia abaixo. Pode pesquisar aí quantas vezes você viu jogador saindo vendido de um clube para outro exatamente pela multa que estava no contrato. Geralmente, a maioria das vezes, não é. A multa você coloca muito, muito mais alta para proteger. Você acha, hoje, quanto é a multa do Melk no papel? 20 e quantos milhões?
0: A multa do Melk é 30 milhões para o mercado nacional. Pronto. E 30 milhões de euros para o mercado internacional,
1: vou ficar
0: que supera 100.
1: Vou ficar com os 30 milhões para o mercado nacional. Você acha que se o Ceará vendesse o Melk hoje, ele ia achar que chegasse das 30 milhões de cara? Não vende.
0: Se der
1: ele 10... vai vender por 10,5, ele vai vender por 12, ele vai vender por 13. É assim que funciona. É assim que funciona. Eu lembro de uma época que... Não sei se acho que era o Caio Alexandre que foram atrás e o Marcelo falou assim, é 50 milhões. Saiu por quase nada. Saiu. Então, assim, é só pra proteger, gente. Essa multa, ela é mais pra proteger. O clube... E não tô falando só dos clubes cearenses, não, tá? Não tô falando só dos clubes cearenses. É no Brasil, em geral. Você coloca uma multa bem mais alta pra que ninguém chegue aqui e leve de qualquer maneira, mas pra negociar, você negocia com os valores que são em outra base. Não é exatamente pela multa.
0: E assim, né, Breno? Hoje a gente não tem a dimensão real dos problemas financeiros do Ceará. Porque o Ceará fala menos sobre essa questão. Mas o Ceará também atravessa um problema financeiro grave, né? Não à toa a gente vai lembrar aqui que o salário dos atletas ainda não está totalmente regularizado. Então, eu entendo, né? E acho que é muito nobre e acho que é realmente a medida adequada do presidente João Paulo de dizer, não, eu não quero vender nesse momento, eu vou tentar segurar o máximo que eu posso. Mas a verdade é essa, Breno. Se chega uma proposta mais vantajosa, ele abraça, ele precisa, porque precisa de dinheiro, o clube está precisando de dinheiro. A questão dos 30 milhões do Melk, que é a multa para, como o Breno bem pontuou, proteger o ativo. Mas se essa proposta for de 13 milhões, ela já se tornaria, Breno, a maior da história do Ceará, a maior da história, né, do Eric Puga?
1: 12 ponto alguma coisa
0: 12. Milhões. 12,8, o Eric Puga foi negociado para o Bahia e ainda recebendo ali uma parte, né, de direitos econômicos que ficou ainda vinculada ao time. Da mesma forma do Júlio, eu acredito que uma proposta de 8 milhões de reais, por exemplo, tal qual foi do Jonathan, naquele momento que o Jonathan sai do Ceará e foi pro Cruzeiro, talvez o Ceará vá aceitar pela necessidade. Mas eu acredito que ele precisaria realmente fazer todo o esforço possível para não se desfazer desses jogadores. São os melhores jogadores do Ceará e eles também são muito úteis nesse momento presente, né? Em que a vida do Ceará ainda não tá resolvida.
1: E aí alguém pode perguntar assim, Breno, mas o Melk com 19 anos, você acha que vale só 12, 13? Não. É porque depende de como o jogador vai performando. O Melk, se o Ceará, por exemplo, se ele termina com um desempenho parecido com o que ele tá apresentando na Série B, ele já dá uma valorizada muito grande pro ano seguinte. O Eric Pulga, o Alexandre acabou de falar, o Eric Pulga, que foi o grande destaque do Ceará naquela temporada, onde ele tinha menos, onde ele praticamente não tinha concorrência, era ele praticamente sozinho em termos de destaque da equipe, foi vendido por 12,8.
0: É, a gente pode até conferir 12,8,
1: alguma coisa do tipo. Então, o Melk hoje, que é a grande joia do Ceará, ninguém chegaria e daria 30 milhões. Mas digamos que o Ceará, por exemplo, consiga fazer uma campanha de recuperação e consiga o acesso para a Série A. E o Melk desempenha tão bem na Série A quanto na Série B. Aí, meu amigo, o salto já vai lá para cima. A maior venda da história do futebol cearense foi o Hércules. 29 milhões pro time do Fluminense. Mas o Hércules precisou brilhar, não foi só no primeiro ano que ele brilhou no Fortaleza, ele brilhou numa Série A. O Hércules não brilhou no primeiro ano e não foi numa Série B. Então tem todo o contexto. A Série B é uma outra vitrine, é diferente, é diferente.
0: O Ceará tem aqui exatamente no seu site oficial uma notícia que é a seguinte, Breno, dia 9 de janeiro de 2025. Venda de Eric Puga é a maior da história do Ceará.
1: Sim.
0: Aí tem escrito exatamente assim. 3 milhões foram pagos pela equipe que integra o Grupo City, que é o Bahia. Desse montante, o Alvinegro embolsou 2 milhões de dólares, ou seja, 12,3 milhões de reais. Essa é a maior venda da história do Ceará. É 12 milhões e 300 mil reais. 300, mil reais, esse é o panorama, né? Então, pensar e projetar os 30 milhões é bem difícil nesse
1: hoje
0: momento.
1: Hoje ele não consegue. Hoje ele não consegue. Agora, repito, digamos que o Ceará consiga fazer uma campanha de recuperação, suba para a Série A e ele se destaque na Série A, aí é outra parada.
0: E aí a gente está entrando outra num conversa. Debate aqui, né? Não é um debate direto, porque o Edvando está escrevendo outras coisas,
1: não,
0: né?
1: Não, mas fica à vontade.
0: Exatamente. Mas, assim, ele pode ter a opinião que ele quiser. Ele está falando, vocês defendem isso. A gente não está defendendo isso. Na verdade, a gente está apontando que a gente gostaria que os jogadores permanecessem. Mas é, a gente está trabalhando com a realidade, né? E se você não quiser ouvir a realidade dos fatos...
1: Não, ele é sabe, uma ele sua. Sabe, ele sabe. Ele tá falando, ele sabe exatamente o que a gente falou, ele tá ouvindo. Agora eu faço que nem o...
0: Ele não é moco.
1: Faço que nem o Tom Barro naquele dia com ele, ele não tá ficando doido. Ele sabe o que a gente tá falando. É porque é pra discutir e tudo bem, fica à vontade, pode escrever à vontade. Mas o que a gente tá falando é exatamente isso, que a multa, ela não é exatamente o valor pelo qual o clube só vende por aquele valor e não vende. Não é isso. Geralmente você vende abaixo da multa. A multa é uma maneira de se proteger. Mas o que eu queria falar é o seguinte, o Daniel Paulista estava falando aí em relação ao Murilo, né? Ele contava com o jogador e chega, devem ter chegado para ele outro para dizer, Daniel, não vai mais contar, não tem mais como o jogador ficar, e aí agora é partir para o mercado mais uma vez. Eu vou para o intervalo, na volta a gente vai falar do Fortaleza. Fernando Alves chega com informações do Tricolor do PC, que volta a trabalhar hoje. Ontem o Fortaleza folgou, mas também puderam, né? Tinha passado 10, 11 dias fora de casa, longe. Ontem deram uma folga, o time se apresenta e o Altuori já sabe exatamente com quem que ele não vai poder contar no próximo jogo, que é um jogo complicado, que é um jogo chave, é um confronto direto contra o vice-líder da Série B. Partida importante pro Fortaleza. E ele tem baixas principalmente no ataque. Fernando Alves conta pra gente tudo depois do intervalo. Fica aí!
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1: Breno Rebouças.
2: Jogada, o Liwe cantou junto a Vieta, você ouviu?
3: Eu gosto, cara. É uma das melhores.
2: Cara, muito boa. Não, eu acho que a do Alexandre Mota tem a melhor. Essa parte inicial, sem ser só com a parte do nome cantada. Olha aí, legal, cara. É muito boa essa daí, ó.
1: Alexandre Mota.
2: E é bem compassado.
3: Esse gato é da delícia.
2: As sílabas, né? São bem compassadas.
3: E a do João Bandeira também é.
2: A do João Bandeira também é legal. Eu acho que deveria ter uma sanfona da do João Bandeira, né? Mas infelizmente não colocaram.
3: E a gente vai lutar aqui, pleitear, levantar essa bandeira para criarmos uma sonoplastia pro Liwe.
4: Obrigado, Carol. Obrigado, Carol.
3: Eu vou, inclusive, mandar o cara gravar o som lá das ondas de Aracati.
2: Ô, glória!
3: Olha, pra gente incluir, né? Ser diferenciado.
2: Eu fiquei com uma dúvida agora. Você tinha vinheta cantada no Araca?
3: Tinha.
2: Como era a sua ritmo?
3: Cante aí, por favor.
2: Fale pra gente. Como era?
3: Não, na verdade, não era cantada. Eu tinha uma outra cantada. Não, eu tinha uma que era assim. Dali, Liu Egois, com muito orgulho, com muito.
5: Quem é o cantor?
3: Não é cantada, mas eu tinha. Isso é o hino da bandeira?
2: Não, era. Não, eu sei, cara, como eu é que funciona. Como se fosse a torcida cantando, né?
3: Exatamente.
2: Mas assim, eu quero saber a vinheta cantada.
3: Não, lá não tinha, não.
2: Pô, tem que fazer. Eu acho que é um compromisso da gente fazer essa vinheta cantada. Agora, senhoras e senhores, antes de eu falar aqui do Fortaleza, eu queria que vocês adivinhassem, Liu E e Alexandre Mota, de quem é esse tênis aqui, ó. Ah, bota aí, diretor. Aí, ó. Esse sapato aí, tira só isso, ó.
4: Daniel Farias.
2: Eu nem terminei de falar. Deixa eu abrir mais a imagem aqui, ó. Ó, e aí você vê que a casa é de barão, né, ó. Deixa eu abrir. Essa televisão aqui deve ser maior do que essa que tem aqui, ó, no estúdio.
3: Não, com certeza.
4: Essa daí é 108 polegadas.
3: A televisão tá com 30% da imagem. É um terço da imagem.
2: Aí, você falou que era quem?
3: Daniel Farias.
2: Vamos ver, ó, que tem uma foto bem aqui. Será que é Daniel Farias?
3: Será?
2: Será que é Daniel Farias? É Daniel Farias,
3: é,
2: rapaz.
3: Isso é investigador Inclusive, eu vou cobrar ao vivo. Ele tá devendo uma resposta.
2: Tá devendo uma resposta?
3: Tá devendo uma resposta. Eu disse assim, pense aí, diga aí a sua proposta. Ele falou, vou pensar. Quinta-feira passada. Não.
2: Ele falou aqui que está com saudades do almoço da gente aqui.
3: Mentira. Não tá com saudade desse almoço, não. Pode estar com saudade da gente, mas do amor...
2: Rapaz, eu vou dizer um 60 negócio.
3: 60 dias de férias, meu amigo.
2: Agora, isso aí é verdade, porque o homem ainda falta 2 semanas pra voltar.
3: Não vem mais, não.
2: Eu digo, rapaz, como é esse negócio? Porque o cara saiu daqui, eu acho que não tinha começado nem o mês de julho, quando ele saiu de férias. Já estamos no mês de agosto. Nada de Daniel Farias.
3: Ele saiu antes da Copa. Transformou todo o Ceará.
2: Todo. Ele vai chegar aqui e vai achar que vai estar cobrindo outra temporada.
3: É.
2: Porque é outro time que vai enfrentar.
3: Fortaleza do até de treinador.
2: Abraçaço, Daniel Farias. Para você, Daniel, curtindo férias ainda. Volta em breve aqui com as informações do Ceará. Mas é hora de falar do Fortaleza. E a Fernanda Alves está chegando com as informações do Leão. Dali, Fernanda.
6: Fala, torcedor tricolor, fala toda a nossa audiência da Verdinha. O Fortaleza já volta às atividades hoje e o foco total é nesse jogo contra o Juventude. Jogo difícil no Alfredo Jaconi, as duas equipes próximas ali das pontuações. O Fortaleza conseguindo vencer o Juventude pode encostar na equipe que ocupa a segunda colocação. E claro que Paulo Autuori quer esses dias que tem pela frente, a maior sequência que ele vai ter à disposição para preparar os atletas, para justamente observar os detalhes das falhas dos jogos contra o Palmeiras em São Paulo e em Cuiabá, e do último jogo contra o Cuiabá pela Série B. Para o duelo contra o Juventude, Paulo Autuori tem 5 desfalques e uma dúvida. E aí a gente traz direitinho aqui para você entender. Vamos primeiro para o departamento médico. Luca Prior e Ronald seguem em tratamento por lá. O Ronald, por exemplo, se lesionou em São Paulo, foi para Cuiabá, passou pela preparação, mas de fato era uma lesão mais grave e ele voltou aqui para a capital cearense. Já Prior nem chegou a viajar, já estava no departamento médico e segue por lá em tratamento. Sobre as suspensões por cartões, Temos o Luiz Fernando, que recebeu o terceiro amarelo, e o Miritelo, que foi expulso. Tem o Pedro Henrique suspenso também, mas pela punição do STJD. Ele vai cumprir o último jogo dele de suspensão, já que foram 4 partidas aplicadas, as 2 contra o Palmeiras e a terceira contra o Cuiabá. Agora vai para esse último jogo contra o Juventude. Na próxima rodada ele já fica à disposição. E a dúvida é o Fuentes. O atleta sentiu dores no joelho esquerdo, na verdade, saiu da equipe. Ali, durante a partida, foi substituído pelo Mucuri, lesionado, sentindo muitas dores. E esse mesmo joelho, ele fez um tratamento no mês de março, ali entre março, abril, porque ele teve um problema parecido com o João Ricardo, que se lesionou ali contra o Imperatriz. E os dois passaram por esse processo de tratamento, cerca ali de 1 mês e meio, 2 meses. E aí já é um ponto a se observar para entender se é uma nova lesão nesse joelho ou se é outro problema. A gente só vai ter acesso a essa informação quando Fortaleza informar quem serão os relacionados para a viagem. E aí é quando a gente vai conhecer se o Fuentes vai viajar ou não, e eles já trazem ali a relação dos atletas no departamento médico. E aí o questionamento que fica, torcedor e todo mundo que nos acompanha, é sobre quem é que de fato faz falta, ou quem é que aí o torcedor não quer nem saber, e quais os nomes que você pensa em que podem substituir alguns atletas, principalmente o Luiz Fernando e Fuentes, já que os dois foram titulares no último jogo. Eu ainda volto por aqui para trazer mais detalhes sobre o Fortaleza, sobre essa questão da indisciplina, viu? Na Série B, temos pelo menos aí um histórico de 14 atletas que já sofreram suspensões, seja por amarelo ou seja por cartão vermelho. Volto com vocês.
2: Valeu, Fernando Alves. Olha, o Alto Horas já começa o treino, já começa a preparação, melhor dizendo, para essa partida contra o Juventude, um adversário que tem uma boa campanha dentro de casa e dentro da Série B, é um dos fortes candidatos a acesso, com várias baixas, como disse a Fernanda. A Fernanda juntou aí quem já estava no DM, quem vai estar suspenso, e até a questão do PH, que vai ser o último jogo dele depois dessa partida contra o Juventude. Pedro Henrique vai poder atuar normalmente. Mas só no ataque, você não está contando com o Miritelho, que foi expulso bestamente, palavra essa, bestamente expulso contra o Cuiabá. Né? Você não vai ter o Luiz Fernando pelo terceiro amarelo, e já não podia contar com o Pedro Henrique. Só aí você já tem, se você pegar as opções de ataque do Fortaleza, quase metade das opções que ele tem para ataque, né? Só se você contar aí. O Ronald ainda é uma baixa, o Luca Priori ainda é uma baixa. São os problemas que o Altuori tem.
3: Tem o Fuentes, que é dúvida.
2: Né? Fuentes, que ela acabou de colocar como uma dúvida. Eu não tô nem colocando ele como desfalque, porque é possível que
3: são
2: ele fique fora ou não.
3: São 6 possíveis baixas.
2: Mas espera aí, cara. 6 possíveis baixas já é uma notícia que preocupa para mais um jogo fora de casa, e a gente sabe que a grande contestação do torcedor do Fortaleza é que o time fora de casa não tem bom desempenho, que o time fora de casa não consegue vencer, e aí você vai pro Alfredo Giacone, lá na Serra Gaúcha, que não é fácil de jogar, o clima é complicado, e ainda vai com essa quantidade toda de baixas, Alexandre Bota.
3: Pois é, né? É mais um desafio dentro desse processo de trabalho do Altuori. Altuori que estreou nos confrontos com o Palmeiras, depois teve um jogo fora de casa que foi diante ali da equipe do Cuiabá. Nessa coletiva ele já falou muito sobre esse desgaste, né? Não só físico, mas também mental, né? A concentração, uma jornada muito longa de dias fora de casa. Aí agora vai se preparar. Tem um intervalo de tempo, é óbvio, né, Breno? A delegação tricolor retorna para cá e aí depois ela viaja novamente para o Rio Grande do Sul. Mas não deixa de ser mais desgaste e tem esse problema para a montagem do plantel. Alguns desses nomes aí, a gente até brincou ontem, talvez nem fossem baixas reais, né, dentro do nível técnico do grupo. Alguns jogadores eles não atravessam um aumento positivo e não tê-los à disposição já força necessariamente o Altuori a mexer. Para mim, o principal é o Fuentes, o lado esquerdo. Ele realmente vem sendo titular. O Mucuri jogou apenas esse último jogo porque o Fuentes pediu para sair. E caso a lesão dele se confirme, aí é uma oportunidade para o Mucuri atuar. E acredito que ele pode até trazer um pouco mais de equilíbrio defensivo para a equipe do Fortaleza. Lá na frente, eu não sei exatamente o que ele vai fazer, viu, Breno? Porque a gente precisa lembrar o seguinte. Quando o Miritelo não teve à disposição, ele tentou botar o Luiz Fernando para jogar na função. Sim. O Nathan Fogaça, nesses jogos, ele entrou só no segundo tempo diante do Palmeiras. Foi no primeiro jogo. No jogo de volta ele não entrou. Nesse último jogo ele também não entrou. Nesse último jogo, quem ficou centralizado lá na frente quando o Meritelo foi expulso foi o Paulo Baia. E pra mim não há, assim, justificativa plausível pelo jogo, né? Eu não assisto treino, eu só assisto aos jogos.
5: Mas pelos jogos, eu não consigo entender o Paulo Baia sendo titulado Fortaleza. Então, são alguns pontos aí pro Autori tentar acertar esse time, né? Eu tô tentando entender aqui um ataque. É, talvez, Breno, uma alternativa, né? Vá se ele tentar botar o Nathan Fogaça para ser titular.
2: Sim.
5: E, afinal de contas, ele foi contratado para fazer essa função. Do lado esquerdo, ele tem o Paulo Baia à disposição, é verdade, mas eu tentaria botar o Wellington por ali. Bota o Wellington e o Vitinho e fecha esse trio. Tenta fazer um time bem modificado, né? Pouco entrosado, mas um time com alguns jogadores que um chegou agora e o outro vive um bom momento, que é o Wellington, mas não tem tido muito espaço com o Autor.
2: Perfeitamente. E eu tava lembrando agora há pouco, a gente tava discutindo sobre o fato de ter quantidade de opções, né, Liga Góes? O Autor recentemente falou numa coletiva que se não viesse mais ninguém, ele não tava muito preocupado, que a função dele é tirar mais do elenco que ele tem em mãos. E o Fortaleza hoje nem poder contratar pode, porque tem um transfer ban que está ativo. Mas só aí a gente tá vendo, eu tava contando aqui a quantidade de opções que o Fortaleza tem pro ataque. De fato, fica quase que na metade, né? Ele tem 8 hoje. Deixa eu ver aqui rapidinho. Paulo Baia, Militeiro, Wellington, já vai 3. Aí a gente tá colocando aqui também Pedro Henrique, 4. Fogaça, 5. Lucas Emanuel, 6. Vitinho, 7. Luiz Fernando, 8. São 8 pessoas que ele tem pro ataque em si. Claro que ele pode colocar algum meio pra jogar mais à frente e tal, mas são 8 peças, né? E 3 já estão fora. Então é quase metade. Você vê que a quantidade, a Série B, por ela ser uma competição muito longa, de Légua Tirana, como chamava nosso querido Alan Neto, você vai perdendo peças no caminho. E quando coincide de você perder muita gente no mesmo momento, isso pode dificultar. Porque tudo bem, ele não vai ter dificuldade para fazer substituição. O Alexandre estava falando, ele pode botar o Fogaça no lugar do Militelho, ele pode botar o Wellington no lugar do Luiz Fernando, se ele quiser, ou então passa o Vitinho pro outro lado para colocar o Wellington. Enfim, ele tem as peças. Mas aí você fica pensando assim, certo? E pro segundo tempo, para substituir, como é que fica?
3: Aí a situação complica, né, Breno? É. Você não pode contar com esses atletas que você citou. Tem a situação de transfer ban. Fortaleza não pode contratar. Diferentemente do Ceará, fazendo só esse comparativo, o Fortaleza não tem tantas opções da base. A base não é uma solução pro Fortaleza.
2: É verdade.
3: Né? Porque em algum momento como esse, você olha lá na base, traz um cara. Quem da base do Fortaleza tem para jogar no ataque, no meio e na defesa? Fortaleza não tem. Até tem, né? O Cauê é um jogador da base que está no time principal. Então o Paulo Autuori tem diversos problemas para jogar fora de casa. Contra o Juventude, que nesse momento é o melhor mandante da competição em pontos. Porque em aproveitamento quem ganha é o Fortaleza. O Fortaleza tem um bom histórico jogando por lá. Inclusive tem mais vitórias do que derrotas. Nas 4 últimas vezes que foi jogar contra o Juventude no Alfredo Jaconi, são 3 vitórias e 1 empate. Não perde desde 2009 para a equipe adversária. Então o Fortaleza, ele tem essas dificuldades para o compromisso. E o técnico Paulo Autuori tem algumas opções. Eu acredito que para esse jogo ele vai escalar o ataque com o Rodriguinho na direita, lado esquerdo o Paulo Baia e o Fogaça, o Wellington como opção para o segundo tempo. Porque não dá, Breno, para ele gastar todas as peças no time inicial, no time titular, porque tem um segundo tempo. Então se ele gasta todos os jogadores no começo de jogo, para o segundo tempo ele não vai ter o que mexer. Já são vários problemas por não ter diversas opções no banco de reservas. Então eu vejo que o Fortaleza vai ser escalado dessa maneira no setor de ataque. Rodriguinho, rapaz, na direita, Baia e o Fogaça.
2: O Rodriguinho é um negócio impressionante. Eu cabo escala ele em qualquer lugar. É. Escala ele na zaga, na lateral, de volante.
5: Ele é o famoso onde me colocar ele, à disposição.
2: Acho que em algum momento ele já se alinhou até os zagueiros ali naquela saída de bola com 3. Mas o homem, o que você botar, acho que só não testaram ele no gol.
5: Ele fora é baixo isso também, né? A estatura não dá. Mas ele já jogou de ala pelo Fortaleza, ele já jogou de volante, ele já foi utilizado como meia e ele também foi utilizado em um dos jogos contra o Palmeiras como ponta pela esquerda. O que é mais curioso, Breno? Quando ele estava no América Mineiro e foi comprado pelo Cruzeiro naquela oportunidade do Campeonato Mineiro, ele atuava mais à frente, né? Ele era um jogador que tinha mais vocação ofensiva. Aí ele não deu certo no Cruzeiro, foi emprestado ao Ceará, não rendeu nada. Eu lembro bem que ele acabou até se envolvendo em um lance de expulsão
3: contra o Vasco,
5: diante do Vasco em São Januário. E aí, por conta daquilo, ele perdeu muito espaço com o Condé ano passado. Voltou ao Cruzeiro e o Fortaleza foi lá e trouxe ele. E por que eu tô falando tudo isso? Porque ele jogava de forma ofensiva. Aí, na apresentação do Fortaleza, foi perguntado: onde você gosta de jogar? Ele falou de volante.
2: Ele devia ser onde me colocar, porque
5: ele
2: aqui... Disse,
5: ele falou de volante. Até então ele não tinha jogado nessa função, né? Nem no América, nem no Cruzeiro, nem no próprio Fortaleza. E agora ele tá sendo escalado de ponta. Então é o verdadeiro coringa aí do time do Fortaleza. E hoje, nesse momento, eu acho que ele é titular.
2: Diego Góes, você trouxe uma estatística aí, repete pra mim. São 9 jogos que o Juventude não perde pro Fortaleza lá, é isso?
3: É, o time do Fortaleza, Breno, nesse momento, nas 4 últimas vezes que foi pra jogar no Alfredo Jaconi, são 3 vitórias e 1 empate. Inclusive, jogando lá, o time do Fortaleza tem mais...
2: 3 vitórias do Fortaleza?
3: Do Fortaleza.
2: Então, o Fortaleza, o Juventude tem dificuldades com o Fortaleza.
3: Exatamente. Né? A última vitória do Juventude, no contexto geral, tô contando em casa e fora de casa, foi em 2009.
2: Ah, foi isso que eu ouvi, 2009.
3: De lá pra cá, ou é empate ou Fortaleza.
2: Pois eu vou...
3: E as últimas vezes que o Fortaleza foi lá, Fortaleza... Venceu 3 jogos e empatou.
2: Pois eu vou trazer uma estatística aqui pra você e pro Alexandre. Não sei se
3: embrulha e manda, como diz lá o nosso amigo.
2: Escutem só. Vê se o jogo é tranquilo. Os últimos 6 jogos que o Juventude fez em casa na Série B, nessa Série B de 26, os últimos 6, ele venceu. Todos os 6. Nesses últimos 6 jogos que ele venceu em casa na Série B, ele marcou 12 gols. Alexandre Motley Way. Nesses mesmos 6 jogos que ele vence de maneira consecutiva na Série B em casa, digam quantos gols ele sofreu.
3: Nenhum.
2: Nenhum gol. O Juventude em casa é forte e não é pouco, não. Ele perdeu agora na Copa do Brasil pro Atlético Mineiro, um time de Série A, um time muito pesado.
3: Nos últimos minutos.
2: Exato. Mas ele, o cara fez... Eles estão há 6 jogos consecutivos em casa na Série B, sem sofrer gols, ganhando as partidas.
5: Se eu te der outros dados...
2: Mande.
5: Sabe quem é o capitão do time do Juventude?
2: Quem é?
5: Tite, ex-Fortaleza.
2: Aquele que WB sempre disse que era o melhor zagueiro que ele tinha.
5: Você sabe imitá-lo. Peça um texto
2: o
5: aí.
2: Tite.
5: É um texto.
2: Ele é o capitão do
5: Fazer
2: do
5: uma Juventude. Reza aqui com a Toinha.
2: É o capitão do Juventude.
5: Ele é o capitão do Juventude, o Tite, que já esteve no Fortaleza. Você sabe quem é o lateral esquerdo do Juventude?
2: Quem é?
5: Diogo Barbosa.
2: Diogo Barbosa.
5: Esse é o lateral esquerdo. Essa é a defesa que você tá pontuando aí, viu?
2: Sim.
5: O goleiro é o Jandrei, que atuou no time do São Paulo. Tem outro jogador do Fortaleza dentro desse elenco. Alanzinho.
3: Que entra no segundo tempo.
5: E tem entrado geralmente faltando 10, 12 minutos. E tem outro jogador do Fortaleza também nesse time. Você sabe quem é?
2: Diga.
5: É aquele chamado Pablo Roberto.
2: Pablo Roberto.
5: Que ainda é do Fortaleza.
2: Parecia um fisiculturista, né?
5: Não.
2: Ele era fortão?
5: Pablo? Não, esse aí é Fabrício Bruno.
2: Fabrício? Não.
5: É sim. Pablo Roberto é baixinho, cara. Veio do futebol, ele Fabrício jogava no Bruno? Casa Pia. Fabrício Bruno. Era um cara que veio pro Fortaleza, bem fortão, moreno.
3: Não, Fabrício Baiano. Não era
5: Fabrício Baiano.
2: É, eu não lembro se era
3: Volante.
2: Fabrício,
5: volante, cara.
3: Que veio naquele ano, ele e o Fortaleza estava lutando Fabrício? Contra o rebaixamento.
2: Isso. Eu tô com a imagem do cara que me falou, não era Fabrício?
5: É, Fabrício Baiano. Mas o Pablo Roberto não é esse cara. O Pablo Roberto é um jogador que jogou no Remo. O Fortaleza comprou ele ano passado por $1 milhão, né? Lá do futebol português. Ele não rendeu nada com a camisa do Fortaleza. O Fortaleza esse ano emprestou e hoje ele faz parte do time do Juventude. Ou seja, alguns jogadores que passaram pelo futebol cearense, principalmente pelo Fortaleza, são jogadores importantes lá no vice-líder da Série B, que é o próximo adversário do Fortaleza.
2: Perfeito. O Vinícius está falando assim, ah, quando o Rodriguinho jogava no Ceará, vocês esculhambavam, agora estão endeusando o Rodriguinho. Não, não. Vamos
5: não,
2: por partes aqui. Vamos lá, eu vou falar por mim, depois o Alexandre, se quiser, pode opinar. O Rodriguinho, quando foi contratado pelo Fortaleza, eu falei aqui, disse, olha, eu não estou entendendo o que o Fortaleza quer com o Rodriguinho,
5: ninguém
2: porque
5: entendeu.
2: No Ceará ele não foi bem. E realmente não foi. O torcedor do Ceará gostou do Rodriguinho lá? Eu acho que não. E eu não entendi. E o Rodriguinho, nas primeiras partidas que ele fez pelo Fortaleza, ele não foi ruim, não. Ele foi péssimo. O Rodriguinho foi muito pela insistência do Carpini. O Carpini insistiu nele, foi mudando ele de posição, tirou de volante, puxou pra lateral, botou mais... E aí ele foi conseguindo se acertar. Mas as primeiras partidas do Rodriguinho no Fortaleza não foram ruins, não. Foram péssimas. Hoje ele consegue desenrolar e tem essa função coringa, né? Essa coisa de ser um coringa. E consegue ir bem, consegue fazer as partidas de maneira dentro do satisfatório. Mas as primeiras partidas foram ruins. Eu acho que o Rodriguinho ele tem que ser muito grato à insistência do Carpini de colocá-lo. Porque pelo que ele fez no começo, ele poderia estar encostado como outros jogadores ficaram encostados no Fortaleza também esse ano.
5: É, e assim, né? O paralelo que ele tá pontuando aí não faz nenhum sentido, porque ele tá falando, ah, quando jogou no Ceará ele jogou mal. Mas ele jogou mal, então não tem como a gente falar o contrário. E quando ele chegou ao Fortaleza, ele também jogou mal. Não à toa, a contratação do Rodriguinho e do Paulo Baier, ambas foram muito questionadas, né? Porque os dois jogadores estavam no Ceará ano passado e nenhum conseguiu produzir nada. É claro, era a Série A do Campeonato Brasileiro, né? O nível até de exigência é maior. E mesmo indo para o nível inferior, que é a Série B, eles também tinham tido um desempenho ruim. Então não dá para a gente pontuar o que você deseja, né? A gente precisa pontuar o que a gente enxergou. E essa é a verdade.
2: Você tá muito apopolético hoje. Você já fez um cara deixar de almoçar. O cara falou que não vai almoçar.
5: É. E aí você agora quer fazer... Ele tem que almoçar, cara. Tem que... Ele não fica sem comer,
2: Alexandre Mota, no dia que você conseguir me fazer não almoçar, você tá bem.
5: Não, mas eu jamais vou fazer isso.
2: E você não vai conseguir mesmo, viu? Não vou deixar de almoçar.
5: Mas vamos dar um abraço aqui pro Divando, que tá todo dia aqui assistindo a gente, né? É porque, eventualmente, as pessoas emitem as opiniões e aí, como esse programa, o Breno pontou, que a pessoa senta aqui ao nosso lado, a gente conversa com a pessoa, né?
2: É verdade.
5: Então, nem sempre a gente vai concordar.
2: É, eu tinha mais alguma coisa para falar do Lion aqui, mas eu vou deixar para o próximo bloco, porque nós já estamos estourados aqui, né? E a Bia chegou. Quando a Bia chega, ela passa a controlar o horário desse programa.
5: Tu descobriu quem é o Fabrício Baiano?
2: Eu vi agora aqui. Eu não lembrava que o nome dele era Fabrício. Eu realmente achava que era o Pablo Roberto.
5: É.
2: Mas eu lembrei. Eu lembrava da fisionomia dele, mas eu não lembrava que o nome era Fabrício Baiano. 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
2: Intervalo, na volta tem mais informação do Ceará, do Alvinegro de Porangabuçu, tem mais informação do Fortaleza. Vamos falar também da CBF, que aprovou novas regras para o futebol brasileiro e Copa do Brasil. Já temos os duelos da próxima fase, da fase de quartas de final? Temos sim. O Alexandre Motto e o Egóis te contam depois do intervalo. Fica aí.
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1: Estamos de volta na Verdinha, FM 92.5, na TV Diário, canal 22.1 e no arroba Jogada SVM no YouTube. Bom demais contar com a sua audiência. Abraçando aqui o Antônio, o TV é Mídia, o Vinícius, o Elton, Carlos Antônio. Galera que vai chegando, vai deixando aquele like legal, aquele like que é de graça pra você, mas que ajuda muito a gente. E vai deixando também a sua mensagem. Copa do Brasil, tá? Sorteio foi realizado agora há pouco, quartas de final. Jogos definidos, mandos de campo também. Lio Egóis e Alexandre Mota, dois para cada um. Lio Egóis, fala, traz dois confrontos para a gente aí da Copa do Brasil, das quartas de final.
2: Breno Rebouças, a Copa dos Clássicos, era a Copa do Nordeste, né? Grêmio Internacional, Cruzeiro e Atlético Mineiro. Dois confrontos aqui.
1: Grêmio Internacional, Cruzeiro e Atlético Mineiro.
3: Aí você quer dizer que esse sorteio não é marmelada?
1: Aí eu não
3: toda
1: sei.
3: Toda vida a CBF
2: então,
3: faz
2: complemente,
3: isso. Então, complemente. Toda vida a CBF faz isso. Sabe por quê? Porque ele falou dois. E eu vou falar mais um. Quais Palmeiras são? E Santos.
1: Eita minha nossa
3: senhora. A CBF tinha quatro jogos e três chances de clássico. Os três clássicos caíram. Quando foi Ceará e Fortaleza, ela colocou o clássico rei no mata-mata.
1: Você não
3: também
1: acredita em coincidências, Alexandre Mota?
3: Não, quando elas se repetem, eu estou percebendo um padrão. E além desses três clássicos...
1: É porque o São Michel é sortudo.
3: É demais. O outro jogo, quarto jogo, é Vasco e Vitória. Ou seja, o Vitória realmente está muito presente na Copa do Brasil.
1: Muito.
3: Com chance até de chegar mais longe, chegar numa semifinal. Porque
1: exatamente,
3: ele já eliminou o Flamengo. Ele já eliminou agora o Atlético Paranaense. Ele tem um confronto com o Vasco, que é um adversário que, teoricamente, né, não atravessa um momento positivo. Tem muitos problemas, até em termos ali de formação de elenco. Está se movimentando no mercado, tem todo o problema envolvendo a SAF. Então, o Vitória tem uma chance aí plausível, né, de tentar passar de fase.
1: Perfeito, então. Confrontos definidos na Copa do Brasil. Tem as datas bases já? Eles
3: não
1: definiram? Ainda
3: eles,
1: não, né?
3: Não, a data base ela existe porque é dia 26 de agosto e 2 de setembro. Então, teoricamente, dia 26 de agosto são jogos de ida e dia 2 de setembro são jogos de volta.
1: Três clássicos então, né? Palmeiras Santos, Grêmio Inter, Cruzeiro Galo e Vasco contra Vitória. São jogos das quartas de final da Copa do Brasil.
3: E olhando para tudo isso, eu só consigo pensar como realmente o Fortaleza é miserável em sorteio. Porque os caras enfrentaram o Palmeiras. Se fosse, por exemplo, né? Teve o confronto com o Vitória na Copa do Nordeste. O Vitória levou a melhor e tal. Mas, teoricamente, né? Era um adversário que tem um nível abaixo. Hoje, né? Os times do Sul estão enfrentando problemas, né? Estão tendo alguma dificuldade também em campo. O Vasco está na zona de rebaixamento da Série A. Mas não. Quem o Fortaleza vai enfrentar? O Palmeiras. Da mesma forma que ele enfrentou o River Plate, o Boca Juniors. São confrontos que fazem com que a trajetória do Fortaleza sempre se torne grande, né? Porque ele tem um grande jogo diante de si, mas não deixa de ser um dificultador no caminho.
2: E tem um detalhe na Copa do Brasil dessa temporada.
1: Qual
2: que
1: detalhe?
2: O vice-campeão, Breno Rebouças, tem vaga na fase preliminar da Libertadores de 2027.
1: Muito bem. Ou então, seja, ser finalista vale muito, né?
2: É, já vale já a participação na Libertadores. Se for já campeão fase de grupos, vice, fase preliminar, e o campeão garante aí 78 milhões nos cofres.
1: Muito bom, viu? Muito bom. 78 milhões. Eita, resolvi a vida de um bocado de clube, viu?
2: Ah, não sei não.
1: 78 milhões. Vai cair para clubes que costumam lidar com esse valor, né? Mas é a Copa do Brasil. É a dinâmica de mata-mata da Copa do Brasil. Só confirmando para você, minha gente, ontem a gente falava aqui da possibilidade do jogo Ceará contra Cuiabá mudar para o Castelão e às 4 horas da tarde por conta do show do Luan Santana, que vai ter mais tarde à noite e tudo mais. A polícia entende que dois eventos no mesmo local, bem dizer, porque no mesmo, não vou nem dizer que é ao redor, é no mesmo equipamento, só que no estacionamento e outro dentro do campo. Então, dois eventos no mesmo horário seria complicado, ou em horários semelhantes, o jogo passa para as 4 horas da tarde. Tudo isso foi confirmado já pela CBF. Ceará e Cuiabá, sábado, 4 horas da tarde, lá no Castelão. Uma expectativa alta de público. Ceará acabou de divulgar que vai ter promoção de ingresso no valor para as mulheres. Tem ingresso a partir de R$ 5,00 para as mulheres. R$ 5,00 em todos os setores, tá? Exceto o prêmio. Então, não são todos, né? em quase todos os setores, no prêmio não, mas em quase todos os setores a mulherada vai pagar R$ 5,00. E aí tem ingresso a partir de R$ 10,00 a meia, no superior, no inferior norte, Enfim, o Ceará tentando trazer esse público para perto, mas eu acho que não é nem a promoção que vai trazer a galera, são os resultados recentes. O Ceará tem 100% de aproveitamento no retorno. Manca aí, Alexandre Mota. 100%
3: totalmente
1: de aproveitamento. Venceu o São Bernardo fora, venceu a Ponte de Casa.
3: Jogos que ele não tinha vencido no primeiro turno, porque ele, assim que começa a competição, né, Breno, ele empatou esses dois jogos.
1: Sim.
3: Ou seja, fazendo o cálculo que o Fred, né, que é o gerente de futebol do Ceará, fez quando ele veio para cá, ele falou que lá eles calculam dessa forma. No primeiro turno foi quanto? Ah, o primeiro turno foi 1-1, foi empate, então eu somei um ponto. Nesse mesmo duelo contra esse mesmo clube, qual é o meu objetivo? Sempre somar mais pontos que o adversário. Então, se ele vence, ele tem 4 pontos de 6 possíveis contra esses dois adversários, né? Tanto São Bernardo quanto a Ponte Preta. Esse é o cálculo que o Ceará faz. Então, é muito importante ele realmente retomar esse 100% de aproveitamento no início do retorno. E tem um detalhe. Eu acho, para vocês aqui, quanto vocês acham que vai ser o público? Eu acho que é no mínimo 30 mil.
1: É, pela lógica, 21 mil foi o jogo passado, depois daquela vitória. Será tendo possibilidade de emendar uma terceira vitória consecutiva contra um Cuiabá, que é um adversário concorrente direto também. Eu acho que tem que dar pelo menos 30.
3: Pois é.
1: Tem que dar pelo menos 30 mil.
3: Eu acho também que a torcida do Ceará, ela tem capacidade de completamente lotar o estádio.
1: Vamos fazer o seguinte? Vamos perguntar pro torcedor?
3: Bora.
1: Eu quero sentir o termômetro. Torcedor, torcedor do Ceará, mande sua mensagem. É jogo pra quantas mil pessoas? Quero saber primeiro se você gostou do horário. Tinha que ser no Castelão, porque 21 mil no PV não comporta. Tinha que ser no Castelão, mas se você gostou de vir para as 4 horas, ou se era melhor que fosse à noite, no sábado mesmo. Mas quero termômetro, quero saber da galera. Torcedor Alvinegro, é jogo para quantas mil pessoas nesse sábado? Ceará e Cuiabá, Castelão, 4 horas. Manda mensagem agora. A Bia vai verificar para mim, daqui a pouco a gente vai passar aqui a mensagem da galera. 8887-1306. 8887-1306. Jogo para quantas mil pessoas? Você sobe de quanto? Você baixa de quanto?
4: Madeado,
1: público para Ceará e Cuiabá. Quero sentir o torcedor alvinegro, o que ele tá pensando nessa partida. O termômetro é aqui no nosso Você na Jogada. Mas antes, o Daniel Paulista que deu o maior valor. O Daniel Paulista gostou. Disse que para ele é Castelão e que a torcida do Ceará é grande demais, com todo respeito, segundo ele, para jogar no PV. Fala, Daniel Paulista.
5: A nossa torcida ela é muito grande, com todo respeito ao PV, e acho que esse momento o nosso torcedor ele vai, tenho certeza, que comprar ainda mais a ideia, fruto desses dois resultados, principalmente que nós tivemos agora, né? Então é uma convocação de uma ajuda para o Ceará, não ao Daniel, aos jogadores. Claro que isso vai nos ajudar muito dentro de campo, para que juntos a gente consiga os resultados que estão começando a acontecer, mas o torcedor ele vem pela camisa, ele vem pela tradição, pela sua força, e eu tenho certeza que contra o Cuiabá nós teremos ainda muito mais torcedores do que tivemos hoje, né? Porque não é fácil você vir numa sexta-feira à noite, 8h30, né? O torcedor vir com esse peso que veio, é de se tirar o chapéu. E eu estou muito impressionado com relação a isso, pelo momento que a equipe está, e o torcedor ele comprou a ideia e tem certeza que contra o Cuiabá vai fazer isso novamente.
1: Parece que só quem gostava da ideia de jogar no PV era o torcedor, viu, Alexandre? Porque os jogadores, quando são questionados, preferem o Castelão.
3: Não, na verdade, quem
1: Daniel gostava tá celebrando
3: era o Ricardinho, né? Foi ele que propôs isso.
1: Certo, mas o torcedor, tô falando que o torcedor te gostava. Ah, era quando foi pedir pra mudar do
3: sim, eles eram favoráveis.
1: Eles queriam
3: momento
1: que ficasse no PV. Mas parece que todo mundo, os jogadores, a comissão técnica, gostam mesmo de jogar no Castelão. E o Daniel falou que, na avaliação dele, o torcedor do Ceará já comprou a ideia. E ele tá esperando um público maior ainda. E eu concordo com ele que o horário é melhor. Porque sexta-feira de noite, passar para a tarde, pelo
3: amor
1: de Deus.
3: Bom demais. Muito melhor. É bem realmente mais interessante o jogo 4 da tarde, né? Você tem dentro de uma programação de fim de semana a possibilidade para o grupo, né? Você tem um horário mais atrativo para a torcida, o time está embalado, venceu dois compromissos. A rodada não fechou, né, Breno? Hoje a gente ainda tem jogo.
1: CRB contra Avaí,
3: lá na CRB, exatamente. Esse compromisso ainda pode mexer um pouco com a história da zona de rebaixamento. O Ceará hoje está fora da zona, está a 5 pontos à frente do primeiro na zona. O primeiro na zona é o Londrina, o Avaí vem logo atrás dele, mas ambos têm 20. O Ceará tem 25. Se o Avaí vence, ele vai a 23, aí ele diminuiria essa distância. Então é um jogo para o torcedor alvinegro ficar ligado, mas independente disso, é olhar para a campanha que o Ceará está tentando fazer, né, de retomada, de reação na competição. A performance ainda não é talvez o que todo mundo queira, Mas em termos de resultado, isso era o mais importante de tudo, e esse compromisso com o Cuiabá vai ser mais um passo em prol dessa jornada de se distanciar da zona de rebaixamento.
1: Olha, eu vou trazer aqui uma informação, o Lewis vai já falar também sobre essa história do jogo voltar para o Castelão e às 16h, nesse próximo sábado, mas a informação que eu vou trazer aqui acho que é muito boa para o torcedor do Ceará, que é o seguinte: o Luizão, zagueiro que ficou de fora do jogo passado, ele já estava liberado do departamento médico, mas ainda tinha uma condição física a recuperar, por isso ficou de fora. O Luizão está totalmente liberado para o jogo de sábado, tá? O departamento físico já o entregou à comissão técnica. Na verdade, porque geralmente tem um cara da comissão que ele trabalha com os caras que estão em transição, né? E aí depois, quando ele acha que a transição está concluída, ele entrega ao técnico principal, digamos assim, para ele treinar com o grupo. E o Luizão já está treinando com todo o grupo. Então o Luizão, totalmente recuperado da lesão, parte física também recuperada, é a opção e eu acho que vai ser titular contra a equipe do Cuiabá, porque para mim é o melhor zagueiro que o Ceará tem. Mas a informação que a gente acaba de receber aqui, Luizão à disposição, treinando normalmente, vai para o jogo contra o Cuiabá. Meu querido Lewis Góes.
2: É um reforço importante, Breno, mas não dá para jogar dupla de zaga Luizão e Éder. É uma dupla de zaga que não deu certo no Ceará. A gente vê nos jogos, nas partidas que o Ceará acabou enfrentando na Série B do Campeonato Brasileiro, uma dupla que não passa nenhuma segurança. Luizão volta, pode ser titular sim, concordo que é um jogador que tem as suas qualidades. Se entendeu que o Daniel Paulista não gosta muito do estilo dele, porém, das possibilidades que o Ceará tem, é um zagueiro que acaba entregando mais na bola aérea, né, no jogo defensivo, e ao lado do Éder eu vejo que não é uma combinação. Então o Daniel Paulista tem que ver qual vai ser essa dupla de zaga para a partida, próximo jogo contra o Cuiabá. É um time que se defende muito bem, que gosta de ter a posse de bola e vai tentar chegar aqui em busca de um resultado de vitória. E o Ceará tem que melhorar o seu setor de defesa. Com as vitórias, o Ceará está melhorando o saldo, né? Até pouco tempo o Ceará já estava com menos 5, ou até mais, agora já começa a diminuir. O Daniel Paulista não tinha uma defesa sólida no Goiás. Quando ele sai do Goiás, Goiás era uma das piores defesas da Série B. E no Ceará ele encontra essa dificuldade, porque já não tinha esse balanceamento no Goiás, e quando chega no Ceará, existia uma lacuna nesse setor de defesa. É um reforço que o Ceará ganha, o Luizão, num problema que o Ceará tem na sua defesa e agora também com a lesão do Thalisson.
3: Vocês não acham que a dupla de zaga é o Éder e o Júlio César, não?
1: Com o Luizão à disposição?
3: É.
1: Eu, olha, se for, eu considero um erro. Pra mim, o Luizão é o melhor zagueiro que o Ceará tem. Agora, claro, você pode estar dizendo assim, pro Daniel Paulista, talvez ele considere assim, mas eu...
3: É, pro Daniel, eu tô falando assim, porque eu tô falando pela ótica do treinador, né? Pelo que ele vem escalando.
1: Não, tudo bem, ele pode
3: Eles
1: escalar sim.
3: Eles não estavam à disposição nesse último jogo, aí nenhum podia ser
1: mas
3: escalado.
1: Mas o Luizão também estava lesionado.
3: Não, sei, mas tipo, desde que ele chegou, ele já tem mais de um mês, o Luizão, ele não esteve todo o período no DM. Acho que assim que ele chega, ele tem uma oportunidade de escalá-lo uma vez, né? E ele acaba optando pelo Júlio César. O Júlio, que vinha jogando na lateral direita e até de volante, no entendimento do treinador do Ceará, Daniel Paulista, ele é zagueiro mesmo. E aí ele retornou para essa posição, né? Sua posição de origem. Eu não colocaria o Éder mais no time titular, mas é uma questão minha, né? Pelo desempenho individual do jogador. Eu sei que ele é capitão do time, mas eu, individualmente falando, não acho que ele acrescenta muito. Mas entendo que ele é um jogador que é importante dentro do elenco. Eu buscaria realmente tentar ter uma dupla, se fosse possível, com Luizão e Júlio César.
1: Sim.
3: Mas hoje eu acredito que, no entendimento do treinador do Ceará, o Éder e o Júlio César são os titulares. Isso tudo eu tô falando entendendo que o Gabriel Silva também teve uma partida também razoável nesse último jogo contra a Ponte Preta. E para além disso, né, ele conseguiu recuperar uma bola e dar uma assistência para o Júlio. Então é mais um cara da base que vai surgindo ali no elenco do time do Ceará profissional.
1: Eu acho que com os retornos do Júlio César, com o retorno do Éder, o DM do Ceará fica só com os caras que eram lesão mais longa, né?
3: É, o Zanocelo está lá há muito tempo.
1: Zanocelo, lesões mais longas. Pedro Gilmar, Zanocelo...
3: Rafael Ramos.
1: O Rafael Ramos estava em transição já.
3: É.
1: E o Thalisson.
3: Agora o Thalisson.
1: São esses três. Fora isso, eu acho que não tem tipo lesão mais curta, né? Hoje era só o Júlio César e o Éder que eram por suspensão. O Luizão era uma lesão que já retornou. É, acho que é isso. Acho que só tem os de lesão mais longa agora.
3: Sim, Zanocelo, dessas alternativas.
1: Zanocelo,
3: né?
1: Thalisson e... Quem é o outro, rapaz? Pedro Gilmar.
3: O Pedro Gilmar tá fora da temporada, assim o Thalisson tá fora da temporada, essa dupla de zagueiros. O Rafael Ramos, ele tá em, há muito tempo afastado, né? E eu acho que o torcedor alvinegro não tem sentido falta. E aí você tem mais um jogador que a gente tá pontuando aqui, que é o Zanocello. Esse sim, se ele tivesse à disposição, na minha avaliação, ele seria titular. Porque a gente vai lembrar, né, Breno? O Ceará, ele cai, ele é rebaixado.
1: Podemos.
3: E ele abre mão de muita gente.
1: Podemos fazer uma manchete assim. Alexandre Mota, 2 pontos. Luizão não é titular do Ceará.
3: Não, eu tô falando pro Daniel Paulista. Né? Na minha opinião, ele seria.
1: Ai, meu Deus do céu.
3: Mas quando a gente olha ali pra posição, né, os jogadores, o Ceará, quando ele é rebaixado, ele evita de comprar muitos atletas. O Fabiano estaria no elenco do Ceará hoje. É, o Galeano estaria no elenco do Ceará. São alguns exemplos de atletas que ele iria comprar. O Marcos Vitor, ele iria também avaliar uma possibilidade. E ele acaba não conseguindo fazer nada. Mas ele compra o Zanocello. Porque o Zanocello criou uma identificação muito grande, né? Ele mesmo falou, foi o momento que ele mais se sentiu útil na carreira dele. É, essa passagem pelo Ceará. Então, houve um esforço dos dois lados. E aí ele chega e é comprado. Mas infelizmente se machucou. Então foi o único investimento que o Ceará fez. E foi um investimento que não conseguiu permanecer.
1: Que não conseguiu permanecer.
3: Porque ele se quebrou.
1: Vamos pra galera. 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
1: William Almeida. Breno, boa tarde. A torcida do Vozão vai passar dos 30 mil torcedores. Aposta do William Almeida.
3: Boa.
1: O Flávio Marcelo. Há uma grande possibilidade de um público de 33 mil espectadores. Tá subindo nos 30. Ronaldo, o jogo do Ceará é 30 mil pra cima. A torcida do vovô...
3: Pergunte agora também assim, diga a torcida, a quantidade, e diga se você vai.
1: É,
3: a gente também. Já vai fazendo logo pra se você vai ou se não vai.
1: Vamos ouvir mais.
3: Se não vai, não vai por quê?
4: Boa tarde, Ben, Alexandre. E o novinho aí, que é muito bom já.
3: Boa.
1: O novinho é o Breno, tá?
2: Eu sou da mesma geração do Alexandre.
3: É novinho, cara.
1: É novinho. É carinha de bebê. Deu um foco aí na cara dele, diretor. Você vê essa cutis dele.
3: Sorriso, dá um sorriso.
1: Essa pele baby de Leo Egois.
3: Que é isso, cara?
1: Leo Egois, que é imberbe. Olha aí, dá um foco nele aí, diretor.
3: Olha
1: o close, ó. Vai chegando mais perto. Olha só, no detalhe. Olha pra
3: agora
1: câmera,
3: com aquela voz sensual.
1: Encare a câmera,
3: e vocês têm? Aquela voz sensual.
2: Segundas intenções.
1: Segura!
2: FM93. Ontem a gente jogando.
3: Isso, cara. Ai,
2: ele fica Deus com essa brincadeira, né, Breno Rebouço, que você também faz a voz do rádio. FM93. Daqui a pouco, segundas intenções.
1: Daqui a pouco, segundas intenções.
2: Ele é bom demais. É Breno Rebouço.
1: Vai, solta o áudio.
4: Tá aprendendo mesmo com os mestres aí.
1: Olha aí.
4: Pra vocês.
3: É o nosso novinho.
4: Dá certinho pra... ter pelo menos 35 mil pessoas.
3: Boa.
1: Eita.
4: Um horário bom. Chega em casa cedo.
1: Pronto.
3: Perfeito.
4: Dá tempo pra... Dá pra vir até a pé, andando, parando de bar em bar.
1: Tem gente que vai... Eu acho que tem gente que vai ficar direto no show, Alexandre.
3: É, tem o show do Luan
1: Santana. E se o time ganhar? E se o time
3: ganhar? Tem jogador também, né? Homem, esse negócio de show. Luan
2: Santana que dá sorte pro
3: Ceará, é um problema.
1: Foi você que falou, viu?
3: Você queria dizer isso. Homem, não se meta, não.
1: Mas viu? Eu não falei. Foi você que falou, viu?
2: Meu Breno Rebouças. O Luan Santana que dá sorte pro Ceará. A última vez que teve Luan Santana em jogo do Ceará ao mesmo tempo, o Ceará ganhou do São Bernardo.
1: Você vai ter que dar essa estatística no ar na transmissão.
3: Acho que estatística é essa.
1: É maravilhosa.
3: É mais uma pessoa pra saber isso. Só pode ser um
1: ou
3: fã
1: seja,
3: de Luan Santana.
1: O Luan Santana.
3: É o meteoro da paixão.
1: O Luan Santana está para o Ceará como a Taylor Swift está para o Corinthians.
2: É o que ele participou da nossa transmissão contra o São Bernardo. Ele entrou na transmissão.
3: É, ele deu alô.
2: No último jogo que o Ceará venceu.
3: Alô, bacaninha.
1: Oi,
4: bacaninha,
1: vamos lá.
4: Bom dia, Breno. Bom dia, Alexandre Mota. Bom dia, Niway.
2: Opa!
4: Ei, Alexandre Mota, né?
3: Eu.
4: Mais de 30 mil.
3: Boa.
4: Eu vou subir de 35 mil, Alexandre.
1: Opa.
4: Vamos, 100zinho.
1: Opa!
4: Eu subo de 35 mil. Vamos só 100zinho pra nós brincar.
1: Só 100zinho. Pegou ou não pegou a aposta?
3: Lembrando que mais de 30, 35 tá mais de 30, tá?
1: É, claro.
3: Então se for, eu vou ganhar de qualquer jeito. Obrigado. Tamo junto.
6: Bora pra cima, vamos ver. Aqui é o Roberto. Alô, boa tarde.
1: Oi.
6: Boa tarde.
1: Peraí, ele começa empolgado, aí ele percebe que não cumprimentou e volta. Presta atenção aqui, Alexandre Mota. É.
6: Bora pra cima, vamos ver. Aqui é o Roberto. Alô, boa tarde.
3: Alô?
6: Boa tarde.
3: Ei, para aí. É aquela história que o menino novo chega na sala, aí a mãe dele diz assim: mas Peça a benção, rapaz. Aí ele volta. Aí, benção, tio. Exato. Pronto, aí ele vai. Pode brincar agora, tá liberado.
1: Ele para. Peraí, peraí. Alô, boa tarde. Vamos de novo aqui, ó.
6: Bora pra cima, vamos ver. Aqui é o Roberto. Alô, boa tarde.
3: Alô, boa tarde.
6: Boa tarde. Aqui é o Roberto Baturité. É, vê se meu áudio chega aí, porque eu já tenho.

0: Ceará é muito grande para mandar seus jogos no PV. Obrigado pela audiência.
1: Boa.
2: Boa tarde, jogada primeiro tempo.
0: Buenas.
2: Olha, a torcida do Ceará, queira ou não queira, é a maior torcida do estado.
1: Aí.
2: O Fortaleza, na terceira colocação, você imagine se fosse o Ceará. O Castelão não lotava. Mas o time do Fortaleza é tão ruim que a torcida não confia. E o Ceará, com o apoio da torcida dele, ainda vai ultrapassar o Fortaleza.
0: Rapaz,
2: pode ter certeza.
0: Será?
2: Contra o Fortaleza, é mais 3 pontos que o Ceará vai conquistar.
0: O homem distribuiu o shade pra todo
3: mundo. Não, vai não.
0: Coisa, saiu, foi igual o WBB, foi distribuindo assim, sabe?
1: Começou no rumo, foi pra outro. Hoje a diferença, né? É de 10 pontos hoje na tabela de classificação, né?
0: 10 pontos.
1: Fortaleza tá na terceira posição, 35 pontos. Ceará é o 16º, tem 25 pontos. A gente está na rodada 21, encerramos hoje. Ou seja, temos aí da 22ª rodada até a 38ª para saber se o que o torcedor falou vai se concretizar.
4: E lembrando que a gente está um mês do Clássico Rei.
0: É verdade.
4: Praticamente. Um mês do Clássico Rei. Data base ali, dia 12 de setembro.
1: Então, ó, os reforços vão chegar e alguns podem estrear no Clássico Rei.
5: De Breno.
0: Boa tarde.
5: Boa tarde, Alexandre Mota. Alexandre Mota, o melhor comentarista do rádio cearense.
1: Obrigado, meu patrão.
5: WB também. É segundo lugar o WB.
1: Não.
5: Vai dar entre 25 a 30 mil torcedores. O horário foi muito bom.
1: WB é o primeiro.
6: Boa tarde, Breno, Alexandre Liwei.
1: E aí, cara?
0: Eu não vou fazer o comentário que eu ia fazer.
6: Pois. O jogo de sábado para 16 horas ficou ótimo horário. Se fosse à noite eu não iria, mas eu já estou indo. É jogo público para 35 mil, entre 35 a 37. Aqui é o Rabelo.
0: Todo mundo tá passando.
1: Mas eu tô vendo que a galera tá ficando confiante. Eles estão cada vez esticando mais. Eu botei a corda dos 30, 32, 35, outro já tá no 37.
6: Boa tarde, Brenão, um amigão do Maranguá.
0: E aí?
6: Francisco, de caridade, torcedor do Vozão. Eu subo dos 30 mil, viu?
1: Aí.
6: Eu subo dos 30.
0: Perfeito. Tem mais um aqui pra gente seguir a
6: gente. Olá, boa tarde, Breno Rebouça. Quem tá falando aqui é o Zé Carlos aqui do Otávio Bonfim. Tô ligado no programa de manhã a meio-dia e de noite. Breno, vai passar de 35 mil torcedores, viu?
1: Aí.
6: Um abraço aí pra você, quem tá falando aqui é o Zé Carlos aqui do Otávio Bonfim.
0: Valeu, Zé Carlos. É, todo mundo tá subindo de 30 mil, 32, 35. A galera tá bem confiante
1: que
0: mesmo.
1: E já
0: viu?
1: Seria, né? Teoricamente, o maior público, né? Da competição, caso se concretize. Porque a gente teve. É isso, né? O maior público até então.
0: É, 21.838 foi agora, será que é ponte?
1: Exatamente. Mas seria o maior público.
0: Seria o maior público. 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
0: Intervalo, nós voltamos já com Jogada Primeiro Tempo.
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1: Estamos de volta no nosso Jogada Primeiro Tempo para você curtir no rádio, na televisão, na internet. Legal demais ter você com a gente. Até uma hora a gente está junto com muita informação, com análise, com resenha esportiva, com a sua participação. Sempre bom contar contigo no Jogada Primeiro Tempo. A gente vai voltar a falar do Fortaleza, mas antes de eu chamar a Fernanda Alves, eu queria falar que o Fortaleza ontem oficializou a venda do Machuca ao Independiente da Argentina. O Machuca, que foi vendido por 150 mil dólares, isso dá mais ou menos ali... Convertendo, dá... Me fugiu agora da cabeça. Dá o quê? 350, Alexandre?
2: 150 mil dólares.
1: 700 mil, é isso?
2: É, um dólar é 5 reais, né? Vamos colocar então, nessa cotação.
1: E aí, o Fortaleza vendeu por 150 mil dólares e pode chegar até 700 mil dólares, que daria 3,6 milhões de reais. Essa venda, esse aumento desse valor da venda, ele depende de metas alcançadas pelo Machuca. Uma delas, por exemplo, é o número de partidas. Se ele chegar a 60 partidas, o contrato dele lá vai ser longo, é um contrato de 3 anos e meio, e o Machuca pode render ao Fortaleza até 3,6 milhões de reais. De saída, é 150 mil dólares. Lembrando que o Fortaleza manterá 20% dos direitos econômicos do jogador. Quando a gente lembra o preço que o Machuca foi comprado lá em 2023, ele veio como o grande driblador do Campeonato Argentino por 2,5 milhões de dólares. Ou seja, a venda, mesmo que ela seja total, mesmo que o Fortaleza consiga o máximo que ele pode receber de 3,6 milhões de reais, vai ficar muito atrás de 2,5 milhões de dólares que ele comprou. Aí alguém pode falar, mas mantém 20% para uma venda futura. É, mas ninguém nem sabe se ele vai ser vendido e a gente nem sabe se vai compensar esse valor que ele vai vender, que ele vai ser vendido futuramente, se esses 20% que o Fortaleza tem vão compensar. De fato, Alexandre, dá para falar que a venda não foi boa, dá para falar que o Machuca não rendeu ao Fortaleza nem esportivamente o que se esperava, nem financeiramente, e o Fortaleza só fez essa venda porque precisa de grana, é um jogador que não cabe hoje no clube, que ele tinha que fazer negócio, tentou fazer com o Vélez Sarsfield, foi emprestado, terminou, o Vélez Sarsfield falou, não sou eu que vou comprar, e virou um problema pro Fortaleza do Machuca. Virado um problema. Foi. Então o Fortaleza achou aí quem fizesse algum tipo de negócio, mesmo perdendo alguma coisa financeiramente, e foi lá e vendeu.
2: Eu torço pra ele bem, né? Mas assim, o agente dele fez um baita negócio pra ele, né? Porque ele sai do time do União Santa Fé, né? Com o jargão de ser o maior driblador do campeonato argentino, veio para cá substituir Moisés, falou na prestação que era melhor que Moisés, brincando, né? Nunca foi isso, passou de 60 jogos sem poucos gols, poucas assistências, acabou sendo marcado também por perder um pênalti à final do campeonato cearense, no momento em que Fortaleza até perde um título, né, naquela oportunidade. Então, jogador muito aquém do que se esperava, vai e é negociado, né, para o futebol argentino. Numa tentativa de recuperação da carreira, ele vai para o Vélez Sarsfield, que até então era o campeão argentino, e aí se envolve em uma falsificação de documento, fica impedido de jogar, para se naturalizar da Malásia, para jogar por outro país. Ele, com uma série de outros argentinos, acabou tendo que se tornar um problema na FIFA, e aí o Fortaleza ficou aguardando para saber o que ia acontecer. Então, sem sombra de dúvidas, um negócio muito ruim. O valor é irrisório, né, Breno? É um valor muito baixo para a projeção do que pode ser o atleta. Menos de R$1 milhão, por exemplo. Com menos de R$1 milhão, você não compra nenhum jogador na Série B. Aí o Machuca está sendo vendido para a Argentina por esse. Mas eu entendo que nesse momento é um recurso, né? Já que é um jogador que está tão fora ali da realidade do Fortaleza, acaba sendo um recurso importante para o clube. Um detalhe, né, Breno? Que aí eu vou te perguntar. Por que que o Fortaleza não disse todas as informações que você está trazendo aqui?
1: Pois é, a nota
2: isso
1: que o clube
2: é o que
1: divulgou...
2: me deixa chateado, sabe? Ó, e a nota foi publicada...
1: Leia aí, por favor.
2: Dia 10 de agosto, 2 da tarde. Emanuel Machuca, transferência para o Independiente. O Fortaleza Esporte Clube comunica a transferência em definitivo do atacante Emanuel Machuca ao Clube Atlético Independiente. Machuca atuou em 65 jogos... Marcou 6 gols e deu 5 assistências. O atleta conquistou o título da Copa do Nordeste 2024. O Leão do PC agradece pelos serviços e deseja sucesso ao atleta. Acabou a nota do Fortaleza. O Fortaleza, ele tem dimensão, e o Pedro Martins junto ao clube no geral, ele tem dimensão da história da transparência, né? torcedor cobra muito.
1: Ele foi questionado aqui, ele veio no jogado, a gente perguntou pra ele.
2: Todo mundo pontuou sobre isso.
1: Ele falou que o clube tenta se aproximar, que o clube tenta ficar, fazer o máximo possível pro torcedor se sentir mais próximo. Não é o que parece.
2: Pois é, porque que uma transferência dessas, que é um movimento simples, o jogador tá indo pro exterior, é recurso entrando no clube, isso não tá descrito aqui. Não tá nem dizendo que o Fortaleza vai ganhar algo, como se o torcedor não pudesse saber. Aí a gente faz o nosso papel, a gente vai em busca de informações, a gente pontua. Em muitos momentos, inclusive, Fortaleza é parceiro de conseguir comunicar com a gente, a gente também chegar para transmitir a informação ao torcedor. Isso já aconteceu. Mas uma nota dessas, né, é onde a transparência podia surgir de forma simples. Não, geralmente, em momentos tão delicados, mas é uma coisa simples, ó. Vendemos o jogador, tá aqui o valor e quanto a gente vai receber.
1: E tem uma coisa também, Alexandre, que me deixa intrigado, que é o seguinte, o Machuca, quando ele foi comprado lá em 2023, com um contrato até o fim de 27, ou seja, ele tinha mais um ano de vínculo com Fortaleza, ele foi comprado por 2 milhões e meio de dólares, 50% dos direitos. E com a negociação, o Independiente vai ficar com 60, o Machuca com 20 e o Fortaleza com 20. Se ele comprou 50, mas a distribuição que vai ficar nessa venda para o Independiente é dessa forma, 60 para o time argentino, 20 para o Machuca, 20 para o Fortaleza, ele tinha comprado o restante para fechar 100%? Ou esse dinheiro que ele está vendendo de 150 mil dólares não vem todo para o Fortaleza? Vai para quem tinha porcentagem antes? E se chegar a 3,6 milhões não é tudo do Fortaleza? Eu fico nessa dúvida.
2: Sim.
1: Mas o clube não responde. O clube não comenta, não fala a respeito. Não presta essa conta com o torcedor, não é nem com a gente, não é com o torcedor. Não presta essa conta em nenhuma outra das vendas que aconteceram esse ano, porque a gente sabe que a tal coletiva da transparência virou um documento e esse documento nem tinha tudo lá. E nós falamos isso com o Pedro Martins aqui. Nós falamos isso também com o CEO do Fortaleza, que é o Pedro Martins. Mas assim, fica uma coisa meio nebulosa, fica um negócio que, sabe, não, isso aqui não pode, isso aqui pode dizer, e fica por ali. No fim das contas, o torcedor não sabe exatamente como foram, não só esse, mas como foram os demais negócios do Fortaleza com relação a ativos, porque o Machuca é um ativo do clube.
2: Sim.
1: É um ativo do clube, como vários outros eram, e muitos tiveram que rescindir porque o Fortaleza não conseguiu fazer negócio com eles.
2: E era o caminho mais fácil que o Fortaleza entendia naquele momento, né? Porque mantê-los dentro da folha de elenco era um custo muito alto, o Fortaleza julgava que ia chegar no fim do mês e não ia ter como pagar. Então ele preferiu rescindir, pagar a multa rescisória e parcelá-la, né? Não à toa o clube tem valores, né, que ele precisa honrar e pagar até 2028, que foi uma das poucas informações que naquele dia o Bruno Caos, presidente da SAF do Fortaleza, concedeu à imprensa.
1: Muito bem. Machuca vendido e a gente vai trazer a Fernanda Alves de novo aqui para trazer mais informações sobre o tricolor do PC.
3: Volta, porque o Fortaleza, a gente vai falar agora sobre a questão dos cartões amarelos e vermelhos. Quanto isso pode prejudicar o elenco, principalmente o treinador, que se for uma expulsão ali no meio da partida, precisa fazer modificações durante a semana na preparação, sabendo que não pode contar com o atleta, vai pensar numa nova estratégia, que talvez aquele nome poderia ser utilizado no elenco do Fortaleza, mas diante disso e dos números que a gente traz aqui só da Série B, a gente traz a você uma lista para entender aí como é que fica esse critério do treinador diante de um elenco que já é bem pequeno em relação a outros, e o Fortaleza tinha a tendência de buscar no mercado, mas segue com o transfer ban. A gente vai trazer primeiro a lista dos atletas amarelados. Foram suspensos, receberam o terceiro amarelo, são 10 suspensões, sendo que são 10 atletas, na verdade, sendo 11 suspensões. O Luiz Fernando é o que foi mais suspenso, ele tem 2. Ele teve uma primeira ali na 7ª rodada e agora vai cumprir a 2ª, suspenso 2 vezes pelo terceiro amarelo. E todos os outros foram suspensos 1 vez pela Série B, que são Lucas Emanuel, Lucas Gasal, Rian, Miritelo, Rodriguinho, Vitinho, Mucuri, Fuentes e Pierre. Todos foram suspensos por ter recebido o terceiro cartão amarelo. Quando a gente vai falar das expulsões, são 5 suspensões de 4 atletas. Miritelo foi expulso 2 vezes, uma contra o Náutico e essa última contra o Cuiabá. Jamailton foi logo na primeira rodada contra o Botafogo de Ribeirão Preto, Rodriguinho contra o Náutico e o Pierre contra o Avaí. E dessa lista tem 3 atletas que aparecem nas 2. Rodriguinho, Miritelho e Pierre. E aí, torcedor, como é que fica para analisar essa questão, já que o Paulo Autor até falou sobre essa questão mental, que os atletas precisam preparar, tem para estudar essa mentalidade para ter mais, assim, maturidade, por exemplo. Porque o Meritello foi uma imaturidade, né? Mostrar o dedo do meio. O Pierre, por exemplo, na expulsão dele contra o Avaí, ele esmurrou o banco de reservas. Também foi uma situação onde ele foi expulso ali por uma euforia a mais. Lembro também da expulsão do Maílton, que ele tá ali, acaba ficando exaltado em relação ao jogo. O resultado já estava ali elevado para o Fortaleza, já era uma goleada, e aí perdeu a cabeça também e foi expulso. São pontos a se observar e entender como é que o treinador vai fazer esse preparo mental com os atletas. Com as informações do Fortaleza, direto da redação, Fernanda Alves para a Rádio Verdinha 92.5 e TV Diário.
1: Valeu, Fernanda. Olha, me chama a atenção do Meritello, que é um centroavante, joga ali do meio para frente, e quando eu digo do meio, geralmente é depois do círculo central para frente, que não é muito da marcação. Ele pode dar um primeiro combate, mas não, geralmente não tem muitos embates por ali para ele. O Meritello já tem ficado fora 3 vezes por suspensão, 2 expulsões e 1 vez por 3 amarelos, o que significa que ele leva cartão, acho que até um pouco acima para quem joga ali na posição dele, né? Geralmente no, o centroavante não é de ficar tão assim fora por questão de cartões, né? Por questão de indisciplina dentro do campo, a gente pode falar assim. Mas a Fernanda traz esses dados. O Meritello é o campeão de suspensão no Fortaleza, com 2 expulsões já, uma muito boba agora, por essa questão de mostrar o dedo do meio. E de amarelos, de suspensão de terceiro amarelo, 11 já, com 4 expulsões. Fortaleza, na tua opinião, é um time indisciplinado, Liver?
4: Sim, muito indisciplinado, Breno Rebouças. E um dos mais, a gente tá falando do Meritello, que não é volante, não é defensor, é um jogador de ataque e que já recebeu inúmeros amarelos. São 3 expulsões na temporada, 2 só na Série B do Campeonato Brasileiro. E analisando o histórico dele no futebol argentino, quando ele passou também pelo futebol grego, jogador indisciplinado. É um camisa 9 que, quando a gente vai analisar os jogos do Fortaleza, ele está contribuindo com gols, né? Um dos artilheiros do time na temporada. E quando a gente vai ver dentro de campo, os amarelos, expulsões por reclamação, ele acaba não fazendo tantas faltas táticas, são faltas bobas, evitáveis. Então, jogador muito indisciplinado, muito esquentado, assim como o Fortaleza. O Fortaleza é um time indisciplinado pelo número de cartões, né? O próprio Luiz Fernando, outro jogador de ataque, já esteve fora durante alguns momentos porque levou o excesso de cartões amarelos.
2: Pois é, eu acho que muito dos cartões que o Fortaleza toma, né? Não necessariamente eles ocorrem por uma desconjuntura defensiva. Por exemplo, você ataca com muita gente, você fica muito exposto, a sua transição defensiva é uma transição defensiva lenta, você deixa muitos gargalos por ali, você é obrigado a fazer as faltas. Você é obrigado muitas vezes, né, Breno, a parar o jogo. E aí isso, ele reflete-se em advertência. O Paulo Autor tem o sistema defensivo como um ponto, né, de atenção, ele já falou sobre isso, ele está no clube há 3 jogos. E ele já citou isso mais de uma vez. Então, dentro dessa ótica, eu julgo que realmente é mais destempero. E faz parte também desse trabalho interno, né? Conseguir dar mais controle aos jogadores. No caso aí do Meritello, não houve destempero. Ele foi infantil.
1: Ele foi infantil.
2: Acabou tomando uma decisão totalmente equivocada, né? Ele estava parado, bebendo água e olhando ali para a arquibancada vazia. Mas em outros momentos, né? O Pierre, o Luiz Fernando, essa dupla, o próprio Maílton, aí sim, né? Eles são meio esquentados. O Rian também é um pouco esquentado. A cada dividida já vai ali para cima do árbitro. E eventualmente isso pode gerar uma punição, mas enfim.
1: E
2: é um aspecto psicológico aí que o Paulo Autori vai trabalhar junto ao grupo. Não vejo que isso seja o grande problema do Fortaleza na temporada. Mas é, como a gente está mostrando ali, um dos times que sofre mais com isso.
1: E o Nod Nogueira tá ligado com a gente. Abraçaço para você, Nod. Ele fala, e vale ressaltar que no final da competição, um dos critérios de desempate para definir acesso ao rebaixamento é cartão. Então também tem que estar atento, né? Dá a impressão que cartão é uma coisa que faz... Ah, é banal, faz parte do futebol, pode tomar o cartão. Você pode, às vezes, deixar de ganhar uma posição, de subir ou descer por conta de cartão amarelo e principalmente vermelho. Vermelho ele é mais pesado ainda no critério de desempate, né? Claro que não é o primeiro critério, nem o segundo, nem o terceiro, mas é um dos. E pode ser que você possa depender de cartões de disciplina para subir ou para permanecer na Série B. Eu vou para o último intervalo, na volta a gente vai falar sobre as novas regras do futebol que a CBF, junto com os clubes da Série A e B, aprovou já para essa temporada, tá? Volto já.
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1: De volta com Jogada Primeiro Tempo, para a gente conferir as mudanças que a CBF aprovou, juntamente com os clubes da Série A e Série B, para o futebol brasileiro nas regras, já para valer a partir de agora. Coloca na tela, diretor, começando pela primeira página aí, tá aí, ó, primeira página. 8 segundos com a bola nas mãos, o goleiro, no caso, ele não vai poder ficar enrolando, não. A partir do momento que tem a bola na mão, tem que fazer a cobrança, botar a bola em jogo, né? Do tiro de meta.
2: Regra da Copa.
1: Tudo foi aprovado na Copa do Mundo, né? Essas regras todas são da Copa do Mundo. Vamos para a segunda regra. 5 segundos para o arremesso lateral. O jogador tá com a bola na mão, vai ter que contar 5 segundos para fazer a cobrança. Tiro de meta, a mesma coisa. Tiro de meta e lateral, 5 segundos. O goleiro ter a bola nas mãos, 8 segundos. 10 segundos para deixar o campo nas substituições. Aqui, se ele estiver lá do outro lado do campo, não precisa ele atravessar o campo todo. Ele sai por onde estiver mais perto. E se ele não demora, e se ele demorar mais que 10 segundos para sair, o jogador que vai entrar pode ficar um minuto fora esperando para entrar por conta disso. Um minuto fora após atendimento médico. Recebeu atendimento médico em campo, tem que esperar um minuto fora. Vira a página, diretor. Vamos para outra página. Vamos lá, com 6, com mais regras, a sexta regra. Após atendimento ao goleiro, um jogador de linha fica fora. O goleiro não pode sair.
2: Essa é uma informação interessante.
1: O goleiro não pode sair. Então, se o goleiro receber atendimento médico, o técnico vai dizer, ó, fulano de tal vai ficar fora um minuto.
2: O
1: técnico ou o capitão.
2: É, um dos dois escolhe, isso. Ou então é feito um sorteio lá na hora para definir um jogador para ficar fora.
1: Somente o capitão fala com o árbitro, cobrir a boca em discussão vai dar vermelho, porque é aquele protocolo Vini Júnior, né, que... já sofreu racismo dessa forma, então não pode ficar cobrindo a boca para falar. Checagem do VAR para aplicação do segundo amarelo, porque antes, hoje, o VAR pode chamar para lance para vermelho. Mas agora, se o cara já tem amarelo, fez uma falta mais dura para cartão amarelo e aquilo vai gerar expulsão, o VAR pode chamar. E essa décima aí é para o ano que vem. Checagem do VAR para escanteio cedido por engano. Aqui tem um detalhe curioso. Você não pode chamar o VAR para dar um escanteio que não foi marcado. De repente foi um escanteio, o árbitro não viu da tiro de meta. Isso o VAR não pode chamar. Mas se foi marcado um escanteio que não foi, aí o VAR pode interferir. E isso aqui é para 2027, são as novas regras da Copa do Mundo, que agora vão valer para o futebol brasileiro, Alexandre.
2: 2027 por quê? Porque os dirigentes que estavam presentes na reunião votaram a favor, mas falaram que precisava de um tempo de adaptação, né? Sim. Então eles querem que a regra seja válida apenas a partir do próximo calendário do futebol brasileiro, algumas até 2028. Eu, inicialmente, era desfavorável a essa ideia. Eu achava assim, o cabo tem que estudar as regras e seguir as regras, né? Todo mundo tem que saber a própria regra, Liuê.
3: Cuidado
2: sua
3: com
2: profissão.
3: Essas afirmações.
2: A grande questão é que, realmente, como o campeonato já está em andamento, já passou da metade, aí eu acho que ele deve seguir com as regras com as quais ele iniciou, porque isso poderia gerar uma desvantagem a partir do meio do ano.
3: Isso é um protocolo anti-cera. A gente analisando os dados do futebol brasileiro, o jogo para muito, né, Breno Rebouças? Antes do programa tá vendo esses dados, o time que tem mais bola rolando é o Flamengo, com 58 minutos. A partida é 90, tem os acréscimos. 58 minutos apenas de bola rolando para o Flamengo. E temos algumas equipes com 50, 52, 54, mostrando que temos muita cera no futebol brasileiro.
1: Perfeitamente. A gente vai colocando um ponto final aqui no nosso Jogada Primeiro Tempo. Não, fica tranquilo, João, fica tranquilo. Ponto final do nosso Jogada Primeiro Tempo. Vem aí o homem que causa eco na cidade. João Inácio Júnior com o seu bafulê, a Cláudia Leite, o Alisson Marques. Valeu, Alexandre.
2: Braçaço.
1: Valeu,
3: Luê.
1: Breno Rebouças. Grande Fabiano também conosco na mesa de áudio. Todo mundo lá em cima. O que é? Pode. Chega aqui. Marques. João quer falar. Bota aí o microfone pro homem. O que é, João?
4: Alisson Marques.
1: O que tem o Alisson Marques?
4: Revelou que é bem dotado.
1: Rapaz, o que é isso? Alisson Marques revelou isso?
4: Alisson Marques, revelou que é bem dotado de inteligência.
1: Explique as coisas.
4: De capacidade de se a equipe. Bem dotado da capacidade de fazer a diferença.
1: De fazer a diferença. Vem, João Inácio, seu bafulê. Valeu, gente. Até amanhã. Tchau.
2: Tchau.
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1: Alô, alô, mundo, mundo. Cláudia Leite.
2: Olá.
1: Nosso operador hoje é o Glauber Souza, que é o diretor de imagens. Jonathan Ferreira, tem uma foto dele aí. Gente, o Alisson Marques, antes de entrar no ar, Cláudia, ele me revelou uma coisa dele. Ele me disse que é bem dotado. Antes de entrar no ar, nós nos encontramos ali um pouquinho antes. Ele disse: João Inácio, eu vou te revelar que eu sou, bem dotado. Aí eu disse: é mesmo, Alisson Marques, explique. Ele disse: sou bem dotado de inteligência, de prestatividade, sou bem dotado de todos os atributos que fazem um ser humano top. Eu digo: muito bem, você é um dos caras mais bem dotados que eu conheço, Alisson Marques.
2: O dobro e muito mais, né?
1: Inclusive, o Alisson Marques me contou uma matéria que eu acho que ele que vai contar hoje aqui no programa. Ele me contou ali fora.
2: Poxa, eu perdi esse encontro, foi?
1: Perdeu, Cláudia.
2: Pois é, eu tava fechando meu computador lá na redação, foram muitos assuntos.
1: Olha, ele contou um negócio pra mim e ele vai contar no ar. Um rapaz de uma família muito legal resolveu contratar um garoto de programa pra saírem juntos. O rapaz gay contratou um garoto de programa e foram pro motel. Lá no motel, o rapaz, né, que contratou o garoto de programa, tomou um azulzinho, né? E começou a passar mal. Eu vou morrer, eu vou morrer. Aí, a partir daí, aconteceu um monte de coisa que você precisa saber. Não perca, aqui no Bafolê. Cláudia.
2: Exatamente, boa tarde a você em qualquer lugar desse lindo.
0: Cláudia, Cláudia Leite.
1: Desculpa. Hoje é seu dia da mensagem, começar o programa com a mensagem.
2: Ai, é verdade, é verdade, hoje é meu dia.
1: A mensagem de abertura hoje é da Cláudia Leite.
2: É verdade, olha, se eu soubesse de tudo que eu sei hoje, eu teria evitado muito sofrimento e sofrimento desnecessário, mas a vida é assim. Tem coisas que a gente tem realmente que passar para aprender, compreender e evoluir. Porque muitas vezes é no sofrimento, nos momentos difíceis, que a gente aprende duas coisas. Uma, a reconhecer que não somos tudo, que não temos tudo e que precisamos primeiro da mão de Deus, da essência de Deus, da vontade de Deus, do fazer de Deus. E segundo, reconhecer também que a gente precisa do outro. Nós não somos autossuficientes. Além disso, tem um outro aspecto muito importante. É que a gente aprende com os erros. A gente aprende com o fracasso. A gente aprende com os momentos difíceis. Talvez muito mais do que nos momentos fáceis. Você já percebeu, já tentou, para que um momento feliz na sua vida, extremamente feliz, você não sabe nem contar assim detalhadamente? Você sabe contar que foi uma maravilha, mas um fato, uma dor, um momento difícil, você sabe fazer uma timeline, uma linha do tempo, a cada minuto, a cada segundo. Então, não é de graça, não pode ser de graça, não pode não valer nada os momentos desafiadores, que a gente possa cada vez mais aprender com eles. Lógico, Senhor nos livra, mas se vier, que a gente tenha a sabedoria de entender, de aprender e de evoluir.
1: Ô, Glória! Vamos acelerar pra vitória! Estamos da alegria, do sorriso, do ânimo, da paz e da felicidade, em nome de Jesus Cristo.
0: Obrigado, meu Deus.
1: Obrigado, meu Deus.
2: Obrigada, meu Deus.
1: Recebe a bênção aí e segura, recebe, retém, porque o que Deus tem pra você, ninguém pode tomar. É futuro lindo.
2: É verdade.
1: Eu também recebo essa bênção de Deus. Olha.
2: Hoje? 11 de agosto de 2026, terça-feira. Dia do advogado, parabéns a todos os advogados, inclusive de uma forma especial ao meu pai advogado, Ednar Leite, a minha irmã Mirella e a minha irmã Márcia, que também são advogadas. Hoje é dia do estudante, parabéns a todos os estudantes, os do ensino médio, os universitários, os colegiais, os da maior idade, da melhor idade, parabéns a todos. Nunca é tarde para aprender. E hoje também é o dia da televisão, então parabéns nós que estamos da TV Diário.
1: Opa! Vamos fazer aqui chamada de quatro assuntos que nós vamos abordar para você logo logo aqui no programa Bafolê. Como vocês sabem, a Xuxa, no primeiro show que ela fez naquele voo da nave, último voo da nave, ela deixou partes do Betelgeuse de fora. Ela mandou fazer uma roupa imitando um maiô. O estilista que fez o maiô disse que ele fez um fundo de 10 centímetros, o fundo ali da parte de baixo do maiô, como se fosse, vamos dizer assim, a calcinha do maiô, 10 centímetros. Ele disse, dava pra cobrir o pé da gueba dela todinho, inclusive parte da virilha. Mas no meio do show, a Xuxa começou a puxar o biquíni pra dentro e os lados do Bedegueba ficaram de fora. E aí foi uma repercussão muito grande no Brasil, né? Quando a Xuxa foi fazer o outro show dela, na outra semana, com o estádio lotado de novo, ela disse, quem... Aí a Xuxa falou, quem veio pra ver o meu Bedegueba? Ela não falou Bedegueba. Ela falou, quem veio pra ver as minhas virilhas? Não, vai ver não. Vai ver não. Porque dessa vez eu vim com a meia por dentro, uma calça meia. Ela sabe fazer render. Sabe fazer render, né? Porque além do sucesso grande que ela já é, ela mostrou parte do Bedegueba, os lados do Bedegueba, para que isso repercutisse no Brasil inteiro e continua repercutindo. Pois não é que agora ela fez uma menção ao Bedegueba dela? Xuxa brinca após polêmica com virilha e exibe rotina de exercícios. Na verdade, ela diz que mostrou as virilhas. Não. Não, ela mostrou grande parte do Bedegueba. Exatamente. Que brincadeira foi essa que ela fez agora com as virilhas dela? Ou com o Bedegueba dela, a gente vai saber já já, aqui no Bafolê, Cláudia.
2: Exatamente, e também nós vamos contar qual é o meio de comunicação, ou é, o meio de comunicação hoje em que mais os estelionatários aplicam golpes no Brasil. Qual é esse meio de comunicação? E esse resultado é relatório, é o resultado de um relatório de uma consultoria internacional.
1: Nós temos aqui algumas informações importantes. Eu tenho uma bomba para contar para vocês a respeito do Brad Pitt.
2: Nossa!
1: O Brad Pitt revela uma coisa que eu fiquei, de fato, de boca aberta. Essa é muito impressionante, Cláudia.
2: Exatamente. E também vamos contar sobre um crime aqui em Pacajus, região metropolitana de Fortaleza. A mulher estava sendo atacada pelo marido e reagiu. No final teve morte. Quem morreu?
1: E para encerrar nossas chamadas e a gente começar a detalhar os assuntos, eu terminei esquecendo de dar uma informação ontem, que é a mulher que foi assassinada pelo cachorro dela, não, pelo marido dela, não, pelo filho dela, não, pelo genro dela, não, pela filha dela, não, pelo vizinho dela, não. Ela foi assassinada pelo animal de estimação dela, que não é um cachorro. É um bode. A mulher criava um bode de estimação desde novinho. Ela se abraçava com o bode, ela beijava o bode, ela dava banho no bode. Louca pelo bode. Muito bonito isso. Só que o bode ficou doido. O bode, doido mesmo, o bode endoidou. E atacou a própria tutora, a própria dona, matou. E queria matar o resto do pessoal da casa todinho. Pra ser contido, o resto todinho da casa. Pra ser contido foi difícil. Como ser humano endoida, animal também doida. O bode dela matou ela. Cláudia, a gente vai começar com qual?
2: Nós vamos começar indo para Acaraú, na CE 085, Zona Norte do estado do Ceará. Porque aconteceu uma tragédia. Acreditem, um carro ia sendo... O carro ia na rua, na estrada, melhor dizendo, da CE 085. O motorista perdeu o controle do carro, o carro desgovernado bateu numa moto que estava parada assim no acostamento e essa moto foi arremessada contra um menino de 13 anos, o irmão dele pequeno e o tio deles. No final da história, o menino de 13 anos e o irmão foram atingidos de forma mais grave. O menino de 13 anos e o irmão socorridos para o hospital e, infelizmente, o menino de 13 anos morreu. Não é uma tragédia? Parece que a morte só quer uma desculpa. Os meninos e o tio estavam em frente a uma residência quando esse carro desgovernado apareceu, bateu numa moto que estava estacionada. Essa moto foi arremessada contra os três. O menino de 13 anos, o irmão e o tio deles. E o menino de 13 anos acabou morrendo por conta desse impacto. Um impacto gigantesco. Isso aconteceu em Acaraú, zona norte do estado do Ceará. O acidente aconteceu exatamente na casa, aliás, na calçada da casa dos irmãos, no bairro São Geraldo. A polícia foi acionada, acreditem, o motorista do carro, aliás, a motociclista que estava parada, a motocicleta, ficou destruída. Ela pertencia a um reciclador que tinha parado exatamente na frente da casa dos meninos e pediu água para os meninos, água para beber. E quando os meninos trouxeram e estavam lá em frente à casa, aconteceu essa tragédia. O dono da moto disse que o motorista veio, apareceu de uma forma muito rápida, o carro desgovernado e depois ele com sinais de embriaguez. O menino era Francisco Gustavo dos Santos Oliveira, 13 anos, morreu na unidade de pronto atendimento de Acaraú. O irmão dele de 11 anos, o Pedro, ficou ferido também e precisou ser transferido para a Santa Casa de Misericórdia de Sobral, João.
1: Gente, seguinte, atenção, tira essa música que o assunto aqui é fora da curva. Um homem, deixa eu fazer primeiro uma pergunta, você acha que um homem pode ter o destino de ser corno, a sina de ser corno? Não tem jeito, vai ser corno, já nasceu para ser corno. Você acha que existe isso? Um homem fez um raciocínio muito interessante e contou a seguinte história. Minha mãe construiu um corno em mim. A minha mãe não. Minha mãe não. Minha mãe Nirce não. A mãe desse homem. Entenda. Ele diz, minha mãe construiu um corno em mim. Sem querer e sem saber, minha mãe criou uma sina, um destino no filho dela, eu, de ser corno. Por quê? Será que mamãe chifrava papai? E eu vi mamãe chifrando papai e isso respingou em mim? Não! Não! Era uma atitude que a mamãe tomava que não tinha nada a ver com ser corno, mas ficou lá dentro da minha cabeça, disse ele, lá no fundo da minha personalidade. Isso me transformou num corno. E eu não tenho jeito de deixar de ser corno. E quanto mais corno eu sou, e quanto mais eu me zango, mais corno eu sou. Que história é essa? O que a mãe dele fazia quando ele era garoto? E não era chifrar o pai? E não era dar um mau testemunho? E não era ser sem vergonha? Mas ela fazia uma coisa, segundo ele, segundo esse filho, que se encaixou na personalidade dele, e isso fez com que ele se transformasse num corno. Que história maluca é essa? Você vai saber daqui a pouco. Nesse mundo tem cada coisa. Já, já. Mas já agora, já. Sim, Cláudia.
2: Sim, vamos para o intervalo?
1: Já?
2: Quatro minutos.
1: Ainda dá tempo. Dá tempo pra gente contar aqui da pobre da senhora idosa que morreu pelo animal, assassinada pelo animal de estimação dela. Nós contamos há poucos dias que um cachorrinho aqui em Caucaia foi morto por um pitbull. Semana passada, um pitbull que estava solto invadiu uma casa que estava com o portão aberto, lá encontrou um poodle da casa e matou o poodle. Nós contamos também que um idoso estava na casa dele quando o pitbull do vizinho se soltou, entrou na casa do idoso e matou o idoso. E nós contamos que no Novo Mondubim, na semana passada também, um cachorro pitbull matou o próprio dono. E essas imagens eu não canso de botar no ar porque elas são realmente impressionantes. O dono do cão que dava comidinha pro cão, que dava carinho pro cão, que se abraçava com o cão. O próprio tutor, o próprio dono do cachorro, foi atacado dentro de casa pelo próprio cachorro e gritava. Como o portão estava fechado, ninguém podia ajudar. Os vizinhos chamaram a polícia, uma viatura da polícia ia passando por ali. Os policiais e vizinhos quebraram o portão e o homem saiu de casa de quatro, se rastejando, gritando de dor, todo estraçalhado, rosto, braços, perna, barriga, coxa, mão. Uma coisa impressionante. Vamos ver essa imagem novamente? Na hora que ele vai sair de casa, a gente corta a imagem. O que você está vendo aqui na TV Diário é quando os policiais chegam com os vizinhos estão quebrando a porta. Quando os vizinhos... Quebrando não, conseguindo abrir a porta. Quando os vizinhos e a polícia abrem a porta, Ele sai. Olha como ele grita. Parece um cachorrinho gritando. É o homem gritando de dor. Levanta o som.
3: Eita!
1: Esse gritinho que você ouviu, como se fosse um bebê gritando ou um cachorrinho picando e gritando, é o dono do cachorro que sai de casa todo ensanguentado, se arrastando, andando de quatro, né? Com esse grito aí de tanta dor, de tão rasgado que ele estava, pelo próprio cachorro dele, Pitbull. Olha aí.
3: Eita!
1: Isso é muito grave. Quem está com a gente pela Rádio Verdinha, nós avisamos, claro que você não vê a imagem, mas tem a nossa narração. Quando ele está saindo de casa, a gente borra as imagens, porque as imagens são muito feias, né? São muito dolorosas. Agora, o bode da mulher matou a mulher no município de Parambu, aqui no Ceará. Não confunda Parambu com Pirambu. Pirambu é um importante, queridíssimo e amável bairro aqui de Fortaleza. Já Parambu é uma cidade do interior do estado do Ceará. Pois a senhora lá, uma idosa de 76 anos, morreu assassinada pelo próprio bode de estimação dela. Ela criava esse bode desde que ele era bebê, o bode pequenininho, né? E ela tinha um maior carinho pelo bode, e ela dava alimento pro bode, dava banho no bode, brincava com o bode. Mas o bode ficou doido. E quando eu digo ficou doido, ele enlouqueceu mesmo. Teve uma crise de fúria, teve um surto e atacou a própria dona e matou essa senhora de 76 anos, sábado passado, lá em Parambu, no interior do Ceará. Agora, pra você ver como é que são as coisas. Após o ataque, o bode continuou louco, tendo surto e agredia todas as pessoas. Pro bode ser contido foi muito difícil, inclusive a polícia teve que chegar, né, para amarrarem o bode e segurarem o bode, porque o bode estava doido. Essa matéria está no Jornal Diário do Nordeste, ela foi publicada no dia 9 de agosto, ou seja, que dia é hoje? 11? 12?
2: Hoje? 11.
1: 11. Então, há dois dias atrás, três dias atrás, essa matéria foi publicada, mas não traz o nome da idosa. A Cláudia tem?
2: Uma atualização sobre...
1: Vai, Claudinha.
2: Bom, a idosa tinha 76 anos, era Luísa Pereira de Souza, morava numa propriedade com o bode, animal de estimação, no distrito de Cocossi, município de Parambu. A tragédia aconteceu no último sábado, depois que o bode a atacou, o SAMU foi acionado. Mas quando chegou lá, a idosa já estava morta, não havia mais o que fazer. Segundo o que foi comprovado, a idosa sofreu ferimentos causados pelo animal de estimação, o bode, na cabeça, na barriga e no braço.
1: Vamos para o intervalo comercial logo depois, o Bedegueba da Xuxa. Só repetindo para quem ligou a televisão, a rádio agora, ou a rádio agora... vocês sabem que a Xuxa voltou a fazer show, o show chama-se O Último Voo da Nave, e ela fez um show num sábado, numa sexta-feira, e no sábado seguinte ela fez outro show, não foi? Lá no estádio do Palmeiras. Foi no sábado, primeiro num sábado, obrigado Alisson Marques, depois numa sexta-feira.
2: No Allianz Parque?
1: Agora chama-se New Bank Park.
2: É?
1: Mudou de nome, mudou de patrocínio, o patrocínio era a seguradora Allianz, agora o patrocínio para o campo do Palmeiras é do New Bank, então é New Bank, né?
2: Park.
1: Pois bem, então no sábado ela fez um show estádio lotado, no outro sábado estádio lotado novamente, mas no primeiro show que ela fez, ela mostrou o Bedegueba. Mostrou o Bedegueba. E agora ela brinca com o Bedegueba dela. Como foi? Como é que ela brincou? A gente vai mostrar as imagens para você aqui no programa Bafolê. O que mais, Cláudia?
2: Numa briga em Pacajus, região metropolitana de Fortaleza, o marido atacou a mulher e a mulher revidou. Houve uma morte na história e a polícia já deu atualização sobre esse caso.
1: E Andressa Uraque, gente, a doida, a louca, a maluca. Olha o que ela anunciou agora. Cláudia.
2: Eita, essas e outras a partir do próximo bloco aqui no Bafolê. 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
2: Que horas, Claudinha?
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2: Bom, você ficou de contar de uma briga que teve onde? Entre um marido e uma mulher?
3: Em Pacajus.
2: Pacajus é uma cidade da região metropolitana de Fortaleza. A mulher matou o marido! Foi a facadas?
3: Matou, sim.
2: A mulher matou o marido a facadas. E aí, quando a polícia chegou, ela disse... Eu matei porque ele queria me matar, vivia me batendo, só vivia me batendo, me batia todo dia, eu cansado de apanhar, dessa vez ele tentou me matar, eu matei ele antes que ele me matasse.
3: Exatamente, esse foi o argumento da mulher que matou o marido durante uma discussão, durante uma agressão dele contra ela, mais uma vez, na madrugada de ontem, segunda-feira, na residência do casal, bairro Croatá, Pacajus, região metropolitana de Fortaleza. Segundo o que a polícia apurou, os dois, o Antônio Marcos e ela, viviam em um casamento bastante tóxico, porque ele era extremamente ciumento, ele, inclusive, usava drogas, ele, inclusive, bebia álcool com frequência e ele já havia agredido vezes anteriores. E aí, na madrugada de ontem, houve uma outra discussão. Ele a agrediu, ela reagiu e ela o matou a facadas. Ele era Antônio Marcos. Segundo o que a polícia apurou, ele morreu exatamente a facadas, né, provocadas pela mulher que reagiu a uma tentativa de assassinato ou de feminicídio. A Secretaria de Segurança Pública e Defesa Social informou que o crime aconteceu na residência do casal e que ele já possuía antecedentes criminais.
2: Bem, vamos saber essa história aqui da Xuxa. Ô, Alisson, dá pra você colocar o banner sobre a Xuxa? O banner diz assim: Xuxa brinca após polêmica com virilha e exibe rotina de treinos. Como foi que ela brincou com essa polêmica sobre as virilhas dela? A Xuxa é uma especialista em marketing e merchandising. Ela sabe fazer. Tanto que ela é um dos nomes mais importantes da mídia brasileira. Então, quando a Xuxa foi fazer o primeiro show dela, o estádio super lotado, não cabia mais uma mosca, todos os ingressos vendidos, não cabia mais um mosquito. Mas ela resolveu, além da repercussão que já um estádio super lotado com ela daria, ela resolveu ter mais repercussão. E mostrou o Bedegueba. Exatamente, volta para mim. Como eu já disse para vocês, o estilista que fez a roupa da Xuxa imitando um maiô disse e mostrou que botou 10 centímetros no fundo da parte de baixo do maiô, ou seja, vamos dizer assim, da calcinha do maiô. 10 milímetros,

0: na internet, que você vê praticamente o Bedegueba pelado da Xuxa todinho. Pelado, peladinho, peladinho. Né? Porque o biquíni, ela puxou pra dentro e as coisas ficaram de fora. Bem, aí, essa matéria que a gente vai mostrar pra você é a Xuxa fazendo ginástica, fazendo exercício com a personal trainer dela. É um tipo de exercício que eu nunca vi. Eu não conheço esse tipo de ginástica, mas não. Tem. Esse aqui não, que ela faz. O que não. É?
1: É pilates.
0: É pilates?
1: Pilates. Pilates com máquina. Você pode fazer pilates com objetos, com bolas, com outros objetos. E pode fazer pilates com máquinas. Pois e bem, ela estava lá.
0: Ela estava lá no pilates e faz uma brincadeira. Será que ela mostra o Bedegueba de novo? Bom, vamos ver o que é. Xuxa demonstrou bom humor diante das críticas que recebeu após aparecer no show de estreia de sua turnê. O último voo da nave em São Paulo, usando um mal tão cavado que mostrou as partes íntimas. Bom, em tom de ironia, diante da polêmica, Xuxa, segunda-feira passada, ontem, mostrou sua rotina de exercício. Nas imagens, ela, a apresentadora, aparece em uma aula de pilates durante uma sessão de alongamento. Pois é, pilates, né? Na legenda da publicação, Xuxa brincou com a situação. Colocou: coluna ok, joelho ok, virilha ok. Curitiba, vem em mim que eu tô pronta, disse Xuxa, fazendo referência ao próximo show da sua turnê, que vai ser em Curitiba. Aí tem muitos comentários. Eu fui ver o vídeo para ver se ela mostra a virilha de novo. Eu fui muito animado, porque, como ela botou, Xuxa brinca após polêmica com a virilha, ou seja, na verdade com o Bedegueba, e exibe rotina de exercícios. Então, ela diz: coluna ok, joelho ok, virilha ok, Curitiba, tô chegando. Aí eu fui ver o vídeo, doido pra ver novamente. Eu fui ver novamente, pra saber se ela tava mostrando mais Bedegueba. Será que ela mostrou Bedegueba de novo ou enganou a gente, Alisson Marques? Você grelou o oi. Você é doido pra ver o Bedegueba? Grelou o oi. Vamos ver se ela exibiu o Bedegueba ou dessa vez ela enganou a gente. Veja o vídeo, acompanha.

0: Ué, acabou o vídeo?
1: Cadê o Bedegueba? Ela tá de shortinho, com um... Como é que chama? Um top, como é essa, aquela parte de cima? Tá com a barriga de fora, tá com as pernas de fora, mas não tá de biquíni, não tá de maiô, tá com um shortinho e um topzinho, né?
2: É, parece um cropped.
0: Olha, gente, não mostrou nada. Quem tá com a gente pela TV Diário viu que ela não mostrou nada. Ela enganou a gente. Era só propaganda falsa. Mas quem tá com a gente na Rádio Verdinha, 92.5, não vê a imagem, mas eu narrei, né? Tá com um topzinho na parte de cima, um shortinho, não mostrou nada, né? Enganou nós. Alisson Marques, desgrela o oi, Alisson Marques. Ó, o seu Márcio tá chorando ali porque não viu o Bedegueba dela. Também tava doido pra ver o Bedegueba dela de novo. O Bedegueba. Bom, ô Cláudia, a gente tem mais. Tem mais tempo aí, não tem? Tem mais tempo. A rocha, Cláudia.
2: Tem, vamos contar sobre um homem que foi encontrado morto, sabe onde? Dentro do cemitério. Dentro do cemitério.
0: E dentro do cemitério a gente só não encontra gente morta, Cláudia?
2: Sim, mas devidamente enterrado.
0: É verdade. Tem muita gente que vai pro cemitério. Ô, João Inácio, burro. Tem muita gente que vai pro cemitério pra visitar um parente.
2: Sim.
0: Às vezes é contratado pra consertar lá alguma coisa. É pedreiro, é marceneiro, é encanador. Às vezes a pessoa vai fazer uma reza. E tem gente que vai pro cemitério pra abrir as sepulturas e roubar partes de corpos para fazer magia negra. Tem muito isso, Claudinha.
2: Pois é.
0: Então, a minha resposta a mim mesmo é que no cemitério não só tem gente morta, não. Agora o cara foi encontrado morto no cemitério, né, Cláudia?
2: Sim, exatamente, fora do caixão. A polícia foi acionada para o cemitério Frei Gino, que fica no bairro Piauí, em Parnaíba, no Piauí, ontem.

0: pela manhã porque um homem estava morto dentro do cemitério. A polícia, ele estava sem documentos, a polícia não conseguiu identificá-lo formalmente, mas testemunhas disseram que ele entrou no cemitério, teria ido visitar alguém, passou mal e morreu lá, sem qualquer tipo de socorro, infelizmente. Quando o serviço do SAMU chegou no local, ele já estava morto. Segundo a polícia militar, a vítima estava sem documentos, a polícia foi acionada. Num primeiro momento é investigado como morte natural, mas o delegado da cidade, o delegado Williams Pinheiro, disse que está investigando. Instituto Médico Legal foi ao local e fez a remoção do corpo. Agora procura, se é que já não encontrou no fechamento da matéria de hoje, ainda não havia identificado formalmente a vítima.
1: Gente, lá no cemitério de Parnaíba, no Piauí, aconteceu um fato que a gente contou isso há alguns anos atrás, né? O camarada era meio louco, né? Então ele teve um surto. A polícia veio pra contê-lo, porque estava agredindo as pessoas. Isso em Parnaíba, no Piauí, faz algum tempo nós contamos esse fato aqui, ele é muito curioso, por isso eu vou repeti-lo aqui, né? Então o cara era louco, ou meio louco, teve um surto, chamaram a polícia porque estava agredindo pessoas e a polícia chegou e tentou contê-lo, mas naquela luta para contê-lo, já que ele não se entregou, ele conseguiu tomar a arma de um policial e saiu correndo. Lá na frente ele jogou a arma do policial fora, mas continuou correndo e a polícia tinha que prendê-lo. Ele entrou no cemitério e se escondeu de trás de um túmulo. Aí a polícia cercou o túmulo. Aí o doido gritou: "Polícia, corre que aqui é uma alma! Se você vier, eu pego todo mundo e eu lasco você, eu sou a alma!"
2: Oh,
1: o policial disse: "Mete a cabeça, alma, que a gente mete bala." Terminou depois de uma longa negociação, o doido se entregou, né? O maluco se entregou, mas ele fez duas coisas muito interessantes, né? A primeira, loucas, né? Tomou a arma do policial e correu. E depois, ele tirou do coldre do policial, tirou da cintura do policial e correu. E se escondeu de trás de um túmulo daqueles cemitérios mais antigos, né? Lá de Parnaíba. Mas antes ele tinha jogado a arma fora. A polícia já tinha recorrido. Quando ele chegou lá, quando a polícia encontrou ele, que cercou a tumba, chama tumba, né, também? A tumba, é. A catacumba, né, o troço lá no cemitério.
0: O jazigo, né, não?
1: É, mas no caso, era aqueles que são antigos, que são construídos, né, tipo assim, uma capelinha e tal, e ele tava lá atrás: "Polícia, aqui é uma alma, corram que é uma alma." Aí o policial gritou: "Bota a cabeça pra fora, que a gente acerta bem na tua cabeça. Alma." Oh, meu Deus do céu. Bem, Cláudia, a gente tem mais assuntos depois do intervalo comercial?
0: Temos sim, nós vamos contar, cuidado com os golpes. Uma consultoria internacional divulgou qual é o meio mais usado para aplicar golpes aqui no Brasil. Essa notícia é para você ficar em alerta. E mais, uma estudante de direito foi perseguida e assassinada pelo ex-companheiro, que depois chegou em casa e tentou se matar. Como é que a história acabou?
1: E atenção, gente, como vocês já sabem, o governador do estado do Rio Grande do Sul era casado com outro homem, Eduardo Leite. Um homem muito belo, né? Eduardo Leite é um homem muito bonito. E o ex-marido dele também é um homem muito bonito, um médico chamado Thales Bolzan. E como vocês já sabem, como já foi muito divulgado, inclusive nós divulgamos aqui no programa, o casal separou. Eu não sei se você já viu a explicação que Eduardo Leite falou para o fim do relacionamento, do casamento dele com o Thales Bolzan. A gente tem aqui para você. Se não viu, vai ver aqui no programa. Gente, e uma outra informação: um homem se emociona ao ser surpreendido com um pedido de namoro romântico. Ah, eu gostei da foto ali do governador do estado do Rio Grande do Sul com o ex-marido dele na praia, né? Bota aí pra gente ver. Quem tá com a gente na TV Diário, canal 22 de Fortaleza, vê. Dois cabas bonitos, né? Mas se separaram. Por quê? O governador explica por que o casamento chegou no fim. Mas, gente, é o seguinte: você é uma pessoa romântica? Você é uma pessoa que gosta de ter surpresinhas de amor, tipo assim. Tem gente que, né, que fica muito encantada com demonstrações de amor, tipo o namorado ou a namorada fazer uma surpresa no dia do aniversário de namoro ou de casamento ou de noivado. No dia do aniversário da pessoa. Então, tem gente que fica tão emocionada quando recebe qualquer demonstração de carinho, né? Por parte da pessoa que ama, né, Cláudia?
0: É verdade. Muita gente mesmo é romântica e gosta dessas manifestações.
1: Eu vou perguntar se o Alisson Marques chora quando recebe uma demonstração de carinho. A Cláudia Leite, se ela fica emocionada, se ela chora. Tem gente que fica muito sentida. Se o namorado esquecer o dia de aniversário de namoro, se o noivo esquecer o dia do aniversário de noivado, se o marido esquecer o dia do aniversário do casamento, ou o dia do aniversário da mulher, ou o dia...
0: Morreu.
1: Não pode esquecer uma data importante. Mas
0: morreu.
1: Se morreu.
0: Morreu.
1: É tristeza. Morreu. É raiva. É briga. Agora, se fizer uma demonstraçãozinha de carinho, ai, a pessoa chora, a pessoa fica feliz, né? Tem gente que dá muito valor a esse tipo de coisa e tem gente que não dá valor. Então você vai ver aqui na TV Diário e vai ouvir pela Rádio Verdinha um homem que se emociona demais, mas muito, ao ser surpreendido pelo... pela pessoa com quem ele paquerava, né? E um pedido de namoro romântico. Você já viu aquele cara que quando vai casar se ajoelha?
0: E o pedido de casamento?
1: Pedido de casamento de joelho.
0: E a aliança, assim, o estojo. É, tá muito em moda, sabia? Na internet, muita gente fazendo isso.
1: Você vai se surpreender com a emoção do homem quando foi surpreendido com pedido de namoro romântico. Eu também fiquei surpreendido. Essa aqui, ó, você nunca... Eu tô falando, você nunca mais vai esquecer, Cláudia Leite.
0: Exatamente, essas e muitas outras no partir do próximo bloco aqui no Bafulê. 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

0: Em dia, qual é a forma, qual é a rede social, qual é o jeito, qual é a maneira?
1: O canal.
0: Qual é o canal que os estelionatários mais estão usando para dar golpes e eles estão conseguindo mesmo? Inclusive, eu contei para vocês aqui muito rapidamente um dia desses que um camarada tentou me aplicar um golpe. Eu vou contar bem rapidinho, antes da Cláudia dar detalhes dessa informação muito importante, porque as pessoas estão caindo. As pessoas estão caindo mesmo. Antes, a Cláudia vai dizer a hora.
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0: Para você não cair, eu vou contar duas para você. Presta atenção. Eu recebi um WhatsApp da minha filha, Brena Kézia, dizendo o seguinte: pai, eu troquei de telefone. Um recado da minha filha. Anota o meu novo número aí, me adiciona aí, pai. Isso pelo WhatsApp. Uma foto dela, da minha filha, né? E ela dizendo: eu encontrei um plano melhor, um plano de telefonia, de internet mais barato e melhor, e mudei para esse número aqui, para essa nova operadora, pai. Me registra aí, por favor. Aí eu: oi, minha filha, tudo bem? Ela: oi, pai, tudo bem? Pois é, registra aí meu número, porque eu... Aí começou uma conversa comigo, né? Aí disse: pai, é o seguinte, eu tô aqui no banco, minha filha Brena Kézia, eu tô aqui no banco, né? E eu tô precisando fazer um pagamento aqui, rapidinho, por favor, me ajuda, é baratinho, o senhor manda o dinheiro pra mim, eu vou te mandar o meu Pix, né? Aí, o senhor me manda o dinheiro que amanhã eu lhe devolvo. Aí eu pensei, a minha filha nunca me pediu dinheiro desse jeito. E fui olhar. A minha filha Brena Kézia, hoje ela mora no Peru. E a pessoa que entrou em contato se fazendo passar pela minha filha, porque não era a minha filha, era de Fortaleza. Código de área 85. Eu vi logo que era um bandido. Aí a Suzy começou a gravar e eu comecei a fazer que eu estava caindo na onda do cara. Perguntei: e quanto é, minha filha? Papai vai lhe ajudar. Paim vai lhe ajudar. O que acontece que você tem que pagar? Ele botou, o estelionatário: pai, 4.300 e poucos reais aqui de uma conta que eu estou devendo, mas amanhã eu lhe pago, paim. Aí eu: tá certo, eu vou passar para você. Mas antes, que conta é essa que você está devendo? Eu sabendo já que era um estelionatário, né? Eu disse: mas minha filha, minha filhinha, me diga aí, que é isso? Que conta é essa que você está devendo? Você nunca ficou devendo a ninguém? Aí o cara percebeu que eu já tinha descoberto, né?
1: Sim.
0: Já estava questionando muito. Ele percebeu que ele não estava usando o perfil, né? A linguagem que minha filha usa comigo, né? Aí ele disse: pai, pô, não tem problema não. Deixa que eu me lasco sozinha. Eu vou resolver o problema sozinho. Se o senhor é meu pai, não pode me ajudar? Pois eu vou desligar e tchau. Deixe comigo. Aí eu peguei e disse: deixa de ser babaca, abestado. Deixa de ser babaca. Tu deixa de ser babaca. Tu olhou minha foto. Se tu olhou minha foto, e tu sabe que tu é de Fortaleza, e tu sabe que eu sou pai da Brena, tu sabe que eu não sou um babaca. No meu WhatsApp tem minha foto. Tu sabe que eu não sou um babaca, né? Abestado. Aí ele me xingou do nome e saiu. Entendeu? Então, se eu tivesse caído... Agora eu tenho um amigo que caiu. Exatamente. Desse jeito, a filha estava pedindo 1.000 e poucos reais... E estava num sufoco para resolver e ele mandou. Tipo assim: pai, eu mudei de telefone, eu mudei, agora o meu número é esse. E outra coisa, aí ele mandou uma conta de uma pessoa e eu perguntei para onde eu devia, ainda voltando para o meu caso, o caso do cara que tentou me enganar, né? Que me pediu, dizendo que era minha filha, Brena Kézia, e que estava precisando de 4.000 e tantos reais para quitar uma conta lá no banco, estava lá no banco com o gerente, e ia rapidinho, no outro dia ia me mandar o dinheiro. Ele me mandou um número de uma conta, né? Quando eu perguntei: que conta é essa? Aí foi que ele se zangou: ah, você não quer me ajudar não, pai? Pô, deixa que eu me lasco sozinho. Então, né? Aí eu peguei, bati o print da conta e logo em seguida ele apagou a conta, né? Ele apagou o número que ele mandou, que você sabe que você pode mandar e depois apagar, né? Só que eu tinha batido o print. Aí quando eu fui ver, era a conta de uma pessoa que eles fazem o seguinte muitas vezes. A conta não é de um cúmplice deles, não é de outro bandido. Às vezes é de uma pessoa que eles não sabem nem quem é. Eles descobrem a conta, né? Aí manda depositar na conta dessa pessoa, depois eles ligam para a pessoa dizendo que são bandidos, ameaçando para a pessoa passar para eles o dinheiro, né? Aí eu disse, eu não vou levar adiante, não, deixa para lá. O abestado se lascou todinho, atoladinho, porque veio tentar aplicar o golpe logo em cima de mim, aí dentro, babaca. Cláudia.
1: Pois é. E aí temos, muito bem, muito perspicaz da sua parte. É isso mesmo, a gente tem que sempre ficar ligado. Porque esse relatório divulgado por uma empresa que é internacional e está em 40 países, Global Anti-Scam Alliance, informa que no Brasil, o principal canal utilizado pelos criminosos, os estelionatários, para aplicar golpes digitais é o WhatsApp, em primeiro lugar. Em segundo lugar, vem o Gmail. O WhatsApp ficou em primeiro lugar com 64% das vítimas que foram fraudadas. Em segundo lugar está o Gmail com 32% das vítimas e o Instagram em terceiro lugar com 22% dos golpes aplicados e efetivamente concluídos contra as vítimas no Brasil. O estudo também mostra que o celular e os aplicativos de mensagem concentram 71% dos primeiros contatos feitos pelos criminosos. As abordagens geralmente começam com mensagens, ligações ou contatos que simulam situações de cotidiano para conquistar a confiança da vítima, tipo a que o João Inácio acabou de contar. Segundo esse mesmo relatório, o Brasil registrou aproximadamente 34 bilhões com B de bola de tentativas de golpes digitais entre março do ano passado e março desse ano, segundo esse relatório. O levantamento revela a dimensão do problema no Brasil. Considerada a população adulta, cada brasileiro foi exposto, em média, a 201 abordagens de criminosos durante esse ano, março desse ano a março do ano passado a março desse ano. E esse impacto foi gigante. Cerca de 16 milhões e meio de brasileiros disseram que perderam dinheiro, foram vítimas de golpes e perderam dinheiro nesses golpes, gerando um prejuízo, acreditem, de 21 bilhões e 200 milhões de reais. Segundo o mesmo relatório, a perda média de quem foi vítima desses golpes na internet nesse prazo de março do ano passado a março desse ano foi de R$ 1.287 por cada vítima.
0: Olha, deixa eu contar só uma coisa rapidinha para você aqui, porque no aplicativo do seu banco, o seu próprio banco está avisando isso aqui para você, certo? É o golpe do gerente, mas mesmo no aplicativo bancário que você tem, no banco que... no aplicativo do seu banco que você tem no seu WhatsApp, tem esse aviso. No meu tem, para eu não cair no golpe do gerente, do falso gerente. Mas as pessoas continuam caindo. É o seguinte, a pessoa consegue a foto do gerente do banco que a pessoa tem conta. Porque muitas vezes a pessoa tem amizade com o gerente, tem um tal gerente de conta, né? Gerente de conta, que entra em contato com você. Então, o bandido consegue a foto do gerente, a mesma foto que o gerente do banco, o gerente de conta, tem no WhatsApp dele. Aí, com a ajuda de um funcionário sacana do próprio banco que você tem conta, o bandido consegue o número da sua conta, consegue o saldo da sua conta e toda a sua movimentação bancária. E passa para o bandido. Ou seja, sempre tem um bancário que trabalha no banco, que tem acesso à sua conta, que é cúmplice do bandido, do estelionatário que entra em contato com você. Então, essa pessoa, esse bandido, abre uma conta no WhatsApp com a foto do gerente que você conhece, do seu gerente de conta, entra em contato com você, diz que é o gerente do banco e tem uma coisa urgente para resolver com você que tem conta no banco, porque senão você vai ter prejuízo. Aí diz, olha, eu sou o gerente fulano de tal, usa o nome do gerente, sem ser o gerente, é um estelionatário. Vou dar os detalhes aqui, a sua conta é a conta número tal, tal, tal, tal, tal. Os últimos movimentos bancários que o senhor fez foram esses, ó. O senhor pagou não sei o quê, o senhor recebeu não sei o quê, papapá, diz os 20 últimos movimentos. E aí a pessoa acredita que é o gerente do banco, que é o gerente de conta. Mas não é, é um bandido que tem todas as suas informações. Aí o falso gerente diz, alguém agora está queimando seu dinheiro, está comprando com seu cartão de crédito, alguém está nesse momento tirando seu dinheiro todinho. Olha, já tirou, aí ele sabe se a pessoa tem 50 mil na conta, se tem 30 mil na conta, se tem 10 mil na conta. O bandido sabe de tudo. Aí o bandido diz, existe um estelionatário agora, um bandido estelionatário fala isso, se passando pelo gerente. Tem alguém agora papocando seu cartão de crédito, gastando seu dinheiro, e se você não tomar uma providência agora, você vai perder tudo que você tem e você não pode reclamar do banco depois, porque eu sou o gerente e estou lhe avisando. Então o que é que você vai fazer? Você, cliente, vai fazer o que eu disser, o que eu falar, para que então a gente reverta isso tudo e você não perca nenhum centavo. Aí a pessoa está tão desesperada, porque o gerente falso faz essa noção de urgência, tem que ser agora, tem que ser agora, depois você não pode reclamar. Aí a pessoa nem vai olhar na conta se realmente alguém tirou dinheiro, porque no fato, ninguém mexeu na conta dele. Não existe estelionatário que já roubou. Quem está tentando lhe roubar é o estelionatário que se passa por gerente. Aí ele pede o número da sua conta, dizendo que é o gerente. Ele manda você fazer várias coisas. Aí você termina dando senha, dando tudo, e o bandido que está se passando por gerente limpa a sua conta. E isso tem acontecido muito. Um dia desse, o camarada me ligou dizendo que era meu gerente de conta. Ah, João, Inácio, estão mexendo aqui no seu dinheiro. Eu digo, aí dentro, deixa mexer, gaste bem, seu camarada, seu peidão. Era o gerente, depois eu liguei pro gerente, mas o cara pegou a foto do gerente, o número do telefone era outro, né? Mas começou a dar dados da minha conta. Claro que um bandido que trabalha no banco passou pro estelionatário. Então, eu liguei pro gerente, o gerente disse, eu não te liguei não, João. Aí eu passei os detalhes para ele dar parte à polícia. Mas o cara é falsário? O bandido que tentou me dar o golpe, né? Ninguém vai nem descobrir quem é. Né, Cláudia?
1: Oi.
0: Acabou?
1: Acabou, e aí a gente agora vai anunciar as do próximo bloco.
0: Porra, atola aí, pode atolar.
1: Vamos contar os detalhes da estudante de direito que foi perseguida e assassinada e morta pelo ex-companheiro. Pelo companheiro, que foi para casa e depois tentou se matar. Também vamos contar sobre uma coisa que está acontecendo. Tal pai e tal filho, Murilo Benício e o filho dele, o filho que ele tem com a Alessandra Negrini. Será que eles têm uma característica deles próprios, dos dois, e eles mesmos assumem, confessam? Essas e outras a partir do próximo bloco. 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
1: O Complexo Ambiental Caminhos do Horto começou a realizar nesta terça-feira atividades voltadas às instituições de ensino da Colina do Horto, em Juazeiro do Norte. Entre as atividades, montagem de performance teatral na Escola Maria Pedrina, no sítio Popós, e também construção de farmácia viva na Escola Professora Doralice Figueiredo Rocha, conhecida como Escola Modelo. As escolas que desejam visitar o teleférico do Horto podem agendar também através de um formulário disponível nas redes sociais do Complexo do Horto. A entrada é de graça, conforme agendamento. O teleférico do Horto funciona de quarta-feira a domingo, com embarque de 9 horas até as 4h40 da tarde. Claudiana Mourato para a Verdinha FM.
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0: Cláudia Leite, antes de você dar a hora, fale-me quem vai chegar aqui para fazer um show, Cláudia Leite.
1: Olha, a gente vai receber no Bafulê hoje a cantora Camila Marietta, o cantor Glairton Santiago e a família Vilas Boas, que são o Edinho Vilas Boas, a Yaya Vilas Boas e o Vinícius Vilas Boas.
0: Bom, algumas dessas pessoas estiveram já em programas importantes da Globo.
1: Sim, a Camila Marietta, por exemplo, esteve no The Voice, não foi, Alisson? The Voice 2000 e... Mas esteve no The Voice e isso é o que importa, porque só vai pro The Voice quem tem talento, né, João?
0: Verdade.
1: É verdade.
0: Vamos receber muita gente bonita aqui no programa e que sabe cantar. Já, estamos preparando o nosso palco. Olha, eu prometi para vocês uma história muito curiosa. Esse mundo tem histórias que são, assim como se diz, como a gente pode falar, fora da curva. Você já ouviu falar disso? Um cara apareceu e disse: minha mãe construiu em mim um corno. Ele disse que a mãe dele era a culpada por esse destino dele, essa sina de ser corno, corno, corno e nunca conseguir se livrar da cornagem. Ele falou: minha mãe contribuiu em mim e contribuiu em mim para ser construído um corno em mim, sem querer e sem saber. Minha mãe, na maior inocência, construiu um corno no filho dela. Eu, João Inácio Júnior, não. Mamãe, não. Não, eu não. Estou contando a história de outra pessoa. E você vai ver que coisa interessante. Ele disse: minha mãe criou uma sina, um destino em mim, sem ter a menor ideia de que estava construindo isso em mim. A minha mãe era chifrada pelo papai? Não. A minha mãe chifrava o papai? Não. Ele fala: a minha mãe sempre foi uma mulher muito honrada, muito honesta, uma grande mãe e uma grande chefe de família. Mas sem querer, com uma atitude, a minha mãe, disse ele, construiu um corno em mim. Aí, gente, vem a pergunta: será que tem essa história de sina de ser corno? Destino de ser corno? Porque tem gente que é corno e não consegue se livrar da cornagem. Porque às vezes a mulher trai, ele termina perdoando, a mulher prometendo que nunca mais vai trair e trai de novo. Aí o cara chora, se descabela, fala em separar, tem briga, mas ele termina se entendendo com a mulher promete nunca mais trair e trai de novo e continua traindo. E outra sina de ser corno é o camarada que é casado, é traído pela mulher, não aguenta essa história de traição, não perdoa, separa, casa de novo e vira corno outra vez da nova mulher. Separa porque não admite ser corno e casa pela terceira vez e vai ser corno outra vez. Tem essa sina de ser corno? Essa história é muito interessante. Ele fala o seguinte: que a mãe dele, com uma atitude simples de amor e de carinho, terminou construindo na personalidade dele uma personalidade de um homem que constrói a cornagem na própria vida. Deu para entender? Se não entendeu, daqui a pouco você vai entender, tá bom? É uma história muito interessante. Ô Cláudia, me conta uma, Cláudia.
1: Vamos começar falando sobre esse bloco, continuar falando, melhor dizendo, desculpe, sobre a estudante de direito de 23 anos, Lívia Bertoldi, que ontem, segunda-feira, foi perseguida numa praça na cidade onde morava, em Pindamonhangaba, interior de São Paulo, pelo ex-marido. E ele a matou. Ele a matou e foi depois para casa, tentou tirar a vida, não conseguiu. Foi socorrido, está no hospital e está preso sob escolta policial. Ele é Carlos Eduardo, apontado como o assassino da ex-mulher, a estudante de direito Lívia Bertoldi, de 23 anos. Segundo o que a polícia apurou com familiares da vítima, ela já havia registrado um boletim de ocorrência por violência doméstica e recebido uma medida protetiva, mas não adiantou. Ontem, quando ela saiu de casa, ele a perseguiu, matou no meio da praça, depois foi para casa e tentou se matar. Tudo porque não aceitava o fim do casamento e já havia feito uma série de ameaças de morte a ela. Ela foi encontrada exatamente com marcas de tiros nas costas, na praça, na rua São Sebastião, em Pindamonhangaba, interior de São Paulo, bem próximo à casa onde ela morava. Segundo o que a polícia também apurou, Carlos Eduardo foi levado para o hospital, onde permanece sob escolta, com ferimentos na cabeça e no queixo. Ele atirou na cabeça, na própria cabeça e no queixo, mas não morreu. Devia ter morrido, né? Não morreu, infelizmente não morreu. Ele não possuía antecedentes criminais, mas segundo a família dela, ele era muito violento e eles possuíam um relacionamento tóxico. Por isso, ela pediu a separação. Ela foi sepultada hoje pela manhã, apenas 23 anos.
0: Gente, seguinte, vamos aqui para outro assunto fora da curva. Eu gosto desses papos assim que são fora do contexto do jornalismo habitual, do radialismo habitual, né? Aqui a gente fala de tudo e tem algumas coisas que saem do contexto, ou seja, são fora da curva. Vamos falar sobre Sidney Magal. Há algum tempo atrás, o Sidney Magal fez uma declaração, duvidosa sobre a sexualidade dele. Mostra uma foto aí do Sidney Magal. Quem está com a gente pela TV Diário já pode ver a foto do Sidney Magal. Quem está com a gente pela Rádio Verdinha, 92.5 FM. Claro, quem está na rádio não vê, mas acompanha toda a nossa narrativa. Vamos lá. O Sidney Magal fez uma declaração assim. Ele disse que se dá o direito de dizer que é bissexual. Volta para mim. O Sidney Magal diz... Essa declaração não é de hoje. Ele fez essa declaração há algum tempo, mas faz a gente pensar. Olha o que, que ele disse, porque tem um restante da frase, e o restante da frase é que é curiosa. Ele disse, Sidney Magal falou, eu me dou o direito de dizer que sou bissexual. Ou seja, pega homem, pega mulher. Contudo, eu nunca experimentei. Nunca experimentei. Alisson, me diga uma coisa, você que é um cara que gosta de conversar muito, né? E você ultimamente... Não, você falou muito nesses dias, mas agora, ontem e hoje, você tá muito calado. Você acredita que um cara pode ser bissexual e nunca praticar, Alisson Marques?
2: João, acredito. Eu acredito que a pessoa possa não praticar e querer. Sentir vontade. Não, vou não, porque não sei o que, preconceito, não sei o que. E a pessoa fica ali o resto da vida guardadinha. Mas acredito sim.
0: Viu? Alisson.
2: Acredito.
0: Oh. Alisson, me fala de... Alisson, quando o negócio coça, não tem negócio.
2: Alisson. Mas a pessoa coça com uma escovinha.
0: Alisson, quando a vontade coça, não tem negócio de eu sou, mas não sou. Não, eu não acredito nessa história do Sidney Magal, não. Cláudia, você endossa, você acredita nessa frase do Sidney Magal que diz, eu me dou o direito de ser bissexual, contudo, nunca experimentei, nunca pratiquei. Você acredita nisso?
1: Acredito piamente. Acredito sim, ele pode ter esse sentimento, essa atração, né, essa questão bissexual, e viver ao lado dele hétero não significa que ele não possa ter atrações por homens.
0: Tem atração, mas não vai.
1: Mas não chegou lá, exatamente. Pode passar uma vida inteira e não tenha tido um gatilho que disparasse, né, a vontade efetiva de ele ir lá e manter um relacionamento íntimo com...
0: Né, outro nessa homem. Questão,
1: com outro homem.
0: Pois me pergunte se eu acredito.
1: João, você acredita na declaração do Sidney Magal que se considera bissexual, embora nunca tenha estado com um homem?
0: Não acredito. Não acredito.
1: Por quê?
0: Eu não acredito.
1: Por quê?
0: Porque eu não acredito. Eu vou explicar porque que eu não acredito. Gente, o sexo, o desejo sexual é uma das coisas mais fortes que existem na Terra. Então, se o camarada tem vontade de ser e ele sente atração por aquilo, ele vai ser. E eu não sou contra, não. Dou o maior apoio. Eu dou o maior apoio. Se você é, experimente. Se você é, não deixe de viver essa emoção. Se você é, pode queimar vontade.
3: Fala.
0: Queime, porque o negócio é bom. Se não fosse bom, a metade da humanidade não seria... Né?
4: Aí é loucura.
0: Pois é. Então é o seguinte, eu sou, mas eu não sou, não acredito. Agora, eu sei que dizem que eu sou. O João Inácio Júnior é gay, é bi, é tri, é quatri. Mas eu não sou.
1: Mas
0: agora,
1: aí,
0: agora eu não sou. Mas eu apoio. Eu sou apoiador da causa.
1: Aí
0: não,
1: pegando sua
0: eu
1: fala.
0: Eu apoio.
1: Sim, aí pegando sua fala, creio que eu e Alisson acreditamos que a pessoa pode ser, mas não está.
0: Você é bissexual, mas nunca praticou, Cláudia?
1: Não, eu sou heterossexual. Inclusive,
0: olha,
1: uma vez você me perguntou, alguém gravou e colocou nas redes sociais, no WhatsApp.
0: Foi.
1: Você me pergunta, você me perguntando se eu era heterossexual. E o pessoal começou a rir e disse, ai, ai, ai, Cláudia Leite, olha, cadê o Silvio na história? Você me colocou em maus lençóis. Entendeu?
0: Tá bom, gente. Vamos botar a parte em que o Cidney Magal diz que se dá o direito de dizer que é bissexual sem nunca ter experimentado. Atola.
3: Você é bissexual?
4: É, exatamente. Eu me dou o direito de dizer que eu sou, apesar de nunca ter experimentado nenhuma experiência bissexual.
5: Menina, eu tô passada. Aff! Mas conta essa história direito, Sidney.
4: Eu tive um grande amigo, ele era argentino, era bailarino da TV Globo. E ele era uma pessoa tão cativante, tão emocionante, tão... que eu comecei a duvidar da minha sexualidade. Eu digo, gente, eu acho que eu não sei. Sabe que eu não sei?
5: É, mas eu sei.
4: E aí eu fiquei, conversamos muito sobre isso. E ele falou para mim, se você tiver livre à vontade, conte comigo, porque ele permitia esse tipo de coisa. E aí depois acabou, passou e nunca mais aconteceu.
5: Foi.

0: gente, sem nenhum problema, só eu não acredito. E eu acho que a pessoa tem o direito de exprimir a sua sexualidade, né? Quem quiser esconder, tem o direito de esconder, né? E quem quiser exprimir, pode exprimir. Eu sou apoiador da causa LGBTQIAPN+. E agora? Agora? Nesse momento? Pode ser? 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Murilo Benício foi casado com várias famosas. Você muitas. Vai falar de qual delas?
1: Eu vou falar, na verdade, de um dos filhos que ele teve com uma das famosas.
0: Qual famosa?
1: O Pietro Antonelli, que ele teve com a Giovanna Antonelli.
0: Então, o Murilo Benício foi casado com várias famosas, teve um tempo que ele viveu com a
1: Giovanna.
0: Giovanna Antonelli, e com ela o Murilo Benício tem o filho
1: Pietro Antonelli, que inclusive está na novela da Globo, das 9, na novela Quem Ama, Cuida. Ele é o Felipe. Os dois passaram juntos o Dia dos Pais. E aí, o Murilo Benício disse o seguinte: olha, uma característica que existe entre nós dois, que a gente compartilha e que é divertida de falar, é que nós dois somos muito românticos. A gente adora amar. A solteirice definitivamente não é para mim nem para o meu filho. Estar apaixonado é uma das melhores sensações que eu já vivi e ele compartilha esse sentimento também. Então, é uma característica que nós temos juntos, ou seja, tal pai, tal filho. Por isso é que Murilo Benício se apaixona pelas atrizes, normalmente com as quais ele contracenou, se casa com elas e passa um bom tempo com elas, né?
0: Uhum.
1: E o filho, Pietro Antonelli, de 20 anos, está indo no mesmo caminho.
0: Olha, gente, já que a Cláudia está falando de filho de famosos, o Vladimir Brista é um ator que fez papéis muito importantes na Rede Globo de televisão, mas faz um tempo que ele não participa, pelo menos que eu saiba, de alguma produção da Globo.
1: Ele é casado com a Adriana Esteves.
0: A Adriana Esteves está na reprise da novela Avenida Brasil, fazendo o papel de?
1: Carminha.
0: Pois bem, o Vladimir Brista é casado com ela. E ele esteve num programa de televisão na Globo com uma das filhas dele. Olha que coisa linda. O Vladimir Brista esteve num programa da Globo com uma das filhas e ela faz uma declaração de amor linda para ele. É possível agora? É possível? Pronto, vamos ver. Vamos lá,
2: ô,
0: atenção.
2: Pai, teve um... Oh, meu Deus do céu, tá. Eu amo muito você. Você é a minha pessoa favorita do mundo. Teve um momento em que foi só eu e você. E você foi tanto meu pai quanto a minha mãe ao mesmo tempo. E por mais que eu tenha uma mãe que eu amo muito, você também é essa fusão pra mim. Você é uma... É um presente muito grande. Você é a minha rocha. Você é o motivo de eu me sentir bem de ser quem eu sou, porque você tá sempre apoiando, assistindo qualquer coisa que eu invente de fazer, com qualidades questionáveis. E isso tem um valor gigante. São as melhores conversas. E o senso de humor, e quando eu me sinto parecida com você, eu me sinto bem. Orgulhosa de mim, porque eu tenho orgulho de quem você é e eu admiro quem você é. Te amo.
0: Bem. Aplauso! Muito linda essa declaração de amor, gente. Volta aqui pra nós. Nós estamos aplaudindo aqui. A gente quer... Isso, aplaude também, Cláudia. Aplausos. Olha, eu acho que o amor entre pais e filhos, entre mãe e filhos, ou seja, o amor entre a família é uma das coisas mais preciosas que existem. Essa é a minha opinião. Eu procuro ter a melhor das amizades com meus filhos. Por exemplo, daqui a pouco vai chegar aqui uma das minhas filhas. Eu tenho 4 filhos, eu tenho a Brena Kézia, 46 anos, eu tenho a Ariane, que tem 32 anos, eu tenho a Alexia Rebeca, que daqui a pouco vai estar aqui comigo, e tem 25 anos, e tem o meu caçula, João Axel. Eu procuro ter o maior carinho e amor por eles, e tenho, e eles têm também por mim. Isso é muito bacana. E é uma coisa que eu acho lindo e que deve ser incentivado. O amor verdadeiro entre pais e filhos. Eu acho que os pais e os filhos e as filhas, as mães e os filhos e as filhas, devem ser os melhores amigos na Terra. O pai deve confiar, a filha deve confiar, o filho deve confiar. E os pais têm que ter caráter e dignidade, né? Para construir uma relação bela, bonita, sólida, linda e correta, né, Cláudia?
1: Exatamente, sábias palavras. E no caso do Vladimir Brista, ainda tem um toque a mais. Porque ele era casado com a Jenna, uma cantora brasileira. Eles se casaram em 1997. E aí ela faleceu de uma doença chamada porfiria. E a filha deles, a Ágata, já existia. Então ele foi pai e mãe da Ágata durante a vida toda.
0: Agora que eu entendi essa parte que ela falou.
1: Que ela disse... Houve um momento que foi só nós dois. Uhum. Exatamente porque a mãe dela morreu. A esposa do Vladimir morreu. E anos depois ele conheceu a Adriana Esteves, né? E casou-se com a Adriana, tem um filho, Vicente, e tem a Ágata com a esposa que faleceu.
0: Meu amigo diretor, dá pra você mostrar esse movimento que tá acontecendo aqui dentro do estúdio? Quem é que tá na direção de imagem agora, Alisson? Jonathan Ferreira. Bota essa câmera pra cá e mostra esse povo arrumando aqui. É gente famosa, né, Cláudia?
1: Muito famosa.
0: Dá uma mostradinha lá. Ô, Cláudia, fala quem é esse povo que tá aqui, porque vai ter show aqui no programa já, já.
1: Vai sim. Essa moça loura linda que está com violão é a Camila Marieta. Oi, boa tarde, Camila. Seja bem-vinda ao Bafulê. O Glairton Santiago, presente. Outra fera. E a família Vilas Boas também está presente.
0: Peraí. Vamos para frente identificar todo mundo. Quem é a família Vilas Boas? Dá um...
1: Um passo à frente.
0: E cadê o outro? Pai... Pode ligar o microfone. Só um pouquinho, que vão ligar seu microfone ali, porque ao mesmo tempo que estão preparando o palco para vocês. Pronto. Pronto. Quem é a família?
3: Aqui, família Vilas Boas. Eu sou o Edinho Vilas Boas, o pai. E aqui a Yaya Vilas Boas, a filha.
0: Ah, muito bem. Quem é mais?
1: O Glairton Santiago.
0: Quem é?
4: Glairton Santiago. Opa. Aqui, já cantando com vocês também.
0: Aquele que tá lá, ali no sentadinho.
4: Ali nós temos o Gabriel Guest, grande pianista.
0: Gabriel.
4: Vai estar aqui com a gente nessa tarde.
0: E essa moça
1: Loura?
0: Loira.
1: Linda também.
5: Camila Marieta.
0: Que teve já na Globo.
5: Estive.
0: Que teve lá no... The Voice Brasil.
5: The Voice Brasil de 2021.
0: Uhul, que legal. Uhum. Então, gente, vocês já perceberam que tem muita gente bonita, né? Bem pronta e que sabe cantar. E vamos ter show aqui no programa já. Show muito bacana. A gente vai pro intervalo, Cláudia?
1: Vai pro intervalo e volta na sequência.
0: Deixa eu perguntar ao Glauber, que ele que tá juntamente com outras pessoas arrumando aí. Precisa mais de um tempinho para passar os... Então, já o pessoal vai cantar. Enquanto isso, Cláudia, o que a gente vai ter depois do intervalo?
1: Vamos contar a tragédia que aconteceu com... Aliás, uma tragédia com crianças. Duas crianças encontradas no meio da rua, sabe por quê? Porque a babá contratada pela mãe da criança, os pais da criança, para cuidar das meninas, estava bêbada. E não percebeu que as crianças saíram de casa e estavam no meio da rua. É um absurdo, né?
0: Demais. Gente, tem uma história aqui impressionante. Os estelionatários são danadinhos e conseguem captar a atenção das pessoas e conseguem realmente enganar as pessoas. Uma empregada doméstica, uma senhora de idade, trabalhou muitos anos e economizou a vida inteira. E ela conseguiu depositar, ela conseguiu juntar 230 mil reais. Presta atenção, porque essa história é impressionante. É uma idosa. Eu já sou idosão, né? Apesar de muita gente achar que eu não tenho, mas eu já vou completar 70 anos. Essa senhora deve ser mais velha do que eu, pela aparência. A gente vai botar o vídeo e a reportagem. Então, empregada, é uma história incrível. Não é porque ela juntou 230 mil. É o que aconteceu com os 230 mil dela. Então, essa senhora conseguiu juntar 230 mil e ela caiu num golpe! Num golpe! E perdeu tudo! Todos os 230 mil reais. Como foi que ela caiu nesse golpe? Aí você diz, eu não cairia. Ela diria, eu não cairia no golpe. Mas os caras são tão organizados e criam estratégias tão, entre aspas, perfeitas, que ela caiu e perdeu o dinheiro dela todinho. Você precisa saber, porque ela não é a primeira, não é a segunda, não é a terceira, não é a décima, não é a centésima que cai em golpe desse tipo, né, Cláudia?
1: Exatamente, e a demonstração de amor, né, um pedido especial diferente, né?
0: Ah, gente, eu ia me esquecendo isso aqui. Você é romântico, você é romântica? Se seu namorado ou sua namorada esquecer a data que vocês se conheceram, esquecer a data que vocês começaram a namorar, se esquecer alguma data importante, o pau quebra, você se chateia. E o contrário, quando essas datas são lembradas e você é presenteado, você fica no céu. Pois você vai ver aqui uma pessoa que é pedida em namoro de uma forma super romântica. Você vai ver como essa pessoa reage. É incrível e jamais você vai esquecer, né, Cláudia?
1: Sim.
0: Então, estamos aqui, eu, o João Inácio Júnior, a Cláudia Leite, o Alisson Marques, na sonoplastia, o excelente Glauber Souza. E agora, Cláudia, você fala quem está na sala dos controles.
1: Nosso diretor de imagem, Eli Gomes, nos caracteres. Carlos Ferreira, aí no Master. Francisco Moraes, tá aí a família toda reunida, Bafulê, e a gente volta no próximo bloco. 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
2: Opa, olha aí, gente, nós vamos já apresentar uma belíssima atração musical aqui no Bafolê. Estou acompanhando o ensaio aqui desse pessoal que está e, gente, é gente que sabe cantar mesmo, né, Cláudia?
3: E tocar também.
2: E sabe tocar. Então, assim, vai ser um momento assim, ou vão ser alguns momentos muito lindos, momentos musicais aqui no programa Bafolê. Eu vi aqui um pouquinho do ensaio e, gente, que coisa bonita, viu?
3: Incrível, né?
2: Bonita, muito bonita. Claudinha, anuncia mais uma vez quem é que está com a gente.
3: Quem está conosco? A cantora Camila Marietta, o cantor... Olha, pronto. O cantor Glairton Santiago.
4: Bem aqui, ó.
3: E a família Vilas Boas, o Edinho e a Yaya.
2: Pai e filha.
3: Pai e filha. O Vinícius também faz parte do grupo,
4: faz
3: né?
4: Faz parte também, mas
3: e o nosso amigo? Gabriel tá acompanhando o Glairton.
2: Pianista.
3: Pianista.
2: Tecladista.
3: Tecladista.
2: Você prefere pianista ou tecladista?
4: No caso aqui eu tô como tecladista, mas eu sou pianista.
2: Pianista também. Tá bom. Gente, olha, a gente participou um pouquinho do ensaio aqui, a gente ouviu um pouquinho, muito legal. Cláudia, enquanto passa os instrumentos aí com o nosso querido Glauber, e o pessoal técnico termina aí de ajeitar o som pra gente fazer essa belíssima apresentação, que eu tô louco pra ver e quero mostrar pra vocês essa coisa bonita, a gente tem algumas informações pra dar, né, Cláudia?
3: Tem.
2: A Rocha.
3: Nós vamos falar sobre Sabrina Sato e o namorado Nicolas Prats. Ela está grávida de 5 meses de um menino, né? Ela já tem a Zoe e agora ela está esperando um bebê, um menino do Nicolas Prats. Todo mundo sabe que Sabrina Sato teve problemas para engravidar. Perdeu um bebê, primeiro ficou grávida da Zoe, depois perdeu um bebê. E agora está grávida novamente do Nicolas Prats. E você sabe o que, é que ele fez, João? O Nicolas Prats? O Nicolas Prats, ele simplesmente abriu mão de um personagem na próxima novela das 7 da Globo, exatamente para apoiar a gravidez da Sabrina Sato, em todos os momentos. Dada, primeiro, a alegria que ele tem, né, em ela estar grávida novamente. Afinal de contas, ela tem mais de 30 anos e merece mais cuidados. E também para poder acompanhá-la. E isso é muito lindo, né?
2: Cláudia, tem coisa que é curiosa. Eu sou um cara que eu gosto de prestar atenção em certos detalhes dos relacionamentos humanos. Porque eu acho que relacionamento é uma das coisas mais interessantes. Vamos lá. A Sabrina Sato está casada com esse menino que é bem mais novo do que ela, Nicolas Prats. Vê quantos anos aí, Cláudia. Mas antes, ela foi casada com um cara também muito bonitão.
3: Duda Nagli. Também mais novo que ela.
2: Bem mais novo do que ela. Então, presta atenção no comportamento sexual e afetivo da...
3: Sabrina
2: Sato com relação ao primeiro marido e agora com o segundo. Quando ela era casada com o...
3: Duda
2: Nagli, ela deu várias declarações que tinha preguiça de fazer sexo. Vocês lembram disso?
3: Lembro.
2: Ah, eu sou desinteressada de sexo. Eu tenho preguiça de fazer sexo. Só que, quando ela casou com esse... Quando ela largou o primeiro marido, presta atenção, ela, então, se casou com o Nicolas Prats. E a primeira semana deles juntos, ou seja, em uma semana na lua de mel, eles disseram que eles transaram quantas vezes, Cláudia?
3: Trinta e tantas.

0: quantas, não foi?
1: Olha aí a quantidade.
0: 40?
1: De transas que eles deram numa semana. E ela é apaixonada por esse menino, pelo Nicolas Prats. É doida por ele e diz que hoje ela é uma mulher muito interessada em sexo. Então veja como são as coisas, né? Com o primeiro marido ela dizia que era desinteressada, tinha preguiça de fazer sexo. Com esse agora é peia direto, né? E é paixão grande. Então, é muito interessante.
0: 50
1: como é que
0: vezes.
1: É. 50 vezes numa semana.
0: Nicolas Prats foi quem revelou que ele e Sabrina Sato mantiveram 50 relações sexuais em apenas uma semana no início do namoro.
1: É isso aí. Esse que nós estamos mostrando na TV Diário foi o primeiro marido. Bonitão. Ela não gostava de transar com ele. Porque diz que tinha preguiça de fazer sexo. Ela deu várias vezes essa declaração. Agora o outro, Alisson Marques. Com essa aí é toda hora, meu compadre. Tá vendo como é que são as coisas? É a química. O que é isso, Cláudio? Tem explicação? O outro era bonito, era lindão. E ela não gostava de futucar com ele. Mas com o outro agora que é bonito também, é direto. Ao ponto de fazer 50 vezes numa semana.
0: Eu acho que às vezes é um encontro, né? O momento em que se encontra, né? Eles têm 16 anos de diferença. Sabrina Sato é mais velha que ele, 16 anos.
1: Esse agora.
0: É, do Nicolas Prats. E eu acredito que seja o momento.
1: Não, eu acho que não é momento não, sabe o que é? É porque tem gente que não dá tesão. E tem gente que dá.
0: Mas será?
1: Tem isso!
0: Será?
1: Às vezes a pessoa é bonita, é linda, é tudo no lugar, mas falta um açucarzinho, falta um tempero e acontece isso. E a outra tem mais tempero. Dá mais desejo, dá mais tesão. E isso é fato, isso acontece, sabia, Claudinha?
0: O que você está falando aí me faz refletir que você possa ter razão, sim. Mas no começo ela deveria estar tão animada com Duda Nagli quanto ela estava com Nicolas Prats. Depois foi que o negócio desandou, né? Desceu a ladeira.
1: Tu está falando do primeiro.
0: É,
1: agora 50 por semana, acho que dá para ficar toda arrasada e ele todo assado, viu? Mas deve ter valido a pena. Bom, enquanto ajeita aí o som, né? A gente vai dar mais uma informação, né, Cláudia?
0: Exatamente. Você vai falar sobre...
1: Quer que eu bote?
0: Você é romântico?
1: Pronto, então vamos lá. Essa notícia é muito interessante. Né, Cláudia?
0: Oi.
1: Você é uma pessoa que fica chateada se o seu marido não lembrar do dia que vocês se conheceram e não fizer uma pequena homenagem a esse momento? Se seu marido não lembrar e comemorar o dia em que você... Como é que é? Eu me perdi aqui. Peraí. Eu vou me encontrar.
0: Se encontre.
1: Porque tem gente que é assim, ó. Se o marido ou a mulher esquecer do dia que se conheceram, do dia que começaram a namorar, e não comemorarem isso, é uma confusão.
0: Sim.
1: Né? Esquecer o aniversário dela ou dele, meu Deus, o mundo se acaba.
0: A casa caiu.
1: Pronto. Você é do tipo que fica chateada?
0: Fico.
1: Ele tem que lembrar.
0: Seria muito bom se ele lembrasse.
1: Mas
0: ele não lembrar,
1: não.
0: Eu também não lembro. Não lembro.
1: O
0: e
1: dele.
0: Eu não vou fazer isso, disso um cavalo de batalha. Mas eu fico. E quem não ficaria? Você não ficaria, não? Você?
1: Nem tanto.
0: Ó, não. Não, você me perguntou sim ou não. Não tenho nem tanto,
1: não,
0: nem tanto
1: não,
0: é em
1: não.
0: cima do mundo.
1: Hoje, eu sou um cara que tô dando muito valor a isso. Mas no passado, eu não dava muito valor, não,
0: então,
1: sabia?
0: Então, sim.
1: Mas a minha mulher ficava chateada.
0: Pois é.
1: Se eu esquecesse o dia que nós se conhecemos.
0: Pois
1: se eu esquecesse o dia que comecemos a namorar. Sim. Se eu esquecesse qualquer datinha.
0: Pois é, dá pra
1: mas hoje, eu tô do jeito dela.
0: Pois é.
1: Depois que eu fiquei velho, eu agora quero que seja tudo comemorado. Mas vamos lá. Uma pessoa muito sensível. Esse rapaz foi pedido em namoro de uma forma romântica. E olha a emoção desse rapaz quando o namorado dele pediu ele em namoro. Pode ser, Alisson, agora? Pode agora? Vamos lá. Então é o seguinte, o rapaz teve uma surpresa. Um outro rapaz interessado nele chamou ele para um local e disse que ia fazer uma surpresa. Mas ele não sabia que ia ser pedido em namoro de uma forma muito romântica. Olha a emoção dele. Bacana, lindão aí. Bora!
2: Ai, não acredito!
3: Ei, eu fiz uma surpresa para você.
2: Surpresa?
3: Uhum. Fecha os olhos.
2: Fechar os olhos?
3: Aham. Uhum.
2: Que é comida? Eu tenho medo, amor. Tenho medo.
3: Esses olhos, Bê.
2: Comida?
3: Abre os olhos, abre os olhos.
2: Pode abrir? É. Ah, Moisés, que é isso? Sujeira? Você vai limpar?
3: Não é sujeira não, Bê.
2: O que é então, amor?
3: Fiz uma surpresa pra você, minha linda.
2: É de comer?
3: Não, não, não, não é de comer, não! Não é de comer, não, Bê.
2: É
3: faz isso, não. Uma surpresa só que você sabe. Fecha os olhos. Cuidado, tem uma batente aí, tá?
2: Aqui, né?
3: Aham. Olha, que linda. Vem devagarzinho. Cuidado, trupicar, Bê. Não trupica, tem que ter um fio. Fecha os olhos, fecha os olhos. Ó, vira aí. É, não abre ainda, não abre.
2: É comida?
3: Não abre.
2: É de comer?
3: Não. Abre os olhos.
2: Ai, não acredito!
3: Ai, você merece,
2: Bió. Ai, Bió. É sério?
3: É tudo pra você, Bió. Você quer ver namorar comigo?
2: Lógico que eu quero, mas eu quero.
3: Chora, meu amor. Você merece tudo de bom,
2: eu
3: sabe?
2: Eu tive um relacionamento tóxico. Que te encontrar, você é a resposta da minha geração, Moisés.
3: Chora, meu Deus, não vou chorar também. Você quer ver namorar comigo?
2: Eu quero.
3: Dá um beijo, dá.
2: Eu aceito.
3: Você aceita, Bê?
2: Aceito.
3: Vamos lá, seu dedo, tá?
2: Tá. Eu tô tremendo.
3: Tem a etiqueta, mas eu vou tirar a etiqueta também. Tá. Olha meu dedo.
1: Bom, deixa eu dar uma explicaçãozinha para quem tá no rádio. Eu acho que as pessoas...
2: Que lindo!
1: Abaixa só um pouquinho. Eu acho que as pessoas que estão no rádio já entenderam tudo, né? Mas, para que não fiquem voando, é um casal gay, né? Que tinha uma grande amizade e ele faz uma... Um dos dois faz uma surpresa de amor pro outro e o outro se sente no céu, né? Então, você ouviu tudo. É uma surpresa em que aquele que é pedido em namoro, né, explode num momento de grande alegria e de grande felicidade. A gente deseja que esse grande amor nunca acabe, né, Cláudia?
0: Exatamente isso. Manifestações de amor são sempre muito bem-vindas e o mundo precisa de amor.
1: Bem, a gente pode chamar o comercial agora? Bom, então a gente vai fazer um rápido intervalo comercial. Vamos ver se depois do intervalo comercial, quem já estará com a gente cantando, Cláudia?
0: Camila Marietta. A Glairton Santiago e a família Boas, Vilas Boas, o Edinho e a Yaya.
1: Bom, a gente volta já já.
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0: Olha a hora, Cláudia.
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0: Me conta uma, Cláudia Leite.
1: Vamos falar da babá. A babá que foi presa, suspeita de maus tratos contra duas crianças. Uma de 2 anos e a outra de 4 anos, que estavam sob os cuidados dessa babá. Tudo aconteceu, em Goiânia, Goiás. Ela foi presa, a babá, depois que os vizinhos viram as duas crianças de 2 e 4 anos, irmãos, estavam na calçada da casa sem qualquer supervisão da babá. Por quê? Porque a babá estava alcoolizada, estava bêbada no horário em que era para cuidar das crianças e, além disso, o conselho tutelar entrou na história e descobriu que as crianças eram maltratadas pela babá. Tudo aconteceu no último sábado. As crianças estavam sob os cuidados dessa babá, foram encontradas na rua, descalças, sem camisa e também com fome. Segundo o que a polícia também apurou, a mãe soube do acontecido, chegou em casa e ficou absolutamente desesperada e revoltada ao encontrar os filhos nessa situação. De acordo com o boletim de ocorrência que foi feito, porque a babá foi levada para a delegacia, as crianças estavam aos cuidados dessa babá desde a noite da sexta-feira na casa da babá, exatamente em Aparecida de Goiânia, região metropolitana de Goiânia, Goiás. E aí, o que aconteceu? Segundo a babá prestou depoimento na delegacia, a mãe deixou as crianças ao cuidado dessa babá. A babá discutiu com o marido saiu de casa, a babá tomou todas, maltratou as crianças e foi dormir. Como é que pode, né? Agora, houve um termo circunstanciado de ocorrência por maus tratos e também por abandono de incapaz, e ela vai responder ao processo.
0: Bom, Cláudia.
1: Oi.
0: Vamos agora ter o privilégio de ouvir belíssimas vozes cantando. Nós temos aqui Camila Marieta e o pai Glairton Santiago. Acertei?
1: Errou.
0: Errei?
1: Errou.
0: Oh, meu Deus do céu! Tem que acertar. Eu anotei tudo errado, Claudinha. Pois então vamos fazer o seguinte: eles se apresentam, que é muito melhor.
1: Sim.
0: E eu já percebi aqui que a cantoria vai ser muito legal. Pai e filha.
2: É, exatamente. Edinho Vilas Boas.
3: E aí, a Vilas Boas.
0: Muito bem. Aí nós temos ali o
2: Glairton Santiago, acompanhado com
0: o
2: tecladista, pianista Gabriel Guest.
0: E ela que já participou do The Voice Brasil.
4: Camila Marieta. Ah, gente, eles também participaram de um.
0: Peraí, esse não tá. Seu microfone não tá saindo, falhou?
3: Aqui, ó. Camila Marieta, participei do The Voice Brasil em 2021. A família Vilas Boas participou de um programa da TV Globo também há pouco tempo, né? Recentemente.
2: Em família com a Eliana.
0: Olha só! É mesmo, gente. Cláudia, como tem pouco microfone para tanta gente, nós vamos ficar aqui, né? Eles lá no palco. Então nós vamos primeiro ouvir pai e filha cantando, que são
1: Edinho e Yaya Vilas Boas.
0: Que inclusive a gente faz questão de repetir, esteve no programa da Eliana.
2: É, Eliana, em família com a Eliana recentemente. Estivemos lá, foi muito legal.
0: Vocês dois são cearenses, não?
2: Somos cearenses.
3: Sim,
2: sim. Nascemos em Fortaleza.
0: Muito bem. Então, vamos ouvir vocês aqui no programa Bafolê. Uhul!

0: Muito legal. Agora nós vamos ter a oportunidade de ouvir o
1: Glairton Santiago.
0: E o seu tecladista, ou seja, seu pianista,
1: Gabriel Guest.
0: Vamos lá.
1: Nós vamos cantar uma canção chamada Não Minha Beatriz, uma canção minha em parceria com Alan Mendonça. Essa, inclusive, é a música que a gente vai cantar no festival lá em Minas Gerais.
2: E quinta-feira no
1: show no Teatro José de Alencar. Quinta agora, às 19h.

0: Ótimo! Agora nós vamos ter a participação dela que participou, que esteve lá no The Voice Brasil, em que ano?
1: Isso mesmo, em 2021. Pode pesquisar Camila Marietta, The Voice Brasil, vai aparecer, foi uma apresentação lindíssima. Apresentei a minha versão de Espumas ao Vento, de Assioli Neto e Fagner. Mas hoje eu quero trazer uma música de minha autoria, que se chama Machuca. Essa música eu escrevi há poucos meses. Foi na época que eu me inscrevi para esse festival, que inclusive ambos passamos, por isso que estamos juntos.
0: Como, eu vou fazer uma pergunta a você. Íntima.
1: Sim.
0: Você fez uma música com o título de Machuca.
1: Uhum.
0: Né? Esse, claro que eu não conheço a letra, de sua autoria, você está...
1: Ainda.
0: Não é? Isso, ainda. Muito bem, parabéns. Mas eu tô falando dessa forma... É por causa da pergunta que eu vou fazer, né?
1: Pode fazer.
0: Você, o que inspirou você a fazer essa música? Você machucou alguém? Você foi machucado por alguém? Ou não é nenhuma coisa nem outra? É uma terceira razão?
1: É uma terceira razão.
0: Explica pra nós.
1: Eu gosto de compor de muitas formas. Eu não tenho uma forma básica de compor, porque a minha forma de me expressar desde criança, eu tinha muita dificuldade em me expressar, e eu aprendi a me expressar escrevendo. Então, hoje eu escrevo sobre tanto o que eu sinto, como histórias de outras pessoas também, e também sobre o próprio sentimento, como se o sentimento fosse uma pessoa. Uhum. Depende do... Essa música Machuca... Ela foi inspirada num relacionamento de muita dependência emocional um do outro, né? E aí.
0: Mas você... um caso abstrato que você imaginou de tantos que acontecem na vida?
1: Porque exatamente.
0: Você falou que não tem nada a ver com você.
1: Exatamente, porque a gente sempre fica nessa linha tênue entre eu não sei exatamente. Até onde eu posso dar o amor ou receber o amor sem ser algo que ultrapasse os meus limites ou ultrapasse o limite do outro.
0: Muito bem.
1: Isso sempre foi um questionamento meu.
0: Muito bem, muito bem, muito bem. Vamos ouvir?
1: Vamos.
0: Anuncia, Cláudia.
2: Agora com vocês, conosco, todos no Bafulê, Camila Marietta.

0: agora
1: nós temos uma apresentação entre vocês duas, né?
2: Exatamente.
1: Estavam
3: quando a gente chegou aqui, elas estavam ouvindo essa música e começaram a cantar. Vamos cantar ela.
1: Isso é uma surpresa para elas mesmas.
2: Exatamente.
1: Então,
2: Camila Marietta e Yaya Villas-Boas.
1: Vamos ouvir.
2: Vamos.

0: Deixa eu fazer um pequeno comentário a respeito de vocês. Todos cantam muito bem, todos são profissionais de alto nível da música.
1: Obrigado.
0: Vocês conhecem o que vocês fazem, né? Me refiro a você também, tecladista. Agora, essa última música, ela, na minha opinião, é uma música que requer uma afinação bacana, afinação mesmo, e vocês conseguiram. Uma técnica vocal refinada, e vocês conseguiram. Uma precisão nas notas, nos tons e nos tempos, vocês conseguiram. E também um material vocal de excelente nível. Que essa música não é facilzinha de ser cantada. E outra coisa, eu percebi, me corrijam se eu estiver errado, que vocês nunca tinham cantado essa música antes juntas.
2: Sim.
0: E vocês tiveram a ideia aqui.
2: Sim, agora.
0: O que é mais difícil.
2: E olha que, assim, dividir voz é um nível muito alto de técnica. Eu até hoje tento estudar um pouco, mas como eu canto só, eu não tenho esse ouvido para divisão de voz. Essa menina divide muito bem, assim, é um nível altíssimo de técnica vocal.
3: Você canta demais.
0: Olha, vocês deram, todos deram um show. Agora, essa última música foi um arraso. Agora, vocês vão participar de um vocês têm show aqui em Fortaleza.
1: Quinta-feira agora já, no Teatro José de Alencar, às 19h30, cedão, e o ingresso já está à venda no Simpla ou na bilheteria do teatro.
0: Como é que faz para entrar no Simpla e comprar? O que é?
1: Bota lá, Ceará em Três Cantos, Teatro José de Alencar.
0: Na internet.
2: Joga no Google, Ceará em Três Cantos, Teatro José de Alencar, vai aparecer a primeira página. Ou vai no Instagram de Camila Marieta, ou Edinho Vilas Boas, ou Yaya Vilas Boas, ou...
3: Está na bio de todos os nossos perfis.
0: E esses Instagrams estão todos na tela, né? Bom, então parabéns para vocês.
2: Eu fiquei
0: muito encantado com todas as apresentações, né?
1: Obrigado.
0: Vocês são cantores excelentes, então vocês vão fazer esse show. Repita.
2: Quinta-feira, depois de amanhã, dessa semana. Teatro José de Alencar, 19h30.
0: Muito bem. E depois vocês vão representar o Ceará onde?
4: Lá em Minas Gerais, no Festival Nacional da Canção. Essa é a 56ª edição. Terminando o show na quinta-feira, a Camila já viaja para Minas Gerais para fazer a participação dela. Na semana seguinte, eu viajo. E na
2: terceira semana,
4: a família Vilas Boas viaja para fazer a participação deles no festival. São três locais diferentes em Minas. E aí, essa é uma fase eliminatória. Passando nessa fase, a gente retorna ainda em setembro para a grande final, defendendo o nosso Ceará.
0: Parabéns, muito obrigado.
2: Gente, viu? Vamos trazer esse prêmio pra cá.
1: Aliás, tem também uma campanha no Benfeitoria, tá? Aproveitando.
0: Sim, vai.
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0: Gerais.
1: Muito
0: bem, a arte precisa ser apoiada. Então, parabéns para vocês. Quando quiserem vir em grupo ou individualmente, é só dar um toque aí pro nosso querido Alisson Marques.
1: Valeu,
0: que a gente vai receber vocês com muito carinho. Vocês abrilhantaram muito a programação aqui da TV Diário, Canal 22, da Rádio Verdinha, das outras emissoras Verdinha 92.5 FM, das outras emissoras que nos retransmitem pelo Brasil, pelos aplicativos de rádio, pelas antenas parabólicas digitais, pelos streamings e também... Faltou um.
2: E parabéns pelo sucesso na audiência, viu?
0: Ótimo. E com vocês, muito bem, né? O que faltou, Cláudia? TV Diário, Rádio Verdinha. Não, faltou o rádio por aplicativo, né? E TV a cabo também. Gente, obrigado. Valeu,
2: obrigada, gente.
0: A gente vai pro comercial, né, Cláudia?
5: Até quinta. Vai sim. Olha aí, a gente ficou aqui encantado. Vocês gostaram? Nós amamos. E aí voltem com a experiência e tragam os prêmios.
0: O operador tá pedindo pra gente ir pro intervalo, vocês fazerem essa última música de novo, se puderem. Ou então qualquer um que vocês decidirem.

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1: Vamos falar sobre um crime que aconteceu em Juazeiro do Norte. Foi por volta de 8h30 da noite de ontem que a polícia militar foi acionada para atender a ocorrência na rua Fotógrafo Pacífico, no bairro Leandro Bezerra, em Juazeiro do Norte. A vítima, uma jovem de 28 anos de idade. A primeira informação que a PM recebeu era do desaparecimento, né? Os familiares disseram que estavam há dias sem conseguir falar com ela por telefone. Quando a PM chegou até o local com a ajuda de vizinhos, conseguiu entrar na casa, sentiram o cheiro de queimado, alguns móveis estavam ali queimados e também encontraram o corpo da jovem, infelizmente. E a Polícia Civil, né, de acordo com a Secretaria da Segurança Pública, já investiga as circunstâncias de feminicídio. Ela foi encontrada dentro do imóvel com várias lesões decorrentes, né, de um objeto perfurocortante. Segundo as informações, ela teria sido assassinada a facadas. A PM esteve no local, a perícia também, para poder registrar todos os procedimentos, né, e o caso está sendo investigado pela Delegacia de Defesa da Mulher de Juazeiro do Norte, que está à frente dos trabalhos para esclarecer todo o caso e também para localizar o suspeito. Darlene Barbosa para a Verdinha FM.
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0: Claudinha, você tem uma pra contar?
1: Tenho sim.
0: Então vamos lá, Cláudia Leite.
1: 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Vamos falar sobre o que aconteceu. Existe uma emissora muito interessada, segundo a notícia que recebemos, em levar o apresentador Roberto Cabrini, que atualmente trabalha na Rede Record. E seria a Rede Globo, segundo as informações da revista Caras. O colunista da revista Caras informou que a Globo estaria prestes a sondar Roberto Cabrini, que atualmente é contratado pela Rede Record, se destacou numa pesquisa realizada pela emissora para medir a percepção de público e o mercado publicitário. Os números foram bem interessantes e a Rede Globo estaria pensando em uma proposta se Roberto Cabrini teria interesse em trocar a Record pela Globo. Além disso, segundo o que foi postado na revista Caras, seria um programa na Globo News e também uma participação no Fantástico. Vamos aguardar, né? Acompanhar os desenrolar dos acontecimentos. Pode acontecer tudo, inclusive nada.
0: É verdade. Será que a Rede Globo de televisão vai levar o Roberto Cabrini? Bem, vamos colocar agora um vídeo de uma história que a gente prometeu. Uma idosa que caiu no golpe do bilhete premiado. Ela é uma empregada doméstica. Mas ela é uma senhora. Eu tenho quase 70 anos de vida. Eu daqui a 4 meses vou completar 70 anos. Ela me parece... Deixa eu ver quantos anos ela tem. Ela é uma idosa. 66. Ela é um pouco mais nova do que eu, apesar de parecer um pouco mais velha, né? Comparando eu com ela, eu tenho... Vou fazer 70 daqui a 4 meses, 70 anos. Ela tem 66, mas parece mais velha do que eu. Durante toda a vida dela, ela foi muito econômica. Sendo empregada doméstica, ela conseguiu juntar na conta do banco 230 mil reais. Economia de uma vida, de uma vida, de uma vida toda. E ela caiu num golpe e perdeu tudo. É o golpe do bilhete premiado. Ela mesma vai contar e um repórter ajuda a contar a história. Mas houve uma fã desse programa, aliás, quando o programa chamava-se, quando era domingo à tarde, João Inácio Show, uma cearense perdeu dinheiro desse jeito. Ela caiu no golpe do bilhete premiado. Eu vou ler aqui essa matéria, mas você vai prestar atenção, porque muita gente cai e perde tudo o que tem. Uma idosa de 66 anos foi vítima do conhecido golpe do bilhete premiado. É muito conhecido esse golpe, mas tem gente que não conhece e cai. E perdeu 230 mil reais. Ela foi enganada por criminosos que fizeram ela acreditar que ela estaria ajudando uma mulher a receber um suposto prêmio milionário. Bom, essa senhora que perdeu os 230 mil reais passeava de cachorro. Ela passeava com o cachorrinho dela, né? Na ocasião, aparecia uma mulher que afirmou e disse o seguinte para ela. A mulher disse: minha senhora, eu ganhei 56 milhões de reais da Mega Sena. Tô com um bilhete aqui na mão. Esse bilhete que eu tenho aqui vale 56 milhões de reais, mas eu tô com um problema para receber. Então, ela, que perdeu os 230 mil, senhora de 66 anos de idade, estava passeando com um cachorrinho na calçada quando apareceu outra mulher e disse para ela que estava com um bilhete premiado de 56 milhões de reais. Aí apareceu uma outra mulher que fazia parte da gangue que deu o golpe nela e disse: é verdade, essa senhora que está dizendo que tem um bilhete premiado de 56 milhões, eu conheço. É uma mulher séria, é uma mulher honesta. E nós precisamos ajudá-la a receber os 56 milhões. Deu para entender? Então, apareceu uma mulher dizendo que tinha um bilhete premiado, mas o bilhete não era premiado, é falso. E apareceu outra mulher dizendo: eu quero ajudar ela e a senhora do cachorrinho, bora ajudar ela a tirar esse dinheiro? Aí, de repente, apareceu um homem e viu elas conversando. Aí uma das bandidas chamou o homem e disse: vem cá, moço, olha aqui o que é que ela ganhou. Aí o homem bandido também disse: eu sou gerente de banco, tudo bandido para enganar a pobre da véia. O homem disse: eu sou gerente de banco. E olha, esse bilhete é verdadeiro. Esse bilhete é verdadeiro. 56 milhões, a senhora está de parabéns. Aí, o gerente disse assim: olha, ela tem um problema para receber o dinheiro. Então, a senhora, se ajudar, isso para a mulher que estava sendo enganada, a senhora de 66 anos estava passeando com o cachorrinho, se a senhora for ao banco ajudar ela a receber, a senhora pode ficar com 2 milhões de reais. Aí a dona do bilhete disse: é verdade. Se a senhora me ajudar a receber todo esse dinheiro que eu tenho direito, 56 milhões de reais, eu lhe dou 2 milhões. A senhora disse: opa, então vou ajudar. A senhora que estava sendo enganada pelas duas mulheres e pelo falso gerente de banco. Eu vou ajudar. E foi lá no banco. Quando chegou no banco, o falso gerente disse o seguinte: para a senhora receber os 2 milhões de reais, a senhora tem que fazer um depósito na nossa conta, na conta dela. Para a senhora... Bom, a matéria vai explicar. Aí a senhora pensou: é, eu vou ganhar 2 milhões, eu vou ajudar. Aí o gerente falso do banco perguntou: quanto é que a senhora tem na conta da senhora no seu banco? A veinha disse: 230 mil. Aí o gerente disse: pois para a senhora receber na sua conta 2 milhões, a senhora tem que passar os 230 mil para uma conta da gente. Aí a senhora se habilita a receber os 2 milhões. E a pobre da véia acreditou numa história busanfã, maluca dessa, e passou para a conta dos bandidos 230 mil. E perdeu o dinheiro dela. Por quê? Porque o bilhete era falso. Não tinha 2,56 milhões para ninguém receber. E ela também não ia receber esse bônus, esse presente de 2 milhões. Agora, como é que uma pessoa cai numa onda dessa? Ela é envolvida de uma forma assim bem impressionante. Ela tinha que passar os 230 mil que ela tinha na conta dela para a conta dos safados, que os safados, se fazendo de gente honesta, iam passar 2 milhões para ela. Um super negócio. Ela se ferrou todinha. Acompanhe a reportagem e o desespero da mulher que juntou 230 mil a vida inteira. E com 66 anos, perdeu tudo. Olha aí, acompanha.
2: Desespero de quem perdeu em minutos o dinheiro de uma vida inteira.
3: Olha esse dinheiro, Bia, que foi todo embora, minha filha do céu, de empregada doméstica, ralando, Bia.
2: Auri, de 66 anos, foi vítima do golpe do bilhete premiado. As imagens mostram quando a idosa passeia com o cachorro perto de casa, na zona sul de São Paulo. Pouco depois, ela é abordada por uma mulher. A conversa parece inocente, mas era o começo de um golpe cuidadosamente planejado. A suspeita, que se apresentou como Maria, disse que tinha um bilhete premiado de 56 milhões de reais. Se mostra vulnerável, diz que não sabe ler nem escrever e precisa de ajuda.
3: Eu tô perdida. Eu falei: tá bom. Eu falei: você vai aquele posto da polícia, pergunta, vai na questão da saúde que aqui perto. Dali a pouco ela me tira aquele bilhete da mão, né? Eu pensando, amiga.
2: Logo aparece a segunda mulher. Ela se passa por alguém aleatório, mas tudo faz parte do golpe. A mulher diz que quer ajudar. Liga para um comparsa, um falso gerente de banco, que confirma que o bilhete é verdadeiro. Aí vem a recompensa irresistível: 2 milhões de reais para quem ajudar a resgatar o prêmio.
4: O golpe do bilhete premiado é antigo e ainda tem muita gente que cai. Isso porque os golpistas agem de maneira convincente e organizada. Eles trabalham em grupo, têm um discurso ensaiado, fazem pressão psicológica, não dão tempo da vítima pensar. No caso da Dona Uri, a história terminou nessa agência bancária, onde ela é correntista e foi convencida a fazer uma transferência de 230 mil reais, acreditando que o dinheiro era apenas uma garantia para liberar um prêmio milionário.
2: O dinheiro era fruto de uma rescisão trabalhista e de anos de poupança. A idosa foi levada de carro pelos golpistas. Nessa imagem, as suspeitas aparecem entrando num carro branco dirigido por um homem. Os criminosos orientaram até o que a idosa deveria dizer ao gerente do banco.
3: Vai lá, fala que você já pagou a casa, que você já pagou o aluguel demais e você está comprando a casa.
4: Foi o que a senhora falou?
3: Foi o que eu falei.
4: E o gerente não questionou?
3: Não.
2: O dinheiro foi transferido para uma conta em nome de Gabriel Henrique Galete Lourenço. A Uri conta que as mulheres a levaram de volta para casa e disseram que levariam o dinheiro dela no dia seguinte. Mas quando contou a familiares, a idosa percebeu que tinha sido vítima de um golpe.
4: Milionário.
0: Gente, tanta gente já caiu nesse golpe. É o golpe do bilhete premiado. Como eu disse para vocês, uma fã desse programa aqui, há alguns anos atrás, desse programa aqui não, quando o programa chamava-se João Inácio Show, era domingo na TV Diário. Ela caiu num golpe igualzinho esse. Ela não perdeu 230 mil, mas ela perdeu uns 30 mil na época. E ela concordou em contar no programa. Desse jeito. Como é que a pessoa cai numa dessas, né, Cláudia?
1: Coração bom.
0: E a gente vai, então, fazer um rápido intervalo comercial. E boba, achava que ia ganhar 2 milhões.
1: Também.
0: Mas tinha que passar os 230 mil dela.
1: Também.
0: A gente vai fazer um rápido intervalo comercial e volta em seguida com o quê, Cláudia Leite?
1: A gente volta em seguida falando de mais um terremoto na Colômbia, os números atualizados da tragédia e a terra lá tremeu de novo.
0: Meu Deus, ó, tremeu. Na Colômbia, a terra tremeu. No Japão, a terra tremeu. Onde mais? Venezuela. E no sul do Brasil, tempestades derrubando casas e tempestades na China e em outras partes do mundo provocando destruição. Que coisa, meu Deus do céu. A gente volta já.
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0: O final de um casamento que surpreendeu. Que horas, Cláudia?
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0: Eduardo Leite, um homem muito bonito, governador do estado do Rio Grande do Sul, estava vivendo maritalmente. Eles não eram casados do papel passado, mas eles tinham uma união estável reconhecida em cartório. Então, o governador do estado do Rio Grande do Sul era, vou dizer, casado com Thales Bouzan, médico. Dois homens muito bonitos, né? Um sucesso imenso. Ele nunca teve problemas de assumir a homossexualidade dele, né? Nunca teve problemas em expor a sua vida com seu marido. E eu achava que era um casamento para durar pela vida inteira, né? Mas como vocês sabem, o casamento deles acabou. E o Eduardo Leite, o governador do estado do Rio Grande do Sul, há alguns dias atrás, não foi hoje, já faz alguns dias, ele falou por quê que o casamento. Ele falou sobre o fim. Ele não falou o porquê, mas ele falou sobre o fim do casamento dele com o médico Thales Bouzan. Será que ele diz a gente se abusou ou a gente brigou muito? O que, que ele fala? Vamos ouvir, vamos acompanhar.
2: Acho que o senhor não falou ainda, né, de viva voz, sobre o fim do seu relacionamento e eu queria lhe dar essa oportunidade.
3: Não, já foi feita a declaração sobre isso, um carinho enorme pelo Thales, admiração, respeito. O relacionamento, como qualquer outro, tem os seus próprios desgastes, mas a admiração, o carinho se mantém entre a gente e isso não vai mudar nada. Estou absolutamente tranquilo em relação a isso.
0: Bom, ele diz que o casamento acabou de boas e que eles continuam amigos, mas eu gostaria de saber qual foi a razão. Será que houve uma traiçãozinha e um descobriu e não perdoou? Porque o governador do estado do Rio Grande do Sul, ele é um gentleman, ele é super educado, ele é super gentil, ele é super gente boa, né? Então, jamais ele iria expor. Ou algumas briguinhas que tornaram a relação chata. O que teria sido, hein, Cláudio? Eu gostaria de saber o que acabou o casamento dos dois. Mas, assim, tudo indica que acabou em alto nível, tudo legal, tudo beleza. O Alisson Marques, Cláudia Leite, falou de um homem que agrediu uma criança com uma facada. Esse homem não conhecia a criança, viu a criança num lugar e meteu a facada na criança. E nós temos aqui as imagens da captura do cara. Isso aqui é uma coisa que a gente precisa saber, porque o homem que agrediu a criança com uma facada é doido! Ele é doido! E como ele é doido mesmo, doido, doido, doido, pirado do juízo, desses que andam no meio da rua. Aí encontrou o menino, pum, tacou a faca no garoto de 11 anos e não sabe por que fez.

0: E já disse aqui no programa uma coisa muito importante. Eu acho que elas são abandonadas pelo poder público. Esses malucos que andam fedorentos, sem tomar banho, sem saber nem que existem, comem o que eles acham no lixo, nunca tomam banho. Homens e mulheres andando na rua, loucos, sujos. Eu acho que o poder público deveria ser responsável por eles. Deveria ter casas e abrigos para essas pessoas. É difícil, é complicado, mas ninguém pediu que as autoridades eleitas se colocassem à disposição para resolver as questões da nação, né? Então, quem é eleito para resolver os problemas, está aí um problema para resolver. Agora, eu tenho pena desse povo. Quando eu vejo um louco, uma louca, eu digo, meu Deus, eu fico com muita pena. E gostaria realmente que o poder público, que as autoridades eleitas tivessem grandes abrigos para tratar dessas pessoas, que elas não ficassem soltas no meio da rua sofrendo, né? Mas, veja bem, encontrou um doido ou uma doida, e aqui é outra questão, tenha cuidado. Se você for procurar na internet, você vai ver mulheres que foram agredidas sem nenhuma razão por um doido que estava na rua, gente que foi, levou paulada, facada, murro na cara, porque o doido está ali e às vezes ele entra em surto e agride alguém que vai passando na rua e que o doido nem conhece, e a pessoa também não conhece o doido ou a doida. Pois bem, o homem que esfaqueou a criança de 10 anos é doido e tem um histórico de tentativa de homicídio. Ele foi preso em flagrante e diz que nem conhecia a criança, o menino de 11 anos que ele meteu a facada. O doido é Israel Souza Santos, tem 28 anos. Ele foi preso depois de dar 4 facadas nas costas de um estudante na saída da escola do menino. Então, é isso, né? A gente vai colocar a pessoa que tem problemas mentais no momento da prisão. Isso aconteceu em Brasília, não foi, Alisson? Porque ele foi colocado preso no presídio da Papuda.
1: Isso.
0: E a Papuda, você gosta de um papudo? Eu sou chegado a um papudo. Não a prisão papuda, mas se for bem papudão, eu acho show. Mas nem a prisão não, eu tô falando outra coisa, viu, gente? Vamos lá, papudão. Pois bem, ele foi preso na Papuda. Isso aconteceu em Brasília. Olha aí o cara aí.
2: O que aconteceu? Aconteceu que eu tava andando com a faca e de repente aconteceu.
3: Você conhecia lá o rapaz?
2: Não conhecia muito.
3: Hein? Você saiu de casa com a faca aí. Primeira pessoa que você viu, como é que foi?
2: Não sei, senhor. Entendi na hora e aconteceu.
3: Você esfaqueou ele aonde?
2: Tava andando na rua, não sei, não é do local.
3: Foi no abdômen, no pescoço, onde foi?
2: Não foi, não sei onde que foi, não.
3: Mas você esvaqueou o menino?
2: Sim.
0: Doido, meu Deus. Encontrou um doido, você já sai de banda, viu? Porque você não sabe o que é que o doido pode fazer com você, né? E muito louco de rua, como eu disse, tem agredido muita gente.
1: Policiais rodoviários federais.
0: O Glauber está lembrando um fato em que 2 policiais rodoviários federais foram mortos aqui em Fortaleza, quando tinha um doido andando na pista. Eles foram abordar o doido e aí, no momento, o doido arrancou a arma de um dos policiais federais e matou 2 e saiu correndo. Doido varrido. Cláudia.
1: Olha, voltando aqui ao relacionamento, o casamento, união estável que entre o governador do Rio Grande do Sul, Eduardo Leite, e o médico Thales Bouzan, né, acabou de forma oficial, agora cada um foi para o seu lado. Fizemos uma pesquisa aqui e diz que a união estável que eles possuíam aconteceu o rompimento de forma madura e em comum acordo. Segundo a revista Veja, o comunicado foi feito pelo governador do Rio Grande do Sul, Eduardo Leite. O fim do relacionamento da união estável foi motivado pelo desgaste natural da rotina e das agendas exigentes de ambos. Thales Bouzan é médico endocrinologista, Eduardo Leite é governador do Rio Grande do Sul. Foi Thales Bouzan quem deixou a casa oficial, né, em que ele morava com o governador Eduardo Leite. E eles têm pets, e os pets ficaram com o governador Eduardo Leite. Parece que houve uma guarda compartilhada. Às vezes acontece, né? A rotina sufoca. A rotina mata, excesso.

0: de compromissos, não tem tempo um pro outro e realmente não é por deixar de amar nem respeitar, mas esfria, né? Toma um outro caminho.
1: É, eu acho que quando separa porque o amor acabou de esfriou. Porque
0: transformou-se, né?
1: Porque assim, se eles têm uma rotina acochada, o governador com muitos compromissos, o marido, o cara que era marido do governador, também com muitos compromissos, porque é um médico importante, eles não têm muito tempo para conviverem, mas se o amor é quente, se o amor existe, separa não. Aí é uma desculpa muito genérica, né? Não, os compromissos e tal. Geralmente tem uma briguinha, tem um ciúme, tem um desgaste do próprio relacionamento, né? Gente, vamos lá. Daniel, o cantor. É minha opinião, não sei se é. Cláudia não concorda muito, não, né?
0: Não.
1: Tem outra visão, não. Eu respeito.
0: Eu também respeito a sua.
1: Gente, vamos lá. O cantor Daniel fez uma declaração dizendo que nasceu para ser pai de menina. E ele fala uma coisa muito interessante sobre isso. Eu pensei que eu tinha nascido também para ser pai só de menina. Por quê? Porque eu tive uma primeira filha. 13 anos depois, uma segunda filha. Muitos anos depois, uma terceira filha. Então eu disse, eu nasci para ter só filha. E quando quando estava sendo preparado por Deus, o meu terceiro filho, eu achava que ia ser outra menina. Porque primeira filha, segunda filha, terceira filha. Eu pensei, eu só faço menina, mas o que vier tá bom. Deus é que sabe o que manda. Aí, por último, veio o meu filho João Axel. Mas eu também pensei que ia ser pai só de menina, né? Mas se fosse só de menina, não tinha nenhum problema. Não tinha nenhum problema. Mas veio o meu filho. Então, primeira filha, Brina Késia. Segunda filha, Ariane. Terceira filha, Alexia Rebeca, que vai já chegar aqui. Não sei se ela vai querer aparecer, porque ela vai sair comigo já já. E o quarto filho, meu filho João Axel. E o Daniel, João? O assunto não é você não, João, é o Daniel. O Daniel diz que nasceu para ser pai de filha. Tanto que ele tem 3 filhas mulheres. Nasceu a primeira, nasceu a segunda, nasceu a terceira. E ele adotou uma, a quarta filha. Sabe quem é a menina que ele adotou? A filha do ex-parceiro musical dele, João Paulo. Você lembra que era João Paulo e Daniel? O João Paulo morreu num acidente de carro. Aí o Daniel teve uma filha legítima, uma filha, não que a outra não seja legítima, desculpa. Teve, muito obrigado, Cláudia. Uma filha biológica, uma segunda filha biológica, terceira filha biológica, e resolveu adotar a filha do João Paulo. Olha aí, acompanha eles aí.
2: Eu tive a certeza de que eu sou pai de menina. Era para eu ser pai de menina, sabe? Tanto é que eu acabei adotando uma quarta filha, né, na minha vida, quando infelizmente tudo aconteceu, sabe, né? Eu comigo mesmo e com ele, eu falei para ele, cara, se ela quiser, se ela me aceitar como um segundo pai, quando ela precisar, para quando eu existir, eu estarei aqui para ela, pro que der e vier. E ela veio, ó. É que legal! É, como é que você tá?
3: Cheguei de fininho aqui pra pegar tudo de surpresa.
2: Senta aí.
3: Só tem gente linda aqui no pedaço.
2: Eu digo bem aqui, um copo aqui, tudo tranquilo.
3: Tudo bem?
4: Tudo bem?
3: Joia, tudo bom,
2: gente? Vou colocar essa flor aqui, ó. Ô, Zé, e aí?
3: Graças a Deus, tudo em ordem.
2: Que honra, viu? Tenho ela como uma filha também. É, tá não bem, de né? Sangue, mas é como se fosse, sabe?
1: É isso. Ô, Cláudia, a gente vai para o intervalo comercial, a gente volta bem ligeirinho, né?
0: Bem ligeirinho, trazendo os números atualizados sobre o terremoto na Colômbia.
1: Eita.
0: Quantos mortos, quantos feridos e a terra tremeu hoje novamente.
1: Meu Deus.
0: Incrível, né?
1: A gente volta já, né, Cláudia?
0: Rapidinho. 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
2: Ô, Cláudia.
3: Oi,
2: Alisson. Alisson.
3: Oi, bom. João Marques, diga. Alisson Júnior.
2: Alisson Leite.
3: Alisson Leite, Cláudia Marques.
2: Deixa eu falar para vocês aqui. Isso. Gente, esses terremotos, esses vendavais.
3: Ciclones.
2: Esses ciclones estão acontecendo no mundo. Eu tô ficando um pouco impressionado. Não que eu esteja com medo, porque aqui em Fortaleza só houve um terremoto até agora. Terremoto em 1980. Eu senti o terremoto, eu percebi o terremoto, eu corri para fora do prédio onde eu morava em 1980. Mas assim, eu já falo mais sobre isso, mas o mundo está passando por algumas intempéries terríveis. Terríveis. Terríveis. Vendavais, ciclones, tempestades no Rio Grande do Sul, derrubando casas. Rio Grande do Sul e vários estados daquela região do sul, aqui no Brasil. Ciclones e tempestades na China e em outras partes do mundo. Terremoto acontecendo ultimamente no Japão, graves. Na Venezuela, graves. E no outro país?
3: Colômbia.
2: Colômbia, graves. Meu Deus do céu. A Cláudia vai falar sobre qual?
3: Sobre o terremoto da Colômbia. O último, né? Que aconteceu agora. Já são mais de 240 mortos. Os números oficiais, hein? Mais de 40 mortos. 240 mortos, perdão. Mais de 600 feridos. Cerca de 1.600 construções desabaram ou ficaram profundamente suas estruturas abaladas. E mais, hoje pela manhã, sim, o primeiro terremoto, magnitude de 7,4 pontos na escala Richter. Hoje pela manhã, a terra tremeu de novo na Colômbia. E dessa vez, foi um tremor de menor magnitude, mas também causou apreensão. Hoje pela manhã, segundo o Serviço Geológico da Colômbia, um novo terremoto de magnitude 3,8 foi sentido hoje pela manhã na grande parte da costa do Pacífico, incluindo algumas capitais que já haviam sido afetadas pelo terremoto de ontem, segunda-feira, a 10 de agosto.
2: Olha aqui, gente. Alisson, a gente falou de doido, né, há poucos instantes. Doido, sem destino, andando na rua. Veja o que eu mandei pra você, Alisson, agora. Doido, andando pela rua, sem destino, maluco, sem juiz, não sabe que existe, não sabe de nada, não tem noção das coisas e às vezes agride alguém, como nós mostramos há poucos instantes. Um cara aqui em Brasília, Distrito Federal, deu 4 facadas no menino de 11 anos que esse doido nunca viu. É um doido, o cara é louco, tem problemas psiquiátricos sérios, já tentou matar várias pessoas e nem sabe que tentou matar. O repórter fez perguntas a ele, ele deu respostas totalmente desconexas. Ah, eu não sei não, eu não sei nem o doido falou, né, vocês ouviram há poucos instantes. Não, não sei não, se eu esfaqueei o menino. O menino não morreu, graças a Deus. Mas se você procurar na internet, eu repito, porque eu vou mostrar uma coisa aqui que você precisa ver, e o cara não é doido, é um médico. Presta atenção. Você vê um doido no meio da rua, eu já falei para vocês que eu tenho pena e o poder público devia cuidar deles. Mas vamos lá, tenha cuidado. Porque se você procurar na internet, você vai ver muito doido de rua, muita doida de rua, agredindo senhoras, pessoas que vão passando na rua. Aqui mesmo no Ceará, um doido esfaqueou uma mulher e matou numa cidade do estado do Ceará um dia desse. O doido ia passando na rua, perseguiu a mulher com a faca, sem ver pra quê, e matou. Doido. Doido é doido. Agora, quando você vê, como nós mostramos aqui, uma professora de uma creche quebrando a perna de uma criança de 3 anos, porque é má. Nós mostramos aqui, no Brasil, uma professora de uma creche quebrou a perna de uma criança. Essa criança apareceu com a perna quebrada,
0: Mas a creche não tinha câmera de segurança. E aí todo mundo ficou impressionado. Uma criança com a perna quebrada. 1 ano a criança. Então a instituição resolveu colocar câmeras escondidas. E pegou a mesma professora agredindo outras crianças. Então se teve certeza que foi ela que quebrou a perna daquela criança. E nós mostramos também aqui um cuidador de um idoso. Imagens horríveis, né? Não tinha câmera de segurança no quarto do idoso. O cuidador era pago pela família para cuidar daquele idoso. Estava batendo no idoso. E o idoso aparecendo com hematomas. Então a família do idoso resolveu colocar no quarto do idoso câmeras escondidas. Portanto, o cuidador não sabia que estava sendo vigiado. Aí flagraram o idoso sendo espancado pelo cuidador que estava recebendo dinheiro para cuidar dele, idoso. Mas, dia desse a gente viu também na internet, eu não mostrei aqui, mas eu até ia trazer, uma cuidadora de uma idosa que também espanca a idosa e as câmeras de segurança filmaram. Agora você vai ver um médico que ele está num hospital e ele resolve meter a porrada no idoso. Deixa eu ler aqui a matéria. Um incidente chocante surgiu em um hospital onde um médico foi flagrado por câmera de segurança agredindo um paciente idoso. O médico fecha a cortina do local onde o velho está deitado numa cama do hospital para receber o atendimento médico. Então, o médico fecha a cortina e mete o bufete no pobre do velho. É um vídeo que a gente vai botar com áudio. Esse cabo é um médico. Olha aí, não é. Esse aí não é doido, não. Esse é mau. O médico, que é para atender o paciente, fecha a cortina, provavelmente de uma emergência do hospital. A gente vê que tem outras camas, mas ele fecha a cortina e mete o bufete no peito do velho. Ô, médico sem vergonha! Atola aí, Alisson, marca atola, meu filho. Olha aí. Ele fecha a cortina. Olha o bufete que ele vai dar no peito velho. É o médico. Ó. Ó. Bof! É uma cotovelada, né?
3: É.
0: Ó. Dá para perceber que essa é uma emergência do hospital, em que tem várias camas para receber as pessoas na emergência e cortinas separando as camas, né? Então ele vai, fecha a cortina, vai, fica olhando pro velho e dá uma cotovelada no estômago do velho. Gente, talvez seja um velho que não tenha consciência, que esteja ali já com Alzheimer, porque senão o velho denunciaria ele. Agora você vê que algumas pessoas têm um desejo enorme de fazer o mal. Um desejo enorme de maltratar outras pessoas e se sente bem. Que diabo de psicopatia é essa, Cláudia Leite e Alisson Marques?
3: Sem explicação.
0: Não é?
3: Sem explicação.
0: A gente tem que ir pro intervalo?
3: Tem. Aí tem.
0: Acabou?
3: Acabou.
0: Acabou? Pois é você, Claudinha.
3: É você que vai falar sobre Andressa Urach?
0: Pronto. Deixa eu achar aqui. Andressa Urach tem um filho, né? Alisson, há poucos dias a gente falou.
3: Arthur?
0: É o Arthur. O que foi que a gente falou, hein, sobre a Andressa Urach, o Arthur e a esposa? Ah, pronto! Gente, tu tá com o vídeo aí, Alisson? Esse Alisson é incrível. A mulher do filho da Andressa Urach revelou que tem 2 vaginas e 2 úteros. E menstruou pelas 2 vaginas. Então, o filho da Andressa Urach é casado com uma mulher que também é produtora de conteúdo erótico para a internet. Ou seja, a Andressa Urach faz vídeos transando e se mostrando e expõe nos canais de sexo. O filho da Andressa Urach, que agora é maior de idade, faz a mesma coisa. Ele também faz vídeos pornôs e expõe nos canais eróticos, né? E a esposa do filho da Andressa Urach, tem o nome dela aí, Alisson Marques? Maia Braga também é atriz pornô, faz filmes pornô. E ela revelou que ela tem uma condição especial. Ela tem duas vaginas e tem dois úteros. Ela explica. Mas logo depois tem outra informação sobre ela que a gente não tinha dado aqui no programa. Coloca o vídeo. Ah, tá baixando o vídeo? Pois bem, agora a notícia que... Claudinha, tu quer dar essa notícia aí da Andressa Urach?
3: Sim, onde está?
0: Pronto, tá aqui. Deixa eu achar também. É porque tem que procurar aqui, né? Não. Andressa Urach diz que a nora dela tá buchuda, é isso?
3: Andressa Urach vai ser avó pela primeira vez aos 39 anos, não é isso?
0: Ou seja, a nora dela, que tem duas vaginas e dois úteros, está grávida, segundo Andressa Urach. É isso, Cláudia?
3: Exatamente. Aos 38 anos, Andressa Urach anunciou que vai ser avó pela primeira vez por meio da sua rede social. Ela recebeu a notícia da nora, Maia Braga, de 20 anos, que está grávida de 4 meses de Arthur Urach, também de 20 anos, filho da Andressa Urach. O bebê será o primeiro filho do casal, que decidiu revelar a novidade à família e ao público por meio de um vídeo gravado com a Andressa Urach. Andressa conta que foi pega de surpresa pela notícia e ela falou: "Eu fiquei emocionada. Foi uma mistura de surpresa com felicidade. Quando caiu a ficha de que meu filho vai ser pai e eu vou ser avó pela primeira vez, foi muito especial." O anúncio foi feito durante um vídeo em que Andressa Urach aparece mostrando o teste de gravidez que a nora, a Maia, fez. E em seguida, a Maia aparece com a barriga já à mostra. A Maia está grávida de 4 meses. Inclusive, no vídeo ela fala: "Estou de 4 meses, nós estamos muito felizes. É o nosso primeiro bebê e uma mudança enorme na nossa vida. Queríamos produzir o vídeo de uma forma que fosse divertida e especial e mostrar a reação da Andressa, que deixou esse momento ainda mais marcante para todos nós."
0: Alisson, esse alôzinho é teu ou é do... É seu? Esse alô? Teu. Bom, o Alisson tá mandando um beijo aqui, né? Um abraço, né? Beijo é muito íntimo, né? Uhum. Não, mas a gente pode mandar beijo. É um beijo santo, né? Um beijo de fã. De... Uhum. É, o Alisson Marques está mandando um grande abraço para Rejane e o marido José Neto, do Aracapé. Se você não manda um beijo, eu mando. Beijo pro Zé Neto. Comigo não tem problema, não. Zé Neto, um beijo, meu querido. Rejane, esposa do Zé Neto, aí no Aracapé. Beijos pra vocês. E o Alisson tá mandando um abraço pra vocês também. Em Calcaia, na Tabuba, está Osiete Cardoso. O beijo também do Alisson Marques, meu, João Inácio Júnior e da Cláudia Leite. Olha, vamos... Tem mais... Dá tempo pra mais uma, né? A Virgínia Fonseca revela se o Zé Felipe é o melhor amigo dela, ou se não é. Vala. Um grande amigo. Será que é? Gente, vamos ver o que ela diz. Essa Virgínia Fonseca é muito esperta, viu? Ela tá sempre de boa. Ela tem os problemas dela, sim, tem as raivas que ela tem, né? Mas ela sempre, quando aparece, é sorrindo, é dizendo que tá tudo muito bem e que tá tudo muito feliz. Mas é isso, ela é bacana, muito bacana, sim, e ela sabe o que é usar a mídia a seu favor, né, Cláudia?
3: Sim.
0: A Rocha, Alisson Marques, bichão.
4: Ele realmente é o seu melhor amigo, como você é a dele?
5: Sim, o Zé é meu amigo, não sei se o melhor. Mas eu e o Zé, a gente tem relação de amigos, sim.
4: Você comprou algum presente especial?
5: Comprei 3 presentes, cada um para o filho entregar, e a gente vai fazer um almoço também lá no apartamento, que nós estamos usando aqui em São Paulo. Então ele vai chegar do show, a gente vai fazer um almoço lá para ele e entregar os presentes.
4: As Marias, elas fizeram uma cirurgia e é muito lindo ver a sua relação com o Zé Felipe, mas os fãs, às vezes, eles esperam uma outra coisa. Como fazer para eles entenderem que você hoje está numa nova fase e o amor, ele mudou assim?
5: Eu acho que com o tempo, né, eu também tenho que respeitar eles, a gente teve uma relação muito linda, foi 5 anos aí, então, claro, eles pegaram o amor, criaram um carinho e eu tenho que respeitar isso, e eu sei que com o tempo eles vão entender e vão viver essa relação como eu e o Zé vivemos.
0: Bem, então vamos lá, a gente esqueceu de botar o vídeo que a nora da Andressa Urach, a esposa do filho da Andressa Urach, diz que tem duas vaginas e dois úteros.
6: Eu descobri que eu tenho duas vaginas e desde que eu falei sobre esse assunto aqui, vem repercutindo muito, então vem recebendo muitos comentários curiosos, invasivos e até ofensivos sobre isso.
7: E eu, como namorado da Maia, recebi muitas perguntas e mensagens sobre a nossa relação, tratando a anatomia dela como algo totalmente anormal, sendo que isso nunca interferiu na nossa intimidade. Muito pelo contrário, né, vida?
6: Eu super entendo esse assunto despertar muita curiosidade em vocês, até porque não é algo que é publicamente muito falado, mas existem sim mulheres com a mesma anatomia rara que eu, e isso se chama útero de Delphi. Isso nada mais é que uma anomalia congênita rara, onde a mulher nasce com dois úteros completamente separados, cada um com seu próprio colo e, consequentemente, duas entradas vaginais. Claro que isso não me torna menos ou mais que as outras mulheres, apenas diferente, né? E aproveitando, vou tirar algumas dúvidas aqui, as dúvidas mais frequentes que vocês tiveram no vídeo anterior que eu relatei sobre.
7: Vamos lá. Pergunta 1. É possível engravidar pelas duas?
6: Sim, é extremamente raro, mas é possível. E por curiosidade, gente, eu descobri que em uma das vaginas eu ainda sou virgem.
7: Pergunta 2, vamos lá. Você menstrua pelas duas?
6: Sim, gente. Consequentemente, eu tenho um fluxo bem mais intenso do que a maioria das mulheres.
7: Pergunta 3. Você já fez DPV?
6: Que isso? Nossa, gente, não. Nunca fiz isso, não. Bom, gente, então essas foram as principais dúvidas que eu recebi sobre a minha anatomia de ter nascido com duas vaginas. E agora vocês estão um pouco mais informados sobre. Caso vocês tenham mais dúvidas, deixem aqui nos comentários que no próximo vídeo a gente responde também.
2: O Alisson Marques me revelou que ele tem duas pistolas. Essas pistolas estão registradas na Polícia Federal? Ah, de brinquedo. Aqueles brinquedinhos de pistola. Tá bom, Alisson Marques, a gente volta amanhã, 1 da tarde. Cláudia Leite.
3: Vem aí mais um campeão de audiência, a Hora da Verdinha, Alânio Pereira e Rodrigo Miranda. Até amanhã, João.
2: Tchau, Claudinha.
3: Até amanhã, 1 da tarde. Até amanhã, Alisson.
2: Tchau, gente.
3: Até amanhã, turma. E você, até amanhã, faça Brasil, o que te faz feliz. Brasil. Tchau. Brasil.

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1: Integrantes de uma organização criminosa teriam cobrado pedágios de até 60 mil reais em Sobral, na região norte do Ceará, para candidatos acessarem determinados territórios do município em campanha de rua durante as eleições de 2024. Três vereadores da cidade e outras quatro pessoas foram presas nesta terça-feira. Durante a Operação Omertá, foram expedidos 25 mandados de busca e apreensão e 14 de prisão contra os suspeitos pela Terceira Zona Eleitoral de Fortaleza. Destes, 7 haviam sido cumpridos até o momento da coletiva de imprensa das forças de segurança. O colunista Inácio Aguiar confirmou a detenção de 3 parlamentares de Sobral: Carlos do Calixto, do PSB, Mário Victor, do União Brasil, e Juninho do Povo, do Podemos. Eles também foram afastados judicialmente dos seus mandatos por 180 dias, abrindo espaço para suplentes. Além da troca de assentos, a Câmara de Sobral deve efetivar o afastamento pelo mesmo período de um assessor jurídico suspeito de envolvimento com um esquema criminoso, também determinado pela Justiça. Os investigados estão proibidos de manter comunicação direta e indireta entre si e com testemunhas já ouvidas no processo. Rodrigo Miranda, para a Verdinha FM.
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1: Como é o nome desse menino?
2: Alânio Pereira.
3: Agora em Fortaleza, 4 horas e 5 minutos. Muito boa tarde pra você, meu amigo e minha amiga. Seja bem-vindo e bem-vinda. Tô aqui de novo, hein, te fazendo companhia. Vamos juntos até as 5 horas da tarde, trazendo informação, entretenimento, aquela dose de leveza que a sua tarde pede. Nesse momento aí que você tá tomando seu cafezinho da tarde, né? Tá sentada aí no seu sofá, se balançando na sua rede. Pois bem, a gente chega pra ficar junto aí, coladinho com você até 5 horas, tá? Lembrando sempre que de qualquer canto do Brasil você pode participar conosco através do WhatsApp da Verdinha. Glauber Souza, o nosso padre, dá aquela reforçada no número.
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3: Pois é, o nosso querido Sávio Manfredinho ainda tá se recuperando, tá meio dodói. A gente vai tocando o barco aqui até ele retornar, tá? Temos Rodrigo Miranda na produção aqui nos nossos estúdios, junto com o Glauber Souza, comandando as atividades. Ai. Nosso Made in Caruaru. 4 e 6, hora de passar para você os destaques da edição desta terça-feira. Diante da crescente nos casos de sarampo, o governo federal, através do Ministério da Saúde, gente, reforça a campanha de imunização, tá? Principalmente para as crianças e adolescentes, além do sarampo, as pneumonias e outras doenças respiratórias preocupam as autoridades. A gente vai trazer esse reforço para você em instantes e as orientações. Geração de empregos em Juazeiro do Norte tem um salto no primeiro semestre de 2026. O município é o segundo do Ceará com o melhor desempenho aí nos indicadores, né, desse segmento, superado apenas pela capital. E a gente vai detalhar esses números para você daqui a pouco. E tem ainda os preparativos para mais uma edição da Caminhada com Maria, um tradicional evento, né? Faz parte do calendário da capital e que reúne aí milhares de pessoas. Chega a passar de 1 milhão, viu? E que acontece dentro de poucos dias. A gente vai trazer as informações, os preparativos, vai ter esquema especial de trânsito. Então fica com a gente, porque essas e outras notícias, a partir de agora, a gente tá só começando. Mais uma Hora da Verdinha.
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3: Pois é, e começamos a edição de hoje aqui da Hora da Verdinha, trazendo informações sobre a Caminhada com Maria. Porque a 24ª edição, gente, desse evento, que é bastante tradicional aqui na capital cearense, acontece no fim de semana, tá? E vai ter esquema especial de trânsito, além de segurança, para acompanhar, né, o deslocamento dos fiéis, dos pedestres, né, que vão participar desse momento tão simbólico aqui na nossa cidade. Quem traz as informações pra gente sobre... Ah, então daqui a pouquinho eu trago as informações sobre a Caminhada com Maria, tá? É. Deixa eu falar então da Receita Federal, que abriu o prazo para a entrega da declaração do Imposto sobre a Propriedade Territorial de 2026. O documento é destinado, gente, a proprietários e responsáveis por imóveis em zonas rurais. Segundo as regras, os contribuintes terão até o dia 30 de setembro para entregar a declaração. Com informações cadastrais do imóvel e do contribuinte, a declaração serve como base de cálculo para o imposto sobre a propriedade territorial rural. A entrega é obrigatória para pessoas físicas e jurídicas que possuam imóvel rural como propriedade. A declaração pode ser feita por meio de uma nova plataforma disponibilizada pela Receita Federal. O serviço é para preencher, transmitir, retificar e consultar o documento. Para acessar, é necessário entrar no portal de serviços da Receita, sempre utilizando, né, o login da conta gov.br com nível prata ou ouro. E o Ministério da Saúde tem reforçado, né, as orientações em relação à vacinação contra o sarampo por conta da crescente nos casos, né? A gente tem uma preocupação aí das autoridades, e não só em relação ao sarampo, tá? Mas pneumonias e outras doenças respiratórias também. Quem traz as informações é a Tainá Martinez.
4: Da Saúde inicia a campanha de multivacinação 2026 para atualizar a caderneta de crianças e adolescentes menores de 15 anos e elevar as coberturas vacinais em todo o país. A mobilização segue até 1º de setembro, com o Dia D Nacional marcado para o dia 22 de agosto e oferecendo 20 imunizantes do calendário nacional de vacinação. A ação reforça a proteção contra doenças graves como sarampo, pneumonias e meningites e amplia a proteção coletiva por meio da vacinação. Para viabilizar a ação, mais de 1,5 milhão de doses de vacinas foram distribuídas aos estados. Ao longo de 2026, o Ministério da Saúde já destinou mais de 177 milhões de doses aos estados e ao Distrito Federal, garantindo o abastecimento da rede e o apoio às estratégias de vacinação. Entre as doenças que podem ser evitadas pela vacinação estão formas graves de tuberculose, hepatites A e B, difteria, tétano, coqueluche, poliomielite, infecções por rotavírus, pneumonias e meningites, influenza, Covid-19, febre amarela, sarampo, caxumba, rubéola, catapora, HPV e dengue. O ministro da Saúde, Alexandre Padilha, falou sobre a importância da campanha.
5: É muito importante manter a caderneta vacinal atualizada. O Brasil está recuperando a cultura. Voltamos para o pódio entre os países que mais vacinam. 2025, chegamos à maior cobertura vacinal dos últimos 9 anos. Estamos recuperando a cobertura vacinal, mas sempre a gente tem que manter isso atualizado. Também estamos chamando a atenção para o reforço da vacina do sarampo. Outros países do mundo pararam de vacinar, tiveram explosão de casos de sarampo. Os Estados Unidos estão vivendo o maior surto de sarampo nos últimos 35 anos da história deles. E esses casos vêm para o Brasil de forma importada. Se a gente não tiver com todo mundo vacinado aqui, tem risco de ter casos de sarampo e surto de sarampo.
4: A mobilização também contempla atualizações recentes do calendário, como a oferta da vacina contra a dengue para crianças e adolescentes de 10 a 14 anos e a vacinação contra a Covid-19 para crianças, conforme as indicações específicas de cada imunizante. Tainá Martinez para a Verdinha FM 92.5 e TV Diário.
3: Agora sim, a gente traz as informações para você sobre a 24ª edição, né, da Caminhada com Maria, que acontece no fim de semana. E vai ter toda aquela movimentação, né, além dos fiéis que vão participar, aí os católicos, né, desse evento que é marca registrada no nosso calendário aqui de Fortaleza. Vai ter esquema especial de trânsito e também reforço na segurança. A Maiara Mourão é quem traz as informações.
6: A programação começa às 14h, com saída do Santuário Nossa Senhora da Assunção, no bairro Vila Velha, e segue até a Igreja Santa Edviges, no Jacarecanga, onde será realizada a coroação da padroeira de Fortaleza. A operação de trânsito terá início ainda pela manhã, às 5 horas, segundo o planejamento apresentado pela Autarquia Municipal de Trânsito e Cidadania, AMC. As intervenções serão mantidas até a dispersão total do público, como reforça o coordenador de operações da AMC, Roberto Félix.
7: Esse é um dos maiores eventos de trânsito da cidade de Fortaleza, a Caminhada com Maria. Nesses 24 anos, a AMC montou uma operação especial, com 200 agentes de trânsito, começando a operação a partir de 5 horas da manhã, no entorno do Santuário Nossa Senhora da Assunção. E no período da tarde faremos o acompanhamento e os bloqueios necessários nas vias de trajeto da Caminhada com Maria. Lembrando que a Avenida Leste-Oeste estará bloqueada nos dois sentidos. Tanto o acesso Fortaleza-Caucaia como Caucaia-Fortaleza estará bloqueada totalmente para o trânsito veículo. A IMC orienta que as pessoas procurem de transporte público, transporte alternativo e rotas alternativas, como a Avenida Sargento Hermínio, a Francisco Sá e a própria Avenida Bezerra de Menezes.
6: Para atender ao aumento da demanda provocado pelo evento, a Etufor programou um reforço de frota a partir da manhã de sábado. É o que explica o diretor técnico da Etufor, Jardison Cruz.
8: Nós vamos ter 14 linhas especiais interligando os nossos 7 terminais, dando uma possibilidade maior de integração para quem for para este grandioso evento. Afora isso, teremos 31 ônibus extras divididos pelos 7 terminais.
6: O coordenador de planejamento operacional da Secretaria da Segurança Pública, Arley Filho, falou sobre o esquema de segurança.
9: Serão 550 agentes das Forças de Segurança do Estado, dentre policiais civis, militares e corpos de bombeiros, que estarão no evento desde as 6 horas da manhã e permanecerão até o evento terminar. Além disso, nós teremos agentes de inteligência garantindo o IV, observando as ações. Teremos ao longo do percurso, né, vários tipos de policiamento, policiamento a pé, motorizado, cavalaria, viaturas. Teremos equipes da Polícia Civil também realizando ações investigativas, viatura de combate ao incêndio, viatura de resgate dos bombeiros, exatamente para que a população de bem possa ir e retornar em segurança.
6: Criada em 2003, a Caminhada com Maria tornou-se uma das principais manifestações religiosas de Fortaleza. Em 2015, recebeu o título de Patrimônio Cultural Imaterial do Brasil, em reconhecimento à sua importância religiosa, cultural e social. O arcebispo de Fortaleza, Dom Gregório Paixão, falou sobre a expectativa para esta edição.
10: A expectativa é muito grande. Em primeiro lugar, porque nós estamos celebrando 300 anos em Fortaleza. Então, não é por acaso que a gente está fazendo uma festa tão bonita para recordar a fé de um povo que sempre lutou, batalhou para realizar o melhor de si através daquilo que tem no coração. A outra coisa, a expectativa, é que nós tenhamos cerca de 1 milhão e 300 mil pessoas que unidas desejam elevar a Deus o seu coração, a sua prece. E depois mostrar para todo mundo que é possível fazer algo parecido, né, nos mais diferentes locais, porém nós fazemos sempre com paz, com harmonia, porque se o amor de Cristo nos uniu, temos que viver assim. Mas não apenas durante a caminhada com Maria, nós queremos que essa expressão da unidade das pessoas se dê também nos bairros, nas comunidades, nos colégios, em todos os locais. Ou seja, paz é o que nós necessitamos, segurança é o que teremos na caminhada com Maria e queremos que ela chegue a todas as pessoas.
3: Tá, então, as informações sobre essa caminhada com Maria, repito para você, acontece no sábado, né, a 24ª edição desse evento tão tradicional aqui na cidade de Fortaleza. Olha, gente, a lista de doenças que dão direito ao auxílio por incapacidade temporária, o antigo auxílio-doença, foi ampliada, tá, pelo Ministério da Previdência Social. Agora, são 18 condições de saúde que dispensam o cumprimento aí da carência mínima para concessão do benefício. A última atualização da lista havia ocorrido em 2022, quando, naquela ocasião, né, foram incluídos o acidente vascular encefálico agudo e o do abdômen agudo cirúrgico, nos casos considerados graves. Agora a lista contempla doenças como tuberculose ativa, hanseníase, transtorno mental grave, neoplasia maligna, cegueiras, AIDS, cardiopatia grave, doença de Parkinson, paralisia irreversível, incapacitante, gestação de alto risco. Em todos os casos da lista, o benefício pode ser concedido, mesmo que o segurado não tenha cumprido a carência de 12 contribuições ao INSS. Agora são 4h18, uma aposta realizada por Fortaleza, gente, acertou 15 números da Loto Fácil, viu? Levou prêmio aí, superou a 530 mil reais, nada mal, né? Mais de meio milhão, é mais uma vez os fortalezenses com prêmios aí junto às loterias. A gente trouxe aí no começo dessa semana, né, que tivemos outro prêmio milionário por conta de um bolão, né, aqui na cidade de Fortaleza, e agora a aposta da Loto Fácil. O sorteio foi realizado na segunda em São Paulo, né, e 8 apostas dividiram o prêmio principal. Aqui em Fortaleza, a aposta foi simples e feita na Santiago Loterias, lá no Norte Shopping. Os números sorteados, gente, foram 1, 3, 4, 5, 8, 9, 11, 12, 13, 14, 17, 18, 24 e 25. Além do prêmio principal de Fortaleza, outros cearenses também ganharam com 14 acertos. Há vencedores aí em Eusébio, Iracema, Nova Russas e Sobral. Agora são 4 horas e 19 minutos.
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3: Representantes de diversas entidades nacionais do serviço público, gente, se reúnem em Brasília, tá? Nesta quarta-feira, para intensificar a articulação política em torno da PEC social. Nós vamos até a capital federal, onde a nossa correspondente Flávia Rabelo chega com as informações. Boa tarde para você, Flávia.
11: Flávia Rabelo.
12: Oi, Alane. Obrigada. Boa tarde a você e a todos que nos acompanham. Pois é, o encontro reúne representantes de entidades e servidores aposentados e pensionistas de diferentes regiões do país para debater pautas de interesse da categoria, acompanhar propostas em tramitação aqui no Congresso Nacional e definir estratégias de mobilização em defesa dos direitos dos aposentados e pensionistas do serviço público. Entre os principais assuntos da programação está a mobilização pela aprovação da PEC 6 de 2024, que prevê a redução gradual da contribuição previdenciária de aposentados e pensionistas à medida que avança a idade até a isenção total da cobrança. A decisão de pautar a matéria depende do presidente da Câmara dos Deputados, Hugo Mota. O ato público pelo fim do confisco será realizado amanhã, quarta-feira, a partir das 8 horas, no auditório Nereu Ramos, aqui da Câmara dos Deputados.
3: É isso, Flávia. A gente fica na expectativa, né, do resultado aí desse encontro. Bora falar de eleição, porque o presidente do Tribunal Superior Eleitoral, Cássio Nunes Marques, marcou uma reunião para alinhar com os demais ministros da corte sobre como é que devem ser julgados casos envolvendo a inteligência artificial. O que, que você nos conta a respeito desse assunto, Flávia?
12: Isso mesmo, Alane. O encontro da próxima quinta, a portas fechadas, deve ocorrer logo após a sessão de julgamentos pela manhã. O tema será debatido a partir de um processo que aguarda julgamento no TSE sobre o uso de imagens geradas por IA na convenção do PL, Partido Liberal, né, em 25 de julho. Essa ação foi aberta a pedido do Partido dos Trabalhadores logo após a convenção nacional do PL, que exibiu um vídeo gerado por inteligência artificial simulando a imagem e a voz do ex-presidente Jair Bolsonaro para declarar apoio à pré-candidatura do senador Flávio Bolsonaro. Vários partidos opositores acionaram a Justiça Eleitoral e o STF para investigar possível propaganda antecipada, abuso de poder e descumprimento de medidas cautelares impostas pelo ministro Alexandre de Moraes. Antes de submeter o assunto à votação, Alane, em plenário, o ministro Nunes Marques, que é relator do caso, ainda tenta consenso entre os ministros do TSE. Alânio?
3: Obrigado a Flávia Rabelo, nossa correspondente direto de Brasília, com as informações. Bom trabalho para você e boa semana.
12: Obrigada para você também. Um grande abraço.
3: Agora, 4h22.
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3: Para ver como é que tá o tempo lá fora, porque hoje, mais uma vez, bastante sol, né? Aqui em Fortaleza, na região metropolitana também, a gente percebe o céu aberto, né? Bem azul, a coloração aí com praticamente nenhuma nuvem, né? Nessa região aqui da Aldeota, da Aerolândia, de Dionísio Torres. A temperatura nesse momento na capital em torno de 29 graus e a mínima fica em torno dos 26 logo mais à noite. A previsão da FUNSEM indica tempo estável nas demais regiões do estado, tanto hoje como amanhã, tá? Litoral Norte, Sertão Central, Inhamuns e Vale do Jaguaribe podem ter valores variando aí entre 34 e 36 graus, ou seja, muito calor no interior do estado, né? Enquanto outras localidades podem variar entre 29 e 34. Já as mínimas, aí bem mais interessante, hein? Entre 15 e 19 graus das regiões de serra, como na Ibiapaba e no maciço de Baturité, e nas localidades do sul e do oeste também. Já a umidade relativa do ar em valores baixos, né, meus amigos? Então, atenção para a hidratação, tá? Mesmo aí, além do calor, né? Mesmo à noite, com a temperatura mais amena, mas é importante ficar ligado na hidratação, porque a umidade relativa do ar deve variar entre 30% e 35% no Cariri, Sertão Central, Inhamuns e Litoral Norte, especialmente durante as tardes. Agora 4h24, olha, no próximo bloco tem Paloma Vargas aqui nos nossos estúdios, trazendo informações sobre o DN Business, congresso importante aí, segmento de negócios. A gente traz os detalhes a seguir. 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
1: Agora 4h27. Olha, meus amigos, trânsito lá em Washington Soares vai começando a ficar movimentado, né? Pra quem tá passando ali pela via ao lado do shopping, né? Região das Seis Bocas. Você tá no trânsito agora? Manda mensagem pra cá no 988-87-1306. E nos ajuda a fazer a Hora da Verdinha, né? E situar aí quem tá pelas ruas e avenidas aqui de Fortaleza, como é que tá a movimentação nesse fim de tarde. Agora nós vamos até a região do Cariri, onde a geração de empregos no município de Juazeiro do Norte deu um salto, tá, no primeiro semestre deste ano. No Ceará inteiro, gente, o município é o segundo com o melhor desempenho, atrás somente da capital nesse segmento. Nós vamos entender um pouco mais a partir de agora, conversando com o secretário de Desenvolvimento Econômico, Turismo e Romaria de Juazeiro do Norte, o Wilton Soares, que está aqui conosco em linha. Wilson, eu já começo lhe perguntando como é que Juazeiro do Norte recebe esses números. Afinal, foram mais de 2 mil novos postos de trabalho aí nesse período. Boa tarde, seja bem-vindo.
2: Boa tarde, Alânio. Boa tarde a todos que acompanham aqui a Verdinha. Nós recebemos, na verdade, não com surpresas, até porque a gente trabalha com monitoramento de dados, né? E principalmente a nossa Secretaria de Desenvolvimento Econômico, Turismo e Romarias, que a gente monitora essas informações o tempo todo, e também porque nós estamos na gestão municipal desde 2021, com várias entregas, com vários projetos sendo executados que englobam toda a cadeia produtiva, todo o setor produtivo do município de Juazeiro do Norte, com diversas ações. Então, esses números, digamos que eles eram esperados, né, por todas essas políticas que nós temos e pelo bom momento que Juazeiro vive na sua economia. Então, são números realmente para se comemorar e que nós estamos plantando novas sementes para que a gente venha colher novos frutos no decorrer dessa nossa passagem aqui na gestão municipal.
1: Para a gente trazer os números exatos, gente, conforme o Cadastro Geral de Empregados e Desempregados, né, o novo CAGED, Juazeiro do Norte registrou 2.035 novos postos de trabalho formais. Nessa cadeia produtiva, Wilson, o que, que a gente pode destacar para a nossa audiência? Os setores, né, que mais forneceram oportunidades para a população aí de Juazeiro do Norte.
2: Sim, o carro-chefe aqui do município de Juazeiro do Norte é o setor de serviços, né? O setor de serviços é responsável por grande parte dessa geração de empregos aqui no nosso município. Nós temos uma empresa de call center aqui, que no início da nossa gestão, em 2021, ela tinha 1.800 postos de trabalho ativos aqui no município de Juazeiro do Norte. E com uma negociação que nós realizamos com eles, e hoje nós estamos colhendo esses frutos que já ultrapassamos mais de 8.300 postos de trabalho e ainda com várias vagas disponíveis a serem ocupadas. Então, o setor de serviço em Juazeiro, pela nossa centralidade, por estarmos aqui como, digamos que Juazeiro é a capital da região metropolitana do Cariri, e além de ser essa capital da região metropolitana, nós estamos bem localizados aqui no sul do Ceará, pegando também municípios ou estados como a Paraíba, Rio Grande do Norte, o Piauí e Pernambuco, onde Juazeiro acaba em um raio aqui de 200 quilômetros, sendo o grande município, o grande polo econômico que abrange esses municípios. É uma população de quase 2 milhões de habitantes nessa região.

0: fixando raízes aqui no município, empreendendo, gerando negócios que geram novas oportunidades de emprego e, consequentemente, o setor de serviços se destaca. Após o setor de serviços, nós temos um grande destaque no momento para a construção civil, que vem gerando muitos postos de trabalho, muitos empregos aqui, muitas oportunidades nessa área e também aumentando o volume de empresas que atuam nesse segmento, né? Então, por nós sermos esse município centralizador aqui da economia da região sul do Ceará, nós acabamos que temos que ter essa oferta de moradia para essas pessoas. E aí o setor se destaca, além das ações da prefeitura também, com relação a obras públicas, executando diversas obras. Nós temos centenas de obras em execução no momento no município de Juazeiro do Norte, que acaba que com esses contratos dessas construtoras para executarem essas obras, gera um volume de empregos também muito gigante aqui no nosso município. Então, nós estamos com a economia aquecida nesse sentido e o destaque, o setor de serviços e esse setor da construção civil, no momento, vem sendo, vamos dizer assim, os grandes indutores da geração de emprego no município de Juazeiro do Norte.
1: Estamos conversando com Wilson Soares, secretário de Desenvolvimento Econômico, Turismo e Romaria de Juazeiro do Norte, né? Trazendo os dados, as informações sobre esse cenário positivo do município de Juazeiro, né? Sendo o segundo do estado do Ceará com o maior número de empregos gerados no primeiro semestre. E para a gente concluir, Wilson, gostaria que você falasse para nossa audiência a respeito de possibilidades, né? Principalmente em relação à capacitação, que a gente tem que reforçar isso para a população, né? Quanto mais capacitada a pessoa está, o trabalhador está, surgem novas oportunidades. E falasse também um pouquinho para a gente a respeito do turismo religioso, que a gente sabe que é uma marca registrada do município de Juazeiro do Norte. Então, como é que tem sido, né, esse ano de 2026 até aqui para esse segmento aí da cidade de vocês?
0: Nós estamos atuando em diversas frentes, principalmente nessa frente do turismo, né, que é o grande produto que nós temos e que é uma joia, eu diria, bruta ainda, que nós estamos lapidando para poder nós colhermos os frutos nessa área também. Hoje, Juazeiro tem oito grandes redes de hotéis sendo construídos e serão entregues até o final do ano que vem, que vai aumentar muito o nosso potencial. De hotéis aqui, de leitos de hotelaria para abrigar pessoas. A revista Juazeiro receber mais de 3 milhões de pessoas todos os anos em devoção ao Padre Cícero. Então, nós estamos atuando fortemente, né, participando de diversas feiras para estar levando esse destino do turismo religioso de Juazeiro do Norte e também da região do Cariri, porque a gente trabalha muito esse desenvolvimento também no formato regional. Porque a gente entende os potenciais que o nosso Cariri tem e que Juazeiro, por ser esse líder nos leitos de hotelaria da nossa região, Juazeiro acaba se beneficiando com qualquer política que a gente adote para estar atraindo mais turistas para Juazeiro e para a região. Então a gente trabalha irmanados aqui com o SEBRAE e com vários municípios da nossa região para estar desenvolvendo de forma regional o turismo local. E preparando a nossa infraestrutura, trabalhando essa atração de investidores do setor privado para estarem investindo no município, até porque eu acabei de citar essa importante conquista de nós termos oito grandes hotéis sendo construídos aqui no município, que serão inaugurados até o próximo ano. Então, isso vem fortalecer muito a nossa estrutura hoteleira. E com relação à capacitação de mão de obra, nós trabalhamos muito alinhados aqui com a Secretaria de Assistência Social, que tem a diretoria de trabalho, e essa diretoria de trabalho vem qualificando a nossa população, além do polo, o polo universitário que nós temos riquíssimo aqui em Juazeiro do Norte e que acaba nos ajudando muito nessa qualificação, enfim, e também toda a sede do Sistema S, incluindo o Sistema FIEC, FEComércio, que atuam diretamente aqui conosco nessas políticas de capacitação de mão de obra. Então, a gente vem investindo fortemente, quanto prefeitura, nessas capacitações para preparar a nossa mão de obra para estar entrando nesse mercado de trabalho com toda essa geração de emprego que Juazeiro do Norte vem experimentando.

0: e que é a maior de todos os tempos que Juazeiro do Norte já teve. Então é um motivo de orgulho nosso de estar fazendo parte disso, mas a Prefeitura de Juazeiro não trabalha sozinha, nós trabalhamos irmanados com o setor produtivo e também com todo o sistema S, juntos aqui para estar qualificando e criando essas oportunidades de trabalho para as pessoas e criando um ambiente favorável para investidores virem investir cada vez mais no município de Juazeiro do Norte.
1: Wilson Soares, secretário de Desenvolvimento Econômico, Turismo e Romaria de Juazeiro do Norte, aqui na Hora da Verdinha. Muito obrigado pela sua participação. Sucesso aí nos trabalhos, na economia do município de Juazeiro. E até uma próxima.
0: Muito obrigado, Alane. Deus abençoe a todos.
1: Agora são 4 horas e 37 minutos.
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1: Paloma Vargas, tudo bem com você? Olá. Eita, Glauber, ele silenciou.
3: Paloma. Boa tarde, Alanio Ferreira e aí de boa.
4: Socorro, não é? O Alanio
1: até soletrado hoje, né?
4: Boa tarde, ouvintes. Boa tarde, Alanio.
1: Boa tarde.
4: É? Que eu acho que foi isso que ela quis dizer.
1: Foi, é verdade. Paloma, você esteve no DN Bistras, né? Esse importante evento que foi uma realização do Sistema Verdes Mares para discutir aí assuntos relacionados a várias frentes, né?
4: Então, isso, várias frentes econômicas, né?
1: Vamos lá, para você trazer um resumo para a gente do que de melhor aconteceu por lá.
4: Então, o evento foi ontem pela manhã, tiveram 250 pessoas, o auditório estava lotado, a gente teve capacidade máxima para ouvir 4 palestrantes renomados, né, do cenário econômico atual, falando então sobre a economia, como ela está agora e quais são os pontos que o Brasil e o Nordeste e o Ceará precisam estar atentos para que ela possa evoluir, então, de uma forma positiva. E a gente teve, então, lá, fazendo esse balanço, o economista-chefe da XP, o Caio Megali, ele foi o primeiro palestrante da manhã e ele trouxe uma perspectiva animadora até, Alanio. Ele apontou que o Brasil vive um bom momento. Ele primeiro fez uma introdução falando sobre como está a economia mundial, né? Guerras, enfim, sobre taxas que os Estados Unidos têm imposto não só para o Brasil, mas para outros países também. E aí ele apontou o Brasil como um cenário animador, dizendo que pode ser o grande protagonista dessa revolução econômica, inclusive o Ceará, ele colocou como um ponto positivo para que o Brasil tenha um bom momento econômico. A gente vai ouvir agora um pouquinho do que o Caio Megali levou lá para o pessoal que participou do DN Business.
5: É isso, o Brasil andou muito bem nos últimos anos, crescimento econômico, inflação relativamente controlada, balança comercial com superávit, investimentos internacionais no país. Agora, algumas distorções começam a aparecer, né? As taxas de juros muito altas, tributação que vai sufocando o setor privado, inadimplência e endividamento de consumidores e empresas crescente. Então, esse ambiente requer um certo freio de arrumação. É onde a gente percebe claramente o desequilíbrio, nas contas públicas. O Brasil tem recorde de faturamento, recorde de arrecadação, mas não consegue entregar um resultado fiscal balanceado, ou seja, a dívida vai crescendo. Quando a dívida cresce, traz incertezas, pressiona o juro, pressiona a tributação, pressiona o endividamento. Então, o que é fundamental é que o próximo governo faça um freio de arrumação, faça ajustes na dinâmica das despesas para que o país possa engatar num ciclo de crescimento sustentável também nos próximos anos.
4: E além, então, do Caio Megali, na ordem lá, eu vou trazer na ordem do que aconteceu mesmo no evento, a gente teve também a Ana Paula Vescovi, ela é ex-secretária do Tesouro Nacional, ela esteve até poucos dias à frente de um cargo de economia do Banco Santander, e ela também falou, então, sobre a economia brasileira, principalmente sobre a reforma tributária, o que a reforma pode mudar, e ela falou também, Alanio, sobre o quanto o Nordeste tem a oportunidade de aproveitar essa reforma para atrair grandes investidores. A gente vai ouvir um pouquinho, então, do que a Ana Paula trouxe.
6: Acho que o Nordeste tem um desafio de ter uma diferença
7: de patamar de desenvolvimento regional em relação ao sul-sudeste do país, mas tem uma oportunidade de olhar suas vantagens comparativas, o sucesso que teve em alguns processos educacionais em várias regiões aqui que são, enfim, copiados pelo Brasil inteiro, sucesso e algumas experiências de criação de ecossistemas de tecnologia, sucessos de, em termos de liderança empresarial na região, que hoje já, enfim, não só se posiciona muito bem no Brasil, como no resto do mundo. Então, aproveitar a onda da reforma tributária e fazer uma discussão de visão estratégica para a região, para posicionar os investidores que veem no Nordeste um grande potencial. Acho que tem potencial de energia, tem potencial da nossa nova fronteira agro e tem potencial das novas tecnologias. Mas é muito importante que a região trabalhe isso, traga isso de uma forma organizada, integre a população e a cultura da região a esse processo e engaje todo mundo, porque tendo facilidade de negócios, os investidores vêm.
4: Além disso, Alane, lá também foi falado sobre as mudanças climáticas, elas que impactam bastante a economia, né?
1: Sim.
4: E aí o Fernando Gonçalves, que é o superintendente de pesquisa econômica do Itaú Unibanco, ele trouxe esse ponto do El Niño. Como o El Niño ele pode, então, impactar na economia brasileira até o ano que vem, é um impacto rápido, e como o Ceará também pode ser impactado, né? A gente sabe que aqui a gente está vendo várias outras estados do país sofrendo já com enchentes, enfim, mas o Ceará também, ontem estava chovendo aqui de manhã, né? E não é comum nessa época. Então, o Fernando, ele trouxe essa fala sobre o El Niño e como isso pode impactar. Vamos ver.
8: O Ceará, eu acho que tem uma parte agrícola importante, mais ligada à fruticultura, diferente, não é exatamente soja e milho, como é na região centro-oeste, né? Mas eu acho que tem o potencial de impactar negativamente. Acho que se avizinha um El Niño que aparentemente será bastante substancial, significativo. Não temos certeza ainda, né? Mas eu acho que o empresário tem que estar preparado para isso, tem que se manter preparado financeiramente para uma possibilidade de ter um ano mais difícil por conta desse fenômeno climático que vai abarcar todos, né? Não vai ter muito o que fazer, tá? Então acho que ficar atento a esse tema, né?
4: E para fechar a análise do evento, a gente teve o economista e escritor, o Eduardo Gianetti, que destacou o fim da hiperglobalização, não que isso não como uma ameaça, mas sim como uma grande janela de oportunidade para o Brasil recuperar o dinamismo econômico e conseguir se colocar melhor, então, na economia mundial. A gente ouve Gianetti agora.
9: Que o mundo está fechando um longo ciclo, que foi o ciclo da hiperglobalização, baseado em multilateralismo, em um critério econômico muito dominante nas decisões. E estamos entrando numa outra época em que as empresas e governos buscam mais segurança, diversificação, um alinhamento com parceiros estratégicos e a mudança ambiental que se impõe, especialmente a transição energética. E eu vou argumentar que o fim desse ciclo da hiperglobalização não é ruim para o Brasil. O Brasil pode se beneficiar muito desse novo momento da economia mundial. Nós estamos muito bem posicionados para essa etapa, mas temos que resolver alguns problemas domésticos para poder tirar o proveito desse novo momento. Os problemas fundamentais do Brasil, no meu entendimento, na minha avaliação, educação, sem dúvida nenhuma. O estado do Ceará tem muito a mostrar para o Brasil que pode fazer, mesmo sem gastar mais, é qualidade de ensino, infraestrutura. Para nossa integração ao comércio mundial, nós temos que melhorar a competitividade da nossa infraestrutura e, por fim, uma questão mais de curto prazo, que é o ajuste fiscal. O novo governo, seja ele qual for, vai ter que endereçar a necessidade do equilíbrio das contas públicas para levar a dívida pública brasileira a uma trajetória de equilíbrio. E isso não é alguma coisa que pode esperar. O novo governo, seja ele qual for, tem que aproveitar o início do mandato para fazer o ajuste que precisa ser feito. Ao longo do mandato, com as expectativas já favoráveis por conta desse ajuste, vai abrir espaço para as políticas sociais que o Brasil precisa. Mas no início vai ter que fazer um ajuste.
4: É isso, Alan. Lembrando que o DN Business, né, foi a primeira edição, ele foi um sucesso de público, tanto é que a gente já tem uma lista de espera para a segunda edição no site dnbusiness.com.br. Quem quiser ter mais informações sobre o evento, sobre como vai ser essa segunda edição e de como foi, então, esse evento que a gente teve ontem pela manhã, basta acessar lá. E além disso, no Diário do Nordeste tem uma cobertura completa com várias matérias inclusive uma para cada palestrante e mais outras matérias que a gente conseguiu com outros empresários que estavam lá presentes para falar sobre a economia e principalmente sobre como isso está impactando aqui a economia do Ceará.
1: É isso, Paloma Vargas aqui na nossa Hora da Verdinha, como ela diz, né? Paloma Vargas.
4: É. Obrigado pela sua participação. O sotaque não nega.
1: Pra sua participação.
4: Boa tarde
1: para
4: todo mundo.
1: Olha, no próximo bloco nós vamos falar de carros. Eu vou trazer só um spoiler para você. Acho que você já deve ter visto em alguns postos aqui de Fortaleza, aqueles pontos para recarregar, né? Tem muitos. A gente vai discutir esse assunto no próximo bloco. 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
1: Em Fortaleza 450, olha, deixa eu mandar um abraço pro Euclides, lá no Eusébio, tá ligado com a gente, o Chacon Júnior aqui na Aldeota, não passei pelas mensagens ainda, né? Rapidinho aqui, vamos lá. Quem tá ligado com a gente, o Nazareno, lá em Nova Russas, capital do crochê, Clodoaldo no Edson Queiroz, Dona Vera, Dona Vânia e Dona Marlúcia no Vila União. Abraço também pro Eliso Aurinho Maguinho, lá no Conjunto Esperança, na oficina, trabalhando. A Gilda Vieira, no Jardim das Oliveiras, ligaram com a gente. É, o Glauber conhece a Gilda Vieira, né? Nossa querida Gilda Vieira. Marcos de Castro, tá lá em Sobral. É, o Castelo Yamadá, lá no Farias Brito. O Davi Duarte tá conosco em Ibaretama. Deus abençoe hoje e sempre. Amém, pra você também, tá? Alexandre Camacho, conosco. Andréa e Lourdes, no Itambé, em Calcaia. Um abraço. Giburu Iguape, o Hélio Júnior em Acopiara. O Pudim, rapaz, lá no João 23. Um abraço, tá? Pra todos vocês, mandando mensagem através do WhatsApp da Verdinha. Agora são 4h51.
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1: Pois é, meus amigos, de uns tempos pra cá, é notório, né, que a gente teve um crescimento na quantidade de veículos elétricos aqui, não só no Ceará, né, mas em todo o Brasil. Aqui no nosso estado, a expansão tem uma alta em torno de 170% em apenas um ano, tá? Números realmente bastante expressivos, né? E em meio a essa crescente, né, na demanda, eu não sei você, mas eu pelo menos já observei em vários estabelecimentos por aí aquele ponto que fica ali no cantinho para que as pessoas possam recarregar os veículos, né? E a gente vai conversar a partir de agora sobre esse assunto com o Jonathan Magalhães, que é empreendedor e investidor desse setor. Jonathan, é impressão minha ou a gente tem realmente esse aumento de uns tempos para cá nesses pontos de recarga aí desses veículos? Boa tarde, seja bem-vindo à Hora da Verdinha.
2: Boa tarde, Alânio. Rapaz, não é impressão sua, não. Eu acho que é impressão de todo mundo, né? A gente tem enxergado aí um crescimento fantástico nesse setor. Você falou um número interessante, 170%, né, de crescimento?
1: Exatamente.
2: Isso em um ano. Agora, se você pegar o crescimento dos últimos 6 meses, já bate 125% em 6 meses nos últimos 6 meses. Ou seja, o crescimento tem realmente sido exponencial. E em junho desse ano, foram 47.579 veículos vendidos, eletrificados, um aumento de 18% em um mês. Então, meu irmão, a coisa está rodando fortemente.
1: E o que é que tem sido determinante, Jonathan, para esse crescimento, nessa alta tão expressiva?
2: Ah, primeiro a noção de economia, né? Eu costumo dizer o seguinte: se daqui a 30 anos só tiverem veículos elétricos no mundo e alguém chegar para você e dizer, rapaz, olha, tem um veículo super bacana que inventaram. O que é? Um veículo a combustão. Aí, qual é a vantagem dele? Não, ele tem mais de 3 mil peças no veículo. Poxa, o meu tem pouquíssimas, né? O meu elétrico. Aí o outro, não, mas ele faz barulho. Eu disse, o meu não faz. É, então, ele esquenta o meu, não, o meu não esquenta. Então, meu irmão, tem muitas vantagens se você tem um elétrico. E a principal vantagem hoje é que o valor que você economiza de combustível geralmente paga a parcela do seu veículo. Aí você vai para um veículo mais novo com o custo sendo reduzido do custo da diferença do abastecimento, né, entre os dois combustíveis, eletricidade e gasolina.
1: Nós estamos conversando com o Jonathan Magalhães, investidor do setor de veículos elétricos, né, empreendedor também, trazendo essas informações sobre essa nova tendência, né, meus amigos? É realmente o momento aí dos veículos eletrificados, principalmente aqui na cidade de Fortaleza. A gente acompanha demais aí. Há marcas específicas, inclusive, só para veículos com essas características. Pensando nessa grande movimentação, Jonathan, que a gente tem essa circulação, né, em maior número desses veículos hoje, especialmente na capital, É necessário um planejamento diferenciado? Como é que você pode trazer informações para a gente nesse sentido? Porque, como eu disse anteriormente, nos postos, pelo menos, a gente sempre tem observado ali naquele cantinho, né, aquele ponto para recarga. Isso interfere na rotina das cidades, no planejamento também urbano?
2: Olha, com certeza, o planejamento urbano é necessário para que haja um crescimento real desse setor com um nível de responsabilidade grande, né? Imagina que você não está... É um combustível como qualquer outro. Um combustível ele tem os seus riscos, né? E ele tem que ser tratado de forma profissional. Então, no meu ponto de vista, quem deve abastecer veículos é posto de combustível. E o posto de combustível já está preparado para abastecer o veículo que utiliza o combustível eletricidade. Ele já está preparado, ele já está colocado nos melhores pontos da cidade, nas melhores esquinas, você vê os pontos, os postos de combustível. A única diferença é que, em vez de ele colocar gasolina ou diesel, ele vai abastecer o veículo com eletricidade. E aí facilita muito bem quando os donos de postos de combustíveis perceberem que a responsabilidade de abastecimento é deles. Isso vai fazer grande diferença. Hoje a gente vê abastecimento de veículo elétrico sendo feito em restaurante, em frente a restaurante, em padaria, supermercado. Essa dissipação aí desse abastecimento, ela não é interessante, porque os veículos eles têm um nível de recebimento de energia. Por exemplo, a maior parte dos veículos hoje que rodam na cidade abastecem até 40 kW por hora. Muito em breve, né, esses veículos vão abastecer a 120 kW por hora. Então, já não é a mesma coisa você abastecer um veículo a 40 kW por hora. Eu abasteço até numa padaria, não tem problema. Mas a partir de 120 kW, a partir de 60 kW, já muda um pouco o jogo. A partir de 80, 120, você já não consegue abastecer em qualquer veículo, em qualquer canto. Você tem que abastecer o seu veículo num local específico. E aí o posto de combustível é o lugar certo.
1: Perfeito. E para a gente finalizar, Jonathan, eu gostaria que você trouxesse aqui para a nossa audiência, em um minuto, de forma resumida, benefícios e também um desafio ainda enfrentado por esse setor de veículos eletrificados.
2: Olha, o benefício maior é a economia, tanto a economia nas revisões, a economia no custo do próprio combustível, que é bem menor, e a economia no próprio veículo. Ele tem poucas peças, então ele quebra pouco. Um desafio muito grande, né? Esses veículos são fabricados na China, na maior parte. Tem alguns fabricados agora em Horizonte, Ceará, viu? Algumas fábricas já abriram aqui em Horizonte, Ceará. Isso vai facilitar. E um outro desafio muito grande é a cabeça mesmo das pessoas. Eles perceberem que o novo não é ruim. O novo é novo e você tem que experimentar. Meu amigo, eu já ando de veículo eletrificado há algum tempo, eu não troco por nada e não volto atrás. A minha pra frente agora é veículo 100% elétrico sempre.
1: Tá aí então as informações trazidas pelo Jonathan Magalhães, empreendedor e investidor do setor de veículos elétricos. Muito obrigado pela sua participação aqui na nossa Hora da Verdinha.
2: Obrigado, meu amigo.
1: 4h59, é isso, meus amigos. Vamos nos despedindo temporariamente, mas eu volto mais tarde, tá? 7 horas com o Verdinha Notícias, passando a régua nos principais acontecimentos do dia. Na sequência, vem a turma do Jogada Segundo Tempo. Um abraço e até mais tarde.
0: Tá certo.

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1: Uma criança de 4 anos foi esquecida dentro de uma van escolar das 6h30 às 11 da manhã em Altaneira, na região do Cariri. O caso gerou indignação e levantou questionamentos sobre a segurança das crianças atendidas pela rede pública de ensino. O veículo conta com um monitor responsável pelo acompanhamento das crianças durante o transporte. No entanto, de acordo com a denúncia, somente por volta das 11 da manhã, a mãe recebeu uma ligação solicitando que comparecesse com urgência à escola. A menina, aluna do Infantil 2, foi encontrada por um motorista que chegou à garagem para pegar outro carro e ouviu o barulho dela batendo na porta. Ela estava em estado de choque, muito vermelha e o coração acelerado. A mãe cobrou explicações sobre o caso e disse esperar que isso não aconteça mais com nenhum aluno. A gestão municipal de Altaneira disse que todas as medidas administrativas cabíveis estão sendo adotadas diante da lamentável situação. O contrato do monitor responsável pelo acompanhamento do transporte foi rescindido. O motorista responsável foi advertido e será remanejado para uma nova rota. A administração municipal reafirmou que não tolera falhas ou descumprimento de regras que possam colocar em risco a segurança dos estudantes ou comprometer o adequado funcionamento dos serviços da educação. Tadeu Gomes para a Verdinha FM.
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0: Rufando os tambores, porque vai chegar a hora.
1: A maior desordem do rádio.
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0: Gostei, gostei. Oscar Wilde, gostei. A reflexão do dia pela bengala.
2: Mais ou menos.
0: J. Rômulo.
3: A vida não é uma linha reta. É cheia de curvas e surpresas. O segredo é entender que nada nunca vai estar 100% pronta.
0: Gostei. Fórmula 1. Gostei, gente. Gostei.
1: Valeu.
0: Gostei, muito bom.
1: Tudo bem, vamos lá.
0: Muito boa tarde, gente. Obrigado, Golden Boys. Tá claro, jogada segundo tempo, 5 horas e 5 minutos. A sua resenha esportiva favorita está no ar. Vamos nessa, até 7 horas da noite. Tem um bocado de coisa pra gente conversar, uma ruma de coisa pra gente papear no programa de hoje. É, tem sim, já deu pra perceber, né? Deu pra perceber quem é que tá na mesa de efeitos hoje. É o padre mais mandrake do Brasil, que tá aqui com a gente, o Glauber Souza. Para o delírio de WB, para o delírio de WB. Vamos nessa, contando com a sua companhia, com a sua audiência, com a sua presença e, claro, a sua participação. Você faz o programa aqui com a gente, você manda mensagem, você que manda aqui no programa. 98887-1306. Qual é o número do WhatsApp da Verdinha, padre?
4: WhatsApp da Verdinha. DDD 85 98887 1306.
0: Esse é o número do nosso WhatsApp. Fique à vontade para mandar a sua mensagem de áudio, de texto, de vídeo. Pode participar conosco. Sim. E também tem o arroba jogada SVM, é o nosso canal no YouTube. Chat liberado, aberto para você participar. E também no Instagram. Estamos com o nosso perfil arroba jogada SVM. Todo dia tem comentário, tem conteúdo, tem informação. Tem muita coisa por lá para você também ficar muito bem informado, tá certo? Com a mesa de efeitos do padre mais mandrake do Brasil, que é o Glauber Souza.
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0: Padre, com a direção de imagens do número 1, que é o Gutierre Madeira.
6: Vem chegando o bicho velho.
0: Quem tá nos caracteres...
3: Você bota a minha imagem do paraíso.
0: Gutierrez, pelo amor de Deus. Quem tá nos caracteres é o Jefferson. E quem tá no Master é o Moraes? É o Moraes? Igual a ele, ninguém faz. Só a Bia nas operações comerciais, que vai estar chegando logo mais. E o Bruno Quintino nas redes sociais. Aí, ó. Com o Guns N' Roses.
1: De boa?
0: E aí?
1: Mas de boa?
0: É... de boa. Boa. Esse é o nosso Brunão, que tá aqui na nossa coordenação do programa. Com a coordenação de esportes do Rafael Luiz Azevedo, gerência de esportes do Gustavo de Negreiros, direção de jornalismo e esportes do Gustavo Bortoli, o Jogada Segundo Tempo está no ar, meus amigos.
4: Jogada!
0: Olha aqui como é que nós entramos no ar, olha. Olha aqui. Você sabe o que é isso? Bandeira branca.
3: Bandeira branca.
0: Gostei, já tinha bandeira branca.
1: Bandeira branca,
0: rapaz,
3: rapaz,
0: rapaz.
3: O cidadão já passou por ali me provocando.
0: Rapaz, selada.
1: Confesso que não estou entendendo.
0: Não estou entendendo.
1: Você não é... há nenhuma guerrilha.
0: Nenhuma.
3: Não, não é uma guerrilha, não, mas há provocação. Mas não, tudo bem. Hoje eu estou light. Light.
1: Você esteve light, você esteve ontem, na medida que eu sempre acompanhei. Assim como eu acho também que me saí dentro do normal. As pessoas parecem que não se habituaram ainda, não é? Muitas vezes a gente se torna assim, histriônico, né?
0: Berrante.
1: É, a gente berra, como você disse ao entrar na emissora. Eu disse que você estava gritando demais, que você estava reclamando da garganta. Aí ele disse, se você não grita, Eu digo não. Você diz então berra, eu digo perfeitamente.
3: É verdade.
1: Então nós devemos berrar.
3: Eu estava ali, meu querido, para poder tratar da voz, né?
1: Tratar da voz.
3: Com a fonoaudióloga.
1: Eu tenho que tratar da voz.
3: A doutora Karine, que realmente faz um trabalho muito bom aqui conosco, né?
1: Exatamente.
3: A pessoa deveria passar lá também, rapaz.
1: Interessante, rapaz. Eu não desprezo nenhum tratamento com relação à voz, problema de dicção, mas eu... Que coisa romântica. Eu tô me emocionando aí, ó. É um bajulador, olha aí, ó. Vê quanto ele quer, entendeu, ó? Se reabilitar comigo, ele começa a estar um fundo musical, entendeu? É um cretino em toda a sua plenitude,
0: aí,
1: né,
0: rapaz? Pois deixa eu dar uma boa noite, né? A gente começou o programa hoje, é claro que é tom de brincadeira, é claro que é tom de descontração. Deixa eu dar uma boa tarde dele, bem gala neles. E aí, Jotinha, muito boa tarde pra vocês.
3: Boa tarde, meu querido André. Boa tarde ao nosso Wilton, ao Bruno Quintino e ao nosso padre, né?
0: E aí, grande padre.
3: De boa.
0: É, de boa, de boa.
1: Obviamente de boa.
3: É verdade. E o padre que ele tem, dá assim, algo legal ao programa, né?
1: Eu não acho.
3: Você não acha, não?
1: Eu acho que ele escondeu o programa.
3: Nada, rapaz.
1: Eu conheço gente que se pudesse pegá-lo, faria com a maior satisfação. Entendeu?
3: Mas é isso, André. Estamos aqui, né, mais uma vez, para a gente falar sobre a preparação do Ceará e Fortaleza, né? Para os jogos aí deles... Neste final de semana, no sábado, né? O Ceará joga mais cedo. Ah, você já falava isso aqui ontem, antecipação do horário do jogo do Ceará para as 16 horas, Castelão contra o Cuiabá, e o Fortaleza pega o Juventude 18h30. E são dois jogos que a gente espera que os nossos clubes possam fazer o melhor e trazer pontos, né, para que, somado aos que têm, eles possam nos dar a esperança, sobretudo o Fortaleza, né, que está na terceira colocação. Fortaleza, por essa esperança de ascender a primeira divisão entre os dois, e o Ceará tentando aí dar uma melhorada na classificação. Por isso esse jogo também contra o Cuiabá é muito importante para a equipe do Ceará vencer, né, aqui dentro, e continuar essa jornada de deixar essa zona do rebaixamento para trás e ainda buscar algo a mais dentro da Série B, André.
0: É isso aí, Jotinha. Deixa eu dar uma boa tarde dele. Tapete vermelho estendido. Toca as trombetas para aquele anúncio hollywoodiano. Cinematográfico. Porque tá chegando ele, o comentarista alado. O mensageiro dos novos tempos.
7: O homem é bom. O homem é espetacular.
8: Com certeza.
0: O comentarista.
9: Milton Bezerra, o comentarista apoplético.
0: Apoplético. Da Arena, pera, que isso aí é aí. É aí. A doutora Karine mandou boa tarde pra você, um abraço pra você, viu?
9: Milton Bezerra, o comentarista apoplético.
0: É muita comédia esse programa, viu, rapaz?
1: Rapaz, apoplexia, interessante. Eu nunca esperei causar.
0: Né?
1: Com essa palavra. Colocava numa redação. Uma torcedora apoplética quis, né? Agredir o outro torcedor e tal. Aí acharam que eu exagerei. Eu fui, como é que se diz, precioso. Apoplético? Vai olhar. Vai você.
0: Vai
1: lá atrás. Pega, tá pega aí, o Google aí, pega o Google. Rapaz, esse padre tem negócio de se meter nas coisas.
0: Vou trazer a explicação e vai ser uma vez só. Pois eu vou explicar pro seu nome pra todo mundo. Pra quem não sabe.
1: É o que eu sinto com relação a você. Pronto.
0: Pra quem não sabe o que é apoplético, entendeu? Apoplético, eu vou trazer a definição aqui, vai ser uma vez só. É um adjetivo que significa excessivamente irritado, furioso.
1: Puto.
0: Puta vida, em resumo é isso. É quem tá puto, é quem tá pé da vida. Em resumo é isso.
1: É, aí eu vou falar apoplético, aí fico me tirando onda. Se eu digo puto, os caras, pô, que é isso, rapaz. Diga. Isso não, rapaz. Isso é grosseria. Tá vendo aí como é que é? É uma falta de sinceridade, eu sincero, não aguento.
10: Futebol. Mas meu amigo,
1: exatamente, vamos falar de futebol. Eu continuo defendendo as minhas posições. Nada mais legítimo, né? Já ontem, eu saí aqui de um debate e me meti em outro. E nesse outro debate, mais uma vez, o aspecto qualitativo do futebol. Do futebol. Tanto que eu gravei um Reels, né, para enfeitar aí nosso trabalho, dizendo o seguinte. Usei até de uma poesia do Pinto do Monteiro, esse gênio do repente, esse violeiro extraordinário, que hoje é nome de faculdade em Monteiro, na Paraíba. Vejam que nome extraordinário. Ele dizia, e eu disse até, já repeti isso aqui, que a vida se parece com essa letra S. Olha que coisa impressionante, é porque ninguém se aprofunda naquilo que o poeta diz às vezes. Não se aprofunda. O mistério da vida, né? O mistério. E onde nós viemos? O que é que nós estamos fazendo aqui? Né? Que contradição é essa? Que paradoxo é esse nascer, viver e morrer? Não é paradoxal?
0: Paradoxal.
1: Pois é, então, qual a nossa missão aqui? Quem nos colocou? Não há dúvida? Não há o mistério? Vejam
0: para como, como esse assunto... Para quem é teocentrista...
1: Sim, aí tem um bocado de coisa.
0: Tem as explicações.
1: Mas eu quero dizer o seguinte, um violeiro, um repentista, que nunca foi a uma escola, Pinto do Monteiro, ele disse que a vida se parece com a letra S. Está vendo os contornos do S? A vida se parece com a letra S. É uma ponta que sobe e outra ponta que desce. E tem uma curva no meio que nem todo mundo conhece. Essa curva é que é o mistério. Como é que você coloca poeticamente um negócio desse? Olha, eu fico parado diante de uma frase dessa, sabe? Como é que pode um negócio desse, a inteligência humana e principalmente o cantador? Eu fico, como dizia Beto Ponce de León, eu fico no invoco. Ele dizia isso por estar invocado, né? Surpreendido, estou no invoco. Eu fico no invoco. E eu colocava até o seguinte, que Fortaleza e Ceará melhorem o futebol deles. Porque o Fortaleza fez um horroroso primeiro tempo e o Ceará foi um time inseguro diante de uma ponte desfalcada de um jogador. Então eu dizia até, Fortaleza mais em cima, o Ceará mais embaixo, mas não importa, porque como diz o poeta, aí eu me vali da sabedoria de Pinto do Monteiro para dizer, porque o futebol se parece, o futebol e a vida se parecem com essa curva do S, uma ponta que sobe, outra ponta que desce, e uma curva que tem um no meio,
0: que muita gente conhece,
1: que muita gente não que conhece. Nem todo mundo conhece,
0: que nem todo mundo conhece,
1: entendeu? E foi um recado que eu dei, porque eu tenho sido um homem de recados. E isso não me diminui em absoluto. Um recado no sentido de que a gente possa readquirir o gosto em assistir uma partida de futebol.
0: É.
1: Um bom futebol. Sabe? Contra uma ideia de normalidade disso. Do que não atende, digamos, aos requisitos que um produto deve ter. E o futebol é, todo mundo sabe também, um produto da indústria de entretenimento.
0: Entretenimento.
1: É arte. Arte popular cultivável. Então o futebol não é só resultado. O resultado, eu faço uma comparação com o que disse Ferreira Goulart. A arte existe porque a vida só não basta. Vocês já pensaram a vida sem a arte? Vocês já pensaram um mundo sem música? Por exemplo... Vocês sabem que antes de existir o mundo, já existia música, né?
8: Ah, é?
1: E ninguém sabe para quem ouvia, eu também não sei, não. Porque se existia música e não tem ninguém para ouvir, como é que existia? Você, rapaz, você e suas participações são dispensáveis. Então eu estou misturando aqui alhos, bugalhos futebol. E um bocado de coisa para falar exatamente de futebol. Se um cidadão que diz que é operador não compreende, não tem sensibilidade para entender o que eu estou dizendo, o problema não é meu. E um homem desse decidiu ser padre. Tá por isso bom. Que ele é um padre de Araque.
8: Tá certo.
1: Ele é um padre mandrake. Entendeu? Porque eu não compreendo. E um homem desse tem um microfone à disposição, sabe?
8: É.
1: Por aí? Veja o que o microfone sofre.
8: É.
1: Então, meus amigos, o que nós queremos é que Fortaleza e Ceará consigam uma condição de convencimento maior. Por exemplo, um parceiro disse assim: não, porque o problema do Fortaleza é porque ele passou muito tempo fora de casa, você sabe, né? É desgastante. Jogou em São Paulo e foi para Cuiabá. Aí teve que passar uma semana em Cuiabá. Eu até brinquei. Eu digo, saudade da família? Saudade de casa? Eu acho que a imprensa é muito caridosa quando ela trata um assunto desse dessa forma. O que é isso, pô? O que é passar uma semana esperando por um jogo? Coisa mais natural do mundo. Jogador é um viajante. Treinador é um itinerante. Entendeu? Aí achar que a demora em Cuiabá, isso deve ter prejudicado. Não, não foi. Não, não venham com essa justificativa. Não jogou bem, frustrou. Frustrou porque o Fortaleza. A
0: expectativa
1: briga,
0: é,
1: de... é. Briga agora lá mais. Em cima. É uma das nossas esperanças. Frustrou. Na medida em que o Ceará também, diante das facilidades que lhe foram oferecidas, ele parece que as rejeitou. Ou me parece que essas facilidades acabaram por inibir. Porque não é possível se ter insegurança diante de um adversário mutilado. De má campanha e mutilado.
0: Bem sem defeito, então, que é a Ponte Preta.
1: Então acho.
0: Que completa aniversário hoje, inclusive.
1: Exato.
0: Passando então, por um dos piores momentos da sua história.
1: Então eu acho que nós devemos pugnar, viu? Por um bom futebol, pedir um bom espetáculo, torcer e esperar que com a nossa palavra haja um apoio para que o nosso futebol suba. Ninguém tem interesse nem se sente satisfeito em estar aqui falando todo santo dia daquilo que é desagradável.
0: Pelo contrário, aqui exato. Nós estamos alertando para que soluções sejam encontradas.
1: Solutions.
0: Vamos falar daqui a pouquinho, mas hoje não tem solução não. Mas todo dia tem, né? Todo dia tem solução, não é problema para você não. Vamos fazer o seguinte, a gente vai falar de Ceará, vai falar de Fortaleza, tem muita coisa no programa de hoje, tem você na jogada, já estou recebendo aqui as participações da galera, pode mandar no nosso WhatsApp, 98887-1306, geralmente a gente estoura esse primeiro bloco, a gente estica, mas hoje o Gutierrez puxou minha orelha e disse, hoje faça no horário, pois então a gente vai fazer um intervalo agora, 5h20, e a gente volta já para falar com mais tranquilidade, com mais calma sobre os nossos assuntos. Você sabia que tem jogador do Ceará já na mira de clube europeu, com proposta já realizada? Você sabia que o Fortaleza vai ter uma sequência dos próximos jogos, confrontos diretaços, que serão decisivos para determinar a condição do Fortaleza na briga pelo acesso? Isso vai ser assunto aqui no nosso Jogada Segundo Tempo. Deixa eu mandar um abraço pro nosso querido Gleudson Rosa. Alô, papai! Tá ligado aqui com a gente na audiência. Grande comunicador, dá um baile aqui todos os dias às 9 horas da manhã com o programa Movimento e Mercado, de 9 às 11, de segunda a sábado, hein? Segunda a sábado. Tamo junto, Gleudson Rosa, um grande abraço. A gente vai pra uma paradinha e daqui a pouco a gente retoma com esses assuntos que eu pontuei pra você. Também tem Copa do Brasil, tem as novas regras do futebol, muito mais pra você. Não sai daí, voltamos já. É, tá gaiatinho, né, padre?

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1: André Almeida. Obrigado, Golden Boys. Estamos de volta, 5h23, na tela da TV Diário, na Verdinha FM 92.5 e também no nosso canal Jogada no YouTube. Vamos começar falando sobre o time do Ceará no programa de hoje, os nossos debates, porque tem uma matéria lá no nosso diariodonordeste.com.br/jogada que traz informação sobre joias reveladas pelo Ceará, que estão no elenco profissional, que estão participando muito bem e que, por consequência, acabam chamando a atenção de vários clubes. O Ceará recusou uma proposta da Europa, de um clube europeu, pelo Giulio, atacante, jovem do Ceará. E o Melk, também da base do Ceará, está sendo monitorado por clubes do exterior. Tem inclusive um time da MLS dos Estados Unidos que está de olho no Elk. Tem vários aspectos para a gente analisar sobre isso, Jota. Tem várias questões para a gente dizer, mas uma que eu não queria deixar de destacar é como o trabalho da base do Ceará é bem feito e ele precisa ter cada vez mais espaço, porque está mais do que claro que é o caminho para o Ceará ter um investimento até mais baixo do que contratar jogadores medalhões, digamos assim, pagando altos salários, que não dão o retorno esportivo necessário. Você forma jogadores, os caras novos, querendo buscar o seu espaço no futebol, brigando por um prato de comida, como se diz, e que tem muito talento, tem muita qualidade, e você ainda vai ter o retorno financeiro, caso haja negociação. Então, esse é um modelo de negócio que tem se mostrado cada vez mais efetivo e é o caminho para o Ceará seguir, ô Jotinha. E os garotos que estão aí no profissional já dando a resposta são a prova disso.
2: É verdade, André. A gente até comentou aqui, acho que foi essa semana, sobre, dei até um exemplo do Vitória, né, que fez isso nos anos 90, né? Abdicou um pouco de disputar o campeonato, de lutar por título do campeonato baiano, e começou a forjar jogadores, e saíram grandes craques, e foi para a decisão contra o Palmeiras, foi vice-campeão. Mas falando dessa base do Ceará, é uma base realmente extraordinária. Não só esses dois jogadores que estão sendo aí cogitados pela Europa e também pelos Estados Unidos, é o Melk e o Júlio, pelo time europeu lá da Dinamarca, né?
1: Isso,
2: é o time da Viborg, né?
1: É o Viborg, exatamente.
2: Tá tentando o Júlio, o Ceará até agora não aceitou, achou pouca a proposta, né?
1: Eles fizeram a proposta oficial, o Ceará recusou por isso.
2: É verdade, por achar inferior o valor, né? Mas assim, é o trabalho realmente que o Ceará tem que fazer, né? Forjar jogadores na base, não só esses dois aí que estão se prontificando, estão sendo assim, peças fundamentais para a equipe do Ceará, mas tem o João Gabriel também, tem outros jogadores, por exemplo, aquele menino Gabriel Silva que jogou, né? O zagueiro, se ouve muito bem, né? Não teve culpa de algum buraco da defesa alvinegra, até pelo setor de marcação, não foi culpa dele, né? Ele está, aqueles dois gols perdidos pela Ponte Preta. Mas em resumo, Ceará tem jogador convocado para a seleção brasileira já duas vezes, né? Sub-15, esse ano já, né?
1: Isso.
2: Tá lá, inclusive, é o
1: Kaique Pará,
2: exatamente, de 15 anos, que fez até no jogo da Copa do Brasil contra o Flamengo, fez um golaço ele, né?
1: Foi.
2: Jogador muito bom. Então essa base do Ceará é realmente a solução que o Ceará vai ter para poder sair dessa situação de dificuldades financeiras, né? Sem poder contratar jogadores caros, poder pagar salários altíssimos, até porque a condição financeira do clube não é das melhores, né? O Ceará vive esse problema financeiro, já teve folhas atrasadas, pagamento atrasado, né? Então é a base, é a solução do Ceará. E tem sido essa base que tem dado alguma resposta, né? Porque o Ceará já tentou com jogadores já formados, e se a gente for elencar aqui, tem muitos, Fernando, Fernandinho, o Roalano, tantos eles que vieram para cá e não contribuíram em nada com a equipe do Ceará. E essa base está dando retorno para a equipe do Ceará no futebol e também financeiramente vai dar. Só não acho, André, que o Ceará vai suportar essa pressão toda para vender esses dois jogadores, pela condição atual que ele está, né?
1: Aí era outro aspecto que eu ia entrar, que é a questão, WB, que você até já pontuou. Vender não é sinal de riqueza. Pelo contrário, quando você vende é porque você precisa.
2: É verdade.
1: Caso
2: é
1: precisão, né? Caso o Ceará venda esses jogadores, é porque está necessitando. Mas convenhamos, pelo momento que o Ceará está, também do ponto de vista esportivo, e tendo os garotos aí já desde o começo do ano, treinando e tudo mais, o melhor para o Ceará, esportivamente, seria a permanência deles. É a permanência deles, não é vender.
2: Concordo.
1: Até porque, beleza, você pode revelar jogadores para ter uma venda, para conseguir ter uma receita, um fluxo de caixa no ano que você está numa Série B, que é difícil você ter fontes de arrecadação mais interessantes. A queda da Série A para a Série B ocasiona isso. A realidade é cruel, bate na porta, os boletos chegam, as contas vencem, o Ceará tem que arranjar dinheiro para pagar as contas, mas que não seja se livrando dos seus talentos também, e logo agora, no meio do campeonato. Eu acho que, eu concordo com o Jota, acho que vai ser muito difícil, o Ceará vai ter que fazer um trabalho aí para sustentar esse assédio que os jogadores estão recebendo, que os seus empresários também receberão, sendo contactados por clubes de fora do Brasil, inclusive. Mas se o Ceará segura pelo menos até o fim do ano e negocia até o fim da temporada, ele não tem o prejuízo de perder o cara no meio do campeonato. Porque você perdeu um Meco, você perdeu um Júlio agora que está vivendo o seu melhor momento no ano, logo no momento em que a Série B está no meio, porra, é um prejuízo e tanto. Você tem a questão financeira, beleza. Verdade. Mas não dá, WB, também para desmanchar o time, desmontar o time, perdendo jogadores que estão sendo importantíssimos no momento atual.
3: Olha, eu rejeito uma série de coisas quando se trata de forjar os próprios valores, negociar os valores, como a coisa é feita. E no Brasil, mais detestável ainda, foi o modelo, sabe? Se procurou dar, eu acho que não só aqui, né? Não só aqui. Mas eu estou falando de Brasil, estou aqui no Brasil. O modelo como se fosse uma fábrica, sabe? Um modelo industrial. Você vai revelando várias peças, né? Como se fosse uma produção de automóveis. Vai produzindo aos montes.
1: Uma produção fordiana.
3: É, fordiana.
1: Fordismo.
3: Pronto. Exatamente. Fordismo. É Gerald Ford, né?
1: Gerald Ford.
3: Pois é, então eu acho que o jogador de futebol, ele não é esse tipo de produto. Não deveria ser moldado assim. Eu sou contra isso. Um outro aspecto, eu fiz um comentário a respeito desse assunto e muitas pessoas disseram: e o Palmeiras? Gritaram logo, porque o Palmeiras vende jovens jogadores. O São Paulo fez isso. O São Paulo, o declínio do São Paulo começou com isso. Na Cotia, que é onde o São Paulo revela seus jogadores, o São Paulo, na verdade, tem esse tempo todo revelado jogadores para vender, para pagar, sabe o quê? Suas dívidas, para se sustentar em pé. O São Paulo, que já foi um modelo de clube de futebol, campeão do mundo, invejado, com estádio gigantesco, o São

0: Palmeiras é organizado. O Palmeiras é um time bem estruturado.
1: É.
0: Em todos os setores. Ele revela e vende. Hendrick vendeu. Estevão.
2: É o Henry Ford. Armando Neto lembra que a gente. Gerald Ford foi o presidente dos Estados Unidos.
0: Tem razão.
2: É porque tinha o outro Gerald Ford.
0: É da mesma família.
2: Mesma família.
0: Tudo é Ford.
2: Tudo é Ford.
0: Entendeu? Não é Chevrolet, não. É Ford. Pronto. Tá explicado, né? Mas o fato é o seguinte: o time do Palmeiras é outra coisa. O Palmeiras está revelando o Alan. Já teve proposta aí.
2: Já.
0: Já vendeu uma série de jogadores. Agora mesmo, a presidenta explicou. Contratou 4 grandes jogadores, inclusive o Arias, né? Se tem algum outro jogador que foi contratado, me lembrem aí.
2: Foi.
0: Dos novos que estão aí no time de São Paulo, né? Vitor Roque também custou uma nota. Eu sei que ele contratou ultimamente uns 4 jogadores, que custaram muito caro. E que o pagamento ficou em módicas prestações. E eles têm compromisso, o Palmeiras como equipe milionária tem compromissos dentro do seu modelo de negócio. E o que é que ele faz? Ele traz o medalha, o grande jogador, já feito, como o Arias, por exemplo, e resolve os seus problemas financeiros.
2: Trouxe o Barbosa há pouco tempo.
0: Barbosa, né, pois é.
2: Marlon Freitas.
0: Marlon Freitas. Então, Botafogo. Exatamente, Barbosa, Marlon Freitas, Arias, tem outro aí que eu estou me esquecendo.
1: Fala também, né?
0: Hein? Pois é, então eu quero dizer o seguinte, o time do Palmeiras, ele faz esse tipo de negócio sem nenhum embaraço. Porque ele mantém a equipe principal forte, independente dos jogadores que ele cria. Porque ele tem uma outra estrutura. Entendeu? Ele se dá o luxo de vender um Estevão desse, que é o jogador do futuro da seleção brasileira. Vendeu o Hendrick, que é outra coisa, outra joia. Mas ele mantém um nível. Ele é o time mais rico do Brasil em termos de elenco. Aí é uma exceção. É uma exceção. Agora vejamos os nossos clubes. Desçamos para Ceará e Fortaleza. Ceará. O Ceará, daqui a pouco, ele se obrigará a vender 3 ou 4 jogadores desses. Sabe para quê? Vendendo o seu futuro para pagar o presente. O seu futuro ele já está vendendo. É aí onde eu acho que o negócio não é bom. Aí, mas é inevitável. Tudo bem, eu não estou dizendo que não é, não. Eu estou só dizendo que essas notícias, elas não me trazem prazer. Ora, se você tem, o Ceará tem 3 valores, né, que vieram de baixo, que sustentam o nível do time. Aí, de repente, aparece negócio para o Ceará vender os 3. Ah, o Ceará resolveu um problema de dinheiro e o time. Onde é que há satisfação nisso? Quando é que o time terá, nesse tipo de negócio, um jogador ídolo formado na própria equipe? Nunca! Se o time do Flamengo tivesse formado naquela época com Zinho, com Andrade, com
1: Adílio,
0: Figueiredo, Adílio, Zinho, se o time do Flamengo tivesse produzido aquela meninada para vender, o Flamengo não teria sido nada. Não teria sido nada. Veio vender o Zico já nos extintores. Não é? Eu sou também de uma época, me desculpem estar me estendendo, de uma época que o futebol brasileiro, pelo menos no Rio de Janeiro, havia vendas, mas havia uma política implantada, inclusive, no Botafogo, por João Saldanha. João Saldanha, que se miscuía nos negócios do Botafogo, antes de ser treinador em 57, o João já era um cara de General Severiano. E ele dizia, craque não se vende. Craque não se vende. Por um problema com o Fluminense, Didi, o grande Didi, acabou sendo vendido ao Botafogo. Dizem que o Botafogo contou dinheiro a madrugada todinha, botando num saco até de manhã para pagar Didi. O João dizia, mas ter o craque é fundamental. E ele tinha razão. Botafogo foi para Garrincha, Didi, Amarildo, Zagallo, Nilton Santos, Manga. O time era uma coisa absurda, como o time do Santos. Então acho que ter o jogador e ter a condição de manter o craque, isso é que é vantagem. Isso é que é riqueza.
2: É verdade.
0: Não é vender. Ora, se você tem o Mel, que daqui a pouco vai ser o maior jogador do time, você vende agora? Não, estava perreado. Lamentável.
2: O Fortaleza também fez isso. O Fortaleza vendeu o João Lucas, que era um zagueiro.
0: Vendeu
2: o
0: Mancha.
2: Para vendeu o Mancha. Vendeu o Mancha ainda no ano passado. Sim. Vendeu para o Bragantino porque foi para pagar salário.
0: Hércules.
2: O Pedro Martins falou.
0: Hércules vendido.
2: Eu acho até, WB, que entendeu? O Hércules foi ainda uma boa venda.
0: Não, ninguém cê, cê é, eu tô falando...
2: Você vendeu praticamente por 30 milhões de reais, e aí entrou a outra questão, o interesse do jogador, né? Ele queria
0: sim, ir. Sim, eu sei.
2: Mas... É,

0: Eu acho que tem vendas e vendas. Porque, por exemplo, o Hércules, ele passou 2-3 anos no time do Fortaleza. Ele jogou, ele deu retorno. Então ele conseguiu ter um período ali no clube, beleza. O negócio é que a gente tá falando dos meninos que estão há 6 meses, cara.
1: É.
0: 6 meses. O Júlio Melk não tem nenhum ano de profissional no Ceará. E a gente já tá debatendo a possibilidade deles serem negociados, deles serem vendidos. Então isso é também uma das consequências de se estar na Série B. Porque não tem muita condição de barganha, não tem muito poder de barganha.
1: Eu disse aqui que é inevitável. Eu sei, eu expliquei por quê. E disse há poucos instantes quais os times que têm condição de manter o que revela e ainda ter um time principal forte. Agora, se você trabalha, produz o jogador para fortalecer o time principal, eu acho que o caminho está correto. Mas se por um problema financeiro, de desorganização, de estrutura, você vende o futuro do time, você é obrigado a fazer isso, mas está errado. Não está erradão. É uma coisa lamentável.
2: É uma necessidade, né?
1: Uma necessidade. É aquela coisa que eu falei de autofagia. O que é autofagia? É comer as próprias peças para poder sobreviver. Você vende o que tem para poder jantar, almoçar. Entendeu? É esse processo autofágico é que eu acho uma desgraça. E a gente não pode se livrar dele. Mas quem fez isso, revelar os seus próprios jogadores, se deu bem, ganhou dinheiro, formou times. Mas aí o que é que acontece? É um problema muito mais sério, que diz respeito ao país, à moeda do país. Eu estou falando dos nossos jogadores e jogadores do Ceará em particular, mas o problema é geral. Qual é o problema do futebol da América do Sul e o problema europeu? Por que o abismo? Por que o tremendo abismo que separa em termos qualitativos o futebol da Europa e o futebol da América do Sul?
0: Por quê? Existe também, eu sei o que você está falando e eu concordo, mas existe também um componente nessa equação que a gente não pode ignorar. Eu estou dizendo que ele é um componente, não é o único fator, que é a questão macroeconômica.
1: Claro, eu ia dizer
0: que isso. Aí se entra a questão da moeda deles, que é muito mais forte e tudo mais, para eles é muito mais barato vir comprar, buscar jogadores aqui. O Brasil, eu tinha visto um levantamento, não sei se ainda é, mas um tempo atrás eu tinha visto um levantamento que o Brasil é o país que mais exporta jogadores do mundo.
1: Tá vendo aí?
0: É o Brasil que mais exporta. E a gente, é porque a gente olha muito para as vendas da Série A, da Série B, dos nossos clubes aqui, mas tem muito jogador que sai daqui, jogador de Série C, da Série D, que vai para o leste europeu, que vai para um outro mercado, assim, que não é um mercado de ponta. E muitas vezes vai porque tem uma condição de ter uma perspectiva diferente de vida mesmo. Então essa questão econômica, ela também não pode ser ignorada.
1: Então a América do Sul, não é só o Brasil, se transformou num fornecedor de pé de obra. Nós somos fornecedores de trabalhadores. Nós não conseguimos manter os nossos gênios da bola. Ele não pode ficar aqui, porque nós não podemos pagar. É esse o problema. A Europa hoje tem um futebol rico porque se organizou. Tem ligas fortes e com clubes fortes. O problema nosso aqui é falta de estruturação. Eu acho que no futebol, me ajude aí, você que é mais inteligente, você que é advogado, esse processo de vender pé de obra, jogador do futuro, tá? É uma venda de commodities, é isso? É o mesmo que vender, é commodities.
0: Né? É, o jogador de futebol é como se fosse o commodity.
1: Não é isso? Nós vendemos a coisa, né? A preço de banana, pô. Os caras lá fora é que ganham com isso. Nós vendemos as coisas do futuro, né? É o comércio futuro. Então nós estamos pegando o futuro dos nossos jogadores, o futuro do nosso futebol, e vendendo para pagar o presente. Um dia isso vai liquidar a fatura. Porque de repente as coisas estão mudando, tá se jogando futebol em toda parte do mundo, todo mundo aprendeu a jogar futebol, e daqui a pouco, quando o jogador brasileiro já não tiver, sabe, o atrativo que o conduz a ser ainda cobiçado, nós vamos vender o quê? Nós vamos viver como? Então há um perigo macroeconômico, sei lá, mini econômico e econômico, né? Que eu não vou me aprofundar nele,
0: tá aqui,
1: mas eu lamento isso.
0: Eu também lamento. Deixa eu trazer só a fonte do o crédito desse levantamento que eu citei. Foi um levantamento realizado pelo Observatório do Futebol, que foi publicado em maio desse ano, em maio de 2026, que mostra que o Brasil é o líder em exportação de jogadores. O Brasil foi o país que mais exportou jogadores. Olha. E já no ano de 2026, tá? Até maio, primeiro semestre basicamente ali, 1.455 jogadores. O Brasil exportou para grandes ligas do futebol mundial. Então isso aí dá uma dimensão de como o Brasil é um país vendedor, Ceará, Fortaleza, etc. Não ficariam também fora dessa estatística.
2: É verdade. Eu vi uma matéria, certo dia, de jogadores já, crianças ainda, 12 isso. anos, 13 anos, sendo vendidos já para a Europa, rapaz.
1: Questão do Ariel agora.
2: Oi?
1: Ariel, um jogador menino aí, foi de helicóptero para assinar o contrato, já de Porsche.
2: Pois é.
1: Já ganhando um Porsche.
0: De do Vasco,
1: já.
0: Né?
1: É do Vasco, né?
0: O Fluminense também renovou hoje. Eu vi aqui com a joia lá da base do Fluminense. Fluminense que também, lá em Xerém, vou dizer, a água é boa, viu? Revelam muitos bons jogadores lá. É, muita promessa do futebol brasileiro que sai vindo lá do Fluminense. E eles renovaram com um garoto de 16 anos. O primeiro contrato profissional que ele assinou, o Rian. Rian, enfim, a escrita é R-Y-A-N. Joia do Sub-16, com a multa rescisória de 358 milhões de reais.
1: Quantos anos esse menino tem?
0: 16 anos.
2: 16 anos,
1: já valendo toda essa grana. Vê a cabeça desse menino. Vê a cabeça da família desse menino.
2: É verdade.
1: Sabe por quê? Porque nessa...
0: 60 milhões de euros.
1: Hein?
0: 60 milhões de euros a multa rescisória.
1: 60 milhões de euros.
0: 16
1: é anos, um negócio desse. Olha, eu diria que a saída, em grande volume dos nossos jogadores que a gente nem conhece, é uma ida abrupta. Os meninos vão sem preparação nenhuma. Nenhuma preparação.
0: Mas é por
1: muitos
0: isso,
1: passam mal
0: é por na isso Europa, que os clubes, fora daqui. Os clubes europeus, entendeu? Eles têm buscado contratar os jogadores cada vez mais novos. Porque antes, o que é que acontecia? Se você for pegar aí 10, 15 anos atrás, eles buscavam aqui os jogadores com 20, 21 anos, né? O jogador tinha que se provar aqui. Quando ele despontava aqui, aí ele ia para um grande europeu. Por exemplo, Neymar. Claro que eu tô pegando um exemplo, né? Mas o Neymar, ele vai para o Barcelona, ele é pretendido pelo Real Madrid, quando ele já era observado, mas ele já se destacava no Santos. Agora, cada vez mais novos, os jogadores têm sido pinçados, porque eles querem formar lá. Eles observam o talento, o diamante bruto, e eles pegam para lapidar lá. Não Exatamente. Tem essa de começar a lapidar aqui, não. Eles levam cada vez mais novos para que eles se desenvolvam lá em uma outra condição.
1: Negócio impressionante.
0: Impressionante.
1: Aí diga, Jota.
2: Agora, só voltando aqui para o nosso futebol, aí, por exemplo, um menino desse como o Júlio e o Melk, com essas promessas de tanto dinheiro, aí o Wilton falou sobre a família, o próprio jogador, será que ele não balança, não, ele?
1: Claro,
2: é claro, vai balançar, né? É algo assim que a gente tá olhando só o lado, por exemplo, do clube, né? O clube não deve vender, também concordo, tá certo? Tudo que foi falado por você, pelo Wilton, concordo. Mas a situação é essa também. O jogador, ele tá vendo o futuro dele.
0: O clube...
2: Diga lá, gente. O Melco tem 20 anos, né? Um clube desse norte-americano, para levá-lo, o Júlio, lá para a Dinamarca, né? Ele já pensa na família, em dar o melhor para a família, o futuro dele também, né? Já sendo preparado, né? Esse também é o problema. Há uma forçação de barra também dos empresários,
0: tá?
2: Né? Porque os empresários vão querer também ganhar a grana deles.
1: Ganham, né? Vão querer não, eles ganham.
2: Ganham.
1: E ganham muito, e muitas vezes
2: mais
1: atrapalham, criam um sério problema.
2: É verdade.
1: Né? Tem time aí devendo a empresário que é um horror. Foi assim. Na verdade, nem tudo é só bom. Quer dizer, o passe livre, ele foi ótimo, eu sou a favor. Mas ele criou também alguns problemas. Por quê? Porque jogadores entregaram seu destino, jogadores entregaram seus destinos a empresários.
2: É.
1: Não é muitos.
2: E os clubes, por sua vez, deixaram de ganhar.
1: Deixaram de ganhar.
2: Direta, né?
1: Ou pelo menos diminuíram mais o ganho, porque aí tu sabe por quê, né? Com aquela questão logo daquele contrato com o menino,
2: pois logo,
1: por um bocado de tempo ele ficar preso e alguém vai pagar pelo vínculo.
0: E por isso, né, que é preciso fazer, já tinha dentro disso que você tá falando, um processo de convencimento também, né? Para que os jogadores, eles entendam, eles queiram permanecer, eles tenham condições também de permanecer, você renova um contrato ali, dá uma valorização acolá, E aí o cara, não, pelo menos beleza, vou segurar aqui até o final do ano, vou aguardar mais um tempo para sair, para que o clube também não fique totalmente refém de uma situação como essa. Claro que tem o interesse do jogador. Às vezes, hoje em dia, os jovens, eles, muitos até, mais do que defender a seleção brasileira, eles têm um sonho de jogar na Europa.
2: Verdade.
0: Tem um sonho de mudar a vida da família e tudo mais, e isso pesa.
2: E isso passa a ser um problema enorme, né, para o Ceará, em questão, né, com esses dois jogadores. Como administrar isso? Talvez assim um acordo de pré-venda, né, para vender no final do ano com esses clubes, será que também haveria esse aceite por parte dos clubes, né? Mas é uma ideia, né, de tentar fazer isso, porque esportivamente eu concordo. O Ceará perde muito sem o Júlio e sem o Melk, né?
0: Perde.
2: Com certeza absoluta. Dentro dessa Série B, que o Ceará tem que pelo menos lutar pela permanência, né? De não cair para uma Série C, perdendo esses dois jogadores, meu amigo, a coisa fica complicadíssima lá em Porangabuçu. Oh, mas vamos torcer para que as coisas aconteçam e que o Ceará não perca, mas também, esportivamente, ele continue essa luta, né? De se engajar aí na Série B e lutar, né? Ainda por algo a mais, mas pelo menos passar aquela tragédia de possivelmente rebaixado para a Série C, que seria o fim realmente da equipe do Ceará.
0: Exatamente.
1: É o êxodo, né?
0: É, e tem o... Se pode ter jogador saindo, o torcedor do Ceará não quer que saia nesse momento, mas teve jogador que não vem, que é o Murídio, a gente até comentou sobre isso ontem, foi vetado pelo Departamento Médico do Ceará, e o curioso é que o Daniel Paulista, ele já até contava com o Murídio, ele falou sobre isso, ele tinha uma expectativa de contar com o volante colombiano. Vamos acompanhar.
3: Né, pelo Departamento de Análise do Clube, foi me colocado esse atleta como um atleta de possibilidade de chegar. Pelo que nós acompanhamos, principalmente na temporada passada, tendo em vista que esse ano ele jogou, acredito que, se não estiver enganado, só 9 jogos, acho que esse ano até teve um probleminha, mas já está recuperado. Ano passado ele fez uma grande temporada, né, pelo Santa Fé, muitos jogos, né, jogos difíceis, num nível de competitividade muito alto. Então, assim, pelo que a gente analisou, é um atleta que pode, e nós acreditamos que pode nos reforçar aí no setor.
0: Poderia. Essa declaração do Daniel Paulista foi na última sexta-feira, depois do jogo contra a Ponte Preta, mas ontem nós tivemos essa informação de que a contratação foi vetada pelo Departamento Médico. O Murídio não foi aprovado nos exames no time do Ceará, estava realmente só mesmo na questão burocrática de fazer os exames e de assinar o contrato. Ele já estava aqui, por isso que o Daniel também já falou sobre o jogador, mas não deu certo, o negócio não vingou, e o Ceará vai ao mercado para buscar outros jogadores. O Ceará vai ao mercado, sim. Tem, inclusive, posições definidas. O Ceará vai buscar mais 3 reforços para a Série B do Campeonato Brasileiro. Matéria que também está lá no diariodonordeste.com.br/jogada, com assinatura do Alexandre Mota. O Alexandre Mota, que assina essa reportagem lá no diariodonordeste.com.br/jogada. E as posições são as seguintes, as 3 posições que o Ceará busca ainda no mercado: um zagueiro, um volante e um atacante de lado, um extremo. Então, o zagueiro passa muito também pela lesão do Thalisson. A gente até já havia destacado que o Ceará precisaria de um zagueiro, independente da lesão. O volante, pela não chegada do Murídio. E o atacante de lado é porque precisava mesmo.
2: Verdade, só tem um, né, de lado, basicamente, o Ceará, né?
0: Que é o Júlio.
2: É o Júlio e o Nico Ferreira,
0: e 2. E o Nico, né? Ferreira agora, 2, é. Aí o Mel, que pode jogar por ali. Tem o Rian, que é o do CSA, que vai chegar quando o CSA parar de jogar na Série
2: D. Ainda tá esperando por isso, né?
0: Ainda tá esperando por ele. Mas precisa demais, precisa demais. Essas 3 posições aí, precisa mesmo. Zagueiro, volante e atacante de lado, né, Jotinho?
2: Depois do programa, quando eu subi com você e fiquei conversando lá com o Fernando Maia...
0: Oh, rapaz!
2: Aí, que figura o Fernando Maia, né?
1: Perigosíssimo.
2: Sempre otimista, né? Nunca sempre pessimista.
0: Gostei, total.
2: Aí o Fernando tava falando essa informação para ele, né, do Murídio, que o Ceará tinha vetado o Departamento Médico. Ele disse, por que o Ceará não pega o Lucas Black do Ferroviário? Aí eu falei isso aqui no Jogada Terceiro Tempo, até queria só a confirmação, André, porque um torcedor ligou e disse, não, já acertou com um clube fora do país, o Lucas Black, é verdade?
1: Pode ser.
2: Aquele Lucas Black, que sei, jogou sei, no Ferroviário, muito bom jogador, né?
0: Bom jogador. Bom jogador.
2: Excelente jogador. Já aqui, né?
0: Eu achei bom jogador.
1: Aliás, também. Esse problema que nós estamos aqui abordando diz a respeito de uma diáspora, né? É uma diáspora, né? A saída do brasileiro para o exterior, no campo esportivo, no futebol, para conseguir melhores dias, melhores condições, porque aqui a coisa se torna mais difícil, né?
2: Verdade.
1: Aqui você tem que cumprir toda uma trajetória, todo um périplo. Então isso é uma diáspora, não deixa de ser. Os nossos melhores valores vão para a Europa. Agora, por que é que isso acontece? Por culpa de quem dirige. Porque o problema, ele é permanente. Não tem cura. É a nossa falta de competência, de estrutura, para fazer um futebol melhor. Eu disse nesse instante. O futebol da Europa, que já foi pobre, ele começou a se organizar. A partir das ligas, os times passaram a ser sociedades anônimas. Os times se modificaram, se sofisticaram, atraíram investidores, formaram ligas fortes. Lá não tem esse lero-lero, como tem aqui de CBF, federações, esse papo entre clubes. Lá é tudo organizado, tudo no seu lugar. Você não fala de problema da liga, da UEFA com clubes, esses problemas pequenos, sabe? Essas coisas miúdas. Não, lá é tudo no seu lugar. A liga faz sua parte, os clubes também. Essa Premier League, que muita gente aqui contesta, diz que não é nada demais, é organizadíssima. A Premier League é tão organizada, melhor dizendo, que houve um tempo em que quiseram dar a organização da Fórmula 1 a ela. Porque ela tinha, sabe, como moldar de maneira mais lucrativa. Então vejam como as coisas são. Olha, lá no futebol inglês, na Premier League, que tem várias divisões, problema da divisão do dinheiro não existe. Porque a coisa é feita tão de forma organizada que cada um merece ganhar de acordo com aquele valor que tem para televisão, para rendas, para todo tipo de negócio. A coisa lá é feita de maneira organizada. O que é que nós temos no Brasil? Nada. A CBF, ela não lidera. E os clubes também não. Eu escrevi sobre isso. O problema do futebol brasileiro empobrecer é porque os clubes jamais assumiram uma posição de liderança. Você não tem uma liderança dos clubes. Os clubes não mandam
2: no futebol. Chegou até no Brasil o clube dos 13, né?
1: Exato.
2: Mas muito acabou ali o grupo, né?
1: É. Ali foi, como digamos assim, o embrião até para que os negócios fossem feitos de uma maneira mais organizada. A divisão do bolo, os contratos com a televisão. O Brasil, olha, a própria televisão, ela tem um papel preponderante num pouco de organização. Porque quando a televisão começou a comprar futebol, o que é que ela exigiu? Horários cumpridos. Obediência às grades televisivas. Ela fez, naturalmente, que exigências para que o futebol tivesse um mínimo de organização. Antigamente, negócio de horário, as coisas eram tudo desobedecido. Entendeu? Então, o Brasil, o que ele precisa é uma reformulação. Só que nós chegamos atrasados em tudo. Quando o futebol europeu descobre já uma nova forma de funcionar, o Brasil ainda está pensando.
2: Mas Wilton,
1: é assim.
2: Tem um problema também, por exemplo, a Europa. A Europa, em relação ao Brasil, o Brasil é um continente, né? Aí para você organizar isso com clubes, por exemplo, vamos aqui para a divisão de grana, para Ceará, Fortaleza, Nordeste, aí times do Sul, Sudeste, recebem muito mais do que os nossos aqui, né? E geograficamente, nós estamos assim muito mal posicionados em relação ao Sul-Sudeste. No topo do mapa, quantas viagens Ceará e Fortaleza descem no Campeonato Brasileiro para jogar lá com o time do Sul-Sudeste, né? Tem esse problema também, né? Que é um problema que agrava.
1: É boa a sua observação, mas eu devo dizer o seguinte. Quando eu falei há poucos instantes na Premier League inglesa, que tudo é colocado como deve ser, não tem nada injusto. A divisão do bolo é de forma equitativa. Mas isso é produto da organização. É dos que eles combinaram, clubes e liga. Há uma interação do clube com a liga. Todo mundo tem a sua liderança. O clube também manda. Ele desenha o seu próprio destino. No futebol brasileiro, claro que há uma dificuldade, né? Há uma dificuldade geográfica. O Brasil é enorme. Mas, por ser enorme, isso não impede que se faça, que se encontre uma forma. é. De explorar essa grandeza.
0: É preciso. É,
1: mas aí, é necessário. Você tem razão. Claro, mas isso tudo é estrutura. É negócio. Entendeu?
0: Interesse
1: é compliance. É forma de organizar, de viver. O Brasil não tem. Nós continuamos do mesmo jeitinho de há muito tempo. Eu disse até num comentário que é item de museu.
0: Item decorativo.
1: É, alguns sistemas já são itens de museu, já passaram. O Brasil tem essa dificuldade. Ele demora, sabe, a copiar aquilo que é bom. Porque não é pecado copiar o que é bom, não.
0: E quando copia...
1: É melhor do que inventar o que não presta.
0: Quando copia, sempre tem um ajustezinho, tem um jeitinho ali que às vezes acaba piorando. Vamos para uma paradinha? Falamos muito de Ceará agora, a gente vai falar de Fortaleza daqui a pouco também, tá? Fica tranquilo aí, cara. Nosso programa vai até 7 horas da noite. Tem muita coisa, tem uma hora de programa ainda, tá? Fica tranquilo, fica de boa que a gente volta já para falar do Tricolor e da sequência que será decisiva pela frente. Não sai daí, não.

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1: Juazeiro do Norte recebe a partir desta terça-feira o 5º Seminário Vidas Preservadas Cariri. O evento segue até quinta, dia 13, e nesta edição também marca a primeira jornada de prevenção e pós-venção ao suicídio no município. A iniciativa é das Secretarias Municipais de Educação e Saúde e do Programa Vidas Preservadas de Juazeiro do Norte. Profissionais e estudantes de diferentes áreas participam dos debates, entre elas saúde, educação, direito e comunicação. Nesta terça, a discussão se concentra na cobertura jornalística de casos de suicídio, com orientações sobre responsabilidade, direitos e cuidado na abordagem do tema pela imprensa. Na quarta-feira, o foco será o ambiente escolar, com debates sobre como identificar situações de risco, acolher e atuar também após a ocorrência de um caso. No último dia, Educação e Saúde discutem formas de ampliar a atuação conjunta e fortalecer a rede de cuidado. A proposta é justamente aproximar diferentes setores e qualificar profissionais para lidar com o tema que exige informação, responsabilidade e acolhimento. As atividades acontecem em formato híbrido, com participação presencial e online. Patrícia Silva para a Verdinha FM.
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0: tocou é porque o relógio marcou. 18 horas, o momento ecumênico do nosso programa, em que fazemos a conexão com o Cariri, com o padre Cícero Romão Batista. E tá lindo demais, cara.
1: Eu precisava ser um poeta para descrever tal beleza.
0: Mas você
1: tem razão, tá lindo, viu? O entardecer no Cariri, e aí é que se projeta ainda mais a estátua do padre Cícero Romão Batista. Que espetáculo, hein? Que nos enche de saudade em torno do Cariri.
0: Que espetáculo, coisa linda! O entardecer, o anoitecer, melhor dizendo, né? O cair do entardecer lá no Cariri, lá no Juazeiro. Todo o pessoal de Crato, Barbalha, Missão Velha, Cedro, Aurora, Milagres. Todo o pessoal que nos acompanha, pessoal bom e amigo, que tá lá na audiência em Caririaçu, Campos Sales, Assaré, terra que o nosso querido Lucas Catribe conhece muito bem, Abaiara, Altaneira, Araripe, Aurora, também tá sempre com a gente, pessoal lá do Brejo Santo, Lavras da Mangabeira, Mauriti, Penaforte, Porteiras, Potengi, Salitre, Tarrafas, Santana do Cariri, todo o pessoal lá da região tem uma audiência enorme na região do Cariri, aqui no nosso Jogada Segundo Tempo, e de outras regiões também, pessoal da região Centro-Sul, ali descendo para Copiara, Cariús, Cedro, Icó, Iguatu também, Litoral Leste, aqui do nosso, do outro lado, Aracati, Fortim, Beberibe. Alô, meu amigo Barack Obama, lá na Praia da Requenguela. Na Praia da Requenguela, lá no Icapuí, também tá sempre ligado com a gente. Litoral Norte, também tá em Camucim, Acaraú, o pessoal tá com a gente também. Grande abraço pra todo mundo que nos acompanha em todo o estado do Ceará. 18 horas, nós lembramos que o Verbo se fez carne.
1: E habitou entre nós.
0: Oi, imagem do Parim, Padre Cícero Romão Batista. Chama não, um abraço pro meu amigo Honorato Vieira, que tá ligado aqui com a gente no nosso programa. Fala que o Padre Cícero abençoe o racha da imprensa de hoje. Amém, Honorato. Eu tô sentindo, Honorato, que nós vamos sair do mesmo time hoje. Isso aí, porque desde mais cedo, quando eu vi as estrelas ali, tô achando que a gente vai cair no mesmo time hoje.
1: Deixa de ser abestado.
0: Peraí, rapaz. Deixa abestado, rapaz.
1: Peraí. E o pior é que tem o Fabiano chega e segue. Entendeu?
0: O Honorato acaba bom, mas bom ainda mesmo bem. É o Seu Valdir, que é o pai dele.
1: É.
0: Seu Valdir, torcedor
1: vai
0: do Ceará.
1: Vai entrar o Samuel aí, vai.
0: Então, agora vai trazer mais equilíbrio.
1: Sai,
0: pai. Um abraço, Honorato, pro Seu Valdir. E mais bom mesmo, melhor ainda do que o Honorato, do que o Seu Valdir, é o Murilo. Aí, que é o filho.
2: Boa noite. Boa noite.
0: O pequenininho, o Murilinho. Aí sim é o melhor. Padre, já vai, né? Ele dá o tchau dele.
1: Não, devia nem ter vindo.
0: Boa noite, padre.
1: Tá aqui.
0: Padre Mandrake tá saindo substituição na mesa de efeitos. Temos um aniversário muito especial para mandar hoje, WB.
1: Meu representante da sucursal lá no Cariri, Vicente Reginaldo Tenório. Não é agora não, rapaz.
0: Daqui
1: a pouco, peraí, tenha calma.
0: Ele já colocou.
1: Ele já deixou, ele estraga pra poder complicar. Vai embora, padre, vai. Entendeu? Ele tá dizendo aqui que... Você tá sugerindo aqui uma pauta, não sei se vocês concordam, né? Foi que tu botou aqui, Vicente, o Rafinha foi perder. Tá dizendo que em dias de futebol aumenta a violência contra a mulher. Isso procede?
0: Pois é, saiu um levantamento hoje, deixa eu até trazer aqui, WBT, a fonte aqui. Antes de falar sobre esse assunto, deixa eu dar os parabéns pro nosso querido David Barbosa.
1: Pronto, é isso que eu ia falar.
0: Que tá aniversariando hoje.
1: Exatamente.
0: Grande David Barbosa, um abraço para ele, um pesquisador, um historiador do futebol cearense.
1: Rapaz, esse homem nasceu em 1981, olha que covardia, velho. Novo demais, né, rapaz?
0: Novo, né?
1: Rapaz, é um negócio danado, para 1948 é uma diferença danada. E hoje está aniversariando também um grande amigo, pessoa com quem eu realmente sempre tive demonstrações de amizade também, um repórter, está meio fora de atuação, Faustino Chaves, grande Faustino.
3: Grande repórter.
1: Grande rapaz, sempre cobriu o time do Ferroviário, né? Gente muito fina, então, Faustino, queira receber o abraço do amigo, viu? E de todos aqueles que gostam de você. Acho que tem muita gente sentindo a falta de Faustino no raio, do rádio,
0: grande,
1: né?
0: Grande Faustino.
1: Faustino já.
2: Super identificada, né? Com exatamente. O ferroviário. Grande abraço, hein, Faustino?
1: É o Zé de Faustulino, rapaz.
0: E sobre um abraço. Esse assunto aí que você mencionou, WB, tá lá no GE.globo, matéria que fala dos registros de agressão contra mulheres crescem quase 30% em dias de jogos de futebol. Um estudo do Fórum Brasileiro de Segurança Pública considerou os últimos 3 anos de cinco capitais brasileiras, de 2023 a 2025, em que aumenta o índice de violência contra a mulher em quase 30%, repito, em dias de jogos de futebol. O que é um absurdo, né?
1: Mas por que isso?
0: O que é um absurdo?
1: Porque bebem?
0: Isso.
1: O sujeito bebe.
0: Assim, aí é feita a correlação, né? É feita a correlação. Porque, primeiro, que a violência contra a mulher já é algo escandaloso, criminoso, absurdo. E que tem que ser preso. Quem faz isso?
1: Contra tem que ser qualquer pessoa, preso. Né? Mas principalmente contra
0: principalmente,
1: a mulher.
0: Principalmente.
1: Que é sobretudo um ato covarde, né?
0: É. Mas é porque, o que é que acontece? É porque se tem um mau consumo de bebida alcoólica, se tem, às vezes, ingestão até de ilícitos.
1: Isso.
0: Se tem, o cara às vezes fica pé da vida quando o time perde, sei lá o que é. Mas é feita essa correlação.
1: Muita principalmente. Muita ignorância.
0: A pesquisa considera aspectos, né? Com várias questões aí que permeiam isso. Mas não teve acesso diretamente a essa questão. Mas é feita uma correlação, né? É feita uma correlação. Então, é uma pena que isso aconteça e que possa ser combatido. E a gente que tem um papel aqui de falar para, inclusive, muitas vezes um meio muito masculinizado, como é o do futebol, que isso não seja tolerado, que isso não seja presente no meio do futebol, no meio da sociedade, na verdade, né? A violência contra a mulher é uma violência contra toda a sociedade e que você não tenha a imbecilidade de um dia cometer isso, que independente de quem seja, é algo intolerável, que não pode ser relativizado e não pode ser aceitado. Vamos seguir aqui o nosso programa para a gente falar sobre o Fortaleza. E o debate sobre o Fortaleza, ele gira em torno, daqui a pouco tem você na jogada, tá? Daqui a pouco tem a participação da galera. Ele gira em torno da sequência decisiva que o Fortaleza terá pela frente. Os próximos jogos, eles são cruciais para determinar o futuro do Fortaleza no campeonato. Não estou dizendo que o Fortaleza, ele não tem ainda, hoje, ele não tem uma boa situação. Ele tem, pô, é óbvio, está em terceiro lugar. Mas presta atenção na sequência. O próximo jogo é contra o Juventude, fora de casa. Juventude é o segundo colocado, tem 38 pontos. O Fortaleza hoje tem 35 pontos, tá? Ele é o terceiro. Depois do Juventude, o Fortaleza pega o São Bernardo. Em casa, o São Bernardo, que hoje é o 11º colocado. Beleza, aí dá uma aliviada. O São Bernardo tá na segunda página da tabela. Já esteve melhor colocado. Mas tem 5 pontos de diferença. Esse é o único jogo que não pode ser encarado como confronto direto. Depois daí, o Fortaleza pega Criciúma fora, Operário em casa e Goiás fora. O Criciúma é o líder do campeonato, tem 40 pontos. O Operário é o quarto colocado, aqui tá como terceiro, mas é o quarto, tá? Terceiro é o Fortaleza. O Operário tem 35 pontos. E o Goiás é o sétimo colocado com 32 pontos, 3 a menos do que o Fortaleza. Então, nos próximos 5 jogos, o Fortaleza vai encarar 4 adversários que estão próximo a ele, em termos de colocação ou em termos de pontuação, que é o caso do Goiás. Repito, apenas 3 pontos, embora o Goiás seja o sétimo. Mas está ali brigando para entrar no G6. São 5 jogos, Jotinha, que eu não digo que são determinantes, mas eles podem ser, assim, decisivos para colocar o Fortaleza na briga. Ou por G2, ou pela liderança, pelo título, ou por G6, ou bate na madeira,
1: sai
0: o que ninguém G6. Quer... perder força nessa corrida que tá todo mundo ali embolado.
2: É verdade, são jogos difíceis, né? Tanto aqui como fora, né? Encarar adversários que brigam também pelo que o Fortaleza está brigando, são jogos que o Fortaleza vai ter que saber administrar, né? O Paulo Autori vai ter que fazer esquemas para que esse time não possa perder pontos para esses clubes, porque são confrontos diretos, né, André? Ele pega o Juventude, que é segundo colocado, né? Se ele ganha do Juventude, fora, que é uma parada indigesta lá no Alfredo Jaconi, né?
0: Muito difícil
2: jogar. Ele já dá uma melhorada aí na sua pontuação, quem sabe chega até, ele chega à liderança? vencendo o Juventude, não, né?
0: Não, ele nem consegue ultrapassar o Juventude. Teria que ser uma vitória por uma diferença de gols muito grande, por causa do saldo. O saldo do Fortaleza hoje é mais 4, o do Juventude é 11 positivo. Então, tudo bem que o Fortaleza fazendo um gol, ele equivale a 2 nessa briga, né? Porque tira um do Juventude. Então, o Fortaleza fazendo, por exemplo, 2-0, o saldo dele iria para mais 6, o do Juventude iria para menos 9. Para 9, exatamente. É, e aí o Fortaleza teria que então vencer por 4 gols de diferença.
2: Seria, mas
0: de
2: qualquer forma, ele difícil. Se mantém ali na terceira colocação, né?
0: E empata em pontos, é verdade, que é o mais importante.
2: É verdade, né? Colado com o segundo colocado. Então, meu amigo, é fazer desses 5 jogos realmente jogos para pontuar. 15 pontos, né, seria ideal, mas convenhamos que não vai conseguir fazer 5 vitórias, né, seguidas, mas chegando aí...
0: É muito difícil. Mas se ele faz 5 vitórias, eu vou dizer aí, você. Aí vai pra brigar por título.
2: Aí vai pra brigar por título, realmente. Mas chegando aí a 9 pontos, né? 9 pontos, 10 pontos, já seria uma margem boa. Fortaleza tem o que hoje? Tem 35 pontos, 45. Isso. Já alcançava aquela marca de possibilidade de não cair, né?
0: É.
2: O Fortaleza tá realmente numa situação bem mais cômoda para tentar aí o playoff, ou até mesmo brigar por uma ou duas colocações ali diretos para a primeira divisão. Agora, manter o futebol que agrade, né? E que convença também dentro de campo, porque contra o Palmeiras, a gente até comentou aqui, dava a impressão que Fortaleza, a partir daqueles 2 jogos, e principalmente o segundo jogo na vitória contra o Palmeiras, que ele ia melhorar a sua condição técnica, né? Mas aí o primeiro tempo aí do jogo contra a equipe do Cuiabá, que foi horrível, né? E o Fortaleza escapou, ganhando um ponto lá naquele pênalti marcado, mas pênalti é para ser marcado mesmo, se houve, né? Então esse ponto deve ser valorizado. Mas nos 5 jogos, André, o Fortaleza não pode realmente abrir a guarda, né? Tem que ter um time bem compacto, compacto no seu sistema defensivo, e também no ataque, né? Para que possa marcar gols e não perder os jogos.
0: Exatamente. É uma sequência, WB, que vai ter 15 pontos em disputa. Jotinha fez uma reflexão aí que eu achei interessante. Quantos pontos seriam bons? Se o Fortaleza sai dessa sequência aí, com quantos pontos a gente poderia dizer que seria uma boa sequência? E 10 pontos aqui daria 3 vitórias, um empate e uma derrota. E uma derrota, né?
2: Isso.
0: Considerando esses 5 jogos. Claro que se sai com 11 pontos ali, seriam 3 vitórias e 2 empates, também seria excelente, mas 10 pontos desses 15 disputados...
2: Em casa, André, são quantos esses 5 jogos?
0: 2 jogos
2: dois
0: e 3
2: jogos.
0: Fora. O
2: Tem
0: Juventude ali... é fora, o São Bernardo em casa, o líder Criciúma fora, o Operário em casa e o Goiás fora novamente.
2: Então Goiás, Juventude, né, que é o próximo jogo, e o time do Criciúma. São jogos difíceis, né?
0: É.
2: Super difíceis esses jogos.
0: Tem
2: que pontuar, tem que pontuar, né? Se não puder ganhar, pelo menos empate lá fora. Mas até quem sabe dá para ganhar um jogo desse, né? Goiás, do próprio Criciúma, que é líder. O Criciúma teve uma derrota bem agora recente, não foi?
0: Perdeu pro Atlético, fora de casa, por 2-0.
2: Exatamente.
0: É, mas aí, WB, o Fortaleza, que hoje é o terceiro colocado, ele vai pegar, por exemplo, líder e vice-líder. E vai pegar o quarto colocado. Os times que estão ali ao redor dele, ele vai enfrentar todos eles. Mas aí, você já chamou a atenção ontem e hoje também, de que o desempenho precisa melhorar. Que o Fortaleza precisa jogar mais. O que jogou contra o Cuiabá, por exemplo, não vai servir contra esses adversários, porque são adversários de um grau de exigência maior. Mas o Fortaleza, dando uma resposta, como deu contra o Palmeiras, por exemplo, nesses jogos, contra esse nível de adversário, aí ele dá também a perspectiva de que, de fato, ele sai mais fortalecido. É que eu não falo só dos resultados, mas em termos de desempenho. Essa sequência também vai colocar à prova o que o Fortaleza pode oferecer a nível de performance, a nível de bola jogada?
1: Eu acho que todo mundo se perdeu nas análises em termos de Série B. Todos nós ficamos assim meio que, sabe, sem uma colocação ideal diante do que se viu. Primeiro, o nível baixo. Eu passei a imaginar, é todo mundo igual. O que acontecer não será surpresa. Todo mundo tem condição de bater em todo mundo e vice-versa. A verdade é essa.
0: É mesmo.
1: Quando o time do Fortaleza muda a direção técnica, é porque a sua direção atual achou o seguinte: os números não são tão desfavoráveis assim. Mas desse jeito, com essa performance, perdendo para o América aqui de 3 e perdendo outras partidas, fazendo um jogo horroroso contra o Vila Nova. Então a direção do Fortaleza achou o seguinte: não está tão ruim, mas não está bom. Então nós vamos mudar. Aí mudaram tudo lá, né? Até porteiro do clube eles mudaram. Mudaram em todos os setores do Fortaleza. Mexeu em tudo que é lugar. Talvez em lugares até que nem precisava determinadas, digamos assim, providências. Mas sem exagerar, vamos lá. Contratou Altuori. Duas partidas contra o Palmeiras, principalmente a segunda, criaram assim um clima de que a medida que o Fortaleza estava desejando acima dos demais, ela já havia sido alcançada. Em questão de pouco tempo, incrível. Todos nós ficamos aqui, poxa, que é isso? Esse Fortaleza que teve essa atitude contra o Palmeiras não é o Fortaleza da Série B. Talvez seja esse o nível que a direção quer, por isso que o Altuori está aí. A chegada de um novo treinador, o que é que se apresenta? Quantas vezes nós discutimos isso aqui? Primeiro na partida que o Fortaleza perdeu a primeira, primeiro tempo ele foi uma prova de resistência. Foi 0-0. Claro que o João Ricardo fez grande defesa. E veio o Palmeiras de segundo tempo, passou por cima porque é melhor. Eu não vou muito nessa conversa que o Palmeiras tirou o pé do acelerador. Não, o Fortaleza fez uma grande partida. Para ganhar do Palmeiras foi uma grande partida. E aquilo ali representou, não adianta disfarçar, dizer que não, foi não. Todo mundo. Puxa vida. O Fortaleza parece que ganhou uma nova vida. A atitude do time é outra. Tanto que havia uma expectativa de uma atuação boa diante do Cuiabá, capacidade de vir com 3 pontos. Os 3 pontos já estavam na sacola. Todo mundo foi conduzido por essa percepção. Não adianta esconder. Aí o time jogou mal. Fez um tempo ruim. O treinador afirma que se não fosse a expulsão, ele reverteria as coisas. Ninguém sabe. Num tempo ele não fez isso.
0: Foi.
1: Num tempo ele não fez isso. Segundo tempo, auxiliado por um gol, de uma penalidade, pode até ser que as coisas engrenassem e o Fortaleza fosse aquilo que todo mundo esperava. Mas não foi. E aí fica a dúvida. Poxa vida, como é que é? Contra o Cuiabá foi aquele problema? O time jogou mal. Será que o Fortaleza, a excelência, se não a excelência, mas um nível bem maior do que a equipe do Carpini apresentava, será que isso foi conseguido ou isso está tão longe? Então eu, sinceramente, eu não gosto muito desses cálculos de tantas partidas e tal, aqui um empate, aqui uma derrota, aqui não sei o quê. Eu não sou muito chegado a isso, não. Eu vou de jogo a jogo. Mas aí o time do Fortaleza, com essa atuação, a última, deixou meio que o torcedor desolado. E todos nós assim o é.
0: De orelha em pé.
1: Como é que é? Melhorou, não melhorou? Porque essa palavra evolução eu já não aguento ouvir. Evoluiu ou não? Aí, candidamente, alguns dizem assim, evoluiu. Evoluiu o quê, rapaz? Presta atenção, o jogo. Entendeu? Evolução corre nenhuma, rapaz. Ou evolução significa outra coisa? Então eu não sei. Eu não sei se o time do Fortaleza conseguiu a média de atuação desejada pela direção do clube. Que não é contra o que aconteceu contra o Cuiabá. Então, Fortaleza, não destrua na mente do seu torcedor, sabe? Aquela coisa, sabe, em que o torcedor estava acreditando. Agora o Fortaleza vai dar um pinote à frente dos outros. Não tem negócio de Criciúma, nem Vila Nova. Fortaleza vai brigar pelo G2. Fortaleza vai brigar lá em cima. Eu já não tenho certeza se vai ser assim. Honestamente falando. De repente o time... Não, quem empatou, ganhou do Palmeiras. Não deu tempo, não. Não deu tempo nem você catamarra, como se dizia antigamente, porque ganhou do Palmeiras. O time foi mal. Aí essas justificativas que eu já falei aqui. Não concordo com ela. Eu acho que a gente, sabe, passa muito pano para determinadas situações. Não, foi o clima, foi saudade de casa, foi os dias lá em Cuiabá, que é isso? Que papo é esse? Não, porque é o desgaste, porque esse calendário é uma droga para todo mundo. Então não me venham com meias desculpas, sabe? Não dá. Então eu espero ainda que o time do Palmeiras, que o time do Fortaleza, melhor dizendo, sob nova orientação, tenha a capacidade de fazer frente a esses compromissos que ele tem. Porque o Fortaleza é, no momento, a maior esperança de que a gente tenha um time na primeira divisão no ano que vem. É isso.
0: Boa, WB. Vamos fazer o seguinte, parada rapidinho, a gente volta já com o nosso Jogada Segundo Tempo. Não sai daí.

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2: É isso aí, Samuca. Obrigado, Golden Boys. Estamos de volta com o nosso Jogada Segundo Tempo 6h24 na tela da TV Diário, na Verdi FM 92.5 e também no nosso canal Jogada no YouTube. 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
2: Vamos botar o povo para falar? Vamos botar o povo pra falar. É você na jogada. Fala comigo, torcedor.
0: Você na jogada. 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
3: Ô, André.
2: Oi.
3: Boa tarde,
2: professor. Boa tarde.
3: Augusto, 2000. André, eu queria saber se ela tem que contratar quantos zagueiros, André, pra superar essa situação.
2: Olha, professor, o Ceará, ele vai contratar mais um zagueiro, mais um volante e mais um atacante. Bia, é sempre muito bom ter você aqui com a gente. Às vezes a gente demora aqui, que é pra você não ir se embora. Valeu, Bia. Mais um zagueiro, um volante e um atacante, tá? Essas são as prioridades. Everaldo de Alcântara, mandando um abraço aqui pra gente. Valeu, Everaldo. Um grande abraço pra você. O que a equipe da Verdinha acha das novas regras valendo para os próximos jogos? Vamos falar sobre isso. Isso é pauta do programa, a gente vai falar sobre isso daqui a pouquinho.
4: Boa tarde, André.
2: Boa tarde.
4: Bengala e WB. Atitude corretíssima do Fortaleza em multar Militeiro.
2: Verdade.
4: Agora eu pergunto aí aos grandes comentaristas. Quem Altuori vai substituir no lugar de Militeiro?
2: O Militeiro foi multado pelo Fortaleza pela expulsão que teve, que não foi a primeira. Inclusive, daqui a pouco vou trazer a Fernanda aqui. Tá em cima, né, Gutierrez Madeira? Não, a Fernanda. Tem algo da Fernanda aí? Pronto, show de bola. Aí a gente vai daqui a pouco trazer a Fernanda para falar mais ainda sobre o Fortaleza.
5: Oi, boa tarde, André Almeida.
2: Boa.
5: Tudo bem, Jotinha? Tudo bem, Jotinha? Tá certo, meu amigo. Tô com saudades que a gente não se vê. Já tô esperando esse jogo aí. O Rosão. Vai ser 2-1 pro Rosão, sábado. Certo. Um no primeiro tempo e outro no segundo. Amigo de você, Gilda Vieira, do Jardim das Oliveiras. Obrigado na jogada, segundo tempo.
2: Valeu, Gilda. Obrigado.
6: Boa tarde aí todos do programa. Em relação aí ao Ceará, tem que ver que se o Ceará estivesse na Série A e tivesse já com uns 2 anos, com a folha melhor, esses meninos aí não estariam jogando, até porque o Ceará seria outro elenco. Então, estão surgindo agora por conta do financeiro que o Ceará não está tendo. Uma boa tarde a todos aí.
2: Tem isso daí, né? Que às vezes os caras entram muito mais na necessidade do que propriamente...
7: Olha, eu já contei aqui a história do Flamengo. Eu digo porque eu acompanhei. O Flamengo estava liso, sem uma banda, porque é um grande time e demorou a ser melhor estruturado. Pegaram a meninada Zica, Adilha, esse pessoal todinho, Figueiredo, e chamaram o Jober. Joubert foi um zagueiro lateral do Flamengo da década de 50 e começo de 60. Joubert Meira. Chamaram o Joubert e disseram, ó, Gilmar, Joubert, bota essa meninada para lá, que o Flamengo não tem dinheiro, não. Só que essa meninada, olha quem. Só a fina flor da Bacaterol, como disse o Fulano Bitoso. O Flamengo deu sorte. Foi feliz. E foi por uma necessidade. E foi porque o Flamengo não tinha grana. Então botou o Júnior para jogar. Botou essa menina, esses caras que não jogaram lá, Andrade, Adilho, olha aí, olha as mixarias. Tita, Zico, Geraldo, entendeu? Mas, evidentemente que isso não acontece todo dia, né? É por época que essas coisas acontecem. E ele tem razão, de fato, se o time do Ceará estivesse no outro nível, a subida seria um pouco mais difícil, a exigência seria maior. Mas é tudo de acordo com o tempo, né? Na fase, o período, ele está certo na construção da opinião dele. Mas bota o povo para falar.
2: Bota o povo para falar. Vamos continuar ouvindo aqui a galera que participa com a gente.
8: Boa tarde, André. Boa tarde, Hilton. Boa tarde, Jotinha. Aqui Boa. É o Rodrigo do Quintino Cunha.
2: E aí, Rodrigo do Quintino Cunha.
8: Não pega um programa de vocês, só resenha.
2: Acaba
8: bom. Olha, sinceramente falando, eu acho que eu vou deixar de assistir esses futebolzinhos que tá jogando Fortaleza e o Ceará e vou começar a assistir campeonato de Farma Aura.
2: Ah, velho!
7: Aí você apelou, hein?
2: Aí você apelou,
7: você
2: viu,
7: entrou demais!
2: Aí entrou muito! Aí é com o Samuel Macedo, campeonato de Farma Aura.
9: Boa noite, doutor Hilton. Tudo bem?
7: Tudo bom, meu
9: Eu sou aqui de Paracuru, Francisco.
7: Ô, rapaz.
9: Rapaz, eu acho engraçado é que um jogador... É, só por dar um cutoco com um torcedor é punido, e o torcedor, para ofender o jogador, deveria também ser preso, não deveria?
7: Eu disse isso aqui, ó.
9: Agora só é pesado pro lado do jogador, e não do torcedor. E esse rapaz que falou que o Wilton fala merda, ele é quem tá falando. Porque o Wilton é uma pessoa muito inteligente e fala tudo certo, tudo direito.
2: Olha aí, devoto.
7: Não, devoto, olha, sabe?
2: A defesa dos devotos.
7: Infelizmente, tem essas grosserias.
2: Tem.
7: Mas aí a gente já está acostumado com isso, a gente vai tirando de letra. Segue o forró. Obrigado aí, Flamengo, pela audiência, pelo apoio. Eu fico muito satisfeito.
10: Fala, André Almeida.
2: Fala.
10: Boa noite, meu irmão. Boa Ei, noite, cara, meu. Eu não concordei não, viu? O WB aí brigando com o Jotinha.
2: Ah, de ontem, né?
10: Não, gritando, briga, não. Falando alto. Ele quer ser o dono do programa, né, Marco? Corta o microfone dele aí, menos meia hora.
2: Vixe, pera aí, rapaz,
7: não diga isso não, que diga o isso, padre não. Vem e corta mesmo. Olha,
2: ainda bem que é o Samuel Macedo que tá aqui. Ainda bem que é.
7: Oh, não, mas aí.
2: É só corta do Breno.
7: Amigo,
2: só censura o Breno.
7: Não concordo não com sua opinião, não, porque aí é censura.
2: Aí é censura.
7: Cortar meu microfone?
2: Não, esse
7: rapaz,
2: programa
7: aqui, ele é... aí, como é que eu fico?
2: Ele é democrático, hein? Esse programa.
7: Pois é.
2: Pois vamos fazer o seguinte, vamos pra uma paradinha, daqui a pouco o povo fala novamente.

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2: Obrigado, Golden Boys. Estamos de volta com o nosso Jogada Segundo Tempo na tela da TV Diário, na Verdinha FM 92.5 e também no nosso canal Jogada no YouTube. Rapaz, deixa eu fazer um registro aqui legal também, bacana. Hoje é dia 11 de agosto. Hoje é o dia do advogado. Dia do advogado. Vários advogados que nos acompanham, que nos escutam. Deixa eu mandar um grande abraço para todos, para toda a classe, toda a categoria, que é tão importante, né, para manutenção da democracia, dos direitos, brigar pelos direitos de toda a sociedade. Então, um grande abraço para todos os advogados, os futuros advogados também. Tem muitos bacharéis em direito que nos acompanham, muitos estudantes aí. Grande abraço para toda a galera. Tenho vários amigos advogados também. Alô, Renan! Alô, Renan! Manda pro Caio Vitor aí, tá? Manda os parabéns aí. Ele que hoje em dia, ele é policial. Ele não é advogado, mas ele é de formação advogado. Formou-se em direito. Grande Caio Vitor!
3: Eu quero abraçar
2: um também. Um abraço para ele. E eu quero mandar um abraço especial para o Daniel Castro. Quem é o Daniel? É o meu irmão, que é advogado. É, parabéns, rapaz. Advogado de mão cheia, baita advogado.
3: Esteve juiz.
2: Conhecedor da lei, esteve juiz. Conhecedor da lei, eu tenho um amor danado pelo meu irmão, um cheiro pra ele, um
3: ele
2: beijo.
3: Ele é mais velho do que você?
2: É mais velho, é mais velho.
3: Então respeito, rapaz.
2: Respeito, claro. Quando a gente era mais novo, a gente arengava muito, sabe?
3: Sim.
2: A gente brigava ótimo, muito, né? Arengava, que só um danado. E aí, o Daniel, ele tem uma cor assim mais parda, né?
3: É?
2: E eu sou mais branquelo, né? Sou amarelo.
3: É. Sou amarelo, você branquelo. Amarelo, mas não sei porquê.
2: Quando a gente brigava, quando a gente discutia, aí se atracava lá.
3: Era pau.
2: Era briga, era empurrão, era soco, era chute, era tapa. E aí eu ficava todo vermelho. Eu fico vermelho com facilidade.
3: Com escoriações. Assim,
2: com escoriações. E aí eu ia lá pra minha mãe e pro meu pai, aí, chorando. Aí o que o Daniel fez?
3: Quando apresentava a prova.
2: Aí o castigo era grande. Aí o homem se danava, viu? Porque ficava no castigo, porque qualquer coisinha, cara, até hoje ainda sou assim, fico muito vermelho com facilidade, sabe?
3: E do outro que amarelo.
2: Muito irritado e tal. E aí ele ficava danado, ficava pé da vida. Mas esse aí é quando passado. Hoje em dia a gente se dá muito bem, graças a Deus. Um beijo, um cheiro no pescoço pro Daniel, que é um advogado e tem uma, além de exercer a profissão excelentemente bem, também tem uma importância muito grande na nossa vida.
3: Eu quero aproveitar para abraçar dois advogados. Um é Leudo Cândido. Leudo Cândido, gente boa, viu? Gente fina, para a banda do Icó. O Leudo é gente muito fina. Um abraço para você, Leudo Cândido.

0: doutor Leandro Cândido, e o outro é um advogado e intelectual, o maior devorador de livros que eu conheço, Paulo Sérgio Vasconcelos. Caba bom do Sobral, viu? Há muito tempo aqui nas lides políticas, advocatícias. Paulo Sérgio Vasconcelos.
1: Grande abraço.
0: Vai gostar de livro assim, hein?
1: Inclusive, você falando sobre devorador de livros, tem um. E pegando o mote dos advogados, tem um grande advogado que é ouvinte do nosso programa, né? Que você já falou em outras oportunidades. Paulo Quezado, né?
0: Paulo Quezado.
1: Paulo Quezado.
0: Paulo Quezado é. Paulo Quezado, eu digo que ele e Juarez Leitão são uma espécie de Ariano Suassuna do Ceará. O Juarez Leitão é um show. A palavra de Juarez Leitão é um espetáculo. E o Paulo
1: Quezado.
0: Casado, Paulo é de uma cultura absurda, um historiador de mão cheia, o homem de uma memória fora do comum.
1: É verdade.
0: Fora do comum, intelectual.
1: Intelectual.
0: Sabe? Amigo nosso, prefaciou o livro.
1: Ouvinte,
0: eu sei, Paulo.
1: Prefaciou Paulo seu livro.
0: Prefaciou, sempre esteve com as nossas iniciativas, né, intelectuais. Oh, coisa bonita,
1: alô,
0: não? Então, um abração para todos os advogados do Brasil e desculpe se eu estou esquecendo mais alguém.
1: Um abração. É,
2: deixa eu abraçar também o doutor Regino, lá em Horizonte, advogado, meu amigo, torcedor do Ceará, e o doutor Fábio, aqui na Silva Paulé, também amigo, dois dos advogados, fazer parte aqui do nosso ciclo de amizade.
1: Muito bom, Jotinha. Deixa eu mandar um abraço também para todos os advogados que compõem aqui o corpo jurídico do Sistema Verdes Mares, do Grupo Edson Queiroz, todo o departamento jurídico, super competente, super qualificado, toda a turma que faz parte também aqui do nosso Sistema Verdes Mares, do nosso grupo Edson Queiroz.
0: Advogados e advogadas,
1: e claro.
0: Porque tem muita advogada aí.
1: Advogados e advogadas.
0: Né? Ora, sim. Dani, da família.
1: Só tem.
0: Dani, um abração, é pra você.
1: Um abração pra todos e todas, de fato, advogadas que também fazem parte do corpo jurídico, não só aqui da nossa empresa, mas de toda a sociedade. Vamos falar mais ainda sobre o Ceará. O Daniel Paulista, ele falou também sobre um outro aspecto, sobre a mudança de estádio. O Ceará, ele estreou pelo Ceará, jogando em casa, no PV. Mas a última partida, a primeira vitória dele pelo Ceará em casa, foi no Castelão. E o Ceará jogará no sábado, novamente na Arena Castelão. E o Daniel Paulista falou sobre a preferência dele.
3: A nossa torcida, ela é muito grande, com todo respeito ao PV. E acho que esse momento, o nosso torcedor, ele vai... Tenho certeza que comprar ainda mais a ideia, fruto desses dois resultados, principalmente que nós tivemos agora, né? Então é uma convocação de uma ajuda para o Ceará, não ao Daniel, aos jogadores. Claro que isso vai nos ajudar muito dentro de campo, para que juntos a gente consiga os resultados que estão começando a acontecer, mas o torcedor, ele vem pela camisa, ele vem pela tradição, pela sua força, e eu tenho certeza que contra o Cuiabá nós teremos ainda muito mais torcedores do que tivemos hoje, né? Porque não é fácil você vir numa sexta-feira à noite, 8:30, né? O torcedor vir com esse peso que veio, é de se tirar o chapéu. E eu estou muito impressionado com relação a isso, pelo momento que a equipe está, e o torcedor, ele comprou a ideia, e tem certeza que contra o Cuiabá vai fazer isso novamente.
1: Jotinha, e eu tô com o Daniel Paulista. Eu acho que se o Ceará estabeleceu o recorde de público da Série B na última partida contra a Ponte Preta, duas vitórias seguidas, promoção, jogo sábado, 4 horas da tarde, que é o horário prime, assim, na Arena Castelão, que tem uma capacidade maior do que o PV, eu acho que tem tudo para superar os 21 mil torcedores que foram na última partida.
2: Também acredito que sim, viu, André? Deve aí passar de 30 mil. Eu acho, faço até essa citação aqui de público, acima de 30 mil para Ceará e Cuiabá, por tudo isso que você falou, né? As duas vitórias, embora não convencendo, o futebol não convencendo, mas venceu, né? Venceu fora o São Bernardo e venceu a Ponte Preta 2-0 na Arena Castelão, que a atmosfera é até melhor, né? Para um jogo com muitos públicos, muitos torcedores que deve ter lá na Arena Castelão, e tudo isso vai fazer com que haja essa sinergia entre time e torcedor, e tomara que seja um resultado favorável, seria a vitória para a equipe do Ceará. Tomara que aconteça isso.
1: É isso aí, Jotinha. E é o momento
0: também. Estava...
1: Diga lá, WB.
0: Nós estávamos falando a respeito do Ceará, questão de jogadores que já estão chamando a atenção de clubes lá fora. Hoje o mundo é sem porteiras, né? Os times têm olhos em todos os lugares. Aliás, os olhos estão em todos os lugares hoje em dia, né? Você já ouviu falar do Big Brother, né?
1: Big Brother.
0: Do George Orwell, né? Ele previu isso. Ele previu isso em 1940 e pouco, que nós seríamos vigiados, todos nós, né? Hoje você sabe tudo a respeito da gente, né? O que a gente gosta, o que não gosta, o que a gente frequenta. É um negócio muito sério. Mas aí, eu estava falando aqui a respeito de commodities, né? Commodities. E claro, eu falei que se descobre jogador em tudo que é lugar. Até na construção civil, o cara descobriu um jogador e levou para Vitória. Um pedreiro, cara, aquele cara joga pra caramba, e o cara jogava mesmo. Olhou, mandou ele treinar e levou para Vitória. Depois eu conto essa história. Mas aí o Rômulo, que é nosso ouvinte, eu falando sobre o processo, né? Ele disse, as commodities são mercadorias básicas em estado bruto ou com pouca industrialização, produzidas em larga escala. É mais ou menos dentro disso que a gente vai falar, né? Logo no estado bruto, né? O jogador praticamente no estado bruto ele já é comercializado, né? Em larga escala, às vezes. Eu acho que eu usei a palavra e foi dentro do que a gente pretendia dizer.
1: Foi sim.
0: Agora, essa reaproximação do torcedor com o Ceará, ela está sendo estimulada, não é? É um trabalho de reconquista. É um pedido de ajuda, não um pedido de colaboração, uma chamada de atenção. Olha, realmente a fase está braba, mas com a ajuda de vocês, podemos melhorar. Já ultrapassou a barreira dos 20. O Ceará tem até uma posição privilegiada com relação à presença de público.
1: É.
0: A vitória foi sofrida. O time deixou preocupações, teve defeito, mas ganhou, né? Duas vitórias, 6 pontos. Você já teve pior. Então a torcida dá um empurrãozinho. Quem sabe o time nesse próximo jogo contra o Cuiabá, imbuído de uma responsabilidade maior e do reconhecimento que vai ter até um adversário melhor, esse time acorde mais, né? Tome assim uma atitude mais rígida dentro de campo. Então eu acho que esse apoio da torcida é imprescindível. E em termos de apoio, essa torcida do Ceará é PhD, viu, meu amigo? Na hora que ela apoia, sai da frente, porque ninguém segura. Então tá na hora. É na hora da dificuldade, filho amado. Né? Não pode só nos momentos de felicidade estar comemorando na vida, não é? A vida não tem a fórmula do S. Ora é pra cima, ora é pra baixo. Ainda tem uma curva no meio.
1: Ainda tem uma curva no meio.
0: Então a torcida do Ceará tem que entender isso, voltar a prestigiar. Eu acho que a partir de uma vitória convincente, essa reaproximação, ela será mais efetiva. Afinal de contas, o time do Ceará é o time do povo. E o povo também tem que caminhar em direção a ele.
1: Boa, WB, é isso mesmo. Vamos para a última parada aqui do Jogada Segundo Tempo. Ainda tem Fortaleza na volta com a Fernanda Alves. Não sai daí, voltamos já.

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1: Almeida. Obrigado, Golden Boys. Estamos de volta com Jogada Segundo Tempo. E a Fernanda Alves chega aqui com a gente para trazer informações sobre o Fortaleza. Fala tu, Fernandíssima.
2: Fala, torcedor tricolor, fala toda a nossa audiência da Verdinha. O Fortaleza já volta às atividades hoje e o foco total é nesse jogo contra o Juventude. Jogo difícil no Alfredo Jaconi, as duas equipes próximas ali das pontuações. O Fortaleza conseguindo vencer o Juventude pode encostar na equipe que ocupa a segunda colocação. E claro que Paulo Autuori quer esses dias que tem pela frente, a maior sequência que ele vai ter à disposição para preparar os atletas, para justamente observar os detalhes das falhas dos jogos contra o Palmeiras em São Paulo e em Cuiabá, e do último jogo contra o Cuiabá pela Série B. Para o duelo contra o Juventude, Paulo Autuori tem 5 desfalques e uma dúvida. E aí a gente traz direitinho aqui para você entender. Vamos primeiro para o departamento médico. Luca Prior e Ronald seguem em tratamento por lá. O Ronald, por exemplo, se lesionou em São Paulo, foi para Cuiabá, passou pela preparação, mas de fato era uma lesão mais grave e ele voltou aqui para a capital cearense. Já Prior nem chegou a viajar, já estava no departamento médico e segue por lá em tratamento. Sobre as suspensões por cartões, temos o Luiz Fernando, que recebeu o terceiro amarelo, e o Meritelo, que foi expulso. Tem o Pedro Henrique suspenso também, mas pela punição do STJD. Ele vai cumprir o último jogo dele de suspensão, já que foram 4 partidas aplicadas, as 2 contra o Palmeiras e a terceira contra o Cuiabá. Agora vai para esse último jogo contra o Juventude. Na próxima rodada ele já fica à disposição. E a dúvida é o Fuentes. O atleta sentiu dores no joelho esquerdo, na verdade, saiu da equipe ali durante a partida, foi substituído pelo Mucuri, lesionado, sentindo muitas dores, e esse mesmo joelho, ele fez um tratamento no mês de março, ali entre março, abril, porque ele teve um problema parecido com o João Ricardo, que se lesionou ali contra o Imperatriz, e os dois passaram por esse processo de tratamento, cerca ali de 1 mês e meio, 2 meses, e aí já é um ponto a se observar para entender se é uma nova lesão nesse joelho ou se é outro problema. A gente só vai ter acesso a essa informação quando Fortaleza informar quem serão os relacionados para a viagem. E aí é quando a gente vai conhecer se o Fuentes vai viajar ou não, e eles já trazem ali a relação dos atletas no departamento médico. E aí o questionamento que fica, torcedor e todo mundo que nos acompanha, é sobre quem é que de fato faz falta, ou quem é que aí o torcedor não quer nem saber, e quais os nomes que você pensa em que podem substituir alguns atletas, principalmente o Luiz Fernando e Fuentes, já que os dois foram titulares no último jogo. Eu ainda volto por aqui para trazer mais detalhes sobre o Fortaleza, sobre essa questão da indisciplina, viu? Na Série B, temos pelo menos aí um histórico de 14 atletas que já sofreram suspensões, seja por amarelo ou seja por cartão vermelho. Volto com vocês.
1: Valeu, Fernando. E olha, eu confesso que tem alguns nomes aí que não chegam a ser muito desfalque, não. Claro que ninguém torce, ninguém acha bom que os caras estejam machucados ou estejam fora e tudo mais. Mas o Fuentes, por exemplo, convenhamos, não é nenhuma lamentação. O PH tá fora por conta de suspensão, mas ainda também não tá no seu melhor futebol. O Luiz Fernando também tá numa queda de desempenho muito acentuada. Enfim, não sei se chega a ser muito desfalque, não.
3: Não. O próprio Meritelo também, né, que não tem conseguido fazer tantos gols.
1: Mas
3: tem
1: foi
3: perdido.
1: O golaço contra o Palmeiras, né?
3: Foi? Pois é, fez o golaço contra o Palmeiras.
4: Não, os gols que ele faz são bonitos.
1: Os que ele perde...
4: Interessante. Agora o que eles perdem são contáveis. É. Olha que frase, hein? Os gols do Meritelo são bonitos. E os gols que ele perde são incontáveis.
1: Rapaz, tá aí. Pode patentear,
4: tá aí.
1: É o pai da
4: não
1: frase.
4: Não foi Blanchu.
1: Não vai foi Blanchu. Aí,
3: Luiz Fernando também, né, que não tem feito bons jogos. E o PH, Fortaleza contrata, mas suspenso também. Não tinha mostrado ainda muito que veio. Mas tem Paulo Maia, né? Tem Paulo Maia também, que não mostrou nada ainda, nem no Ceará. Foi contratado pelo Fortaleza e não tem feito bons jogos pela equipe do Fortaleza. Dor de cabeça aí pro Paulo Autuori formatar esse time do Fortaleza e sobretudo o ataque, né? Aí tem as opções do Vitinho, que também não tá bem, né? O Wellington e quem seria mais? O Fogaça, né?
1: O Wellington pra mim Fogaça. É quem tem que ganhar pra quem tem que ganhar oportunidade.
4: Agora, se esse Fogaça não entrar no lugar do Meritelo, ele vai jogar quando?
3: Boa pergunta.
4: Ele veio pra camisa 9.
3: Verdade.
4: Porque já não havia uma satisfação plena com o Meritelo. E agora, aí o Militeiro tá fora, ele não joga, deve ser ele. E o Everton, você tem toda a razão, porque é que o Everton não tá entrando. Aliás, o Fortaleza tem cada contratação. Olha a dificuldade, viu, Jotinha? A minha antecipando. Olha a dificuldade. Paulo Baia. Até hoje. Pedro Henrique. Mal chegou, já está afastado de jogo, sem ter jogado nada. Rodriguinho, apenas agora o Rodriguinho tem sido útil. Eu estou dando 3 contratações.
1: Você
4: vê como o mercado, como o negócio é difícil.
1: O negócio é seríssimo, viu? Tem um outro detalhe que a Fernanda vai pontuar pra gente também, que é sobre a questão da indisciplina. Vamos ver aí. Fala, Fernanda.
2: Oi, gente, de volta. Porque o Fortaleza, a gente vai falar agora sobre a questão dos cartões amarelos e vermelhos. Quanto isso pode prejudicar o elenco, principalmente o treinador, que se for uma expulsão ali no meio da partida, precisa fazer modificações durante a semana na preparação, sabendo que não pode contar com o atleta, vai pensar numa nova estratégia. Talvez aquele nome poderia ser utilizado no elenco do Fortaleza, mas diante disso e dos números que a gente traz aqui só da Série B, a gente traz a você uma lista para entender aí como é que fica esse critério do treinador diante de um elenco que já é bem pequeno em relação a outros, e o Fortaleza tinha a tendência de buscar no mercado, mas segue com o transfer ban. A gente vai trazer primeiro a lista dos atletas amarelados. Foram suspensos, receberam o terceiro amarelo, são 10 suspensões, sendo que são 10 atletas, na verdade, sendo 11 suspensões. O Luiz Fernando é o que foi mais suspenso, ele tem 2. Ele teve uma primeira ali na 7ª rodada e agora vai cumprir a 2ª, suspenso 2 vezes pelo terceiro amarelo. E todos os outros foram suspensos 1 vez pela Série B, que são Lucas Emanuel, Lucas Gasal, Rian, Miritelo, Rodriguinho, Vitinho, Mucuri, Fuentes e Pierre. Todos foram suspensos por ter recebido o terceiro cartão amarelo. Quando a gente vai falar das expulsões, são 5 suspensões de 4 atletas. Miritelo foi expulso 2 vezes, uma contra o Náutico e essa última contra o Cuiabá. Jamailton foi logo na primeira rodada contra o Botafogo de Ribeirão Preto, Rodriguinho contra o Náutico e o Pierre contra o Avaí. E dessa lista tem 3 atletas que aparecem nas 2. Rodriguinho, Miritelho e Pierre. E aí, torcedor, como é que fica para analisar essa questão, já que o Paulo Autor até falou sobre essa questão mental, que os atletas precisam preparar, tem para estudar essa mentalidade, para ter mais, assim, maturidade, por exemplo. Porque o Miritelo foi uma imaturidade, né? Mostrar o dedo do meio. O Pierre, por exemplo, na expulsão dele contra o Avaí, ele esmurrou o banco de reservas. Também foi uma situação onde ele foi expulso ali por uma euforia a mais. Lembro também da expulsão do Maílton, que ele tá ali, acaba ficando exaltado em relação ao jogo, o resultado já estava ali elevado para o Fortaleza, já era uma goleada, e aí perdeu a cabeça também e foi expulso. São pontos a se observar e entender como é que o treinador vai fazer esse preparo mental com os atletas. Com as informações do Fortaleza, direto da redação, Fernanda Alves para a Rádio Verdinha 92.5 e TV Diário.
1: Valeu, Fernanda, obrigado pelas suas informações. O Miritelo é o mais indisciplinado ainda, né?
3: 2 então, expulsões, né?
1: Merece só esse puxão de orelha aí. Porque realmente não tá fácil, não, tá legal, não.
4: Agora, essa questão disciplinar,
1: sobre...
4: ela tem que ser olhada com mais apuro.
1: Tem.
4: Não pode ser assim, não.
1: Pode, não.
4: Os caras fazem e me parece que não há punição, né? Antigamente, né? No futebol sempre existia essa história do perdão, passar a mão na cabeça, sabe? Deixa pra lá e tal. Não é deixar pra lá. O jogador não pode fazer isso, não.
1: Não pode, exatamente. Não pode. Só pra finalizar aqui com informação, WB, o Fortaleza divulgou agora há pouco um boletim sobre o Gabriel Fuentes. Ele rompeu o ligamento cruzado anterior do joelho.
4: Não é uma brincadeira.
1: Tá fora da temporada.
4: Joelho esquerdo. Mas eu vou dizer uma coisa.
1: 9 meses. 9 meses ele vai ficar afastado.
4: Não, acabou. Então Mucuri pelo lado esquerdo.
1: Mucuras.
4: E não tem mais ninguém.
1: Não tem mais ninguém.
4: Aí
1: é o que a gente falava. O Fortaleza precisa contratar lateral. Agora tá com o transferman, agora não pode contratar, precisa derrubar o transferman, precisa resolver isso pra poder contratar.
4: Me diga um menino bom da base.
1: Guilherme, né? Guilherme da base.
4: Guilherme?
1: Vai ter que recorrer à base.
4: Guilherme. Bom jogador, me lembro de uma partida dele.
3: Muito bom jogador.
4: Pelo menos nesse jogo, me lembro dele. Guilherme, eu falei até de maneira específica sobre ele. É apelar pra meninada mesmo, ainda bem, né?
1: Rapaz, a gente ia até falar sobre as mudanças amanhã, na regra de futebol.
4: Amanhã você traz um trabalho mais.
1: E o torcedor até me cobrou aqui, o Wilson. Ô, Wilson, perdoa aí, vai perdoando, tá? Porque a gente acabou falando aqui sobre Ceará, sobre Fortaleza, sobre as últimas informações. O debate foi bom, rendeu muito. E a gente acabou não debatendo sobre esse tema. Mas amanhã ele vai ser debatido, tá? As mudanças no futebol. porque o futebol brasileiro vai passar por alterações aí na regra para tentar diminuir a cera, a demora de muitos jogadores.
3: Você sabia que na Série C do estadual cearense estão sendo colocadas algumas dessas regras?
1: Pois é.
3: Na Série C do estadual.
1: Isso mesmo. Então, isso vai acontecer em breve e a gente vai debater sobre isso aqui também no Jogada Segundo Tempo, tá bom?
3: Valeu, André.
1: Valeu, Jotinha.
4: Isso.
1: Valeu, WB. Valeu, WB.
4: A paz dos sentidos.
1: A tranquilidade da carne.
3: E o sono dos espíritos.
1: Encerramos assim mais um Jogada Segundo Tempo. Valeu, gente. Muito boa noite. Muito obrigado pela companhia. Fique agora com o Verdinha Notícias sob o comando de Alânio Pereira com Tainá Martinez. Valeu, gente. Boa noite. Até amanhã. Tchau.
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1: Agora em Fortaleza, 7 horas e 3 minutos. Muito boa noite para você, seja bem-vindo e bem-vinda. Nós estamos começando mais um Verdinha Notícias nesta noite de hoje, terça-feira, dia 11 de agosto de 2026. E nós já começamos esta edição de hoje com novas informações sobre o caso do policial militar que foi encontrado carbonizado dentro de um carro na Grande Fortaleza.
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1: A Polícia Civil conduziu agora há pouco para a delegacia duas pessoas, um homem e uma mulher, suspeitos de participação nesse crime, na morte do soldado da PM, o Rafael Sampaio da Silva, de 27 anos. Ele foi encontrado morto dentro de um carro com o corpo carbonizado na região metropolitana de Fortaleza. Tainá Martinez chega ao vivo trazendo as atualizações desse caso pra gente. Boa noite, Tainá.
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2: Oi, Alânio, boa noite. Boa noite pra você, boa noite pra todo mundo que está nos acompanhando pela Verdinha e também pela TV Diário. Pois é, uma policial militar aqui do Ceará, ela foi autuada em flagrante por suspeita de participação no homicídio do soldado Rafael Sampaio da Silva, que foi encontrado carbonizado dentro de um carro na Grande Fortaleza nesta terça-feira. Ela prestou depoimentos após ser resgatada de uma zona rural na BR-116, onde ela teria sido amarrada. As informações dão conta de que ela supostamente estaria no carro com o PM morto antes do crime e que ela teria sido obrigada a assistir o PM ser morto e carbonizado. O homem, que seria o mandante do crime, marido dessa PM, também foi preso e levado à sede do Departamento de Homicídios e Proteção à Pessoa da Polícia Civil aqui do estado do Ceará. Ele possui antecedentes criminais por integrar organização criminosa no âmbito de um esquema fraudulento de criação de perfis falsos em aplicativo de transporte. Uma advogada, que seria a mãe do mandante do crime, também teria sido detida. Vale lembrar, Alane, que tudo isso aconteceu no fim da tarde de hoje, então essas notícias são bem quentinhas. Essa militar, que foi levada para prestar depoimento sobre o caso na 11ª Delegacia do DHPP, a reportagem apurou que ela teria afirmado ao morador que ela conseguiu se desamarrar sozinha e buscou refúgio na casa dele. A Associação dos Profissionais da Segurança está na DHPP agora para acompanhar o caso e prestar apoio jurídico à PM. A corda que supostamente foi utilizada para prender a policial também foi apreendida e levada para análise da perícia forense. A polícia segue em diligências, conforme nota da Secretaria da Segurança Pública e Defesa Social, que reforçou também que somente após a conclusão do laudo da PFOS será possível confirmar a causa da morte. Os nomes da policial mulher, né, e do marido dela não serão divulgados, pois os dois estão na condição de suspeitos. Uma das principais linhas de investigação sobre a morte do soldado aponta que ele estaria se relacionando com a colega de farda e que o assassinato teria sido motivado por ciúmes do companheiro dela. Quando o cadáver do soldado foi encontrado, Alânio, ele estava com as mãos algemadas e os membros amputados. A brutalidade desse crime chamou a atenção do governador do estado, Eumano de Freitas, que determinou rigor absoluto nas investigações durante uma postagem aí nas redes sociais. A Associação das Praças do Ceará lamentou a morte do soldado que estava no quadro da Polícia Militar, né, lotado na 2ª Companhia do 16º Batalhão da PM desde 2022. A reportagem apurou que foram colhidas imagens de câmeras de segurança que devem subsidiar as investigações. O Ministério Público do Ceará montou uma força-tarefa para acompanhar a investigação da morte do agente de segurança e promotores estão acompanhando os depoimentos e também as diligências nesse momento na DHPP. Alânio, eu volto com você e a qualquer momento a gente volta com mais detalhes sobre esse caso aqui na Verdinha.
1: É isso, obrigado, Tainá Martinez, pelas informações. A gente segue de olho nesse caso porque neste momento são ouvidos, né, no Departamento de Homicídios e Proteção à Pessoa, os suspeitos de participação neste crime. Tudo ainda envolto em muito mistério, as informações vão chegando a todo momento, são até desencontradas, né? São versões diferentes que surgem e a nossa reportagem segue acompanhando todos os detalhes desse caso. A qualquer momento a gente traz atualizações para você. Agora 7 horas e 8 minutos, vamos conferir mais destaques da edição desta terça-feira. Monitor é demitido após esquecer criança dentro de uma van, criança de 4 anos, gente. Esse caso foi registrado na cidade de Altaneira. Nós vamos trazer os detalhes para você daqui a pouco. E JF bate recorde de exames por imagem no mês de julho. Foram mais de 17 mil procedimentos realizados no último mês. Na política, candidato Pedro Brito, do Novo, desiste da disputa ao governo do Ceará nas eleições de outubro. Ele havia sido anunciado como nome da sigla para a disputa na semana passada, após a ida de Eduardo Girão para a corrida presidencial. E vamos trazer novas informações sobre o terremoto na Colômbia. O número de vítimas, meus amigos, passa de 200. Uma verdadeira tragédia, e a gente vai trazer novas informações. Então fica conosco, porque essas e outras notícias a partir de agora.
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1: 7 horas e 10 minutos, a Câmara de Sobral cancelou a sessão plenária desta terça-feira após 3 vereadores serem presos em uma operação policial. Os parlamentares, gente, são suspeitos de estabelecer relações com membros de facções criminosas e de cobrarem até pedágio para a realização de campanhas eleitorais no município. Quem traz as informações dessa operação é a Ingrid Campos.
3: Uma facção criminosa teria cobrado pedágios para autorizar o acesso de candidatos a certas regiões da cidade de Sobral durante as eleições de 2024. A informação foi repassada à imprensa pelas forças de segurança federais e estaduais nesta terça-feira. Na parte da manhã, nesta mesma data, 3 vereadores da cidade foram presos na Operação Omertá. Eles são suspeitos de estabelecer relações com membros de facções envolvidos em atos de extorsão e ameaças nas eleições passadas em Sobral. Os pedágios podiam custar até R$ 60 mil, dependendo do capital político do candidato interessado. Para aqueles que já detinham mandato à época, era cobrado o valor total. Já os candidatos estreantes nas eleições podiam pagar cerca de R$ 30 mil para levar a campanha de rua a regiões dominadas pelas facções. As investigações identificaram ao menos 3 vereadores envolvidos. São eles: Carlos do Calixto, do PSB, Mário Vitor, do União Brasil, e Juninho do Povo, do Podemos. Eles também foram afastados judicialmente dos seus mandatos por 180 dias. Além da dinâmica de pedágio referente às eleições de 2024, as autoridades tomaram conhecimento de ameaças de morte realizadas por membros de facções contra agentes políticos de Sobral já neste ano. Os processos são sigilosos. Até o momento, o Ponto Poder não localizou a defesa dos parlamentares. Ingrid Campos, para a Verdinha, FM 92.5 e TV Diário.
1: 7 horas e 12 minutos, um monitor foi demitido, gente, após esquecer uma criança de 4 anos de idade dentro de uma van no município de Altaneira. Direto do Cariri, Tadeu Gomes é quem traz as informações desse caso.
4: Uma criança de 4 anos foi esquecida dentro de uma van escolar das 6h30 às 11 da manhã em Altaneira, na região do Cariri. O caso gerou indignação e levantou questionamentos sobre a segurança das crianças atendidas pela rede pública de ensino. O veículo conta com um monitor responsável pelo acompanhamento das crianças durante o transporte. No entanto, de acordo com a denúncia, somente por volta das 11 da manhã, a mãe recebeu uma ligação solicitando que comparecesse com urgência à escola. A menina, aluna do Infantil 2, foi encontrada por um motorista que chegou à garagem para pegar outro carro e ouviu o barulho dela batendo na porta. Ela estava em estado de choque, muito vermelha e o coração acelerado. A mãe cobrou explicações sobre o caso e disse esperar que isso não aconteça mais com nenhum aluno. A gestão municipal de Altaneira disse que todas as medidas administrativas cabíveis estão sendo adotadas diante da lamentável situação. O contrato do monitor responsável pelo acompanhamento do transporte foi rescindido. O motorista responsável foi advertido e será remanejado para uma nova rota. A administração municipal reafirmou que não tolera falhas ou descumprimento de regras que possam colocar em risco a segurança dos estudantes ou comprometer o adequado funcionamento dos serviços da educação. Tadeu Gomes para a Verdinha FM.
1: 7:14, estamos ao vivo com o Verdinha Notícias. E agora eu trago para você que mais de 140 mil reais em remédios, gente, foram apreendidos pela Polícia Militar no bairro Munduvim, aqui em Fortaleza. Além dos medicamentos, também foram encontradas drogas. A Milena Gadelha é quem traz informações desse caso.
5: Mais de 140 mil reais em medicamentos foram apreendidos pela Polícia Militar do Ceará em Fortaleza. A ação também encontrou cocaína, maconha e materiais para armazenamento de drogas. A apreensão aconteceu no último domingo, dia 9, no bairro Mondumbim, durante diligências do 21º Batalhão da Polícia Militar, com apoio de equipes de inteligência da corporação. Segundo a Polícia Militar do Ceará, os agentes receberam informações sobre uma carga roubada de expressivo valor econômico que estaria em uma casa na rua São Basílio. Após autorização para entrar no imóvel, os policiais encontraram em um dos cômodos cerca de 1.300 unidades de somatropina, conhecida como GH, uma versão sintética do hormônio de crescimento humano. Os medicamentos estavam distribuídos em 5 caixas e foram recuperados pela polícia. Durante a ação, também foram encontradas drogas. Uma sacola tinha 23 gramas de cocaína, 43 gramas de maconha, além de materiais utilizados para acondicionar entorpecentes e um aparelho celular. Um homem que estava no imóvel fugiu após a chegada dos policiais. Ainda segundo a PMCE, outros 2 homens foram encaminhados para uma unidade da Polícia Civil. Eles foram ouvidos e, em seguida, liberados. O caso permanece sob investigação. Milena Gadelha para Verdinha FM 92.5 e TV Diário.
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1: Às 7:16, o Defeso Eleitoral barrou contratos de professores temporários, gente, aprovados em um processo seletivo da SEDUC, que é a Secretaria Estadual de Educação. O João Lima Neto é quem contextualiza esse cenário.
6: Professores temporários da rede estadual do Ceará relatam dificuldades para assumir contratos no início do segundo semestre letivo. Segundo os docentes, alguns contratos chegaram a ser assinados, mas não foram efetivados devido às restrições impostas pela legislação eleitoral. O problema teria afetado profissionais que já haviam participado do planejamento escolar e começado a organizar a carga horária para assumir novas turmas. A professora de biologia Milena Aires afirma que chegou a trabalhar no dia 3 de agosto em uma escola de Fortaleza, mas recebeu no dia seguinte a informação de que o contrato havia sido invalidado por causa do período eleitoral. Ela afirma ainda que participa de um grupo com cerca de 70 professores, que relatam situações semelhantes em diferentes regiões do Ceará. A Secretaria de Educação afirma que a legislação eleitoral restringe novas contratações temporárias durante o período de vedação. Segundo a SEDUC, os contratos publicados até 3 de julho permanecem válidos. Já os professores que ainda não tiveram a contratação formalizada permanecem no banco de reserva e poderão ser convocados após o fim da vedação. eleição, conforme as regras eleitorais. Enquanto isso, a secretaria diz que as escolas estão reorganizando internamente a distribuição das aulas, com remanejamento de professores já lotados. O sindicato APOC cobra esclarecimentos e providências da SEDUC. A entidade afirma que a situação pode prejudicar os profissionais e comprometer a continuidade das aulas na rede estadual. João Lima Neto para Verdinha FM e TV Diário.
1: 7h18 agora, nós continuamos a falar de educação, indo agora até a região do Cariri. Por lá, o município do Crato alcançou o melhor desempenho no IDEB entre as cidades que compõem a chamada região Crajubá. O município, gente, obteve a nota de 6,6 nos anos iniciais no ensino fundamental e 5,4 nos anos finais. Nós vamos discutir esses números a partir de agora com a secretária de Educação do município do Crato, a Neila Brito, que está aqui conosco em linha. Neila, obrigado por aceitar o nosso convite. Eu já começo lhe perguntando o que esses números, né, representam para a educação do Crato, como é que vocês receberam, eles eram aguardados. Boa noite, seja bem-vinda ao Verdinha Notícias.
7: Boa noite, Alane Pereira. Satisfação estar com vocês aí da Verdinha, todos os ouvintes. Muito bom falar de educação, né? E aí agora, nesse resultado do IDEB, nós tivemos a alegria, né, de ter nos anos iniciais esse crescimento. E o IDEB, esse resultado do IDEB, é importante por quê? Porque o IDEB, ele é o maior indicador, né, de qualidade da educação, porque além do desempenho, ele também é uma junção com o fluxo, né, escolar, aprovação dos alunos. Então, assim, muito feliz com esse resultado.
1: Nós estamos conversando com a Neila Brito, secretária de Educação do município do Crato, sobre os resultados da cidade no Índice, né, de Desenvolvimento da Educação Básica, o IDEB. Os números foram divulgados recentemente e o município do Crato obteve a melhor média entre as cidades da região Crajubá, né, que é Crato, Juazeiro e Barbalha, as três maiores cidades do Cariri. É, falando ainda desses números, Neila, a gente sabe que essa média de 6,6 e também a de 5,4 obtidas pelo município do Crato e por outras cidades do Cariri também, próximas, né, a esse número, ainda está um pouco distante das primeiras posições no estado do Ceará. Mesmo assim, a gente percebe que há uma crescente no desempenho, né, principalmente do município de vocês, o município do Crato. É, a que é que se deve, principalmente, essa melhora, né, de um ano para o outro?
7: Pronto, Alânio. A gente quer, assim, enfatizar a importância também do nosso gestor municipal, o nosso prefeito André Barreto, que é muito sensível, né? É, escuta, gosta de escutar, gosta de saber. E esse crescimento é um crescimento que a gente diz que é um crescimento que é natural, que é gradativo, porque nós temos uma rede imensa, né? Nós temos 17.210 alunos. Então, são muitos estudantes, 63 escolas. E esse crescimento, a gente vê como uma junção, né? Esse trabalho que é feito e que passa por muitas mãos, principalmente dos professores, né? O professor que está no chão da escola, é o professor que está na sala de aula, é ele que sabe como lidar melhor com o aluno. Depois vem a gestão, vem todos os servidores, a família. Então, assim, é todo um grupo, né? E a educação, a Secretaria da Educação, ela tem um grupo que é do pedagógico, né? O pedagógico que é responsável por todas as formações continuadas dos professores. Então, assim, quando a gente diz é uma média de 0 a 10, mas por que que a gente comemora? A gente comemora, né, com aquele sentimento que a gente sabe que precisa melhorar. É aquele sentimento de não cruzar os braços, né? e saber que a gente, a cada dia, pode avançar.
1: É isso. Estamos conversando com Neila Brito, secretária de Educação do município do Crato, sobre os resultados obtidos pelo município no levantamento que foi divulgado pelo Ministério da Educação, né? Os números do IDEB, que é o Índice de Desenvolvimento da Educação Básica. Repetindo para você, o Crato obteve a nota 6,6 nos anos iniciais do ensino fundamental e 5,4 nos anos finais. Esse desempenho representa que o município está dentro da média do estado do Ceará, né, nesses coeficientes que são colocados, que são apresentados aí. São vários indicadores, né, para que seja feita essa avaliação. Secretária, a gente sabe que nós retomamos agora, né, o segundo semestre letivo, estávamos em período de férias, né, escolares, mas nós sabemos que as pastas, principalmente da educação, fazem um monitoramento contínuo, né, dos índices, dos resultados que vão sendo obtidos pelos alunos, pelas escolas no decorrer do ano. A senhora já pode adiantar para a gente alguma informação a respeito do primeiro semestre desse ano de 2026? Como é que tem sido aí o desempenho, né, os números do Crato nesse primeiro momento, nessa primeira parte de 2026?
7: Bom, a gente já até recebeu também, Alane, com muita alegria, o resultado do SPAES, né, que também é outra avaliação importante, que é responsabilidade do Estado. E aí tivemos a alegria, né, de receber a notícia de ter já 7 escolas premiadas. Para você ter uma ideia, na CREB 18, né, que é a nossa regional, a CREB 18 teve 15 escolas premiadas. E dessas 15 escolas, o Crato teve 7. Né? Então, essas escolas premiadas representam o quê? Que elas estão entre as 150 melhores escolas do Ceará. Então, como a gente está falando de IDEB, SAEB, e nós temos essas avaliações, né? E assim, gostaria muito de ressaltar a importância de nossas escolas. Nós temos um bom percentual de escolas na zona rural. Né? Nós temos 43 escolas que fizeram parte do IDEB, que são as escolas do SAEB, aliás, que são as escolas do ensino fundamental, 1 e 2. E, ó, pra você ter ideia, nós tivemos 4 escolas que tiveram mais de 9 no IDEB. Nós tivemos uma escola que é na Serra e ela obteve 9,9. Então, assim, qual é o nosso desafio maior? O nosso desafio é que a gente consiga equilibrar, fazer com que todos os alunos aprendam, que a gente consiga essa equidade, né? Que cada escola consiga ter bom resultado. Então, esse é o maior desafio, porque tem escola que teve 9,9, mas nós tivemos escola que tiveram a nota 5. Então, a gente precisa fazer isso. E a gente, assim, o mais importante mesmo não é nem um ranking, né? É o que a gente vai fazer com esses resultados. Isso é o mais importante. É esse monitoramento, é esse acompanhamento de escola por escola, sala de aula, né, por sala de aula. Entende?
1: Perfeito. Tá, então, meus amigos, as informações e a análise, né, os comentários da Neila Brito, secretária de Educação do município do Crato. Secretária, muito obrigado pela sua participação, pela disponibilidade em conversar conosco aqui no Verde Notícias. A gente deseja números ainda mais positivos nesse segundo semestre, que o Crato mais uma vez consiga atingir os objetivos e obtenha um crescimento, né, dos resultados desse ano de 2026, para que em 2027 seja apresentados aí de uma maneira ainda mais satisfatória, tá? Parabéns pelo trabalho de todos que fazem a educação do município. Obrigado e até uma próxima.
7: Eu que agradeço. Um abraço grande.
1: Boa noite.
7: Boa noite.
1: Agora, 7 horas e 27 minutos. Deixa eu passar aqui pelas mensagens, né, de quem está nos acompanhando aqui nessa noite. Vamos ver se os cratenses estão por aqui, né? A gente está falando do crato hoje. Boa noite, Alânio. Acompanhando Jailson Monteiro. Um abraço para você. Também está conosco aqui a Isabel e o Ricardo na Serrinha. Aquele cheiro para vocês. O Milton Ferreira, lá em Morrinhos, também está nos acompanhando. O Elano Mota disse aqui que o trânsito totalmente parado na Avenida Sebastião de Abreu, sentido Cocó Messejana. Obrigado, meu amigo, pelas informações, tá? A gente sempre agradece quando chega aqui novidade sobre o trânsito de Fortaleza. Então tá aí, repetindo pra você, mensagem aqui do nosso ouvinte, o Elano Mota. Trânsito complicado, tá? Na Sebastião de Abreu, sentido Messejana. Milton Ferreira, de Morrinhos, também tá ligado conosco. Boa noite, Alan, admiro muito seu trabalho. Valeu, meu amigo. O Célio, lá do João 23. Um abraço para você, muito obrigado pela audiência, tá? Professor Mota da Fonseca, lá de Madalena, e ele disse que é o mais completo informativo do noticiário cearense. Obrigado, meu amigo. Um abraço para você. Professor sempre com as palavras, né? Bem cordial aqui conosco. O Onésimo Pereira também está nos acompanhando. Um abraço, Onésimo. Muito obrigado. A turma boa aí de Madalena. O Edinho Canidé está no Parque Araxá, aqui em Fortaleza. Aquele abraço. Marta Maria está lá no Iguatu também nos acompanhando. Um cheiro para você, Marta. O Nazareno Farias, lá de Nova Russas. Deixa eu ver quem mais está por aqui nos acompanhando. A Ruth Alves, lá do Paracuru, disse que todas as noites está ligada com a gente. Valeu, minha querida. Um abraço para você e para todos de Paracuru. Deixa eu ver quem mais está por aqui. O Moisés Menezes, na Piracuruca, lá no Piauí. Aquele abraço para você. Abraço também para o Toninho em Guarulhos, nos acompanhando. Deixa eu ver quem mais está conosco. Boa noite, Alânio. Um abraço para Ana, o Felipe e o Neguinho, lá no Planalto Caucaia. Muito obrigado, tá? A todos vocês pela participação. Quem tá aí do outro lado pode mandar mensagem para cá no 98887-1306. No próximo bloco, vamos falar sobre os atendimentos no IJF, tá? O hospital bateu recorde no mês de julho em exames por imagem. Eu trago os detalhes a seguir. 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
1: 7h33 agora. Trânsito na Avenida da Universidade, bem tranquilo, hein, meus amigos? Pra você que tá passando aí pelo Benfica agora, ao lado ali da reitoria da UFC, uma boa opção, tá? Pra quem tá saindo da Parangaba e vai sentido centro de Fortaleza. Agora Leste-Oeste, lá.

0: seja no sentido pessoa anta ou do outro lado, né? Você que vai em direção ali a Dom Manuel. A gente percebe até que tem algumas barracas, né? Porque hoje tem feira da madrugada aí, de hoje para amanhã, então... É, atenção para evitar qualquer tipo de problema, você que vai passar na José Avelino às 7h34. Agora, Raul Barbosa, aqui na Aerolândia, e a gente tem um trânsito tímido, né, nos dois sentidos. Tem alguns trabalhadores ali colocando cones, né? Provavelmente o pessoal está sinalizando algo, né? Bem na subida do viaduto no sentido Alberto Craveiro. A gente percebe ali um pessoal, né, um trio, aparentemente, né, são três homens que estão por lá. Do outro lado, a via tranquila demais para você aproveitar, sentido Desembargador Moreira, né, quem vem aqui em direção ao Dionísio Torres. Centro da capital agora, trecho na Heráclito Graça, pertinho do cruzamento com a Ildefonso Albano. A câmera vai... Tem uma travadinha, mas vai liberando aí aos poucos o sinal e a gente vai percebendo que o movimento, como sempre, é maior no sentido Duque de Caxias. Mas na hora que vai atrapalhar o seu trajeto, do outro lado, via livre, sentido Padre Antônio Tomás. Finalizando o giro na Washington Soares. Bem próximo ao cruzamento com Oliveira Paiva, né? Região das Seis Bocas. A gente tem, como sempre, aquela movimentação maior no sentido Messejana Cambeba. Mas, aparentemente, nada que vai atrapalhar o seu trajeto, né? Mas por conta do sinal fechado ali. Em alguns momentos a Washington, outros dias, costuma estar até mais carregada do que o que a gente observa nesse momento. Do outro lado, a via livre para quem vem em sentido Iguatemi. Agora são 7 horas e 35 minutos.
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0: Pois é, meus amigos, contagem regressiva para a 24ª edição da Caminhada com Maria, data que marca aí as celebrações, né, pelo Dia da Padroeira da capital cearense. Nós temos um momento que sempre reúne aí milhões de fiéis, né, pelas ruas, avenidas aqui da cidade e, claro, todo um esquema especial está sendo montado, tanto de trânsito como de segurança, para quem vai participar do evento no próximo sábado. Quem traz as informações é a Maiara Mourão.
2: A programação começa às 14h com saída do Santuário Nossa Senhora da Assunção, no bairro Vila Velha, e segue até a Igreja Santa Edviges, no Jacarecanga, onde será realizada a coroação da Padroeira de Fortaleza. A operação de trânsito terá início ainda pela manhã, às 5 horas, segundo o planejamento apresentado pela Autarquia Municipal de Trânsito e Cidadania, AMC. As intervenções serão mantidas até a dispersão total do público, como reforça o coordenador de operações da AMC, Roberto Félix.
3: Esse é um dos maiores eventos de trânsito da cidade de Fortaleza, a Caminhada com Maria. Nesses 24 anos, a AMC montou uma operação especial, com 200 agentes de trânsito, começando a operação a partir de 5 horas da manhã, no entorno do Santuário de Nossa Senhora da Assunção, e no período da tarde faremos o acompanhamento e os bloqueios necessários nas vias do trajeto da Caminhada com Maria. Lembrando que a Avenida Leste-Oeste estará bloqueada nos dois sentidos, tanto o acesso Fortaleza-Caucaia como Caucaia-Fortaleza estará bloqueada totalmente para o trânsito veículo. A AMC orienta que as pessoas procurem de transporte público, transporte alternativo e rotas alternativas, como a Avenida Sargento Hermínio, a Francisco Sá e a própria Avenida Bezerra de Menezes.
2: Para atender ao aumento da demanda provocado pelo evento, a Etufor programou um reforço de frota a partir da manhã de sábado. É o que explica o diretor técnico da Etufor, Jardison Cruz.
4: Nós vamos ter 14 linhas especiais interligando os nossos 7 terminais, dando uma possibilidade maior de integração para quem for para este grandioso evento. Afora isso, teremos 31 ônibus extras divididos pelos 7 terminais.
2: O coordenador de planejamento operacional da Secretaria da Segurança Pública, Arley Filho, falou sobre o esquema de segurança.
5: Serão 550 agentes das Forças de Segurança do Estado, dentre policiais civis, militares e corpos de bombeiros, que estarão no evento desde as 6 horas da manhã e permanecerão até o evento terminar. Além disso, nós teremos agentes de inteligência garantindo o IVI, observando as ações. Teremos ao longo do percurso, né, vários tipos de policiamento a pé, motorizado, cavalaria.

0: sabia, viaturas, teremos equipes da Polícia Civil também realizando ações investigativas, viatura de combate ao incêndio, viatura de resgate dos bombeiros, exatamente para que a população de bem possa ir e retornar em segurança.
1: Criada em 2003, a Caminhada com Maria tornou-se uma das principais manifestações religiosas de Fortaleza. Em 2015, recebeu o título de Patrimônio Cultural Imaterial do Brasil, em reconhecimento à sua importância religiosa, cultural e social. O arcebispo de Fortaleza, Dom Gregório Paixão, falou sobre a expectativa para esta edição.
2: A expectativa é muito grande. Em primeiro lugar, porque nós estamos celebrando 300 anos de Fortaleza. Então, não é por acaso que a gente está fazendo uma festa tão bonita para recordar a fé de um povo que sempre lutou, batalhou para realizar o melhor de si através daquilo que tem no coração. A outra coisa, a expectativa, é que nós tenhamos cerca de 1 milhão e 300 mil pessoas que unidas desejam elevar a Deus o seu coração, a sua prece. E depois mostrar para todo mundo que é possível fazer algo parecido, não é? Nos vários diferentes locais, porém nós fazemos sempre com paz, com harmonia, porque se o amor de Cristo nos uniu, temos que viver assim. Mas não apenas durante a caminhada com Maria, nós queremos que essa expressão da unidade das pessoas se dê também nos bairros, nas comunidades, nos colégios, em todos os locais. Ou seja, paz é o que nós necessitamos, segurança é o que teremos na caminhada com Maria e queremos que ela chegue a todas as pessoas.
3: É, meus amigos, então muita expectativa aí para a Caminhada com Maria, grande evento que acontece no sábado e que deve reunir aí milhões, né? Porque passa de milhares, ultrapassa, são milhões de pessoas aqui na capital cearense. Agora são 7 horas e 40 minutos.
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3: O IJF bateu recorde, tá, de exames por imagem no mês de julho. O Rodrigo Miranda é quem traz esses números.
5: Somente no mês de julho, o total de exames realizados foi de 17.731. O número representa um aumento de 30% em comparação ao mesmo período do ano passado. No acumulado dos 7 primeiros meses de 2026, o Instituto Dr. José Frota contabiliza 112.446 exames por imagem. O resultado consolida um crescimento de 28,5% nos atendimentos desse tipo feitos na unidade. Os principais procedimentos foram raio-x, tomografias, ressonâncias magnéticas, ecocardiogramas e ultrassonografias. Os pacientes atendidos são pessoas que já estavam internados no hospital ou usuários encaminhados pela Rede Municipal de Saúde da capital. O IJF destaca que julho também registrou crescimento nos procedimentos no comparativo com o mês anterior. A alta foi de 7% em relação aos atendimentos registrados em junho. O núcleo de imagem do equipamento, que é referência em traumatologia no Ceará, passou por um procedimento de reestruturação. Foram feitos vários investimentos na infraestrutura após a crise presenciada no ano passado. Atualmente, o centro conta com uma máquina de ressonância magnética, 3 tomógrafos, 4 aparelhos de raio-x fixos, 7 móveis, serviço de hemodinâmica, aparelhos de ultrassom e equipamento de ecocardiograma. Rodrigo Miranda para a Verdinha FM 92.5 e TV Diário.
3: Agora falando do cenário de outras doenças, meus amigos, olha que situação complicada, o sarampo, tá? Nosso país tem preocupado aí as autoridades, né? Inclusive o Ministério da Saúde passou a recomendar, né, fazer campanha de vacinação em todo o país, principalmente para as crianças e adolescentes, por conta justamente da alta, né, nos casos. Quem traz informações para a gente desse assunto e também orientações? É a Tainá Martinez.
6: O Ministério da Saúde inicia a campanha de multivacinação 2026 para atualizar a caderneta de crianças e adolescentes menores de 15 anos e elevar as coberturas vacinais em todo o país. A mobilização segue até 1º de setembro, com o Dia D Nacional marcado para o dia 22 de agosto e oferecendo 20 imunizantes do calendário nacional de vacinação. A ação reforça a proteção contra doenças graves como sarampo, pneumonias e meningites e amplia a proteção coletiva por meio da vacinação. Para viabilizar a ação, mais de 1,5 milhão de doses de vacinas foram distribuídas aos estados. Ao longo de 2026, o Ministério da Saúde já destinou mais de 177 milhões de doses aos estados e ao Distrito Federal, garantindo o abastecimento da rede e o apoio às estratégias de vacinação. Entre as doenças que podem ser evitadas pela vacinação, estão formas graves de tuberculose, hepatites A e B, difteria, tétano, coqueluche, poliomielite, infecções por rotavírus, pneumonias e meningites, influenza, Covid-19, febre amarela, sarampo, caxumba, rubéola, catapora, HPV e dengue. O ministro da Saúde, Alexandre Padilha, falou sobre a importância da campanha.
7: É muito importante manter a caderneta vacinal atualizada. O Brasil está recuperando a cultura. Voltamos para o pódio entre os países que mais vacinam. Em 2025, chegamos à maior cobertura vacinal dos últimos 9 anos. Estamos recuperando a cobertura vacinal, mas sempre a gente tem que manter isso atualizado. Também estamos chamando a atenção o reforço da vacina do sarampo. Outros países do mundo pararam de vacinar, tiveram explosão de casos de sarampo. Os Estados Unidos está vivendo o maior surto de sarampo nos últimos 35 anos da história deles. E esses casos vêm para o Brasil de forma importada. Se a gente não tiver com todo mundo vacinado aqui, tem risco de ter casos de sarampo, surto de sarampo.
6: A mobilização também contempla atualizações recentes do calendário, como a oferta da vacina contra a dengue para crianças e adolescentes de 10 a 14 anos e a vacinação contra a Covid-19 para crianças, conforme as indicações específicas de cada imunizante. Tainá Martinez para a Verdinha FM 92.5 e TV Diário.
3: 7h45, olha, deixa eu mandar um abraço para o Raul, o Eduardo de Moraes, também nos acompanhando. Valeu, meu amigo. Um abraço, tá? Raul Eduardo de Moraes, lá em São Paulo. Um abraço para você. Luciano também tá ligado conosco. Luciano Manuel, lá no Tianguá, curtindo o nosso programa com a família. Um abraço para vocês aí no Alto da Serra Grande. O Aécio Araújo também tá ligado conosco lá na Messejana. Valeu, meu amigo. Um abraço para você, tá? Muito obrigado pela audiência. O Titico Pintor está lá em Morada Nova e pede aquele abraço para a família Boró. Tá mandado. É isso, família Boró. Um abraço para vocês todos. E quem tá aí do outro lado, manda mensagem para cá no 988871306. No próximo bloco, vamos atualizar as informações sobre o terremoto na Colômbia. O total de mortos, meus amigos, já passa de 200. Uma situação realmente muito complicada. 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
1: Em Fortaleza, agora 7h49.
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1: Olha, meus amigos, uma notícia que pegou todo mundo de surpresa nesse dia de hoje, tá? O candidato Pedro Brito, do Partido Novo, desistiu da candidatura ao governo do estado do Ceará. O comunicado foi feito nesta terça-feira, se tornou público, né, a informação, exatamente uma semana após a candidatura dele ter sido lançada na convenção estadual do partido. O Pedro Brito é o vice-presidente estadual, né, da sigla, do Novo, e ele foi lançado como candidato depois que o senador Eduardo Girão deixou a disputa pelo governo do Ceará para ser candidato a vice-presidente, né, na chapa nacional, disputa pela presidência, ao lado de Romeu Zema, ex-governador do estado de Minas Gerais. Girão disse que a decisão de manter a legenda na disputa pelo governo local cabe ao colegiado estadual, né? Ele foi procurado, o senador, que é um dos grandes nomes, né, que representa o Partido Novo, e ele disse que se um novo nome será lançado ou não, isso vai depender da decisão do colegiado estadual aqui do partido. Esta seria a segunda corrida eleitoral do advogado Pedro Brito. Ele disputou vaga para vereador no ano de 2024. A assessoria do Novo foi procurada pela reportagem para dar esclarecimentos, né, sobre o que motivou aí essa desistência dele, se haveria um novo nome sendo cogitado, né, para tentar aí essa disputa pelo governo do Ceará, mas até o momento não houve retorno e a gente fica no aguardo, né, de um posicionamento oficial aí por parte do Novo aqui no estado do Ceará. 7h51, a Assembleia Legislativa tem 12 deputados que não vão concorrer, tá, à reeleição em outubro, no mês de outubro. Parte dessas decisões envolve a entrada de parlamentares estaduais na disputa por vaga, seja na Câmara ou no Senado, né, dentro do Congresso Nacional. O Igor Cavalcante é quem chega com informações desse assunto.
2: A Assembleia Legislativa do Ceará tem pelo menos 12 deputados estaduais que não disputarão a reeleição no mandato. Com isso, a perspectiva de renovação mínima é de 26% das 46 cadeiras da casa. Parte das decisões envolve a entrada de parlamentares estaduais na disputa por vagas na Câmara dos Deputados ou no Senado Federal. Há também parlamentares que não concorrerão com o intuito de abrir espaço a aliados políticos. As postulações aumentam a expectativa de renovação nas bancadas, tendo em vista a possível transferência de votos nas bases eleitorais, além da entrada de outros nomes considerados competitivos na disputa. No pleito de 2022, por exemplo, a Assembleia registrou a reeleição de 25 deputados, enquanto outros 21 assumiram o primeiro mandato na casa. Com informações do repórter Marcos Moreira, Igor Cavalcante para a Verdinha FM 92.5. E TV Diário.
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1: Atualizações sobre o terremoto na Colômbia. O número de mortos, meus amigos, subiu para 224. É algo realmente assustador, né? E cerca de 3 mil pessoas ainda seguem desaparecidas. A Tainá Martinez é quem traz esse e outros destaques internacionais.
3: A Colômbia segue em busca de vítimas do terremoto de magnitude 7.4 que atingiu o país na segunda-feira. O tremor deixou 254 mortos, além de centenas de feridos e vários imóveis destruídos. Nesta terça, cerca de 3 mil pessoas estavam desaparecidas, segundo a agência de notícias Associated Press. O terremoto ocorreu às 9h34 no horário de Brasília, às 7h34 no fuso local. O epicentro foi registrado perto de São José del Palmar, no oeste do país. O presidente, Abelardo de las Priela, declarou situação de emergência no país e afirmou que todas as capacidades do governo estão mobilizadas para atender as comunidades. Em Cali, uma das cidades mais afetadas, pelo menos 20 estruturas foram destruídas, com pessoas presas em seu interior. O principal hospital público da cidade também perdeu 70% da infraestrutura. Em Bogotá, edifícios foram esvaziados e centenas de pessoas saíram às ruas em meio ao barulho das sirenes. Segundo o prefeito Carlos Galan, até o momento foram registradas apenas rachaduras superficiais em algumas casas e edifícios na capital. O tribunal sírio condenou à morte o ditador deposto Bashar al-Assad, considerado culpado de crimes de guerra e crimes contra a humanidade cometidos durante a guerra civil que devastou o país por mais de uma década. Assad não estava presente no julgamento. Ele fugiu da Síria em dezembro de 2024, quando seu regime foi derrubado após 13 anos de guerra e recebeu asilo na Rússia. A sentença é a primeira condenação contra Assad desde a queda de seu governo. O primo dele e ex-chefe da segurança política na província de Deirã, no sul do país, Atef Najib, também foi condenado à morte. A Síria depende, portanto, de uma decisão de Moscou para conseguir levá-lo de volta ao país. A nova liderança síria já pediu a extradição de Assad e de outros integrantes de seu antigo governo, mas a Rússia não demonstrou disposição de entregar o ex-presidente. Tainá Martinez para a Verdinha FM 92.5 e TV Diário.
1: E só para fazer a ressalva, tá, gente? O número de mortos no terremoto aí da Colômbia já é maior, inclusive, 254. É algo realmente muito triste, né? Os registros que foram compartilhados aí, que surgem a todo momento, são de doer realmente no coração, né? De o desespero das pessoas aí que têm vivenciado toda essa situação nos últimos dias. Olha, gente, notícia que está como destaque no diarionordeste.com.br. O banco BMG foi multado em R$1 milhão por práticas abusivas contra idosos aqui no estado do Ceará, em 4 cidades, tá? Deixa eu trazer aqui as informações para você. O BMG foi multado em R$1.300.055,81 pelo Ministério Público do Ceará nesta terça-feira por práticas abusivas em operações de crédito e cartão de crédito consignados. Olha só as cidades: Fortaleza, Caucaia, Aquiraz e Horizonte. A ação do Ministério Público foi deflagrada por meio do Programa Estadual de Proteção e Defesa ao Consumidor, né? O DECOM. As sanções foram aplicadas após 25 decisões administrativas proferidas entre julho e agosto desse ano. A maioria dos casos envolve pessoas idosas, né, as vítimas consideradas mais vulneráveis nesses contextos. O BMG não deu retorno aos contatos que foram feitos pela reportagem, né, solicitando um posicionamento oficial aí em torno desse assunto. Entre as ocorrências apontadas estão, olha só, empréstimos não reconhecidos, cobranças indevidas, cartões contratados sem autorização, renovação automática de contratos e descontos mantidos mesmo após a quitação de dívidas. A gente vai seguir de olho nesse caso, né? Afinal, é mais um possível escândalo que vem à tona envolvendo, né, principalmente pessoas idosas tendo valores, né, sendo retirados de suas contas de forma indevida. É algo realmente complicado e a gente vai ficar no aguardo de um posicionamento oficial, né, por parte da assessoria do Banco BMG. 7h58, deixa eu mandar aqui os últimos abraços para quem está nos acompanhando. Boa noite, meu amigo Alane, sou Ananias Farias, na Fazenda Piedade, em Santana do Acaraú. Tá mandado, meu amigo, seu abraço. Muito obrigado pela audiência, tá? Deixa eu ver quem mais está por aqui. Mandando mensagem através do WhatsApp da Verdinha, o Chico Carlos. Um abraço para você, Chico. Muito obrigado pela audiência, tá? Deixa eu ver quem mais mandou mensagem. A Dona Vera, a Dona Vânia, a Dona Marlúcia, lá no Vila União. Um cheiro para vocês. Muito obrigado pela audiência. O Vandico, no José Walter, também está nos acompanhando. Isaías Albuquerque, em Sobral. O Gibu tá lá no Iguape. Aquele abraço. Gratidão sempre pela audiência, tá, Gibu? Boa noite a todos. O Valdir, ele tá lá em Horizonte, ao Valdir da Agricultura, que ele disse aqui. Valeu, Valdir, muito obrigado pela audiência, tá? E é isso, meus amigos. Muito obrigado a todo mundo que mandou mensagem através aqui do WhatsApp da Verdinha. Obrigado ao nosso time também. O Samuel Macedo junto da Luana Moura, nossa estagiária, e da Tainá Martinez. A Tainá já deu aquela saída, né? A nossa supervisora aqui nos estúdios. Gutierre Madeira na direção de imagens. O Jefferson Gomes nos caracteres. O PH Lima no master. Temos a coordenação da Karine Zaranza, a gerência da Vila Bessa, e a direção geral de esporte do Gustavo Butler. Na sequência, na Verde FM, vem J. Romulo Jotinha, já está aqui nos estúdios aquecendo a voz para comandar o Jogada Terceiro Tempo. E eu volto amanhã, tá? Deus quiser, às 7 horas com muito mais para você. Ótima noite. Tchau.
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3: Deixa o rapaz quieto, assistiu, vê o programa aqui ao vivo, ouviu o programa e você chamando o rapaz de feio, rapaz, faço não, meu amigo. Olha, já está no ar o nosso Jogada Terceiro Tempo, aqui com a técnica do Samuel Macedo. A gente vai falar muito sobre o nosso futebol, óbvio, né? Falar sobre Ceará e Fortaleza, que se preparam para as suas jornadas. No sábado, Ceará vai jogar na Arena Castelão, diante do Cuiabá, 16 horas, e o Fortaleza, 18h30, lá no Alfredo Jaconi, em Caxias do Sul, enfrentando o Juventude. Ceará tentando manter essa invencibilidade aí de duas partidas seguidas como vitórias, né? Diante do São Benedito e diante também da equipe da Ponte Preta, e o Fortaleza tentando também ficar, né, dentro dessa posição que ele está hoje, terceiro colocado, até mesmo ganhar aí do vice-líder, que é o Juventude, né? Vai enfrentar uma parada indigesta a equipe do Fortaleza, porém tem tudo, né, para fazer um bom trabalho, né, a equipe do Fortaleza, e conseguir um bom resultado diante da equipe do Juventude. Aliás, tem uma matéria aqui no Diário do Nordeste, daqui a pouco a gente vai falar para você, né, em relação a essa projeção dos jogos do Fortaleza, 5 jogos que o Fortaleza vai ter nessa sequência, que vão determinar, né, o futuro do Leão, em termos de Série B do Campeonato Brasileiro. A gente vai já falar sobre isso aqui no Jogada Terceiro Tempo, né? Pra você, tá legal, torcedor? E é claro que a gente vai falar também do Ceará. Ceará que tem propostas para venda de Júlio para o futebol europeu e também do Melk para a Liga Norte-Americana, né? Vamos daqui a pouco trazer essa matéria e inclusive vou também trazer trecho do que é nosso, da opinião de André Almeida e o Wilton Bezerra, e a nossa também dentro do Jogada Segundo Tempo, né? Vou trazer já no recorte feito pelo nosso Bruno Quintino, tá lá no Jogada, né? Sobre as nossas opiniões acerca das vendas de Júlio e Melk, né? Aliás, uma série de fatores implicam nessa negociação, né? Por exemplo, a necessidade do clube, mas que perderia também esportivamente caso venda Melk e Júlio. De princípio, nós não estamos falando aqui, eu não estou falando aqui que o Ceará vendeu. O Ceará achou pouco a proposta, né, do Vigor lá da Dinamarca pelo Júlio, e o Melk tem ali uma multa rescisória de 30 mil euros, né? É a multa do Melk para sair aqui do futebol cearense para o futebol norte-americano. Mas tudo isso vai, né? Seguir aí mais informações, e a gente vai ter o desenrolar disso nos próximos dias, ou um veredito final por parte do Ceará, né? Não querendo se desfazer. Opinião aqui minha, né? É que o Ceará não deveria vender, mas a situação financeira é que complica, né? Mas o Ceará não achou legal a proposta do time dinamarquês e ainda não se desfará do jogador Júlio. Quanto ao Melk, também não foi, acredito, oficializada nenhuma proposta. Mas a gente vai abrir o programa falando do Fortaleza, né? E trazendo aqui o Paulo Autori, já falando do próximo compromisso do Lyon, que será no sábado, 18h30, lá em Caxias do Sul, contra a equipe do Juventude. Ele fala sobre essa partida, sobre as dificuldades que vai ter, tem jogadores suspensos, mas o Paulo Autuori fala aqui conosco do Jogada Terceiro Tempo.
1: Nós estamos iniciamos hoje o segundo turno. O caminho é muito longo, árduo. Há equipes que têm, no momento, uma tendência de crescimento. Creio que nós estamos envolvidos com outras equipes nessa tendência, e há outros que têm uma tendência de decréscimo, o que é normalíssimo no futebol brasileiro, seja em que série for, pela dificuldade do calendário. Para mim, o grande vilão do futebol brasileiro continua sendo o calendário. Impacta negativamente em muitas situações aí. Lamento que não se toque mais nisso, especialmente vocês que têm uma responsabilidade grande na formação de opinião.
3: Muito bem, tá aí o Paulo Autuori falando conosco aqui sobre esse próximo jogo, né? E ele deu uma alfinetada aí no calendário, né? Do futebol brasileiro. Mas fazer o quê, né, Paulo Autuori? Quem tá na chuva é pra se molhar, né? E ele é o treinador da equipe do Fortaleza e vai saber administrar toda essa situação, né? Vamos ouvir agora Daniel Paulista, né? Técnico da equipe do Ceará, na última coletiva, ele falando, e eu vou trazer já já a fala aqui do Daniel Paulista, que em meio às dificuldades, mas está conseguindo duas vitórias e vai tentar uma terceira vitória pela equipe do Ceará nesse próximo compromisso diante da equipe do Cuiabá. Olha, sinceramente, eu não vi muita coisa desse time do Cuiabá não, viu? Mas futebol é futebol, né? Tem sempre assim as surpresas, mas vamos tentar, né? Para que o Ceará vai tentar realmente conseguir uma vitória, e tem que conseguir dentro de casa, né? A palavra é essa, né? Tem que conseguir, porque a situação do Alvinegro, aliás, tem um jogo hoje, né? Entre Avaí e CRB, que muito interessa a equipe do Ceará. Ontem tivemos o Goiás ganhando do Londrina por 1-0, e esse resultado foi benéfico para a equipe do Ceará, né? Hoje, Avaí e CRB, a gente espera que o Avaí não ganhe o seu jogo. Se não perder, pelo menos o CRB consiga um empate lá, porque vai ser bom também para a equipe do Ceará. E olha, não é que o CRB está ganhando o jogo, rapaz. 38 minutos do primeiro tempo, Avaí 0, CRB 1. Ótimo resultado para a equipe do Ceará, né? Ontem foi excelente o resultado. O Londrina perdeu para o Goiás, e o CRB, mantendo essa vitória diante do Avaí, deixa o time catarinense também a 5 pontos. Eles estão a 5 pontos do Ceará, né? Avaí e o Londrina. Londrina perdeu o seu jogo lá para o Goiás, permanece a 5 pontos de distância da equipe alvinegra. São 20h10. Deixa eu colocar aqui o Daniel Paulista, né, para falar conosco. A gente ouve os treinadores também aqui, né, dentro do Jogada Primeiro Tempo, para saber as opiniões deles, né, em relação aos seus clubes. E a gente vai trazer o Daniel Paulista, a coletiva do Daniel Paulista, para ele falar também sobre esse próximo compromisso da equipe do Ceará contra a equipe do Cuiabá, né? Próximo compromisso da equipe do Ceará contra o Cuiabá, que tem que ser vitória, né? Ceará seca os outros, aliás, o torcedor seca, né? Mas o Ceará tem que fazer o papel dele. E o papel dele é ganhar seus jogos para ir melhorando gradativamente dentro da tabela de classificação da Série B do Campeonato Brasileiro. Deixa eu colocar aqui, né? Ah, dá só uma subidinha, meu querido, no BG, querido.

0: Fala que eu quero aqui do Daniel Paulista, ele que vai falar, né, sobre essas dificuldades, fala sobre o Júlio, né? Primeiro ele vai falar sobre o Júlio, esse jogador que o Ceará garimpou ali, forjou, na verdade, né? Dentro da sua base, e é um jogador importante para a equipe do Ceará. E ele fala acerca, deixa eu ver se está aqui no ponto aqui para ele falar sobre o Júlio. Finalzinho da coletiva dele, ele fala sobre o Júlio. Vamos ouvi-lo aqui, então.
1: Mais uma vez, e ao que tudo indica, será, né, no Castelão.
0: Sobre a mudança do jogo.
1: A nossa torcida, ela é muito grande, com todo respeito ao PV, e acho que esse momento, o nosso torcedor, ele vai, tenho certeza, que comprar ainda mais a ideia, fruto desses dois resultados, principalmente que nós tivemos agora, né? Então é uma convocação de uma ajuda para o Ceará, não ao Daniel, aos jogadores. Claro que isso vai nos ajudar muito dentro de campo, para que juntos a gente consiga os resultados que estão começando a acontecer, mas o torcedor, ele vem pela camisa, ele vem pela tradição, pela sua força, e eu tenho certeza que contra o Cuiabá nós teremos ainda muito mais torcedores do que tivemos hoje, né? Porque não é fácil você vir numa sexta-feira à noite, 8:30, né? O torcedor vir com esse peso que veio, é de se tirar o chapéu. E eu estou muito impressionado com relação a isso, pelo momento que a equipe está, e o torcedor, ele comprou a ideia, e tem certeza que contra o Cuiabá vai fazer isso novamente. Com relação ao Júlio, eu vejo que assim...
2: Princípio.
0: Opa! Ele falou sobre a partida do Castelão, né? Elogiou o torcedor do Ceará, e agora ele vai falar sobre o Júlio. Fala aí, Daniel Paulista.
1: Da mesma forma que eu falei do Luca, eu acho que são jovens, e nós temos muito isso dentro do nosso elenco. Gostei, não são jovens, não só jovens, mas atletas também em experiência, que precisam de confiança, precisam de apoio. Sim. Principalmente num momento de dificuldade, eles precisam ter sustentação. Entender que errar, acertar vai acontecer, faz parte do jogo, que a gente não pode desistir. E a gente vem enxergando isso nesses atletas, em outros que talvez não tenham o mesmo destaque, porque às vezes não fazem gol ou não têm uma oportunidade, mas que contribuem, ajudam, né? Estão aí presentes, né? Crescem nos momentos decisivos. E, sabe, nós estamos dando muita confiança para esses atletas, faz parte do nosso trabalho isso, de acreditar, de dar sustentação a eles. Errar faz parte, o Júlio também errou. Talvez se ele não faz o gol ali, como fez, talvez na última oportunidade que ele teve, mas ele estava lá em outros momentos, teve oportunidade, não fez, faz parte do momento. É corrigir, é ter cabeça boa, seguir em frente, né? Da mesma forma que o Mel, que tem que continuar acreditando no seu potencial, trabalhar para reencontrar o melhor futebol. O Enzo também é um atleta que hoje não teve minutos, mas tem potencial. Caio, tem muita gente boa, sabe? Tem o Matheus Araújo, ainda que eu não tive oportunidade ainda de literalmente dar a ele uma oportunidade para ele conseguir desenvolver o seu futebol, porque eu vejo talento, eu vejo potencial, mas é um atleta que dentro dos treinamentos está se dedicando, e se continuar dessa forma, vou ter que encontrar uma oportunidade para entregar a ele, né, minutos, para que quem ganha com isso é o Ceará, é a nossa equipe, que vai crescer e vai ser cada dia mais forte para enfrentar os adversários que a gente tem pela frente.
0: Tá aí, Daniel Paulista, falando aqui no Jogada Terceiro Tempo, falando sobre a mudança pro Castelão, né? Falando também sobre Júlio e Matheus Araújo, técnico da equipe do Ceará Sporting Clube. Eu vou para um breve intervalo, mas à volta vou ouvir você na jogada, tá legal? Quero aí a sua mensagem participando conosco aqui do Jogada Terceiro Tempo. 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
3: 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Fica aí que o Jogada Terceiro Tempo volta já.
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0: Já voltamos. Foi rapidinho, não foi, amigão? Não demora nada aqui na Verdinha. É pai bola. Estamos de volta e já já vou trazer pra você. Aliás, vou trazer você no Jogada, né? Tá legal, meu amigo. Muito obrigado, viu, Samuel Macedo. Você é o cara, Samuel Macedo. Grande amigo, grande operador, Samuel Macedo, rapaz. O programa é Jogada 3, as jornadas esportivas, tem aí a assinatura de Samuel Macedo. Não vou chamar. De jeito nenhum. Não vou falar do que ele gosta. Não falo. Falo só se algum torcedor mandar aí uma mensagem dizendo, olha, fala o que o Samuel gosta, aí eu digo. Vou até esperar que alguém mande essa mensagem, tá certo? Quero ver essa interação aqui do torcedor sobre o que o Samuel Macedo gosta, né? Aí eu falo o que ele gosta, que eu sei, ele já me confidenciou, né? Ele gosta muito, né? Mas eu vou dizer só depois. Só depois se alguém solicitar, viu? Tá legal, sei, Samuel, eu sei que você gosta disso, né, Samuel? Acaba bom. Às vezes contam umas mentirinhas, mas dá certo. Valeu, Samuel! Deixa eu trazer aqui você na jogada, né? Vamos colocar o torcedor pra falar. Cadê o Wilton Bezerra, hein? Bota o povo pra falar, né, Wilton Bezerra? Grande Wilton. Ele que solicita o André pra botar o povo pra falar. Aqui não é preciso, né? Já vou botar, viu, Wilton? Antes que você fale aí, mas vou botar aqui o torcedor pra falar, tá bom? Torcedor que nos dá uma audiência espetacular, massiva, né? Essa audiência da Verdinha, e é preciso ouvi-lo aqui no Jogada Terceiro Tempo. Vai dar certo aqui, só procurando sincronizar aqui as mensagens pra gente colocar aqui o torcedor no ar, aqui no WhatsApp da Verdinha. Qual é o WhatsApp da Verdinha, hein, meu querido Samuel Macedo?
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0: Pronto, manda áudio, manda mensagem de texto. Manda, né, tia? Pede aí, tia. Pede, tia. Pede para esse povo mandar áudio, tia.
6: Mande áudio.
0: Deixa eu ver se tem já aqui uma de texto, né, para que a gente possa ler enquanto estão carregando as mensagens de áudio. Vamos lá. Vamos lá aqui para uma de texto. O que deseja... Cadê? Essa aqui foi para nós? Foi para nós, né? Deixa para lá, depois eu leio essa aí, viu? Não entendi nada aqui da mensagem, mas eu já vou soltar aqui mensagem de áudio, depois eu vou para os textos. Vamos lá. Tá carregando ainda, viu, Samuel Macedo? tá carregando ainda aqui as mensagens. Eu quero ver se algum torcedor vai pedir, né? Vai pedir que eu fale, né? O que o Samuel Macedo gosta. Se alguém pedir, eu falo aqui no programa, viu? Falo, já pedi até autorização aqui o Samuel Macedo, ele diz, pode falar. Se alguém pedir, pode falar. Vou falar, viu, Samuel Macedo? Só pedir, alguém pedir. Deu um probleminha danado aqui, ó. Carregou, descarregou. Agora fechou, mas está abrindo de novo aqui o nosso WhatsApp, né? E a gente vai colocar você no Jogada. Daqui a pouco eu também vou no Jogada, né? No Diário do Nordeste, para falar essa matéria das propostas feitas a Júlio pelo Vigor lá da Dinamarca e pela Liga Norte-Americana de Futebol, né? Vamos lá colocar o torcedor no ar, já falei demais, né? Vamos lá, fala torcedor, fala aqui conosco, torcedor. Fala, torcedor. Você, cadê a mensagem, rapaz?
6: Você na jogada.
0: Você na jogada, fala aí, meu amigo.
7: Boa noite, Jotinho.
0: Boa noite. Dizer
7: toda a equipe, parabéns pelo programa. Jogada terceiro tempo, aqui é o Eduardo Miranda da Aldeota. Eu queria saber de vocês se vocês acham que o Ceará tem chance pelo menos de disputar os playoffs aí, se conseguir fazer uma boa campanha no segundo turno. Um abraço,
0: rapaz. Eu acredito, né? Se ele fizer uma boa campanha, dá uma sequência de vitórias, né? Tem duas vitórias consecutivas, consegue uma vitória contra a equipe do Cuiabá, consegue um bom empate lá, um bom resultado, que pode ser um empate contra o Náutico, né? Pode até aproveitar a situação do Náutico, que também não tá boa, e vencer, e pegar o Londrina aqui e vencer, meu amigo, aí tudo bem. Se ele fizer 10 pontos, ele tinha 22 quando ganhou agora do São Bernardo, né? Foi a 25, então ele faria mais 7 pontos, 32 pontos. E se vencesse o Náutico, chegaria a 34. Seria espetacular, né? Para a equipe do Ceará. Mas o ouvinte aqui conosco, João Bosco, ele gravou, mas apagou a mensagem. Grava de novo aí, João. Jotinha, boa noite. Eu estou na escuta, Gilson, do bairro Ellery. Obrigado, Gilson, pela participação. Torcedor mandando também mais uma mensagem. Por onde anda Samuel Macedo? Samuel Macedo tá no GE, meu amigo, né? Ele... Não. Samuel Conrado, rapaz. Samuel Macedo tá aqui. Samuel Conrado, ele pergunta, por onde anda Samuel Conrado? Está no GE, tá bom, meu amigo? Tá lá no GE. Qualquer dia eu vou pedir pra ele fazer aqui uma matéria pra gente, pra você matar a saudade da voz do nosso Samuel Macedo. Grande caráter, grande repórter, né? Tá prestando serviço lá no GE.globo. O Vitor do Edson Queiroz sempre repete aqui a frase, né, Vitor? Gostou dessa frase, né, Vitor? Faço o seu, que eu faço o meu. E ele vai fazer o dele agora como ouvinte, ó.
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0: Fala aí, Vitor.
9: Ó, Jotinha, Samuel Macedo gosta daquela pessoa bordão, faço o seu que eu faço o meu.
0: É, ele gosta, né?
9: Ó, Jota, um abraço, viu? Só assistindo aqui a audiência mais uma vez. O Vitor aqui do Edson Queiroz. E o Avaí tá perdendo, hein?
0: Tá, 1-0 pro CRB, né? Tá ajudando o Ceará, o time do Avaí, hein? Vamos lá pra mais um ouvinte. Ouvinte mandando mensagem e indo pro ar aqui na Verdinha. Audiência massiva aqui também no Jogada Terceiro Tempo. Tem aqui uma de áudio. Boa noite, Jotinha. A Cef Lufit de Irauçuba. Forte abraço, é torcedor do Vozão. Valeu, meu querido amigo ouvinte. Mais um ouvinte. Cadê o João Bosco, rapaz? Apagou a mensagem, João? Manda outra, vai lá. Regravou a mensagem, o João Bosco, lá do Crato. Fala aí, João.
10: Boa noite, Jota Romulo, Samuel Macedo. Tô aqui pro programa Jogada do Terceiro Tempo. Jota Romulo, os próximos confrontos de Ceará e Fortaleza, o retrospecto é favorável. O Ceará sempre vence, o Cuiabá venceu no primeiro turno e a tendência é vencer agora no jogo de volta, no segundo turno. E se vencer, ultrapassa o adversário, se distancia do Z4 e se aproxima da zona de classificação. Já o Fortaleza enfrenta o Juventude, que é um freguês de carteirinha, e se prevalecer a estatística, o Fortaleza vencerá também e igualará em ponto ao time do Juventude. João Bosco do Crato para o Jogada Terceiro Tempo.
0: Valeu, valeu, João Bosco do Crato. Oi, Jotinha, vamos ganhar desse Cuiabá. Vamos lá, Vozão, me dá um alô. Renato da Praia de Iracema, grande abraço aí, Renato. Obrigado pela audiência, tá bom, meu querido? E tem uma mensagem aqui que vai ser pra Daniela de Lavô, viu? Tá aqui já no celular, né? O ouvinte mandou aqui falando sobre vacina, pedindo a resposta a Daniela de Lavô. Mais um ouvinte aqui pra falar conosco. Fala aí, meu amigo.
11: Jotinha, meu patrão.
0: Oi.
11: Quando é que começa a valer esses negócios aí da...
0: Olha o WhatsApp, o que que fez aqui, Samuel? Ele reinicia sozinho. Vamos lá.
11: Jotinha, meu patrão, quando é que começa a valer esses negócios aí da cera aí no Campeonato Brasileiro? E outra, vai ficar valendo pra Série B, Série C e Série D também? Como é que é?
0: Rapaz, daqui a pouco eu vou ler essa matéria aqui no Diário do Nordeste, tá legal, meu amigo? Não vou deixar em branco e vou te responder já já, tá bom? Depois aí do bloco comercial que já já a gente vai fazer, aí eu volto pra falar sobre isso. Mas ainda tem torcedor pra falar conosco. Fala aí, meu amigo.
12: Jotarrão, Jerônimo, aquele rapidinho.
0: Fala, Jerônimo.
12: A gente fica com a torcida pelo Ceará e espera que ele segure essa onda, né, das vitórias. A gente até se anima pra ir pro jogo, mas fica pensando que não vai dar certo aquela onda toda. Mas vamos pra frente, vamos torcer e vamos esperar que dê certo.
0: É verdade, tem que torcer, né? E aliás, vai ter um grande público, né? Na Arena Castelão, sábado, 16 horas, o horário é convidativo, né? Daniel Paulista falou sobre isso também, né? Sobre esse incentivo da torcida, que é bom, né? Para o time do Ceará conquistar mais uma vitória. E se você não está pretendendo vir, faz o seguinte, vem, né, amigo, pro Castelão, vai lá pro Castelão, incentiva o Ceará, traz aí o seu celular ligado na Verdinha, interage conosco e vai dar tudo certo, tá legal? Chagas Brasilino também tá aqui conosco, sempre ligado aqui no Jogada Terceiro Tempo. Valeu, Chagas Brasilino, grande abraço aí pra você. O Jefferson também tá ligado conosco aqui no Jogada Terceiro Tempo. A gente vai para uma pausa, né? Agora 8 horas e 30 minutos em Fortaleza. Já já a gente volta, Verdinha. 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
2: Romulo. Muito bem. Prometido. Tem que ser cumprido. É, o torcedor perguntou quando entrariam em vigor as novas regras, né? Para coibir cera e antijogo, né? Vamos lá para a matéria assinada aqui pelo comentarista e meu amigo Vladimir Marques, que tem a sua coluna no Diário do Nordeste. Os clubes da FIFA, os clubes das séries A e B do Brasileirão aprovaram de forma imediata de novas regras de arbitragem, muitas delas vigentes na Copa do Mundo, para as duas séries Copa do Brasil masculina e feminina, e também o feminino. Nesta reunião, a CBF propôs aos clubes a adoção das novas regras da IFAB aplicadas na Copa do Mundo de 2026 ao futebol brasileiro, já na temporada atual. O prazo para a adoção das novas regras seria 2028. A FIFA estima que novo conjunto de regras possa dar mais 5 minutos e

0: da arbitragem do futebol brasileiro serão implementadas já no fim de semana, na 23ª rodada da Série A e 22ª rodada da Série B. Então, para o ouvinte que perguntou, essas regras já serão implementadas, né? Inclusas já na 10ª rodada. Cadê, rapaz? Li há pouco tempo, né? Na 23ª rodada da Série A e 22ª da Série B. E quais são as regras? Vamos lá. Vou te mostrar, ler aqui para você conhecê-las, né? Primeira, 8 segundos com a bola nas mãos. O goleiro que excedeu o limite entrega o escanteio ao adversário. Boa, né? 5 segundos para arremesso lateral. Contagem começa assim que o jogador tiver a bola em mãos. Aí, caso ele não bata, a reversão vai para o adversário, o arremesso. 5 segundos para cobrar tiro de meta. Árbitro apita e conta 5 segundos. Caso o goleiro exceda o tempo, concede escanteio ao adversário. Então, duas situações, né? 8 segundos com a bola na mão. Ele tem que jogar a bola nesses 8 segundos, né? Porque senão será escanteio para o time adversário. 5 segundos, quando ele for bater o tiro e cobrar o tiro de meta. O árbitro apita e conta 5 segundos. Caso não, o goleiro não repõe a bola, aí será concedido escanteio para a equipe adversária. Então tem dois escanteios aí, caso o goleiro vacile, né? A de 10 segundos para deixar o campo em substituições. Jogador substituído deve sair pelo ponto mais próximo, de forma célere, sem caminhada. Caso não, aí ele será punido, né? 1 minuto fora após atendimento. Atleta que for atendido no gramado precisará sair e deve permanecer fora por 1 minuto. Boa também, né? Cara, às vezes quer ser atendido dentro do gramado, tudo bem, ele vai ser atendido. Só que o time dele vai ficar 1 minuto sem um jogador, sem ele no caso, né? Após atendimento ao goleiro, um jogador de linha fica fora por 1 minuto. Treinador ou capitão indica quem cumpre 1 minuto fora. Vai ser bom também pra gente, né? Já saber das regras, nós, narradores, repórteres, comentaristas, né? Para se acontecer isso, a gente saber realmente o que aconteceu. Somente o capitão fala com o árbitro. Não tem aquela ruma de jogadores mais cercando a arbitragem. Só o capitão. Cobrir a boca em discussão, vermelho. Protocolo Vini Júnior. Tapas intencionalmente. Tapar intencionalmente a boca ao discutir com o adversário será conduta passível de expulsão. Checagem de VAR para aplicação de segundo cartão amarelo passa a ser revisável pelo VAR o cartão que resulta em expulsão. E 10, na checagem do VAR para escanteio concedido por engano, aprovada para 2027, revisável quando levar diretamente a gol ou pênalti. Tá aí as regras, e eu quero ouvir aqui, né, dos torcedores, a sua opinião em relação a essas regras. Tem umas que eu gosto, né? Essa do goleiro tá ganhando o jogo, aí vai retardar, aí cobra, vai ser concedido um escanteio para o time adversário, o time que tá perdendo, né? E de repente ele pode prejudicar o time dele, né? Com esse retardamento da partida. Boa, tem regras boas sim, que vão ser colocadas a partir dessa 23ª rodada, próximo final de semana da Série A, 22ª rodada da Série B. Vamos ouvir, será que já tem algum torcedor mandando mensagem, respondendo a essa pergunta formulada aqui por mim, hein, Samuel Macedo? 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

0: Fala, meu amigo!
1: Boa noite, Joquinha. Boa noite a todos aí bancada. Boa noite a todos da Verdinha. Gildeando aqui da cidade de Barrocas, na Bahia. Tô aqui no plantão hoje, mas tô na escuta do programa, viu, Jotinha? Gildeando aqui da cidade de Barrocas, na Bahia. Um abração aí pra João Pedro Luiz Gustavo aqui. Sou torcedor do
0: Obrigado,
1: Fortaleza aí, viu, Jotinha? E aqui em nossa cidade aqui tem um time chamado Santa Cruz também. Santa Cruz, na cidade de Barrocas, na Bahia. Um abraço a todos aí, bom programa a todos.
0: Legal, valeu, meu amigo. Mais um torcedor aqui pra falar com a gente. Fala aí, meu amigo. Dê seu recado, amigão.
2: Meu amigo Jotinho, é a reportagem aí, né? Manuel Paulista aí. É, vamos confiar e acreditar também no Vozão, né? Isso aí. Fortaleza, Ferroviária, desse jeito, é uma caixa de surpresa. Acreditar e confiar e fé e bola pra frente, né, Jotinha? Jotinha, é isso aí. Então, um abraço aí pra todos os ouvintes, toda a equipe aí da Rádio Verdes Mari, né? Todos os torcedores aí, toda a equipe aí da Rádio Verdes Mari, toda a equipe aí da de modo geral, todos os torcedores do Ceará, Fortaleza e Ferroviária. Certo? Um abraço aí, aquela turma do Mucurico, Manoel Lobão. É primo também. Desse jeito aí. Um abraço aí. Tudo de bom. Carlinho da Messejana, lá da Miriam. Prima da Miriam, minha mãe.
0: Valeu, Carlinhos da Messejana. Obrigado aí pela audiência.
2: Um abraço, tá legal. Tudo de bom, viu? Beleza pura, galera.
0: Opa, valeu, Carlinhos, muito obrigado aí pela audiência, pela mensagem. Deixa eu abraçar também aqui meu primo Clairton Maia. Ele está, ligou para mim 18h49, eu estava no ar, não pude atendê-lo, mas breve. Não é o Clairton Maia, não, meu primo é o Cleiton, né? Torcedor do Ferroviário. Ligou para mim, não pude atender, não deu para atender, Cleiton. Mas um abraço aí pra você. Que pena, né? Que o Ferroviário não foi adiante aí na Série D, tentando voltar pra Série C do Campeonato Brasileiro, né, meu querido Cleiton? Que essa SAF que veio pra melhorar o Ferroviário foi piorar, né, rapaz? Deixou débito e é bom que tudo isso seja resolvido para que o Ferroviário possa voltar a ser um clube competitivo dentro do certame cearense, né? E buscando galgar a sua posição de destaque no cenário nacional. Afinal de contas, o Ferrão é bicampeão da Série D. 2 títulos nacionais tem a equipe do Ferroviário. Daqui a pouco eu vou trazer Fernanda Alves aqui no programa, falando do Ceará, falando do Fortaleza. Aqui na Verdinha, você fica sabendo de tudo do seu clube de coração. E daqui a pouco também vou trazer a matéria no Diário do Nordeste sobre as vendas dos jogadores alvinegros. Tá pertinho ali já. Eu quero fazer uma matéria completa, porque eu quero colocar a opinião do André Almeida acerca dessas possíveis vendas de Melk e Júlio, né? E deixa eu me atualizar aqui você com o jogo do Avaí. Avaí e a equipe do CRB. O Avaí tá perdendo, tá, empatou, vamos lá, o CRB dilatou o marcador, eu tô aqui na expectativa. Continua, 52 minutos já no segundo tempo, né? 1-0 para a equipe do CRB, 1-0 pro CRB, aliás é primeiro tempo, né? Porque tem acréscimo, foi longo lá os acréscimos. 52 minutos, 1-0 para a equipe do CRB lá na Ressacada, resultado excelente para a equipe do Ceará Sporting Clube, né? Tá no segundo tempo, sim. 52, o Avaí perdendo em casa. Samuel, eu vi o jogo. Avaí e América Mineiro. O América Mineiro lá na Ressacada, ganhando de 1-0. Ou dois times ruins. Só que o Avaí, na oportunidade, virou para 2-1. Teve um pênalti a seu favor, ele converteu e depois fez o segundo gol e ganhou do América Mineiro. Mas aí tá perdendo. Que resultado bom para a equipe do Ceará, né? Tem muito tempo ainda pela frente. Eu torcer que o CRB, que está com a bola aí quase no ataque, né? Está bem melhor do que o Avaí. O time do CRB jogando lá na Ressacada. E tomara, né, que o CRB consiga vencer, manter essa vitória para ajudar a ele mesmo, mas também tá ajudando o Ceará, né? Que maravilha! Excelente! Dois grandes resultados para a equipe do Ceará, né? Ontem já terminou esse resultado, né? Foi 1-0 para a equipe do Goiás diante do Londrina. E hoje o CRB tá batendo o Avaí, quase faz o segundo agora a equipe do CRB, tentando a marcação do segundo gol lá na Ressacada. Vamos fazer o seguinte, Samuel, vamos colocar logo os nossos comerciais, né? Tá pertinho já do segundo bloco, pra gente dar uma respirada, tomar uma água e daqui a pouco trazer mais matérias de Ceará e Fortaleza. 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
9: 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Rapaz, mas tu é feio, viu? 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
0: Rapaz, o seu amigo traz o seu jantar toda noite. Você ainda tá falando isso, rapaz? Ah, meu Deus do céu, esse Samuel Macedo, rapaz, é uma figuraça, né? Olha, vamos falar do Leão, vamos, Samuel Macedo, no Leão, do não, no Leão. Olha, o Fortaleza informou na noite desta terça-feira a lesão do lateral esquerdo Gabriel Fuentes. O atleta sofreu uma lesão ligamentar no joelho esquerdo, LCA, né? Na partida contra o Cuiabá, no último domingo, na Arena Pantanal, quando o Leão empatou 1-1. E é desfalque, né, para o jogo do Fortaleza sábado lá no Rio Grande do Sul, lá em Caxias, diante do Juventude. Segundo a nota do clube divulgada à imprensa, o atleta passará por cirurgia nos próximos dias, iniciando logo depois o processo da reabilitação junto ao Departamento de Saúde e performance. O jogador deve ficar 9 meses afastado dos campos. Que coisa, hein? Olha aqui, ó. Só que eu tô lembrando aqui no futebol cearense, juntando Fortaleza e Ceará. Zanocello no Ceará. Antes o Dieguinho, quando jogador do Ceará também, né? Aí, agora no Ceará, Júlio, o Thalisson e o Pedro Gilmar. E vem agora o Fortaleza com o Fuentes. Vai ficar inativo aí durante 9 meses. Que coisa, hein? A bruxa solta. Ainda falando do Tricolor, o Tricolor vai ter desfalques, né, para essa partida, além do Fuentes. Hoje, né? contundido. Aliás, contundiu-se no jogo lá contra a equipe do Cuiabá. Contra o Cuiabá, Luiz Fernando tomou o terceiro cartão amarelo. O Militello foi expulso. Então, são desfalques também para o técnico Paulo Altuori formatar a equipe do Fortaleza para o jogo importante contra a equipe do Juventude, né? Jogo difícil lá na fria Caxias do Sul, né? Esperemos que o Fortaleza faça uma boa partida e conquiste aí um bom resultado. Ainda do Fortaleza, outras lesões. Essa não é a primeira lesão do atleta em sua passagem pelo clube. Em abril, Fuentes sofreu uma lesão no ligamento colateral medial do joelho direito. O caso, no entanto, era menos grave. O departamento médico do clube optou por um tratamento conservador, tendo retorno em 6 semanas. Ele voltou, né? O Gabriel Fuentes, jogador lateral esquerdo da equipe do Fortaleza, né? É uma abacaxi, mas tem o Mucuri, né? O Mucuri para jogar ali pela ala esquerda, Mailton já voltou bem, né? Jogando na sua real posição, então vai dar tudo certo aí pro Leão. Antes de falar do Ceará, vamos colocar aqui o Você na Jogada de novo, né? Vai lá, torcedor.
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0: Boa noite, amigo Chico Lopes.
11: Jotinha, boa noite. É Chico Lopes. Olha, esse rapaz não vai fazer falta nenhuma ao Fortaleza. Porque o que ele já tem prejudicado ao Fortaleza não tá no gibi. Então, que ele se recupere bem e que vá jogar, quando se recuperar, em outras plagas. Porque aqui no Fortaleza, ele não serve. Chico Lopes. Fortaleza não perdeu nada com isso. Deixa um Mucuri lá na lateral esquerda. Abraço, Jotinha. Chico Lopes.
0: Valeu, Chico Lopes. Obrigado aí pela audiência, tá legal? Olha, o torcedor não gosta, e realmente, porque o Fuentes não tem feito boas partidas com a camisa do Fortaleza. Aliás, Fortaleza, ó, Diogo Barbosa, Gabriel Fuentes, só quem jogou bola no Fortaleza ali na ala esquerda foi o que havia vindo do Ceará, hoje tá na Chapecoense, né? Dá uma lembradinha do nome dele aí, meu? Deixa eu lembrar aqui, rapaz. Deixa eu lembrar aqui o nome dele. Tá lá na Chapecoense. Ele veio de lá pro Ceará, depois do Ceará pro Fortaleza, né? E hoje voltou ao seu clube de origem, lateral esquerdo. Está jogando lá no time da Chapecoense. Muito bom. Sempre regular, né? Quando jogou pela equipe do Ceará e pela equipe do Fortaleza, né? Muito bom jogador. Bruno Pacheco, rapaz. Bruno Pacheco, né? Esse sim, jogou bola no Fortaleza, jogou mais no Ceará, é bem verdade, né? Mas jogou também na equipe do Fortaleza. Vamos falar do Ceará? Ceará que vai jogar contra o Cuiabá, mas a notícia do dia de hoje no Ceará foi exatamente as propostas feitas a Júlio por um clube dinamarquês e ao Melk, né? Por um clube lá da Liga Norte-Americana. Vamos aqui à matéria, escrita pelo Alexandre Mota, né? A matéria aqui no Diário do Nordeste, você pode conferir lá também, viu, torcedor? Você que tá ouvindo aqui o Jogada Terceiro Tempo, pode ir lá no Diário do Nordeste online, vai no Jogada que você vai ler essa matéria assinada pelo Alexandre Mota, grande Alexandre, né? Comentarista. A diretoria do Ceará recebeu contato do mercado internacional por 2 joias da base alvinegra, o meia Melk e o atacante Júlio. Internamente, né? A ideia da cúpula alvinegra é a manutenção da dupla, mas o Diário do Nordeste apurou que não há um nome inegociável e tudo depende do total da oferta. Vamos aqui para as 2 ofertas. Os movimentos também são diferentes. No caso de Júlio, o interessado é o Viborg, da Dinamarca. O clube europeu oficializou uma proposta de compra em definitivo, mas o valor foi considerado baixo. Assim, teve esse primeiro movimento recusado. E a expectativa é que uma contraproposta seja feita. Em alta na equipe, com 21 anos, e chegou na cidade Bozão em 2025, o contrato é até o fim de 2027. A situação do Melk é de monitoramento. Na última sexta-feira, dois agentes estiveram presentes na Arena Castelão para acompanhar o desempenho do meio-campo na vitória contra a Ponte Preta por 2-0 pela 21ª rodada da Série B. Um dos empresários era de um time norte-americano da MLS. Ao longo da temporada, o atleta de 20 anos já teve propostas recusadas, como a do Internacional, com multa rescisória de 30 milhões, cerca de 180 milhões, 30 milhões de euros, né? Ao exterior, ele tem contrato até 2028. O desenvolvimento das categorias de base é essencial na caminhada alvinegra de 2026. Com 11 jovens da cidade de Bolsão integrados ao profissional, a equipe ainda sonha com acesso à Série A do Campeonato Brasileiro. Tá certo, tem que sonhar mesmo, né? Vamos ver se a gente tem mais ouvinte aqui para colocar, meu amigo operador dos bons, né? Samuel Macedo. Será que tem mais torcedor aqui para colocar?
12: Você
0: tem, não falha,
12: jogada,
0: né?
12: Você na jogada.
0: Vamos lá, você na jogada, pra gente finalizar com você, torcedor. Fala aí, meu amigo.
13: Boa noite, Jotinho.
0: Boa noite.
13: Ô, Jotinho, a sua opinião, né? Você acha que essas lesões, que já tá acontecendo muito contusão de jogadores de LCA, que antigamente a gente não via muito, não era muito comum, hoje está muito comum. Você acha que essas lesões de LCA tem muito a ver com esse aumento de jogos, esse calendário apertado, que o jogador não tem descanso para descansar a musculatura? Enfim, eu não sou fisioterapeuta não, mas gostaria de uma opinião de uma pessoa do meio do esporte, né? Um abraço, Jotinha, boa noite.
0: Boa noite, Átila. Obrigado aí pela participação. Olha, pode ter, né? Mas os clubes, eles têm, né? O departamento de fisiologia, que eles detectam, né? Se o jogador pode ter uma lesão. E para isso, faz ali uma rodagem do elenco, né? No caso agora da Série B, Ceará e Fortaleza, que tem elencos reduzidos, né? Não sei se isso é feito, mas acredito que sim, até para preservar, né? O jogador. No caso aí do Fuentes, acho que deve ter sido, né, um lance assim de uma partida de futebol que certamente ele se contundiu e vai deixar esse prejuízo, né? Mas como falou aqui o doutor Chico Lopes, né, torcida do Lion não gosta do futebol do Fuentes, é mais assim, claro que a gente não tá torcendo aqui que o jogador, né, sofra, que o jogador se contunda para não jogar, não. Claro que ninguém quer isso, né? Mas o torcedor, ele, movido pela paixão, ele já não gosta, né, do Fuentes. O doutor Chico também foi muito feliz, né? Doutor Chico Lopes, ele disse, olha, que ele se recupere breve, mas vai jogar no outro clube, não no Fortaleza. Mas acredito que pode ter a ver com isso. Mas os departamentos de Ceará e Fortaleza têm um departamento, eles têm o setor de fisiologia, né? Para detectar se o jogador vai provavelmente sentir uma contusão. A não ser que não tenha sido feito isso no Fuentes, né? Tá legal, meu querido Átila? Obrigado aí pela sua participação, enriquecendo aqui o nosso programa. A última de hoje. Fala aí, meu amigo.
14: Boa noite, Jotinho.
0: Boa noite.
14: Alô, sou aquele Maraponga. Meu amigo, é o seguinte. Eu não creio que eles vá embora, nem Júlio, nem Melk vai embora não, porque os valores são baixos, eles querem levar o jogador preço de banana, certo? Preço da Série B, do Brasileirão, aí quer levar barato. Então, eu creio que vão ficar até o final do ano. É mais fácil sair para um clube brasileiro do que ir para o exterior. E o Ceará ainda dá tempo, dá tempo. Nós estamos agora um pouco da, com duas rodadas ali na metade do campeonato. Dá para chegar. O Ceará ainda está umas três vitórias seguidas agora, novamente, fazendo cinco vitórias seguidas. Encosta e vai brigar. É vencer, é melhorar o futebol, que vai melhorar aos poucos, e a torcida chegar junto. Um abraço.
0: Outro, valeu meu querido, e a gente vai colocando ponto final aqui na apresentação do Jogada Terceiro Tempo, que teve a nossa apresentação, e Samuel Macedo, ali na técnica, continua lá, metade do segundo tempo, já 23 minutos, um para a equipe do CRB, 0 Avaí, um para o CRB, tomara que esse resultado permaneça aí de vitória do time regatiano. Na sequência vem a Voz do Brasil e em seguida Silvino Neves e o Clube do Brega. Valeu, tchau, tchau, galera.

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1: Está no ar a Voz do Brasil. As notícias do governo federal que movimentaram o país no dia de hoje.
2: Olá, boa noite.
1: Boa noite para você que nos acompanha em todo o país.
2: Terça-feira, 11 de agosto de 2026.
1: Vamos aos destaques do dia.
2: Plano da Apex quer diversificar destino das exportações brasileiras.
1: Iniciativa busca apoiar empresas impactadas pelas tarifas impostas pelos Estados Unidos. Luana Karen.
3: Entre os mercados alternativos com parcerias na agência estão Canadá, México, Alemanha, Turquia, África do Sul, China e Índia.
2: IBGE revela que inflação em julho foi de 0,07%.
1: Índice foi menor que o registrado no mês anterior. Márcia Fernandes.
4: O setor de alimentação e bebidas teve queda de 0,67%. A redução veio por influência dos alimentos comprados para consumo em casa.
2: E vamos falar daquelas ligações que não queremos receber.
1: Brasil registra uma média de 305 mil ligações indesejadas por minuto.
2: Saiba como evitar na reportagem de Graziele Bezerra.
5: O Não Me Perturbe é um desses serviços criados para preservar o cidadão das ligações abusivas.
1: Hoje, na apresentação da Voz do Brasil, Luciana Vasconcelos e Luciano Seixas.
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1: A inflação do mês de julho teve um recuo de 0,07%, de acordo com o IPCA, Índice Nacional de Preços ao Consumidor Amplo.
2: O índice é usado para medir a inflação oficial no Brasil. O resultado de julho representa uma variação de 0,09% em relação ao registrado no mês anterior.
1: Os dados foram divulgados hoje pelo IBGE.
4: O resultado ficou abaixo da taxa de junho, com variação de 0,07% e 0,09% abaixo da taxa do mês anterior. Nos 12 meses encerrados em julho, o índice ficou em 4,44%, abaixo dos 4,64% registrados até junho. O maior impacto veio do grupo habitação, puxado pela alta da energia elétrica. Já o setor de alimentação e bebidas teve queda de 0,67%. A redução veio por influência dos alimentos comprados para consumo em casa. Fernando Gonçalves, gerente do IPCA do IBGE, destacou os alimentos que impactaram no resultado da alimentação.
6: A alimentação no domicílio variou menos 1,14%, com influência das quedas do café moído, menos 2,45%, da cenoura, menos 14,41%, da batata inglesa, menos 19,59% e do tomate, com menos 29,09%, sendo o tomate o principal impacto negativo no resultado do mês, com menos 0,10%.
4: Já o Índice Nacional de Preços ao Consumidor, INPC, ficou em 0,01% em julho. Em junho, ele estava em 0,14%,